0: ainda na quarta-feira. É o que indica a Presidente da Associação Nacional de Farmácias. No entanto, Emma Paulino nota que alguns já podem estar destinados a pessoas que fizeram reserva.
1: Ainda há algum estoque em algumas farmácias. Sei que há algumas farmácias que ainda vão receber estoque também para amanhã, mas não posso dizer que será a totalidade das farmácias e também mesmo o estoque que vai chegar amanhã, algum deles já poderá estar reservado também para pessoas que já tenham pedido entretanto.
0: A Presidente da Associação Nacional de Farmácias em declarações à Agência Lusa. Segundo Emma Paulino, desde o dia 1 de agosto até segunda-feira, as farmácias venderam cerca de 63 mil óculos. O eclipse total vai começar por volta das 6h30 da tarde e está previsto terminar por volta das 8h30 da noite, com o pico a acontecer por volta das 7h30. Para observar o fenómeno é necessário um par de óculos adequados, sem eles há risco de perda permanente da visão. 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Uma emissão feita a partir do telhado do Mate, junto ao Tejo, em Belém, Lisboa, e com reportagem em todo o país e, em especial, em Bragança, o único ponto do país que vai conseguir ver os 100%. Vamos mostrar o eclipse na rádio e em vídeo. E mudamos de tema, Cristiano Ronaldo e Georgina Rodrigues casaram esta terça-feira, notícia confirmada pelo próprio numa publicação nas redes sociais. O futebolista partilhou uma foto das mãos dos agora marido e mulher com as alianças já colocadas e com uma legenda com as iniciais dos respectivos nomes. A publicação do capitão da seleção portuguesa surge após um comunicado enviado às redações pela agência norte-americana que representa o jogador e que indicou, aliás, que a cerimónia ocorreu em caráter íntimo e privado, tendo contado apenas com a presença dos 5 filhos do casal. De recordar que Ronaldo casou esta terça-feira com Georgina, mas a relação entre os dois começou já em 2016, sendo que apenas em 2017 assumiram realmente o namoro. Na altura, Cristiano Ronaldo estava no Real Madrid e Mariana Miguel Lopes conheceu Georgina à porta de uma loja de roupa de luxo.
2: Georgina trabalhava como assistente de venda na loja da Gucci quando viu Cristiano Ronaldo ao vivo pela primeira vez. Segundo o que conta a série produzida pela Netflix sobre a vida de Georgina, os dois cruzaram-se do lado de fora da loja, um momento em que o jogador diz que teve um clique. Numa entrevista ao jornal The Sun, a argentina naturalizada espanhola recordou que ficou sem reação ao ver o atleta português e que apenas conversaram dias mais tarde. Georgina confessou que foi amor à primeira vista para ambos. Os dois assumiram o namoro em janeiro de 2017 numa gala da FIFA. Georgina é filha de mãe e pai argentino. O pai fez carreira no futebol, mas acabou por cumprir pena de prisão por dois crimes relacionados com drogas. A noiva de Cristiano trabalhou como empregada de mesa para ser capaz de seguir os seus sonhos de moda em Madrid. Cristiano Ronaldo era e continua a ser jogador de futebol. Era já pai de Cristiano Júnior, nascido em 2010, e recebeu os gêmeos Eva e Mateu em 2017, frutos de uma gestação de barriga de aluguer. Apenas 5 meses depois nasceu Helena Martina, a primeira filha biológica do casal. E em 2022 nasceu a filha mais nova, Bela Esmeralda. Passado quase um ano do pedido, os milhões de seguidores esperavam a confirmação oficial do casamento, sobretudo o quando e o onde. No passado fim de semana, o entusiasmo pela cerimónia levou um rumor a juntar fãs no Funchal. Mas foi no final desta terça-feira que foi partilhada uma imagem que anunciava o casamento.
0: Um trabalho da Mariana Miguel Lopes a dar conta da história entre Ronaldo e Georgina que casaram esta terça-feira. O ministro dos Negócios Estrangeiros revela que Portugal vai disponibilizar 100 mil euros à Colômbia. Em entrevista à SIC Notícias, Paulo Rangel diz que já o ministro dos Negócios Estrangeiros colombiano diz que já falou, aliás, com o ministro dos Negócios Estrangeiros colombiano e anuncia uma ajuda inicial de 100 mil euros ao país sul-americano.
3: Falei com o Ministro dos Estrangeiros colombiano, que tomou posse agora, como sabe, enfim, o Presidente e o seu Governo tomaram posse há cerca de 2-3 dias. Tive a oportunidade de falar com ele hoje às 3h30 da tarde e de lhe dizer que nós iríamos imediatamente, que aliás, curiosamente, é o mesmo montante que foi disponibilizado pela União Europeia num primeiro momento, disponibilizar 100 mil euros para as ajudas iniciais.
0: Na conversa com o ministro da Colômbia, Paulo Rangel diz ter alertado para a necessidade de o país ativar o mecanismo europeu de ajuda de emergência, tal como fez a Venezuela. O ministro dos Negócios Estrangeiros refere que a ajuda prestada por Portugal à Venezuela foi um caso especial devido à densidade da população lusodescendente e residente. Afirma que a Colômbia não apresenta os mesmos números e dar conta também que a utilização mais recente dava conta de 240 mortes após o sismo que abalou o país na segunda-feira. Ainda na atualidade internacional, o presidente ucraniano diz que a Rússia está a preparar uma nova ofensiva para o outono. Volodymyr Zelensky diz que, além da ofensiva, a Rússia pretende reforçar o número de soldados no campo de batalha. Segundo o presidente ucraniano, esse reforço deve ser realizado após as eleições legislativas russas de setembro. Diz Zelensky que são informações que lhe chegaram da Direção-Geral de Informações do Ministério da Defesa ucraniano e mantém a denúncia de que a Rússia está a utilizar armas norte-coreanas. Uma situação que o especialista em relações internacionais, João Albuquerque, diz que, a confirmar-se, mostra sinais de fraqueza da Rússia.
4: Mais do que a diferença nos mísseis, demonstra que, de facto, a Rússia está numa situação também de grande fragilidade. Não é só a Ucrânia que está com dificuldades do ponto de vista defensivo, têm sido noticiados nos últimos dias as dificuldades de acesso a mísseis, aos mísseis balísticos Patriot, mas isto mostra, de facto, que a Rússia também está com dificuldade do ponto de vista ofensivo, tem-no sido cada vez mais evidente do ponto de vista humano. A Rússia está com dificuldade de recrutamento e de manutenção do mesmo número de contingente empenhado na frente de batalha.
0: João Albuquerque, no programa Gabinete de Guerra da Rádio Observador, o especialista em relações internacionais, diz ainda que a Ucrânia tem conseguido aumentar as operações em profundidade em território russo. E fechamos o Jornal da Uma com desporto. O pelotão da Volta a Portugal em bicicleta volta esta quarta-feira à corrida, depois de um dia de descanso. É a sexta etapa da competição, a mais curta desta edição, entre Santa Maria da Feira e Peso da Régua. A classificação geral é liderada por um francês, mas há um ciclista nacional que quer garantir que a camisola amarela fica em casa. De seu nome, Tiago Antunes, o corredor de 29 anos, dá esta terceira posição, na terceira posição, a 1 minuto e 51 segundos do líder, depois de já ter conquistado esta temporada a volta ao Alentejo e o Grande Prémio. Joaquim Agostinho, Tiago Antunes, quer agora cumprir a máxima: não há duas sem três.
5: Na vida ideal seria a equipa subir ao pódio e estar de amarelo, e acho que é possível, acho que ainda nada está perdido e daqui para a frente vamos lutar até ao final, claro.
0: O atleta natural do Bombarral revela que os primeiros dias de prova foram muito difíceis devido ao calor. Tiago Antunes teve uma prestação aquém do esperado na etapa com chegada à torre, mas considera que o contrarrelógio de ontem, de segunda-feira aliás, deu para compensar os resultados menos positivos.
5: Os primeiros dias da Volta a Portugal acabou por ser as etapas mais longas, onde atravessámos o Algarve e o Alentejo. Foram etapas bastante quentes, como se diz, foi todo o dia dentro de um forno, mas acho que depois da etapa da Serra o balanço não era assim tão positivo e depois do contrarrelógio consegui dar a volta e agora estou numa boa posição na classificação geral.
0: Desde 2019 que nenhum atleta português vence a maior prova do ciclismo nacional. A Tiago Antunes espera ser o próximo. E é o ponto final no Jornal da Uma. A informação está de regresso já à 1:30. Até já.
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7: E na véspera do eclipse total do Sol, que vai escurecer o fim da tarde de 12 de agosto em Portugal continental, coisa que não acontecia há mais de um século e que não se vai repetir em mais de outro século, é com muito prazer que convido uma astrónoma para nos elucidar sobre os mistérios que persistem nesta área, ou seja, sobre o que se passa acima das nossas cabeças, o título do seu livro. Como nasceu o universo e o que sabemos hoje sobre o Big Bang? O que são, afinal, buracos negros? Por que brilham e por que morrem as estrelas? Porque é que os planetas são redondos? Será que estamos sós no universo? Qual é o verdadeiro lugar da Terra na imensidão cósmica? Mas não vamos conversar com uma astrónoma qualquer. Esta é a Minhota de Gema e vive do outro lado do mundo, na Austrália. Nascida em Paris, criada no Minho, Elizabeth da Cunha, uma astrofísica portuguesa, especializada em formação de estrelas e evolução de galáxias, investigadora e professora no Centro Internacional para a Investigação em Radioastronomia numa universidade australiana. Ao longo da sua vida, trabalhou com os maiores telescópios do mundo, combinando observações com modelos de cálculo computacionais para investigar como nasceram e evoluíram galáxias como a Via Láctea ao longo de milhares de milhões de anos. Valha daí perceber porque é que já não precisamos ser astronautas para ir ao espaço. Olá, Elizabeth, e bem-ajas por ter aceitado este meu convite. Bem-vinda ao Observador.
8: Olá, muito obrigada pelo convite. É um prazer estar aqui.

0: E eu fiquei muito honrado
1: claro
0: com isso,
1: que
0: agradeço-te muito. Muito bem, então tu és filha de pais imigrantes, é engraçado porque falares em Paris, porque eu estive lá há 2 anos, Elizabeth, e achei uma coisa linda, ia a passear numa ponte, à noite, e estava um astrónomo amador com um telescópio, nessa ponte, imagina, isto foi em outubro de há 2 anos, a dizer, a convidar as pessoas, venham ver os anéis de Saturno.
1: Ai, que giro.
0: E achei o máximo, do nada, e sem levar nada, só por curiosidade, para mostrar às pessoas. E espreitávamos pelo telescópio dele, lá estava o Saturno com os anéis, achei lindo. E eu pensei, que engraçado, um astrónomo amador que se dedica a, por nada, ajudar as pessoas e mostrar às pessoas a beleza do universo.
1: Acho isso lindo também.
0: É fantástico. Paris. Portanto, és uma luso australiana, posso ser assim. Tens dupla nacionalidade, porque casaste com o australiano.
1: Não, nós não somos casados no papel, mas sim.
0: Sim. Mas já tens, então.
1: Já tenho, tanto por ter uma companheira que é australiana, também pelo trabalho.
0: Brent Groves, que também é astrónomo.
1: Sim, sim.
0: Vocês conversam sobre o quê? Chegou a casa ao fim da tarde, cada um. E diz, sabes que Saturno perdeu um satélite? Ou agora as filhas ocupam tudo?
1: Nós falamos muito sobre as filhas e o trabalho. A gente tem, é assim, nós há uns anos atrás, se calhar falávamos mais de trabalho, mas eu decidi que não queria estar a misturar as coisas muito.
0: Levar o trabalho para casa?
1: Chateia-me um bocado.
0: Faz. E até eu tenho os outros assuntos.
1: Sim, às vezes falo mais de trabalho com ele para resmungar sobre aquelas coisas de trabalho que toda a gente resmunga.
0: Olha, mas tu conheceste-o na Europa, ainda por cima conheceste-o cá.
1: Sim, conheci-o em Espanha.
0: Num congresso?
1: Há muitos
0: congresso,
1: anos,
0: assim, não?
1: Exatamente.
0: E apaixonaram-se e pronto. Brent Groves. Fica aqui esta homenagem a este marido, este companheiro. Fantástico. Tu, a partir dos 7 anos, estavas em Paris, tens o irmão gêmeo, o Joel.
1: Sim.
0: E aos 7 anos, portanto, os seus pais trouxeram de volta a Portugal, foste para Barroselas, ao pé de Viana do Castelo, que era a antiga Capareiros. Foste cidadã do ano, aliás, na vila de Barroselas. Tem onde ocorre o maior festival de heavy metal.
1: É verdade.
0: Como é que é? SWR?
1: O Metal Fest.
0: Metal Fest, é. Muito bem. E outra coisa que tinha muito bonita e te apaixonou para esta área é que tinha o céu muito estrelado.
1: Sim.
0: Ao contrário da Cidade das Luzes, onde
1: exatamente.
0: Tu
1: nasceste. Exatamente. Eu digo no livro que se calhar se os meus pais tivessem decidido criar-nos em Paris, eu se calhar não seria astrónoma, porque se calhar não teria.
0: O fascínio do céu noturno
1: foi.
0: Puxou muito, foi quase.
1: Puxou
0: um...
1: muito.
0: Amor à primeira vista.
1: Foi uma coisa
0: uma
1: muito. Foi muito rápido. Foi, eu acho que isso acontece às vezes na adolescência, uma pessoa encontrar uma paixão assim muito grande por alguma coisa.
0: Anos.
1: Tinha. E foi assim, naquela altura comecei, eu nem sei bem o que é que foi a primeira coisa, mas lembro-me de começar a ler livros sobre o tópico, a ver, olhar
0: escola.
1: Para o céu. Sim, sim.
0: No quadro de honra, tu eras ótima aluna, sempre foste boa. O quadro de honra, recebeste um telescópio e um livro de astronomia, portanto,
1: sim.
0: Só isso abriu-te muitos horizontes.
1: Já, isso é já foi porque sabiam que era o que eu gostava. Ah, já bem, na okay. altura, já andava de cabeça no ar.
0: tão bom.
1: Acho que se não tivesse ido para Barroselas, se calhar as coisas tinham sido diferentes.
0: O que é que tu tinhas ideia de que é que, de uma profissão que quisesses ser antes disso?
1: Ui, quando era pequenina, tinha algumas assim, um bocado estranhas. Houve uma, acho que foi. Um livro que eu li, uma aventura, que resolvi que queria ser arqueóloga submarina.
0: Está bem, não, não?
1: Achei aquilo
0: também
1: super giro.
0: E das profundezas do oceano foste para as altitudes.
1: É, assim, já tinha aquela... Mas eu não sou assim tão aventureira, por isso...
0: Olha, muito bem, a importância da divulgação científica, e é o que estás a fazer com este livro. O Carl Sagan, o Cosmos, o Neil deGrasse Tyson, as obras, os documentários, coisas que foste vendo e disseste, é
1: sim,
0: isto, e o que estás
1: sim.
0: a fazer também.
1: Sim.
0: É muito importante esta divulgação, não é?
1: É imenso.
0: A linguagem corrente.
1: Exato, e realmente eu tenho que dizer que o Carl Sagan, na altura, foi uma pessoa que me marcou imenso. O Cosmos, tanto a série como o livro,
0: incrível.
1: Foi... Eu já andava à procura de coisas sobre astronomia e quando o encontrei foi como encontrar assim, o meu mentor espiritual.
0: Sim, o teu guru.
1: Foi. E é uma pena que ele tenha morrido tão jovem. E o que me chocou recentemente foi que uma estudante que estava a fazer um projeto no verão comigo, uma estudante de física e astronomia, não sabia quem ele era.
0: Ah, pois.
1: A nova juventude, a nova geração. E eu fiquei, ei,
0: marcou
1: como é que
0: tanto.
1: É possível?
0: Exatamente, tão importante.
1: Mas sim, se eu tenho uma ambição humilde, se este livro marcar uma pessoa que seja, ou um jovem que seja,
0: para
1: da maneira que o Cosmos me marcou, acho que já fiz o meu trabalho.
0: Já cumpriste a tua missão.
1: Sim.
0: Muito bem, de facto percebeste que não há nada de mais interessante do que isto. Eu quero passar a vida a investigar e a descobrir mais sobre o universo. Esta coisa, por exemplo, que tu pensaste, das estrelas de cores diferentes, quer dizer que têm temperaturas diferentes, não é?
1: Portanto, exato.
0: As

0: vermelhas são frias, as azuis são mais quentes. Não devia ser ao contrário. Agora estou a pensar nisto.
1: É, quando se pensa
0: o vermelho
1: nisso,
0: é mais quente e o frio é mais, as cores mais frias.
1: Sim, nas torneiras, não é?
0: Na por
1: torneira
0: exemplo,
1: tem uma
0: tem
1: pintinha. Mas não.
0: Mas não.
1: Não, está certo.
0: As vermelhas
1: tá
0: são
1: certo.
0: Frias e as azuis são mais quentes.
1: Sim.
0: Portanto, podemos medir as temperaturas delas mesmo a anos-luz de distância.
1: É isso que eu acho fascinante.
0: E outra coisa que eu percebi agora contigo, já lá vamos falar dos super grandes telescópios, onde estiveste em todos, o James Webb, por exemplo. É incrível, porque estes telescópios que se pagam para ter visões ou para encomendar visões, tu já não tens que lá ir.
1: Não.
0: O ALMA também, que é no Chile, no Atacama, não tens que lá ir. Tu podes, em sendo escolhida, porque a gente concorre a 50 cães a um, dão-te X horas, X minutos, o que for, e tu encomendas a um técnico que está lá e que faz aquela medição naquelas coordenadas que tu...
1: Sim.
0: É isso, não é? Não tens que viajar lá.
1: É, hoje
0: não é aquela
1: dia...
0: imagem que a gente tem do...
1: Sim.
0: Vai lá pôr o olho naquela coisa,
1: pronto,
0: no ecrã.
1: Eu acho que hoje em dia ainda há gente que pensa que o astrónomo tem que estar acordado de noite a olhar pelo ocular do telescópio.
0: Exato.
1: Hoje em dia, é assim, mesmo antes de haver esse modo de observações, já não se vê pelo ocular, porque vai tudo para um CCD, para uma câmara,
0: okay.
1: E é tudo digital.
0: Pronto, aparece num ecrã, enquanto muito.
1: Exato. Claro que quem fosse observar, se calhar ainda ia estar lá há uma salinha ao lado do telescópio a ver num ecrã para ver se está tudo bem, às vezes ajustar coisas. Hoje em dia, estes mega observatórios que custam milhares de milhões de euros ou dólares, dependendo de quem os construiu,
0: claro.
1: Já têm, nos planos deles, têm este modo de... as pessoas enviam o projeto e há um especialista que está no observatório. No caso do ALMA ou dos telescópios do ESA, o Very Large Telescope, etc.
0: O VLT, exatamente.
1: VLT.
0: Que é no Havaí, não? Esse é no Havaí?
1: Não, o VLT também é no Chile.
0: No Chile também.
1: Exato. Mas no Havaí também existem telescópios.
0: Vai lá e com esse projeto...
1: Exato. Eles fazem, têm uma lista de coisas a observar naquela noite, fazem tudo e é bom, porque
0: depois
1: assim...
0: Depois mandam os discos rígidos ou
1: mandam
0: fora, os
1: pela internet, há uma base de dados online, eu estou na Austrália, eu recebo um e-mail
0: aqui
1: para fazer
0: o
1: download.
0: O seu pedido, pronto.
1: E claro, os telescópios espaciais já são assim há muito tempo, porque obviamente não vai lá ninguém ao
0: o
1: espaço.
0: Hubble, claro.
1: Mesmo o Hubble, que estava em órbita, não era fácil, e agora o James Webb está muito longe da Terra.
0: Sim.
1: Por isso tem que ser tudo feito remotamente.
0: É extraordinário. Tu foste voluntário no planetário portátil do Porto, ensinavas astronomia às crianças. Aliás, ainda diz que a Teresa Lago é assim uma grande mentora para ti, claro.
1: Sim, claro.
0: Ensinavas astronomia às crianças. Ficavas encantada com as perguntas delas?
1: Ficava e aprendi muito com as perguntas delas. E se calhar...
0: E explicar também, isso é bom porque tu explicas muito.
1: Sim, acho que apesar disso já ter sido há 20 anos, eu faço um bocadinho de divulgação quando posso, ainda
0: vais
1: agora.
0: Às escolas e coisas assim também,
1: sim,
0: ainda?
1: Sim, ainda o ano passado fui duas vezes, fui às escolas da minha filha, falar com os miúdos, e para a semana vou aqui em Portugal, porque elas estão na escola aqui, e vou falar com os miúdos. E
0: elas estão cá, elas vivem cá?
1: Não, elas não vivem cá, mas eu decidi pô-las na escola enquanto estou cá, como estou quase dois meses.
0: Exato, para não perderem o tempo.
1: Para terem rotina, para terem amiguinhos, para aprenderem mais a falar português.
0: A Penelope e a Matilde, não é? Penny e a Tilly. Muito querida, já com 6 anos e com quase 2.
1: 22 meses, sim.
0: Extraordinário. Muito bem, tu, entretanto, estudaste, licenciaste em Física e Matemática, aplicada à Astronomia na Faculdade de Ciências do Porto, com honras, tenho que dizer isto. Depois voltaste a Paris, onde te doutoraste na Université Paris 6e, Pierre et Marie Curie, um modelo que eu adoro, Marie Curie, em Astronomia e Astrofísica. Curiosamente, este Instituto de Astrofísica de Paris é um quarteirão da maternidade do hospital onde tu nasceste.
1: Isto foi uma descoberta que eu fiz, que foi um bocado estranho, porque...
0: Voltaste às origens.
1: Sim, e é engraçado, porque os meus pais não viviam naquele arrondissement.
0: Naquele bairro, então.
1: Mas a minha mãe tinha uma gravidez de gêmeos e não sei o quê, não sei bem porquê, acabou por ir para aquele hospital.
0: Incrível.
1: E pronto.
0: Muito bem. E depois o mundo, depois de Paris, de Barroselas e de Paris, o mundo. Foste para a Grécia, tiveste 2 anos lá em um choque cultural, também no Instituto Investigadora Pós-Doc Marie Curie, em Física. Depois para a Alemanha, 4 anos em Heidelberg, esta cidade que é tirada de um conto de fadas.
1: É, sem dúvida.
0: Como é que é viver com estes países tão diferentes? Tiveste este choque mesmo?
1: Ah, sim. Tive e... Às vezes é onde menos se espera. Quando eu fui para a Grécia, eu tinha a ideia que a Grécia era parecida com Portugal,
0: também
1: que ia
0: tenho.
1: Ser parecido. pronto.
0: E então?
1: Mas se calhar eu é que, não sei, mas é assim, Creta também é uma ilha, é, não podemos comparar a Ilha da Madeira a Portugal continental, exatamente, exatamente. Por exemplo. E é assim, Creta é muito tradicional, é um lugar lindo para ir passar férias, recomendo, tem praias lindas, a comida é espetacular, aquelas tavernas, as pessoas são...
0: ticas massalas e...
1: Eu viver em Creta estragou-me para sempre para a comida grega, porque eu agora vou a qualquer restaurante grego, por muito bom que seja, tipo, não, isto não é nada como na
0: Comparado
1: Grécia.
0: Com o que eu comi. Mas depois eram mais conservadores.
1: Muito conservadores. Eram. Lembro-me de patriarcado muito forte.
0: Okay.
1: Lembro-me de ficar um bocado chocada em todos os documentos. Eu já tinha 25... Eu pensava que já era muito crescida.
0: Adulta,
1: já tinha 25 anos.
0: E ainda queria pedirem coisas dos teus pais?
1: Pediam-me o nome do meu pai em todos os documentos. Porque é normal. Pois. Pronto, pedirem o nome do pai para tudo... Tudo o que seja num hospital, nas finanças, tudo. E eu achava estranho
0: coisa.
1: E muitas vezes as pessoas... Na verdade, eu se calhar também... Eu agora vejo isto, eu com 25 anos, mesmo na altura, se calhar parecia mais jovem. Mas...
0: Já tens 15, 20 anos de carreira e parece que estás no liceu ainda.
1: Obrigada.
0: Sério, tens um ar de ser muito novinho, é verdade.
1: Mas pronto, perguntavam-me onde é que está o meu pai, onde é que está o meu marido. Tipo, que eu não podia estar lá a viver sozinha com a minha, pois, a fazer a minha vida.
0: A fazer a tua pós-doc. Muito estranho. E é engraçado porque tu lutaste sempre muito com isso.
1: Sim.
0: Estás num mundo, de facto, onde é muito de homens, da astronomia. Tu dizes, sempre foi uma luta. Mas não, eu sou teimosa e não vergo e, portanto, cumpro a minha. Mas, de facto, e quanto mais sobres na carreira, e tu fores cidadã do ano em vários sítios, quanto mais sobres na carreira, mais resistências encontras, porque és
1: sim,
0: uma mulher.
1: Sim, sem dúvida.
0: Como é que isso ainda é possível no século XXI, Elizabeth?
1: Boa
0: as mulheres
1: pergunta.
0: Na ciência são
1: boa
0: tão
1: pergunta.
0: Apagadas.
1: E é uma coisa.
0: Efeito Matilda, cá está.
1: É o Efeito Matilda, que há um livro muito interessante.
0: Entrevista antes de ontem, aqui.
1: Muito bem, muito bem.
0: A jornalista que fez esse livro cá.
1: Eu quero comprar esse livro, por
0: é
1: acaso,
0: muito bom,
1: enquanto
0: com
1: estou
0: exemplos.
1: Cá.
0: E ela disse, João, estou aqui 20 pessoas, duas portuguesas aqui no meio, já há 100 anos. Estou aqui duas pessoas, uma que, aliás, que trabalhou com a Marie Curie. E eu tinha mais 30, se quisesse fazer.
1: Ui!
0: As mulheres que não...
1: Tantas.
0: E tu falas aqui de uma, já lá vamos.
1: Sim.
0: Que teve nomeada 40 vezes para o Nobel e nunca ganhou. As descobertas estão todas atribuídas ao marido. Como é que é possível isso? No século XX?
1: Na verdade, é uma coisa que eu tenho que dar crédito a Portugal, que eu isso nunca me tinha passado pela cabeça quando eu estava em Portugal, quando era estudante em Portugal, estava já na Faculdade de Ciências, num curso bastante técnico.
0: Sim.
1: E nunca ouvi algo do género, tu és rapariga, não podes já andar a fazer estas coisas, ou isto não
0: sim,
1: é para ti.
0: Isso é trabalho de homem.
1: Isto eu encontrei mais isto na cultura anglo-saxónica.
0: É estranho.
1: Que é uma coisa que eu não estava à espera.
0: Mas
1: existe muito ainda.
0: Muito bem, então depois da Alemanha e da Grécia, Austrália. Já está lá, estás lá há 12 anos, professora associada, investigadora da Universidade Austrália Ocidental, em Perth, estiveste em Melbourne, estiveste em Canberra, na capital, e estás há 7 anos só em Perth também.
1: Sim,
0: tu moras numa terra onde os tubarões são brancos e comem pessoas, há as aranhas de funil, há as cobras venenosas, a vespa do mar, a box jellyfish, os seres vivos mais letais, o polvo dos anéis azuis, e já nadaste normalmente com tubarões ao teu lado.
1: Já, não foi de propósito.
0: Foi sem querer, apareceu. Mas não era o tubarão branco dos filmes?
1: Até hoje não sei bem que tipo de tubarão era, mas isto foi
0: uma praia?
1: Há uns anos, em 2015, se não me engano, a minha amiga Bárbara veio-nos visitar a Austrália e fomos para a Ilha dos Cangurus, que é uma ilha muito bonita ao largo do estado da Austrália do Sul, e fomos fazer um tour que era nadar com golfinhos.
0: Sim.
1: Íamos para uma baía e os golfinhos estão lá com os filhinhos e não sei o quê, e salta-se do barco e nada-se com snorkel para ver...
0: E ouves a coisa que me impressionou nisso foi os ruídos deles a gritarem uns para os outros.
1: Ouve-se tudo.
0: Ouve-se imenso dentro da água. Nunca tinha associado a gritos, eles
1: certo.
0: A comunicarem por gritos.
1: Sim.
0: Aqueles guinchos, aqueles uivos que eles fazem. E então?
1: Mas onde há golfinhos e bebés golfinhos, normalmente há predadores.
0: Exato.
1: E eu lembro-me que eu fui a última pessoa a saltar para a água nessa altura, e já os golfinhos nadam muito rápido, então já tinha desistido de ir com o grupo, estava só tipo a olhar com a
0: sim,
1: máscara.
0: Exatamente, com máscara, exatamente. Senão,
1: e vejo assim um golfinho muito grande a nadar junto assim ao fundo ao chão do sim, mar, sim. Mas a nadar assim
0: em zigue-zague.
1: Eu só pensei, eu acho que já vi documentários suficientes do David Attenborough para saber que isto não é um golfinho.
0: Não, este não é um mamífero.
1: É, pensamento número 2.
0: É capaz de ser.
1: Mantenha calma. Não, isso eu já sabe. E quando eu me apercebi, até assim os pelos do meu pescoço arrepiaram-se todos.
0: Dentro d'água.
1: Vou calmamente. Pensamento número 2, não estejas para aqui a panicar e a chapinhar, é que ele vai te ver, ele até podia ir a dormir.
0: Sim.
1: E vai achar que
0: sim.
1: E vai achar então, que é uma coisa interessante. Então eu muito calmamente fui nadar o mais rápido possível para o barco para dizer ao senhor: olha, eu acho que anda aqui um tubarão.
0: É só para avisar.
1: Para avisar? Tipo.
0: E então?
1: E o senhor, aquilo foi uma pouca vergonha, porque, não está nada, não é, estás a imaginar coisas. Depois vem a minha amiga Bárbara, que estava mais ao largo, e ela assim, eu acho que vi um tubarão. Mas o senhor negou, porque claro, eles não
0: negacionistas,
1: querem...
0: Negacionistas, vamos falar
1: disso. Negou sempre, porque eles não querem que as pessoas paniquem, mas eu fui super discreta.
0: Pois, perde o negócio, não é? As pessoas deixam de ir...
1: Mas é inconcebível não sim, haver tubarões ali, claro. Porque ao largo, ali, uns metros adiante, há uma cena de nadar com tubarões.
0: Sim, pode estar em rede, óbvio.
1: Sim, mas os tubarões estão lá, enfim. Sim.
0: Essa e as cobras venenosas que apanhaste no teu parque de estacionamento.
1: Sim, cobras venenosas em Canberra.
0: Bem, exatamente. Vamos, Taipan do interior, a cobra castanha oriental, a cobra da morte.
2: Muito boa noite, o meu nome é Marta Caramelo Nobre. É 1:30, a altura de atualizar toda a informação na Rádio Observador. O Governo garante que o Parlamento vai ter acesso a todos os documentos sobre a compra de 3 fragatas à Itália. Em resposta escrita à agência Lusa, o Ministério da Defesa avança que tanto o acordo como os documentos oficiais relativos à compra de 3 fragatas a uma empresa italiana vão ser disponibilizados à Assembleia da República e aos organismos responsáveis pelo escrutínio e auditoria. E garante ainda que o Ministro da Defesa, Nuno Melo, está disponível para prestar ao Parlamento esclarecimentos sobre o negócio caso seja solicitado. Recordar que Nuno Melo afirmou na segunda-feira que ia processar André Ventura o deputado Pedro Frazão, bem como o jornal 24 Horas, em causa uma notícia que alegava que uma empresa portuguesa, tinha sido afastada do negócio da compra das 3 fragatas, resultando numa perda de cerca de 90 milhões de euros em comissões. Tanto André Ventura como Pedro Frazão criticaram o ministro e questionaram o governo sobre o valor global das aquisições. Mudamos de tema, Cristiano Ronaldo e Georgina Rodrigues casaram esta terça-feira, notícia confirmada pelo próprio internacional português, numa publicação nas redes sociais. O futebolista partilhou uma foto das mãos dos agora marido e mulher, com as alianças já colocadas e com uma legenda com as iniciais dos respectivos nomes. A publicação do capitão da seleção portuguesa surgiu após um comunicado enviado às redações por uma agência norte-americana que representa o jogador e que indicou que a cerimónia, que foi de caráter civil, ocorreu em caráter íntimo e privado, tendo contado apenas com a presença dos 5 filhos do casal. E é já esta quarta-feira que Portugal vai testemunhar um eclipse total do Sol, embora seja só numa pequena zona do Parque Natural de Montezinho, em Bragança. Neste local, o fenómeno vai durar pouco mais de 20 segundos. No restante território nacional, o eclipse vai ser parcial, com a percentagem de ocultação do Sol a variar entre os 92% e 99% no continente e entre 74% e 77% nos arquipélagos da Madeira e Açores. O fenómeno é raro, um eclipse total do Sol acontece quando a Terra, a Lua e o Sol estão perfeitamente alinhados e a Lua oculta completamente o disco solar por alguns momentos, tornando visível no céu o efeito de um anel de diamante. A última vez que aconteceu foi em 1912 e sabe-se que o próximo eclipse total do Sol em Portugal vai ser só em 2144. Nesta altura, ainda há portugueses que não têm óculos de observação do eclipse e por isso as farmácias anunciam que vão receber novo stock de óculos ainda na quarta-feira. É o que indica a Presidente da Associação Nacional de Farmácias. No entanto, nota que alguns podem já estar reservados a pessoas que fizeram a reserva anteriormente. O eclipse total vai começar por volta das 6:30 da tarde e está previsto terminar por volta das 8:30 da noite. Com o pico, aliás, a acontecer por volta das 7:30, para observar o fenómeno é necessário um par de óculos adequados, sem eles há risco de perda permanente da visão. O eclipse vai ser também acompanhado aqui na Rádio Observador, numa emissão especial que começa logo depois das 5 da tarde e vai durar até às 8 da noite. E tudo dito nesta síntese de notícias da 1:30. A informação está de regresso às 2. Até já!

0: Estamos a conversar com Elizabeth da Cunha, astrofísica especializada em formação de estrelas e evolução de galáxias. Ela é investigadora e professora numa universidade australiana e traz-nos o seu livro O que se passa acima das nossas cabeças, o que a astronomia nos revela sobre o nosso lugar no universo. Estamos ainda a falar desta tua carreira extraordinária que tu tens, que tu no fundo és mulher numa área muito dominada por homens, falámos disto, és das cientistas mais citadas. Tiveste uma vez quase para desistir da tua carreira, da tua investigação. Porquê?
1: Steve,
0: qual
1: porque...
0: foi este revés que te aconteceu?
1: Não conseguia arranjar o meu próximo contrato, porque isto, depois de fazer um doutoramento, passámos muitos anos em contratos a prazo, okay. Os pós-docs, são 2 ou 3 anos, e tens que estar disposto a mudar para qualquer lugar do mundo. E eu desde o início disse logo que não queria ir para a América, o que já me reduziu as opções. Mas... no final do meu pós-doc na Grécia, eu queria ir para onde estivesse o meu companheiro, o Brent, que já na altura estava farta de estar numa relação à distância, e resolvi, ele tinha conseguido um contrato na Alemanha, em Heidelberg, eu ainda estava à espera de ouvir algumas bolsas se conseguia, mas decidi ir para lá e quase desisti.
0: Porque nunca mais vinham respostas?
1: Sim, estava difícil.
0: A este nível de investigação, vivi muito essa espera das bolsas.
1: Sim, e houve-se muitos nãos. A gente não fala tanto disso, mas ouvem-se muitos nãos.
0: É
1: muito duro, e na altura ainda não sabia bem lidar com essa incerteza e estava com pressa de ter a vida resolvida, pronto.
0: E estar focada num projeto e apostar naquilo.
1: Sim, mas felizmente depois consegui que me contratassem em Heidelberg, e foi, na verdade, as coisas acontecem assim, foi a melhor fase da minha carreira, cresci muito enquanto astrónoma lá e aprendi imenso, por isso correu tudo bem, mas
0: ainda bem.
1: É preciso sorte também.
0: É engraçado, sentiste muito sempre quando estás nesses países, e agora na Austrália, sentes muita falta, por exemplo, da culinária portuguesa, tu cozinhas?
1: Sim, cozinho, mas às vezes nem os ingredientes encontro.
0: Mas faço, por exemplo, arroz doce para a tua sogra, que adora.
1: Ela adora, faço.
0: É extraordinário. E muito bem, e depois na hora do almoço vais fazer as tuas caminhadas à beira-rio, ouves os teus audiobooks, tens aulas de pilates, gostas de costurar, tens coisas que fazes assim, e cozinhar também é bom para
1: sim,
0: isso.
1: Sim, gosto de coisas assim manuais que me ocupem, que me desocupem a cabeça.
0: Da cozinha também é bom. Muito bem, é engraçado, agora estou a pensar que tu acabaste por organizar há 7 anos em Viana do Castelo, houve um simpósio da União Astronómica Internacional, então vieram cá quase 880 especialistas de todo o mundo, aí foi onde puseste os americanos a dançar o Vira.
1: Foi.
0: Foi uma grande honra teres trazido a Viana do Castelo.
1: Quase
0: 200 astrónomos.
1: Era um projeto, porque eu pronto, gente acaba, parece muita gente, mas a gente acaba por conhecer toda a gente ao fim porque eu ia a muitas conferências na altura, e eu dizia sempre, a minha terra é que dava um sítio bonito para fazer uma conferência, que a minha terra é tão bonita e come-se tão bem.
0: E Viana.
1: E um dia lá organizei o tal simpósio com a União Astronómica Internacional e adoraram, e já me estão a pedir outra vez.
0: Muito bom, chegaste a pôr um prémio Nobel da Física a fazer a vindima contigo.
1: Isso foi diferente. Isso fui eu ir para a vinha dele fazer a vindima. Isso é o Brian Schmidt, que é... Ele é prémio Nobel da Física e estava na Austrália, está em Canberra, e quando eu estava em Canberra, ele todos os anos ele tem um como é que se diz? Uma quinta vinícola.
0: Sim, também. É isso mesmo?
1: E todos os anos ele convida os astrónomos. Trabalho grátis para irem vindimar, mas as pessoas, é um dia de convívio, é giro.
0: Mas eu adorei a história dos americanos a dançar o Vira, achei isso fascinante. Não, só voltava na tarde no Senhor da Agonia mulheres a desfilarem, não? A importância da astronomia é muito importante, e as pessoas não sonham isso, mas a gente deve muita coisa na medicina, no GPS, no processamento de imagens, não é?
1: Sim, há muitas tecnologias que nós hoje em dia temos como garantidas, que vêm da astronomia, da investigação fundamental.
0: É muito importante. Tu foste ficar famosa por teres desenvolvido este MagFiz, este programa, no fundo, foi teu projeto de doutoramento, é um programa informático que analisa as galáxias e que é uma ferramenta muito, muito utilizada por cientistas de todo o mundo para estudar as galáxias e a sua composição e através das diferentes propriedades físicas das galáxias, não é?
1: Sim,
0: continua a dar que falar este teu... Já houve outras coisas que apareceram, mas
1: sim, entretanto, por ser fácil de utilizar, qualquer estudante de licenciatura até consegue consegue fazer o download e instalar no computador e utilizar, foi bastante.
0: És das cientistas mais citadas, estás neste Clarivate em 2023 e 25, foste highly cited researcher, estás no top 2% da Stanford University, com quase 20 mil citações, é impressionante. Há sempre esta dúvida um bocadinho parva da astrologia versus astronomia,
1: sim,
0: não é?
1: Sim.
0: Se estas duas gêmeas falsas são muito diferentes, como tu chamas no livro, que eu adorei. Porque de facto as pessoas perguntam, para os astrónomos, qual é o seu signo? E tu dizes, é a coisa mais ridícula para perguntar a astrologia.
1: Sim.
0: Não é científica, não tem bases científicas, é um por acaso de alinhamento visual. Portanto, não determina nada e reduz-nos o nosso livre-arbítrio. Tu dizes, tens aqui mesmo um capítulo a falar.
1: Sim, sim.
0: Isto não é importante, não confundam, não são
1: não
0: coisas...
1: Confundam. E realmente as pessoas podiam dizer, mas que mal tem? Que mal tem a gente acreditar nisto? Pronto, deixem-nos acreditar. É assim, eu respeito quem acredita em religião, em espiritualidade, respeito isso 100%, mas a astrologia nem sequer traz nada disso para a vida humana. E o mal que tem é isso, é que se a gente achar, o meu horóscopo disse-me que hoje ia ter um dia mau, se calhar já começa logo a pensar que vai ser tudo mau.
0: O pensamento negativo.
1: Ou
0: claro.
1: Aquelas pessoas que acreditam que a compatibilidade amorosa, então se calhar vão inventar para ali que os nossos signos não são compatíveis.
0: Exato, são desculpas.
1: É estranho isso.
0: Sim, sim, claro. O teu trabalho é descobrir galáxias no fundo. Aliás, o teu grupo descobriu recentemente uma.
1: Sim, grupos com quem eu trabalho descobriram várias.
0: Descobrem galáxias.
1: Mas há uma que tem corrido muita tinta sobre ela, que chama-se Rebels 25.
0: Okay.
1: Rebels
0: não
1: é o nome da colaboração.
0: Portanto...
1: Não.
0: Teve que ao David Sobral, por isso que eu estou a lembrar que ele falou disso.
1: Sim, bom moço.
0: Conhece-o pessoalmente?
1: Conheço. Claro que sim.
0: Colegas,
1: respeito
0: muito...
1: imenso,
0: claro.
1: E sim, é bom moço.
0: Mas é engraçado estas descobertas que vocês fazem, porque... Há 110 anos, há um século e 10 anos, achávamos que só existia uma galáxia no universo, que era a nossa. E hoje sabemos que há mais de 2 bilhões de galáxias no universo observável. Em 95, não é? Há muitos anos, há 30 anos, não conhecíamos um único planeta fora do nosso sistema solar, a rodar à volta de uma outra estrela. E desde então, mais de 4 mil são conhecidos. Por isso é que eu acho, as tuas descobertas são também numa área que está em revolução todos os dias. Há sempre coisas a descobrir, não é?
1: Sempre, e até é difícil, porque claro, eu trabalho numa área muito, muito específica, não é? Cada pessoa tem a sua especialidade.
0: Sim. Tu é o universo mais jovem, as galáxias mais distantes.
1: Mas é muito difícil eu até saber o que é que está a passar nas outras áreas. E escrever este livro foi ótimo por isso, porque deu-me a oportunidade de ir investigar e fiquei fascinada com áreas que realmente não estudo muito.
0: Apesar de ser dentro da tua ciência, mas que tem um mundo de braços e de ramos,
1: sim,
0: não é?
1: Sim, sim. Exoplanetas é uma área que eu não trabalho nisso, mas fiquei fascinada com as últimas descobertas.
0: Tu és ótima. Estás a trabalhar, portanto, nestas galáxias mais distantes, fazes investigação na área da formação e evolução das galáxias. Para isso, combinas os tais modelos de computacionais com observações de galáxias e usa os maiores telescópios do mundo. Muito bem. Estamos a falar, além deste, o Subaru, por exemplo, tem 8 metros e 20 de diâmetro. Há estes, o Keck 1 e 2, dois telescópios gêmeos infravermelhos e tal. Há este o VLT, que tu também já usaste, o Very Large Telescope no Chile, infravermelho, também com estes espelhos gigantes. Há o espacial Hubble, não é? Que está há 36 anos na órbita. Uma noite, isso foi o David que me contou, uma noite de observação num destes telescópios gigantes custa entre 50 e 100 mil euros. É um processo muito competitivo, isto descreveste tu. O ciclo de propostas é anual, normalmente há entre 1.500 e 1.700 propostas por ano e só uma pequena parte é aceita. Portanto, o facto de teres trabalhado com o James Webb, telescópio espacial, o ALMA, este no deserto de Atacama, que está a 5 mil metros de altura, ou o Very Large Telescope do ESO, conseguiste que os teus projetos furassem esta seleção?
1: Sim, sim, é um privilégio muito grande. Caramba. E é uma conquista muito grande, sim,
0: mereces também, porque senão também não te escolheu, não é?
1: Sim, claro, trabalhei para isso, claro. Exato. Sim, sim, sem falsa modéstia, claro, mas mas também, claro, como eu já disse, ouvem-se muitos nãos também, é assim, sim, que a gente aprende, mas é o evento do ano, agora nem tanto, mas costumava ser o prazo para mandar as candidaturas para o ALMA.
0: Mas eu sei, o
1: ainda hoje é um bocado, daquele dia está sempre no meu calendário.
0: ALMA, este Atacama Large Millimeter ou Submillimeter Array, este radiotelescópio no deserto de Atacama, é o teu preferido, foste uma das primeiras astrónomas astrónomas portuguesas a aceder. Sim, ele é muito importante. Sim. É um conjunto de 60 antenas parabólicas, cada uma com 12 metros de diâmetro. Aliás, trabalha lá o Messias, acho que é outro português
1: que
0: trabalha lá.
1: Sim, sim, outro bom moço.
0: E é o maior, até ficar pronto este SKA, não é? Square Kilometer Array, vem aí um.
1: Uhum.
0: Então, este sim, mas lá só nos anos 30 é que a gente vai começar a trabalhar com ele, que tem, é o maior do mundo, tem não sei quantas, 200 parabólicas construídas em África do Sul e mais de 130 mil na Austrália. Também uhum. vai ter uma parte ao pé de ti.
1: Este. Sim, ao pé. É bastante sim. longe na Austrália. É no mesmo estado.
0: Continente.
1: É no mesmo estado
0: mesmo
1: até,
0: assim.
1: Na Austrália Ocidental. Mas é,
0: Murchison.
1: É mais ou menos 1000 quilómetros, se não me engano, ou mais.
0: Aquele rapaz é outra escala.
1: Ao pé.
0: Exato. Portugal é um dos países fundadores e membros de pleno direito
1: sim.
0: deste observatório do SKAO.
1: Uhum.
0: Este SKA. Muito bem, e vai observar as primeiras estrelas formadas após o Big Bang, e a matéria escura, a matéria e energias escuras e tal, é muito, muito importante. Sempre que estás a ver nestes telescópios, estás a viajar no tempo.
1: Uhum.
0: Estás a ver, às vezes, estrelas e galáxias que já não existem.
1: Ou existem, sim, podem, as estrelas de facto podem não existir, se forem muito
0: porque,
1: jovens.
0: Porque é milhões de anos de luz a viajar até cá.
1: Sim,
0: a luz.
1: Sim, e há estrelas que vivem
0: é
1: apenas alguns milhões de anos, as mais...
0: Apenas.
1: Sim. E sim, as galáxias podem já ter, entretanto, fundido com outras e já não existirem naquela forma, mas eu acho, é uma das coisas que me fascina... Estar a olhar para fotões no meu computador que chegaram até nós, que quando partiram da galáxia nem sequer o Sol se tinha ainda formado.
0: É extraordinário, é incrível. Este, o James Webb, o telescópio espacial, é o maior, o mais caro, o mais potente, o mais ambicioso. Conseguimos ver até 13 mil milhões de anos, portanto, isto é muito perto do Big Bang já.
1: É.
0: A grande limitação é concebido para funcionar 5 a 10 anos, é menos de metade do Hubble.
1: Sim, sim. A
0: está
1: razão...
0: tão longe que os astronautas não podem manter.
1: Exatamente.
0: Ou melhorar, como fizeram com o Hubble.
1: Exato, o Hubble tem sido renovado,
0: reparado.
1: Novos instrumentos, reparado, porque os astronautas podem ir, porque ele está em órbita da Terra.
0: Está em órbita baixa, sim.
1: Mas o James Webb está no ponto L2, que é muito longe, e fica do outro lado, entre do sistema Terra-Lua, é um ponto de estabilidade sim. gravitacional, e realmente aquilo era enviar só uma vez. Mas correu tudo tão bem no lançamento do James Webb que ele até vai superar a expectativa da vida, porque não foi preciso gastar tanto combustível para ajustar a órbita, colocá-lo na órbita, que ele vai até durar mais de 5 anos, que já é muito surpreendente e já é muito bom.
0: Boa. As primeiras imagens foram no tempo do Biden, estas primeiras imagens.
1: Sim.
0: Vocês choraram todos, eu acho que choraram.
1: Foi. Eu emocionei-me quando vi o lançamento, porque...
0: Ah.
1: E até acho que conto isso no livro, porque foram muitos anos à espera deste telescópio, foi quase cancelado pelo Congresso dos Estados Unidos. Quando eu fiz o simpósio em Viana, havia apostas quando é que ia ser lançado e havia gente que apostava que nunca ia ser lançado, era, tal era o ceticismo.
0: Exato.
1: E foi lindo vê-lo chegar ao lugar.
0: Este livro que se passa acima das nossas cabeças, temos 2 minutos para falar dele, ou 3... O que a astronomia nos revela sobre o nosso lugar do universo. Tem ilustrações, que já disse, muito boas. Tuas, que usaste.
1: Obrigada.
0: Tu. Foi uma ideia da manuscrito da,
1: Foi.
0: Faz um livro sobre isto, não sei o quê. E tu puseste mãos à obra e fizeste.
1: Sim.
0: Uma obra extraordinária. O que se passa acima das nossas cabeças. Não perca. Adorei esta coisa que tu fizeste da escala do sistema solar no mapa de Portugal.
1: Sim.
0: Vamos supor que o Sol é e tem o diâmetro do pavilhão Rosa Mota no...
1: Sim, no Porto.
0: Pronto,
1: quis
0: então...
1: descentralizar um pouco.
0: Exato. Então, onde é... Fizeste bem. Tu também és do Norte. Mulher do Norte. Acho bem. Depois, agora, então onde está Lisboa? Lisboa está aí nesta escala, Lisboa está a Hermesinho. Pronto, então os vários planetas vão dando pelo lugar para cima.
1: Sim,
0: achei
1: sim.
0: muito giro e assim, de facto, esta é a coisa relativa das distâncias. Quando a gente diz 120 milhões de anos de luz, ninguém não fazemos a mesma ideia, não é?
1: Exato.
0: E assim, fizeste bem, olha, faz conta que isto é o universo da nossa Via Láctea,
1: uhum.
0: é o mapa de Portugal. Este livro não saiu primeiro em inglês, ou vais
1: não.
0: fazer?
1: Muita gente me pergunta isso. O livro foi, lá está, foi um desafio lançado pela Manuscrito. E isso do mapa de Portugal é uma boa ilustração. É assim, eu quando comecei a pensar no livro, pensei, mas há tantos livros bons sobre astronomia, o Neil deGrasse Tyson, traduzidos.
0: Sagan.
1: O que é que eu posso fazer diferente? E eu quis muito ter assim um twist português, coisas que o Neil deGrasse Tyson não vai explicar.
0: Exatamente.
1: Há muitas histórias polvilhadas pelo livro que relacionam.
0: Sim.
1: Os tópicos com Portugal.
0: Aprendi contigo que há crateras no, em Mercúrio que têm
1: nomes
0: há
1: portugueses.
0: A cratera do Camões, a do Vieira da Silva.
1: Sim, isso.
0: Pronto, é muito bonito, porque há uma União Internacional que batiza as
1: Exatamente,
0: crateras.
1: Exatamente, a União Astronómica Internacional.
0: Muito giro.
1: É, e pronto, e foi isso que eu quis fazer.
0: Adaptaste
1: foi
0: a nossa
1: adaptar ao público português para que realmente fale para o português. E também, claro, é um dos livros que tem mais as descobertas mais recentes que eu acho que estão no mercado. Se
0: Exatamente.
1: Querem saber as últimas.
0: Já sabíamos aqui que somos 90% pó de estrelas, não é? E 10% veio do Big Bang, e isso pronto, vai-se lendo e vai-se percebendo isso. Falas muito de energia escura. O Big Bang, esta coisa da que está, as galáxias estão-se a afastar e está a acelerar esse afastamento.
1: Uhum.
0: Então isso quer dizer que as galáxias vão deixar de se ver.
1: Vão.
0: Os astrofísicos extragalácticos só vão para o desemprego daqui a trilhões de anos.
1: Vão, a menos que é assim, o futuro do universo agora está tudo incerto, depende do que é a energia escura, que é uma coisa que nós ainda não sabemos.
0: Ainda não sabemos. Buracos negros, falas disto. Todas as grandes galáxias, como a nossa, têm no centro um buraco negro supermassivo. Uhum. Mas, pois, é importante isto. A crise cósmica que estamos a ver e a viver, os movimentos das galáxias, a nossa galáxia já chocou com outras. Andrómeda está em rota de colisão connosco.
1: Uhum.
0: É melhor dizer que é daqui a 2,5 milhões de anos-luz, para não haver uma corrida ao papel higiênico, não é?
1: Sim, calma, pessoal.
0: O milagre da vida, que é extraordinário, que falas aqui. A vida láctica tem. A vida é uma exceção ou é uma possibilidade recorrente no universo? Estará que somos todos? Lembro-me sempre do Carl Sagan a dizer: It's a enormous waste of space.
1: Yeah.
0: Se todo este universo só existe por causa de Portugal, de facto, há muito espaço aqui desperdiçado. É extraordinário. A vida na Terra, se estamos sós ou não, qual é o nosso lugar? Tu ensinas muito a pôr no nosso lugar, mantermos humildes, porque de facto
1: Sim,
0: somos uma
1: que eu acho gaia. Que a astronomia, além de ser uma ciência fascinante, é isso, dá-nos uma perspectiva cósmica que eu acho que todos devíamos ter. Acho que põe tudo, lá está, numa perspectiva diferente.
0: É muito importante. Estas questões que falas aqui, porque é que os planetas são redondos? Aprendi contigo, os astronautas estão a flutuar na ESA ou nas estações espaciais, porque não há gravidade? Não, há gravidade, isto é pequenina, mas há. Uhum. Eles estão, porque estão em queda livre constante, como a gente quando está a cair nas feiras.
1: Exatamente.
0: É extraordinário. Plutão, se é ou não é, os planetas gigantes gasosos, como Saturno e como Júpiter, a mim é uma ideia que eu tinha desde miúdo, que se pudéssemos Júpiter numa banheira, ele boiava.
1: Ah, acho que é Saturno, que é...
0: É
1: Saturno boia, sim.
0: É
1: Tem uma densidade média menor do que a de água.
0: Os cadáveres estelares, falas nisso, como é que se observa um buraco negro, se atrai tudo e chupa a luz, como é que a gente consegue ver?
1: Uhum.
0: E há fotografias de buracos negros.
1: Que é uma coisa espetacular assim, nos últimos anos. Sim.
0: É incrível. As perguntas irrespondíveis da astronomia, também falas nisso, o multiverso e tal, mas também diz uma coisa, não acho que a ciência tenha que responder a tudo.
1: Sim. Sim, eu não tenho essa
0: ambição.
1: Nem é só a ambição,
0: essa
1: acho
0: ideia.
1: Que é muito uma grande presunção um cientista achar que a ciência pode responder a tudo. É assim, há muita coisa à qual podemos aplicar o método científico, mas há perguntas, se calhar, mais do foro humano, filosófico, que a ciência, se calhar, não responde.
0: Exatamente. É bom deixar este céu. Portanto, o céu não é um limite, atenção.
1: Não.
0: Muito bem. Isto é um bocado um convite também para outros cientistas seguirem os teus passos. O astrónomo é a pessoa mais interessante numa festa, como tu dizes, que eu acho graça. E quis só deixar este alerta final para este eclipse de 12 de agosto. O último eclipse visível em Portugal foi em 17 de abril de 1912, portanto há 114 anos. Portugal era uma república há 2 anos. O próximo vai ser em 2144, portanto é aproveitar, meus amigos, 12 de agosto, ao fim da tarde. Isto em Lisboa vai ser, começa às 6h39 da tarde e acaba às 7h36, é o pico, depois às 8 e pouco acaba. Ao pé de Bragança vai ser 100%, Lisboa vai haver 94,5% desta escuridão, não é? Desta total. Deste eclipse total, portanto é uma ocasião maravilhosa para até lá preparar-se, ler este livro, que também começa a falar disso. Antigamente, ao princípio, a humanidade via um eclipse e entrava em pânico, não sabia o que era, um cometa, algo assim, e tudo assustava. Hoje vamos sabendo mais, porque vamos investigando, porque há pessoas como tu, Elizabeth. É muito bom isso. Muito bem, fica então este convite, uma edição da Manuscrito, O Que Se Passa Acima das Nossas Cabeças, Elizabeth da Cunha, já sabe. Elizabeth, boa viagem de volta para a Austrália.
1: Obrigada.
0: E que continues a voltar cá e a editar mais livros destes.
1: Claro,
0: são muito
1: importantes. Sempre.
0: Bem, hajas.
1: Muito obrigada.
0: Muito obrigado.
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0: Muito boa noite, está com a Rádio Observador a caminho das duas. Vamos conhecer os títulos em destaque esta hora. O Ministério da Defesa garante que o Parlamento vai ter acesso aos documentos sobre a compra das três fragatas. Vamos também falar do eclipse solar, que é já esta quarta-feira. E vamos também olhar para a volta a Portugal, que regressa também esta quarta-feira à estrada. E vamos ouvir um ciclista português que quer vestir a camisola amarela.
1: 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São 2 horas. 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
0: Muito boa noite, vamos às notícias na Rádio Observador, edição das duas. A Assembleia da República vai poder consultar todos os documentos relativos ao negócio da compra de três fragatas italianas. Garantia dada pelo Ministério da Defesa, que indica que tanto o acordo como os documentos oficiais relativos à compra de três fragatas a uma empresa italiana vão ser disponibilizados ao Parlamento e aos organismos responsáveis pelo escrutínio e auditoria. O Ministério diz ainda que Nuno Melo está disponível para prestar esclarecimentos ao Parlamento sempre que solicitado. Recordar que o Ministro da Defesa afirmou na segunda-feira que ia processar André Ventura, o deputado Pedro Frazão e o jornal 24 Horas em causa uma notícia que alegava que uma empresa portuguesa tinha sido afastada do negócio da compra das três fragatas, resultando numa perda de cerca de 90 milhões de euros em comissões. Tanto André Ventura como Pedro Frazão criticaram o ministro e questionaram o governo sobre o valor global das aquisições. Ora, o ministro da Defesa acusou o líder do Chega e o deputado Pedro Frazão de mentirem e deu conta por isso que ia dar início a um processo judicial. Contagem decrescente para o eclipse. É já esta quarta-feira que Portugal vai testemunhar um eclipse total do Sol, embora seja só numa pequena zona do Parque Natural de Montezinho, em Bragança. Neste local, o fenómeno vai durar pouco mais de 20 segundos. No restante território nacional, o eclipse vai ser parcial, com a percentagem de ocultação do Sol a variar entre os 92% e 99% no continente. O fenómeno é raro. Um eclipse total do Sol acontece quando a Terra, a Lua e o Sol estão perfeitamente alinhados e a Lua oculta completamente o disco solar por alguns momentos, tornando visível no céu o efeito de um anel de diamante. A última vez que aconteceu em Portugal foi em 1912 e sabe-se que o próximo eclipse total do Sol vai ser só em 2144. Nesta altura, ainda há portugueses que não têm óculos de observação do eclipse e por isso as farmácias anunciaram que vão receber novo estoque de óculos ainda esta quarta-feira. É o que indica a Presidente da Associação Nacional de Farmácias. No entanto, a Emma Paulino nota que alguns podem já estar destinados a pessoas que fizeram reserva.
2: Ainda há algum estoque em algumas farmácias. Sei que há algumas farmácias que ainda vão receber estoque também para amanhã, mas não posso dizer que será a totalidade das farmácias e também mesmo o estoque que vai chegar amanhã, algum deles já poderá estar reservado também para pessoas que já tenham pedido entretanto.
0: A Presidente da Associação Nacional de Farmácias, em declarações à Agência Lusa. Segundo Emma Paulino, desde o dia 1 de agosto até segunda-feira, as farmácias venderam cerca de 63 mil óculos. O eclipse total vai começar por volta das 6:30 da tarde de quarta-feira e está previsto terminar por volta das 8:30 da noite, com o pico a acontecer por volta das 7:30. Para observar o fenómeno é necessário um par de óculos adequados, sem eles há risco de perda permanente da visão. A Rádio Observador vai contar com uma emissão especial para acompanhar o eclipse desta quarta-feira. Arranca às 5 da tarde e termina por volta das 8 da noite. Uma emissão feita a partir do telhado do Mate, junto ao Tejo, em Belém, Lisboa, e com reportagem em todo o país, e em especial em Bragança, o único ponto do país que vai conseguir ver os 100%. Vamos mostrar o eclipse na rádio e em vídeo. E mudamos de tema. Cristiano Ronaldo e Georgina Rodrigues casaram esta terça-feira. Notícia confirmada pelo próprio numa publicação nas redes sociais. O futebolista partilhou uma foto das mãos dos agora marido e mulher com alianças já colocadas e com uma legenda com as iniciais dos respectivos nomes. A publicação do capitão da seleção portuguesa surge após um comunicado enviado às redações por uma agência norte-americana que representa o jogador e que indicou que a cerimónia foi civil, ocorreu em caráter íntimo e privado e contou apenas com a presença dos 5 filhos do casal. Recordar-se que Ronaldo casou esta terça-feira com Georgina, mas a relação entre os dois começou em 2016, sendo que apenas em 2017 assumiram realmente o namoro. Na altura, Cristiano Ronaldo jogava no Real Madrid. E Mariana Miguel Lopes conheceu Georgina à porta de uma loja de roupa de luxo.
3: Georgina trabalhava como assistente de venda na loja da Gucci quando viu Cristiano Ronaldo ao vivo pela primeira vez. Segundo o que conta a série produzida pela Netflix sobre a vida de Georgina, os dois cruzaram-se do lado de fora da loja, um momento em que o jogador diz que teve um clique. Numa entrevista ao jornal The Sun, a argentina naturalizada espanhola recordou que ficou sem reação ao ver o atleta português e que apenas conversaram dias mais tarde. Georgina confessou que foi amor à primeira vista para ambos. Os dois assumiram o namoro em janeiro de 2017 numa gala da FIFA. Georgina é filha de mãe e pai argentino. O pai fez carreira no futebol, mas acabou por cumprir pena de prisão por 2 crimes relacionados com drogas. A noiva de Cristiano trabalhou como empregada de mesa para ser capaz de seguir os seus sonhos de moda em Madrid. Cristiano Ronaldo era e continua a ser jogador de futebol. Era já pai de Cristiano Júnior, nascido em 2010, e recebeu os gêmeos Eva e Mateu em 2017, frutos de uma gestação de barriga de aluguer. Apenas 5 meses depois nasceu Helena Martina, a primeira filha biológica do casal. E em 2022 nasceu a filha mais nova, Bela Esmeralda. Passado quase 1 ano do pedido, os milhões de seguidores esperavam a confirmação oficial do casamento, sobretudo o quando e o onde. No passado fim de semana, o entusiasmo pela cerimónia levou um rumor a juntar fãs no Funchal. Mas foi no final desta terça-feira que foi partilhada uma imagem que anunciava o casamento.
0: Um trabalho da Mariana Miguel Lopes a dar conta da história entre Ronaldo e Georgina, que casaram esta terça-feira. O ministro dos Negócios Estrangeiros revela que Portugal vai disponibilizar 100 mil euros à Colômbia. Em entrevista à SIC Notícias, Paulo Rangel diz que já falou com o ministro dos Negócios Estrangeiros colombiano para dar conta desta ajuda portuguesa ao país sul-americano.
4: Falei com o ministro dos Estrangeiros colombiano, que tomou posse agora, como sabe, enfim... O Presidente e o seu Governo tomaram posse há cerca de 2-3 dias. Tive a oportunidade de falar com ele hoje às 3:30 da tarde e de lhe dizer que nós iríamos imediatamente, que aliás, curiosamente, é o mesmo montante que foi disponibilizado pela União Europeia num primeiro momento, disponibilizar 100 mil euros para as ajudas iniciais.
0: Na conversa com o ministro da Colômbia, Paulo Rangel diz ter alertado para a necessidade do país ativar o mecanismo europeu de ajuda de emergência, tal como fez a Venezuela. E a atualização mais recente dá conta de mais de 200 mortos após o sismo de 7.4 na escala de Richter que abalou a Colômbia na segunda-feira. Há ainda a registar quase 700 feridos. Na Colômbia, o receio é que o número de mortes possa aumentar à medida que as equipas de resgate continuam a procurar pessoas sobre os escombros nesta altura. Ainda na atualidade internacional, o presidente ucraniano diz que a Rússia está a preparar uma nova ofensiva para o outono. Volodymyr Zelensky diz que, além da ofensiva, a Rússia pretende reforçar o número de soldados no campo de batalha. Segundo o presidente ucraniano, esse reforço deve ser realizado já após as eleições legislativas russas que decorrem em setembro. Diz Zelensky que são informações que lhe chegaram da Direção-Geral de Informações do Ministério da Defesa ucraniano. São declarações que surgem num dia em que o presidente ucraniano anuncia também que a equipa de negociação de Kiev apresentou propostas aos Estados Unidos para pôr fim à guerra, propostas que incluem o reforço da defesa aérea ucraniana. Na análise internacional, o especialista em relações internacionais, João Albuquerque, afirma que a Rússia mostra sinais de fraqueza.
5: Mais do que a diferença nos mísseis, demonstra que, de facto, a Rússia está numa situação também de grande fragilidade. Não é só a Ucrânia que está com dificuldades do ponto de vista defensivo, têm sido noticiados Nos últimos dias, as dificuldades de acesso a mísseis, aos mísseis balísticos Patriot, mas isto mostra, de facto, que a Rússia também está com dificuldade do ponto de vista ofensivo, tem-no sido cada vez mais evidente do ponto de vista humano. A Rússia está com dificuldade de recrutamento e de manutenção do mesmo número de contingente empenhado na frente de batalha.
0: João Albuquerque, no programa Gabinete de Guerra da Rádio Observador, o especialista em relações internacionais, diz que a Ucrânia tem conseguido aumentar as operações em profundidade no território russo. E fechamos o Jornal das Duas com desporto. O pelotão da Volta a Portugal em bicicleta volta esta quarta-feira à corrida, depois de um dia de descanso. A classificação geral é agora liderada pelo francês Alex Guérin, mas há um ciclista nacional que quer garantir que a camisola amarela fica em casa. Chama-se Tiago Antunes, o corredor de 29 anos, está na terceira posição, a 1 minuto e 51 segundos do líder francês, depois de já ter conquistado esta temporada a Volta ao Alentejo e o Grande Prémio Joaquim Agostinho. Tiago Antunes quer agora cumprir a máxima, não há duas sem três.
6: Na vida ideal seria a equipa subir ao pódio, estar de amarelo, e acho que é possível, acho que ainda nada está perdido e daqui para a frente vamos lutar até ao final, claro.
0: O atleta natural do Bombarral revela que os primeiros dias de prova foram muito difíceis devido ao calor. Tiago Antunes teve uma prestação aquém do esperado na etapa com a chegada à Torre da Serra da Estrela, mas considera que o contrarrelógio de segunda-feira deu para compensar os resultados menos positivos.
6: Os primeiros dias da Volta a Portugal acabou por ser as etapas mais longas, onde atravessámos o Algarve e o Alentejo. Foram etapas bastante quentes, como se diz, foi todo o dia dentro de um forno, mas acho que depois da etapa da Serra o balanço não era assim tão positivo, e depois do contrarrelógio consegui dar a volta e agora estou numa boa posição na classificação geral.
0: Desde 2019 que nenhum atleta português vence a maior prova do ciclismo nacional. O atleta Tiago Antunes espera agora ser o próximo, e esta quarta-feira é já a sexta etapa da competição, a mais curta desta edição, que vai decorrer entre Santa Maria da Feira e Peso da Régua. E é o ponto final no Jornal das Duas. A informação está de regresso já às 14h30. Até já.
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0: Muito boa noite, o meu nome é Marta Caramelo Nobre, são 2:30, à altura de atualizar toda a informação na Rádio Observadores. E começamos com o Governo, que garante que o Parlamento vai ter acesso a todos os documentos sobre a compra de 3 fragatas à Itália. Em resposta escrita à agência Lusa, o Ministério da Defesa avança que tanto o acordo como os documentos oficiais relativos à compra de 3 fragatas a uma empresa italiana vão ser disponibilizados à Assembleia da República e aos organismos responsáveis pelo escrutínio e auditoria. E garante também que o Ministro da Defesa está disponível para prestar esclarecimentos ao Parlamento sobre o negócio, caso seja solicitado. Cristiano Ronaldo e Georgina Rodrigues casaram esta terça-feira, notícia confirmada pelo próprio internacional português. Numa publicação nas redes sociais, o futebolista partilhou uma foto das mãos dos agora marido e mulher com as alianças já colocadas e com uma legenda com as iniciais dos respectivos nomes. A publicação do capitão da seleção portuguesa surge após um comunicado enviado às redações por uma agência norte-americana que representa o jogador e que indicou que a cerimónia foi civil, ocorreu em caráter íntimo e privado e contou apenas com a presença dos 5 filhos do casal. E é já esta quarta-feira que Portugal vai testemunhar um eclipse total do Sol, embora seja só numa pequena zona do Parque Natural de Montezinho, em Bragança. No restante território nacional, o eclipse vai ser parcial, com percentagem de ocultação do Sol a variar entre os 92% e 99% no continente e entre 74% e 77% nos arquipélagos da Madeira e Açores. O fenómeno é raro. Um eclipse total do Sol acontece quando a Terra, a Lua e o Sol estão perfeitamente alinhados e a Lua oculta completamente o disco solar por alguns instantes, tornando visível no céu o efeito de um anel de diamante. A última vez que aconteceu em Portugal foi em 1912 e sabe-se que o próximo eclipse total do Sol em Portugal vai ser só em 2144. Nesta altura, ainda há portugueses que não têm óculos de observação do eclipse e, por isso, as farmácias anunciam que vão receber novo estoque de óculos ainda na quarta-feira. É o que indica a Presidente da Associação Nacional de Farmácias. No entanto, nota que alguns podem já estar destinados a pessoas que efetuaram reservas a priori. O eclipse total vai começar, aliás, por volta das 6:30 da tarde e está previsto terminar por volta das 8:30 da noite, com o pico a acontecer por volta das 7:30. Para observar o fenómeno é necessário um par de óculos adequados, sem eles há risco de perda permanente da visão. Tudo dito nesta síntese de notícias das 2:30. A informação está de regresso às 3. Até já.
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Muito boa noite, a caminho das três. Vamos conhecer os títulos em destaque a esta hora. Vamos falar do eclipse solar, que é já esta quarta-feira. Vamos também à atualidade internacional. Donald Trump volta a afirmar que os Estados Unidos controlam o Estreito de Hormuz. E, no desporto, a volta a Portugal regressa também esta quarta-feira à estrada.

0: 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São 3 horas. 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
1: Muito boa noite. Vamos às notícias na Rádio Observador, edição das 3. E começamos com o eclipse solar, contagem decrescente. É já esta quarta-feira que Portugal vai testemunhar um eclipse total do Sol, embora seja só numa pequena zona do Parque Natural de Montezinho, em Bragança. No restante território nacional, o eclipse vai ser parcial, com uma percentagem de ocultação do Sol a variar entre os 92% e os 99% no continente e 64% e 77% nos Açores e na Madeira. O fenómeno é raro. Um eclipse total do Sol acontece quando a Terra, a Lua e o Sol estão perfeitamente alinhados e a Lua oculta completamente o disco solar por alguns instantes, tornando visível no céu o efeito de um anel de diamante. A última vez que aconteceu foi em 1912, em Portugal, e sabe-se que o próximo eclipse total vai ser só em 2144. Nesta altura, ainda não há portugueses que não têm óculos de observação do eclipse e por isso as farmácias anunciam que vão receber novo estoque de óculos ainda na quarta-feira. É o que indica a presidente da Associação Nacional de Farmácias. No entanto, Emma Paulino nota que alguns já podem estar destinados a pessoas que fizeram uma reserva.
2: Ainda há algum estoque em algumas farmácias. Sei que há algumas farmácias que ainda vão receber estoque também para amanhã, mas não posso dizer que será a totalidade das farmácias e também mesmo o estoque que vai chegar amanhã, algum deles já poderá estar reservado também para pessoas que já tenham pedido entretanto.
1: A presidente da Associação Nacional de Farmácias em declarações à agência Lusa. Segundo Emma Paulino, desde o dia 1 de agosto até segunda-feira, as farmácias venderam mais de 60 mil óculos. O eclipse total vai começar por volta das 6:30 da tarde e está previsto terminar por volta das 8:30 da noite, com o pico a acontecer por volta das 7:30. Para observar o fenómeno é necessário um par de óculos adequados, sem eles há risco de perda permanente da visão. A Rádio Observador vai contar com uma emissão especial para acompanhar o eclipse desta quarta-feira. Arranca às 5 da tarde e termina às 8 da noite. Uma emissão feita a partir do telhado do Mate, junto ao Tejo, em Belém, Lisboa, e com reportagem em todo o país, mas em especial em Bragança, o único ponto do país que vai conseguir ver o eclipse a 100%. Na política nacional, a Assembleia da República vai poder consultar todos os documentos relativos ao negócio da compra de 3 fragatas italianas. Garantia dada pelo Ministério da Defesa, que indica que tanto um acordo como os documentos oficiais relativos à compra de 3 fragatas a uma empresa italiana vão ser disponibilizados ao Parlamento e aos organismos responsáveis pelo escrutínio e auditoria. O Ministério diz ainda que Nuno Melo está disponível para prestar esclarecimentos ao Parlamento sempre que seja solicitado. Recordar que o Ministro da Defesa afirmou na segunda-feira que ia processar André Ventura, o deputado Pedro Frazão e o jornal 24 Horas em causa uma notícia deste órgão de comunicação que alegava que uma empresa portuguesa tinha sido afastada do negócio da compra das 3 fragatas, resultando numa perda de cerca de 90 milhões de euros em comissões. Tanto o André Ventura como o Pedro Frazão criticaram o Ministro e questionaram o Governo sobre o valor global das aquisições. Ora, o Ministro da Defesa acusou o líder do Chega e o deputado Pedro Frazão de mentirem e deu conta, por isso, que ia dar início a um processo judicial a ambos. E mudamos de tema. Cristiano Ronaldo e Georgina Rodrigues casaram esta terça-feira. Notícia confirmada pelo próprio Ronaldo, numa publicação nas redes sociais. O futebolista partilhou uma foto das mãos dos agora marido e mulher com as alianças já colocadas e com uma legenda com as iniciais dos respectivos nomes. A publicação do capitão da seleção portuguesa surge após um comunicado enviado às redações pela agência norte-americana que representa o jogador e que indicou que a cerimónia foi de caráter civil, aliás, ocorreu num fórum privado e contou apenas com a presença dos 5 filhos do casal. De recordar que Ronaldo casou esta terça-feira com Georgina, mas a relação entre os dois começou já em 2016, sendo que apenas em 2017 assumiram o namoro. Na altura, Cristiano Ronaldo estava no Real Madrid e Mariana Miguel Lopes conheceu Georgina à porta de uma loja de roupa de luxo.
3: Georgina trabalhava como assistente de venda na loja da Gucci quando viu Cristiano Ronaldo ao vivo pela primeira vez. Segundo o que conta a série produzida pela Netflix sobre a vida de Georgina, os dois cruzaram-se do lado de fora da loja, um momento em que o jogador diz que teve um clique. Numa entrevista ao jornal The Sun, a argentina naturalizada espanhola recordou que ficou sem reação ao ver o atleta português e que apenas conversaram dias mais tarde. Georgina confessou que foi amor à primeira vista para ambos. Os dois assumiram o namoro em janeiro de 2017 numa gala da FIFA. Georgina é filha de mãe e pai argentino. O pai fez carreira no futebol, mas acabou por cumprir pena de prisão por dois crimes relacionados com drogas. A noiva de Cristiano trabalhou como empregada de mesa para ser capaz de seguir os seus sonhos de moda em Madrid. Cristiano Ronaldo era e continua a ser jogador de futebol. Era já pai de Cristiano Júnior, nascido em 2010, e recebeu os gêmeos Eva e Mateu em 2017, frutos de uma gestação de barriga de aluguer. Apenas 5 meses depois nasceu Helena Martina, a primeira filha biológica do casal. E em 2022 nasceu a filha mais nova, Bela Esmeralda. Passado quase um ano do pedido, os milhões de seguidores esperavam a confirmação oficial do casamento, sobretudo o quando e o onde. No passado fim de semana, o entusiasmo pela cerimónia levou um rumor a juntar fãs no Funchal. Mas foi no final desta terça-feira que foi partilhada uma imagem que anunciava o casamento.
1: Um trabalho da Mariana Miguel Lopes a dar conta da história entre Ronaldo e Georgina, que casaram esta terça-feira. O ministro dos Negócios Estrangeiros revela que Portugal vai disponibilizar 100 mil euros à Colômbia. Em entrevista à SIC Notícias, Paulo Rangel diz que já falou com o ministro dos Negócios Estrangeiros colombiano para dar conta desta ajuda portuguesa ao país sul-americano.
4: Falei com o ministro dos Estrangeiros colombiano, que tomou posse agora, como sabe, enfim... O Presidente e o seu Governo tomaram posse há cerca de 2-3 dias. Tive a oportunidade de falar com ele hoje às 3:30 da tarde e de lhe dizer que nós iríamos imediatamente, que aliás, curiosamente, é o mesmo montante que foi disponibilizado pela União Europeia num primeiro momento, disponibilizar 100 mil euros para as ajudas iniciais.
1: Na conversa com o ministro da Colômbia, Paulo Rangel, diz ter alertado para a necessidade de o país ativar o mecanismo europeu de ajuda de emergência, tal como fez a Venezuela. E a atualização mais recente dá conta de mais de 200 mortes após o sismo de 7.4 na escala de Richter, que abalou a Colômbia na segunda-feira. Há também a registrar quase 700 feridos na Colômbia. O receio é que... O número de mortes aumenta à medida que as equipas de resgate procuram pessoas sob os escombros. Ainda na atualidade internacional, o presidente norte-americano volta a reiterar que os Estados Unidos controlam o Estreito de Hormuz a 100%. Trump diz que a situação com o Irão está a decorrer favoravelmente. Ainda assim, de acordo com Al Jazeera, o chefe de Estado norte-americano terá dito que não confia em Teherão aos jornalistas norte-americanos. E voltou a sublinhar que os Estados Unidos controlam totalmente o Estreito de Hormuz. O Estreito permanece ainda assim encerrado. Na análise internacional, o professor de Relações Internacionais, João Albuquerque, diz que vai ser difícil haver cedências nesta matéria.
5: Nós estamos aqui, parece-me, perante um dilema de difícil resolução em que nenhuma das partes parece querer ceder e nenhuma delas está em condição de ceder, na verdade. O Irão tem tido tempo como aliado e tem jogado com o tempo como seu grande fator de favorecimento. E do lado da administração americana há uma impossibilidade, obviamente, de aceitar essas condições impostas pelo Irão, porque elas não oferecem garantias.
1: Declarações do professor João Albuquerque, especialista em relações internacionais no programa Gabinete de Guerra da Rádio Observador. O presidente ucraniano diz que a Rússia está a preparar uma ofensiva para o outono. Volodymyr Zelensky diz que, além da ofensiva, a Rússia pretende reforçar o número de soldados no campo de batalha. Segundo o presidente ucraniano, esse reforço deve ser realizado após as eleições legislativas russas de setembro. Diz Zelensky que são informações que lhe chegaram chegaram da Direção-Geral de Informações do Ministério da Defesa ucraniano. São declarações que surgem num dia em que o presidente ucraniano anuncia que a equipa de negociações de Kiev apresentou propostas aos Estados Unidos para pôr fim à guerra. Propostas que incluem o reforço da defesa aérea. E fechamos o Jornal das Três com desporto. O pelotão da Volta a Portugal em bicicleta volta esta quarta-feira à corrida, depois de um dia de descanso. A classificação geral é liderada pelo francês Alex Guérin, mas há um ciclista nacional que quer garantir que a camisola amarela fica em casa. Chama-se Tiago Antunes, o ciclista, de 29 anos, está na terceira posição, a 1 minuto e 51 segundos do líder, depois de já ter conquistado esta temporada a volta ao Alentejo e o Grande Prémio Joaquim Agostinho. Tiago Antunes quer agora cumprir a máxima, não há duas sem três.
6: Na vida ideal seria a equipa subir ao pódio e estar de amarelo, e acho que é possível, acho que ainda nada está perdido e daqui para a frente vamos lutar até ao final, claro.
1: O atleta natural do Bom Barral revela que os primeiros dias de prova foram muito difíceis devido ao calor. Tiago Antunes teve uma prestação aquém do esperado na etapa, com chegada à Torre da Serra da Estrela, mas considera que o contrarrelógio de segunda-feira deu para compensar os resultados menos positivos.
6: Os primeiros dias da Volta a Portugal acabou por ser as etapas mais longas, onde atravessámos o Algarve e o Alentejo. Foram etapas bastante quentes, como se diz, foi todo o dia dentro de um forno, mas acho que depois da etapa da Serra o balanço não era assim tão positivo, e depois do contrarrelógio consegui dar a volta e agora estou numa boa posição na classificação geral.
1: Desde 2019 que um atleta português não vence a maior prova do ciclismo nacional. O atleta Tiago Antunes espera agora ser o próximo. É já esta quarta-feira a sexta etapa da competição, a mais curta desta edição, entre Santa Maria da Feira e Peso da Régua. E é o ponto final no Jornal das Três. A informação está de regresso às 3h30. Até já.
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Muito boa noite, o meu nome é Marta Caramelo Nobre, são 3:30, a altura de atualizar toda a informação na Rádio Observador. É já esta quarta-feira que Portugal vai testemunhar um eclipse total do Sol, embora seja só numa pequena zona do Parque Natural de Montezinho e em Bragança. Neste local o fenómeno vai ser visto de forma total, mas já no restante território nacional o eclipse vai ser parcial, com a percentagem de ocultação do Sol a variar entre os 92% e 99% no continente e entre 74% e 77% nos Açores e na Madeira. O fenómeno é raro, um eclipse total do Sol acontece quando a Terra, a Lua e o Sol estão perfeitamente alinhados e a Lua oculta completamente o disco solar por alguns momentos, tornando visível no céu o efeito de um anel de diamante. A última vez que aconteceu em Portugal foi em 1912 e sabe-se que o próximo eclipse total do Sol vai ser só em 2144. Nesta altura, ainda há portugueses que não têm óculos de observação do eclipse e, por isso, as farmácias anunciam que vão receber novo estoque de óculos ainda na quarta-feira. É o que indica a Presidente da Associação Nacional de Farmácias. No entanto, nota que alguns podem já estar destinados a pessoas que efetuaram reservas. O eclipse total vai começar por volta das 6:30 da tarde e está previsto terminar por volta das 8:30 da noite, com o pico a acontecer por volta das 7:30. Para observar o fenómeno, é necessário um par de óculos adequados, sem eles há risco de perda permanente de visão. Na política nacional, o Governo garante que o Parlamento vai ter acesso a todos os documentos sobre a compra de 3 fragatas à Itália. Em resposta escrita à agência Lusa, o Ministério da Defesa avança que tanto o acordo como os documentos oficiais relativos à compra de 3 fragatas a uma empresa italiana vão ser disponibilizados à Assembleia da República e aos organismos responsáveis pelo escrutínio e auditoria. E garante ainda que o Ministro da Defesa está disponível para prestar esclarecimentos ao Parlamento sobre o negócio caso seja solicitado. A recordar que Nuno Melo afirmou na segunda-feira que ia processar André Ventura e o deputado Pedro Frazão e o jornal 24 Horas em causa uma notícia deste órgão de comunicação que alegava que uma empresa portuguesa tinha sido afastada do negócio da compra das 3 fragatas, resultando numa perda de cerca de 90 milhões de euros em comissões. Tanto André Ventura como Pedro Frazão criticaram o ministro e questionaram o governo sobre o valor global das aquisições. Cristiano Ronaldo e Georgina Rodrigues casaram esta terça-feira, notícia confirmada pelo próprio internacional português numa publicação nas redes sociais. O futebolista partilhou uma foto das mãos dos agora marido e mulher com as alianças já colocadas e com uma legenda com as iniciais dos respectivos nomes. A publicação do capitão da seleção portuguesa surge após um comunicado enviado às redações por uma agência norte-americana que representa o jogador e que indicou que a cerimónia civil ocorreu em caráter íntimo e privado, tendo contado apenas com a presença dos 5 filhos do casal. Tudo dito nesta síntese de notícias das 3:30. A informação está de regresso à antena da Rádio Observador às 4. Até já!

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Muito boa noite, a caminho das 4 da manhã. Vamos conhecer os títulos em destaque esta hora. Depois de mais de um século, Portugal volta a testemunhar um eclipse solar total. Donald Trump volta a reiterar que os Estados Unidos controlam o Estreito de Hormuz. E no desporto, vamos olhar para a volta a Portugal em bicicleta, que está de regresso esta quarta-feira, depois de um dia de descanso.

0: 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São 4 horas. 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
1: Muito boa noite, vamos às notícias na Rádio Observador, edição das 4, e começamos com o eclipse solar. A contagem decrescente é já esta quarta-feira que Portugal vai testemunhar um eclipse total do Sol, embora seja só numa pequena zona do Parque Natural de Montezinho, em Bragança. No restante território nacional, o eclipse vai ser parcial, com uma percentagem de ocultação do Sol a variar entre os 92% e os 99% no continente e entre 74% e 77% nos Açores e na Madeira. O fenómeno é raro, um eclipse total do Sol acontece quando a Terra, a Lua e o Sol estão perfeitamente alinhados e a Lua oculta completamente o disco solar por alguns instantes, tornando visível no céu o efeito de um anel de diamante. A última vez que aconteceu em Portugal foi já há mais de um século, em 1912. Nesta altura, há ainda portugueses que não têm óculos de observação do eclipse e por isso as farmácias anunciam que vão receber novo estoque de óculos ainda esta quarta-feira. É o que indica a presidente da Associação Nacional de Farmácias, no entanto, Emma Paulino, nota que alguns já podem estar destinados a pessoas que fizeram uma reserva.
2: Ainda há algum estoque em algumas farmácias. Sei que há algumas farmácias que ainda vão receber estoque também para amanhã, mas não posso dizer que será a totalidade das farmácias e também mesmo o estoque que vai chegar amanhã, algum deles já poderá estar reservado também para pessoas que já tenham pedido entretanto.
1: Presidente da Associação Nacional de Farmácias em declarações à Agência Lusa. Segundo Emma Paulino, desde o dia 1 de agosto até à passada segunda-feira, as farmácias venderam mais de 60 mil óculos de observação do eclipse. O eclipse total vai começar por volta das 6:30 da tarde desta quarta-feira e está previsto terminar por volta das 8:30 da noite, com o pico a acontecer por volta das 7:30. Para observar o fenómeno é necessário um par de óculos adequados, como já foi dito. Sem eles, há risco de perda permanente da visão. A Rádio Observador vai contar com uma emissão especial para acompanhar o eclipse solar desta quarta-feira. Arranca às 5 da tarde e termina às 8 da noite. Uma emissão feita a partir do telhado do Mate, junto ao Tejo, em Belém, Lisboa, e com reportagem em todo o país, e em especial em Bragança, o único ponto do país que vai conseguir ver os 100%. O Ministro dos Negócios Estrangeiros revela que Portugal vai disponibilizar 100 mil euros à Colômbia. Paulo Rangel diz que já falou com o Ministro dos Negócios Estrangeiros colombiano para dar conta desta ajuda portuguesa ao país sul-americano.
3: Falei com o Ministro dos Negócios Estrangeiros colombiano, que tomou posse agora, como sabe, enfim, o Presidente e o seu Governo tomaram posse há cerca de 2-3 dias. Tive a oportunidade de falar com ele hoje às 3:30 da tarde e de dizer que nós iríamos imediatamente, que aliás, curiosamente, é o mesmo montante que foi disponibilizado pela União Europeia num primeiro momento, disponibilizar 100 mil euros para as ajudas iniciais.
1: Declarações de Paulo Rangel, Ministro dos Negócios Estrangeiros, em entrevista à SIC Notícias esta terça-feira. Na conversa com o Ministro da Colômbia, Paulo Rangel afirmou também, alertou aliás também para a necessidade do país ativar o mecanismo europeu de ajuda de emergência. O último balanço do terremoto que abalou a Colômbia na passada segunda-feira dava conta de pelo menos 240 mortos. As equipas de resgate e os voluntários continuam no terreno à procura de sobreviventes nas ruínas do sismo de 7.4 na escala de Richter. Entretanto, o presidente colombiano anunciou um programa de subsídio ao arrendamento para as famílias que perderam as casas. De acordo com o El País, só no departamento de Caldas, um dos mais afetados pelo terremoto, há mais de 1000 pessoas desalojadas. Ainda na atualidade internacional, o presidente norte-americano volta a reiterar que os Estados Unidos controlam o Estreito de Hormuz a 100%. Trump diz que a situação com o Irão está a decorrer favoravelmente. Ainda assim, de acordo com Al Jazeera, o chefe de Estado norte-americano terá dito que não confia em Teherão e voltou a sublinhar que os Estados Unidos controlam totalmente o Estreito de Hormuz. O Estreito permanece encerrado. Já durante a madrugada, o Comando Central dos Estados Unidos confirmou que as forças norte-americanas atacaram um navio com bandeira do Panamá que tentava aproximar-se de um porto iraniano, violando o bloqueio imposto por Washington. Na análise internacional, o professor de Relações Internacionais, João Albuquerque, diz que o Irão e os Estados Unidos não vão ceder em matéria de Estreito de Hormuz.
4: Nós estamos aqui, parece-me, perante um dilema de difícil resolução em que nenhuma das partes parece querer ceder e nenhuma delas está em condição de ceder, na verdade. O Irão tem tido tempo como aliado e tem jogado com o tempo como seu grande fator de favorecimento. E do lado da administração americana há uma impossibilidade, obviamente, de aceitar essas condições impostas pelo Irão, porque elas não oferecem garantias.
1: Declarações do professor João Albuquerque, especialista em relações internacionais no programa Gabinete de Guerra da Rádio Observador. O presidente ucraniano diz que a Rússia está a preparar uma nova ofensiva para o outono. Volodymyr Zelensky diz que, além da ofensiva, a Rússia pretende reforçar o número de soldados no campo de batalha. Segundo o presidente ucraniano, este reforço deve ser realizado após as eleições legislativas russas de setembro. Diz Zelensky que são informações que lhe chegaram da Direção-Geral de Informações do Ministério da Defesa ucraniano. São declarações que surgem também num dia em que o presidente ucraniano anunciou que a equipa de negociação de Kiev apresentou propostas aos Estados Unidos para colocar fim à guerra, propostas que incluem também o reforço da defesa aérea ucraniana. Voltamos à política nacional. A Assembleia da República vai poder consultar todos os documentos relativos ao negócio da compra de 3 fragatas italianas. A garantia dada pelo Ministério da Defesa, que indica que tanto o acordo como os documentos oficiais relativos à compra de 3 fragatas a uma empresa italiana vão ser disponibilizados ao Parlamento e aos organismos responsáveis pelo escrutínio e auditoria. O Ministério diz ainda que Nuno Melo está disponível para prestar esclarecimentos ao Parlamento sempre que seja solicitado. Recordar que Nuno Melo afirmou na segunda-feira que ia processar André Ventura, o deputado Pedro Frazão e o jornal 24 Horas, em causa uma notícia deste órgão de comunicação que alegava que uma empresa portuguesa tinha sido afastada do negócio da compra das 3 fragatas, resultando numa perda de cerca de 90 milhões de euros em comissões. Tanto André Ventura como Pedro Frazão criticaram o ministro e questionaram o governo sobre o valor global das aquisições. Ora, o ministro da Defesa acusou o líder do Chega e o deputado Pedro Frazão de mentirem e deu conta por isso que ia dar início a um processo judicial. Cristiano Ronaldo e Georgina Rodrigues casaram esta terça-feira, notícia confirmada pelo próprio numa publicação nas redes sociais. O futebolista partilhou uma foto das mãos dos agora marido e mulher com as alianças já colocadas e com uma legenda com as iniciais dos respectivos nomes. A publicação do capitão da seleção portuguesa surge após um comunicado enviado às redações pela agência norte-americana que representa o jogador e que indicou que a cerimónia civil ocorreu em caráter íntimo e privado, tendo contado apenas com a presença dos 5 filhos do casal. No desporto, o pelotão de volta a Portugal em bicicleta volta esta quarta-feira à corrida. Depois de um dia de descanso, a classificação geral é liderada pelo francês Alex Guérin, mas há um ciclista nacional que quer garantir que a camisola amarela fica em casa. Chama-se Tiago Antunes, o ciclista de 29 anos, está na terceira posição, a 1 minuto e 55 segundos do líder. Depois de já ter conquistado esta temporada a volta ao Alentejo e o Grande Prémio Joaquim Agostinho, Tiago Antunes quer agora cumprir a máxima não há duas sem três.
5: Na vida ideal seria a equipa subir ao pódio, estar de amarelo, e acho que é possível, acho que ainda não nada está perdido e daqui para a frente vamos lutar até ao final, claro.
1: O atleta natural do Bom Barral revela que os primeiros dias de prova foram muito difíceis devido ao calor. Tiago Antunes teve uma prestação aquém do esperado na etapa com a chegada à Torre da Serra da Estrela, mas considera que o contrarrelógio de segunda-feira deu para compensar os resultados menos positivos.
5: Os primeiros dias da volta a Portugal acabou por ser as etapas mais longas, onde atravessámos o Algarve e o Alentejo. Foram etapas bastante quentes, como se diz, foi todo o dia dentro de um forno, mas acho que depois da etapa da Serra o balanço não era assim tão positivo e depois do contrarrelógio conseguimos dar a volta e agora estou numa boa posição na classificação geral.
1: desde 2019 que um atleta português não vence a maior prova do ciclismo nacional. O atleta Tiago Antunes espera agora ser o próximo português a fazê-lo. Esta quarta-feira arranca já a 6ª etapa da competição. É a mais curta desta edição. Vai acontecer entre Santa Maria da Feira e Peso da Régua. E é com desporto, neste caso com a volta a Portugal em bicicleta, que fechamos este Jornal das 4. A informação está de regresso às 5, já depois do Contracorrente. Até já.
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6: Bom dia, estamos no Contracorrente. O Presidente da República enviou para o Tribunal Constitucional a Lei de Estrangeiros e de Concessão de Asilo, conhecida como a Lei do Retorno. O Governo garante estar a seguir as novas disposições europeias para as migrações. Tudo isto acontece ao mesmo tempo que as imagens de marroquinos entrando em Ceuta mostraram a vulnerabilidade das fronteiras da Europa e ao mesmo tempo que cresceu também em Ceuta o número de crianças desacompanhadas. Helena Matos, neste Contracorrente queremos perceber o que está a acontecer na imigração e também nas preocupações do Presidente da República que enviou a lei para o Constitucional.
7: Só vamos responder que queres muito.
6: queremos muito.
7: Não, queres muito, porque... Quero dizer, talvez neste momento perceber o que está a acontecer ao fazer um diagnóstico daquilo que está a acontecer em diferentes países, porque não é de modo algum igual estar em Portugal, estar em Espanha, estar no Reino Unido, estar em Itália, ou estar em França, ou na Grécia. São realidades completamente diferentes e problemas completamente diferentes e de dimensão completamente diferente. Portanto, em primeiro lugar, é preciso termos isso em conta. Aquilo a que as autoridades de Espanha têm de responder ou que as autoridades de França têm de responder são problemas, ou a Itália, são problemas de outra ordem de grandeza e também muito diferentes entre si. Nós, as imagens que chegaram de Ceuta, para lá da questão da vulnerabilidade da fronteira, daquilo que Marrocos quer ou que Marrocos não quer ou que Espanha pretende ou não pretende, expôs de uma forma muito grotesca, até por assim dizer, aquilo que é o problema dos menores, né? E até, dos menores na imigração, mas ali nem se pode dizer que seja dos menores na imigração, porque muitos daqueles menores regressaram depois a Marrocos. Portanto, há aqui comportamentos e atitudes nós preparámos-nos, em primeiro tempo não nos preparámos pois, para uma realidade que até negávamos, depois começámos a preparar-nos, mas depois a realidade não é aquilo que nós pensamos que temos. Daí que, em boa parte desta legislação, eu até diria que esta legislação que agora vai para o Tribunal Constitucional e do Governo Português, ela procura acudir aos problemas que temos, aos que achamos que temos e também aos que nunca pensámos vir a ter e há alguns que também não temos. Portanto, há mais por aí. Sobre esta questão do fundamentação do Presidente da República, António José Seguro, há aqui uma parte que é particularmente importante, que é aquela que tem a ver com o superior interesse da criança. Mas é curioso, porque este pedido de avaliação pelo Tribunal Constitucional é acompanhado, e o Presidente coloca aqui três pontos. Um muito específico tem a ver com as crianças, que é complicadíssimo, porque há uma utilização perversa das crianças nestas questões da imigração, e já lá poderemos perceber porquê. Depois há uma questão que o Presidente coloca que é muito complicada e que isso remete muito mais para as nossas questões internas, que é, por exemplo, pegando, que é sempre o exemplo que se dá, aquele, para explicar como é que os procedimentos podem ser subvertidos. Aquele senhor brasileiro que, associado a tudo quanto é nefando neste mundo, desde o primeiro comando da capital ao narcotráfico, tudo isso, bem, ele é detido em Portugal e imediatamente quando percebe a sua... Claro que o Brasil quer extraditá-lo, quer que ele vá para o Brasil e ele faz um pedido de asilo. Ora, quando ele faz um pedido de asilo, pois o pedido de asilo é

0: por ter de ser posto em liberdade, porque entretanto tinha-se esgotado o prazo da prisão preventiva. Agora, a questão é, tendo em conta o tempo que os tribunais portugueses demoram a decidir, os inúmeros procedimentos de recurso que temos, o que é que vamos fazer? Não é? Vamos acabar com estas, com estas possibilidades de recurso, abreviar os prazos? Esta é uma pergunta, não é? Ou arriscamos-nos, como diz o Presidente da República, António José Seguro, a decidir, por exemplo, a expulsar as pessoas. Este é um caso extremo e eu usei este por ser muito visível, não é? Mas há outras pessoas que serão extraditadas ou expulsas por outras razões, ou simplesmente não reúnem a documentação e tudo isso. Mas depois arriscamos-nos a que, se eles vão para tribunal, que vários anos depois, isto é, em Portugal, o vários anos depois não é uma figura de estilo, é uma possibilidade muito real, o tribunal lhes dê razão.
1: Sim.
0: Pronto, e entretanto, portanto, temos esta questão aqui, e depois há uma outra questão que o Presidente levanta, e que, na minha opinião, quer dizer, todas as questões suscitadas pelo Presidente, infelizmente fazem sentido. A realidade é que também choca muito com aquilo que são as observações do Presidente. Mas ninguém tem aqui uma resposta perfeita nesta matéria. E que é, sendo que também é preciso dizer, por exemplo, neste tópico que eu vou agora referir, aquilo que o governo português está a propor é muito menor do que aquilo que a legislação europeia prevê, que são os prazos de detenção em centros temporários. Ora, nós, na verdade, não temos centros temporários. Não temos. Foi prevista a construção de 2, mas o que nós temos são aqueles centros nos aeroportos, que têm uma capacidade pequena, pois haverá outros 2, pois haverá mais alguns espaços, mas que rapidamente ficam com a sua lotação esgotada, como se viu quando aqueles marroquinos chegaram ao Algarve. Logo se começou a dizer que a lotação estava esgotada. Portanto, a nossa lotação é uma coisa, por agora, absolutamente...
1: O que mostra também que estes fenómenos,
0: para já,
1: como tu dizes, ainda são residuais.
0: Para já, residuais já não são como foram, mas não têm, quer dizer, não tem nada a ver com aquilo que acontece em Espanha. Agora, nós, estes centros que temos nos aeroportos, como... infeliz e tristemente sabemos, suscitam também muitas questões sobre a sua funcionalidade, a sua operacionalidade, a sua segurança e mais a mais, as condições para as pessoas estarem ali, prazos que se prevêem muito mais longos e que podem configurar situações de detenção. Porque, na verdade, são situações de privação de liberdade, poderemos ver qual é que é o grau ou não de privação dessa liberdade. Mas, quer dizer, estas pessoas, à partida, podem ser acusadas de imigração ilegal, mas não cometeram outro crime, não é? E, portanto, estão com prazos de detenção.
1: Sim.
0: A outra alternativa, por exemplo, que passa muito por aquilo que tem feito o Reino Unido, que é colocar estas pessoas em hotéis e residências, é complicadíssima, porque... A certa altura, também tem tudo a ver com a dimensão, porque enquanto é residual, sim, a pessoa foi para uma pensão paga pela Segurança Social, mas quando se passa para muitos milhares, o contribuinte, nomeadamente o contribuinte britânico, começou a ver-se a pagar alojamentos e alojamentos e alojamentos. Portanto, tudo aqui tem muito também a ver com a questão da proporção. Enquanto é uma exceção, algo que se vê numa dimensão controlável, sim, quando as coisas ganham uma outra dimensão, gera-se tudo aquilo que temos estado a ver. Portanto, as questões que o Presidente levanta em relação à questão dos prazos de detenção, que também têm um outro efeito perverso, é que se as pessoas, durante aquele tempo dos prazos de detenção, não trabalham, mas como elas têm de comer, têm de se vestir, têm de ser acompanhadas em termos clínicos, portanto, acaba por se gerar ali, ou estes prazos, ou se consegue resolver rapidamente aquelas situações, ou então podemos gerar aquelas situações muito complicadas e que se têm vivido no Reino Unido. Voltando agora aqui, portanto, temos os prazos de detenção, temos a questão dos procedimentos judiciais e administrativos, em que realmente podemos, temos de ponderar muito bem, por um lado, os abusos, e que têm estes casos mais visíveis e extremos.

0: iónicos, neste caso deste senhor brasileiro, mas temos de perceber o que é que acontece com os outros, não é? Nomeadamente, porque também depois há sempre também uma grande ilusão, que é a cooperação dos países de onde são provenientes. Note-se que muitos destes imigrantes chegam sem documentação. Estou a falar, por exemplo, do caso da Espanha, não é? Da França e da Itália. E não chegam, por acaso, sem documentação. Eles deitam fora a documentação, porque a partir daí, para se fazer um processo de expulsão, as pessoas têm de ser expulsas, têm de saber quem é que se está a expulsar e para onde. E aí temos um problema muito sério do outro lado, do qual o Reino de Marrocos, que tanto tem andado nas bocas do mundo, é ou a Argélia, por exemplo, o caso da Argélia com a França é particularmente evidente, que é estes países não cooperam. Não cooperam, no caso de Marrocos, dirão alguns espanhóis, porque eles mandam aqueles que também nós, muitas vezes, no meio daquelas levas, vêm aqueles que Marrocos quer tirar de lá para fora, nomeadamente presos de delito comum, jihadistas e essas coisas todas. E o caso da Argélia, são sempre conhecidos, há um senhor que já fez não sei quantas vezes a viagem de França para a Argélia, porque a Argélia recusa-se a recebê-lo porque o considera radical. E, portanto, é um cidadão argelino, mas a Argélia não recebe. Portanto, neste caso, ele está identificado, mas pode acontecer que é não se conseguir identificar porque a documentação não chega. E nós tivemos esse caso aqui em Portugal, com aqueles 38 cidadãos de Marrocos que vieram numa embarcação, que chegaram ao Algarve, e realmente eles não tinham documentação e os prazos acabaram a esgotar-se porque não se conseguiam constituir os processos, porque a documentação aí... As autoridades, o tribunal em Portugal funcionou rapidamente, tudo funcionou rapidamente, mas a documentação não estava reunida. Eles depois tiveram de sair do sítio onde estavam de detenção, por assim dizer, foram exatamente para uma pensão, mas a verdade é que eles resolveram o problema por si mesmos porque se foram embora. A última vez que foram avistados estariam a entrar numa camionete, não é? E foram-se embora. Mas note-se que entre esses cidadãos, estava um menor que não acompanhado e que não seria, tanto quanto se sabe, familiar
1: de nenhum deles.
0: De nenhum dos outros. A discussão existiu se seria familiar, não seria familiar, mas era aquilo que nós consideramos um menor desacompanhado. E neste momento não fazemos a menor ideia do seu paradeiro, por exemplo, não é? E haveria aqui até uma responsabilidade do Estado português. Portanto, este é um assunto no qual as certezas rapidamente, as certezas, as convicções esbarram muitas vezes na realidade e em que muitas das decisões que são tomadas com as melhores intenções são tomadas com as melhores intenções para a nossa realidade. Depois podem acabar a tornar-se absolutamente... Podem chegar quase à perversão. E é, em parte, isso que está a acontecer com as crianças. O que é que acontece com as crianças? Isto, o que nós temos neste momento, são duas coisas completamente diferentes. Por um lado, é a chegada de menores e crianças desacompanhados, como vimos naquelas imagens de Ceuta. Tivemos cá aquele caso o ano passado e, na verdade, não sabemos para onde é que foi aquele menor desacompanhado. Não fazemos ideia. E que passa pelo seguinte, chegando, muitos chegam nas embarcações às Canárias, outros chegam aqui a Marrocos. Eles não podem ficar em Marrocos, por razões óbvias. O centro de Marrocos estava com 1.100 menores. Estes menores depois acabam por ter de ir para o território continental. E aí vão ter vão ser tutelados pelo Estado espanhol.
2: O centro de Ceuta.
0: Não é? O centro de Ceuta.
2: Sim.
0: Eu tinha dito o centro
2: Marrocos.
0: De... Ah, não. O centro de Ceuta fica 1.100 menores, já vai muito para lá da sua capacidade e haverá, a última vez que estive a ver estes números, algumas centenas de menores deambulando por Ceuta. Isto, em geral, não tem esta dimensão, mas note-se que em 2021 já tínhamos tido os menores estão sempre a chegar. Podem chegar com mais ou com maior ou menor intensidade. E aqui temos dois problemas, que é, por um lado, Há depois eles vão para o território continental e depois poderá haver reagrupamento familiar, na medida em que o lugar dos menores, sem dúvida, o melhor lugar para estar é com as suas famílias, e portanto as suas famílias deverão vir então acompanhá-los. E temos aqui esta questão deste mecanismo estar a ser usado para promover a imigração. O outro lado, a mim não me parece melhor, que é ficar institucionalizado. Nós temos para nós e para os nossos filhos a convicção, filhos, netos, sobrinhos, primos, que a institucionalização pode ser necessária, mas que em princípio só se avança para a institucionalização quando tudo falhou. E portanto, termos tantos menores institucionalizados, mais a mais estrangeiros, não é certamente aquilo para que estamos preparados, nem... Quer dizer, em princípio, nós não devemos querer para os filhos dos outros aquilo que não queremos para os nossos, penso eu, não é? E, portanto, para nós, culturalmente, se os nossos filhos tivessem... Eu faço parte de uma geração em que havia visitas de estudo a Marrocos, não é? Se por acaso alguém se tivesse dado a louca ideia de ficar para o Marrocos, está-se a ver o trabalho e o frenesi em que começariam as famílias portuguesas, não é? Para tirar os adolescentes de lá. Portanto, nós temos aqui algo que não pensámos que pudesse vir a ser assim. Depois, um dos aspectos mais, e sem estar a alongar muito mais, um dos aspectos mais polémicos desta lei que foi agora para o Constitucional, prende-se com as crianças, mas não tanto no caso dos menores acompanhados, que não é, felizmente, e infelizmente para nós, um problema. Não é? Os países que têm este problema... Ninguém consegue lidar bem com a situação, porque não há solução para algo que na nossa cultura não deveria acontecer, não é? Portanto, isto causa-nos... não temos uma solução perfeita para isto. Depois temos aqui o problema das famílias com crianças. Esse sim é uma questão que nos diz respeito e que passa por isto, que são as famílias que vêm para Portugal já com filhos, mas depois que aqui começam a sua escolaridade, ou então as famílias que têm, que podem ser as mesmas, que têm filhos em Portugal. E aí se coloca a questão da expulsão dessas famílias, coloca-se o problema de crianças que estão a ser escolarizadas e a ter o seu desenvolvimento aqui, e muito mais complicado ainda, de crianças que já nasceram cá e que, portanto, serão cidadãos portugueses. Agora, em que medida é que podemos não expulsar as famílias, podemos, depois temos sempre aqueles casos que fazem, quer dizer, depois percebem como todos estes mecanismos que são feitos a pensar para ajudar, e eu acho que ajudam uma razoável maioria, acabam a ser pervertidos, depois chegamos ao problema daquele senhor de extraordinário currículo na área do que não se deve fazer no Reino Unido e que conseguiu não ser expulso porque o seu filho não tinha nuggets equivalentes na Albânia, não é? E portanto, tem de haver aqui uma constante necessidade de adequar os procedimentos, penso eu, não é? Muitas vezes, mais do que as legislações, também os procedimentos, porque, por exemplo, aquela questão que é discutidíssima, sobretudo em França, que são aquelas pessoas às quais se dá ordem de expulsão. Aquilo que nós vamos ver discute-se durante dias e dias e dias, se pode tirar a nacionalidade, se não se pode tirar a nacionalidade, se se pode expulsar, se não se pode expulsar. Mas depois o que nós vamos ver na prática é que andamos anos a discutir o que é que se pode expulsar, mas, mas depois não se consegue concretizar um número sequer significativo de ordens de expulsão daqueles objetivamente expulsáveis. Portanto, acho que muitas vezes temos uma... esgotamos-nos a discutir articulados legais quando, na realidade, quando a realidade é muito mais complexa e muitas vezes não se consegue sequer cumprir aquilo que é o mais básico. Portanto, não há respostas, só há perguntas, mas também acho que se tivéssemos feito estas perguntas há alguns anos, talvez não estivéssemos agora de dar algumas das respostas que estamos a dar.
1: Hugo Costeira está connosco nestas duas horas aqui no estúdio. Bom dia, é especialista em segurança. Ainda estamos a aprender a lidar com a imigração de hoje em dia?
3: Bom dia, obrigado pelo convite. Realmente esta acaba por ser uma discussão praticamente fascinante a vários níveis, não é? Porque nós cá em Portugal eu diria que não temos aprendido muito, aliás, tanto não temos aprendido que conseguimos extinguir o CEF, e portanto isso realmente revela que a vários níveis, desde o patamar mais importante, que será o patamar da, vamos lhe chamar, da caridade, até ao patamar da inteligência e ao patamar da segurança, perdemos muito daquilo que se tinha aprendido e que se ia fazendo relativamente bem. Até porque realmente nós temos assistido, quer do ponto de vista da Europa, quer do ponto de vista da África, a novos fatores que nos enchem as fronteiras de pessoas indocumentadas, seja do Norte de África, seja da Ucrânia. E, portanto, em boa verdade, muito das coisas que nos acontecem podem esconder fenómenos que, do ponto de vista da nossa segurança coletiva, são verdadeiramente importantes. E sendo eu muito dado à área da segurança, o meu pensamento crítico projeta-se no pior cenário possível. E eu, dentro do pior cenário possível, analiso, projeto e cenarizo uma data de implicações para, no caso, para a nossa segurança interna, de uma data de fatores que muitas pessoas, compreensivamente, deixam-se ficar pela simples análise política, deixam-se ficar pela simples análise humanitária.
1: Ou seja, desculpe só, eu gostaria, porque fiz aqui usou aqui duas palavras que são importantes. Olhar para a imigração seriamente é falar também de questões de segurança.
3: Obrigatoriamente temos que falar de questões de segurança, porque, repare, nós podemos entender todo o cariz humanitário de uma data de situações. Eu percebo, por exemplo, o cariz humanitário da entrada brutal e indocumentada de cidadãos ucranianos em Portugal. Eu percebo isso.
1: Agora, que também pode colocar questões de segurança.
3: Obviamente que coloca questões de segurança, porque, como a Helena dizia muito bem, um dos problemas com os quais nós nos defrontamos é exatamente a falta de cooperação dos Estados de onde eles são provenientes. Eu estou a usar a questão da Ucrânia, não é à toa. Eu estou a usar porque é importante que as pessoas percebam que muitas vezes estes fenómenos trazem coisas escondidas, ok? E a questão da Ucrânia, nós estamos a falar de um país europeu. Argélia, Marrocos não são necessariamente países europeus. Há muita coisa que nos separa, uma delas é a religião, a cultura, e claramente que as questões administrativas, processuais, documentais também podem ser diferentes das nossas. No caso da Ucrânia, nós recebemos, por questões humanitárias, milhares e milhares de ucranianos indocumentados e nós não conseguimos que a Ucrânia nos diga quem é que eles são. Se eles saíram de prisões, se eles são procurados, se existem mandatos judiciais pendentes. E assistimos a uma facilidade da legalização destas pessoas sem precedentes.
1: Uhum.
3: Portanto, até
1: muito elogiada.
3: Não, claro que sim, muito elogiada, mas do ponto de vista da segurança, uma imbecilidade.
0: Posso fazer-lhe uma pergunta? Referiu a questão da extinção do CEF. Acha que o CEF saberia lidar melhor com essas situações do que a EMA?
3: O CEF, claro, sim, a resposta é sim. E porquê? O CEF é um órgão de polícia. E como órgão de polícia, o CEF tinha um pensamento crítico, não só na análise destas informações, como também na investigação a estes processos, a que a AIMA, enquanto uma mera entidade administrativa, não tem nem pode ter.
0: Uhum.
3: Portanto, aliás, repare, a Operação Salem em Espanha. A Operação Salem em Espanha basicamente analisou, interceptou 2 mil migrantes da Argélia,
0: sim,
3: tráfico de armas, tráfico de droga e tráfico de explosivos. Foram apreendidas dezenas de embarcações de alta velocidade.
0: Uhum.
3: Portanto, quando nós sabemos, falou a Helena também, do desembarque em Vila do Bispo, em que se apurou que mais ou menos cada imigrante pagará à volta dos 2.500 euros para vir, aquela embarcação que chegou à costa, sim, do Algarve, são 100 mil euros que estão ali para alguém. Portanto, e estas pessoas não são propriamente pessoas de posses. Portanto, o tráfico de seres humanos, aquilo que no terrorismo se chama do dry run, que são as tentativas para testar a resposta dos Estados ou testar as respostas, uhum, das autoridades, é também muito importante. Porque, reparem, eu quando de alguma forma consigo fazer caminhar sobre Ceuta 50, 60, 70 mil pessoas, eu, essencialmente, do ponto de vista operacional, eu estou a testar a resposta de um Estado.
1: Foi sobretudo isso que aconteceu?
3: Para mim, foi também. E, portanto, e reparem, se eu consigo projetar sobre um Estado 70 mil pessoas ou 60 mil pessoas, eu estou claramente a infiltrar nesse Estado um número de pessoas que me interessam, que podem ser apenas 10 pessoas.
0: Sim.
3: Eu posso querer apenas infiltrar 10. Porque 10 operacionais do Hamas ou do Hezbollah na Europa causam muito, muito dano. E, portanto, isso realmente, se essa é a minha projeção do ponto de vista do terrorismo, sem qualquer valor, infiltrar 10 pessoas em 70 mil, eu estou a ser
0: Mas
3: perfeitamente...
0: Mas diga-me uma coisa, algum Estado, eu não estou a perguntar a Coreia do Norte ou países similares, ou até a República Popular da China, mas algum Estado que se paute por um cumprimento básico das regras internacionais, nem sequer é preciso ser na Europa, mas é na Europa que estamos, consegue responder a uma vaga de 60 mil pessoas entrando pelas suas fronteiras?
3: Não, isso é uma invasão.
0: Não é? Porque, por exemplo, o que se sabe, e aquilo que dizem os espanhóis, exatamente, alguns meios de comunicação, se está à espera que os espanhóis cometam um deslize, nomeadamente agora, não é? Que estão muito mais forças visíveis na guarda da fronteira e portanto, sabe-se o impacto que poderá ter uma resposta mais musculada perante alguém que faça que tenha uma atitude mais inadvertida. Portanto, o que eu lhe pergunto é se aquilo que ficou visível em Ceuta é que já tinha sido visível na Marcha Verde, em 75, que é, nós temos aviões, nós temos fragatas, nós temos carros, temos tanques, temos armas, temos munições, mas ficamos indefesos perante uma multidão em marcha.
3: Claro que sim. Aliás, aquilo que aconteceu em Espanha é preocupante, porque para mim representa, em parte, do ponto de vista da segurança, representa não só o colapso e objetivamente, o colapso das políticas do governo espanhol nestas matérias, mas, objetivamente, também demonstra que as forças de segurança em Espanha, seja a Polícia Nacional, seja a Guarda Civil, por muito bem equipadas que estejam, não conseguem responder, nem do ponto de vista operacional, nem do ponto de vista da inteligência, vamos até falar de inteligência, não conseguem responder a um fenómeno destes. Mas reparem, nós estamos preocupados com 70 mil que marcharam sobre Ceuta. Permitam-me usar esta expressão. Mas nós, na Europa, temos dezenas e dezenas e dezenas e dezenas de milhares de pessoas destas proveniências que já ocuparam cidades pelo Reino Unido, já têm poder político no Reino Unido. França, falemos de França, falemos da Bélgica, falemos de países nórdicos como a Suécia, como a Dinamarca, onde estes são os problemas. E já agora, permitam-me também trazer para a equação o grave problema que existe dentro da Federação Russa e em muitos países da Federação Russa, daquilo que é o terrorismo de inspiração islâmica radical. Portanto, isto não é um fenómeno apenas da Europa, não é um fenómeno apenas de Espanha, portanto, não, é um fenómeno que realmente está a afetar a Europa drasticamente. E se nós, durante alguns anos, tivemos algum interregno em ações de terrorismo de inspiração islâmica radical na Europa, até fruto das ações de Israel em Gaza, essencialmente em Gaza, até porque, obviamente, que normalmente quando Israel faz alguma coisa, seja bem, seja errado, o resultado internacional é sempre negativo, não se vão pôr a atacar a Europa enquanto... quando isso, do ponto de vista comunicacional, pode dar algum valor às ações de Israel. Portanto, o que nós conseguimos na Europa foi, de alguma forma, desfragmentar algumas das boas relações que nós tínhamos do ponto de vista diplomático e de controle e partilha de informação policial e de inteligência até com a Rússia por causa destas matérias, que era importantíssimo, e começamos a perceber que os Estados não se entendem. Eu, por exemplo, eu defendi, quando isto aconteceu em Ceuta, eu defendi que, do ponto de vista da segurança, era assertivo, durante algum tempo, vamos supor 3 meses, fazer uma suspensão do Acordo de Schengen. Porquê? Para analisar politicamente, diplomaticamente, mas até do ponto de vista operacional, as reações do Estado espanhol em termos de contenção deste fenómeno. Nós precisamos de saber muito mais de Espanha sobre aquilo que Espanha planeia fazer em relação àquilo que se está a passar em Ceuta, porque se é certo que nós, aliás, faz agora um ano, creio que foi o 8 de agosto do ano passado, que tivemos a nossa pequena invasão em Vila do Bispo, mas nós enquanto Estado temos que saber exatamente o que é que Espanha está a fazer, planeia fazer e o que é que Espanha vai melhorar. Porque isto é tudo muito bonito até ao momento em que nos afeta a nós. E reparem numa coisa, podemos até não falar só e apenas de segurança interna, mas do ponto de vista do turismo, se nós começarmos a ter a nossa costa no Algarve a ser brindada de forma mais frequente por estes desembarques, isto do ponto de vista do turismo para nós é grave. Não só é grave, como é altamente lesivo.
0: Sim, isso que está a referir prende-se, por exemplo, com aquilo que neste momento é muito visível em Ceuta, que é a economia está... Pronto, não há turismo, há pouco turismo, e depois mesmo os pequenos comércios, quer dizer, porque uma coisa é o Mercadona, que estava a funcionar com viaturas do exército cá fora, mas os pequenos comércios não conseguem funcionar ainda neste momento. Mas aquilo que também há aqui, e gostaria de colocar, que é, muitas vezes nesta resposta dos Estados, sobretudo quando se sentem muito pressionados, também se correm grandes riscos, não é? Porque eles têm de responder à pressão dos seus cidadãos. Não se corre neste momento o risco, porque aí o ónus cairá sobre todos os países europeus, de na resposta, neste momento, eu penso que aquela vaga dia 15 não acontecerá, não é? Mas de pressionados os agentes da autoridade espanhola virem a responder de uma forma mais dura e que se transforma em capas de jornal por esse mundo fora?
3: Sim, mas vamos aqui separar alguns pormenores que eu acho importantes.
0: Sim.
3: A montante, temos a inteligência. No caso de Espanha temos o CNI, em Portugal temos o CIRP. Há muito trabalho em termos de inteligência que tem que ser feito e que tem que ser partilhado pelos países.
0: E não partilham?
3: Talvez não tenham partilhado a tempo. Talvez sejam, às vezes, coisas que sejam um embaraço nacional, e em Espanha entendo que possa ser, e talvez haja uma necessidade grande política de menosprezar estes fenómenos do ponto de vista da segurança.
0: Sim. Sim, porque aqui para nós, quer dizer, não é preciso também ter uma grande inteligência no sentido de agência para perceber que 50 mil pessoas estavam a concentrar na fronteira.
3: Claro.
0: Quer dizer, até
3: e aquilo que pode acontecer.
0: Sim, até um vendedor de chá teria dado por isso, penso eu.
3: Claro, claro que mas... sim. Aliás, nós criticamos, mas a fronteira sul dos Estados Unidos era altamente monitorizada e conseguia-se perceber qual é. Aliás, eles conseguiam perceber a centenas de quilómetros quais eram os fluxos de pessoas que vinham e conseguir e perceber o impacto que isso ia ter na linha de fronteira.
4: Portanto, na sua perspectiva, o que é que se passou para os serviços de informação espanhol não terem dado conta?
0: Desculpa acrescentar, talvez a pergunta não se possa fazer assim, porque eles terão dado conta.
3: Sim, poderá.
4: Eu não sei se deram conta. Terão há pelo menos conta, essa sim, controvérsia.
0: Desde há dois meses, não é?
3: Acho muito
4: estranho. Há uns que dizem que não, há outros que dizem que sim. Não
0: desde
4: é?
0: Há dois meses, quer dizer, em Marrocos não se mexem 10 cidadãos, aqui para nós, sem que os serviços dos marroquinos saibam, não é? Porque são altamente eficazes.
3: Sim.
0: E tão eficazes que conseguiram hackear o telefone do Primeiro-Ministro de Espanha.
1: Então é a falta de cooperação que o Gustavo estava a dizer.
0: Sim, eu acho que será falta de cooperação, mas também será algo mais, não é? Porque não é possível que os serviços de informação espanhola, a não ser que também eles mesmos tivessem migrado, não soubessem. Não é possível. Os serviços de informação espanhola...
4: Pois, o problema é que, eu também admito, não é possível.
0: Não, não é
4: a
0: possível.
4: A minha questão é porquê que então deixaram isto acontecer.
3: Eu acho que é uma decisão política.
0: Porque assim, os serviços de informação espanhola ainda têm... Foi um país que combateu o terrorismo. Sim. O número de escutas que são feitas em Espanha é muito superior àquilo que acontece em Portugal. Portugal e podem fazer muito mais escutas do que se faz em Portugal. O nível de atividade é muito superior àquilo que aconteceu em Portugal.
4: Eles... Oh, Helena, nós também temos a Mossad como um dos serviços de informação de referência do mundo.
1: Sim. E,
4: o 7 de outubro aconteceu,
3: mas
4: não é?
3: Permitam-me...
4: Que a questão é essa, não é? O que é que aconteceu aqui para ninguém ter tomado medidas? A decisão, a escolha política pode ser uma hipótese, mas a escolha política para quê?
3: Permitam-me fazer uma correção. Em termos da orgânica da inteligência israelita, a Mossad é um serviço externo. E o Shin Bet é um serviço interno. E na verdade, quem falhou foi o Shin Bet, em termos de atribuições, não foi necessariamente a Mossad. Aqui, eu acho que Espanha está com a cabeça enfiada na areia, já há muito tempo. Nós também, porque conseguimos distinguir o CEF, também estamos. E passamos por esse período, e acho que ainda não saímos de todo. Muitas vezes, aliás, e nós vimos declarações do Primeiro-Ministro de Espanha, que para mim são declarações que podem colher do ponto de vista político, até porque nós percebemos o estilo de líderes que nós temos na Europa. Uhum. Mas realmente, do ponto de vista operacional, tático, não colhem. E aproveitando para ir responder à Helena, nestas questões táticas, é uma coisa que me preocupa. Porque nós temos assistido, aliás, e há imensos vídeos nas redes sociais, que depois é outra coisa, que às vezes até se acaba quase por ser difícil perceber exatamente o que é verdade ou não é. É muito fácil haver confrontos na rua entre as forças de segurança e estes grupos de migrantes. Nós assistimos a vídeos, assistimos até a entrevistas de cidadãos de Ceuta, que eu espero nunca ver nas minhas ruas um cidadão português, um cidadão algarvio, ter aquele género de manifestações de desespero em relação à sua falta de segurança, à incapacidade de fazermos uma vida normal, de entrarmos nas lojas, de não termos a GNR a patrulhar os mini preços e essas coisas todas.
4: Não, há já brigadas em Ceuta, não é? A proteger os próprios bairros.
0: Sim.
4: Isso já existe. Que é bem o reflexo de quando o Estado falha, o que é que pode acontecer?
3: Infelizmente, eu dou por mim a achar que isso acaba por ser natural, porque realmente nós vimos que o Estado falhou. E atenção, a Guardia Civil tem uma estrutura totalmente diferente da Guarda Nacional Republicana, sendo irmãs. E muitas vezes nós em Portugal não percebemos a importância de uma Guarda Nacional Republicana exatamente porque em Espanha há uma Guardia Civil.
0: Qual é a diferença? Desculpe.
3: A diferença são duas forças gendarmes, são duas forças...
4: São militarizadas, não é?
3: Sim, que têm uma componente de militarização, mas nós temos uma Península Ibérica. E a Península Ibérica, em termos até de costa, não se faz sem a grande cooperação entre aquilo que é uma Guarda Nacional Republicana, que tem 95% ou 96% do território nacional, e uma Guardia Civil, que é também uma força monstra dentro do próprio território espanhol. E nós, aliás, nós aqui ainda criticamos o facto da GNR ter embarcações e esquecemos-nos muitas vezes destas interações ibéricas que são obrigatórias. E portanto, reparem, eu não consigo imaginar uma Guarda Nacional Republicana neste momento a ter uma capacitação real para segurar as nossas fronteiras terrestres, até as nossas fronteiras marítimas. Não vamos falar das fronteiras aéreas, que é outro tema. Mas a nossa Guarda Nacional Republicana provavelmente precisava ter 5 mil mais militares do que aqueles que têm hoje para conseguir, de uma forma muito assertiva, tratar do problema não só aquático, marítimo, mas também da fronteira terrestre.
0: Uma pergunta. Em termos de fronteiras, e não estamos a falar das pessoas que chegam legalmente para imigrantes que vêm para Portugal, daquilo que poderíamos considerar a imigração ilegal, que é basicamente aquilo que aqui está em causa, ao contrário do que acontece em países como a Espanha ou a Itália, nós não temos, quer dizer, aquele grupo de pessoas que chegou, quer dizer, não é o único grupo que chegou ano passado a Marrocos, proveniente de Marrocos, mas são coisas absolutamente residuais, não é? Olhando para aquilo que são as nossas fronteiras, o que é que acha que deveria ter maior atenção? a fronteira terrestre, que, pronto, não é muito grande, mas é do que nós temos no país, cada país tem o seu tamanho, ou é a fronteira marítima?
3: Eu recordo-me das. Eu sou do Minho, eu recordo-me das histórias dos contrabandistas, das rotas dos contrabandistas, não é? Portanto, é muito fácil hoje em dia.
0: E tu nós... passamos a vida a ouvir falar de narcolanchas, não é?
3: Sim, também. Mas a narcolancha é uma realidade um bocadinho diferente. Mas repare, estes 38 migrantes que desembarcaram em Vila do Bispo desapareceram.
0: Sim, sim.
3: Os 7 menores que lá estavam desapareceram.
0: Também. Mas portanto, havia, quer dizer, convém aqui fazer um ponto, que é, havia menores que estavam com os seus familiares e havia um menor...
3: Desacompanhado. Portanto, eles tecnicamente desapareceram. Nós não sabemos onde é que eles estão, em boa verdade.
0: Pois não.
3: E reparem, eles desapareceram porque é fácil nós passarmos as fronteiras. Eu recordo...
0: A última vez que terão sido vistos foi entrar numa caminhonete, não foi?
3: Portanto, eu recordo que houve um atentado terrorista na Alemanha, no mercado de Natal, e que, após o atentado terrorista, o terrorista foi apanhado em Itália, 2 dias depois. Portanto, ele conseguiu fazer milhares e milhares de quilómetros por transportes públicos, sendo apenas interceptado em Itália. Portanto, esta é a facilidade e a vulnerabilidade de um sistema de Schengen em termos das fronteiras terrestres. Porque a fronteira terrestre não é apenas aquele local, é tudo, não é? Portanto, nós não temos necessariamente, se estiver no Gerês, eu não tenho necessariamente que passar a fronteira ali, eu posso ir pelos montes e passo a fronteira e estou em Espanha e ninguém me para. Portanto, a fronteira terrestre é realmente um problema, não só do ponto de vista do andar apeado, da travessia em viaturas ou até transportes públicos. A fronteira marítima já exige uma preparação, uma dinâmica, um meio muito diferente. As embarcações, não só as embarcações de alta velocidade. Aliás, nós conseguimos fazer uma coisa interessante, que foi, em todo o processo de legislação atual das embarcações de alta velocidade, que, tanto quanto eu sei, este processo legislativo começou como proposta da GNR, conseguimos que a própria GNR fosse retirada deste processo e não figura neste processo, a não ser como uma entidade que aplica umas coimas ou uma coisa qualquer. Portanto, chegamos a estes ridículos.
0: Portanto,
3: e esquecemos.
0: Está a dizer que portanto, temos a questão do controle da fronteira terrestre é difícil.
3: É muito difícil.
0: Até porque ela não se limita aos pontos específicos onde estavam os postos fronteiriços.
3: E determinados, por assim dizer.
0: Mas para um país com uma costa deste tamanho, com isso que acabou de referir, que são as litigâncias, o mal-estar, a disputa por funções e por territórios entre as diversas autoridades policiais e as diversas agências, a fronteira marítima...
3: É uma vulnerabilidade. É uma vulnerabilidade, até porque, repare, estes 38 migrantes de que falamos... praticamente atravessaram, pelo que se sabe, 700 quilómetros dentro de uma embarcação. Portanto, essa travessia foi feita com sucesso. Portanto, esse teste foi feito. Portanto, as pessoas sabem que é possível atravessar do Norte de África para o Algarve. E sabem também que Portugal não terá os mesmos meios de controle de costa que tem Espanha.
0: Sim.
3: Aliás, eu creio que nós começamos agora a falar da atualização do nosso sistema de radares de costa, do sistema CIVIC, que é importantíssimo. Portanto, Portugal não será só fragatas. Esta questão do sistema dos radares de costa, da fiscalização da costa, do facto de nós andarmos ainda aqui em guerras entre a Marinha e a Guarda Nacional Republicana, de falarmos das milhas, tem muito que se lhe diga. E o que é importante é nós percebermos que existe uma vulnerabilidade na nossa costa do Algarve, como temos também vulnerabilidade em toda a área física, geográfica, terrestre, porque não temos, ou deveremos ter, mais vigilância aérea com drones, devemos ter mais vigilância aérea com os próprios meios da Força Aérea, e, portanto, há todo um conjunto de vulnerabilidades que nós devemos começar a tentar perceber e resolver. E isto vem àquilo que me perguntavam inicialmente sobre esta questão da aprendizagem contínua. Eu acho que a extinção do CEF perdemos muito saber, mas nós já há muitos anos que nós não estamos a olhar para estes fenómenos do ponto de vista da segurança interna e com a participação e presença dos atores da segurança interna, porque isto, infelizmente, não é só meramente uma questão humanitária, mas torna-se para nós cidadãos também uma questão da nossa própria segurança interna.
1: Sim. E uma questão política que também se tornou o questão. Vamos desenvolver algumas dessas vertentes seguramente na segunda parte do Contracorrente. Agora fazemos a pausa para as notícias. Até já.

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0: 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São 5 horas.
1: Muito bom dia, o meu nome é Marta Caramelo Nobre, são 5 horas, tempo de atualizar toda a informação na Rádio Observador. Começamos com o eclipse solar. É já esta quarta-feira que Portugal vai testemunhar um eclipse total do Sol, embora seja só numa pequena zona do Parque Natural de Montezinho, em Bragança. No resto do país, o eclipse vai ser parcial, com a percentagem de ocultação do Sol a variar entre os 92% e 99% no continente e entre 74% e 77% nos Açores e na Madeira. O fenómeno é raro e vai durar cerca de 26 segundos. Um eclipse total do Sol acontece quando a Terra, a Lua e o Sol estão perfeitamente alinhados e a Lua oculta completamente o disco solar por alguns momentos, tornando visível no céu o efeito de uma espécie de anel de diamante. A última vez que aconteceu em Portugal foi em 1912 e sabe-se que o próximo eclipse total do Sol só vai acontecer em 2144. Nesta altura, ainda há portugueses que não têm óculos de observação do eclipse e por isso as farmácias anunciam que vão receber novo stock de já esta quarta-feira. É o que indica a Presidente da Associação Nacional de Farmácias. No entanto, nota que alguns já podem estar destinados a pessoas que fizeram uma pré-reserva. O Ministro dos Negócios Estrangeiros revela que Portugal vai facultar 100 mil euros à Colômbia. Em entrevista à SIC Notícias, Paulo Rangel diz que já falou com o Ministro dos Negócios Estrangeiros colombiano e diz ter alertado para a necessidade do país ativar o mecanismo europeu de ajuda de emergência, tal como fez a Venezuela. O último balanço do terremoto que abalou a Colômbia na passada segunda-feira dava conta de pelo menos 240 mortos. As equipas de resgate e os voluntários continuam no terreno à procura de sobreviventes nas ruínas do sismo. Entretanto, o presidente colombiano anunciou um já programa de subsídio ao arrendamento para as famílias que perderam as casas. De acordo com o El País, só no departamento de Caldas, um dos mais afetados pelo terremoto, há mais de 1000 pessoas desalojadas. Ainda na atualidade internacional, o presidente norte-americano volta a reiterar que os Estados Unidos controlam o Estreito de Hormuz. Trump diz que a situação com o Irão está a decorrer favoravelmente. Ainda assim, de acordo com Al Jazeera, o chefe de Estado norte-americano terá dito que não confia em Teherão e voltou a sublinhar que os Estados Unidos controlam totalmente o estreito. O presidente ucraniano diz que a Rússia está a preparar uma nova ofensiva para o outono. Volodymyr Zelensky diz que, além desta ofensiva, a Rússia pretende reforçar o número de soldados no campo de batalha. Segundo o presidente ucraniano, este reforço vai ser realizado após as eleições legislativas russas de setembro. Diz Zelensky que são informações que lhe chegaram da Direção-Geral de Informações do Ministério da Defesa ucraniano. No desporto, a volta a Portugal está de volta à estrada esta quarta-feira. Depois de um dia de descanso, é a sexta etapa da maior competição nacional de ciclismo e a mais curta da edição, decorre entre Santa Maria da Feira e Peso da Régua. A classificação geral é atualmente liderada pelo francês Alex Guérin. Tudo dito nesta síntese de notícias das 5. A informação está de regresso às 6, depois do Contracorrente e já com a edição do jornalista Miguel Gato. Da minha parte é tudo. Uma ótima quarta-feira ou bom descanso, se for caso disso.
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2: Estamos na segunda parte do Contracorrente, em que falamos de imigração, asilo, retorno e menores. Helena Garrido, e olhando para estas matérias, não há de facto respostas perfeitas e ainda estamos todos a perceber como é que se reage.
3: Não há, porque nós de facto aqui estamos perante um conflito entre dois valores, os valores humanistas europeus e os valores da segurança. Temos de ter aqui algum cuidado, porque os valores humanistas europeus estão, como nós começamos a ver, a ser instrumentalizados por algumas redes, não só de tráfico humano, como também redes terroristas. E é isso que nós temos, eventualmente, de abrir os olhos, porque as imagens de Ceuta transmitem uma mensagem poderosíssima, não só para os europeus, que lhes criam as sensações, mal ou bem, de insegurança, mas, sobretudo, para o exterior. A mensagem que transmitem é a incapacidade de um Estado soberano controlar a sua fronteira. E aquilo que os países europeus têm feito, ou fizeram ao longo dos últimos tempos, foi desvalorizar todas aquelas que são as funções nucleares de um Estado, que são a segurança, a defesa e a administração da justiça. Esqueceram-se dessas funções, desvalorizaram essas funções. Nós temos, mesmo em Portugal, há pequenos detalhes que nos mostram isso. Nós olhamos para o estado em que estão as esquadras de polícia, a falta de investimento que foi feito é um reflexo dessa desvalorização que houve em todos os países europeus em relação à segurança, mas penso que...
4: Pois, Helena, muito na linha daquilo que estás a dizer, referiste a esses quadros e a pouca atratividade das carreiras, porque a verdade
3: é
4: que os últimos governos em Portugal, estou a falar PS e agora este, têm procurado alargar, passam a vida a dizer que vão abrir concurso, mas depois os concursos ficam desertos e, também me parece ligeiramente preocupante, e os critérios de seleção têm vindo a baixar.
3: Abaixa.
4: Mas um pouco na linha disso que estás
3: exatamente,
4: a dizer.
3: Exatamente, exatamente. A própria... O facto de se ter desinvestido na segurança, o facto da própria segurança ter sido desvalorizada, faz com que cada vez, obviamente, seja mais difícil atrair qualidade para a segurança. E nós, neste momento, somos confrontados um bocadinho com um outro pilar fundamental do Estado, que é a segurança. Nós não podemos deixar aquilo que aconteceu em Ceuta, aquilo que vai acontecendo um bocadinho por todos os países europeus e que nós vimos, quer do caso do Igor, o tal brasileiro que instrumentalizou o nosso regime jurídico tão bem e acabou por ser libertado, como no caso dos imigrantes que entraram por Vila do Bispo, aquilo que nós temos de aprender é que estamos a ser instrumentalizados por um conjunto de pessoas que conhecem bem as fragilidades do nosso sistema jurídico e estão a usá-lo a seu favor de uma forma que nós não conhecemos. Obviamente que neste momento aquilo a que estamos a assistir na Europa é ao endurecimento das políticas migratórias europeias. Longe vão os tempos da grande generosidade de 2015 que gerou muitos dos problemas que hoje estamos a tentar gerir. Aquilo a que nós estamos a assistir, na prática, é a Europa, os países europeus, a seguirem muito aquilo que tem sido a política de Jorge Meloni em relação à política migratória. O Pacto de Migrações vai nesse sentido e o regulamento que foi aprovado em junho pelo Parlamento Europeu e que eu estou em querer, não consegui encontrar, que ainda não foi aprovado pelo Conselho, é a última, o último passo que falta dar para a aplicação do regulamento, é um regulamento que vai ao encontro daquela que é a lei que o Presidente da República agora enviou para o Tribunal Constitucional. Na prática, há aqui várias questões, agarrando um bocadinho nesta questão da lei que o Presidente enviou para o Tribunal Constitucional. Esta lei, se nós compararmos naquilo que é possível comparar com o Regulamento Europeu, é bastante mais recuada do que o Regulamento Europeu. Por exemplo,
4: sobretudo nos prazos de internamento.
3: Exatamente.
4: Muito mais
3: recuado. Exatamente.
4: Nós pode chegar até 2 anos, não é?
3: Dois anos e meio. Dois anos prorrogável por mais 6 meses. O que é que se passou no caso de Vila do Bispo? Como na nossa lei atual, nós só é permitido que as pessoas estejam nestes centros de detenção 2 meses e como a resposta ao pedido de asilo não ocorreu nesse prazo, as pessoas tiveram de ser libertadas.
4: Mas convém dizer, desculpa interromper, desta vez não foi pela nossa habitual e proverbialíssima burocratite e lentidão. Nós não conseguíamos a documentação que era necessária vir de Marrocos. Porque eles chegam sem documentos.
2: Mas as diretivas europeias prevêm então aqui uns prazos de retenção.
3: Muito. Vão ser o regulamento, no fundo. Nós temos de, só para enquadrar para as pessoas que possam não estar tão familiarizadas com as regras europeias. A Europa tem diretivas e regulamentos. As diretivas dão aos Estados-membros grande margem para a sua regulamentação interna. Os regulamentos são de aplicação direta, ou seja, assim que o Conselho, o Parlamento Europeu aprovou em junho este regulamento do retorno, que basicamente vem regulamentar muito na linha daquilo que é esta lei que agora foi para o Tribunal Constitucional em Portugal, assim que ela for aprovada, entra em vigor em Portugal. E mais, a legislação europeia tem prevalência sobre a legislação portuguesa, incluindo a Constituição. Quando o Presidente da República pede para avaliar, há aqui várias questões. Uma primeira questão é: porquê é que o Governo não esperou que o regulamento fosse aprovado para depois construir uma legislação que fizesse mais esta separação entre aquilo que é a margem de manobra que o governo português tem e aquilo que vamos ter de cumprir, seja quer a nossa Constituição o permita, quer a nossa Constituição não o permita. A segunda questão é aquilo que na prática o Tribunal Constitucional vai ter de fazer, ainda antes até do regulamento ser publicado, é verificar o que é que naquela legislação do retorno que nós aprovámos em Portugal, o que é que é permitido aos Estados-membros ter margem de manobra, por exemplo, prazos de detenção. O que o regulamento aparentemente dá é um prazo máximo, o que significa que nós podemos eventualmente ter este prazo de 6 meses. Mas atenção! Nós não estamos a ir mais longe do que a União Europeia. Nós estamos na linha daquilo que está a ser o endurecimento da União Europeia. Onde a questão é mais complicada é, sem dúvida, no caso das crianças. Uhum. Em que a União Europeia também não vai muito longe no regulamento em matéria das crianças, mas levantou-se aqui um conjunto de questões. Ontem, por exemplo, Miguel Morgado levantava algumas questões relacionadas com o excesso de zelo que nós estamos a ter em relação às crianças e ao interesse superior da criança, neste caso da imigração, que não se aplica muitas vezes noutras áreas e que é até contraditório com o facto de ser perfeitamente possível em Portugal retirar uma criança aos progenitores quando eles não as tratam devidamente. Essa é uma questão que vai, com certeza, merecer reflexão, mas para mim um alerta fundamental é: a Europa tem de perder a sua ingenuidade. Eu sei que pode ser difícil e podemos voltar a esse tema, até foi uma questão que foi colocada pela Helena, que é até que ponto pode ir um Estado democrático na proteção das suas fronteiras e na segurança do seu país em relação a não só a imigrantes que não deseja, como também a uma invasão de imigrantes que põe em causa a dimensão, como nós sabemos, os estudos todos mostram isso, é a quantidade e a rapidez com que os imigrantes entram num país que pode pôr em causa a coesão política e social de um país. Não, os países europeus já estão mais atentos àquilo que se está a passar, mas penso também, têm de ter noção que os outros países do outro lado do mundo olham para nós com, eu diria, caímos no ridículo, não é? E com estes valores humanistas, caímos no ridículo de não ser
4: no caso das crianças, no caso das crianças, podemos mesmo ter contribuído para o degradar da segurança dessas crianças nos seus países de origem.
2: E isso com sinais errados.
4: Ou seja, aquilo que para nós aqui dentro funciona, utilizado por outros países, acabou a tornar-se uma forma de expor aquelas crianças a risco. E isso é uma coisa gravíssima, não é? Porque é óbvio que se vislumbrar que mandando crianças ou fazendo chegar crianças se consegue abrir uma porta para imigração, nós acabamos isto é visível em Espanha, não estou a dizer que seja o mesmo nos outros países, mas em Espanha aquilo levou a uma perversão absoluta de um mecanismo que estava muitíssimo bem visto. Imaginemos crianças que vêm a fugir de uma zona que sofreu um cataclismo, de uma guerra, de uma situação altamente dramática. Mas, quer dizer, o reino de Marrocos, por mais que nos custe aceitar isto, a sua economia cresceu ano passado 4,9%, este ano vai crescer 4,5%, e, portanto, quer dizer, tem todas as...

0: que nós vimos isso, e foi uma coisa que nos custou aqueles miúdos franceses que foram aqui abandonados, e o que Portugal fez para mandar aqueles miúdos para a França, para as suas famílias.
1: Mas os jovens que nós estamos a falar, há aqui uma questão que não referimos ainda, que é, quando nós estamos a falar de crianças, nós não estamos a falar de crianças, estamos a falar de adolescentes.
0: Também crianças. Neste caso em Marrocos, que ainda é o mais complicado, havia um dos miúdos, aliás, foi muito mediatizado, porque ele pedia a um guarda civil que não o metesse, porque é claro que os espanhóis desta vez, a certa altura, começaram a levá-los para a fronteira. Ele pedia por tudo, porque nós estamos a falar de um miúdo que está na escola primária.
2: Estamos aqui a falar de orientações europeias e temos um ouvinte em linha que quer participar e que é jurista no Parlamento Europeu, Pedro Petis Viana. Bom dia.
3: Olá, muito bom dia.
2: Bom dia, bem-vindo.
3: Sim, eu gostaria de chamar aqui a atenção para dois artigos que foram publicados ontem, um de Manfred Weber e outro de Eduardo Filipe. Manfred Weber, obviamente, o líder do Partido Popular Europeu, e Eduardo Filipe, o candidato presidencial nas próximas eleições francesas e é apoiado pelo Horizontes do New Europe. Eu achei que ambos tinham soluções interessantes, mas achei até que Eduardo Filipe tem uma solução mais interessante que vou mencionar. Mas, antes disso, Weber, o que é que refere? Refere que, face ao que se passou em Espanha, o que ele defende é um reforço da Frontex, que é a Agência Europeia de Vigilância de Fronteiras. O que ele defende é um recrutamento de cerca de 50 mil agentes, a título próprio, por parte da Frontex, mas depois defende também que esta agência tenha um poder de intervenção, mesmo perante a recusa do Estado de destino. E eu gostaria também sobre isto mencionar que Pedro Sánchez, e já não é a primeira vez, tem reiteradamente, historicamente, recusado o apoio da agência europeia Frontex. O que eu acho particularmente irónico, não é? Porque se o governo espanhol, e Sánchez particularmente, se tem queixado da falta de solidariedade europeia, não se compreende porque é que reiteradamente tem rejeitado este apoio precisamente à União Europeia. E tivemos até declarações do Comissário para as Migrações, sucessivamente, a oferecer este apoio por parte da Frontex, mas que infelizmente tem sido sempre recusado. Relativamente a Eduardo Filipe, eu penso que ele também apresentou ontem uma solução muito interessante, porque o que é que ele defende? Ele defende que quando estejamos perante casos de regularização em massa num determinado Estado-membro, como a que Pedro Sánchez fez, que tal deveria passar a ser sujeitado a um acordo prévio dos Estados-membros que fazem parte de Schengen. Uhum. E eu acho esta solução muito interessante, porque de facto responde a este espaço comum, não é? Este espaço comum em que, obviamente, as políticas migratórias estão feitas dentro das competências entre os Estados-membros e a União Europeia, estão alocadas aos governos, não é? Aos Estados-membros, mas isto de facto tem um efeito partilhado e tem um efeito europeu. E, portanto, esta proposta de Eduardo Filipe parece-me interessante. E é também uma resposta, também gostaria de acrescentar, ao contexto francês. Porque Bardella, mas também Le Pen, o que é que eles têm proposto face à questão migratória? Têm proposto que Schengen passe a ser reservado, e a livre circulação no espaço europeu, se passe a ser reservado apenas a cidadãos da União Europeia. Mas o que implica essa proposta deles é que, como é que nós fazemos esse controle? Somente com controles fronteiriços entre Estados-membros. E, portanto, claro. Eu creio que aqui, Eduardo Filipe, exatamente, não é? Portanto, há aqui um obstáculo de facto, não é? Que esta proposta dos Patriots implicará. Portanto, eu parece-me que esta proposta de Eduardo Filipe é bastante interessante. Relativamente ao Regulamento Europeu de Retorno, era um comentário que eu ia fazer, já o fizeram, de facto, mas gostaria, de facto, de acrescentar também isso. É verdade que o regulamento ainda não está em vigor, porque oficialmente ainda carece da primeira leitura do Conselho, ou seja, dos governos dos Estados-membros. Mas a realidade é que o texto já foi consensualizado entre o Conselho e entre o Parlamento Europeu. Portanto, nós já sabemos qual vai ser a lei europeia que vai entrar em vigor. Isto, de facto, é interessante. O Governo aqui, eventualmente, e a Assembleia da República, podiam ter esperado um pouco mais, eventualmente, exato, mas vamos ter uma situação interessante, não é? Porque vamos ter uma lei que, de facto, vai estar aplicável também para Portugal, que, como referiu, vai ter um prazo máximo até 2 anos, mas temos esta particularidade, é que o Presidente da República não faz menção a este regulamento recentemente aprovado no seu pedido de fiscalização, não é?
1: E, portanto, ele faz menção ao enquadramento jurídico europeu, não fala do...

0: o regulamento em si,
1: não,
0: mas fala do enquadramento jurídico. O regulamento completa a arquitetura das diversas diretivas do Pacto de Migrações, não é?
1: Sim. Ele faz de vários, mas de facto, dos vários regulamentos, mas este, o regulamento de retorno, não é mencionado, porque, obviamente, porque juridicamente ele também não está publicado no Jornal Oficial da União Europeia, não é? Portanto, juridicamente ele não pode fazê-lo, mas de facto, até por parte do Tribunal Constitucional, seria avisado, não é, que fizesse a análise desse texto, como vocês também já referiram.
0: Ou seja, portanto, o Tribunal Constitucional pode acabar por se pronunciar sobre um texto sem esse regulamento em vigor, logo não pode avaliar a compatibilidade entre a lei portuguesa e esse regulamento.
1: Eu diria que seria.
0: Se não está publicado.
1: Não está,
0: mas 25
1: neste momento não
0: dias
1: está publicado.
0: Para fazer.
1: Exatamente. Neste momento não está publicado e, de facto, o Tribunal Constitucional nos pedidos, os constitucionalistas têm dito isso, tem um prazo muito curto.
0: Exato. Acha que corremos o risco de ter de alterar essa lei depois para compatibilizar?
1: Com... Eu creio que seria avisado a parte do Tribunal Constitucional, como já existe um texto consensualizado entre o Conselho e o Parlamento Europeu, e esse texto entrará em vigor nessa configuração. E, portanto, o Tribunal Constitucional, pelo menos, tem de analisar esta lei de retorno à base, à luz desse texto consensualizado entre essas duas, entre esses dois co-legisladores.
0: Uhum.
1: Portanto, essa seria a minha opinião, precisamente para evitar um back and forth, não é? Portanto, um pedido de inconstitucionalidade que depois, posteriormente, seria superveniente, anulado, digamos assim, não é? Portanto, eu creio que seria avisado que o Tribunal Constitucional já analisasse este regulamento de retorno. E, de facto, esse regulamento de retorno, na parte também da suspensão dos pedidos de asilo e do efeito suspensivo do recurso, também tem uma menção que, creio eu, no artigo 28, que os Estados-membros poderão estabelecer o efeito suspensivo. Poderão, não é? Ou seja, abre a porta também a que esse efeito suspensivo não ocorra. E esse também é um dos pedidos que o Presidente da República também suscita perante o Tribunal Constitucional. Portanto, de facto, seria relevante que fosse também analisado conjuntamente este regulamento.
2: Pedro Petit Viana, obrigada por ter escrito para participar. Um bom dia.
0: Bom
2: e isto
0: dia.
2: Leva-nos direitinho agora ao encontro do nosso convidado, André Azevedo Alves, que é politólogo, colunista do Observador. Bem-vindo, André. Começamos logo aqui com esta questão quase de timing. A Assembleia da República, o Governo, podiam ter esperado um pouco mais pela lei europeia?
3: Podiam, mas não me parece que esse seja o ponto principal aqui. Ou seja, acho que aqui o problema principal é, de facto, uma decisão que me parece errada e até com algum grau de irresponsabilidade por parte de António José Seguro. Enfim, acho que é possível dizer que, eventualmente esperando mais um pouco, talvez essa decisão pudesse ser mais difícil, não sei se não aconteceria na mesma, mas pudesse ser mais difícil e pudesse haver um alinhamento eventualmente maior, mas eu parece-me que esse alinhamento é bastante grande, ou seja, um dos pontos que a aprovação desta lei deveria ter tornado relativamente consensual é precisamente esse alinhamento com o novo enquadramento europeu. Já agora, um novo enquadramento europeu que eu tenho sérias dúvidas que seja suficiente, ou seja, parece-me que provavelmente daqui por não muito tempo, no contexto europeu, isso também vai depender de vários aspectos, da evolução dos fenómenos migratórios, do que acontecer em vários países europeus, desde logo em França, nas próximas eleições, mas parece-me que até é provável é que num futuro não muito distante, este enquadramento europeu esteja a ser colocado em causa por ser excessivamente permissivo.
0: Nomeadamente nas crianças, não é? No caso das
3: crianças. Exatamente. Onde, aliás, também há um conjunto de contradições, porque para uns efeitos vale o reagrupamento familiar, para outros efeitos, ou a não separação familiar, para outros efeitos, como a questão, por exemplo, nomeadamente agora, em mais uma vez, com a ilustração de Ceuta, a ilustração maciça de Ceuta, dos menores não acompanhados, já não impera a ideia de tentar reagrupar os menores com a sua, ou com a família, ou pelo menos com a comunidade de origem, mas já se opta porque continuem no país, digamos, de acolhimento. Portanto, mesmo aí há um conjunto de contradições. Mas voltando à lei, parece-me que seria bastante avisado, até para quem tem, como é, enfim, ainda que António José Seguro não tornou isso explícito na decisão, mas está implícito, para quem tem uma posição de maior permissividade relativamente à abertura de fronteiras e à imigração, eu acho que apoiar uma lei que está alinhada com este enquadramento europeu e de alguma forma até, entre aspas, prender os partidos à direita e mais à direita a este enquadramento, seria provavelmente um compromisso bastante, bastante avisado. E acho que neste momento a última coisa de que precisávamos era, como eu digo, num contexto em que me parece que se calhar daqui por não muito tempo vamos estar a discutir as insuficiências e contradições e excessiva permissividade deste novo enquadramento europeu, estarmos numa situação em que nem sequer com esse novo enquadramento europeu...
4: Mas, sim, André, bom dia. Daqui Helena Matos.
3: Bom dia,
4: eu
3: Ana.
4: Estou a perceber, mas, por outro lado, também podemos pensar outra coisa. O Presidente manda, de facto, esta lei para o Tribunal Constitucional, mas falo acompanhando de uma retórica, mais ou menos nos mesmos dias, duríssima sobre a imigração ilegal. Em que medida é que António José Seguro, que chega a Belém com uma espécie de maioria política contra a natura, quer dizer, ideologicamente falando com a sua área de pertença, não está a procurar que o Tribunal Constitucional consensualize aquilo que ele não tem força para consensualizar?
3: Helena, eu percebo, mas neste caso tenho dúvidas, porque para António José Seguro tomar a decisão que tomou, isso significa que ele próprio vê potenciais problemas do ponto de vista constitucional, não é? Ou seja, acho que a ideia de que seria, digamos, que seria procurar a tal consensualização ou até alguma espécie de validação, e essa, a meu ver, está feita à montante no próprio plano parlamentar, em que foi possível, neste contexto... Repito, tenho dúvidas que já num futuro próximo continua a ser possível haver este consenso nestes moldes. Portanto, foi possível haver esse apoio no atual quadro parlamentar, esse apoio alargado. O Presidente da República estar a suscitar portanto, ele próprio, não é, ao tomar essa decisão, não quer dizer que ela não pudesse ser tomada sem ser por via... Do Presidente da República, mas apesar de tudo tenha um peso diferente ser o Presidente da República a suscitar essas dúvidas. Preocupa-me mais ainda, porque infelizmente no caso do nosso Tribunal Constitucional o padrão de decisões não tem sido, a meu ver, infelizmente, um padrão particularmente acertado, em particular nestas matérias, e a meu ver o Tribunal Constitucional tem visto a sua, ou uma parte dos membros do Tribunal Constitucional, mas uma maioria ainda dos atuais membros, tem visto o seu papel em algumas matérias como, eu ia dizer, como de um tribunal político. Isso não é necessariamente, enfim, o Tribunal Constitucional na sua própria gênese é um tribunal político. Exato. Também, portanto, o verem como um tribunal político em si não é algo que seja, enfim, necessariamente condenatório, mas mais do que essa componente política que o Tribunal Constitucional tem desde no seu próprio modelo, na sua própria gênese, mas tem, acho que uma parte dos membros do Tribunal Constitucional vê o seu papel quase como uma espécie de oposição extrapartidária, não é? Ou seja, que há um conjunto de ideias e de posições em políticas públicas que cabe ao Tribunal Constitucional, se assim entender, bloquear, mesmo que haja uma ampla maioria, parlamentar a favor dessas políticas, e temos visto isto, enfim, não de forma generalizada, mas em alguns temas, incluindo a questão da imigração, de uma forma reiterada. E, portanto, temo que com este impulso de António José Seguro, não é? Portanto, de alguma forma, a presidência está quase a piscar o olho ao Tribunal Constitucional.
0: Não, é que faz um autêntico guião, não é? Sim, não sei se é muito vulgar este tipo de... São 34 páginas.
4: Marcelo fê-lo algumas vezes, se não estou em erro também, não é?
0: Acho que Marcelo não era mais genérico, a minha memória é péssima, não é? Mas tinha ideia que o Presidente Marcelo, quando enviava diplomas para o Tribunal Constitucional, era mais genérico. Aqui há muito detalhe, são 34 páginas.
4: Sim.
3: E parece-me, além disso, que, enfim, que nós também não podemos isolar as decisões dos protagonistas que tomam estas decisões e dos posicionamentos políticos e do historial político. Portanto, sabendo, por exemplo, há um aspecto muito relevante, quer dizer, nós tivemos durante os governos de António Costa uma situação de imigração desregulada, e António José Seguro, que divergiu de António Costa noutras matérias, por exemplo, que eu não lhe conheço nenhuma declaração de preocupação com essa situação ao longo desse período. Portanto, por tanto quanto sabemos, António José Seguro, ao longo de todo este período, não viu qualquer problema com a gravíssima situação de imigração desregulada e os problemas que acabou por gerar. O que, a meu ver, somando a esse silêncio prolongado de António José Seguro, agora esta decisão, e somando a esta decisão aquele que é, a meu ver, repito, infelizmente, o registro de decisões do Tribunal Constitucional, o quadro que se está aqui a formar parece-me um quadro francamente preocupante. E, eventualmente, se calhar, no curto prazo, no curto médio prazo, a situação acabará por ser resolvida até pela tal questão do enquadramento europeu, que, de uma forma ou de outra, Portugal vai ter que se alinhar, não é? Uhum. Mas parece-me aqui mais preocupante é que, numa altura em que, a meu ver, a discussão devia ser se este novo enquadramento europeu é suficiente, se é consistente, que contradições tem, nomeadamente, como já foi referido, por exemplo, a propósito da questão dos menores, que é uma questão que, a meu ver, merece uma discussão bastante mais alargada e bastante mais séria, e é uma discussão difícil, não é? Claro. Nós estamos ainda, parece que, num ponto prévio, que é quase negação da realidade, não é? Portanto, não é preciso mexer em nada, estamos muito preocupados com a imigração ilegal e com as redes criminosas, mas também, enfim, também não queremos dotar o Estado de instrumentos mínimos para instrumentos mínimos, e repito, consensualizados até a nível europeu, para tentar combater o fenómeno. E, portanto, parece-me que no caso português, se o contexto europeu nesta matéria já é mau e já é preocupante, no caso português, com esta decisão e com o que eu temo que possa vir a seguir do Tribunal Constitucional, oxalá me engane.
0: Mas a mudança do Tribunal Constitucional não cria uma perspectiva de alteração
3: das posições? Vamos ver.
2: Ainda ontem uma deputada do Chega nos dizia aqui no Explicador que apostava que o Tribunal Constitucional ia chumbar a proposta. Vamos ver.
3: Vamos ver. Eu confesso que estou francamente cético, mas, enfim, quer dizer, obviamente não, também não sou adepto do determinismo histórico e, portanto, espero que haja desta vez uma melhor apreciação e por parte, aliás, mesmo no passado, ou seja, essas decisões que a minha vez foram infelizes foram tomadas por maioria, houve membros que divergiram e houve juízes que divergiram.
0: Até porque podemos cair no ridículo de depois entrar em vigor porque... Sim. O regulamento assim o impõe.
3: É. Vamos ver,
2: são 25 dias, não é? São 25 dias para tomar a decisão, já caíram alguns. Andrés Eduardo, obrigada, bom dia.
3: Obrigado.
2: Bom dia e uma...
4: Sim, queria fazer uma pergunta ao Costeira, ao nosso convidado. Muitas vezes a sensação que temos quando ouvimos tudo isto é que é como se houvessem mundos separados, não é? Por um lado, quem está no terreno... Quem se confronta com as questões, e depois é curioso porque muitas vezes critica-se a perspectiva mais securitária, mas depois, quando alguma coisa falha, exige-se que as forças de segurança tenham uma intervenção que também, quer dizer, manda ao bom senso, que não seja aquela, que aparentemente que é parem tudo, não é? Esta questão do por um lado, esta às vezes quase a mim choca-me muito esta perspectiva quase de um antagonismo entre a realidade e a realidade da segurança e a realidade também da segurança também daqueles que imigram, porque eu acho que há aqui um lado que nós perdemos muito, que é o nosso muitas vezes o nosso bondadismo expõe, não é apenas os menores, mas também expõe aquelas pessoas situações de risco muito grande. Como é que é isto? Como é que se assiste a esta discussão?
5: Pois essa, eu diria que essa é quase a million dollar question, não é? Porque aquilo que nós temos assistido é que praticamente, aliás, eu acho que a extinção do CEF é isso, a extinção do CEF é a negação da necessidade de termos um olhar crítico policial sobre estas questões. Não só.
4: Não ponder aí aquela situação que levou à morte de um cidadão ucraniano.
5: Ah, não, de maneira nenhuma. Isso foi o Fediver que.
4: Mas morreu uma pessoa, foi morta.
5: Não,
0: mas
5: certo.
0: Não foi a consequência. Mas a extinção do CEF não foi a consequência disso?
5: Não acredito nisso.
0: Não?
5: Não, eu não acredito nisso.
0: Por quê?
5: Porque o CEF tinha uma. O CEF tinha uma perversão do ponto de vista sindical, que é a capacidade de influenciar o governo a tomar decisões. Porque, reparem, o CEF, enquanto serviço de segurança, não força de segurança, o CEF não podia fazer greve. E o CEF, se quisesse paralisar o aeroporto, paralisava. E se quisesse paralisar a economia portuguesa, os natais, os algarves, o CEF paralisava. E nós tínhamos nos aeroportos um caos instalado porque o CEF podia fazer greve.
4: Uhum.
5: Portanto, eu acho que do ponto de vista político nós podemos atribuir à extinção do CEF aquilo que nós quisermos. Agora, do ponto de vista político, o CEF era um organismo inconveniente. Eu não acredito que, pelo facto de ter, infelizmente, acontecido aquilo que aconteceu àquele cidadão, que não devia ter acontecido, foram identificados, julgados, sim, condenados, claro. E essas coisas todas, e muito bem. Agora, isso não pode levar à extinção de um organismo policial desta natureza. Porque, reparem, nós ao extinguirmos o CEF, nós extinguimos, eu recordo-me do CEF, tenho memória do CEF desde 99, 2000, quando comecei a olhar para estas matérias. Nós praticamente deitamos pela porta fora o conhecimento empírico, prático, estratégico, operacional.
4: E depois o pior tudo é que partimos de 6 ou 7 serviços, aquilo que estava concentrado no CEF.
5: Não só, mas também. Mas reparem, nós estamos a falar de bases de dados, nós estamos a falar de pessoas que foram formadas anos e anos e anos a saber interpretar sinais para nas nossas fronteiras conseguirem tomar decisões.
0: Mas na sua perspectiva, degradou-se a segurança das nossas fronteiras? Continua degradada, apesar das mudanças?
4: Com a extinção do CEF?
5: Eu acho que sim. Nós fizemos uma divisão em termos de fronteira entre a questão aeroportuária, que foi entregue à PSP, e na questão aeroportuária nós temos que perceber aquilo que é segurança de fronteira daquilo que é segurança aeroportuária. Temos que fazer essa diferença. A PSP faz as duas neste momento. Faz a segurança aeroportuária e faz a fronteira em si. E a Guarda Nacional Republicana ficou com a fronteira marítima e ficou com a fronteira terrestre. E muito bem, digo eu. Não foi tida em conta a questão territorial, portanto, a questão da fronteira aérea foi pura e simplesmente atribuída à PSP, o que eu acho mal.
0: Devia ficar também com a GNR, é?
5: Depende da forma como nós olharmos para isto. Se nós olharmos para isto achando nós que a nossa fronteira é soberania, e percebendo nós que a GNR é uma força de segurança de natureza militar, e pensando nós naquilo que foi o CEF, provavelmente termos uma GNR com todas as fronteiras, em termos operacionais, poderia ter sido melhor para o Estado português. Contudo, eu não estou com isto a tirar à PSP capacidade técnica, organizacional, operativa, nisto de maneira alguma. Aliás, a PSP tem-nos provado ao longo do tempo que, tal como a GNR, tem sabido responder a estes desafios. E nós assistimos nas fronteiras a um evoluir constante e permanente da Polícia de Segurança Pública. É certo que a determinado momento foram reforçados pela GNR, mas há aqui um pormenor que nós temos ignorado. E que é, Nós, nos últimos 20 anos, não conseguimos fazer a atualização necessária das nossas infraestruturas críticas. E uma coisa é nós olharmos para um aeroporto como se fosse um centro comercial e acharmos que não é preciso ter segurança. Não é, lamento, mas não é. E outra coisa é nós percebermos que há necessidades nos bastidores, aquelas que a Helena falava há pouco, e que a Helena também falava há pouco, sobre as questões das forças de segurança. Houve um desinvestimento total nas forças de segurança, e não foi só nas carreiras, não foi só nas estruturas de acolhimento dos agentes, foi também nas infraestruturas críticas que suportam estas funções de soberania.
0: Por exemplo?
5: Nomeadamente, por exemplo, a Rede Nacional de Segurança Interna, a famosa RNSI. A RNSI, cujos servidores estão caquéticos, desatualizados e são de 1900 e troca ao passo, não respondem objetivamente e do ponto de vista da necessidade de processamento de informação às necessidades de uma fronteira do século XXI exposta a todos estes devaneios
0: políticos. Isto significa um bocadinho como a Helena lançou este debate, que é estamos aqui à espera de um acidente para adotarmos as medidas que temos de adotar.
5: Eu gosto muito de ouvir falar, aliás, nós neste momento estamos a apostar os nossos ovos todos na guerra. A guerra tornou-se o motor de desenvolvimento nacional. A defesa, a guerra, isto que se está a passar na Ucrânia, portanto, toda a gente há de comer desta gamela, peço desculpa pela expressão. E esquecemos que do ponto de vista da segurança interna, nós temos comunicações desastrosas. Nós falamos do Ciresp regularmente e o Ciresp se calhar até daquilo que nós tecnologicamente temos de melhor. Nós esquecemos que, do ponto de vista das infraestruturas críticas, a RNSI devia ter desenvolvido nos últimos 10 anos e, que eu saiba, só nos últimos 2 anos é que deu um grande salto. Portanto, há aqui muita coisa. Aliás, as nossas forças de segurança não têm equipamentos de comunicação decente. Não têm equipamentos de comunicação redundantes. Nós assistimos àquilo que se passou no Christian. Nós sabemos que hoje falamos em comunicações, infraestruturas de comunicação crítica. E é fácil criticar o Ciresp, mas o que é certo é que conseguimos, de alguma forma, colocar.
0: Mas a que riscos
5: fora
0: é que corremos? Consegue falar-nos dos riscos a que estamos a
2: assim, fazer? Hugo Costeira vai pensar, vai sintetizar o pensamento, pode ser. Enquanto ouvimos o David Pimenta, porque ele aguarda, e obrigada, David Pimenta, é politólogo, ele aguarda para participar. Estamos aqui a falar de espaços críticos no país. O caso de Ceuta pode ajudar a contribuir para a discussão em Portugal ou, por outro lado, pode até condicioná-la de uma forma mais negativa? Quando falamos de políticas de imigração?
6: Bom, eu acho que, como já foi dito aqui, bom dia a todos,
0: bom dia.
6: Já foi dito aqui por vários intervenientes, a questão de Ceuta, acho que é um alerta, mas é um alerta no decurso daquilo que já se tem passado, mesmo em termos da posição da Europa face, por exemplo, a Pedro Sánchez, quer dizer, isto é o culminar de um processo que já vinha antes com a intenção claramente manifestada pelo governo de Pedro Sánchez, de regularizar, neste caso, 500 mil imigrantes que estavam já em Espanha e que estavam em situação irregular e que, obviamente, gerou, eventualmente, mais um efeito de chamada. E, portanto, esta situação de Ceuta é, no fundo, o pináculo de todas estas posições que governos, como o governo de Pedro Sánchez, como o anterior governo de António Costa, que estão em contracorrente com o resto daquilo que se passa na Europa, tem vindo a provocar. Portanto, eu acho que esta questão de Ceuta é uma questão muito localizada, uma questão muito particular em relação à Espanha, que é um país da União Europeia que tem território em África, não é? Que não é uma situação que se possa pôr noutros países, mas obviamente que coloca a nu o espírito que se vive hoje na Europa de, no fundo, de controlar quem entra, de portar de forma eficaz quem está ilegal e reduzir o efeito chamado.
2: Uhum. Em Portugal, a discussão deve ser feita nos mesmos termos?
6: Eu penso que em Portugal, como em qualquer outro país da Europa, a discussão deve ser feita nesses termos também. Agora, na minha opinião, a questão da imigração é também muito uma questão económica. Ou seja, nós temos basicamente em Portugal, nos últimos anos, temos visto uma massa da nossa população jovem qualificada a sair e temos visto uma massa de imigração não qualificada a entrar. E isto muda completamente, quer dizer, aquilo que é muito usado em gestão, a chamada gestão do talento em território nacional mudou muito, tem vindo a mudar. Não é por acaso que a nossa economia tem crescido no seu global, mas em termos de PIB per capita o mesmo não tem acontecido. Portanto, eu acho que estas questões da imigração têm que ser pensadas também à luz do tipo de economia que nós queremos ter em Portugal. São uma economia de baixos salários, ligada a funções de baixa produtividade, ou se queremos algo diferente, ou seja, mas isto é algo que tem que ser pensado de forma estratégica e, obviamente, que entronca nas questões da imigração. Quando olhamos para casos...
0: A nova política de imigração deste governo não vai ao encontro desse objetivo? Uma ou vez seja, que neste momento só a chamada, por via da chamada das empresas, é que as pessoas podem vir para cá, não é?
6: Sem dúvida, não. A minha leitura é que a política deste governo vai nesse sentido.
0: Exato.
6: Está alinhada com aquilo que é o Pacto das Migrações, portanto, está alinhada com os seus parceiros europeus, está a fazer um trabalho muito, muito complicado de pôr ordem numa casa que estava muito desordenada. Agora, claro que tudo isto exige muito mais, não é? Exige que esta questão da economia ligada à imigração exige que em termos regulatórios haja uma maior estabilidade, que a carga fiscal elevada que é muito elevada sobre o trabalho seja também alterada. Enfim, exige uma série de reformas muito complicadas de se fazer num governo de minoria, não é? E ainda para mais quando o governo depois à sua direita tem um partido de direita chamado a direita radical, aquilo que nós na ciência política designamos como direita radical, e que não tem propriamente uma visão mais liberal da economia. Uhum. Portanto, é uma situação complicada, esta situação da economia e da imigração. Agora, aquilo que o governo está a fazer e procura fazer com esta lei, como eu estava a dizer, está alinhado com o resto da Europa, está alinhado com o Pacto das Migrações Europeus, e, portanto, esta situação política que se vive hoje, em que o Presidente da República envia para o Tribunal Constitucional de forma bastante detalhada e extensa, como a Helena estava a dizer, quase como se fosse um guião, faz-nos lembrar situações anteriores de uma certa aliança informal entre o Presidente da República e o Tribunal Constitucional, que depois choca com uma maioria parlamentar que existe hoje no país, não é?
2: David Pimenta, vamos aguardar para perceber o que vai ser, de facto, essa decisão do Tribunal Constitucional. Muito obrigada, um bom dia. O Costeiro, peço desculpa pela interrupção há pouco, assim, um bocadinho à faca, mas ia deixar-nos ideias essenciais daquilo que é preciso mudar e das preocupações que devemos ter nesta altura sobre esta matéria.
5: Bem, nós temos claramente que olhar para a questão da segurança interna como um bem nacional e algo que nós precisamos muito, porque a nossa economia depende disso, nós, enquanto cidadãos, dependemos disso e aqueles que vierem para cá, legitimamente, também dependem disso. E nós, quando olhamos para todo este processo, nós vemos que realmente há deficiências em todo lado. Há deficiências do ponto de vista legislativo, desde o apoio aos serviços de informações. Há quantos anos vocês, não é há muitos anos que eu falo publicamente, mas há quantos anos é que vocês me ouvem falar sobre a necessidade de adequação da legislação à real necessidade operacional dos serviços de informações? Falo até, por exemplo, dos metadados, nem sequer vou entrar na questão das escutas. Descendo para as forças e serviços de segurança, olhando para a interação europeia e internacional entre as nossas forças e serviços de segurança com as suas congéneres, as trocas de informações, o facto do poder político muitas vezes não gostar de olhar para as questões de segurança interna porque entende que são situações que objetivamente dificultam estes processos de legalização, estes processos de saber quem é quem, se têm mandados internacionais, se estão afiliados com o terrorismo e que tipo de terrorismo, Portanto, há realmente uma necessidade, porque reparem numa coisa, nós já falamos muitas vezes, e começou-se a falar há uns anos, da questão das violações. Eram porque havia violações feitas por estrangeiros. Depois os problemas dentro dos Ubers. E nós começamos a perceber que
0: Mas o problema é que nós não sabemos se isso é verdade ou não.
5: Não, nós já tivemos situações... Essa é outra questão. Mas nós já tivemos publicamente situações em que demonstram que isso foi verdade. Pessoas que foram detidas. Detidas porque entraram na casa de pessoas, porque tiveram comportamentos à disposição.
0: Mas a correlação disso com imigração é que não é possível fazer.
5: O nosso problema é que nós não podemos deixar de olhar para as estatísticas porque estamos a criar mitos urbanos que são injustos para determinadas pessoas. E, portanto, a questão das estatísticas, a questão do RASI, eu sou perfeitamente a favor, sou totalmente a favor de que o nosso RASI tenha as informações das nacionalidades.
0: Claro.
5: Não é porque nós vamos discriminar em função das nacionalidades, como a União Europeia faz, por exemplo, em relação à Federação Russa, que eu acho lamentável. Mas, hoje em dia, nós temos que perceber que existe a criminologia, existe a sociologia, existe a psicologia, e todas estas ciências devem estar envolvidas na análise destes fenómenos. Porque estes fenómenos têm que ter uma resposta que não é só política, não é só securitária, mas é também social, é também psicológica. Portanto, eu imagino as crianças, os menores não acompanhados, de que a Helena muito fala, e bem, são pessoas que vivenciam traumas inexplicáveis e que têm que ter determinado tipo de apoio. Seja pelo Estado que os acolhe, seja por outras quaisquer ferramentas. Portanto, este é um tema complicado demais para nós ficarmos apenas nas análises políticas de quem é de extrema-direita, de quem é de extrema-esquerda, de quem é pró isto ou pró aquilo. Não pode ser. Eu tenho que saber acolher, até porque nós, portugueses, enquanto imigrantes natos, nós sabemos e já fomos expostos a muitas destas realidades e sabemos das exigências que muitos países optam por exercer em relação a quem entra, não é esta facilidade da Europa, que mais tarde ou mais cedo, eu diria que já começou, vai-se virar contra nós. Porque há muitas culturas que não nos aceitam, há muitas religiões que não têm para connosco a facilidade e a abertura que nós temos para com eles. Eu recordo que ainda há cristãos que são perseguidos e mortos em África, e nós não falamos disso, não é? Portanto, todos estes fatores, todos os parceiros têm que estar sentados à mesa, isto tem que ser falado naturalmente. Eu tenho que achar natural que o Serviço de Informações de Segurança possa dar informações sobre determinada pessoa e sobre se essa pessoa deve ou não entrar em território nacional. E para isso eles têm que ter determinadas ferramentas, tal como a Polícia Judiciária, tal como a GNR, tal como a PSP ou outros. Até a ASAI, se fiscaliza um espaço onde servem refeições, a ASAI tem que saber quem é que lá está, quem é que trabalha, porque é que isto foi criado. Nós temos ouvido imensos presidentes de Câmara, eu lembro-me, o Rui Moreira era um desses presidentes de Câmara que falava abertamente sobre a lavagem de dinheiro neste género de espaços. E, portanto, nós temos que ir bocadinho mais longe.
2: Tem que haver mais circulação de informação, tem que haver uma reestruturação das polícias. Como é que conseguimos articular no terreno essas necessidades todas?
5: Temos que começar pelas mentalidades. Acho que temos que reestruturar as mentalidades e começar a vir por aqui abaixo. Nós temos que começar a achar que o lado policial destas matérias não é um lado meramente repressivo ou unicamente repressivo. É um lado que permite análise, permite a confluência de inteligência, aquilo que nós chamamos o actionable intelligence, que permite tomar decisões acertadas e assertivas, e que nos permite acolher bem, mas acolher em segurança, e permite-nos ter uma postura aberta ao mundo, mas fazendo uma seriação e fazendo uma seleção inteligente de quem vem. Não digo que esta seleção inteligente tenha que ter aqui questões duais, não. Temos que saber que a pessoa que vem não tem problemas na justiça, não está ligada a grupos terroristas, vem para cá porque está à procura do melhor para si, para a sua família, e depois temos claramente que olhar para todas estas matérias do ponto de vista daquela que é o nosso sentido humanista de olhar para a vida. Nós temos que perceber, tal como os portugueses emigraram, que há pessoas que que naturalmente queiram vir para a Europa. Agora, se vierem para cá, meus caros, nós temos leis, nós temos costumes, nós temos religiões, nós somos pessoas que recebem bem, mas temos que receber estas pessoas não prejudicando aquela que é a nossa segurança coletiva. E para mim isto é basilar. E se nesse percurso temos que dar melhores condições à PSP, à GNR, temos que dar melhores condições aos serviços de informações, então façam-no, mas façam-no com a mente aberta e façam-no longe de uma discussão política que transforma pessoas que têm opinião, como eu tenho opinião, lamento, em atores de extrema-esquerda, atores de extrema-direita, fascistas, ignorantes, porque isso hoje em dia não nos leva a lado nenhum. E, portanto, esta é um pouco a minha forma de ver estas situações. E não é fácil, não será seguramente fácil.
2: É uma conclusão rápida. Sim, que tiramos disto, uma conclusão rápida.
4: Os portugueses ficam... É extraordinário, porque realmente saiu recentemente um estudo sobre imigração em França, sobre os imigrantes em França, com indicação de discriminação por nacionalidades, e os portugueses são mais ativos que os próprios franceses, de nascimento. Os portugueses são os cidadãos mais ativos em França.
2: Mas ativos em que sentido?
4: Ativos a trabalhar. A trabalhar.
2: Okay.
4: A trabalhar.
2: Estão mais empregados?
4: Sim, sim.
2: Têm taxas de empregabilidade.
4: Portanto, os portugueses estão com 81,73 e os franceses de nascimento com 79,62.
0: Isto deve ser a taxa de atividade em função da nacionalidade da população.
4: Sim, e note-se o seguinte, depois os turcos e os cidadãos que vêm do norte da África são os menos ativos, mas os portugueses ficaram à frente dos próprios franceses neste estudo, em termos comparativos, como é óbvio, porque somos menos do que eles. Portanto,
0: mas isso
4: óbvio,
0: é um sinal interessante.
4: Muitíssimo
0: é
4: interessante.
0: É informação muito importante.
4: E acho que se deveria ter dado muito mais atenção a este estudo, porque diz muito daquilo que são as circunstâncias de imigração, que efetivamente uma coisa é a perspectiva sobre as sociedades. Aqui há uns, eu acho que se tem de perceber que as pessoas, quando imigram, realmente aquilo que o Costeiro estava a dizer, imigram, e um dos grandes choques hoje, demos as voltas que se der, sobretudo com a imigração proveniente do norte da África e de algumas outras zonas, passa pela questão do papel das mulheres nas sociedades para as quais estão a imigrar, e portanto isso tem de se perceber. Quando se imigra para sociedades com um determinado tipo de padrão, tal como nós quando imigramos, quer dizer, efetivamente presumo que as pessoas que estão na Arábia Saudita, que imigraram para lá, não andam a beber cerveja no meio da rua, por mais que gostem de cerveja. Pronto, as coisas são como são.
0: Podemos... Mas esse tipo de alertas é feito na carta que a Meloni e a Meta, eu prefiro dizer Meta, a primeira-ministra dinamarquesa, escreveram. Elas salientam exatamente os valores europeus.
4: Agora, o que temos de acabar é com aquela, ou aquilo que nos trouxe aqui, é esta imigração que é acompanhada daquele gripto, a haraga, não é? Que acompanhou, que só via muito naqueles jovens que estavam a entrar em Ceuta, e quer dizer que já queimaram os documentos. Já os deitaram fora. E, portanto, o aproveitar daquele problema, não, que é nós não podemos de maneira nenhuma expatriar, deportar quem não tem documentos, quem não sabemos quem é nem de onde vem, mas que ilustra muito bem o beco em que nos metemos legalmente falando.
0: Exato.
4: Portanto, eu creio que este diploma vai ter agora as suas andanças no Tribunal Constitucional, mas como aqui também foi dito, o enquadramento europeu vai provavelmente obrigar...
2: Sim. Voltaremos a ele, independentemente da decisão que seja do Tribunal Constitucional.
4: Porque há de facto um mundo nos regulamentos que não consegue muitas vezes acompanhar a realidade em que estamos. De tal maneira, este estudo que eu aqui referi, acho que foi feito por um observatório de imigração em França, e dá muito conta de como imigrar pode ser também,
2: e de como os dados são importantes. O Costeiro, muito obrigada por ter estado connosco neste Contracorrente. Até amanhã com mais um tema. Até amanhã.

Muito bom dia, está com a Rádio Observador. São quase 6 da manhã. Neste jornal vamos olhar para o eclipse solar que marca esta quarta-feira. Mais de um século depois, Portugal volta a testemunhar um eclipse solar total. Vai ser durante 26 segundos e em Bragança.

0: 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São 6 horas. 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
1: Jornal das 6 na Rádio Observador. Mais de um século depois, Portugal testemunha hoje um eclipse solar total. Vai ser visível apenas durante 26 segundos e no Parque Natural de Montezinho, em Bragança. Nos outros locais do território continental, o eclipse será parcial. A percentagem de ocultação do Sol vai variar entre os 92% e os 99%. No continente, nas ilhas, os valores baixam drasticamente para os 74% e os 77%. Durante cerca de 2 horas, a Lua vai atravessar lentamente o disco solar e vai esconder o Sol em todo o país, mas apenas uma estreita faixa do Nordeste Transmontano ficará dentro da sombra mais escura da Lua. A Rádio Observador vai contar com uma emissão especial para acompanhar o eclipse solar desta tarde-noite. Arranca às 5 da tarde e só termina às 8 da noite a partir do telhado do Mate, junto ao Tejo, em Belém. Vamos ter também reportagem em todo o país, especialmente em Bragança, em som, na antena do Observador e também em vídeo no YouTube. Nesta altura, ainda há portugueses que não têm óculos de observação do eclipse, por isso as farmácias reforçam a partir desta manhã o estoque de oferta. A presidente da Associação Nacional de Farmácias, Emma Paulino, diz que alguns já podem estar destinados a pessoas que fizeram uma reserva.
2: Ainda há algum estoque em algumas farmácias. Sei que há algumas farmácias que ainda vão receber stock também para amanhã, mas não posso dizer que será a totalidade das farmácias e também mesmo o stock que vai chegar amanhã, algum deles já poderá estar reservado também para pessoas que já tenham pedido entretanto.
1: A presidente da Associação Nacional de Farmácias, a agência Lusa, de acordo com Emma Paulino, desde o dia 1 de agosto até segunda-feira, as farmácias venderam cerca de 63 mil óculos. A Ordem dos Médicos volta a alertar para os perigos de observar o eclipse a olho nu e sublinha a importância de usar óculos adequados e certificados. A presidente do Colégio de Oftalmologia considera que o trabalho de alerta por parte das autarquias foi bem feito e não vê necessidade de reforçar as urgências de oftalmologia, posição também assumida pela direção executiva do SNS. Joana Ferreira pede ainda assim cuidados redobrados à população e deixa recomendações para mais logo à tarde quanto ao uso dos óculos.
3: Só deveremos observar o fenómeno do eclipse com proteção adequada, que são óculos certificados, com a norma internacional e com a garantia europeia. Para além disso, também devemos certificar-nos que estes óculos não estão danificados, não estão riscados, as lentes não estão perfuradas, que estão em bom estado.
1: Há ainda outro cuidado especial. Primeiro deve desviar-se o olhar do sol e só depois retirar os óculos. Sem a proteção adequada, a exposição pode provocar uma lesão da retina e alterações na visão que podem ser irreversíveis, como alerta a presidente do Colégio de Oftalmologia da Ordem dos Médicos.
3: Pode acontecer lesão das nossas células da retina, a retinopatia solar, que é como se fosse uma queimadura das células da retina. E isso vai originar uma diminuição da visão, uma área central do nosso campo com uma mancha escura, fixa. Pode também haver distorção da imagem ou alteração da visão das cores.
1: Joana Ferreira, presidente do Colégio de Oftalmologia da Ordem dos Médicos, ouvida aqui pela Rádio Observador. Para quem continua sem óculos certificados, a recomendação é simples: não olhar diretamente para o eclipse, que começa por volta das 6:30 da tarde. Está previsto terminar por volta das 8:30 da noite. O pico do fenómeno deverá acontecer às 7:30. Para observar o eclipse é necessário um par de óculos adequados. Sem eles, há risco de perda permanente da visão. O ministro dos Negócios Estrangeiros revela que Portugal vai disponibilizar 100 mil euros à Colômbia. Paulo Rangel diz que já falou com o ministro colombiano dos Negócios Estrangeiros para dar conta desta ajuda portuguesa ao país sul-americano.
4: Falei com o ministro dos Estrangeiros colombiano, que tomou posse agora, como sabe, enfim, o presidente e o seu governo tomaram posse há cerca de 2-3 dias. Tive a oportunidade de falar com ele hoje às 3:30 da tarde e de dizer que nós iríamos imediatamente, que aliás, curiosamente, é o mesmo montante que foi disponibilizado pela União Europeia num primeiro momento, disponibilizar 100 mil euros para as ajudas iniciais.
1: Paulo Rangel, em entrevista à SIC Notícias, o chefe da diplomacia portuguesa sugere ainda a Caracas que ative um mecanismo europeu de ajuda de emergência, tal como fez a Venezuela. O novo balanço de vítimas do sismo da passada segunda-feira dá conta de pelo menos 240 mortos, há mais de 1000 pessoas desalojadas em todo o país. Ainda na atualidade internacional, Donald Trump reitera que os Estados Unidos controlam o Estreito de Hormuz, que permanece ainda assim encerrado, diz o presidente norte-americano. Trump diz que a situação com o Irão está a decorrer favoravelmente. Ainda assim, de acordo com Al Jazeera, o chefe de Estado norte-americano terá dito que não confia em Teherão. Já durante a madrugada, o Comando Central dos Estados Unidos confirmou um ataque a um navio com a bandeira do Panamá que tentava aproximar-se de um porto iraniano desde o início do bloqueio naval imposto por Washington a 14 de julho. As forças norte-americanas já redirecionaram mais de 50 navios comerciais. Os Estados Unidos desativaram também 3 e interceptaram outros 2. Na política nacional, a Assembleia da República vai poder consultar todos os documentos relativos ao negócio da compra de 3 fragatas italianas. A garantia foi deixada pelo Ministério da Defesa. Indica que tanto o acordo como os documentos oficiais relativos à compra de 3 fragatas a uma empresa italiana vão ser disponibilizados ao Parlamento e aos organismos responsáveis pelo escrutínio. O Ministério diz ainda que o ministro Nuno Melo está disponível para prestar esclarecimentos ao Parlamento sempre que solicitado. Recordar que o ministro da Defesa afirmou na segunda-feira que iria processar André Ventura, o deputado Pedro Frazão e o jornal 24 Horas, em causa uma notícia que alegava que uma empresa portuguesa tinha sido afastada do negócio da compra das 3 fragatas, resultando numa perda de cerca de 90 milhões de euros em comissões. Tanto André Ventura como Pedro Frazão criticaram o ministro e questionaram o governo sobre o valor global das aquisições. Ora, o ministro da Defesa acusa o líder do Chega e o deputado Pedro Frazão de mentirem. Dá conta também, por isso, que ia iniciar um processo judicial. Seguimos neste jornal com o desporto. Depois do descanso, a volta a Portugal volta hoje à estrada. A classificação é liderada pelo francês Alex Guérin, mas Tiago Antunes quer que a amarela fique em casa. O ciclista português de 29 anos está na terceira posição, a 1 minuto e 51 segundos do líder. E depois de conquistar a volta ao Alentejo e o grande prémio Joaquim Agostinho, Tiago Antunes quer juntar a grandíssima ao palmarés.
5: Na vida ideal seria a equipa subir ao pódio, estar de amarelo, e acho que é possível, acho que ainda nada está perdido e daqui para a frente vamos lutar até ao final, claro.
1: Desde 2019 que um atleta português não vence a maior prova do ciclismo nacional. Tiago Antunes tenta ser o próximo. Arranca hoje esta etapa entre Santa Maria da Feira e o Peso da Régua. É a 6ª etapa, a mais curta desta edição da Volta a Portugal. Mais desporto já a seguir no Vamos à Bola com o Ricardo Lopes. A fechar com o Festival Paredes de Coura, arranca já hoje com Kneecap e Wet Leg no palco principal. A música na Vila Minhota de Paredes de Coura, no distrito de Viana do Castelo, vai prolongar-se até sábado. Thundercat, Hermanos Gutierrez, Patrick Watson e Benjamin Clementine são outros dos cabeças de cartaz deste festival. É já a edição número 32 do Festival Paredes de Coura. Fecha assim este Jornal das 6 na Rádio Observador.
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1: Muito bom dia, são 6h10. Vamos ver o que contam os jornais de Portugal e do mundo. Conferência de imprensa da Rádio Observador. Nos próximos minutos passamos em revista aos destaques de imprensa nacional e internacional. Eu sou Carlos Pedro, a edição de hoje é do jornalista Miguel Gato. Muito bom dia, Miguel.
19: Bom dia, Carlos.
1: E hoje, Miguel, a imprensa nacional dá natural destaque ao eclipse solar.
19: Sim, está em várias das capas dos jornais portugueses. Esta manhã o JN escreve que hoje, a partir das 6h30 da tarde, vamos estar de cabeça no ar na expectativa de ver o tão aguardado eclipse, um evento único para as gerações atuais. O último foi em 1912, o próximo será apenas em 2144. O Jornal de Notícias dá esta manhã alguns dos dados sobre o evento, por exemplo, que os óculos para ver o eclipse estão totalmente esgotados, as farmácias comunitárias venderam 27.500 unidades só ontem. No total, foram vendidas mais de 66 mil óculos para ver o eclipse. Ao que tudo indica, as farmácias vão ter novo estoque hoje, mas a corrida deve ser grande também para comprar os óculos para ver o eclipse. Com a ruptura de estoque, há quem aproveite para fazer negócio e nas redes sociais muitos destes óculos estão à venda por mais de 100 euros. Recorde-se que o pico do eclipse solar total vai ser por volta das 7h30 da tarde.
1: E Miguel, vamos à capa do Público. O Governo quer o Ministério Público fora das ações administrativas, isto até aos 15 mil euros.
19: Muitas destas ações costumam representar processos de saúde pública, ambiente, ordenamento do território, património cultural ou defesa dos direitos fundamentais dos cidadãos. O objetivo do Governo em retirar o Ministério Público destas ações administrativas é acelerar processos e desimpedir os que estão pendentes nos tribunais administrativos. Segundo a Ministra da Justiça, Rita Alarcão Júdice, atualmente estas ações até aos 15 mil euros representam 23% do total dos processos pendentes nos tribunais administrativos. Este novo regime simplificado prevê também a possibilidade de sentenças orais, redução dos prazos e um máximo de 8 testemunhas por processo. As 6 propostas do Governo para alterar a lei entraram esta semana no Parlamento.
1: Vamos ao Diário de Notícias. A União Europeia vai impor limites rigorosos no uso de substâncias químicas em embalagens de plástico.
19: Embalagens, por exemplo, de pizzas, comidas pré-feitas, cápsulas de café ou copos de bebidas em papel. As novas regras do regulamento de embalagens entram em vigor hoje em todos os Estados-membros da União Europeia. Afasta substâncias conhecidas como químicos eternos dos nossos alimentos. Para a DECO, a medida é positiva. Susana Correia, jurista da organização, ouvida pelo Diário de Notícias, diz que o verdadeiro impacto da medida só vai ser sentido a partir de 2030.
1: E no Correio da Manhã, Miguel, destaque para o casamento de Cristiano Ronaldo e Georgina Rodrigues.
19: O casamento mais esperado do ano aconteceu, é um dos destaques do Correio da Manhã. Hoje, o sim foi oficializado numa cerimónia privada em Cascais e o casal fez o anúncio na rede social Instagram. A cerimónia foi muito discreta, contou apenas com a presença dos 5 filhos de Cristiano Ronaldo.
1: Alguns dos destaques dos jornais portugueses esta manhã. Damos ainda um salto até à imprensa internacional, Miguel, e voltamos a falar de eclipse.
19: Sim, está também em destaque em muita da imprensa europeia. Por exemplo, o jornal espanhol El País escreve que Espanha recebe hoje o espetáculo do eclipse com uma mobilização excepcional da população para acompanhar o momento. As autoridades prevêem milhões de deslocamentos para acompanhar o fenómeno esta tarde. Em Espanha há um dispositivo preparado para prevenir incêndios e acidentes, um pouco como acontece também aqui em Portugal. O eclipse total vai ser visível em 13 das 17 comunidades autónomas em Espanha. Nas restantes, o eclipse vai ser parcial.
1: Vamos às reações à notícia conhecida ontem, Miguel. Notícia essa de que Donald Trump fez um voo militar secreto por causa de uma ameaça de morte do Irão.
19: E tudo aconteceu quando o presidente dos Estados Unidos estava em Ankara para a cimeira da NATO. A Casa Branca informou que Trump viajou a bordo do Air Force One, mas a imprensa internacional revelou ontem que não foi isso que aconteceu. O presidente dos Estados Unidos embarcou no Air Force One à frente das câmaras de televisão, mas minutos depois foi transferido secretamente para uma aeronave mais pequena através de um carrinho de catering. O Serviço de Segurança de Trump justificou esta ação, diz que foi por causa de uma ameaça do Irão. Ora, hoje o britânico The Guardian tem um artigo que reúne reações a esta notícia. Ontem os democratas pediram uma reunião extraordinária no Congresso sobre este caso. Um senador democrata classificou, por exemplo, a operação na CNN ontem como sem precedentes, surreal e francamente assustadora. Os democratas criticam também o facto de os jornalistas que acompanham Donald Trump e também algum staff ter viajado na mesma no Air Force One e pensavam que Donald Trump também estaria lá dentro, isto apesar desta ameaça do Irão.
1: Foi a conferência de imprensa com o jornalista Miguel Gato.
20: Português suave.
21: O ninja da língua portuguesa, e Marco
22: não,
21: Neves.
22: Ainda não vimos a origem de ninja.
21: Ah, pois é. Está aqui em esquecimento.
20: Diz-se mal e parcamente.
22: É um mito menos, digamos, popular e mais erudito. É apenas uma variação de mal e parcamente.
20: E o plural de João, será mesmo Joões?
22: Eu, pessoalmente, diria Joões. Mas se quisermos ser muito picuinhas com a origem da palavra, é o Joães.
20: Joães.

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1: Está no ar o Vamos à Bola, o jornal de desporto da Rádio Observador, hoje com o Ricardo Lopes. Muito bom dia, Ricardo.
2: Bom dia, Carlos.
1: E, Ricardo, vamos começar na natação. Camila Rebelo é vice-campeã europeia nos 200 metros costas. O presidente da Federação enaltece a conquista e diz que este resultado diz muito sobre aquilo que pode ser o futuro da natação portuguesa.
3: A nadadora portuguesa bateu o recorde nacional pelo segundo dia consecutivo, garantiu a segunda medalha de prata de Portugal na história da competição, 2 anos depois de se ter tornado também a primeira campeã europeia portuguesa em piscina longa, no caso foi em Belgrado. Agora Camila Rebelo volta a subir ao pódio continental. Traz para Portugal a 7ª medalha lusa em europeus de natação. No final da prova, Camila Rebelo dizia super feliz pela competição estar a correr às mil maravilhas e por ter quebrado o recorde pessoal.
4: Está a ser uma competição incrível. Tirei quase um segundo, há mais de um segundo, o meu recorde pessoal. Eu trabalhei imenso para este campeonato e estou super feliz.
3: Camila Rebelo, aos microfones da RTP, em Paris, a atleta portuguesa faz também uma análise à prestação de ontem, diz que onde se sente mais forte e rápida é nos últimos 50 metros, onde consegue ir buscar as últimas forças.
4: Acabo sempre de ter um evento bastante equilibrado e sinto-me sempre muito forte nos últimos 50 metros e é tipo a última oportunidade para dar o meu máximo.
3: Camila Rebelo, aqui numa análise à prova, a atleta portuguesa conquistou ontem a medalha de prata nos 200 metros costas nos europeus de natação, que ainda vão decorrer nos próximos dias em Paris. Em reação e em entrevista ao Observador, à Rádio Observador, Miguel Arrobas, presidente da Federação de Natação, parabeniza a atleta portuguesa, destaca o facto de ter batido o recorde nacional por 2 vezes consecutivas e diz que o futuro da natação está bem assegurado.
5: Destacar, obviamente, a medalha de prata da Camila Rebelo, que faz uma prova, de facto, extraordinária e a melhorar muito significativamente o recorde nacional que tinha desde ontem e que já tinha sido batido também por alguns décimos de segundo ontem e hoje, de facto, pulverizou esse recorde e isso deixou-nos, de facto, muito, muito satisfeitos e com um otimismo enorme para aquilo que são os próximos dias e o futuro da natação portuguesa.
3: Pela primeira vez na história da modalidade na natação feminina portuguesa, marcou também presença na prova de estafetas, com um quarteto composto por 4 atletas, Francisca Martins, Ana Fomina, Emma Conceição e Mariana Cunha. Eu disse um quarteto composto por 4 atletas, obviamente seria por 4 se é um quarteto, Carlos. Na primeira participação conseguiram quebrar o anterior máximo português, cerca de 8 minutos e 13 segundos, estabelecido há mais de 8 anos, já em 2018, nos Jogos de Mediterrâneo em Espanha. Estas atletas tiraram mais de 12 segundos a este recorde, quase abaixo da barreira dos 8 minutos. Miguel Arrobas revela que o resultado alcançado já dá direito a uma bolsa do Comitê Olímpico.
5: E elas cumpriram aquilo que era o nosso objetivo, vieram 3 delas especialmente para esta prova dos 4 por 200 metros livres. E cumpriram, não só chegando à final, mas também batendo um recorde por larga margem e foi pulverizado completamente. E isso dá-nos aqui, de facto, agora um ânimo, até porque conseguem chegar a uma bolsa do Comitê Olímpico de Portugal para preparação olímpica.
3: O líder federativo revela também que a equipa presente em Paris está animada com estes resultados. Miguel Arrobas espera que mais recordes nacionais sejam batidos nas próximas provas.
5: Eu creio que hoje eram as 2 maiores promessas e nas distâncias melhores, no Diogo com o Chico Atamariposa e com a Camila Rebelo nos 200 costas, mas obviamente que agora o ânimo da equipa está em alta, a equipa técnica está muito motivada também e eu acho que podemos fazer também alguma história nestes campeonatos da Europa.
3: Ambições do presidente da Federação de Natação, que falava também de Diogo Ribeiro, que ontem ficou na 5ª posição nos 50 metros mariposa, um resultado um bocado aquém das expectativas. Já Francisca Martins ficou em 8º lugar nos 800 metros livres.
1: E a volta a Portugal em bicicleta regressa hoje, depois de um dia de descanso. Ricardo, neste momento a classificação geral é liderada por um francês, mas há um ciclista nacional que tem a ambição de deixar a camisola amarela em casa. Quem é?
3: Seu nome, Tiago Antunes, o atleta de 29 anos da FAPEL, já conquistou nesta temporada a volta ao Alentejo e o Grande Prémio Joaquim Agostinho. Está a ser um belo

0: O ano para Tiago Antunes e pode ser que não haja duas sem três. A ambição é legítima, sendo que Tiago Antunes está neste momento apenas a 1 minuto e 50 segundos de distância para a liderança da competição e em entrevista à Rádio Observador, o ciclista português garante que vai lutar até ao fim por um lugar no pódio.
1: Os primeiros dias da Volta a Portugal acabou por ser as etapas mais longas, onde atravessámos o...
0: Não era este som que queríamos ouvir, era sim este som.
1: Na área de Iralfo e a equipa subir ao pódio, estar de amarelo, e acho que é possível, acho que ainda não nada está perdido e daqui para a frente vamos lutar até ao final, claro.
0: Declarações do atleta natural do Bombarral, que explica que os primeiros dias de prova foram muito difíceis, principalmente devido ao calor. Tiago Antunes teve uma prestação aquém do esperado na etapa com a chegada à torre, mas considera que o contrarrelógio de segunda-feira deu para mitigar todos esses erros.
1: Os primeiros dias da Volta a Portugal acabou por ser as etapas mais longas, onde atravessámos o Algarve e o Alentejo. Foram etapas bastante quentes. Como se diz, foi todo o dia dentro de um forno, mas acho que depois da etapa da Serra o balanço não era assim tão positivo e depois do contrarrelógio consegui dar a volta e agora estou numa boa posição na classificação geral.
0: Desde 2019 que um atleta português não vence a maior prova do ciclismo nacional, Tiago Antunes quer chegar-se à frente e agradece a todos os portugueses que o têm apoiado pelas estradas nacionais.
1: Desde o início que sinto um pouco isso, que sabia que dentro dos corredores que partiam com a ambição e com o favoritismo, o facto de ser portuguesa iria trazer bastante apoio, não é? Neste caso, para um português vencer a volta já há alguns anos que não acontece e acho que desse modo esse tenho sentido bastante apoio ao longo de vários quilómetros, sim.
0: Declarações de Tiago Antunes à Rádio Observador, entrevistado pelo jornalista João Lourenço. O ciclista português segue neste momento em terceiro lugar da classificação geral da Volta a Portugal e tem ambições de vencer a prova. O pelotão vai pedalar hoje mais de 130 km. O percurso acontece entre Santa Maria da Feira e o Peso da Régua.
2: Falamos agora de futebol para olharmos para o mercado de transferências. Uma novela que chega ao fim é oficial. Diomande deixa o Sporting e vai reforçar o plantel do Nottingham Forest da Inglaterra.
0: Tinha renovado contra com os Leões em janeiro deste ano, mas agora o defesa central Costa Marfinense assinou um contrato para as próximas 4 temporadas. Enche os cofres da Alvalade, rende 40 milhões de euros fixos, não há variáveis neste negócio, não há valores acrescidos por objetivos. Diomande sai do Sporting ao fim de 3 temporadas e meia, tem até um percurso algo peculiar. Em 22-23 foi cedido por empréstimo ao Mafra pelo Midtjylland da Dinamarca e logo em janeiro dessa temporada dá o salto para a Primeira Liga Portuguesa e logo para um grande. Na altura, o Sporting pagou 14 milhões e meio de euros pelo Costa Marfinense. Num vídeo publicado nas redes sociais do clube, Diomande diz que é uma despedida difícil e relembra a conquista do bicampeonato com a Verde e Branca.
3: Olá, Sportingistas. Honestly, it's not easy to make this video.
4: Olá, Sportinguistas. Honestamente, não é fácil fazer este vídeo. Só quero agradecer a todos os adeptos pelo apoio e pelo carinho que senti. Foi incrível jogar em Alvalade. É algo que vai ficar comigo para sempre. Nunca me vou esquecer que fomos campeões e depois bicampeões. Foi algo muito, muito importante para todos os adeptos do Sporting e também para os jogadores. É um feito no qual eu tenho muito orgulho. Foi um prazer vestir a camisola do Sporting.
3: So it's something that I'm proud of and was a pleasure for me to wear a Sporting shirt.
0: As últimas palavras de Diomande ao serviço do Sporting. O jogador vai jogar esta época no Nottingham Forest. Por cá fez 132 jogos, venceu 2 ligas portuguesas e uma Taça de Portugal. Queria só fechar este tema, Carlos, com um fun fact. Ontem Diomande depois foi ao museu do clube, foi ver as 2 taças de campeões europeus consecutivas conquistadas pelo Nottingham Forest nos anos de 1979 e 1980. O Nottingham Forest que chegou a ser bicampeão europeu, mas que tem apenas uma liga inglesa. Beleza no seu palmarés, vencida em 1978, é pelo menos um dado curioso.
2: E este ano não vence a Liga dos Campeões, vamos ver se vence a Liga Inglesa. Ricardo, parece que as entradas no plantel do Sporting ainda não terminaram. Irancunda já está em Lisboa para reforçar o clube de Alvalade.
0: O extremo internacional australiano viajou num avião da TAP, chegou ontem à noite por volta das 10 horas. O voo teve um atraso a sair de Londres. À saída do aeroporto, já cá em Lisboa, Iracunda falou brevemente com os jornalistas, disse estar muito feliz e que significava muito poder jogar a Liga dos Campeões. Garante que ainda não falou com Rui Borges, destacou a sua velocidade, diz que é um avançado e que joga em qualquer lado na frente, Carlos, à esquerda, à direita ou no meio. O jogador de 20 anos vai trocar o Watford, equipa que compete na 2ª Divisão de Inglaterra, pelo Sporting. Entretanto, hoje deve realizar todos os exames médicos e deve também ser apresentado oficialmente e, portanto, Carlos, no programa da manhã também falaremos mais do percurso deste jovem jogador australiano.
2: Fica combinado, Iracunda deverá ser o próximo reforço do Sporting. É o ponto final nesta edição do Vamos à Bola, hoje com o Ricardo Lopes.
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5: Olá, muito bom dia. Muito obrigada por estar com a Rádio Observador. Eu sou a Maria João Simões, comigo está o jornalista Carlos Pedro. Olá, Carlos, bom dia.
6: Bom dia, Maria João.
5: São 6h30, a altura de atualizarmos as notícias. E mais de um século depois, Portugal testemunha hoje um eclipse solar total.
6: Vai ser visível apenas durante 26 segundos e no Parque Natural de Montezinho, em Abragança. Nos outros locais do território continental, o eclipse será parcial. A percentagem de ocultação do Sol vai variar entre os 92% e os 99% no continente. Nas ilhas, os valores baixam drasticamente para os 74% e os 77%. Durante cerca de 2 horas, a Lua vai atravessar lentamente o disco solar e vai esconder o Sol em todo o país, mas apenas uma estreita faixa do Nordeste transmontano ficará dentro da sombra mais escura da Lua. A Rádio Observador vai contar com uma emissão especial para acompanhar o eclipse solar desta tarde-noite. Arranca às 5 da tarde e só termina às 8 da noite. É a partir do telhado do Mate, junto ao Tejo, em Belém. Vamos ter também reportagem em todo o país, especialmente em Bragança, com som na antena do Observador e em vídeo no YouTube. Nesta altura ainda há portugueses que não têm óculos de observação do eclipse, por isso as farmácias vão reforçar a partir desta manhã o stock de oferta. E a Ordem dos Médicos volta a alertar para os perigos de observar o eclipse a olho nu, sublinha a importância de usar óculos adequados e certificados e pede, por isso, cuidados redobrados à população.
5: O Ministro dos Negócios Estrangeiros revela que Portugal vai disponibilizar cerca de 100 mil euros à Colômbia.
6: Paulo Rangel diz que já falou com o Ministro colombiano dos Negócios Estrangeiros para dar conta desta ajuda portuguesa ao país sul-americano. 100 mil euros, tal como a Comissão Europeia. O chefe da diplomacia portuguesa sugere ainda a Caracas que ative um mecanismo europeu de ajuda de emergência, tal como fez a Venezuela. O novo balanço de vítimas do sismo da passada segunda-feira dá conta de pelo menos 240 mortos. Há mais de 1000 pessoas desalojadas em todo o país.
5: Ainda na atualidade internacional, Donald Trump reitera que os Estados Unidos controlam o Estreito de Hormuz.
6: Que permanece, entretanto, encerrado, diz o presidente norte-americano. Trump diz que a situação com o Irão está a decorrer favoravelmente. Ainda assim, de acordo com Al Jazeera, o chefe de Estado norte-americano terá dito que não confia em Teherão. Já durante esta madrugada, o Comando Central dos Estados Unidos confirmou o ataque a um navio com a bandeira do Panamá, que tentava aproximar-se de um porto iraniano. Desde o bloqueio naval imposto por Washington a 14 de julho, as forças norte-americanas já redirecionaram mais de 50 navios comerciais, desativaram 3 e interceptaram outros 2.
5: E na política nacional, a Assembleia da República vai poder consultar todos os documentos relativos ao negócio da compra de 3 fragatas italianas.
6: A garantia foi deixada pelo Ministério da Defesa. Indica que tanto o acordo como os documentos oficiais relativos à compra de 3 fragatas a uma empresa italiana vão ser disponibilizados ao Parlamento e aos organismos responsáveis pelo escrutínio. O Ministério diz ainda que o Ministro Nuno Melo está disponível para prestar esclarecimentos ao Parlamento sempre que seja solicitado.
5: O jornalista Carlos Pedro com as principais notícias desta manhã, notícias que voltamos a atualizar no Jornal das 7.
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5: Muito bom dia, muito obrigada pela companhia numa quarta-feira de eclipse solar. Já sabe onde vai ver? Não sei se ajuda, mas importa saber que nas cidades costeiras do litoral norte e centro o céu vai estar para o nublado, por isso o mais seguro é procurar cidades assim, próximas, mas afastadas do mar, para ter melhor visibilidade do eclipse. Quanto a máximas previstas para hoje, 38 graus em Bragança, 35 em Santarém, 34 em Viseu, 32 graus em Lisboa e também em Faro, 31 em Braga e em Coimbra, 27 em Leiria e 25 nas cidades do Porto e de Aveiro. A esta hora estão 20 graus em Lisboa, Viseu, Aveiro, Leiria e Faro, 19 em Bragança, Porto e também em Coimbra, 18 graus em Santarém e 17 na cidade de Braga.
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0: Paul Simon, na Rádio Observador. Muito bom dia, boa quarta-feira. Daqui a pouco as manhãs 360, mas agora é tempo para a história do dia com o jornalista Luís Soares. Chegou o dia do eclipse solar total. Em 1912, há mais de 100 anos, centenas de astrónomos estrangeiros vieram a Portugal ver o fenómeno que retirou o naufrágio do Titanic das notícias. E em 2026, como é que vai ser? O jornalista Martim Andrade é o convidado de hoje.
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2: Esta é a história do dia da Rádio Observador. O eclipse total de 1912 que teve mais destaque que o naufrágio do Titanic. A 15 de abril de 1912, dois dias antes de um eclipse total do Sol, o Titanic naufragava. Mas a notícia eclipsou-se da imprensa portuguesa desses dias devido ao fenómeno que haveria de trazer a Portugal centenas de astrónomos à procura do melhor lugar para observar o momento em que a Lua fica entre o Sol e a Terra. Nesse ano, Ovar haveria de ser o centro de todas as atenções. Mais de 100 anos depois, o epicentro vai ser o Parque Natural de Montezinho, em Bragança. Vou conversar com o Martim Andrade, jornalista da Editoria de Sociedade, do Observador, que está no ponto de Portugal continental, onde o Sol vai desaparecer completamente durante alguns segundos ao fim da tarde. Eu sou o Luís Soares e esta é a história do dia de quarta-feira, 12 de agosto. Bem-vindo, Martim.
3: Obrigado, Luís.
2: Martim, já vamos fazer uma viagem ao passado, mas primeiro, estás no ponto de Portugal continental onde o eclipse vai ser visível na totalidade. Queria começar por te perguntar se já se notam impactos disso mesmo por aí.
3: Bom, a nossa visibilidade até agora está bastante reduzida dos impactos do eclipse, porque nós acabamos mesmo agora de chegar ao hotel. Hotel que está cheio. Nota-se já que o parque de estacionamento está totalmente lotado aqui. A única coisa que nós vimos alguns turistas, um grupo de turistas americanos que, a não ser que seja uma grande coincidência que estarem aqui em Bragança na altura de um eclipse, nós assumimos que estão aqui de propósito. Mas mesmo nas paredes do hotel nota-se claramente que há muitos de cartazes afixados para eventos, festas especiais que vão haver, que houve ontem, que vão haver hoje, vai haver amanhã, vai haver no dia a seguir e, portanto, nota-se claramente que todos os focos estão para o eclipse.
2: Martim, vamos então viajar no tempo até 1912. Mergulhaste na imprensa da época e se hoje estás no Nordeste Transmontano, há mais de 100 anos, Ovar é que foi o centro das atenções.
3: É verdade, o último eclipse total em Portugal foi em Ovar, em 1912. Em 17 de abril de 1912, para ser mais preciso, numa altura em que Ovar estava longe de ser a cidade que é hoje, portanto, descrevia-se na imprensa, eu estive a vasculhar vários jornais da época em que diziam que Ovar era uma cidade pobre, com um planeamento urbano que deixava um pouco a desejar, na verdade, e que claramente não estava equipado para receber um grande volume de pessoas, como acabou por receber. Descrevia-se alemães, ingleses, russos, franceses, todos aos centenares, que era a expressão que eles usavam na época para descrever centenas e centenas de pessoas que deslocaram até Ovar. Aquilo é engraçado porque, a certa altura, percebemos que as pessoas, os governantes da Primeira República, não é? Porque tinham-se passado apenas 2 anos desde a implantação da República, estavam focados em trazer o máximo número de pessoas a Ovar naquela altura e, portanto, até fazem anúncios de preços reduzidos para chegar a Ovar de comboio. E, portanto, todas as atenções estavam em Ovar nessa altura. Houve também um outro eclipse em Ovar, curiosamente, 12 anos antes, em 1900. Esse sim, um eclipse solar total que durou mais de 2 minutos de totalidade naquela zona. Este de 1912 foram só 2 segundos. Portanto, não foi uma coisa como vai ser aqui em Rio do Douro, principalmente para nós, uma coisa que vai ser extraordinária. Foram só 2 segundos, mas de certeza que valeu a pena para todos aqueles que viajaram na altura para Ovar, de certeza que era mais complicado do que hoje em dia.
2: Claro, e o certo é que nessa altura, Martim, ao contrário de hoje, não sabia exatamente a forma como é que o eclipse ia acontecer, não é?
3: Sim, eles tinham ideia de que, através de cálculos e de todas as observações astronómicas que conseguiam à época fazer, que ia haver um eclipse numa grande faixa que ia desde a América do Sul até Portugal, ou passar por Ovar, não é? Por Paris, depois ia até à Sibéria também, portanto era uma faixa longa que ia percorrer vários continentes, mas não sabiam exatamente de que forma é que o eclipse ia manifestar, ou seja, não sabiam se ia ser total, se iria ser parcial, se iria ser anular, não sabiam de que forma é que se ia manifestar aqui, principalmente aqui em Portugal. Sabiam que em Paris não iria ser total, sabiam que noutras localizações também não ia ser total e que a questão de Ovar seria mais provável de atingir a totalidade. Não sabiam durante quanto tempo, ou sequer, pronto, não tinham a confirmação mesmo que ia acontecer. E é engraçado ver que havia várias nacionalidades que viajaram durante dias e dias para chegar a Portugal. Há o exemplo de vários astrónomos conhecidos, como é o caso do Thomas William Backhouse, que foi fundador do Observatório Astronómico de Sunderland, no Reino Unido, que viajou durante dias num barco para chegar a Lisboa com mais de uma semana de antecedência do eclipse, e depois, à saída do porto de onde atracou, perguntaram-lhe, no diário de notícias da época, perguntaram-lhe: então, e o que é que espera do eclipse? E ele: espero que seja um segundo, dois segundos no máximo de totalidade, seria já bom para mim. Portanto, já para termos uma ideia, não havia o grau de informação que nós temos hoje, o grau de detalhe. Se hoje sabemos que em Rio do Norte vão ser 26 segundos de totalidade, na altura era só imaginar que pudesse ser, se calhar, um, dois segundos de precisão de totalidade.
2: Martinha, em 1912 não existiam os óculos certificados de que tanto se anda à procura hoje, ou mesmo os filtros que também temos hoje em dia. Como é que os portugueses, em particular, e daquilo que conseguiste também perceber através da imprensa e das fotografias que viste, como é que os portugueses acompanharam este fenómeno na altura?
3: É engraçado, porque mesmo na altura não era só dedicado aos astrónomos, apesar da cobertura mediática ser mais focada nos astrónomos profissionais que viajaram de todo o mundo para Ovar para observar o fenómeno. Havia também, claro, o português curioso que ia à varanda, que ia para a rua para ver. E aí os jornais, até, apesar de se calhar erradamente agora com os olhos de hoje, recomendavam a utilização de vidro fumado, assim, para as pessoas levarem aos olhos e verem o sol com o vidro assim mais escurecido, não é?
2: E já vamos perceber que isso não deve ser assim, mas já vamos lá, mais à frente já vamos falar disso.
3: Sim, e usavam o vidro fumado. Depois também recomendavam, caso tivessem em alguma proximidade um telescópio profissional, não é? Daqueles que os astrónomos traziam. Mas também há fotografias que são muito curiosas de pessoas, por exemplo, no Rossio, em Lisboa, a olhar para o reflexo de uma fonte, para ver o eclipse, ou seja, usar o reflexo causado pela água para olhar para o sol de uma forma mais ou menos segura, pelo menos não entrava em contacto direto com o sol.
2: Estavas a falar de Lisboa, Martim, além de Ovar, naturalmente que o fenómeno foi acompanhado noutras cidades do país. Que outras coisas curiosas é que a imprensa da época descreve a esse propósito?
3: Sim, porque, aliás, como eu referi, o eclipse só foi total em Ovar, não é?
2: Claro.
3: E, portanto, só mesmo naquela zona, durante 2 segundos, é que foi total. Portanto, todo o resto do país também teve um eclipse, não é? Um eclipse parcial, não tão impressionante, mas continua a ser impressionante. Mas continua a haver relatos de pessoas que foram, por exemplo, para Penafiel, mais especificamente para uma aldeia, que é a aldeia de Rande, que, por ser num monte também, um monte elevadíssimo, era como descreviam na imprensa nacional, que houve um grande entusiasmo a ir para lá também, porque era um bom ponto de observação. Também, para além dos portugueses daquela zona, também houve astrónomos que decidiram ir para lá também para fazer outro tipo de observações, não só do eclipse total. Houve pessoas, por exemplo, no Castelo de Palmela, a ir para lá para ver, para fazer outros estudos também. Por exemplo, aqui, este caso, foram quintanistas de medicina, ou seja, alunos de medicina em Lisboa, que se dirigiram até ao Castelo de Palmela com telescópios de alcance para ver o eclipse. Em Sintra foi no Palácio da Pena, com vidros fumados ou vasilhas com água, onde se refletisse o sol, é o que dizem também os jornais. Mas também, pronto, em Lisboa, no Porto, todos esses sítios foram palcos de observação do eclipse. Notam a imprensa nacional outras observações, como, por exemplo, em Rio Maior terem visto Vênus, em Santarém dizem ter visto nitidamente Júpiter, no Porto dizem ter visto Mercúrio durante vários minutos, e, portanto, O detalhe da observação varia muito consoante o ponto onde está no país, mas
2: E certamente vai acontecer também mais logo no eclipse de hoje. Mas, e centrando-nos precisamente em 2026, Martim, o que é que podemos esperar do fenómeno de mais logo à tarde? Já disseste que, enfim, aí onde estás vai ser durante 20 e tal segundos, mas, enfim, vai ser um bocadinho diferente ao longo de todo o país, não é?
3: Sim, aqui em Rio de Honor, agora estou em Bragança, mas vou estar a ver o eclipse em Rio de Honor, onde vão estar 26 segundos de totalidade, vai ser o único ponto do país onde isto vai acontecer. Mas de resto, por exemplo, aqui em Bragança há todo um cartaz de festas e eventos que começam à tarde de hoje no aeródromo de Bragança. Esperam-se milhares e milhares de pessoas para assistir ao fenómeno em conjunto, mas em todo o ponto em todo o território nacional existem focos de observação, seja no Porto, seja em Lisboa, seja em Faro. Todos os pontos do país vão poder ver o eclipse de uma forma ou de outra, seja no Algarve com 93% de ocultação, seja no Porto com 99%, portanto, de qualquer forma, mesmo que não seja na totalidade, eu acho que toda a gente vai sair, vai arranjar os seus óculos, vão sair à rua, olhar para o sol de forma segura e com cuidado, e de certeza que vai ser interessante.
2: Ora, e precisamente pegando nesse ponto, Martim, já aqui falaste de como é que era em 1912, e naturalmente que hoje há cuidados que temos que ter para observar este fenómeno sem, enfim, sem ficar com qualquer tipo de mazela por causa da luz solar, não é?
3: Sim, o mais importante é mesmo termos os óculos certificados com o ISO 12312-2, que é aquele número que toda a gente tem ouvido nestes últimos dias, mas é de facto importante que os óculos que utilizam, ou o equipamento de proteção que utilizem, tenha este filtro específico para bloquear a maior parte da radiação solar, mesmo para garantir que não provocamos qualquer tipo de lesão ocular, que pode ser muito grave e permanente. Nos olhos. É importante também termos atenção em não estar a olhar permanentemente para o sol, mesmo que tenhamos os óculos. O fenómeno vai acontecer de forma gradual, ou seja, aquilo vai acontecer durante 2 horas e, portanto, o que os especialistas recomendam é colocamos os óculos durante 10, 15 segundos, olhamos para o sol, tiramos, esperamos 10, 15 minutinhos e depois voltamos a pôr, porque naquele espaço de tempo não vai acontecer nada de diferente e, portanto, até nem precisamos ter um par de óculos por pessoa, basta ir rodando num grupinho, se tiver a ver um grupo, se não, ter esse cuidado de qualquer forma. De resto, se não tiver óculos, pode arranjar outras formas de ver, não através de radiografias, como se tem falado muito também de experiências passadas, mas nós no Observador publicámos um vídeo, um tutorial de como fazer uma caixa, um projetor a partir de casa, não é? De métodos caseiros, que também dá, apesar de não estar de frente para o sol, de ver se
2: não ser de forma direta,
3: sol,
2: não é?
3: E exatamente, também é uma forma de acompanhar o fenómeno e garantir que mantém a sua saúde.
2: Martim, obrigado e bom eclipse.
3: Obrigado, Luís.
2: Martim Andrade é jornalista da Editoria de Sociedade do Observador. Esta foi a história do dia. O som que escutámos no início do programa foi retirado do filme Titanic. A sonoplastia é do Rafael Pego. A música do genérico é do João Ribeiro. Eu sou o Luís Soares. Até amanhã.
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0: Olá, muito bom dia, 6h57. É hoje o eclipse. Vamos todos eclipsar-nos. Já tem óculos?
1: Já.
0: Eu também.
2: Já chegaram a tempo.
0: Ufa!
1: Ainda vou buscar agora, daqui a pouco, quando sair daqui.
0: Ah, então só depois de os teres nas mãos.
2: Só vendo.
1: Assim.
0: Só vendo.
1: Nunca fiando, não é?
0: Nunca fiando. Muito obrigada por estar com a Rádio Observador. Mais à frente, no explicador, vamos olhar para o impacto do eclipse na saúde. Connosco vai estar João Paulo Magalhães, vice-presidente da Associação Nacional de Médicos de Saúde Pública. E depois das 9h30, na Comissão de Inquérito, recebemos Miguel Coutinho, administrador, diretor-geral da Fundação EDP e do MAT. MAT, que vai receber a equipa da Tarde Política para uma emissão especial a partir do telhado do Museu de Arte, Arquitetura e Tecnologia. Começa às 5 da tarde, tudo para acompanhar em pormenor o eclipse de hoje. Carla, que temas vão estar em destaque no Jornal das 7? Deixa-me adivinhar, o eclipse.
2: Estamos a menos de 12 horas para o eclipse solar e ainda há portugueses, ao contrário de nós, a tentar comprar óculos para proteção. A Associação Nacional de Farmácias promete um reforço do stock para esta manhã. Desde o início do mês, as farmácias já venderam cerca de 63 mil óculos. Só ontem foram vendidos 27 mil pares. A Associação de Restaurantes dá conta de um aumento das reservas para a hora do eclipse. Há boas perspectivas para o negócio, sobretudo na região de Bragança, mas hoje não há só um eclipse solar. Há pouco houve um alinhamento de 6 planetas e logo à noite vamos poder ver uma chuva de meteoros. Estão reunidas as melhores condições para a observação desse fenómeno e vamos dar alguns conselhos também neste jornal. Noutras notícias, acompanhamos as críticas do presidente da Câmara de Lisboa à libertação do homem suspeito da autoria de um disparo contra uma mulher na Baixa da cidade. E o troço do TGV, que vai ligar Porto a Aveiro, só vai ter uma ponte sobre o Rio Douro e vai haver uma estação subterrânea em Gaia.
0: E como é que vai estar o tempo hoje, dia do eclipse, para quem vive nas cidades costeiras do litoral norte e centro, especialmente entre os distritos de Viana do Castelo e Aveiro, pode ter alguma dificuldade em assistir ao fenómeno, porque se espera um aumento da nubosidade depois de almoço. A boa notícia é que vai poder deslocar-se para cidades mais próximas, afastadas do mar, onde as condições de visibilidade já serão mais favoráveis, já que o céu vai estar limpo em grande parte do país. Quanto a temperaturas, são esperadas máximas de 38 graus em Bragança, 35 em Santarém, 34 em Viseu, 32 graus em Lisboa e também em Faro, 31 em Braga e em Coimbra, 27 em Leiria e 25 na cidade do Porto e também em Aveiro. Para já, o dia começa com 23 graus em Faro, 22 em Bragança e em Viseu, 20 em Lisboa, Aveiro e Coimbra, 19 em Leiria e também em Santarém e 18 graus nas cidades de Braga e Porto. Bom dia, são 7 da manhã, estamos a 11 horas e 30 minutos do eclipse solar. Mais de um século depois, Portugal volta a testemunhar este fenómeno raro. Ainda há portugueses sem os óculos de proteção, mas a Associação Nacional de Farmácias promete para esta manhã um reforço do stock.
2: As farmácias têm registado muita procura, mas não estão a conseguir dar resposta, ou por ruptura de stock, ou por não conseguirem fazer as encomendas aos fornecedores. A poucas horas do eclipse, a presidente da Associação Nacional de Farmácias garante que muitas lojas vão receber ainda esta manhã um reforço de óculos, mas Emma Paulino avisa que alguns podem já estar destinados a pessoas que fizeram reserva.
3: Ainda há algum stock em algumas farmácias. Sei que há algumas farmácias que ainda vão receber stock também para amanhã, mas não posso dizer que será a totalidade das farmácias e também mesmo o stock que vai chegar amanhã, algum deles já poderá estar reservado também para pessoas que já tenham pedido entretanto.
2: A Presidente da Associação Nacional de Farmácias, em declarações à Agência Lusa, de acordo com Emma Paulino, desde o dia 1 de agosto até segunda-feira, as farmácias venderam cerca de 63 mil óculos. Só ontem foram vendidos 27 mil pares.
0: E Carla, a Ordem dos Médicos volta a alertar para os perigos de observar o eclipse sem proteção e por isso sublinha para a importância de usar os tais óculos adequados e certificados.
2: Isso mesmo. A Presidente do Colégio de Oftalmologia considera que o trabalho de alerta por parte das autarquias foi bem feito e não vê a necessidade de reforçar as urgências da oftalmologia, a posição também assumida pela direção executiva do SNS. Joana Ferreira pede ainda assim cuidados redobrados à população e deixa recomendações para mais logo à tarde quanto ao uso dos óculos.
4: Só deveremos observar o fenómeno do eclipse com proteção adequada, que são óculos certificados, com a norma internacional e com a garantia europeia. Para além disso, também devemos certificar-nos que estes óculos não estão danificados, não estão riscados, as lentes não estão perfuradas, que estão em bom estado.
2: Há ainda outro cuidado essencial. Primeiro, deve desviar-se o olhar do sol e só depois retirar os óculos. Sem a proteção adequada, a exposição pode provocar uma lesão da retina e alterações na visão que podem ser irreversíveis, como alerta a presidente do Colégio de Oftalmologia da Ordem dos Médicos.
4: Pode acontecer lesão das nossas células da retina, a retinopatia solar, que é como se fosse uma queimadura das células da retina. E isso vai originar uma diminuição da visão, uma área central do nosso campo com uma mancha escura, fixa, pode também haver distorção da imagem ou alteração da visão das cores.
2: Aviso deixado à Rádio Observador pela Presidente do Colégio de Oftalmologia da Ordem dos Médicos. Para quem continua sem óculos certificados, a recomendação é só uma: não olhar diretamente para o eclipse.
0: O eclipse solar de mais logo também já está a ter impacto no turismo e na restauração. Os restaurantes, sobretudo da região de Bragança, notam um aumento das reservas e os empresários esperam uma tarde de esplanadas cheias.
2: É a expectativa para mais logo. O presidente da Provas, a Associação de Restaurantes, dá conta de um aumento da procura para a hora do eclipse. Daniel Serra fala em boas perspectivas, sobretudo, lá está, na região de Bragança.
5: Neste momento, aquilo que se está a observar é que na zona de Bragança está a haver um aumento de visitantes, de turistas, portanto, e aí nessa região vai haver aí um aumento significativo da atividade económica, nomeadamente nos restaurantes.
2: O presidente da Provar, a Associação de Restaurantes, lembra que o eclipse acontece antes da hora de jantar e por isso espera uma tarde de esplanadas cheias.
5: Será um dia que os restaurantes, as salas estarão vazias e as esplanadas estarão cheias. Portanto, será um fenómeno anormal e raro e por isso os consumidores, quem procurar restaurantes, irão procurar estar numa zona, portanto, de esplanada.
2: Só na rua é que vale o presidente aprovar da Associação de Restaurantes, ouvido pela Rádio Observador, fala num dia importante para os empresários do setor, sobretudo na região de Bragança, que espera uma grande afluência de visitantes, incluindo de espanhóis. O eclipse começa por volta das 6:30, está previsto terminar cerca das 8:30 da noite. O pico do fenómeno deverá acontecer pelas 7:30.
0: Mas o eclipse solar, Carla, não é o único fenómeno celeste a marcar esta quarta-feira. Aliás, hoje é mesmo um dia para ficar a olhar para o céu praticamente o tempo todo. Atenção ao torcicolo.
2: Muito cuidado com o pescoço, mas há muito de facto a acontecer ao longo do dia. Se temos falado mais do eclipse, teremos também logo à noite uma chuva de meteoros. A boa notícia é de que teremos uma das melhores noites dos últimos anos para a observação, mas Miguel Gato, o primeiro dos fenómenos já aconteceu esta madrugada, o alinhamento de 6 planetas.
6: Sim, Júpiter, Mercúrio, Marte, Urano, Saturno e Neptuno. O primeiro espetáculo do céu neste dia foi visível entre as 5:30 e as 6:15 desta manhã. Não é que os 6 planetas tivessem estado perfeitamente alinhados no céu, a régua e esquadro, como a designação parece sugerir, mas vistos da Terra, aparecem aproximadamente ao longo de uma eclíptica, a faixa por onde parecem deslocar-se o Sol, a Lua e os planetas. Este fenómeno foi menos acessível, não só pela hora, mas porque, apesar dos 6 planetas envolvidos no alinhamento, só 4 são potencialmente visíveis a olho nu, os outros 2 exigem instrumentos.
2: Portanto, o alinhamento já passou, Miguel, mais logo vamos assistir ao eclipse, mas depois ainda vamos poder ver as Perseidas.
6: Sim, acontecem todos os anos, mas o facto de estarmos em dia de lua nova vai permitir ótimas condições de observação. Estas poeiras de cometas entram na atmosfera a enorme velocidade, produzem os riscos luminosos a que chamamos estrelas cadentes. Na verdade, são sobretudo partículas minúsculas que se destroem muito acima do Sol.
2: E um dos maiores inimigos de qualquer chuva de meteoros é o luar. Com a lua nova significa que o céu vai estar mais escuro e, por isso, Miguel, há mais possibilidade de ver os meteoros. Quais são as condições ideais?
6: A primeira será, naturalmente, olhar para o céu. Numa cidade iluminada veremos muito menos. Os meteoros podem aparecer em praticamente qualquer zona do céu. Binóculos e telescópios não ajudam. Aliás, até reduzem demasiado o campo de visão. O melhor equipamento é bastante menos sofisticado. Um lugar escuro, uma cadeira reclinável e alguma paciência. Convém deixar os olhos adaptarem-se à escuridão durante cerca de 20 a 30 minutos e evitar olhar para o telemóvel, uma vez que a luz do ecrã destrói parte dessa adaptação. Quanto mais avançar a noite, mais possibilidades teremos de observar a chuva de meteores. Aliás, as condições melhoram durante a madrugada.
2: Até vale a pena acordar mais cedo. Sem Miguel
6: dúvida.
2: Gato, com a chuva de Perseidas, que se há de seguir ao eclipse.
0: A Rádio Observador vai acompanhar o eclipse solar numa emissão especial que começa às 5 da tarde a partir do telhado do Mato, junto ao Rio Tejo, em Belém. Carlos Moedas critica a libertação do homem suspeito de estar envolvido no disparo contra uma turista na Baixa de Lisboa. O autarca fala numa decisão inaceitável que prejudica a imagem de Portugal.
2: A turista, uma mulher sueca de 40 anos, foi atingida por uma bala perdida após um desacato entre dois grupos que se dedicavam à venda de droga falsa na Baixa de Lisboa. Foi na segunda-feira. Os suspeitos fugiram. Um deles foi detido pela PSP num outro processo relacionado com violência doméstica. Foi identificado graças às imagens de videovigilância e aos depoimentos das testemunhas que assistiram ao momento em que a turista foi baleada. O homem foi presente a juiz para primeiro interrogatório, acabou por sair em liberdade, fica obrigado apenas a apresentar-se à polícia duas vezes por semana. Na reação, o presidente da Câmara de Lisboa fala numa decisão inaceitável. Numa publicação na rede social X, Carlos Moedas diz que foi libertado um criminoso, fala num exemplo socialmente reprovável e num sinal de falta de autoridade para as forças de segurança. Moedas alerta também que não é só a imagem de Lisboa que fica em causa, é a imagem de Portugal.
0: A presidente da Junta de Freguesia de Santa Maria Maior, eleita pelo PS, também alerta que moradores e comerciantes sentem cada vez mais medo nas ruas da Baixa de Lisboa.
2: A reação de Maria João Correia, a autarca revela que está a tentar desde março reunir-se com o ministro da Administração Interna para abordar os problemas de segurança na freguesia, mas garante que não recebeu resposta ao pedido. Garante que também pediu a mesma reunião ao presidente da Câmara de Lisboa, uma vez mais sem resposta. O Ministério da Administração Interna anunciou, entretanto, um reforço do dispositivo policial em articulação com a Câmara e a PSP, mas a Presidente da Junta de Freguesia contesta e garante que não sente no terreno esse reforço prometido pelo Governo.
0: A Agência Portuguesa do Ambiente deu luz verde à construção do troço do TGV que vai ligar Porto e Aveiro. A ligação avança com uma estação subterrânea em Gaia e apenas uma ponte sobre o Rio Douro.
2: As alterações promovidas pelo consórcio Ava Norte aproximaram a obra do projeto inicial, o que é suficiente para ter condições de avançar. O Jornal de Notícias revela hoje os detalhes dessas alterações. A construção da nova estação de Gaia, em Santo Ovídio, em vez de alterar a localização da estação de Vila Nova de Gaia, medida chumbada pela APA no ano passado, está prevista também a construção de apenas uma ponte rodoferroviária sobre o Douro, em vez de duas, como tinha sido proposto pelo consórcio. A Agência Portuguesa do Ambiente escreveu no comunicado de ontem que esta é uma solução de transporte sustentável e que os impactos ambientais da construção do TGV entre Porto e Aveiro são mitigáveis. O troço vai ter cerca de 21 quilómetros, tem início ainda no concelho de Ovar e termina na estação de Campanhã. A ligação TGV entre Porto e Aveiro deve estar pronta em 2030, sendo que o prazo para a conclusão da travessia que liga o Porto e Lisboa é 2 anos depois, 2032.
0: São agora 7h10. Carla, que outras notícias estão em destaque?
2: Portugal vai enviar 100 mil euros para ajudar a Colômbia na sequência do sismo de magnitude 7.4 que atingiu o país. O anúncio foi feito pelo ministro dos Negócios Estrangeiros, Paulo Rangel. Em entrevista à SIC Notícias, fala num apoio para ajudas iniciais. O balanço mais recente dá conta de pelo menos 240 mortos na sequência do terremoto que afetou sobretudo a região oeste da Colômbia. A Assembleia da República vai poder consultar todos os documentos relativos ao negócio da compra de 3 fragatas italianas, garantia dada pelo Ministério da Defesa. A tutela de Nuno Melo indica que tanto o acordo como os documentos oficiais relativos à compra de 3 fragatas a uma empresa italiana vão ser disponibilizados ao Parlamento e aos organismos responsáveis pelo escrutínio. O Ministério diz ainda que Nuno Melo está disponível para prestar esclarecimentos ao Parlamento sempre que seja solicitado. Donald Trump repete que os Estados Unidos controlam o Estreito de Hormuz, que permanece encerrado. O presidente norte-americano afirma que as negociações com o Irão estão a decorrer favoravelmente. Já durante a madrugada, o Comando Central dos Estados Unidos confirmou o ataque a um navio com bandeira do Panamá que tentava aproximar-se de um porto iraniano. Cristiano Ronaldo e Georgina Rodrigues casaram-se ontem em Cascais. Foi uma cerimónia privada, teve apenas os filhos do casal. A novidade foi dada pelo jogador através de uma publicação nas redes sociais. Ronaldo partilhou uma fotografia com as alianças e com as iniciais de ambos. Vamos voltar ao eclipse. O último foi 17 de abril de 1912.
0: Lembramos
2: bem. Estávamos lá.
0: Sim, primeira fila.
2: Em abril desse ano, 1912, o foco de toda a imprensa nacional foi, de facto, o eclipse.
0: Eu estive a preparar assim umas coisinhas como estas, para não se falar de outra coisa. E as notícias sobre o fenómeno eram tantas que tiveram maior destaque do que o naufrágio do Titanic a 15 de abril.
2: É verdade. E há mais. É impressionante mesmo. É. Outras novidades, vais contá-las, se calhar, com mais detalhe a seguir.
0: Não tem muitos detalhes.
2: O governo português dispensou das aulas os alunos de todas as escolas nesse dia para poderem assistir ao eclipse.
1: Foi feriado.
0: Ponham os olhos com óculos nisto. Em todos os jornais, vamos dar conta de uma curiosidade sobre o eclipse. Pode ler mais no artigo que faz manchete esta hora no site do Observador e também na História do Dia.
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0: Muito bom dia, 7h14.
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0: Esta é a boa moeda, má moeda das manhãs 360. Procure bem que, não sei se vai encontrar óculos de sol, óculos para ver o eclipse.
1: É difícil.
0: Mas vai encontrar combustível mais barato. É mais fácil, se calhar, o combustível mais barato. Não
1: é verdade. E isto a propósito de uma publicação que vi ontem, alguém a dizer, bom, procuramos e não encontramos combustível abaixo dos 2 euros. Antes de mais, há o site da Direção-Geral de Energia que tem posto a posto o preço atualizado. E basta pesquisar, ver na nossa região, a pesquisa pode ser por distrito, por região, por combustível, claro, por marca, há pessoas que gostam de pôr determinada marca e por aí fora. E portanto encontra-se, eu ontem fiz essa pesquisa e vamos aqui aos mais baixos do país, já falámos isso aqui há uns dias, quer na gasolina, quer no gasóleo, são em Vila Formosa, dois postos em Vila Formosa, do Intermarché, percebe-se, obviamente, que há uma concorrência direta de Espanha logo ali, e neste caso está a gasolina a 1,719 e o gasóleo a 1,789. Portanto, abaixo, claramente abaixo de 1,80, os dois combustíveis.
2: 1,89.
1: 1,89, aqui na região de Lisboa. Portanto, isto

0: outro posto e outro ainda na zona, na Infravença, no Minho. Se olharmos para o gasóleo, encontramos aqui, além do posto de Vila Formoso, também o Intermarché da Marinha Grande, em Valverde, Alcanede, da Benedita também. Portanto, tudo aqui abaixo de 1,85 no caso do gasóleo. Bom, pode-se mudar. Está bem, mas isso é em zonas mais pequenas, ou junto à fronteira. E eu olhei então, fui ver os mínimos
1: na zona de Lisboa
0: e de Porto. Uhum. Em Lisboa encontra-se combustível, aqui falando apenas da gasolina, mas depois o gasóleo acompanha. Sim. Também. Abaixo de 1,80 também. Na zona de Mafra, em Sintra ou em Lourdes, por exemplo, encontram-se postos com combustível.
1: Em Sintra, provavelmente no Auchan, não é?
0: Em Sintra é o Intermarché da Terrugem, por exemplo. Em Mafra, okay. Também o Intermarché da Ericeira, ou de Mafra também.
1: Pois o Intermarché, sim.
0: São marcas ditas brancas de consumo, uhum. de grandes superfícies que têm combustíveis mais baratos. No caso do Porto, encontra-se na Póvoa de Varzim, Santo Tirso, na Trofa ou Vila Nova de Gaia, também combustível abaixo de 1,80. Pode não ser aquele posto que está mais próximo da nossa casa, mas num raio de alguns quilómetros.
1: É fazer as contas para ver se compensa fazer essa,
0: não é? Ou pelo menos estar atento ali num raio de ação que seja conveniente para cada um, perceber onde é que há combustível mais barato. O site da DG é muito fácil de consultar, está permanentemente.
1: E é muito fiável, não é?
0: É muito fiável.
1: O valor que lá está é o valor sempre a ser atualizado.
0: É o valor em prática, está em permanente atualização. E é o site oficial da Direção-Geral de Energia e, portanto, é uma ferramenta muito útil para quem consome muito e precisa de poupar aqui aquilo que puder.
1: Paulo, o petróleo é que anda outra vez a portar-se mal.
0: Então, outra vez, e nós andamos aqui neste sobe e desce. Aliás, no início desta semana os combustíveis baixaram,
1: desceram.
0: Porque ele tinha descido bastante, também tinha descido bastante, além dos outros produtos que entram na conta. Agora voltou a subir. Na semana passada andou ali entre os 75 e os 80 dólares por barril. Estamos aqui a falar do Brent do Mar do Norte, que é aquele que mais importa para o fornecimento em Portugal. Ontem já estava acima dos 85. Portanto, cada vez que há alguma tensãozinha superior ali na região do Golfo e no Estreito de Hormuz, obviamente que as cotações disparam, cá estão a disparar. Ou seja, se isto se mantiver assim, as perspectivas para os preços combustíveis na próxima semana já não são tão boas como são as desta semana. Portanto, gastem tudo hoje, basicamente. Não é?
1: Estás a apontar para aí,
0: não é?
1: O meu depósito está a dizer-me que tenho que abastecer antes da próxima
0: tem uma luzinha
1: semana.
0: Lá. Mas há de ter.
1: Está por aí.
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1: Muito bom dia, está com a Rádio Observador, são 7h20. Gabinete de Guerra esta manhã com a análise do Coronel José do Carmo. Olá, Coronel, bom dia, bem-vindo.
3: Olá, bom dia.
1: Olá, bom dia. Zelensky diz que foram usados mísseis balísticos norte-coreanos no último ataque russo a Zaporizhia. Avisa também que a Rússia se prepara para colocar até 50 mil soldados de Pyongyang no terreno. Coronel, a integração em grande escala de tropas norte-coreanas vai permitir à Rússia manter a dinâmica de ofensiva sem precisar de decretar uma nova mobilização interna, que é sempre tão impopular?
3: Sim, esta integração de tropas norte-coreanas já aconteceu antes, em menor escala, mas no fundo essas tropas o que fazem é libertar forças que estão em situações de defesa, portanto situações de guarnição, libertar forças russas para a frente. Não é credível que se vão ser colocadas forças norte-coreanas nas linhas da frente. Embora, é claro, tudo seja de esperar, porque, enfim, essas tropas vêm de um país onde não há um grande escrutínio e, portanto, são basicamente carne para canhão. Mas o que é normal que se faça é usá-las dentro da Rússia, portanto, para substituir tropas russas, assim, que não estão em grande quantidade, e algumas delas estão presas a tarefas na retaguarda. e bastantes, aliás. Sim, isso vai libertar

0: próprias roupas para a frente. No fundo, mas também não é credível que esses 50 mil homens, mesmo que a Rússia consiga colocar 50 mil homens a mais nas linhas da frente, não é por aí que a frente vai colapsar. Quer dizer, não, não, não, uma coisa é ter pessoas, outra coisa é ter depois todos os sistemas que fazem com que o potencial de combate seja multiplicável. Não basta ter tropas, não é? É preciso ter muita coisa a mais, é preciso ter armas, equipamentos,
1: Claro.
0: integração, e tudo isso não se resolve apenas adicionando homens. Portanto, isso não basta. Portanto, sim, vai libertar forças russas mais para a frente, não vai fazer nenhum, não vai causar nenhuma disrupção significativa na linha da frente. Não é por aí que será o
1: Sim.
0: colapso.
1: Entretanto, Kiev entregou uma proposta para paz a negociadores dos Estados Unidos. Pelos ataques a que temos assistido nos últimos dias, parece-lhe que a Rússia está disponível para negociar?
0: Neste momento, a Rússia sente que tem uma vantagem. A Rússia não abdicou, pelo menos formalmente, os seus objetivos maximalistas, que no fundo continua a ser a total dominação da Ucrânia e colocá-la, no fundo, sobre uma espécie de suzerania. E, portanto, a Rússia, neste momento, está numa situação que é circunstancialmente vantajosa, porque consegue produzir mísseis balísticos e agora também com os norte-coreanos também, que no fundo a Norte-Coreia terá, segundo algumas estimativas, enviado quase 200 centenas de mísseis, deste tipo de mísseis que agora ele lançou sobre Kiev. São mísseis, não são tão bons como os russos, nem não são tão precisos, mas são mísseis de intermédios, de curto alcance, e que no fundo causam, enfim, causam o desgaste das defesas e, portanto, são significativos. A Rússia, neste momento, está numa situação de vantagem. A Ucrânia não tem capacidade de defesa contra este tipo de mísseis, neste momento, não tem interceptores, portanto, tem que encaixar os golpes todos, tem que, no fundo, com medidas de proteção, tentar diminuir os prejuízos que esses mísseis causam. E, portanto, é uma posição em que a Rússia pode, no fundo, fazer-se cara na mesa das negociações, mesmo que vá à mesa das negociações, vai sempre com mais, nestas circunstâncias, vai sempre com mais pretensões e com menos capacidade de fazer cedências, digamos assim, não é?
1: Vamos agora até ao Médio Oriente. Donald Trump diz que os arsenais norte-americanos não estão em níveis críticos e garante que Washington pode, se quiser, atingir o Irão com muita força, palavras de Donald Trump. Mas, Coronel, já vimos, por exemplo, que os Estados Unidos não conseguem abastecer a Ucrânia e que não há interesse em enviar tropas para o terreno iraniano. Este discurso de força é só para mascarar os limites reais da capacidade militar americana ou é mais uma manobra, mais uma vez, para forçar Teherão a ceder na mesa de negociações?
0: Sabe, isto é típico da guerra. Nós temos um caso em Portugal em que Deolo Martins, num cerco a Monção, se não estou em erro, espanhol, e quando já não tinha comida começou a distribuir pães, usou a última farinha que tinha para distribuir pães pelos espanhóis que estavam a cercar a vila para os fazer levantar o cerco e acho que, enfim, por segunda lenda resultou. Há sempre esta ideia de nunca mostrar fraqueza, portanto, nunca sabemos qual é que é o estado psíquico do adversário, se está prestes a ceder ou não, muito menos não vamos nós dar-lhe essa noção de fraqueza, vamos
1: Claro.
0: mostrar que estamos mais fortes, não é? Isso faz parte da gesticulação. Agora, o que é fato é que os Estados Unidos, neste momento, baixaram a intensidade do conflito e mantêm certamente a capacidade de causar uma grande destruição ao Irão, se quiserem. Agora, o problema é realmente que parece não haver, enfim, segundo aquilo que vai transparecendo e segundo aquilo que parece até lógico, né? A indústria de guerra, enfim, nos países ocidentais, menos nos Estados Unidos, mas na Europa muito mais, deixou de facto de ter uma capacidade de produção significativa
1: Pois.
0: para conflitos de alta intensidade. Isso foi baixando ao longo do fim da Guerra Fria, depois do fim da Guerra Fria, e neste momento estamos num momento de reconhecimento de que as coisas mudaram mas até lá, já estamos há 4 anos nesta guerra, e até lá ainda não houve esta capacidade de dar a volta. A Rússia, por exemplo, passou para uma economia de guerra quase quase quase total e produz mísseis mais baratos, enfim, a um ritmo que depois do lado de cá, muito muito baseado na alta tecnologia, em coisas muito caras, guerras para pequena intensidade, pequenos golpes, não está preparada. Portanto, neste momento os Estados Unidos podem, de facto, infringir golpes, não com alguns tipos de armas que neste momento têm menos, Tomahawks, inclusive mísseis de ATACMS, mas têm aviões e bombas e têm capacidade de fazer muito estrago.
1: Claro.
0: O problema depois é manter isto e sustentar a retaliação que o Irão faz à base de mísseis, alguns dos quais já são muito sofisticados e conseguem manobrar. Aliás, esse foi um dos problemas que levou à depleção dos interceptores, foi que o Irão ajustou as suas táticas de ataque com mísseis, ajustou a sua tecnologia, há mísseis que manobram e, portanto, torna muito mais difícil a interceptação. Os Estados Unidos sabem disso, então estão a estudar, enfim, em plena operação, estão a estudar estão a fazer o seu debriefing sobre o que está a acontecer e sabem que o Irão pode causar muitos prejuízos e, portanto, enquanto não tiverem, digamos, com uma situação confortável a nível de capacidades ofensivas e de ataque, vão manter isto em banho-maria.
1: E esta narrativa, não é? Claro.
0: A narrativa é sempre esta, sempre à espera que o adversário veja que nós somos mais fortes e
1: ceda de alguma forma, não é?
0: Sim, é um bocado. É ver quem pestaneja primeiro, basicamente.
1: Exatamente.
0: É isso,
1: né? Ainda sobre o Irão, o antigo comandante-chefe da Guarda Revolucionária foi escolhido para liderar o Conselho Supremo de Segurança do país. Coronel José do Carmo, isto demonstra que a facção militarista assumiu, em definitivo, a condução das decisões estratégicas e das negociações também em Teherão?
0: Na verdade já tinha assumido, ou seja, isso, mesmo no tempo de Khamenei, a memória é curta, a memória é histórica, mas a Guarda Revolucionária, no início do mandato de Khamenei, do anterior, né, Khamenei tentou controlar a Guarda Revolucionária, tentou colocá-la no exército, portanto, não conseguiu, aliás, a Guarda Revolucionária sobrepôs-se e a partir daí é a Guarda Revolucionária que manda. Agora, interessa-lhe manter, obviamente, uma aparência de legalidade islâmica, porque o regime é islâmico, portanto tem esta característica de ser um regime islâmico, com uma legitimidade divina, portanto, que vem de Deus, portanto, não apenas nas armas, mas na prática é de facto um regime militar, é um regime militar, é uma ditadura militar, dirigida por fanáticos, indivíduos da Guarda Revolucionária, que são sobretudo fiéis ao regime islâmico, e não... Mas o regime islâmico tem que ter um ayatollah, tem que ter uns clérigos, porque senão não é islâmico, portanto, é esta ideia de que quem manda... Ora, os clérigos não mandam, os clérigos, no fundo, servem de árbitros, servem de legitimação, as decisões são tomadas pela Guarda Revolucionária, desde há muito tempo, na economia, na parte militar, em tudo. E, portanto, desde há muito tempo que são eles que decidem isto. Agora, pode haver chefes militares da Guarda Revolucionária mais ou menos pragmáticos, os que lá estão agora são realmente um piorio, porque muitos deles são procurados até por... pela Polícia Internacional, pela Interpol, por participação em atentados terroristas na Argentina, por exemplo, contra judeus, enfim, e portanto, tudo isso é gente que...
1: É gente que não é
0: muito
1: dada,
0: muito dada à sensatez, enfim. É.
1: Coronel José do Carmo, muito obrigada pela sua análise. É mais um Gabinete de Guerra. É sempre um gosto contar consigo. Um bom dia.
0: Obrigado.
1: Obrigada.
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1: 7h30, em ponto, as notícias na Rádio Observador. Carla.
4: A Associação Nacional de Farmácias promete para esta manhã um reforço do estoque de óculos. Só ontem foram vendidos 27 mil pares. As farmácias têm registado muita procura, mas muitas não conseguiram fazer as encomendas aos fornecedores, pelo que há uma autêntica corrida aos óculos e pouca oferta. A Presidente da Associação Nacional de Farmácias garante ainda assim que muitos estabelecimentos vão receber ainda esta manhã um reforço. A poucas horas do eclipse, a Presidente do Conselho de Oftalmologia do Colégio de Oftalmologia da Ordem dos Médicos sublinha precisamente a importância de usar óculos devidamente certificados para evitar lesões. Os restaurantes também dão conta de um aumento da procura e das reservas, sobretudo na região de Bragança. No Jornal das 8 Horas vamos falar do impacto deste fenómeno para o turismo e para a economia. O eclipse começa por volta das 6h30 da tarde, está previsto terminar cerca das 8h30. O pico deverá acontecer às 7h30. Carlos Moedas critica a libertação do homem suspeito de envolvimento no disparo contra uma turista na Baixa de Lisboa. O homem foi detido pela PSP, foi presente ao juiz para primeiro interrogatório, acabou por sair em liberdade, fica apenas obrigado a apresentar-se à polícia duas vezes por semana. Na reação, o presidente da Câmara de Lisboa fala numa decisão inaceitável, diz que foi libertado um criminoso. Numa publicação na rede social X, Moedas fala num exemplo socialmente reprovável e num sinal de falta de autoridade autoridade para as forças de segurança. Mais a norte, a Agência Portuguesa do Ambiente deu luz verde à construção do troço do TGV que vai ligar Porto e Aveiro. A ligação avança com uma estação subterrânea em Gaia e apenas uma ponte sobre o Rio Douro. A informação é avançada esta manhã pelo Jornal de Notícias, que revela os detalhes das alterações ao projeto inicial. Está prevista também a construção de apenas uma ponte rodoferroviária sobre o Douro, em vez de duas, como tinha sido proposto pelo consórcio. A Agência Portuguesa do Ambiente conclui que esta é uma solução de transporte sustentável. 100 mil euros é o valor que Portugal vai enviar para ajudar a Colômbia na sequência do sismo de magnitude 7.4 na escala de Richter, que atingiu o país. O anúncio é feito pelo Ministro dos Negócios Estrangeiros, em entrevista à SIC Notícias. O balanço mais recente dá conta de pelo menos 240 mortos na sequência do terremoto que afetou sobretudo a região oeste da Colômbia. Donald Trump confirma que trocou secretamente de avião em julho, depois de alertado para um possível ataque ao avião presidencial, o Air Force One. O incidente foi revelado pela imprensa norte-americana, que conta que Trump foi transportado para outra aeronave militar em Ankara, na Turquia. O incidente aconteceu depois da cimeira da NATO, em causa uma ameaça de ataque por parte do Irão, que está em guerra com Washington desde fevereiro. Cristiano Ronaldo e Georgina Rodrigues casaram-se ontem em Cascais numa cerimónia privada que contou apenas com os filhos do casal. A novidade foi dada por Ronaldo através de uma publicação nas redes sociais. O jogador partilhou uma fotografia com as alianças com as iniciais de ambos.
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1: 7h33. Olá, muito bom dia. Muito obrigada pela companhia numa quarta-feira de eclipse solar. Já sabe onde vai ver. Não sei se ajuda, mas importa saber que nas cidades costeiras do litoral de norte e centro o céu vai estar pronublado, por isso o mais seguro é procurar cidades próximas, mais afastadas do mar, para ter assim melhor visibilidade do eclipse. Quanto a máximas previstas para hoje, 38 graus em Bragança, 35 em Santarém, 34 em Viseu, 32 graus em Lisboa e também em Faro, 31 em Braga e em Coimbra, 27 em Leiria e 25 na cidade do Porto e também em Aveiro. A esta hora estão 23 graus em Faro, 22 em Bragança e em Viseu, 20 em Lisboa, Aveiro e Coimbra, 19 em Leiria e em Santarém e 18 graus nas cidades de Braga e Porto.
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7: Eu ouvi a pergunta, mas ela não é a pergunta.
8: Eu percebo as vossas perguntas, mas estamos com calma, está bem? Não quer que ninguém se magoe.
9: Eu respondo-lhe a isso quando me disser aqui olhos nos olhos.
10: Eu às vezes tenho mais do que fazer do que estar a responder diariamente.
11: Calma, é isso.
1: Paulo,
12: e Jesus.
1: A justiça pode ser ainda mais lenta no caso da Operação Marquês?
12: Pode sim, senhor, não é? Como tem tudo avançado muito depressa, como nós sabemos, não é? O caso Barrasta, se imaginem, há mais de 12 anos, e isto só contando desde o momento em que publicamente soube e Sócrates foi detido, não contamos com os anos anteriores de investigação, portanto 12 anos, o Ministério Público descobriu agora que as suspeitas de crimes do caso concreto de Valdo Lobo, há aqui suspeitas de crimes de corrupção, que essas só prescrevem em 2028 e, em alguns casos, até 2033. As defesas dos administradores do empreendimento do Algarve pedem ao Tribunal o reconhecimento da prescrição já, o que podia também, ou pode servir também, José Sócrates e Armando Vara, implicados também, mas os procuradores do Ministério Público contestam e apontam então essas prescrições para 2028 ou 2033. Portanto, podemos ter, no mínimo, mais 2 anos para continuar a arrastar o caso.
1: No mínimo, não é?
12: No mínimo. Se tudo correr bem, serão mais 7 anos, para além dos 12 que o caso já leva, não é? Portanto, qual é a pressa?
1: Qual é?
12: Se a justiça pode ainda ser mais lenta, para que apressá-la, não é?
1: Exatamente, Paulo. Mas, Paulo, eu tenho mais dúvidas então, nesta manhã de quarta-feira. Deve ser do eclipse. Qual é a semelhança entre o interior do país e a humanidade?
12: Ora bem, o ponto em comum podemos encontrá-lo naquela frase de Almada Negreiros, disse o artista: quando eu nasci, as frases que iam de salvar a humanidade já estavam todas escritas. Só faltava uma coisa: salvar a humanidade, não é? Ora, com o interior português é rigorosamente a mesma coisa. As frases que iam desenvolvê-lo e salvá-lo já estão todas ditas. António José Seguro voltou ontem a elas, a dizê-las, na Covilhã, disse que o interior não é um fardo e que precisa de uma oportunidade para que o seu potencial, pedindo uma visão estratégica e de investimento público, que potencie então o investimento privado. Portanto, de uma forma ou de outra, está tudo dito. Uhum. Cá estão as palavras gastas, ditas, agora só falta mesmo uma coisa, salvar o interior.
4: Ah, é isso mesmo. A João está com muitas dúvidas. Eu só tenho uma.
12: Então.
4: Eu acho que vamos estar todos. Olha, só consigo uma coisa de cada vez. E hoje é dia de estarmos todos a olhar para o ar.
12: É tudo de nariz no ar, não é? Uhum. É olhar para o céu.
4: Com atenção.
12: Exato, atenção ao pescoço, com atenção aos olhos também, com os óculos indicados e certificados devidamente postos no sítio, com o nariz mais uma vez a ter aqui uma função.
1: É
12: claro, os olhos não é deles no bolso, não é?
1: Nem na cabeça.
12: E o nariz volta a ter, o nariz além de apontar para o ar tem aqui uma função importante, segurar que é segurar os óculos, como é evidente. Não é?
1: Eu ontem pus os meus e é giro, não se vê.
12: É giro, não viste nada.
4: Não sei nada.
12: Portanto, não conseguiste ver-te com aqueles óculos. Pronto, olha, isso vai ser uma coisa boa, não conseguimos ver-nos uns aos outros com aqueles óculos. É de facto raro um fenómeno natural de suscitar tanto interesse como este de eclipse solar. Os mídias, obviamente, deram a devida atenção ao assunto e o indicador do interesse público é de facto a dificuldade em encontrar os tais óculos de proteção. Por isso mesmo, ontem já havia óculos à venda na internet, nas plataformas habituais, a 20 euros ou até a 100 euros, imagine-se, não é? É uma verdadeira loucura, mostrando que o aproveitamento dos que têm mais espírito comercial não escolhe motivos nem eventos. Não é? Tudo serve basicamente para ganhar uns trocos. Este é o único eclipse total do Sol em várias gerações. O último foi há mais de 100 anos. Vocês falaram disso há pouco.
1: E vamos falar a seguir.
12: 1912?
1: Sim.
12: E vamos falar a seguir também, portanto vamos dispensar aqui de mais comentários. O próximo
1: detalhes.
12: Também da demora, não é? O tempo vai colaborar, vai haver céu limpo, pelo menos
1: em grande parte do
12: país e da costa. Por isso agora, olha, basta ir à procura de um local com visão livre para o pôr do sol.
1: Isso é o mais difícil.
12: É mais difícil.
4: Mas guardem os óculos para o próximo eclipse, que é para não darem depois a correr ao cima da hora.
12: Vão repetir
4: o que está a acontecer.
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1: Muito bom dia, 7h38.
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1: Não se fala de outra coisa, Portugal não é do casamento do Ronaldo e da Jorginho.
4: Já lá vamos,
1: três toques.
12: Casaram duas vezes, não é? Em poucos dias.
1: Portugal vai ser palco de um eclipse solar histórico. A última vez que vivemos algo assim no nosso país foi a 17 de abril de 1912, no ano em que o Titanic se afundou e quando a República Portuguesa tinha apenas 2 aninhos.
12: Uhum.
1: Foi dada dispensa aos alunos para assistirem ao eclipse. Fomos invadidos por astrónomos famosos e milhares de forasteiros, como diziam os jornais da época. Isto em 1912. A má notícia para os apressados, para os mais ansiosos, é que depois do de hoje, o próximo eclipse total em Portugal só acontece em 2144, daqui a 118 anos.
12: É um bocadinho tarde.
1: É capaz.
12: Acho que tenho uma consulta marcada nesse dia.
1: Eu tenho uma almoçarada lá em casa. Toda a gente diz que o eclipse dura 26 segundos e que é em Bragança, mas a verdade é que a faixa de totalidade a 100% toca apenas assim uma fatia no extremo nordeste do país, no Parque Natural de Montezinho, na aldeia de Guadramil. Aí sim o sol desaparece por completo durante 26 segundos, por volta ali das 19h30. Mas o fenómeno completo dura quase 2 horas em todo o país. Começa por volta das 6h30, depois junta-se ao pôr do sol. Ainda assim mesmo, quem não está em Bragança vai ver no resto do país um eclipse parcial profundo, impressionante. Por exemplo, no interior norte, cerca de 98% do sol vai ficar coberto. Na região de Lisboa, entre 94% e 95%. Açores e Madeira desce drasticamente, entre 74% e 77%.
12: Sim,
1: e a coisa não vai ser
4: e os Açores estão com má visibilidade.
1: Exatamente, talvez, né? Sim, também. E cá, a costa, sim, litoral, norte e centro. Era isso que eu ia dizer agora. Especialmente ali nos distritos de Viana do Castelo e Aveiro, pode haver mais dificuldade, porque vai haver muitas nuvens, mas a ideia é deslocar-se para cidades mais do interior, mais afastadas do mar. Aí já não terá problemas em ver a lua a tapar o sol. Mas estamos numa semana de calor, com temperaturas a rondar os 40 graus, como eu dizia há pouco, mas durante os minutos de pico do eclipse, a luminosidade desce drasticamente, claro, não é? E a temperatura pode cair vários graus, assim, em poucos minutos. Aquela sensação estranha de continuar dia, mas de repente sentimos aquele fresquinho na pele.
12: Levem uma malhinha, portanto.
1: Não, é? Não sei se será caso isso, porque é muito para, curto.
12: Pois,
1: mas junto, vai notar-se a diferença, claro, não é?
12: E para quem
1: é
12: mais sensível. Junto ao mar,
1: exatamente,
12: mais fresco ainda.
1: Sim. Sobre os animais ficarem baralhados, tal como explicou o astrofísico e investigador Rui Agostinho aqui na Rádio Observador, no Guia para o Eclipse, como o fenómeno ocorre ao final da tarde e não, por exemplo, ao meio-dia, o impacto no comportamento animal vai ser mais ligeiro, ainda assim visível em várias espécies, como as aves que vão recolher aos ninhos e os animais de quinta, o gado, vão procurar abrigo como se fosse hora de dormir. Nunca é demais avisar que a Proteção Civil e os médicos deixam aviso, nada de óculos de sol normais, radiografias ou vidros fumados não resolve e faz mal à vista mesmo, pode ter efeitos que são irreversíveis, mesmo para quem não tem. Para quem tem óculos certificados, a recomendação é não olhar continuamente por mais de 12 segundos seguidos, para não danificar a retina. Portanto, e atenção também às câmaras do telemóvel, apontar, sim, diretamente ao sol sem filtro pode queimar o sensor. Por isso, óculos apostos por volta das 6:30, olhem para o oeste, é aproveitar, porque isto é de facto o espetáculo astronómico de uma vida. Não vamos estar cá para, no próximo, já vamos estar
14: é
1: um bocadinho pior. Vamos estar um bocadinho pior das cataratas,
12: não,
1: é só por isso.
12: Não confias nos avanços da ciência.
1: É melhor não perder o de hoje e não perder também a emissão especial que preparámos para os nossos ouvintes. Entre as 5 da tarde e as 8 da noite, a equipa da Tarde Política e muitos convidados vão estar em direto a partir do telhado do Mate, junto ao Tejo, em Belém, em Lisboa, e com reportagem em todo o país, em especial, claro, em Bragança, o único ponto onde se vai ver então o eclipse a 100%.
12: Que haja qualquer coisa que faça alguma coisa pelo interior remoto, não é?
14: Sim, é certo que é só de 100 em 100 anos.
12: E tem que ser os astros, não é?
1: Vamos mostrar o eclipse na rádio, em vídeo, mais logo a partir das 5. Se não tiver hipótese de ver o eclipse, é não ficar triste.
12: Na rádio
1: este...
12: ou no site,
1: no
12: não é?
1: No site, sim. Nas
12: plataformas.
1: Sim, exatamente. Na rádio
12: no
1: também.
12: FM
1: em vídeo
12: vai ser difícil.
1: Não, por isso é que eu disse também em vídeo no YouTube.
12: Claro.
1: Sim.
12: Desculpa, não. Só queria precisar.
1: Este não é o único fenómeno celeste da semana. Durante a madrugada, por volta das 3 da manhã, é esperada uma chuva de estrelas das Perseidas, considerada como uma das melhores do mundo, do ano. E já agora uma sugestão. Tem de ler o artigo do Observador sobre como foi vivido o eclipse solar de 1912. Está muito giro. Como é que olharam para o sol? Será que já havia óculos como aqueles que vamos usar hoje? Como é que os jornais fizeram a cobertura mediática do acontecimento? Está tudo num artigo assinado por Martim Andrade. Vale muito a pena ler. Muito curioso.
12: Muito bem, olha, porque não se fala mesmo de outra coisa, vamos só aqui a mais um detalhe, que é o impacto do eclipse na produção elétrica. Uhum. Aquelas coisas não nos passam pela cabeça, mas existe. E a REN, a empresa que gera redes energéticas nacionais, que gera a rede, as autoestradas de eletricidade, já disse, já fez as contas e então prevê que o fenómeno reduz em 45% a produção de energia solar que estaria prevista para aquela hora, não é? Temos comparáveis para ontem ou para amanhã, por exemplo. E, portanto, isto é uma perda de geração solar estimada em 405 megawatts, o que representa cerca de 7% do consumo e 7% do consumo elétrico e 45% da produção do solar, da parte aqui da energia solar do Sistema Elétrico Nacional, que está prevista para aquele horário, isto considerando de facto esses tais valores médios. Ora bem, para mitigar este impacto da perda de geração de energia solar, vai ser necessário, e o sistema e as empresas prepararam-se para isso, é necessário mobilizar reservas adicionais de eletricidade produzida de outra forma, nomeadamente hídrica, barragens, se quisermos, ou térmica, não é? Porque a solar vai estar um pouco impedida naquele momento. A eletricidade tem esta característica, de facto, não poder ser armazenada. Isto é, o consumo em cada momento tem que ser alimentado com produção em cada momento, porque não temos baterias em escala para armazenar energia elétrica. Este eclipse quase total tem menos impacto, dado o horário ainda assim em que vai ocorrer, que é o final da tarde, onde por regra a produção solar a essa hora já está em queda, claro. Portanto já não estamos no pico
1: já
12: de sol ali a meio
1: do
12: dia.
1: Ao descer do sol.
12: Exatamente, não é? E por isso, digamos, também é fácil de complementar aqui essa perda. Portanto, nós estamos fora da hora de ponta de consumo também já a essa hora. Portanto, já não estamos ali com a indústria, sobretudo em grande produção, na maior parte dos casos. Só aqui uma nota sobre a questão da energia. Em julho, portanto, no mês passado, a produção solar abasteceu 19% do consumo e foi precisamente o primeiro mês em que esta forma de produção de eletricidade solar foi a dominante, foi a mais importante no sistema nacional. A seguir veio a hídrica, as barragens, se quisermos, com 16%, depois a eólica, 13%, e a biomassa com 5% do consumo nacional. Portanto, o solar aqui cada vez mais a ter um papel primordial e à frente na produção de energia, logo durante essas duas horas.
14: E quando damos por falta dele que percebemos a importância.
12: Sem dúvida, é sempre assim, Carla, não é?
14: É
12: sempre assim.
14: É preciso sentir a falta.
12: Logo durante aquelas duas horinhas vamos estar a olhar para o céu e a pensar, olha energia solar, não é? Eletricidade, pois.
14: E agora como é que tomo banho? De água quente.
12: Exato.
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1: Muito bom dia, estamos a 13 minutos das 8, já a seguir o 3 Toques.
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1: Hoje o Três Toques é com o jornalista Carlos Pedro. Olá, Carlos, bom dia.
17: Bom dia.
1: Já tens óculos
17: dia,
1: para ver o eclipse?
17: Ainda não.
1: Alerta, então. Alerta. Precisamos de óculos para o Carlos Pedro.
17: Mas há outros alertas para hoje. Então, e não é que casaram mesmo?
1: Pois,
17: Cristiano
1: então
17: Ronaldo e Georgina Rodrigues.
1: E não avisaram, não convidaram.
14: Não foi no Funchal.
12: Impressionante.
14: Não
17: sem
14: foi
17: cerimónia,
14: Funchal.
17: Sem transmissão televisiva.
1: Eles
17: sem,
1: são pessoas muito discretas.
17: Sem que o trajeto da noiva até a igreja tenha sido acompanhado por batedores da PSP.
12: Como é que é possível? Canais de televisão, não é?
14: Não deve ter sido a sério. Assim, não é?
17: Mas
1: as mãos são mesmo
12: achas
1: deles.
12: Não conta?
1: As
12: não
1: mãos
12: conta.
1: São mesmo
14: pois,
1: deles.
14: Para famosos, não sei se conta.
17: Pois,
14: que
17: mas,
14: é que sabemos pouco, não é?
17: Parece que aconteceu mesmo. Anunciou o casal nas redes sociais com uma fotografia focada nas alianças. Portanto, enquanto não há fotos do vestido de Georgina e do fato de Cristiano, dá para se fazerem as indispensáveis críticas às peças
1: e deve
17: de
1: membros,
17: joalharia
1: não é?
17: Escolhidas.
12: Não há mais nada.
1: Ainda não há membros.
12: Nem
1: ainda
12: há
1: não
12: um há. Comunicado, não é? Emitido também em três línguas, um parágrafo para cada língua, não é uma coisa, portanto nem o comunicado podemos criticar.
17: Pois não, muito, muito abrangente, mas parece que...
1: Até a legenda deles, não é? O que descreveram no muito... post do Instagram.
17: Sim.
1: C, coraçãozinho, G.
17: Uhum. Não é? Quase enigmático, mas fora de brincadeiras, parece que Cristiano e Georgina casaram ontem numa cerimónia íntima em Cascais e contou apenas com a presença dos 5 filhos do jogador português. Imagine-se o espanto das centenas de pessoas que esperaram pelo casal na semana passada à frente da Sé do Funchal. Devem estar absolutamente devastadas. Acho que podemos dizer também que vão acabar os rumores acerca da data, da hora, do local, dos convidados do casamento, a não ser que queiram fazer outra coisa mais espalhafatosa, mas não parece. Talvez mais, talvez daqui a uns anos,
1: sim.
17: Uma cerimónia mais
1: mas para já
17: religiosa.
1: Ficou bem.
17: Sim.
1: Teve graça.
17: Mas isso, se acabarem os rumores, é bom, claro, principalmente para eles, para o casal e para a irmã Cátia Aveiro, que já não podia mais com as perguntas. Mas, por outro lado, vai tirar-nos teorias da conspiração, que são sempre muito
1: pois
17: engraçadas. É que, aparentemente, o Boeing da família real saudita aterrou ontem no Funchal, fez testes no Funchal. Fala-se de um período de férias da família real saudita na Madeira, talvez por causa de Ronaldo, talvez não, mas ontem os rumores de um casamento na Madeira adensaram-se exatamente por causa disso, com rumores de que o príncipe herdeiro da Arábia Saudita era um dos convidados do casamento de Cristiano Ronaldo e Georgina Rodrigues e que estava a chegar, portanto o casamento deveria acontecer esta semana ou no fim de semana. Não foi, não foi, não é, aconteceu mesmo esta semana, mas longe da Madeira, em Cascais. Portanto, a nós e ao príncipe herdeiro da Arábia Saudita, resta-nos desejar felicidades a Cristiano Ronaldo e a Georgina Rodrigues. Eu fiquei só curioso para perceber se o sim do Ronaldo foi a sua mãe.
1: Isso.
17: Exatamente. Fiquei só curioso para saber se foi mesmo isso que aconteceu.
1: E numa igreja ainda faz assim mais eco, portanto, é que ter sido alguma graça.
14: Não se ouviu, não se ouviu, a escala de Richter não apontou nada.
17: Nada.
14: Foi sim, comovido.
17: Dava-nos jeito a tal transmissão televisiva ou via TikTok, hoje em dia, não sei, para ficarmos a saber. Vamos ter de esperar por um documentário ou por declarações públicas do Cristiano.
1: Olha, um documentário.
17: Exatamente, é ponto para o que se segue. Já está disponível na Netflix a série documental sobre José Mourinho. É dividida em três partes e gera alguma expectativa, porque tudo com José Mourinho gera curiosidade. A verdade é que o próprio já admitiu que este documentário é uma boa oportunidade para o público perceber como ele é completamente louco.
1: Ele próprio diz isso.
17: Exatamente, e também disse que há coisas que só vão ser conhecidas nesta série. Confesso que ainda não vi, mas fui espreitar as notícias que foram saindo acerca desta produção, que durou 2 anos e meio a ser realizada. Foram 20 horas de entrevista e depoimentos de muitas e muitas estrelas do futebol mundial. É só mais um trabalho sobre Mourinho, porque mais virão, certamente. Nas palavras do produtor Miles Coleman, este foi um estudo psicológico de Mourinho, mais do que uma espécie de biografia ou cronologia ou página de Wikipédia. Foi um estudo sobre a personalidade de José Mourinho. A série olha sobretudo para o primeiro período em Inglaterra do português, no Chelsea, no fundo, o período em que se torna o tal...
1: Special One.
17: Exatamente, o tal Special One. E de entre muitas as estrelas que participam nesta série, destaque Alex Ferguson, Ibrahimovic, Frank Lampard e o presidente do Futebol Clube do Porto, André Villas-Boas, que foi colega de José Mourinho, e também Luís Figo. Há, no entanto, uma personalidade que quase entrou nesta série. Isto foi contado no podcast Futebol Ramble, por um dos responsáveis pela produção. A Netflix tentou mesmo juntar o José Mourinho e a Pep Guardiola. A rivalidade entre os dois é conhecida, não se tem enfrentado nos últimos anos, mas é quase como uma questão de Ronaldo e Messi, sendo que eu acho, pessoalmente, que Ronaldo e Messi dão-se um bocadinho melhor do que Guardiola e José Mourinho. O que é que nos conta este produtor? É muito engraçada a forma como ele diz que Guardiola aceitou o convite, mas impôs uma condição. E qual era essa condição? Mourinho teria de lhe pedir pessoalmente para entrar na série. Já devemos estar aqui a imaginar o que é que aconteceu. Qual foi a resposta do português, diz este produtor? Mas é que nem pensar. O produtor depois continua a dizer, diz tudo sobre os dois personagens. Isso, um dos produtores desta série. É de facto uma rivalidade muito grande, que já foi mais viva, mas parece continuar presente. E parece continuar presente até porque no documentário José Mourinho deixa aqui uma crítica aos treinadores que decidem fazer uma interrupção na carreira, que é precisamente a situação em que se encontra Guardiola nesta altura. Falou-se que podia ser o selecionador italiano, mas decidiu fazer uma pausa na carreira, precisa de estar junto da família. E Mourinho diz que detesta os treinadores que precisam de um período sabático, porque isso significa fraqueza. Enfim, eu nunca preciso de descansar, só vou descansar quando Deus me disser. Sobe, diz.
12: Ou quando não tiver clube para treinar.
17: Exatamente, diz José Mourinho. A verdade é que os dois não se defrontam desde 2021. Mourinho tem 8 vitórias, Guardiola tem 11 e há ainda 7 empates. Eu neste programa queria falar-vos ainda de uma entrevista do central do Futebol Clube do Porto, Ian Bednarek, que chegou na época passada, entrou imediatamente nas graças dos adeptos portistas e nota-se que está perfeitamente entrosado com a cidade, com o clube, mas acima de tudo com o clima que se vive no futebol português. Deu uma entrevista muito curiosamente recentemente e falou sobre o ambiente no balneário e fez umas revelações acerca da rivalidade com Lisboa e com os clubes da capital.
1: Ui, onde é que ele se vai meter?
17: Bednarek diz: não posso usar corações vermelhos. Às vezes, se usas um coração vermelho, mesmo que tentes levar na brincadeira, sentes uma certa dose de seriedade que não deves fazê-lo. Não há qualquer menção aos corações verdes, mas há depois mais duas proibições: não falar de Lisboa e não ir a Lisboa porque o Porto é fantástico e aqui somos felizes.
12: Portanto... Mas isso ao mesmo tempo revela um nível.
1: Não ir a Lisboa.
12: Enfim, de uma certa doença.
1: Não falar de Lisboa.
12: Não é? É uma para lado saudável.
17: Portanto, o Paulo já sabe que quando sair aqui da redação do Observador não encontrará certamente nenhum jogador do Futebol Clube do Porto em Lisboa.
14: Mas a explicação é porque há tudo no Porto, não é preciso ir mais lá de nós. Somos autossuficientes.
17: Lisboa só para escalas ou então para jogar contra os clubes de Lisboa?
14: Para ganhar os clubes de Lisboa.
17: Exatamente,
14: é?
17: Para ganhar. Eu fiquei a saber também que estas proibições são mais comuns do que parece, aparentemente. Recordamos aqui uma história, por exemplo, no Sporting, durante a presidência de Bruno Carvalho. Sim. Os jogadores não podiam ter carros vermelhos. Sim, em 2016.
14: E não são os jogadores.
12: O nível de loucura, de facto.
17: Isso agora já não sei. Sim. Diziam que o argentino Alan Ruiz não podia estacionar o Ferrari vermelho no parque reservado à equipa profissional. Tinha de estacionar no parque da formação, porque o Ferrari, lá está, era vermelho. Circulou depois o rumor de que o jogador tinha saído do clube por causa deste episódio. Ele negou, disse que não foi por causa disso, mas confessou realmente que é verdade a história do Ferrari. Ele até disse que não podia entrar no clube com o Ferrari, mas depois podia ir para o campo com botas vermelhas. Coates é que não, é que com aquela catrefada de informações que vieram a público no caso Football Leaks, o contrato do Coates proibia o jogador de utilizar chuteiras vermelhas ou azuis por causa das cores dos rivais. Coates, a defesa central do Sporting. O mesmo aconteceu em Espanha com Van der Vaart, que jogava no Betis, mas não podia utilizar as chuteiras vermelhas do Sevilha. E eu encontrei outros dois casos. Stefan Schwartz, ex-Benfica, que assinou em 99 pelo Sunderland, não podia durante o tempo de contrato ir ao espaço, não podia fazer uma viagem ao espaço porque o clube identificou que ele tinha comprado um bilhete para um voo espacial em 2002, estamos em 1992, e então eles, para se anteciparem, disseram: não vais
14: estava
17: ao espaço.
14: Estava no contrato?
17: Estava no contrato que era proibido Stefan Schwartz ir ao espaço. Um ano depois, novamente em Inglaterra, Neil Ruddock era o jogador que tinha uma cláusula que envolvia uma multa cada vez que ele excedia os 98 quilos. E dizem...
12: Eu até percebo esta do peso, não é?
17: Sim, tendo em conta que estamos a falar de desporto.
12: Claro.
17: Diz-nos, onde eu vi esta história, diz-nos que pagou essa multa várias vezes.
12: Pronto.
14: Pois, festa de coisas mais fartas, mais fortes.
1: Carlos Pedro, obrigada por os três toques. Nada. Até amanhã.
14: Até amanhã. Deus.
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0: Muito bom dia, boa quarta-feira com a Rádio Observador, são 8 da manhã. As notícias com Carla Jorge Carvalho. Estamos a 10 horas e 30 minutos do eclipse solar, com uma autêntica corrida aos óculos. A Associação Nacional de Farmácias promete para esta manhã um reforço do estoque. As autoridades de saúde reforçam a importância de observar o eclipse em segurança.
1: As farmácias têm registado muita procura. Desde 1 de agosto até ontem foram vendidos 63 mil pares. Só ontem foram 27 mil, mas há uma ruptura de estoques ou farmácias que não conseguiram fazer as encomendas aos fornecedores, pelo que ainda há muitos portugueses sem os óculos certificados. Ainda assim, a poucas horas do eclipse, a Presidente da Associação Nacional de Farmácias garante que muitas lojas vão receber ainda esta manhã um reforço. Contudo, Emma Paulino avisa que muitos podem já estar destinados a pessoas que fizeram uma reserva antecipadamente.
2: Ainda há algum estoque em algumas farmácias. Sei que há algumas farmácias que ainda vão receber estoque também para amanhã, mas não posso dizer que será a totalidade das farmácias e também mesmo o estoque que vai chegar amanhã, algum deles já poderá estar reservado também para pessoas que já tenham pedido entretanto.
1: A Presidente da Associação Nacional de Farmácias, em declarações à agência Lusa, lembra que os óculos podem ser partilhados entre familiares ou amigos e que mesmo com esta proteção não é aconselhável olhar para o eclipse durante muito tempo.
0: A Presidente do Colégio de Oftalmologia da Ordem dos Médicos também volta a alertar para os perigos de observar o eclipse sem a devida proteção e, por isso, reforça as recomendações de segurança.
1: Em declarações à Rádio Observador, Joana Ferreira repete que os óculos devem estar devidamente certificados e sem qualquer dano, e alerta para o impacto que pode ser causado se olharmos para o eclipse a olho nu.
3: Pode acontecer lesão das nossas células da retina, a retinopatia solar, que é como se fosse uma queimadura das células da retina. E isso vai originar uma diminuição da visão, uma área central do nosso campo com uma mancha escura, fixa. Pode também haver distorção da imagem ou alteração da visão das cores.
1: A Presidente do Colégio de Oftalmologia da Ordem dos Médicos, Joana Ferreira, considera que o trabalho de alerta por parte das autarquias foi bem feito e não vê a necessidade de reforçar as urgências da oftalmologia, uma posição também assumida pela Direção Executiva do SNS.
0: Os empresários da restauração esperam uma tarde de esplanadas cheias. Os restaurantes notam um aumento das reservas, sobretudo na região de Bragança.
1: Onde o eclipse vai ter melhor visibilidade, a afluência já se nota há vários dias. Daniel Serra, o Presidente da Provar, a Associação de Restaurantes, dá conta de um aumento da procura precisamente para a hora do eclipse.
4: Neste momento, aquilo que se está a observar é que na zona de Bragança está a haver um aumento de visitantes, de turistas, portanto, e aí nessa região vai haver aí obviamente, um aumento significativo da atividade económica, nomeadamente nos restaurantes.
1: O Presidente da Provar, Associação de Restaurantes, fala num dia importante para os empresários do setor. Junta-se a nós em direto neste jornal o Presidente do Turismo do Porto e Norte de Portugal, Luís Pedro Martins. Bom dia, obrigada por estar connosco. E se houver assim um plano de última hora e alguém quiser ir a Bragança hoje ver o eclipse, ainda tem onde ficar?
5: Pois já não será fácil, uma vez que as reservas começaram a acontecer em março. Primeiro, obviamente, pela comunidade científica, muitos cientistas, muitos estudantes de cursos de ciências que tinham a informação em primeira mão e esses fizeram as primeiras reservas. E depois, diria que em maio, já pelo turista, pelo cidadão comum, muito do mercado nacional, mas também muitos espanhóis. E neste momento, ao dia de hoje, as reservas, eu diria que é impossível reservar, temos taxa de ocupação praticamente a 100% no que diz respeito à cidade de Bragança, mas também no que diz respeito a concelhos vizinhos. Curioso é que as pessoas reservaram não só para o dia do eclipse, mas o que aproveitaram para fazer dois em um. Por um lado, esta oportunidade de ver um eclipse que se vê apenas numa geração, mas por outro lado, também uma oportunidade para conhecer um território, porventura, menos conhecido por algumas das pessoas que vão rumar atrás dos montes. E temos neste momento a indicação de que as reservas foram feitas para 3-4 noites, o que é ótimo, que aumentam a taxa de ocupação, a taxa de permanência, e permitem visitar Trás-os-Montes, que de facto é bastante rico também, ali a zona de Bragança, desde património cultural, muito de castelos, fortalezas, centros de arte contemporânea, mas também património natural, como o Parque de Montezinho, que vai ter alguns impedimentos no dia 2, precisamente para precaver alguns incidentes, uma vez que estamos em alturas de alerta em relação aos incêndios. Mas por ali temos a barragem do Azibo, Parque Biológico de Vinhais, temos o Douro Internacional em Miranda, também perto. O que não faltam são motivos para explorar a região, com muita gastronomia, enfim, muitos motivos de interesse para que as famílias também possam ter 3 ou 4 dias diferentes.
1: Claro. É um 2 em 1, ou como diz, se calhar um 10 em 1. Há muitas oportunidades e isto é um ótimo cartão de visita. A região preparou-se de alguma forma para esta afluência?
5: Sim, a região preparou-se, nomeadamente Bragança, através do município, mas também do Núcleo da Ciência Viva local, que tem uma agenda bastante preenchida. Portanto, estes dias, já os dias anteriores ao eclipse, portanto, desde o dia 10, que foram organizadas uma série de iniciativas relacionadas com a ciência, mas de forma muito didática, para explicar também o fenómeno aos mais jovens, com muitos workshops, mas também com animação, animação de rua, animação musical. Portanto, de certa forma foi aproveitar esta oportunidade onde se vão receber turistas num número que nem sempre acontece,
1: claro.
5: Embora, e é aqui um dado curioso que eu gostaria de partilhar, curiosamente saíram os números do primeiro semestre e pela primeira vez o subdestino que mais cresceu na região do Porto e Norte, crescendo até acima da média regional, foi precisamente Trás-os-Montes. A região cresceu cerca de 5,4% em dormidas, Trás-os-Montes cresceu 7,6%. Portanto, é sinal também que hoje os portugueses, nomeadamente os portugueses, estão a tentar explorar um bocadinho mais o território, fogem do litoral, vão explorar outras zonas do país, e eu acho que aqueles que irão rumar a Trás-os-Montes vão ter uma agradável surpresa. O Miguel Torga dizia que era um reino maravilhoso. Eu acho que hoje muitos irão perceber porquê.
1: E muitos voltarão e muitos também passarão a palavra, seguramente. Luís Pedro Martins, muito obrigada por ter estado connosco. Foi ótimo ouvi-lo aqui a abrir o apetite também para esta zona. Ele é o Presidente do Turismo do Porto e Norte de Portugal. Já não vale a pena hoje tentar passar a noite em Bragança. Estão lotados os alojamentos e os hotéis para o eclipse que começa por volta das 6:30, terminará 2 horas depois. O pico esse será por volta das 7:30 da tarde.
0: O eclipse solar não é o único fenómeno a marcar o dia de hoje, não é, Carla? Esta noite vai ser possível ver uma chuva de meteoros e esta manhã houve um alinhamento de planetas que é fora do comum.
1: Fora do comum, pode dizer-se que hoje é um dia muito especial nos céus e Miguel Gato, acordando muito cedo, pelos vistos, perdemos o primeiro fenómeno do dia.
6: Sim, perdemos porque já estávamos aqui na redação do Observador. Falamos de um episódio que aconteceu entre as 5:30 e as 6:15 da manhã, o alinhamento de 6 planetas do Sistema Solar: Júpiter, Mercúrio, Marte, Urano, Saturno e Neptuno. Este alinhamento não foi literal, mas vistos da Terra, estes planetas apareceram ao longo de uma eclíptica, a faixa por onde parecem deslocar-se o Sol, a Lua e os planetas, daí esse alinhamento visual. No entanto, este fenómeno foi menos acessível do que o eclipse, isto porque apenas 4 destes planetas são visíveis a olho nu.
1: Esse alinhamento já passou, o primeiro fenómeno, mais logo teremos o eclipse e depois ainda vamos poder ver as Perseidas.
6: Sim, acontecem todos os anos, mas o facto de estarmos em dia de lua nova vai permitir ótimas condições de observação. Estas poeiras de cometas entram na atmosfera a enorme velocidade, produzem os riscos luminosos a que chamamos estrelas cadentes. E como é que as podemos ver esta noite? Olhando para o céu, de preferência numa zona com pouca luz artificial, convém deixar os olhos adaptarem-se à escuridão, portanto nada de telemóveis. Quanto mais avançar a noite, mais possibilidades temos de observar a chuva de meteoros, isto porque as condições vão melhorando durante a madrugada.
1: Miguel Gato, com a chuva de Perseidas que se há de seguir ao eclipse, a chuva esta madrugada.
0: A Rádio Observador vai acompanhar o eclipse solar numa emissão especial que começa às 5 da tarde, a partir do telhado do MAT, junto ao Tejo, em Belém, Lisboa. Antes, no explicador, recebemos a vice-presidente da Associação Nacional de Médicos de Saúde Pública, que nos vai dar recomendações para observar o eclipse em segurança. Mudamos de tema. Carlos Moedas critica a libertação do suspeito de envolvimento no disparo contra uma turista na Baixa de Lisboa. O autarca alerta que foi libertado, um criminoso, e fala numa decisão inaceitável que prejudica a imagem de Portugal.
1: A mulher sueca de 40 anos foi atingida na segunda-feira por uma bala perdida após um desacato entre dois grupos que se dedicavam à venda de droga falsa na Baixa de Lisboa. Os suspeitos fugiram, um deles foi detido pela PSP num outro processo relacionado com violência doméstica. O homem foi ouvido em tribunal, acabou por sair em liberdade, fica obrigado a apresentar-se à polícia duas vezes por semana. Na reação, o presidente da Câmara de Lisboa fala numa decisão inaceitável da Justiça. Numa publicação na rede social X, Carlos Moedas alerta que foi libertado um criminoso, fala num exemplo socialmente reprovável e num sinal de falta de autoridade para as forças de segurança. Moedas avisa também que não é só a imagem de Lisboa que fica em causa, é a imagem de Portugal. A presidente da Junta de Freguesia de Santa Maria Maior, eleita pelo PS, também alerta que moradores e comerciantes sentem cada vez mais medo nas ruas da Baixa de Lisboa e insiste que tem pedido uma reunião com o ministro da Administração Interna e com o autarca de Lisboa, sempre sem resposta.
0: Luz verde, a Agência Portuguesa do Ambiente aprovou a construção do troço do TGV que vai ligar Porto e Aveiro. A ligação avança com uma estação subterrânea em Gaia e apenas uma ponte sobre o Rio Douro.
1: As alterações promovidas pelo consórcio Avan Norte aproximaram a obra do projeto inicial, o que é suficiente para ter essas condições de avançar. O Jornal de Notícias revela hoje que revela os detalhes dessas alterações. A construção da nova estação de Gaia, em Santo Ovídio, em vez de alterar a localização da estação de Vila Nova de Gaia, medida chumbada pela APA no ano passado. Está prevista também a construção de apenas uma ponte rodoferroviária sobre o Douro, em vez de duas, como tinha sido proposto pelo consórcio. A Agência Portuguesa do Ambiente fala numa solução de transporte sustentável e conclui que os impactos ambientais da construção do TGV entre Porto e Aveiro são mitigáveis. A ligação de alta velocidade entre Porto e Aveiro deve estar pronta em 2030, sendo que o prazo para a conclusão da travessia que liga Porto a Lisboa é 2 anos depois, 2032.
0: São agora 8h12, já a seguir há Momentos de Glória. Primeiro, Carla, que outras notícias estão em destaque nesta manhã de quarta-feira?
1: Portugal vai enviar 100 mil euros para ajudar a Colômbia na sequência do sismo de magnitude 7.4 na escala de Richter que atingiu o país. O anúncio é feito pelo Ministro dos Negócios Estrangeiros, em entrevista à SIC Notícias. O balanço mais recente dá conta de pelo menos 240 mortos na Colômbia. Donald Trump confirma que trocou secretamente de avião em julho, depois de alertado para um possível ataque ao avião presidencial, o Air Force. O incidente foi revelado pela imprensa norte-americana, que revelou que Trump foi transportado para outra aeronave militar em Ankara, na Turquia. O incidente aconteceu depois da cimeira da NATO, no âmbito da guerra com o Irão. Cristiano Ronaldo e Georgina Rodrigues casaram-se ontem em Cascais, numa cerimónia privada, só com os 5 filhos do casal. A novidade foi dada por Ronaldo, através de uma publicação nas redes sociais, em que partilhou uma fotografia com as alianças. E voltamos ao eclipse. Ao longo do dia são várias as iniciativas para acompanhar este raro fenómeno. No Porto, o Planetário promove uma observação pública do eclipse, acompanhada por especialistas e com recurso a telescópios equipados com filtros solares.
0: Claro, é à séria.
1: Ainda no Norte, em Vila do Conde, o Centro de Monitorização e Interpretação Ambiental organiza também uma sessão pública de observação do eclipse, com distribuição de óculos aos participantes.
0: Aqui há óculos.
1: Aqui há óculos. Pode ser uma boa deixa para quem ainda não os conseguiu. Em Lisboa, o Pavilhão do Conhecimento também tem uma sessão pública com observação do eclipse, com explicações científicas, acompanhamento por especialistas. Ainda em Sintra, no Palácio da Pena, há um bilhete especial que dá acesso ao Parque da Pena, onde o eclipse também pode ser
0: tão bom
1: bem
0: dia.
1: Observado.
0: Ao longo do dia vamos partilhar mais curiosidades e propostas relacionadas, claro, com o eclipse de hoje.
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0: 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Oh, meus amigos, banham elas. Fácil, fácil.
1: Qual foi a primeira capital de Portugal?
2: Ia, mano, isso agora não.
3: Coimbra?
2: Não, mano, não? Era no Porto, mano. Mano. Era cá no Norte, não era?
1: Era no Norte.
2: Era as Astúrias.
4: Sei lá, Porto?
1: Não.
2: Coimbra?
1: Coimbra? Não.
3: Sei lá. Leiria, mano.
1: Não.
5: Porto?
1: Não.
5: Bom, vai devagarzinho.
1: Não.
5: Braga?
1: Não.
5: Setúbal?
6: A história não é comigo. Sei lá, Porto?
1: Não.
6: Coimbra?
1: Errado.
6: Lisboa?
1: Não.
0: Tipo, já estou por tudo.
1: Estou. Errado.
7: Leiria?
1: Errado.
7: Aveiro?
1: Não.
7: Ia.
8: Não é Coimbra?
1: Não.
0: Não, não é.
9: Não é.
10: Não. Não é. Ouviram falar de berço.
0: Não é berço. Depois admiram-se que haja reações destas.
11: A única coisa que eu lhe posso dizer são duas palavras, sem comentários. Nada pode obrigar-me a comentar uma estupidez.
0: José Saramago.
9: José Saramago.
0: Mas há mais gente a andar por aí indignada.
12: Pessoas combinam coisas com demasiada antecedência. Não está a dar. Há

0: pá, já me perderam. Final de outubro. Mas isto é uma festa ou uma consulta no SNS?
1: Ih, também não é preciso achincalhar, não é?
2: O SNS é daqui a dois anos.
1: Exatamente. Mas já que o Tom é crítico, há quem não se identifique com algumas modas que andam por aí.
3: Aquela conversa do, eu acordo às 4 da manhã, tomo um banho de gelo, às 6 vou fazer o meu journaling, só como proteína, muito pura, não coloco nada processado no meu corpo, às 6 da tarde já estou na cama e leio 18 livros por dia, porque isto vai fazer com que eu dure mais tempo. Para quê? Eu não quero durar mais tempo, se é para ter essa vida nojenta. Leve-me!
1: Muito bom. São opiniões e estilos, sabe, de vida. Agosto está de regresso o coiso, o futebol.
2: Sim, o coiso.
1: E há coiso, adeptos que têm coisas a dizer.
4: Bem, não podemos dizer que o coiso vão ser dois jogos iguais, mas acredito bem que o coiso com o Benfica consiga passar o coiso Arte.
1: Então, e agora só para perceber, como é que se está a portar Marco Silva nesta temporada? Agora sim, agora é que é falar.
4: Até agora, coisa, gostei do que ele está a fazer e continuo com o trabalho bem feito que ele tem estado a fazer.
1: Então, mas e tem condições para dar tudo nesta época?
4: Eu acredito como benfiquista, eu acredito, mas pronto, vamos ver o que é que vai acontecer durante a época.
1: Teve ajuda aqui, está uma senhora a dizer.
2: Estamos a querer completar o coiso.
1: Exatamente, bem, verão, calor, época de incêndios e um casal que tem maneiras diferentes de lidar com a situação.
5: Portanto, o fogo começou às 5 da tarde, mas saiu da sua casa por iniciativa própria e as autoridades fizeram essa recomendação.
6: Não, saí mesmo. Vi o fumo.
5: E o que é que conseguiu trazer consigo?
6: Nada, o telemóvel só.
5: E para trás ficou também um animal de estimação.
6: Está lá o meu marido em casa com ele.
5: E o seu marido não planeia sair tão depressa?
6: Não, já está na cama, deixa de estar sossegando.
5: Então ele está tranquilo?
6: Está, mais ou menos.
1: Há um incêndio a acontecer.
7: É deixá-lo estar.
1: Ficou para trás animais, mas é assim, com o meu marido.
2: É deixá-lo estar, é bom.

0: 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Muito bom dia, são 8h20. Hora de conhecermos o tema do Contracorrente desta quarta-feira. Se quiser entrar em direto para nos dar a sua opinião, só tem de ligar 910024185 ou então enviar-nos a sua mensagem de voz pelo WhatsApp para o mesmo número 910024185. Carla.
1: Hoje é dia do eclipse, temos uma programação intensa aqui na rádio. Também já falámos no Contracorrente de como alguns eclipses nos ajudaram a perceber melhor o universo em que vivemos. Mas hoje, ou não tivesse este programa o nome que tem, não vamos falar de eclipse. Vamos falar da crise que atravessa o setor do vinho, com milhões de hectolitros por escoar e com muita gente a falar de novo na necessidade de arrancar vinhas. Mas para não destoarmos por completo, temos uma proposta. Por que não pegarmos óculos, sentarmos numa espreguiçadeira enquanto esperamos pelo eclipse e fazê-lo com um copo de vinho na mão para brindar ao momento? José Manuel, alinhas nisso? Bom dia.
2: Bom dia, Carla. Deixa-me perguntar ao Ricardo Conceição.
1: Então, pois é, o Ricardo é que vai conduzir. Se calhar é melhor o Ricardo fazer isso depois.
2: Não sei.
1: Ele vai conduzir a emissão especial.
2: Ele vai conduzir a emissão especial, como nós vamos fazer a partir do mato, e eu vou estar lá. Portanto, se o Ricardo organizar um copo na mão, tudo bem.
1: Mas não sei se vamos fazer isso. Eu acho que o Ricardo nos está a ouvir.
2: Em serviço não se bebe, não é? O que costuma-se dizer. Exatamente. Bem, mas independentemente disso, de facto, há uma crise neste setor com muitos fatores. Então, o fator principal a nível global é que se está a consumir menos vinho e, portanto, um pouco por todo lado há quebras de produção sobretudo quebras de consumo. Algumas regiões do mundo que se esperava que fossem, olha, os consumidores do futuro começaram a recuar. O mais importante é a China. E, portanto, os mercados de exportação estão em contração. E Portugal tem uma produção que ainda é bastante elevada, e o que é facto é que, se a nível global o vinho armazenado daria, segundo alguns cálculos, para 3 anos de consumo, portanto, estás a ver, há muito vinho por escoar, em Portugal começa a acontecer o mesmo, e aquilo que muitos produtores se queixam, isto é mais agudo na região

0: do vinho do Porto, no Vale do Douro, é que os pequenos produtores, aqueles que dependem de compradores para escoar a sua produção, portanto aqueles que não têm canais de comercialização diretos, estão a receber notícia que este ano se calhar não vai haver quem compre, se calhar o preço vai ser mais baixo do que se espera e há mesmo algum desespero. Bem, isto vale a pena referir que no caso concreto português houve uma enorme evolução deste setor e ao contrário até um bocadinho do que poderíamos imaginar, hoje é um setor que não tem assim, que não produz muito menos do que no tempo em que, enfim, estamos a falar do tempo de Salazar, em que havia aquele famoso cartaz, beber vinho é dar de pão a 1 milhão de portugueses. Bem, isto não era, talvez não fosse propriamente um apoio, um apelo ao alcoolismo, mas era um apelo a que se mantivessem hábitos que em Portugal são culturais, no sul da Europa, no Mediterrâneo, são hábitos culturais, e que na estrutura económica do país, este cartaz é de 1938, é um cartaz da Junta Nacional do Vinho, era muito para manter uma estrutura de produção muito assente na pequena produção, nos pequenos produtores, nos tais que eram precisos muitos para produzir o que se produzia, 1 milhão de portugueses, como dizia o cartaz, e para teres a ideia que isto não devia ser exagero, na altura estimava-se que existissem em Portugal, portanto, 320 mil hectares de vinha repartidos por 337 mil produtores, o que dá menos de um hectare por produtor. Quer dizer, portanto, são microproduções, mas isto era a base social do Portugal dessa época e também a base social do Estado Novo e a preocupação mais do que promover o desenvolvimento era promover a estabilidade social e daí estas preocupações. Portanto, isto foi mudando quando nós chegámos ao 25 de Abril, já era diferente, já tínhamos muito menos produtores, mas mesmo assim havia um mercado que, por exemplo, dependia imenso das colónias e das exportações para Angola e para Moçambique, sobretudo para Angola e Moçambique, que eram mercados cativos, e isso ia sustentando isso. Só que não era uma produção também de grande qualidade. As prioridades políticas da época não eram fazer aumentar a produção, era mesmo a estabilidade social. E portanto, inclusivamente, foram criados muitos organismos corporativos para sustentar essa malha de pequeníssimos produtores. Isso foi-se desfazendo, e ainda bem, nos anos mais recentes, mas mantém-se resquícios. A estrutura mudou imenso, nós hoje temos uma estrutura completamente diferente, temos um profissionalismo completamente diferente, a qualidade dos nossos vinhos não tem comparação com o que era nesses tempos, mas, apesar de estar a dizer isto, há muitas questões que se mantêm muito, muito delicadas, designadamente no Vale do Douro. No Vale do Douro continua a haver muitos pequenos produtores, continua a haver uma situação de dependência de soluções antigas. Uma dessas soluções antigas, digamos assim, é uma coisa chamada benefício. Não sei se sabes o que é o benefício,
1: não,
0: Carla.
1: Não, não sei.
0: O benefício é uma atribuição, eu não diria quase administrativa, mas é quase administrativa, a cada produtor, da capacidade de produzir vinho do Porto. Portanto, como o vinho do Porto vale mais que o vinho corrente, pelo menos tradicionalmente valia mais que o vinho corrente, agora os valores já não são tão diferentes assim, é ter ou não ter o benefício vendia-se, despassava-se, era fundamental para garantir o rendimento. No entanto, há claramente aqui uma crise, quer dizer, para teres uma ideia, as vendas totais de vinho do Porto estavam nos 10 milhões, acima dos 10 milhões de caixas de 9 litros no ano 2000, e agora são 7 milhões, portanto é uma quebra de mais de 30%. Mais de 30% de quebra na venda do vinho do Porto. E os valores, até nos anos mais recentes, são também muito, muito significativos, quer dizer, vendiam-se 90 mil, penso que milhões de litros, sim, não, em euros, estou a falar em euros, não, em litros, vendiam-se 90 milhões de litros em 2006, hoje vendem 62 milhões. Em euros, o valor manteve-se quase, mas descontando a inflação, isto quase não vale nada, não é? Mesmo assim desceu. Isto é uma evolução contrária ao que acontece com o chamado vinho do Douro, não é? O vinho do Douro está a produzir mais, triplicou a produção. Isto também tem a ver com a transformação do Douro, não é? Antigamente do vinho do Douro era, todo o vinho do Douro era só vinho do Porto. Teve a ver com essa transformação e até com a aproximação do valor. Em 2006, cada litro de vinho do Douro valia 3,30 euros e hoje está a valer 4 euros. Está a valer 4,96 euros. Na altura, a diferença para o vinho do Porto era muito significativa, estamos a falar de 3 euros para 4 euros e tal, e hoje em dia aproximou-se imenso, portanto o valor já é muito mais próximo por litro, mas isto não está a compensar, não está a compensar, e por outro lado a estrutura da produção, sobretudo no Douro, é diferente. Dito isto, apesar de Portugal, se não é o primeiro país do mundo em consumo per capita, anda lá perto. Porque, ao contrário do que está a passar em países como a França, como a Espanha, como a Itália, os portugueses continuam a beber muito vinho. Agora, há um problema, que nós também vamos tentar falar dele, há um problema, e esse problema para os produtores de vinho não é um problema que desapareça, que é um problema de alterações de hábitos. Portanto, sobretudo entre os mais novos. Às vezes, no bom sentido, há uma substituição por bebidas que, mesmo exagero, não são bebidas pouco saudáveis, mas aquilo que acontece muito entre os mais jovens são hábitos de consumo de outras bebidas alcoólicas, portanto, algumas delas até mais fortes, até mais perigosas, sobretudo em consumos noturnos, e isto não favorece algo que faz muito parte da nossa cultura e ainda continua a ser muito importante para o nosso tecido económico e para a sustentabilidade de muitos meios rurais, meios agrícolas do interior do país. Vamos tentar falar um pouco disto tudo e também tentar perceber porque é que nós falamos de mudanças de hábitos culturais, quando tu também deves ter apercebido de uma coisa que eu apercebi-me e depois procurei a explicação e já me deram. De repente eu comecei a notar que nas séries de televisão, nas séries que nós vemos, não é? Sim. Nos canais, as mulheres, sobretudo as mulheres, quando chegam a casa vão ao frigorífico, abrem a porta, tiram uma garrafa de vinho, enchem um copo, regra geral um copo elegante.
1: Sim.
0: E sentam-se ao telefone a conversar. E eu disse, olha, isto é bom, faz com ver o vinho. Depois perguntei, mas porquê que isto acontece? De repente todas as mulheres nas séries começaram a beber vinho. E alguém me deu uma explicação. Sabes, é que uma das coisas mais difíceis na arte de representar é o que é que se faz com as mãos.
1: Antes, como não se fuma,
0: antes
1: agora
0: havia
1: não
0: um cigarro.
1: Fuma, claro.
0: Antes havia um cigarro, agora não se pode ter cigarro. Há um copo de vinho. Vá lá, claro. não são todas más notícias. Ou menos,
1: e socialmente, o copo na mão facilita muito a conversa, não é?
0: Exatamente.
1: Não
0: exatamente.
1: Bebo,
0: antigamente
1: é
0: também era o cigarro que facilitava.
1: É verdade.
0: Pedia-se lume, não é? Pedia-se lume. Agora, agora pergunta-se, vai um copo. Olha, e hoje à noite.
1: E hoje
0: altura
1: vamos
0: eclipse,
1: ver o eclipse.
0: É boa
1: juntos,
0: altura,
1: não é?
0: Boa altura de ver o eclipse. Vai um copo.
1: Com um copo e os óculos na cara.
0: Os óculos.
1: Até já.
2: 910024185 para entrar em direto, mas também nos pode deixar a sua mensagem de voz, enviar através do WhatsApp ou então deixar os seus comentários nas nossas redes sociais ou no site do Observador. 8:31.
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2: São 8:31, já a seguir começa o E o Vencedor É, mas primeiro, Carla, as notícias que também podem ser ouvidas no nosso WhatsApp.
1: Contagem decrescente para o eclipse. Portugal volta hoje a testemunhar este fenómeno raro. A zona do Parque Natural de Montezinho, em Bragança, vai ser o palco privilegiado para assistir ao eclipse. A região espera uma grande afluência de visitantes, com hotéis lotados e restaurantes a notarem um aumento da procura e das reservas. Entretanto, continua a corrida aos óculos. A Associação Nacional de Farmácias promete para esta manhã um reforço de stock. Só ontem foram vendidos 27 mil pares. A presidente do Colégio de Oftalmologia da Ordem dos Médicos sublinha precisamente precisamente a importância de usar óculos devidamente certificados para evitar lesões oculares. O eclipse começa por volta das 6:30, está previsto terminar às 8:30, o pico deve ser às 7:30 da tarde. Carlos Moedas critica a justiça portuguesa, alerta que a libertação do homem suspeito de ter estado envolvido no disparo contra uma turista na Baixa de Lisboa é inaceitável. O homem foi detido pela PSP, foi presente a juiz para primeiro interrogatório e acabou por sair em liberdade. Fica apenas obrigado a apresentar-se à polícia duas vezes por semana. Na reação, o presidente da Câmara de Lisboa fala numa decisão inaceitável, diz que foi libertado um criminoso. Numa publicação na rede social X, Moedas fala ainda num exemplo socialmente reprovável e num sinal de falta de autoridade para as forças de segurança. Donald Trump confirma que trocou secretamente de avião em julho, depois de ter sido alertado para um possível ataque ao avião presidencial, o Air Force One. O presidente dos Estados Unidos foi transportado para outra aeronave militar em Ankara, na Turquia, depois da cimeira da NATO. Em causa terá estado uma ameaça de ataque por parte do Irão. Trump explica que seguiu as recomendações das autoridades.

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2: 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Carla, esta quarta-feira estão connosco a Filomena Martins, o José Manuel Fernandes e o Miguel Santos Carrapatoso.
3: E o caso da mulher baleada na Baixa de Lisboa vai estar em análise, assim como as taxas de ocupação de turistas no Algarve. Mas vamos começar com a questão da venda das barragens da EDP, a questão dos impostos. José Manuel, foi preciso o Ministério das Finanças clarificar que estes impostos não caducam?
4: Sim, mas eles caducam, não é? Portanto, é preciso apressarem-se. Portanto, a caducidade será dentro de 2 meses e, portanto, é preciso que o processo esteja concluído dentro de 2 meses. Não estará concluído no sentido formal, objetivo do termo, no sentido de pagamento ser feito, porque a EDP já disse que vai recorrer, mas pelo menos todo o processo administrativo estará concluído. Agora, isto é uma longa saga, não é? Isto leva 6 anos. E acho que podemos tirar algumas lições e olhar para o que é que isso passou. Bem, primeiro que tudo, porquê que há este processo? Este processo existe porque a EDP vendeu 3 barragens no Alto Douro, portanto, barragens no Douro Internacional, fazendo de conta que não tinha vendido. Basicamente a questão é esta. Portanto, encontrou uma engenharia financeira, uma engenharia administrativa, através de uma alteração societária, para conseguir fazer a passagem das barragens para outra empresa, sem que tivesse o aspecto que era uma venda. Aquilo que o Ministério Público apurou, depois de uma campanha muito, muito intensa por parte, enfim, de vários partidos, na altura, incluindo, enfim, que estavam na oposição, isto passou-se em 2021, e também, eu acho que aqui o papel central foi desempenhado pelo Movimento das Terras de Miranda e pelas câmaras da região, particularmente a Câmara de Miranda do Douro, a dizer que isto não podia ser assim, isto era um truque, uma forma de evitar o pagamento de impostos, e o Ministério Público deu-lhes razão. Portanto, é isso que está agora em causa. É evidente que a EDP...
5: Já agora, Samuel, são impostos cuja receita é sobretudo municipal.
4: Exatamente.
5: Portanto, é muito importante para aquelas câmaras.
4: Não é tudo receita local, mas é sobretudo receita local. Uhum. Além de que, isso agora já não envolve diretamente a EDP, porque as barragens já não são da EDP, mas entretanto também foi revisto um outro tema, e aí isso vai beneficiar muitas outras câmaras do interior do país, que é saber se as instalações de energia renovável, portanto as barragens são talvez aquelas mais evidentes, mas também os parques eólicos e não sei se também os parques solares, são construções que devem pagar IMI. E o IMI, como sabe, é uma receita local. Como essas instalações estão sobretudo no interior do país, é também um reforço muito grande das receitas para estes municípios e, no caso concreto, por exemplo, da autarquia de Miranda do Douro, a reavaliação das 2 barragens que lá ficam permite-lhes aumentar a sua receita em quase 800 mil euros por ano. O que para um município pequeno, quem conhece Miranda do Douro sabe que é uma zona pequena e despovoada, é dinheiro. Quer dizer, em Lisboa não dava para nada, mas em Miranda do Douro é dinheiro. Portanto, são boas notícias na boa direção e uma demonstração, de alguma forma, de que as vozes do interior às vezes conseguem-se fazer ouvir. Agora, foi um processo muito longo, como disse, isto já leva praticamente 6 anos e não está concluído, porque vamos ver o que acontece agora nos tribunais. Nós, infelizmente, sabemos que estas grandes empresas têm uma capacidade financeira que lhes permite pagar a melhor advocacia do mundo, ou a melhor advocacia da terra, neste caso de Portugal, e às vezes o Estado não consegue encontrar quem argumente tão bem na barra dos tribunais. E, portanto, vamos ver se no fim do dia a EDP, já não são 300 e tal milhões, a conta irá talvez em 500 milhões com os juros. É bastante dinheiro, e é dinheiro importante para aquelas terras, e talvez uma daquelas alturas em que isto vale mais do que palavras, não é? Portanto, o nosso presidente tem andado pelo interior, esteve ali perto, não esteve, esteve no COA, agora está mais a sul, está na Covilhã, tem andado a chamar a atenção para o interior e para a empresa do interior, mas estas decisões que afetam poderes como a EDP e também o funcionamento da administração pública, porque a administração tributária, porventura, não se portou bem desde o princípio neste processo, e nós tivemos muitas vezes, penso que a anterior diretora, não sei se ainda é a diretora da autoridade tributária, a ser chamada ao Parlamento, já saiu, pronto. Eu acho que isto é uma história que até agora é uma história que está a correr melhor.
5: Mas já agora, sabe, a questão do fisco
4: não acabou.
5: Está mal contada, porque assim, é normal que haja divergências entre contribuintes e a administração tributária. Isso acontece muito, então, no mundo dos negócios é muito é normal. Mas para que o assunto chegue aos tribunais, onde depois se toma a decisão final, é preciso que a autoridade tributária proceda à cobrança ou à tentativa de cobrança do imposto. É assim que as coisas
4: aconteceu.
5: Se passam. E que isso ainda não aconteceu.
4: Não aconteceu.
5: A EDP pode contestar, como é evidente, e está no seu direito.
4: Que agora há uma série... Assim, aquilo depois tudo é muito complicado, não é? Porque eu percebi, veio a decisão a decisão do Ministério Público, que já é de
5: já
4: janeiro.
5: Já teve que envolver secretários de Estado
4: a seguir,
5: e tudo.
4: E depois a seguir é preciso, não sei o quê, depois as empresas recorrem, contestam os primeiros passos, tudo aquilo anda ali às voltas, e agora um prazo está a chegar ao fim. Vamos ver se no fim... Bem, o Ministério das Finanças disse ontem que, de alguma forma, que a autoridade tributária cumprir as suas obrigações. Nós estamos cá para ver, não é?
5: Claro.
4: Se isso não acontecer, será particularmente escandaloso. Mas para já, olha, o que me apetece dar é nota,
3: nota
4: ao movimento. Não. Ao movimento. Não, é o movimento das Terras de Miranda.
3: Sim.
4: Porque para já, o movimento das Terras de Miranda está, para já está a ganhar e, sobretudo, está a mostrar que vale a pena lutar por estes temas, não a mochar, como muitas vezes também acontece em Portugal.
5: E sobre, já agora um detalhe, houve um elemento desse movimento que foi central também para o conhecimento, de José Maria Pires, que era dirigente, tinha um cargo diretivo na administração tributária durante muitos anos, e ela é daquelas terras, fez o parecer inicial. Ele, com o conhecimento que tem, fez o parecer inicial, no fundo, alertar para o problema, e teve problemas na administração tributária, quiseram suspendê-lo, abrir-lhe um processo disciplinar, por ele estar a dar a sua opinião fiscal sobre esta matéria. Portanto, isto tem ramificações, enfim,
4: não é bonito. Tem aspectos nada bonitos, matérias bastante feios. Portanto, olha, para esse movimento, e também agora para esse, como é que ele se chama? Desculpa,
5: José Maria Pires.
4: José Maria Pires vai para já um 16. E não dou mais porque isto não acabou ainda.
3: É,
4: se não merecia um 20 mesmo.
3: Vamos aguardar os tais dois.
4: Que é uma
3: meses
4: nota que eu penso que nós nunca demos nesta. Não penso.
3: Às vezes há uns 20. Normalmente assim há aquelas entidades como o contribuinte, o português.
5: Claro. São momentos de loucura também.
3: Filomena, e sobre o turista português, que nota dás? O turista português não está a ir muito para o Algarve.
6: Não, mas. Bem, eu hoje também não queria falar de políticos nem de política, queria falar mais das pessoas como nós, não é? Uhum. Que vão de férias para o Algarve, essa tradição, ambição bem portuguesa, porque está cada vez mais cara, porque se uma família portuguesa de classe média já não consegue passar uma semana de férias no Algarve, o sucesso económico da região pode esconder também um fracasso social. Os números deste verão ajudam a perceber esse problema. Em junho, o Algarve registrou menos 0,2% de hóspedes e menos 0,4% de dormidas do que no mesmo mês do ano passado. As taxas de ocupação diminuíram, mas as receitas aumentaram. Os portugueses que continuam a ir ficam menos tempo. Quem passava duas semanas passou a passar só uma. E muitas famílias já reduzem as férias para 3 ou 4 dias. Aliás, se calhar foi por isso que por Algarve está tão caro que o Luís Montenegro só lá foi 4 dias com a família e o seu separável líder parlamentar. foi por isso, se calhar. Mas os supermercados batem recordes porque se come mais em casa. As reservas são feitas cada vez mais tarde. E depois aparecem alternativas mais baratas. O litoral alentejano, Espanha, Marrocos, Malta, Creta. Só que o Algarve não está vazio. As praias continuam cheias, os restaurantes trabalham, a hotelaria ainda até prevê receitas próximas ou superiores às do ano passado. E não existe aqui uma crise no turismo algarvio. Existe uma crise na relação dos portugueses com o Algarve. Porque uma semana pode custar 1.200 euros apenas com o alojamento. E eu própria tenho encontrado férias com tudo incluído. Em Malta, em Creta, em Marrocos, várias outras, por valores próximos dos 400, 500 euros. Não vou dizer para onde é que tenho andado. Mas por aí, em Maiorca, vários sítios. Ainda ontem recebi mais um folheto com ofertas desse género e com os preços assim. E não trago mais experiências. É muito menos do que passar uma semana no Algarve. Nem todas as ofertas são, obviamente, comparáveis, mas a comparação existe na carteira das pessoas. E quando uma semana no Algarve custa tanto como duas ou três viagens para outros destinos, e que as pessoas nem estavam habituadas a viajar, iam de carro para o Algarve e ficavam lá, agora já não basta dizer que se trata de produtos diferentes, sobretudo porque os preços aumentaram tanto, mas a qualidade nem sempre acompanhou esse aumento. E nós vamos lá abaixo e percebemos que há locais que estão a ficar cada vez mais degradados pela massificação. Alfaré é provavelmente o exemplo mais evidente. Há excesso de ruído, há oferta indiferenciada, há praias onde quase não se consegue pôr uma toalha, há serviços preparados quase exclusivamente para os turistas estrangeiros. Eu não tenho nada contra os turistas estrangeiros, eu acho que eles são essenciais para a economia portuguesa. Mas um destino pode internacionalizar-se sem fazer com que os portugueses se sintam estrangeiros dentro do próprio país. E há uma frase que eu acho particularmente desagradável neste debate. O presidente da Associação dos Hotéis do Algarve diz que a região não deve procurar apenas mais turistas, deve procurar melhores turistas. Eu acho que se percebe o que ele quer dizer, mas turistas com mais poder de compra, que ficam nos hotéis mais caros e gastam mais dinheiro, certo, mas não há turistas melhores e turistas piores. Há é pessoas com carteiras diferentes. E, de facto, uma família que tem de cozinhar num apartamento e levar comida para a praia e conta o dinheiro antes de entrar num restaurante não é um turista pior. É apenas uma família que já não pode gastar mais. E a única consequência positiva que eu vejo nisto é que os portugueses estão a descobrir outras regiões do país, porque há sol em muito sítio bonito. O litoral alentejano, o interior, as aldeias, os rios, estas praias fluviais também menos massificadas.
3: Filomena, ouvimos mesmo agora no Jornal das Oito o turismo de Trás-os-Montes a dizer que tem crescido muito.
6: Menos massificado, sim. Mais tranquilo.
3: Exato.
6: E muitas vezes com uma relação muito melhor entre preço e qualidade. E, portanto, isto talvez ajude a distribuir o turismo e a riqueza por um território que estava demasiado concentrado no litoral e nas grandes cidades. Pronto, eu acho que o Algarve vai continuar cheio, provavelmente até vai continuar a faturar mais, mas está a mudar de clientes. E a pergunta deste verão já não é se ainda temos tempo para estender tempo e espaço para estender uma toalha no Algarve, é saber se ainda temos lugar no Algarve. E por isso eu acho que
3: por isso a tua nota é?
6: Ora, minha nota, não sei ainda bem como é que eu posso dar uma nota assim, pronto, mas vou dar um 7 para as finanças de muitos de nós e para a economia portuguesa que não produz os salários que nos façam passar a ser os turistas bons que o Algarve precisa.
3: Estamos longe dessa positiva, dessa nota positiva. Miguel, vamos a um outro tema e que tem a ver com uma turista que foi baleada no centro da Baixa de Lisboa, com uma reação muito dura do Presidente da Câmara, Carlos Moedas.
7: Sim, Carlos Moedas teve uma reação muito dura.
3: À decisão da Justiça.
7: Usou termos vou tentar usar aqui um eufemismo, excessivos para se referir ao caso. E já agora, esqueceu-se daquela questão da separação de poderes. Mas não é ponto.
5: Eu também
7: não era isso.
5: Não, não são passíveis de ser criticadas as decisões dos tribunais.
7: Claro que sim. Mas nem era esse o meu ponto. E até pelo contrário, até vou dar alguma razão a Carlos Moedas sobre a questão do fenómeno que está na origem deste crime. Aparentemente, o disparo aconteceu durante uma luta entre gangues, elementos de gangues que vendem louro prensado.
5: Como a X, portanto, são dois crimes.
7: Exatamente. E isto é um fenómeno, quem teve a oportunidade, quem frequenta a Baixa, o Chiado, aquela zona toda, ou quem trabalhou lá, como foi o meu caso e o da Filomena, na primeira encarnação do Observador, sabe que isto é um fenómeno que tem pelo menos 15 anos. Há várias reportagens sobre estas pessoas que se dedicam a vender louro prensado, fazendo passar por droga. Há muito que as autoridades se queixam de alguma impotência e incapacidade para lidar com este fenómeno, porque, não sendo venda de droga, aquelas pessoas só podem ser multadas como sendo vendedores ambulantes, entre outras coisas. E isto é mais um exemplo, um entre muitos, da forma como nós, enquanto sociedade, fomos sendo tolerantes com situações que configuram crime, que trazem insegurança, que prejudicam, sim, também é preciso dizer, prejudicam a imagem da cidade, prejudicam o turismo, porque durante mais de uma década, insisto, as pessoas reconhecem que o fenómeno existe, reconhecem que o fenómeno é grave, reconhecem que o fenómeno traz insegurança, mas há um encolher de ombros coletivo e culminou neste episódio. Existiram muitos outros episódios de alguma violência associada a isto. Esta semana tivemos um episódio grave, quando estamos a falar de balas perdidas. Acho que já estamos ali no limite de intolerável de insegurança e de criminalidade, e portanto eu acho que este episódio, compreendendo melhor, censurando um bocadinho os termos utilizados por Carlos Moedas, mas compreendo a insatisfação e alguma revolta com a incapacidade de se resolver um problema de uma vez por todas. Aquelas pessoas estão a assediar os cidadãos que passam por elas, estão a vender droga, porque no fundo é isso que fazem acreditar os eventuais compradores, estão a dar uma péssima imagem da cidade e, portanto, de uma vez por todas, deveria haver medidas que pudessem legalmente enquadrar atuações contra estas pessoas, porque uma das questões também que é possível recuperar em reportagens, creio que esta de 2022, estas pessoas são multadas, mas depois não, obviamente não pagam as multas. E, portanto, estamos também, no fundo, a incentivar a dar...
5: A uma impunidade.
7: A uma impunidade, um sentimento de impunidade de quem pratica estes crimes. Portanto, que este infeliz episódio sirva para que haja um sobressalto e se enfrente o problema de uma vez por todas.
5: Eu acompanho totalmente o Miguel, porque... De facto, quando chegamos ao ponto, quando aquelas pessoas chegam ao ponto de, enfim, sentirem-se relativamente à vontade para sacar de uma pistola, para resolver, atenção, problemas entre eles, não é? Rivalidades entre grupos. Para sacar de uma pistola em pleno centro de Lisboa e disparar, atingindo, neste caso, com uma bala perdida, uma turista, eu acho que já se passaram várias barreiras de coisas inaceitáveis. E esse sentimento de impunidade que fala o Miguel... estará na origem disso, como é evidente. As autoridades conhecem o caso, conhecem as pessoas, mas depois há esta, esta passividade, também porque, lá está, o sistema judicial não está preparado para responder isto, ilegal, porque eles até podem ser detidos, mas são presentes aos juízes, os juízes libertam-os imediatamente, passado 2 ou 3 horas estão novamente a vender louro prensado, e portanto há aqui um ciclo vicioso.
4: Mas eu aquilo que me faz confusão, não é, quer dizer, que seja difícil prender pessoas por causa do louro prensado, já me parece estranho, para ser franco, não é? Porque eles estão a fazer estão a praticar uma fraude na
5: vida. Sim, uma
4: pública,
5: burla, uma
4: é?
5: Coisa qualquer. Claro.
4: Uma burla. São burlões.
5: Mas achas que alguém fica
4: agora,
5: preso
4: quando
5: em Portugal
4: tiros,
5: por causa
4: quando
5: disso?
4: Há tiros. Não,
5: claro.
4: Quando há tiros.
5: Não, a questão dos tiros.
4: Quer dizer,
5: é
4: já estamos a falar. Estamos a falar de um nível diferente.
5: Sem dúvida,
4: é?
5: Chegámos a esse ponto agora. Não é? E portanto ninguém imaginaria que há uns tempos que pudesse correr o risco de apanhar com uma bola perdida numa luta de gangues no centro de Lisboa.
3: À luz do dia.
5: À luz do dia, pleno dia. Eu já vou à reação de Moedas. A reação de Carlos Moedas, já agora eu percebo-a. Já li alguns comentários, bem, que, como é que é possível estar a condenar um inocente? Isto é o discurso do Chega e por aí fora. Bom, eu leio também em algumas notícias que a PSP identificou o suspeito com recurso a imagens de videovigilância. Portanto, eu não sei que dados é que as autoridades têm, dados concretos, que permitam com mais certeza dizer que aquela pessoa que foi detida, que foi presente ao juiz e libertada, está de facto envolvida. Portanto, pode haver provas já irrefutáveis, nomeadamente imagens de videovigilância. Portanto, talvez Carlos Moeda saiba mais do que nós. Agora, o que é estranho? Não se fazia nada durante tanto tempo. Agora, depois disto, há muito português, casa roubada, trancas à porta. Ontem já veio o Ministério da Administração Interna dizer que ia reforçar o policiamento na Baixa de Lisboa. Provavelmente acontece durante meia dúzia de dias, basicamente, e depois volta tudo ao normal. E eu percebo que Carlos Moedas esteja preocupado com a imagem de Lisboa, e nomeadamente com o impacto no turismo. Estas coisas, pontualmente, aqui e ali, vão fazendo moça. E Lisboa vai acumulando alguns casos pontuais, este é apenas o último. Nós tivemos, sei lá, um turista francês esfaqueado no Largo de Carmo há poucos meses, aquela estudante italiana que diz ter sido vítima de violação, se calhar há mais tempo. Dados da APAV, e aqui já não são como é que se diz, percepções. Dados da APAV, da Associação Portuguesa de Apoio à Vítima, dizem que entre 2021 e 2025 aumentou 200% o apoio que eles deram a turistas que se foram queixar. 200%. São casos ainda pequenos. Passou de 29 em 2021 para 90 em 2025. De qualquer maneira, há aqui uma forte tendência de crescimento. Se nós somarmos a isto com a imagem pública do país e da cidade de Lisboa, os problemas que tivemos durante largos meses no aeroporto para a entrada, acidentes que não têm a ver com isto, como, por exemplo, do elevador da Glória, aquela imagem do país seguro a vários níveis nas
3: Lisboa
5: nas
3: aparece nas notícias também já por más razões.
5: Por más razões. E se a isto tudo ainda se juntam, enfim, tiros, balas perdidas, não é? Que aquela fonte do acaso, nós estamos habituados, provavelmente, a ouvir isso em relação a outras cidades, não na Europa sequer, mas também não quero estar a fazer comparações que não são desproporcionadas, nós percebemos que haja uma preocupação com aquilo que é a imagem, além da segurança das pessoas, como é evidente que essa é a primeira, mas com a imagem de uma cidade e de um país que vive muito dessa, enfim, da segurança, da tranquilidade, para além dos carteiristas. Os carteiristas há em todas as cidades onde há muitos turistas. A grande diferença é que nos carteiristas o crime é silencioso, e quando é bem feito, é feito sem violência, como é evidente. As pessoas são roubadas nos seus documentos e dinheiro, mas não sofrem a ameaça física. Eu acho que é completamente diferente quando se passa para a ameaça física, e daí eu perceber esta reação de Carlos Moedas. Excessiva, talvez. Talvez ele saiba mais, não sei, do que nós. Mas eu percebo perfeitamente que haja indignação com esta reação das autoridades.
3: Vais dar uma nota positiva a Carlos Moedas, Paulo?
5: Não, vou dar uma nota negativa, porque eu acho que é o mais importante nisto tudo, mais do que a espuma das declarações, é de facto aquilo que se vai passando e que se vai construindo no terreno, e eu acho que isso é mais importante e mais estrutural. E dou um 6 à forma passiva como vamos lidando com estas coisas.
3: E tu, Miguel?
7: Sim, acompanho o Paulo nesta crítica à passividade com que temos lidado com este fenómeno muito particular. O Paulo falou da questão do turismo e da imagem da cidade, concordo plenamente. Acrescentaria outra camada, que é a segurança de quem naquelas zonas circula, que não são apenas turistas.
5: Tudo certo.
7: E que não têm, não deveriam ter de lidar com no mínimo o assédio destes pequenos delinquentes, muito menos com episódios de violência como estes. Acho que este episódio sirva para que se faça alguma coisa, já não seria mal.
3: A linhas no 6?
7: No 6 do Paulo.
3: O 6 aqui também,
6: por
3: parte do Miguel Santos Carrapatoso. E o vencedor regressa amanhã de manhã.
2: Sim, porque hoje as notas na tarde política são outras. 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Vamos estar em direto na rádio e com a imagem no YouTube das 5 às 8 da noite.
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0: Muito bom dia, está com a Rádio Observador. Boa quarta-feira, são 9 da manhã. Estamos a pouco mais de 9 horas do eclipse. O presidente do Turismo do Porto e Norte de Portugal revela que é praticamente impossível arranjar alojamento em Bragança e destaca os benefícios do fenómeno para a região de Trás-os-Montes.
1: Que se prepara para receber milhares de visitantes e, por isso, hotéis e alojamentos estão, por esta altura, cheios. Na Rádio Observador, Luís Pedro Martins diz que os dados apontam para uma afluência positiva não só para hoje, como para os dias seguintes. O responsável diz ainda que vão chegar à região todo o tipo de curiosos.
2: Muitos cientistas, muitos estudantes de cursos de ciências que tinham a informação em primeira mão e esses fizeram as primeiras reservas. E depois, diria que em maio, já pelo cidadão comum, muito do mercado nacional, mas também muitos espanhóis. Curioso é que as pessoas reservaram não só para o dia do eclipse, mas julgo que aproveitaram para fazer 2 em 1. Por um lado, esta oportunidade de ver um eclipse que se vê apenas numa geração, mas por outro lado, também uma oportunidade para conhecer um território, porventura, menos conhecido.
1: Luís Pedro Martins explica ainda como a região se preparou para receber milhares de visitantes.
2: Desde o dia 10, que foram organizadas uma série de iniciativas relacionadas com a ciência, mas de forma muito didática, para explicar também o fenómeno aos mais jovens, com muitos workshops, mas também com animação, animação de rua, animação musical, portanto, de certa forma foi aproveitar esta oportunidade onde se vão receber turistas num número que nem sempre acontece.
1: O presidente do Turismo do Porto e do Norte de Portugal, Luís Pedro Martins, a destacar também que no primeiro semestre deste ano, a região de Trás-os-Montes teve um crescimento de 7,6% na procura. Foi a região que mais cresceu neste período.
0: E vamos agora em direto até Bragança, Carla, o palco privilegiado para este fenómeno.
1: E é lá que está o jornalista do Observador, Martim Andrade. Martim, bom dia. Chegaste ontem ao final da tarde. Já se nota por aí muito o movimento e a chegada dos turistas?
3: Nota-se perfeitamente. Aliás, tivemos um episódio ontem à noite de um casal que tentou fazer um check-in aqui no hotel onde estamos a ficar e disseram-lhes mesmo que já não tinham quartos disponíveis já há vários dias e, portanto, nota-se perfeitamente aqui no terreno que as pessoas querem ficar cá para ver o eclipse de mais logo. Ontem estivemos no local onde vai tudo acontecer mais logo, estivemos em Rio do Honor. Num sítio onde normalmente vivem meia dúzia de pessoas, passa a expressão, claro, são poucas dezenas de pessoas, nota-se logo à entrada da aldeia que há um elevado número de pessoas, fora os habitantes, que vieram de propósito para o eclipse, mas também de facto não ajuda o facto do parque de campismo ser mesmo à entrada da aldeia, o que nos dificultou um pouco a vida até estacionar, mas foi curioso porque... Assim como nós, houve várias pessoas a tentar fazer um reconhecimento da zona 24 horas antes do eclipse, para tentar perceber qual seria o melhor local para ver o sol. Nós e outros que vieram de longe para cá, encontramos, por exemplo, um casal que vive nos Países Baixos e que vieram de propósito para Rio do Honor para ver o eclipse, e encontrámos-los a subir um monte para tentar perceber onde é que o sol estaria às 7h30 de hoje e quanto tempo teríamos de eclipse até o sol ficar tapado por um monte que é ali já do lado da fronteira espanhola. E mesmo na cidade de Bragança tem havido imensos eventos organizados pela Ciência Viva, certas atividades mais didáticas também, e ontem à noite nós tivemos a oportunidade de estar presentes num evento que encheu o Teatro Municipal, até com vários oradores ligados à astronomia, ao espaço, até ao jornalismo também, e que pela forte adesão da população aqui de Bragança e dos turistas que vieram de todo o mundo para ver o eclipse, de todas as idades também, indica logo que corre um forte entusiasmo sobre o eclipse total mais logo.
1: A reportagem do Martim Andrade a partir de Bragança, onde já se mexe muito em torno do eclipse. Ontem o dia foi para escolher o melhor local, ele vai acompanhar mais logo o eclipse na zona do Parque Natural de Montesinho. Será o local com a melhor visibilidade no país.
0: E para além dos hotéis lotados, os restaurantes também notam um aumento da procura e das reservas. Os empresários esperam uma tarde de esplanadas cheias.
1: É a expectativa do presidente da Associação Provar, a Associação de Restaurantes. Daniel Serra dá conta à Rádio Observador de um dia importante para o setor nesta época de verão.
4: Neste momento, aquilo que se está a observar é que na zona de Bragança está a haver uma, um aumento de visitantes, de turistas, portanto, e aí nessa região vai haver aí um aumento significativo da atividade económica, nomeadamente nos restaurantes.
1: É a expectativa do Presidente da Provar, a Associação de Restaurantes, fala num dia importante para os empresários do setor, sobretudo na região de Bragança, com uma grande afluência de visitantes, incluindo espanhóis. Portugal assiste mais logo a este eclipse total do sol, pela primeira vez nos últimos 114 anos.
0: E Carla, continua a corrida aos óculos. A Associação Nacional de Farmácias promete para esta manhã um reforço do estoque. Importa por isso percebermos se quem deixou para a última, ainda consegue arranjar esta proteção.
1: Porque as farmácias têm registado muita procura. Desde o dia 1 de agosto até ontem, só para termos uma ideia, foram vendidos 63 mil pares. Só ontem foram 27 mil, mas há uma ruptura de estoque e também casos de farmácias que não conseguiram fazer as encomendas aos fornecedores, porque ainda há muitos portugueses sem óculos. Ainda assim, a poucas horas do eclipse, a Presidente da Associação Nacional de Farmácias garante que muitos estabelecimentos vão receber ainda esta amanhã um novo reforço. O Ricardo Lopes está a fazer uma ronda por várias farmácias. Ricardo, agora estás numa farmácia na zona de Alvalade. O reforço já aí chegou? Há clientes à procura dos óculos?
5: Sim, Carla, há muita gente à procura, mas sem grande sucesso. Quem procura o produto tem muitas vezes andado num labirinto de farmácias, isto porque muitos estabelecimentos não têm óculos e vários nunca chegaram a ter. Há essa tal promessa de que o estoque será reforçado ao longo desta manhã, uma espécie de último esforço para que o maior número de pessoas possa assistir em segurança ao fenómeno, uma garantia dada pela Associação Nacional de Farmácias. As farmácias começam, entretanto, a abrem entre as 8 e as 10 da manhã. Eu estou aqui numa que tem o horário mais madrugador, digamos, abriu às 8h30, da Farmácia Alentejo, aqui na freguesia de Alvalade. Faz-me companhia Alexandra Matos, diretora técnica desta farmácia. Alexandra, não lhe vou perguntar se tem óculos, porque em apenas 30 minutos mais de uma dezena de pessoas certamente veio aqui perguntar isso mesmo, e a Alexandra lamentavelmente desilude os curiosos sempre com a mesma resposta. Digo lamentavelmente porque procurou ter, mas não conseguiu.
6: Sem dúvida. Nós farmácias só podemos adquirir este tipo de artigos, os óculos, que são dispositivos médicos, através de distribuidores por grupo e fabricantes que cumpram de facto os requisitos legais indicados pelo Infarmed. A Farmácia Alentejo, desde o final do mês de julho, início do mês de agosto, que contactou estes distribuidores e fornecedores e nunca obteve a resposta de disponibilidade dos mesmos óculos.
5: Ontem a Associação disse isso mesmo ao Observador, que as farmácias só começaram a procurar fornecedores quando surgiram os relatos de que os óculos gratuitos estavam esgotados. Então, assim sendo, não foi o caso aqui da Farmácia Alentejo, tentou contactar antes.
6: Exato, nós tentamos contactar previamente, mesmo ainda quando havia a disponibilidade de óculos no site Clube Visão, nós, Farmácia Alentejo, encaminhávamos os utentes nessa direção para poderem obter os óculos, sempre paralelamente tentando nós próprios também os obter para poder ajudar os nossos utentes. E de facto não foi possível.
5: E como é que tem sido feita a comunicação entre a Associação e as farmácias, no caso aqui a sua, além do documento que recebeu no dia 6, tem tido mais contactos por parte da Associação para, de algum modo, coordenar este processo?
6: Não, até ao momento não houve qualquer outra indicação por parte da ANF, a não ser a circular que foi emitida no dia 6 de agosto. A restante informação, nomeadamente o possível reabastecimento hoje de estoque, tivemos conhecimento através da comunicação social.
5: Para terminar, pergunto-lhe, imagino que não tem qualquer esperança de receber ao longo do dia de hoje este reforço prometido pela Associação.
6: Não, infelizmente o nosso objetivo máximo é cuidar a consciência e humanidade da saúde e do bem-estar dos nossos utentes e, lamentavelmente, neste tópico não iremos conseguir atingir.
5: Muito obrigado, doutora Alexandra Matos, pelas suas explicações. É diretora técnica aqui na Farmácia Alentejo, em Alvalade. Esta odisseia de quem procura óculos para ver o eclipse na região de Lisboa mantém-se, Carla, a poucas horas do fenómeno. Vamos, entretanto, tentar confirmar também noutras farmácias se este reforço prometido pela Associação Nacional de Farmácias já chegou a alguns estabelecimentos.
1: É a ronda que vais fazer esta manhã, Ricardo Lopes, à procura de óculos certificados quando estamos a poucas horas do eclipse.
0: E neste contexto, a presidente do Colégio de Oftalmologia da Ordem dos Médicos também volta a alertar para os perigos de observar o eclipse sem a devida proteção e, por isso, reforça as recomendações de segurança.
1: Joana Ferreira repete que os óculos devem estar devidamente certificados e sem qualquer dano e alerta para o impacto que pode ter se olharmos para este fenómeno a olho nu.
7: Pode acontecer lesão das nossas células da retina, a retinopatia solar, que é como se fosse uma queimadura das células da retina. E isso vai originar uma diminuição da visão, uma área central do nosso campo com uma mancha escura, fixa, pode também haver distorção da imagem ou alteração da visão das cores.
1: A Presidente do Conselho de Oftalmologia da Ordem dos Médicos, Joana Ferreira, considera que o trabalho de alerta por parte das autarquias foi ainda assim bem feito e não vê a necessidade de reforçar as urgências da oftalmologia, uma posição que é assumida também pela Direção Executiva do SNS.
0: E vamos voltar a este tema já a seguir um explicador com João Paulo Magalhães, Vice-Presidente da Associação Nacional de Médicos de Saúde Pública. A Rádio Observador vai também acompanhar, claro, o Eclipse Solar numa emissão especial que começa às 5 da tarde, a partir da cobertura do MAT junto ao Tejo, em Belém, em Lisboa. Mudamos de tema, Carlos Moedas critica a libertação do suspeito do envolvimento no disparo contra uma turista na Baixa de Lisboa. O autarca alerta que foi libertado um criminoso e fala numa decisão inaceitável que prejudica a imagem de Portugal.
1: A mulher, uma sueca de 40 anos, foi atingida na segunda-feira por uma bala perdida após um desacato entre dois grupos que vendiam droga falsa na Baixa de Lisboa. Os suspeitos fugiram, mas um deles foi detido pela PSP num outro processo relacionado com violência doméstica. O homem foi ouvido em tribunal, acabou por sair em liberdade, fica obrigado a apresentar-se à polícia duas vezes por semana. Na reação, o presidente da Câmara de Lisboa fala numa decisão inaceitável da Justiça. Numa publicação na rede social X, Carlos Moedas alerta que foi libertado um criminoso, fala num exemplo socialmente reprovável e num sinal de falta de autoridade para as forças de segurança. Moedas avisa também que não é só a imagem de Lisboa que fica em causa, a imagem de Portugal. A presidente da Junta de Freguesia de Santa Maria Maior, em Lisboa, eleita pelo PS, também alerta que moradores e comerciantes sentem cada vez mais medo nas ruas da Baixa da Capital e insiste que tem pedido uma reunião com o Ministro da Administração Interna e também com o Autarca de Lisboa, mas sempre sem resposta.
0: A Agência Portuguesa do Ambiente aprovou a construção do troço do TGV que vai ligar Porto e Aveiro. A ligação avança com uma estação subterrânea em Gaia e apenas uma ponte sobre o Rio Douro.
1: Há por isso luz verde. As alterações promovidas pelo consórcio Avan Norte aproximaram a obra do projeto inicial, o que é suficiente para ter condições de avançar. O Jornal de Notícias revela hoje os detalhes dessas alterações. A construção da nova estação de Gaia em Santo Ovídio, em vez de alterar a localização da estação de Vila Nova de Gaia, medida chumbada pela APA no ano passado. Está prevista também a construção de apenas uma ponte rodoferroviária sobre o Douro, em vez de duas, como tinha sido proposto pelo consórcio. A Agência Portuguesa do Ambiente fala numa solução de transporte sustentável e conclui que os impactos ambientais da construção do TGV entre Porto e Aveiro são mitigáveis. A ligação de alta velocidade entre Porto e Aveiro deve estar concluída em 2030. Já a conclusão da travessia que liga Porto a Lisboa deverá acontecer 2 anos depois, em 2032.
0: São agora 9h13, já a seguir o explicador. Primeiro, Carla, que outras notícias estão em destaque?
1: Subiu para 250 o número de mortos na sequência do sismo na Colômbia. O balanço foi atualizado nas últimas horas pelas autoridades do país. A Portugal vai enviar 100 mil euros de ajuda. O anúncio foi feito pelo Ministro dos Negócios Estrangeiros em entrevista à SIC Notícias. Donald Trump confirma que trocou secretamente de avião depois de ter sido alertado para um possível ataque ao Air Force One. O incidente aconteceu em julho, depois da cimeira da NATO. O presidente dos Estados Unidos foi transportado para outra aeronave militar em Ankara, na Turquia, em causa uma ameaça de ataque por parte do Irão no âmbito do conflito no Médio Oriente. Donald Trump explica que seguiu as recomendações das autoridades. O interior norte e centro do país e a região do Algarve estão hoje em perigo máximo ou muito elevado de incêndio rural, e isto por causa da subida das temperaturas. O Instituto Português do Mar e da Atmosfera também põe hoje 9 distritos sob aviso amarelo por causa do calor. As cidades mais quentes vão ser Bragança, Castelo Branco, Évora e Beja, onde as temperaturas podem chegar aos 38 graus. E já aqui falámos do eclipse de 1912, que teve até mais destaque na imprensa portuguesa do que o próprio naufrágio do Titanic. Também já temos conta de várias iniciativas para acompanhar o fenómeno mais logo, iniciativas que vão decorrer de norte a sul do país. Agora, vamos falar
0: do tempo.
1: Importante, do tempo, as previsões para mais logo.
0: Durante o período do eclipse, o céu vai estar pouco nublado ou limpo na generalidade do território, mas, por exemplo, nas cidades costeiras do litoral norte e centro, o céu vai estar mais para o nublado, por isso há aqui uma alternativa que é ir mais para as cidades do interior, mais afastadas do mar, aí sim, com certeza que vai estar a visibilidade será melhor.
1: Será melhor. É um conselho que fica depois de termos esta garantia do IPMA, das previsões do IPMA. Ao final da tarde vão surgir também nuvens mais numa faixa do território entre Viana do Castelo até à zona oeste, e portanto aqui se calhar a solução também é a mesma.
0: Ir para o interior. Mas o melhor mesmo é em Bragança, se arranjar hotel.
1: Se não... Eu ouvi a emissão da rádio. Sim,
0: claro, a partir das 5 da tarde, emissão especial a partir do Telhado do Mate.
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0: Este é o explicador das manhãs 360 esta quarta-feira sobre o impacto do eclipse solar na saúde e para isso convidamos para estar connosco João Paulo Magalhães, é vice-presidente da Associação Nacional de Médicos de Saúde Pública. Estamos a pouco mais de 9 horas para o eclipse solar. Os óculos certificados esgotaram nas farmácias. Não há garantias de que todos os que ainda procuram a proteção a consigam garantir. Muito bom dia, João Paulo Magalhães. Em termos de saúde pública, diria que estamos preparados para assistir ao eclipse solar de mais logo?
1: Bom dia e obrigado pelo convite. Bom dia a todos que nos ouvem. Eu queria dizer que realmente estamos perante um fenómeno cosmicológico, até planetário, único.

0: relativamente a ele, porque é um risco que às vezes poucos segundos podem fazer a diferença. Se a questão é se estamos preparados, ou seja, a preparação aqui é simples. A preparação é, se as pessoas quiserem realmente observar o eclipse, têm que ter os óculos de proteção devidamente certificados. Realmente foi um fenómeno de procura que não é específico até de Portugal, ou seja, ao nível europeu há uma procura intensa nestes óculos que não têm, e portanto não houve uma resposta até do mercado para colocá-los disponíveis. Há, e foi noticiado, algumas farmácias que terão estoques adicionais ainda hoje disponíveis para que as pessoas possam realmente comprar estes óculos, mas, ou seja, em termos de preparação, a preparação é quem tem os óculos está devidamente preparado, quem não tem os óculos deve se abster de observar diretamente o eclipse. Portanto, a pergunta que faz e a resposta que eu diria agora de forma imediata e talvez seja a mensagem principal desta nossa conversa de manhã é que, ou seja, se as pessoas não tendo óculos, por favor, evitem mesmo olhar. E por uma razão muito simples, olhar diretamente a olho nu, digamos assim, para o eclipse. E por uma razão muito simples e há alternativas e já lá vamos. Porque nós, ou seja, no nosso dia a dia, nós tendemos a não olhar diretamente para o sol. E não olhamos para o sol porque nos causa desconforto imediato, não é? Portanto, é
1: Claro.
0: normal. E quando acontecem estes fenómenos do eclipse, ou seja, em que se remove esse desconforto, a radiação não deixa de lá estar. E bastam pequenos segundos, é que são mesmo segundos, em que nós estamos a olhar diretamente ao olho nu para nos causarem danos que podem potencialmente ser irreversíveis na nossa visão. E essa é a razão pelo qual este alerta é muito importante e eu sei que as pessoas terão muita tentação de querer ver, mesmo não tendo os óculos, mesmo até partilhando entre pessoas e grupos entre família, entre grupos de
1: É
0: amigos.
1: claro, porque um par de óculos pode chegar para mais do que uma pessoa, não é?
0: Exatamente. E é esse o momento que nós temos realmente ter muita cautela, porque é o ponto em que, ou seja, temos que fazer um esforço enorme para que, se acharmos que aqueles segundos vindos naquele momento, às 19h30, podem fazer diferença, ou seja, não faz diferença, não, faz realmente a diferença. E porque nós não sentimos, ainda para mais porque, até do ponto de vista do nosso corpo humano, nós não temos raízes nervosas diretamente no nosso globo ocular, o que nós não, por isso não sentimos dor imediata, e por isso não temos essa reação imediata, e é por isso também é ainda mais grave porque não temos a percepção do desconforto imediato nesse
2: É
0: caso.
2: mais perigoso. Ou seja, João Paulo Magalhães, vamos naqueles segundos, conseguiríamos olhar para o sol sem o desconforto habitual de quando ele está desimpedido, mas não devemos fazê-lo na mesma.
0: Não, ou seja,
2: Pois.
0: é mesmo a recomendação é, por favor, as pessoas evitem mesmo fazê-lo, apesar da tentação ser muito grande. E depois há aqui um outro ponto que é em relação às crianças também, se me permitem. Porque muitas famílias vão querer, as crianças têm um entusiasmo à volta destas coisas, é natural. Mas a recomendação, e uma vez mais, as pessoas que nos estão a ouvir, qualquer dúvida que tenham, vão ao site da Direção-Geral da Saúde, tem muitos guias lá de perguntas e respostas sobre estas matérias e é muito útil. Mas se tiverem, ou seja, as crianças, não, ou seja, as crianças pequeninas de todo não devem estar expostas ao eclipse. E mesmo as crianças mais velhas ter alguma cautela e se calhar também evitar. Por uma razão simples, não é que os óculos não funcionem nas crianças, funcionam na mesma. Mas a questão é que as crianças têm uma percepção muito menor de colocar os óculos direito, têm a tendência a tirá-los, portanto, nós sabemos como é que as crianças estão, não é? E isso, por si só, quando nós estamos a falar de segundos, quando estamos a falar de crianças que estão numa fase de desenvolvimento, ainda mais grave é se houver essa tentação. E por isso nós tendemos a ter mais cautela relativamente às crianças e mesmo, por favor, se calhar evitem de todo colocar as crianças numa circunstância em que possam
1: Claro.
0: olhar diretamente para o eclipse e procurem alternativas, ou seja, existe, eu vi até, vocês de manhã também noticiaram isso, ou seja, ver através de um projetor, por exemplo, ou seja, eu penso que há uma iniciativa que vai estar a projetar diretamente, pensou até a partir de Bragança, o fenómeno do eclipse, pode ser visto através de nossos ecrãs em casa e, portanto, apesar do entusiasmo à volta, eu sei que pode não ser a mesma coisa, mas
1: Pode
0: do
1: não ser
0: ponto
1: a
0: de vista
1: mesma
0: disfarçante.
1: experiência, mas é mais seguro. Mas ainda assim, João Paulo Magalhães,
0: Exato.
1: permita-me insistir um bocadinho aqui na questão de estarmos ou não
0: Claro, claro.
1: preparados, exatamente pela
0: Claro.
1: dificuldade que há em conseguir ter os óculos nesta altura, à promessa de um estoque, mas até agora, e pela reportagem que temos feito, ele não está a chegar a todos os locais, pelo menos. Falhou-se no planeamento, não íamos todos perceber que nos últimos dias iria haver uma corrida grande aos óculos.

0: cálculos.
1: Eu penso que sim, mas são aquelas questões que podemos discutir qual é que é o papel que o Estado deve ter e qual é que é o papel que o mercado funciona, porque nós, quando nos apercebemos que vai acontecer um eclipse, ou seja, é muito em cima da hora, assim para dizer em termos mais latos, é em cima da hora e, portanto, torna-se, ou nós estamos constantemente preparados para um eclipse, para um fenómeno que ocorre, ou seja, com um intervalo de dezenas de anos. Ou então pode, ou seja, simplesmente para os olhos pode não ser o mais adequado. De qualquer forma, eu percebo onde quero chegar em termos de preparação e eu tenho alguma dificuldade em dizer, ou seja, de forma assertiva, que não estamos preparados. Porque eu acho que também não é justo para a forma daquilo que são estes fenómenos que acontecem. Agora, se calhar, também não vamos pedir às pessoas que a partir de agora tenham uns óculos em casa disponíveis para qualquer momento que possa acontecer um fenómeno
0: É
1: destes.
0: claro, até
1: Estes
0: porque
1: fenómenos são muito
0: são
1: raros.
0: muito raros.
1: Exato, são muito raros, são fenómenos que realmente. Agora, quando acontecem, nós temos é que informar o máximo possível para que as pessoas estejam. Ou seja, é claro que aí temos que fazer todos os esforços para disponibilizar e criar os estoques necessários para que estejam disponíveis nas farmácias e noutros estabelecimentos este tipo de óculos que têm que ser certificados. Evitar fenómenos como, por exemplo, as questões de venda em mercados paralelos, que aí sim. Aí sim é aquela questão se o produto está separado, pois esse é o risco de nós não estarmos devidamente preparados, é que criamos
0: Um
1: mercados
0: recurso de
1: paralelos e há
0: última
1: venda,
0: hora.
1: exatamente, por vezes através de outros óculos que não são devidamente certificados e que protegem devidamente. Agora, claro que nós vamos ver o impacto que isto tem, esperemos que seja muito baixo, no momento a seguir, nos dias a seguir, em termos do que é até da procura de serviços de saúde e dos cuidados da visão, e acho que vale a pena, se calhar, depois falarmos um bocadinho dos sinais de alerta, mas de qualquer das maneiras, ou seja, é como digo, é difícil dizer não estamos parados, agora temos é que garantir que as pessoas estão devidamente informadas e que a informação chega e que disponibilizarmos o máximo de capacidade que temos em termos desses óculos. Eu não tenho presente o número efetivo de óculos que foram disponibilizados no
2: Eu
1: mercado
2: acho que ninguém
1: português.
2: terá, João Paulo Magalhães.
1: Pois, e esse talvez seja o ponto de partida difícil de fazer este julgamento e esta
2: É,
1: avaliação.
2: não há uma centralização dessa informação. Mas falava há pouco de sinais de alerta. Vamos agora pensar já no pós-eclipse e eventualmente nas pessoas que possam ter facilitado um pouco. Que sinais de alerta é que nos próximos horas ou dias depois do eclipse que as pessoas devem estar atentas e a recorrer a um especialista?
1: Certo. Ou seja, os sinais de alerta podem até começar quase no momento e ir até alguns dias depois e tem a ver com, ou seja, as pessoas sentirem que têm a visão que está assim meio distorcida ou está turva, terem aquela, às vezes nós temos aquelas manchinhas, aqueles pontos negros começarem a aparecer, ou seja, e depois até situações mais graves, como diminuição ou perda súbita de visão, começar a ter dor intensa, dor ocular intensa. Portanto, estes sinais, tudo o que seja sinais e sintomas que não sejam usuais e que estejam relacionados com a nossa visão, para quem esteve numa situação e esteve a observar o eclipse, mesmo que tenha tido os óculos, deve motivar ou ligar para a linha da SNS 24, ou mesmo se for grave, ligar para o 112. E, portanto, não facilitar nessa circunstância, e acho que aí
2: E a
1: até é importante.
2: rapidez, por aquilo que estão a dizer, é importante.
1: Muito
2: Isto é, não
1: importante, ou
2: marcar uma
1: seja.
2: consulta para daí a uns dias com o especialista.
1: Sim, exatamente. Ou seja, poderá haver aquela tendência de que eu vou querer ir ao meu oftalmologista, mas só vai estar disponível para a semana, porque está de férias ou etc. Mas neste caso não deve talvez facilitar nesse sentido, até porque, ou seja, depois será avaliado caso a caso e não vale a pena estarmos agora a explorar o tipo de cuidados ou terapias que possam ser necessários, mas quanto mais cedo, melhor, porque pode motivar, ou seja, precisamente porque algum destes danos pode levar a uma certa irreversibilidade e queremos evitar chegar a esse ponto. E aí também é uma questão que me tinha colocado sobre a questão da preparação, que é, ou seja, por um lado esperamos que estas nossas campanhas de comunicação sejam efetivas, que cheguem às pessoas, que as pessoas sintam que estão devidamente informadas sobre o que fazer e não fazer, mas se por alguma razão isso acontecer e tivermos realmente um número elevado de pessoas, ou mais do que esperado, que precisa destes cuidados, também esperemos que estejamos preparados, e aí sim eu quero acreditar que sim, que do lado do sistema de saúde estamos preparados para dar resposta, a um pico de
0: Imediata.
1: procura relativamente a esta matéria.
0: João Paulo Magalhães,
1: Se,
0: sim.
1: Sim.
0: Sim, não, os conselhos são importantes.
1: Só falar da questão dos telemóveis, que eu acho que é uma coisa importante e eu próprio tive que me ir informar, porque nós hoje em dia temos tendência a querer
0: registar
1: estes momentos e acho que é importante. E eu gostava só de destacar duas coisas. A primeira é que, ou seja, não tendo eu qualquer conhecimento técnico do ponto de vista tecnológico destas matérias, e portanto é importante verificar até com os fabricantes todas estas coisas das câmaras, mas a verdade é que está indicado que, ou seja, a câmara por si só, nós utilizamos um telemóvel com uma câmara, deve ter um filtro específico que pode realmente danificar a câmara. E portanto é importante que as pessoas tenham isto presente, para que também, ou seja, não querem danificar os seus aparelhos telefónicos quando estiverem a registar esse momento. Mas acima de tudo, que, ou seja, não tenham a tentação de retirar o soco. Ou seja, primeiro, não tenham a tentação de que olhar para a câmara e ser a câmara ou o telemóvel, não é? Portanto, olharmos para a câmara do nosso telemóvel, ser como funcionar como a barreira entre o eclipse e a nossa visão. Isso não deve acontecer, ou seja, os óculos realmente devem estar sempre, sempre presentes. E por isso devem fazer isso e também evitar, lá está, aquela tentação que as pessoas vão ter naturalmente, que é ou retirar os óculos para ver melhor, claro, ou etc. Ou seja, nesse movimento é importante também ter.
0: É importante ter isso. João Paulo Magalhães, uma última dúvida, muito rapidamente, para quem está nessa altura a conduzir ou a trabalhar ao ar livre, que cuidados deve ter?
1: Naturalmente, ou seja, serão os mesmos que nós estamos aqui a falar. Agora estamos a falar em circunstâncias mais difíceis. Do ponto de vista de quem está a trabalhar, à partida será um número menor de pessoas, porque estamos na fase final do dia, fora já do horário de trabalho laboral normal, e portanto será um número diminuto de pessoas. As pessoas que estão a conduzir realmente pode ser mais difícil, e aí devem ter essa cautela de, ponto número um, se puderem evitar conduzir, nomeadamente se estão de frente para o sol nesse momento, melhor que... Porque o perigo é o mesmo, não é? Portanto, o risco é o mesmo se uma pessoa que está a conduzir, sim, e não tem os óculos de proteção, está exposto àquela radiação, e uma vez mais haverá sempre a tentação de olhar quando o eclipse ocorre, porque deixa de haver aquele desconforto. Portanto, naturalmente que é as pessoas que nesse momento, nesse período de tempo, estiverem a trabalhar ou a conduzir, em primeiro lugar, se puderem evitá-lo ou modificar a forma de o fazer, que não os exponha diretamente, tanto melhor. Se não puderem fazer, tenham os óculos de proteção. Eu não quero sequer dizer a terceira opção, que é as pessoas trabalharem ou conduzirem na mesma expostas nessa circunstância, por todo o risco que acabei de anunciar. Portanto, se as pessoas cumprirem esta regra básica, que são os óculos, não outros instrumentos que têm circulado nas redes sociais, como fitas de raio-x, etc. Ou seja, nada mais funciona, portanto queria deixar essa mensagem. Eu acho que será uma experiência muito interessante e espero que as pessoas gostem, que estejam entusiasmadas e que se divirtam, porque realmente é algo que não acontece todos os dias. Mas tínhamos de ter esses cuidados.
2: Nem todos os séculos, como sabemos. João Paulo Magalhães,
1: exato.
2: Obrigado por nos ajudar.
1: Obrigado.
0: Obrigada, bom dia.
1: Bom dia
2: a ver o eclipse em segurança. Bom dia, obrigado.
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0: São 9h32, já a seguir, Comissão de Inquérito, esta manhã com Miguel Coutinho, administrador e diretor-geral da Fundação EDP e do MAT. Já lá vamos, primeiro atualizamos a informação, Carla Jorge de Carvalho. A Ordem dos Médicos defende que seja feita uma avaliação das resiliências de todos os hospitais do país perante sismos e outras catástrofes. O pedido é feito através de comunicado, no qual os médicos manifestam solidariedade para com as famílias e vítimas do sismo na Colômbia. O organismo sublinha a importância de se conhecer a capacidade nacional para manter serviços essenciais como urgências, cuidados intensivos e blocos operatórios em funcionamento durante a ocorrência de um sismo. Entretanto, há uma nova atualização do número de vítimas do sismo na Colômbia. Subiu para 250 o número de mortos. Os hospitais que não sofreram danos estão sobrecarregados a tentar dar resposta a todos os sobreviventes. Carlos Moedas alerta para os perigos da libertação do homem suspeito de ter estado envolvido no disparo que feriu uma turista na Baixa de Lisboa. O homem foi detido pela PSP, foi presente a um juiz para primeiro interrogatório, acabou por sair em liberdade. Ficou com a medida de coação de apresentação às autoridades, duas vezes por semana. O presidente da Câmara de Lisboa fala numa decisão inaceitável, diz que foi libertado um criminoso, considera que isto é um exemplo socialmente reprovável e um sinal de falta de autoridade para as forças de segurança. Voltamos ao eclipse de mais logo, estamos a 9 horas e 10 minutos. Portugal assiste ao primeiro eclipse total do Sol desde 1912. A zona do Parque Natural de Montezinho, em Bragança, vai ser o palco privilegiado para assistir ao fenómeno. A região espera uma grande afluência de visitantes, com hotéis lotados e restaurantes a notarem o aumento da procura e das reservas. Entretanto, continua também a corrida aos óculos. A Associação Nacional de Farmácias promete para esta manhã um reforço do estoque.

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3: Começa agora mais uma comissão de inquérito das manhãs 360 hoje. É nosso convidado Miguel Coutinho, administrador e diretor-geral da Fundação EDP e do MAT. Bom dia, bem-vindo.
4: Bom dia.
3: Obrigada por ter aceitado o nosso convite.
4: É um prazer.
3: Sabe ao que vem?
4: Não sei muito bem.
3: Não vem com os olhos do eclipse.
4: Não vem com
3: Portanto,
4: os olhos.
3: Consegue
4: não.
3: ver, saber ao que vem é que já é outra coisa,
4: Sim.
3: não é?
4: E devo dizer, para começo de conversa, que tenho uma grande memória para esquecer aquilo que não é essencial.
5: Oi.
4: E portanto, temo este quiz show.
3: Exatamente. Vamos o nosso tema preferido.
5: E,
3: não é?
5: E hoje é um dia importante, ainda por cima, não é?
3: São 5 perguntas, 5 pontos por cada resposta certa. Se pedir a nossa ajuda, damos-lhe escolha múltipla. Se acertar, recebe 2 pontos. Portanto, o máximo são 25.
4: E há risco de descer divisão se não tivermos pontos suficientes?
3: Pois, com algum risco, sim. Vai para a divisão. Hoje muitos vão escolher Belém, o MAT, para ver o eclipse. Estamos a falar de um acontecimento astronómico raríssimo em Portugal. Esta é muito simples. Em que ano ocorreu o último eclipse solar total visível no nosso país?
4: 1912.
5: Certíssimo.
4: Acabei de ouvir a Carla referir isto.
5: Não, mas como essa memória é muito seletiva, nunca sabemos, Miguel.
3: Há 114 anos, éramos umas crianças. Já tem os seus óculos, Miguel?
4: Claro, claro. Eu acho que hoje vamos ser todos Divo. Não sei se lembro dos Divo nos anos 80, que usavam uns óculos muito parecidos com estes óculos. Claro.
5: Futuristas na altura.
4: Exatamente. Já eram futuristas.
3: O que é que o MAT tem previsto para esta tarde, além de receber a equipa da Tarde Política, que a partir das 5 vai estar em direto do vosso telhado, da vossa cobertura, a acompanhar todo o eclipse?
4: O MAT tem a sua programação aberta ao público e, portanto, com grandes exposições, com a Ana Maria Maiolino, com o Manuel João Vieira, com o Celeste Boursier. Temos uma série de exposições que acho que são, podemos falar sobre isso mais tarde, que são muito interessantes, mas sobretudo vai ter o prazer de receber o Observador para termos uma emissão sobre este fenómeno que está, no fundo, a ser muito popular do eclipse total, que, pelos vistos, dura só 26 segundos.
3: 26 segundos.
4: Mas como estamos numa sociedade da velocidade e da rapidez, acho que são 26 segundos que convém celebrar.
5: Claro.
3: Mas há muitos locais que estão a cobrar entradas para assistir a este fenómeno. É o caso do MAT, da cobertura. Estamos a falar do MAT lá dentro.
4: Não, a cobertura é um espaço público. Uhum. A cobertura do MAT é um espaço público, portanto nós não...
3: Não vão hoje abrir essa...
4: Nunca abrimos, e que está
6: naquele local privilegiado, não é? Para quem não conhece, que está mesmo ali coladinho ao Rio Tejo, tem uma vista incrível, uma vista belíssima.
4: É verdade.
6: Não se cansa. Sim, é uma sorte trabalhar naquele local.
4: É, eu estou na Fundação desde 2015. Tenho o privilégio de ter um gabinete em que vejo o Rio Tejo. Mas vou muitas vezes ao topo do MAT, porque é uma vista absolutamente extraordinária, não apenas do rio, mas também da própria cidade de Lisboa, porque tem uma vista maravilhosa para a cidade.
5: E a própria integração da obra arquitetónica, muito suave, não é?
4: Sim, a arquitetura está no nome do MAT, não é por acaso, e de facto tem dois edifícios extraordinários. Tem um edifício que é a Central Tejo, o antigo Museu de Eletricidade, que é um edifício que hoje é MAT também, faz parte do conceito do MAT, e que é um edifício do início do século XX. É um exemplo de boa preservação do património industrial. E depois o MAT, que é um edifício contemporâneo de arquitetura absolutamente contemporânea.
3: E o Miguel falava há pouco do que se podia ver no museu, mas o certo é que o MAT gasta meses, se não anos, não sei, em alguns casos, a preparar grandes exposições de arte e tecnologia. E depois a natureza decide dar assim um espetáculo destes de graça em cima do vosso telhado. Não dá assim uma certa inveja aos artistas da casa?
4: Não, temos que respeitar e celebrar a natureza, portanto, acho que é ótimo. Não, o MAT, de facto, leva muito tempo a preparar uma exposição. Acho que às vezes o público não tem essa noção de quanto tempo e os meios que estão envolvidos na preparação de uma exposição, sobretudo quando é uma exposição internacional, que obriga a negociar o FII do artista, os seguros, o transporte das obras, depois a montagem, a desmontagem. É um processo complexo, mas o resultado final é muito gratificante. Ter a possibilidade de ter grandes artistas internacionais como o Mate tem tido, grandes artistas portugueses, é muito gratificante.
5: Muito bem. Miguel, vamos aproveitar aqui a boleia para falar sobre energia, a boleia do eclipse, e a saber também até que ponto é que vai estando atento aqui a esta atualidade. A REN estima que o eclipse faça reduzir a produção de energia solar que ocorreria naquele horário, em relação àquilo que é o padrão para esta altura do ano. Essa redução será de quanto? Em percentagem? A REN diz que a produção solar logo vai ser reduzida em X%.
4: Eu pertenço à Fundação EDP, eu não trabalho
5: em EDP,
4: não sou um técnico especialista, não sei dizer exatamente, já li nos jornais que prevê-se uma redução da produção de energia renovável.
5: Não consegues apontar.
4: Não sei quantificar.
5: Vamos dar-te então
6: 3
5: hipóteses. 20%, 35% ou 45%?
4: Eu diria 20%.
5: 45%.
6: É o máximo das três hipóteses.
5: É bastante.
4: Surpreende-me. Não tinha visto ainda esse dado. É bastante surpreendente.
5: É verdade. Fala-se muito da transição energética justa. Achas que, isto como cidadão, não é? Já deixaste claro que não estás na parte da produção de eletricidade. Achas que estamos a conseguir essa transição justa?
4: Acho que estamos a dar passos muito firmes nessa transição justa, que é absolutamente essencial para a sustentabilidade do planeta e para a nossa vida futura. Acho que sim, acho que o que tem sido feito em termos de energia solar, de energia eólica, de todas as energias renováveis, tem sido extraordinário. A EDP, aliás, lidera muito esse caminho, tem um papel fundamental na promoção destas energias renováveis. E já agora também referir que a própria Fundação EDP, no fundo, mobilizou muitos dos seus recursos de área de inovação social para apoiar projetos de eficiência energética e de promoção de energia renovável junto às comunidades mais vulneráveis. Para dar essa, também essa preocupação da própria Fundação de acompanhar essa passada que a EDP claramente tem e essa liderança que a EDP tem tido em Portugal, e não apenas em Portugal, porque a EDP está presente em 30 países, portanto
5: claro.
4: É hoje uma grande multinacional.
5: E há projetos, aliás, famosos em África, nomeadamente de campos de refugiados,
4: de
5: eletricidade. Cá esse papel da Fundação é muito importante, da inovação social, nesta questão de energia, não deixar ficar ninguém para trás.
4: Não deixar, exatamente, e permitir que, sobretudo, IPSS, que a economia social, tenha a possibilidade de ter acesso a muitas, à energia renovável e, sobretudo, tenha uma maior consciência da eficiência energética, da limitação de energia no planeta, dos recursos que não são infinitos. Portanto, quer dizer, temos feito muita pedagogia e muitos projetos para mobilizar, no fundo, todas as comunidades, todos os públicos sobre este tema.
5: Muito bem.
6: Muito bem.
5: Seguimos então, para a terceira?
6: Para a terceira pergunta. É uma também, Miguel, é uma de 5 pontos. Qual foi o Museu de Lisboa mais visitado em 2025?
4: O Museu dos Jerónimos, obviamente.
6: Vão gostar dos Jerónimos. Mais de 1 milhão de visitas.
4: Há mais de 1 milhão de visitantes. É um edifício extraordinário,
6: claro.
4: Histórico. E eu sou testemunha das enormes filas que estão sempre à frente dos Jerónimos e tenho alguma inveja.
6: Sim, falando disso. O Mate também não está nada mal, não é? Está quase a fazer 10 anos. Outubro?
4: O Mate faz 10 anos em outubro. Tem sido um percurso muito desafiante, muito interessante, porque é muito interessante que uma empresa como a EDP tenha decidido integrar na sua responsabilidade social a criação do museu. E isto tem muito a ver com o conceito de que a cultura não é um luxo, que a cultura é essencial para, no fundo, para que a sociedade tenha mais pensamento crítico, tenha mais informação, tenha outra visão sobre a realidade, sobre o mundo. E os museus, hoje em dia, são exatamente espaços de confluência, de diálogo entre várias disciplinas, entre os artistas e o público. Entre várias disciplinas, refiro e sublinho, porque o MAT também não é só apenas um museu de arte, é um museu de arquitetura e tecnologia, mas também está aberto à moda, está aberto ao design. Portanto, tudo isto faz sentido e fez sentido na decisão da EDP de criar um museu com uma ambição internacional. Não é muito comum, mas eu sinto-me muito orgulhoso de ter acompanhado esse caminho e esse projeto desde o início.
6: Mas agora, fazendo este desafio que nós fazemos, por exemplo, nas reuniões para emprego, como é que fez o Mate daqui a 10 anos?
4: Eu nunca fiz grandes planos, devo dizer, na minha vida. Não sei o que é que vai acontecer em 10 anos, não sei o que é que o mundo se vai tornar. Mas a minha esperança é que o museu, o MAT, neste caso, continua a percorrer o caminho que tem feito, que é, no fundo, de ser um espaço de encontro, de ser um espaço de diálogo entre várias disciplinas, de ser um espaço inclusivo no sentido de ter uma programação para vários públicos, de continuar a ter um programa educativo e um programa público que ajuda a formar as pessoas, que ajuda a criar consciência sobre os grandes temas da atualidade e não só. E, portanto, é essa a minha expectativa, mas não sabemos, não sabemos. Este mundo está demasiado imprevisível.
6: Mas às vezes é preciso piscar o olho a um público mais alargado, indo buscar nomes mais conhecidos. Falaste há pouco do Manuel João Vieira. É preciso piscar o olho e abrir portas a outro tipo de público?
4: Eu comparo muito o museu a um jornal. Eu venho deste meio, eu fui diretor de jornais, trabalhei nos jornais durante mais de 20 anos e um princípio fundamental dos jornais era a liberdade editorial. Um princípio fundamental dos museus e das suas direções é a liberdade curatorial, é a liberdade de decidir qual é o programa curatorial, quais são as linhas desse programa curatorial. Dito isto, obviamente há sempre um diálogo entre a administração, no meu caso, estou na administração do MAT, e a direção do museu, para tentar encontrar uma programação que responda a todos os públicos. E quando responde a todos os públicos, não pode apenas trazer exposições de nicho. Tem que trazer também exposições que chamem, que apelem ao grande público. E, portanto, nós temos que fazer um equilíbrio, temos que ter permanentemente esse equilíbrio de saber que podemos ter uma exposição da Joana Vasconcelos com o Valentino, como vamos inaugurar em outubro, uma exposição em que a Joana Vasconcelos, a obra dela, vai interagir com as obras de arte do Valentino, os vestidos do Valentino, uma expressão que vem de Roma, mas também temos a capacidade de trazer artistas extraordinários como a Miriam Kahn, o Jeff Wall, o Ernesto Neto, que já passaram pelo museu. Portanto, temos que ser equilibrados.
6: E tal como os jornais precisam de público, não é?
4: Precisamos
6: tal
4: de
6: como
4: público.
6: Os jornais também precisam de leitores.
5: E o posicionamento internacional? Vocês conseguem saber quantas pessoas é que são turistas, no fundo?
4: Nós temos uma percentagem muito surpreendente de público internacional versus público nacional. Hoje em dia o MAT é visitado em 70% do seu público é internacional.
5: É impressionante.
4: É impressionante. E 30% é nacional. Isto tem a ver também muito com o posicionamento que o MAT assumiu desde o início, como referi, com uma ambição internacional da sua programação, de ter muitos artistas internacionais, mas também ser um espaço onde se pode compreender o que é que aconteceu na arte contemporânea portuguesa nos últimos 40 anos, 30 anos. E, portanto, eu acho que um estrangeiro que chega a Portugal e quer escolher um museu, se calhar escolhe o MAT pela localização, pela arquitetura, mas também por esta dimensão do seu programa, que de facto faz junta, acho que de uma forma muito feliz, aquilo que são os artistas internacionais com os artistas portugueses.
5: Claro, e numa lógica de vanguarda sempre.
4: Sempre uma lógica, sim, podemos dizer que sim.
6: E já que falamos de artistas nacionais, vamos à próxima?
4: Vamos.
6: Nos anos 90, os Lunáticos lançaram uma música que foi um êxito de verão. Começava assim: estou na lua, não me chateis. O que é que vinha depois?
4: Eu tenho uma péssima memória.
6: ajudou muito a cantar.
4: Estou na lua, mas
6: não
4: eu
6: me chateis
4: também.
6: Que eu agora
4: vou para a rua.
6: Eu vou dar três hipóteses. Estou na lua, não me chateis que eu agora estou na lua e em breve vou chegar ao sol. Ou então, e em breve vou chegar a Marte. Ou, e a seguir vou comprar tabaco.
4: É a primeira.
5: Soltíssimo. Não, foi um bom momento para ouvir a Maria João cantar.
4: Não, canta maravilhosamente.
0: Fantástico. Não ouvi bem. É possível repetir outra vez.
6: Hoje será mais não me chateis que eu quero ver o eclipse.
4: Exatamente.
6: E é de facto impressionante como um fenómeno de minutos, de segundos, na verdade, não é aqueles segundos, mas de minutos, vai fazer parar o país. Falávamos do público do MAT, é mais português ou contam sobretudo com os turistas?
4: Não, como disse há pouco, é sobretudo internacional o público do MAT, mas obviamente há muitos portugueses. O MAT é um museu muito visitado. Há uma grande polémica nos museus sobre como é que se contabilizam as entradas. Há museus que contabilizam, se tu entrares no museu e existirem 5 exposições, contas como 5 visitantes. O MAT conta como um visitante. Desde o seu início, o visitante entra, podem estar 4 exposições, podem estar 8 exposições, é um visitante. E nós temos cerca de 400 mil visitantes por ano, o que é muito bom. É um número muito, muito, muito interessante e que mostra realmente...
6: Mas é um número que tem vindo a crescer.
4: É um número que tem vindo a crescer.
0: Eu lembro muito bem, provavelmente lembramos todos do dia da inauguração. Foi um sucesso em termos de populares, se quisermos simplificar, não é? Estava cheio de gente que se calhar não ia a um museu há muito tempo.
6: Como é que se agarra depois este público? É difícil, é desafiante, sobretudo.
4: Sim,
6: com...
4: nós temos tido números no aniversário do MAT, porque abrimos as portas e este ano vamos fazer o mesmo, portanto, dia 4 e dia 5 o museu estará aberto, será gratuito, com grandes exposições, outubro. Já agora, de outubro, com grandes exposições, Joana Vasconcelos e Valentino, já referi, uma grande exposição do Pedro Cabrita Reis, com mais de quase 200 trabalhos novos, inéditos. E, portanto, temos uma grande expectativa para o segundo semestre do MAT. Mas, sim, é agarrar o público, é estar sempre atento, é saber ouvir, é saber perceber quais são as tendências, é estar muito atento também ao que se faz lá fora, é dialogar muito com os artistas, conhecer o trabalho deles e ir tentando construir uma programação que, no fundo, responda aos interesses de vários públicos, porque há vários públicos. Há vários públicos nos museus também, portanto é essa permanente busca de como é que nós chegamos a todos os públicos. E isso é muito importante.
5: Ser público mais jovem também, isto é, o próprio espírito de MAT levará a uma tendência de captar público mais jovem, que provavelmente não irá tanto a outro tipo de museus.
4: Sim, sem dúvida. Nós fizemos um estudo de mercado há pouco tempo e o MAT é visto como um newcomer, como um museu jovem e para jovens. Portanto, tem esta muita ideia de frescura, de novidade, de juventude, e de facto nós tentamos que o museu tenha essa postura. Por exemplo, nós nas nossas inaugurações não fazemos discursos. Não há discursos. É uma...
5: essa coisa de chata de
4: não,
5: velhos.
4: Não há discursos. Claro. Não há discursos. É, obviamente o artista pode dizer umas palavras, mas não há aquela coisa de discurso ao presidente,
5: sim, senhor presidente,
4: ao diretor do museu.
5: Claro.
4: Não há... Portanto, temos muito esta postura de... E temos sempre inaugurações com DJs, com música, com um ambiente muito descontraído. E acho que o MAT... Essa é a imagem do MAT, é a cara do MAT. Portanto, nós procuramos que seja assim. E, portanto, sim, o museu tem muitos jovens, é visitado por muitos jovens e tem a preocupação de trazer também muitos jovens para a sua programação.
5: Muito bem. Miguel, vamos seguir aqui. Miguel Coutinho.
6: Está com 12 pontos neste momento. Ainda faltam 5.
4: Podia estar melhor, não é?
5: Faltam 5. Faltam 5.
6: Se cantasse...
4: Mas o Sporting também empatou na primeira jornada, portanto, e nada está perdido.
5: Vamos aqui a tentar mais 5, e como disseste há pouco, uma boa parte da tua carreira foi passada nos jornais, não é? A fechar jornais, a fechar e a abrir e a dirigir jornais. E esta pergunta leva-nos aí. A pergunta é: o Facebook foi criado em 2004 por Mark Zuckerberg, como sabemos, e os seus colegas de quarto, que estudavam numa universidade norte-americana. A questão é precisamente essa: qual era a universidade? Tens ideia? Onde eles estudavam. Visto rede social, filme,
6: rede social,
5: é?
6: Sim.
4: Colômbia.
5: Uma, assim, mais...
6: Mais, sim.
5: Aquela que se calhar nos vem mais à memória.
6: Ali para o... Miguel dificultou agora.
5: Para os lados de Boston.
4: Eu gosto imenso de redes sociais. Gosto imenso do Instagram. Acho uma plataforma muito interessante.
5: Sobretudo para um diretor de museu.
4: Não frequento muito o Facebook e, de facto, não frequentei a mesma universidade do Mark Zuckerberg. Se tivesse sido colega dele, acho que responderia acertadamente. Em princípio, responderia acertadamente
6: então
4: à pergunta.
6: Então vamos às três hipóteses.
5: Quer as três hipóteses?
4: Vamos.
5: Então, Princeton, Stanford ou Harvard?
4: Stanford.
5: Era Harvard. Vamos, as redes sociais vieram, de facto, mudar completamente as regras de jogo dos mídia, da imprensa em particular. O Facebook foi a primeira rede social onde se começaram a partilhar conteúdos. Tu sentes que já estão mais ou menos encontrados e a ser trilhados os caminhos que vão levar à sobrevivência da imprensa, ou ainda não batemos no fundo?
4: Eu acho desde sempre que não é o modelo de negócio que salva o jornalismo. Acho que é o bom jornalismo que salva o modelo de negócio. Penso isto desde há muito tempo e continuo a pensar isto. Dito isto, acho que há obviamente grandes desafios ao jornalismo. Tem havido sempre, houve sempre grandes desafios ao jornalismo. Talvez hoje sejam mais críticos. Sobretudo, o tema da inteligência artificial é um tema realmente preocupante, no sentido da forma como as plataformas e as empresas de inteligência artificial capturam conteúdos. E, mais uma vez, qual é que é a resposta que há para isto? Vou falar deste tema porque acho que é o tema mais na ordem do dia.
5: Sem dúvida.
4: Eu acho que a resposta para isto é, por um lado, a necessidade que os mídias têm de fazer pressão sobre o regulador, sobre o legislador, para regularem esta atividade, sobretudo da inteligência artificial, da forma como desporadamente se apropriam de conteúdos e os transformam e ficam intermediários entre o leitor e o, e o, e os mídia, eu acho que a única resposta que os mídia podem dar é, pronto, pressionar o regulador, pressionar o legislador, ter a capacidade de continuar a fazer jornalismo, a investigar, a procurar a notícia, a falar com as pessoas e, de facto, fazer valer os seus direitos, os seus propriedade intelectual, porque é isso que estamos a falar. E eu acho que esse é o grande tema de futuro. Eu acho que a inteligência artificial é um instrumento muito interessante para o jornalismo também, é um instrumento interessante para todas as áreas de atividade. Acho que o jornalismo também tem que aprender a viver com a inteligência artificial, mas tem que haver regras. E eu acho que essas regras não são observadas neste momento.
5: Ainda precisa do trabalho da regulação aí.
4: Eu acho, certamente. Que sem dúvida.
5: Dos legisladores.
4: Sem dúvida.
5: Tu achas...
4: Isto acontece num momento em que o jornalismo está fragilizado, quer dizer, as redações são cada vez mais pequenas. Eu comparo as redações com o que foram... Eu saí do jornalismo em 2005 e lembro-me de como eram as redações, tinham outra escala. Eu li há pouco um texto no New York Times que dizia que desapareceram 75% dos jornalistas nos Estados Unidos nos últimos 20 anos. E 3 mil títulos desapareceram também, faliram. Quer dizer, há de facto, estamos num processo de transformação. Mas eu acho que a única forma de salvar o jornalismo, se é que o jornalismo precisa de ser salvo, é de facto exercer bem o jornalismo, fazer bem o jornalismo. Acho que esse é o primeiro passo que tem que ser dado.
5: E achas que, no fundo, o panorama hoje das fake news e toda a manipulação da informação que pode haver nas redes sociais são um problema que tu identificas como grave para a nossa sociedade?
4: São, eu acho que tem a ver muito com os tempos que vivemos. Quer dizer, esta era da grande polarização, em que, no fundo, todo o debate público e político se faz na rejeição do outro e numa certa erosão daquilo que é um espaço comum, um espaço de diálogo, leva a isso, leva a esse fenómeno de... Quer dizer, o que me choca muitas vezes não é as pessoas acreditarem em notícias falsas, é as pessoas já começarem a duvidar das notícias verdadeiras. Eu acho que esse é que é o drama, não é?
6: Mas depois acrescenta-se também a isso um certo desprestígio da profissão de jornalista, que... Claro. Quando tu saíste do jornalismo, não acontecia ainda, é um fenómeno mais recente.
4: Já havia muita pressão, das receitas, já havia muito o tema da publicidade, da forma como se conseguia captar a publicidade, como ela estava a ser transferida para outras plataformas. Uhum. Portanto, acho que o jornalismo viveu sempre tempos difíceis. Acho que estes tempos são particularmente difíceis, porque a inteligência artificial, de facto, é um animal de dimensões gigantescas.
5: Uhum.
4: E perigoso.
6: Miguel Coutinho, não pude deixar de reparar nesses auxiliares de memória que trouxe aí. O que é que achava que íamos perguntar?
4: Conte
6: lá, partilhe lá.
4: Pensei que iam fazer perguntas com datas, eu sou péssimo em datas.
6: Só fizemos a primeira e era muito fácil, não é?
4: Sim.
6: Era de cara.
4: Mas...
6: É que são aí uns papéis na mesa com umas cábulas.
4: Não, tem umas cábulas, mas são coisas que eu gostaria de falar, mas acho que não vou conseguir falar de todas.
6: Hoje não vai haver faltas no MAT e na Fundação EDP para quem trocar o trabalho por uns minutos, a ver a lua a tapar o sol.
4: Não, já está numa hora em que as pessoas
6: já estão. E as que não saíram, está tudo...
4: Embora o museu ainda está aberto.
6: Pois, lá está.
4: E tem que funcionar bem.
6: Precisamente. Miguel Coutinho, sai daqui com 12 pontos. Tem de cá voltar para chegar aos
4: 12 pontos não é brilhante, mas óbvio. Mas está acima das minhas expectativas.
5: Com este tipo de coisa.
6: Obrigada por ter aceitado.
4: Foi um prazer ouvi-los.
6: Obrigada, o gosto foi nosso.
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0: Muito bom dia, está com a Rádio Observador, são 10 da manhã. As notícias com Carla Jorge Carvalho. Estamos a 8 horas e meia do eclipse. Os hotéis estão completamente lotados na região de Bragança. O presidente do Turismo do Porto e Norte de Portugal destaca os benefícios económicos do fenómeno para a região de Trás-os-Montes.
1: A zona do Parque Natural de Montezinho, em Bragança, vai ser o palco privilegiado para assistir ao eclipse. Mais logo, a região espera uma grande afluência de visitantes, com hotéis já lotados e restaurantes a notarem um aumento da procura e das reservas. Na Rádio Observador, Luís Pedro Martins diz que os dados apontam para uma afluência positiva não só para hoje, como também para os dias seguintes.
2: Muitos cientistas, muitos estudantes de cursos de ciências que tinham a informação em primeira mão e esses fizeram as primeiras reservas. E depois, diria que em maio, já pelo cidadão comum, muito do mercado nacional, mas também muitos espanhóis. Curioso é que as pessoas reservaram não só para o dia do eclipse, mas julgo que aproveitaram para fazer dois em um. Por um lado, esta oportunidade de ver um eclipse que se vê apenas numa geração, mas por outro lado, também uma oportunidade para conhecer um território, porventura, menos conhecido.
1: O presidente do Turismo do Porto e Norte de Portugal, Luís Pedro Martins, explica ainda como a região se preparou para receber estes milhares de visitantes.
2: Desde o dia 10, que foram organizadas uma série de iniciativas relacionadas com a ciência, mas de forma muito didática, para explicar também o fenómeno aos mais jovens, com muitos workshops, mas também com animação de rua, animação musical, portanto, de certa forma foi aproveitar esta oportunidade onde se vão receber turistas num número que nem sempre acontece.
1: O presidente do Turismo do Porto e do Norte de Portugal revela também que a região de Trás-os-Montes teve um crescimento de 7,6% na procura. Foi a região que mais cresceu neste período em Portugal. O jornalista do Observador, Martim Andrade, está em Bragança. Dá conta de muito movimento desde ontem por parte de visitantes e de curiosos.
3: Nota-se logo a entrada da aldeia que há um elevado número de pessoas fora os habitantes que vieram de propósito para o eclipse, mas também de facto não ajuda o facto do parque de campismo ser mesmo à entrada da aldeia, o que nos dificultou um pouco a vida até estacionar, mas foi curioso porque, assim como nós, houve várias pessoas a tentar fazer um reconhecimento da zona 24 horas antes do eclipse, para tentar perceber qual seria o melhor local para ver o sol. Nós e outros que vieram de longe para cá encontramos, por exemplo, um casal que vive nos Países Baixos e que vieram de propósito para Rio do Honor para ver o eclipse, e encontrámos-los a subir um monte para tentar perceber onde é que o sol estaria às 7:30 de hoje, e quanto tempo teríamos de eclipse até o sol ficar tapado por um monte que é ali já do lado da fronteira espanhola.
1: A reportagem do jornalista do Observador, Martim Andrade, que vai passar o dia em Bragança. É a região de Portugal com melhor visibilidade para este eclipse que não acontecia desde 1912.
0: Para quem ainda não tem óculos, ainda há esperança. As farmácias estão a receber um reforço de estoque esta manhã.
1: A garantia é deixada pela Associação Nacional de Farmácias, que ontem anunciou, ao final da tarde, que muitos estabelecimentos iriam receber esta manhã um reforço. Desde 1 de agosto foram vendidos 63 mil pares. Só ontem foram 27 mil. Há rupturas de stock, há farmácias que dizem que não conseguem fazer as habituais encomendas aos fornecedores. O Ricardo Lopes tem estado a fazer uma ronda por várias farmácias. Ricardo, tens dado conta de clientes que deixaram a compra dos óculos para o último dia, às últimas horas? Já há stock? Já encontraste stock?
4: Não, continuo sem encontrar óculos, encontro é muitas pessoas à procura dos mesmos. Eu estou umas centenas de metros ao lado de onde estava há pouco e o cenário é idêntico, pelo que tenho percebido. As pessoas com quem falei dizem que a notícia de ontem é dar conta de um reforço do estoque de óculos, uma promessa que foi feita pela Associação Nacional de Farmácias, fez com que os portugueses que ainda não têm óculos para ver o eclipse ficassem com uma réstia de esperança, digamos, de ainda os poder comprar. Só que depois, Carla, são confrontados com esta realidade, e não é uma realidade otimista, otimista, que corresponde a essa tal ínfima esperança de ainda poder adquirir o produto. Eu estou na farmácia Marbel, em Lisboa, e além das pessoas que se deslocam até aqui para confirmar se há óculos, tem-se registado um elevado número de chamadas telefónicas. Era o que me dava conta Cláudia Portugal, farmacêutica adjunta substituta desta farmácia, que agora se junta a nós aqui em direto. Cláudia, tem ideia de quantas vezes já teve que dizer hoje que não tem óculos para vender?
5: Olá, bom dia. Eu acho que umas centenas para mais. Acho que até nem fizemos outra coisa senão atender telefones, o que se torna extremamente desagradável entre atendimentos.
4: O fluxo de chamadas é tão elevado que acaba por perturbar o atendimento de alguém que venha comprar medicamentos, por exemplo?
5: Sim, compromete. Aliás, chegam a tirar senhas prioritárias e acabamos por comprometer os atendimentos.
4: Chegaram a tentar contactar fornecedores para encomendar os óculos, como eu disse há pouco, passei por cabo noutra reportagem. Não sei se tem ideia se chegaram a encomendar óculos a fornecedores ou fizeram essa tentativa.
5: Eu calculo que sim, no entanto as encomendas são feitas pela direção, por isso já me ultrapassa, mas calculo que sim.
4: As pessoas que têm vindo esta manhã à procura dos óculos referem ao que eu estava a dizer há pouco, que ouviram a notícia sobre este reforço anunciado pela Associação Nacional de Farmácias, dizem-lhe isso?
5: Sim, com toda a certeza, garantem, e que na rádio está a passar constantemente que nós recebemos.
4: Então, e têm quase essa certeza, só que depois são confrontados com a realidade. Houve algum contacto por parte da associação, alguma indicação, explicação de como seria efetuado este reforço?
5: Não foi, nada foi garantido.
4: Muito obrigado, doutora Cláudia Portugal, pelas suas explicações. É farmacêutica adjunta substituta aqui na farmácia Marbel, em Alvalade, onde, Carla, o telefone não para de tocar, com imensas pessoas a quererem saber se este reforço já chegou.
1: E a resposta é não. A reportagem do Ricardo Lopes, que também ainda não encontrou óculos disponíveis esta manhã em várias farmácias em Lisboa, quando estamos a poucas horas para o eclipse.
0: A Associação Nacional de Médicos de Saúde Pública pede à população para que siga as recomendações das autoridades na observação do eclipse solar.
1: Foi esta manhã no Explicador que o vice-presidente da Associação, João Paulo Magalhães, diz que a mensagem mais importante do dia é não olhar diretamente para o eclipse, mesmo que seja por uns segundos, e explica porquê.
6: Não tendo óculos, por favor, evitem mesmo olhar, porque nós, ou seja, no nosso dia-a-dia, nós tendemos a não olhar diretamente para o sol.
1: Sim.
6: E não olhamos para o sol porque nos causa desconforto imediato, não é? Portanto, é normal.
1: Claro.
6: E quando acontecem estes fenómenos do eclipse, ou seja, em que se remove esse desconforto, a radiação não deixa de lá estar. E bastam pequenos segundos, é que são mesmo segundos, em que nós estamos a olhar diretamente o olho nu para nos causarem danos, podem potencialmente ser irreversíveis na nossa visão.
1: João Paulo Magalhães é vice-presidente da Associação Nacional de Médicos de Saúde Pública, diz ainda às pessoas para não retirarem os óculos de proteção e para estarem atentas a sintomas como a diminuição da visão ou dor ocular intensa. Nestes casos, a Associação Nacional de Médicos de Saúde Pública pede para que a população ligue para a linha SNS24 o mais rápido possível.
0: A presidente do Colégio de Oftalmologia da Ordem dos Médicos também volta a alertar para os perigos de observar o eclipse sem a devida proteção.
1: Joana Ferreira repete que os óculos devem estar devidamente certificados e sem qualquer dano e repete os alertas para os danos que podem ser causados se olhar para o eclipse a olho nu.
7: Pode acontecer lesão das nossas células da retina, a retinopatia solar, que é como se fosse uma queimadura das células da retina. E isso vai originar uma diminuição da visão, uma área central do nosso campo com uma mancha escura, fixa, pode também haver distorção da imagem ou alteração da visão das cores.
1: A presidente do Conselho do Colégio de Oftalmologia da Ordem dos Médicos a reforçar aqui os apelos à cautela.
0: A Rádio Observador vai também, claro, acompanhar o eclipse solar numa emissão especial que começa às 5 da tarde, a partir do Telhado do Mato, junto ao Tejo, em Belém, Lisboa. Carlos Moedas critica a libertação do suspeito de envolvimento no disparo contra uma turista na Baixa de Lisboa. O autarca fala numa decisão inaceitável da justiça portuguesa que prejudica a imagem de Portugal.
1: A mulher, uma sueca de cerca cerca de 40 anos foi atingida na segunda-feira por uma bala perdida após um desacato entre dois grupos que vendiam droga falsa na Baixa de Lisboa. Os suspeitos fugiram. Um deles foi detido pela PSP num outro processo relacionado com violência doméstica. O homem foi ouvido em tribunal e acabou por sair em liberdade. Na reação, o presidente da Câmara de Lisboa fala numa decisão inaceitável da Justiça. Foi numa publicação na rede social X. Carlos Moedas escreve que foi libertado um criminoso, fala num exemplo socialmente reprovável e num sinal de falta de autoridade para as forças de segurança. Moedas avisa também que não é só a imagem de Lisboa que fica em causa, é a imagem de Portugal. A presidente da Junta de Freguesia de Santa Maria Maior, em Lisboa, eleita pelo PS, também alerta que moradores e comerciantes sentem cada vez mais medo nas ruas da Baixa de Lisboa e insiste que tem pedido uma reunião com o Ministro da Administração Interna e com o Autarca de Lisboa, mas sempre sem resposta.
0: São 10h10, já a seguir o contracorrente. Primeiro, Carla, que outras notícias estão em destaque?
1: A Ordem dos Médicos pede uma avaliação da resiliência de todos os hospitais de Portugal perante sismos e outras catástrofes. O pedido é feito através de comunicado, no qual os médicos manifestam solidariedade para com as famílias e vítimas do sismo na Colômbia. A Ordem sublinha a importância de se conhecer a capacidade nacional para manter serviços essenciais como urgências, cuidados intensivos e blocos operatórios em funcionamento durante a ocorrência de um sismo. Entretanto, subiu para 250 o número de mortes na Colômbia. O sismo afetou sobretudo a região oeste do país. Os hospitais que não sofreram danos estão sobrecarregados a tentar dar resposta a todos os sobreviventes. A Agência Portuguesa do Ambiente deu luz verde à construção do troço do TGV que vai ligar Porto e Aveiro. A informação é avançada esta manhã pelo Jornal de Notícias, que revela os detalhes das alterações ao projeto inicial. Está prevista também a construção de apenas uma ponte rodoferroviária sobre o Douro, em vez de duas, como tinha sido proposto pelo consórcio. A Agência Portuguesa do Ambiente conclui que esta é uma solução de transporte sustentável. No futebol é oficial, o croata Ivanovic deixa o Benfica e reforça o Lens, França, por empréstimo. Os franceses pagam 2 milhões e meio de euros ao Clube da Luz pelo empréstimo, podendo o negócio chegar aos 3 milhões. Ivanovic chegou ao Benfica há um ano, soma 43 jogos de águia ao peito, marcou 8 golos. E voltamos aqui a falar do eclipse. Já sabemos que Bragança é o local, mas quem não pode ir até lá, o observador preparou um mapa com os melhores sítios para observar o fenómeno por região. Por exemplo, em Lisboa, sabes qual é o melhor local, um dos melhores locais?
0: Quase tenho uma
1: Estamos
0: ideia.
1: Estamos todos a espreitar os locais. Cabo da Roca.
0: Cabo da Roca.
1: É um bom local.
0: No Alentejo, o Alqueva também pode permitir assim uma boa visibilidade.
1: Diz José Manuel.
8: O Cabo da Roca deve estar demasiado cheio.
1: Pois achas que não é?
8: Não, porque o Cabo da Roca é de facto num sítio. Quer dizer, os sítios têm que estar virados
1: claro.
8: A Poente, não é? Porque ele é perto do tempo Porto do Sol.
0: Saúde. Saúde.
1: Mais um bocadinho, vamos recuperar. Sim, o Cabo da Roca é, por definição, um dos melhores locais, por isso mesmo, todos os dias já é muito movimentado. Hoje então deve ser uma loucura, não é, Zé Manuel?
8: Sabes qual é a melhor hora do dia do Cabo da Roca?
1: É o nascer do sol.
8: Exatamente, não está ninguém.
0: Claro. Ah, pois, também por isso, não
8: está,
0: não é?
8: Ninguém. Você está lá, está no nascer do sol,
1: é maravilhoso. Deve ser lindo,
8: porque
1: sim.
8: Mesmo do inverno, o Porto do Sol está sempre cheio de gente.
1: Claro. Pois,
8: agora,
1: claro.
8: Não é?
1: Hoje, imagine-se, hoje vai ser assim. Vai ser assim. Enfim,
0: mas falamos
1: muitas
0: coisas. Há muitos sítios,
1: há
0: não
1: muitos
0: é?
1: Sítios.
0: Mas é consultar o guia que está disponível no nosso site. Está lá tudo.
1: É isso mesmo.
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23: Muito bom dia, hoje é o dia do eclipse, temos uma programação intensa aqui na rádio, também já falámos no Contracorrente de como alguns eclipses nos ajudaram a perceber melhor o universo em que vivemos, mas hoje não vamos falar deste fenómeno astronómico, vamos sim falar da crise que atravessa o setor do vinho, com milhões de hectolitros por escoar e com muita gente a falar de novo na necessidade de arrancar vinhas. José Manuel, bom dia.
8: Bom dia.
23: O que está a acontecer ao setor do vinho?
8: Olha, o que está a acontecer ao setor do vinho está a acontecer um pouco em todo o mundo. Houve um crescimento da produção e do consumo até há relativamente poucos anos e de repente começou a decrescer. Uma boa parte, isso tem duas explicações. Por um lado, nos países mais desenvolvidos e mesmo até nos países cuja cultura é uma cultura mediterrânica, cultura de vinho, digamos assim, de beber vinho, faz parte dos hábitos culturais, como é o nosso caso, em quase todos eles houve diminuição do consumo, por razões que muito terão a ver com, por um lado, a ideia de que o vinho pode fazer mal, e o excesso de consumo faz mal, é indiscutível, e, por outro lado, também porque houve, uma evolução do preço do vinho, tornou-se mais caro, em parte porque tem mais qualidade, em parte também porque a própria... Enfim, são os tempos assim, não é? Isso nos países consumidores tradicionais. E, portanto, temos quebras bastante significativas em países, por exemplo, a França, a quebra é muito grande, em Itália também, portanto, não são coisas pequenas, digamos assim. Espanha também é um bocado de quebra. Curiosamente, Portugal não. Portugal mantém os níveis de consumo mais ou menos per capita, não é? Se calhar as contas não estão feitas com este aumento da população, não sei. Esta nova população são capazes
5: não de... Não deve beber vinho.
8: Não deve beber vinho, pelo menos não deve beber tanto vinho. Portanto, em algumas estatísticas que vi, não são todas iguais e, portanto, não tenho confiança absoluta, até nos colocavam neste momento como o país do mundo maior consumidor de vinho, per capita, não é? Por habitante. Mas os números parecem um bocadinho exagerados para aquilo que me pareceria mais razoável. Não sei se são, se não. E depois há alguns mercados emergentes onde o consumo de vinho não deixou de crescer. Portanto, a ideia de que ia haver novos hábitos culturais e de consumo não se materializou. O maior deles é a China. Na China, que estava o mercado

0: Portugal também tem problemas desses. Em Portugal, os problemas não são idênticos em todas as regiões do país. Primeiro que tudo, somos de facto um país da cultura do vinho, mas a cultura do vinho, no sentido de quer cultura cultural, quer cultura material, prática, de agricultura do vinho, evoluiu muito, muito mesmo. E evoluiu de forma muito radical em vários momentos. Portanto, nós tínhamos há 100 anos, digamos assim, aliás, um bocadinho menos de 100 anos, no tempo em que se tornou famoso, e muitas pessoas já devem ter visto aquele famoso cartaz do tempo de Salazar, 1938, portanto, há quase 100 anos, que os termos exatos do cartaz é beber vinho é dar o pão a 1 milhão de portugueses. É um cartaz muito engraçado e na altura verdadeiro. O que é extraordinário é que na altura era verdadeiro. Como é que é possível haver 1 milhão de portugueses que de alguma forma dependiam para o seu sustento do vinho? Ora bem, olhando para aquilo que era na altura a cultura do vinho, nós tínhamos 350 mil hectares de cultura do vinho, e 350 mil hectares, e tínhamos 357 mil produtores. Portanto, é menos de 1 hectare por produtor. Menos de 1 hectare por produtor. Isto é um sinal de uma, digamos, de uma estrutura fundiária antiga, muito microprodução, e que, apesar de tudo, a pouco e pouco se foi alterando. Portanto, ainda no tempo do Estado Novo, nós já chegámos a um número de produtores bastante mais baixo. Portanto, não sei se disse bem, um número de produtores que passou para menos de metade deste valor, e com a produção a manter-se mais ou menos estável. Aliás, o volume da produção em Portugal não sofreu alterações radicais em termos de volume. Esta evolução, e nós, quer dizer, também estava muito associada àquilo que eram as preocupações do regime. Porque é que aquele cartaz é muito significativo? Porque de alguma forma reflete aquilo que preocupava Salazar, que é a estabilidade social no mundo rural. Portanto, ela é uma pessoa que vinha do mundo rural, que percebia as dependências de uma economia muito de subsistência, que era a economia do mundo rural português, e, portanto, mais do que preocupações com qualidade, havia a preocupação de garantir o rendimento. E muitas das medidas tomadas pelo Estado Novo foi no sentido de garantir esse rendimento através, designadamente, de coisas que eram condicionamentos corporativos, obrigação de filiação em cooperativas agrícolas, garantia, quer dizer, isto era mais importante do que garantir a melhoria da qualidade.
1: Apesar, ou seja, ele montou uma arquitetura institucional para, de alguma forma, para proteger fazer o
0: por
1: setor.
0: Por exemplo, na zona em que eu vivo, não é? Portanto, a zona ali de Polares, que é uma região demarcada há muito tempo, foi das regiões onde esta estrutura levou mais tempo a desmantelar, e uma das consequências disso foi que o vinho de Colares, portanto, o vinho com a denominação de origem de Colares, só podia ser produzido passando pela adega. Pela adega de Colares, que aliás é lindíssima, é muito bonita, é uma coisa muito bonita, recomendo a visita, mas hoje em dia já há produtores, enfim, é uma produção muito pequena e os vinhos são bastante caros e muito diferenciados, muito diferentes dos outros vinhos do país, mas já não tem que passar por ali. Isso teve consequências muito, muito complicadas, e vou dar só a ideia para as pessoas perceberem que é uma zona que eu conheço relativamente melhor. O que é que acontecia? Como em muitas zonas do país, há microproduções, há imensos produtores que têm, quer dizer, não é 1 hectare, são 100, 200, 300 metros quadrados de vinhas, a maior parte delas vinhas bastante velhas, o que também é bom para a produção, simplesmente não é a sua principal fonte de rendimento. Portanto, o que é que estes produtores habitualmente faziam? Iam colher as uvas ao fim de semana, porque nos outros dias estavam, às vezes, até em empregos que não têm nada a ver com a agricultura. Eram terrenos que tinham de heranças e coisas desse género. E levavam-nas para a adega e

0: Portanto, muitas vezes chegavam já podres. Porque, então o que é que a adega fez? Passou a só recolher as uvas, não, passou em dias que minimizavam este risco. Portanto, as pessoas não podiam andar a recolher ali ao fim de semana e depois entregar nos dias seguintes, tinham que entregar no próprio dia para garantir que não havia apodrecimento das uvas e que o vinho. Portanto, o vinho voltou a ganhar mais qualidade, o vinho produzido na adega de Colares. Depois há outros produtores que têm evoluído e com técnicas eventualmente mais sofisticadas, porque antigamente havia várias marcas, mas o vinho era tudo igual, que é uma coisa um bocadinho extraordinária. Pronto, isto que é um exemplo de um passado que se manteve até há pouco tempo, até que isto foi desmantelado, também se desmantelou no resto do país, e nós sabemos que por quase todo o país houve uma enorme evolução no sentido de uma produção muitíssimo mais sofisticada, no sentido de haver, digamos, aparecerem quintas como principais produtores, no sentido de haver todo um cuidado e, por exemplo, com a apresentação de castas diferentes, com castas e terroirs diferentes, portanto, uma identificação de tipo diferente e, portanto, aquilo que nós tínhamos há 30, 40 anos, que chegávamos a uma. E estavam, há 30, 40 anos estavam a aparecer as grandes superfícies. Podíamos ir à prateleira dos vinhos e praticamente todos conhecíamos todas as marcas de vinhos e ainda havia o Camilo Alves, não é? Que era o vinho das garrafas de litro com assim 5 estrelas à volta. Portanto, hoje em dia não é assim. E hoje em dia uma das dificuldades é já não sou capaz de me entender aqui, não é? Já não sei que vinho é que hei de comprar, tanta variedade, tantas marcas, tanta coisa. Isso também é um sinal de
1: E tanta
0: grande
1: amplitude de
0: evolução.
1: preços, não é? Porque podemos
0: E uma
1: encontrar
0: enorme
1: na mesma
0: amplitude.
1: prateleira vinhos de 2,5 € e vinhos de
0: 50, 60, 100
1: 70, por aí,
0: euros,
1: sim.
0: enfim. Enfim, se for num supermercado normal, depois estão com uns selos para não serem roubados.
1: Isso.
0: Pronto. Mas aqui há também uma enorme evolução. Porque produzir um vinho, quer dizer, os vinhos de facto não são todos iguais, podem ser muito diferentes. Proporcionar experiências também muito diferentes e também daí a sua razão de ser, não envelhecem todos da mesma forma e para produzir vinhos, um vinho diferenciado, são precisas algumas coisas que ao princípio até podem fazer um bocado de confusão. Eu vou dar um exemplo, aqui há muitos anos, numa altura até fiz um, nem traba, estava ainda, trabalhava ainda no Expresso, tive a oportunidade de fazer uma reportagem sobre vinhos em Bordeaux, na região de Bordeaux, e pude ir a uma das quintas, a um dos palácios, uma das que era digamos dos, não sei se são cinco, são seis topos de Bordeaux na altura, portanto aqueles que foram classificados como Premier Grand Cru, e eu fui a uma que fica praticamente na cidade de Bordeaux, que é Aubryon, Château d'Aubryon. E uma das coisas que me fez, que eles explicaram tudo aquilo, como é que aquilo funcionava. E uma das coisas que ele disse, uma das coisas que fazemos aqui é, no momento em que as uvas, que são vinhos tintos, não é? Em que as uvas estão a mudar de cor, portanto, a tintar, como se diz, não é? A passar do verde para a cor, todas as que não tintarem na mesma altura, nós cortamos e deitamos fora. Porquê? Porque no momento da colheita não se consegue perceber a diferença de maturação. Portanto, vão-se colher umas que já estão completamente maturadas e outras que podem estar ainda um bocadinho verdes, digamos assim. E, portanto, para garantir que o nível de maturação é todo igual, usa-se esta coisa que é, à primeira vista, um desperdício. Em Portugal isto também já se faz.
2: E hoje em dia até quando deve-se fazer com alta tecnologia, não
0: Não, e faz com muita, enfim, depois faz com tecnologia também, medindo os açúcares, essas coisas todas, faz com esse cuidado. Isso é apenas um exemplo. A diferença que faz, por exemplo, a utilização ou não do envelhecimento com madeira, também, para quem aprecia, faz muita
1: diferença.
0: diferença. Portanto, tudo isso são coisas que permitem perceber porque é que os vinhos podem ter grandes diferenças. Mas o que acontece em Portugal é que nós temos isso, nós hoje temos, enfim, quando eu era, nesta altura em que eu tive, em que eu fiz essa reportagem, que foi há mais de 30 anos, praticamente só havia um vinho português considerado topo de gama, que era o Barca Velha, que ainda hoje é um vinho mítico, e o Barca Velha tinha uma diferença de preço para todos os outros, estratosférica. Hoje há muitos vinhos portugueses,
1: a competir nessa franja.
0: Pelo menos em preço.
1: Sim.
0: E em qualidade, eu diria que também há, e não só na região do Douro, uhum. vinhos, e há mesmo produtores que têm como seu objetivo produzir um vinho da qualidade do Barca Velha. Sendo que o Barca Velha, quando foi produzido pela primeira vez, eu creio que a primeira produção é de 55, não me estou a enganar, não, é de 55, portanto, é 2 anos mais velho que eu, portanto, o primeiro Barca Velha, e creio que é uma colheita de 57, portanto, porque eu acho que já, ou 57 ou 58, porque é um vinho que não era todos os anos, porque tinham que ser os anos bons, e no princípio, quem o produziu, quem achou que em Portugal também podíamos fazer tão bem como os grandes vinhos europeus, inclusivamente levava pelo Douro acima carregos de gelo para garantir a temperatura da fermentação. Tudo isto tem muita tecnologia, agora não vou, vai. Naturalmente, não conheço sequer. De vez em quando.
1: Tecnologia é saber, é uma atividade milenar, não é?
0: Milenar, e é preciso ter um nariz que eu não tenho.
2: E umas papilas gustativas.
0: Umas papilas gustativas também importantes, e uma experiência. Portanto, tudo isso é muito, muito relevante. Mas houve uma grande transformação. Uhum. E essa transformação permite que nós tenhamos vinhos a preços muito razoáveis, que são vinhos bons, não são vinhos excepcionais, mas são vinhos bons, bebem no dia-a-dia, sem nós ficarmos com a garganta arranhada.
1: Chamado vinho corrente, não é?
0: É um vinho, estamos a ver os vinhos correntes, aqueles vinhos que algumas cadeias de supermercados apresentam por preços bastante razoáveis. São vinhos que não ofendem ninguém. E depois temos vinhos, alguns vinhos excepcionais, que quando vemos às vezes comparações internacionais, percebemos até que ponto é que eles podem, já são considerados. Agora, ao mesmo tempo que isto acontece, nós temos um outro problema, que é a zona mais tradicional do vinho português, que é o Douro, e o vinho do Porto, já não é o que era. Já não é, e quando digo já não é o que era, não é que não seja, também tenha evoluído no bom sentido na capacidade e qualidade da produção, não é que não tenha hoje uma estrutura produtiva também muito diferente, o que significa que tem mais quintas, mais grandes produtores. Por exemplo, quando nós hoje, ainda há pouco li uma reportagem sobre o que se passa no Porto havia não sei quantas famílias inglesas, hoje quase já não há, porque as empresas concentraram-se, e portanto são 3 ou 4 grandes empresas, já não há aquela, as marcas mantêm-se, mas está tudo junto em algumas empresas. Uhum. O vinho de quinta tornou-se muito mais importante, só que há aqui uma transformação, e essa transformação tem a ver com nós passarmos a valorizar muito os vinhos de mesa, e não apenas o vinho, quer dizer, o vinho fortificado, como é o caso do vinho do Porto, que é um vinho fortificado. E o vinho fortificado está a perder mercado. E aí os números são muito, muito, muito impressionantes, e eu devo dizer, em muitos aspectos, bastante, bastante aflitivos. O número de litros produzidos em 2006, de vinho do Porto, eram 90 mil milhares de litros. Portanto, 90 milhões de litros. Em 2025 foram 62 milhões. Portanto, há uma quebra de 30%. Há uma quebra de 30%. O que significa, e o valor também diminuiu, apesar da inflação e apesar de haver
2: vinhos. Se o valor aumentasse, era uma boa notícia.
0: Pois, mas não aconteceu isso. E aconteceu o inverso nos vinhos de mesa. Nós tínhamos 16 milhões de litros, 16, 17 milhões de litros de vinhos de mesa em 2006, e agora temos 47 mil milhões, e o valor também, então o valor disparou completamente. Passou de 55 milhões de euros para 235 milhões de euros os vinhos de mesa da região do Douro. Portanto, os vinhos classificados, DOC Douro. Isto é uma transformação, só que a região do Douro foi muito organizada em função da dependência do vinho do Porto. E tem estruturas que de alguma forma ainda se relacionam com essa enorme dependência. Uma dessas estruturas, portanto, é uma zona onde há imensos pequenos produtores. Esses pequenos produtores dependem, de quem lhes compra as uvas, portanto, e esses compradores grossistas que depois são também quem comercializam, eles não comercializam diretamente, e são esses pequenos produtores que estão em grande aflição. Eles têm um representante, que é a Casa do Douro, portanto, e são milhares. Agora, qual era a riqueza desta estrutura? A riqueza para os produtores era uma coisa chamada benefício, que até hoje nos faz um bocadinho de confusão. O que é o benefício? Sabes o que é o benefício?
1: Não sei, não.
0: O benefício é o direito que tu tens de produzir vinho do Porto. Tu produzes uvas e depois tinhas o direito, portanto, e o que valia basicamente era o direito.
2: É muito corporativo.
0: É muito, muito corporativo, mas é muito antigo. Eu muito. Creio que isto inclusive vem antes
2: achas
0: do Estado
2: que,
0: Novo.
2: Achas que é antes antigo. Do Estado Novo?
0: É. Não sei se vem inclusive, não sei se vem do Marquês, que é quem criou aquela região demarcada, mas vem muito, muito atrás este princípio. E esse benefício permitiu manter uma estrutura que em muitos aspectos é uma estrutura, o Douro transformou-se, quem visitou o Douro há 30, 40 anos e quem o visita hoje, vê uma estrutura da vinha naquele vale diferente. Muitas daquelas vinhas foram completamente refeitas, são vinhas novas. Agora, há ali também uma riqueza que não é só, que não vem só dessas vinhas, porque também vem não apenas de vinhas antigas, portanto, as vinhas antigas produzem um vinho com outro tipo de qualidade, como de variedades que são às vezes quase únicas, portanto, que são microproduções mesmo. E essa mistura, que é muito importante para os vinhos mais sofisticados, pode correr o risco de se perder. Portanto, há aqui uma situação difícil, porque temos uma estrutura, sobretudo, que está a perder, o vinho do Porto está a perder peso, e está a perder peso sobretudo no mercado francês, é o sítio onde a coisa está a correr pior, que era o grande mercado do vinho do Porto, mas noutros mercados. É talvez um vinho que tenha, por exemplo, em Portugal, por extraordinário que pareça, não é um vinho que as pessoas valorizem. E eu durante um tempo também achava que pá, é um vinho doce para senhoras. É uma coisa que os homens diziam muito. Eu peço desculpa por esta expressão machista. Mas era uma coisa que se dizia muito, e estou a dizer, enfim, é a minha avó é que gostava e tal. Porque a minha mãe já não gostava e as pessoas da minha geração nem queriam tocar. Mas é porque não conheço. Porque conhecendo, percebes que há ali uma qualidade. Quer dizer, ou melhor,
2: é para quem só Porto
0: conhece,
2: seco, não
0: ou
2: é?
0: Para quem só conhece o vinho do Porto corrente, de má qualidade.
2: Sim.
0: Porque quando nós pensamos no preço, por exemplo, hoje em dia, no preço por litro do vinho do Porto, ele às vezes. É, que às vezes não, com frequência a gente pode ir ao supermercado e encontram bastante mais barato do que o vinho de mesa. E perguntamos, mas como é que é possível? Porque este vinho é mais complicado de fazer, não é? Portanto, há aqui, de facto, um desconhecimento, que eu não sei até que ponto é que as entidades responsáveis fizeram as campanhas necessárias e o esclarecimento necessário para as pessoas perceberem que o vinho de Porto pode ser outra coisa. Sendo que o vinho, e que há vinhos muito diferentes, quer dizer, no vinho do Porto não é todo igual, não é todo...
2: Sim, há o seco também, há um menos doce, não é?
0: Mas isso não é o menos importante de tudo, Helena.
2: Não,
0: quer dizer, há o vinho mais corrente, que eles às vezes chamam até rubi, depois há o minimamente envelhecido, que são os taunis, mas que são vinhos que são... portanto, cujo envelhecimento é feito de uma maneira completamente diferente dos vinhos, dos vintage, late bottle vintage, que têm um gosto e uma forma totalmente diferente e uma cor totalmente diferente. Portanto, são experiências completamente distintas. E houve uma altura em que, por exemplo, os vintage tiveram um boom, porque começaram a ser comprados nos Estados Unidos e as pessoas até acompanhavam a refeição com vintage. Eles também acompanham com whisky, portanto aquilo não é bem a nossa cultura de vinho. E não é ficção. Eu já tive americanos a almoçar em minha casa que como conheciam os portugueses, levaram uma garrafa de whisky e beberam a refeição. Portanto, eu até fiquei assim, boca aberta, mas era assim o hábito deles. Portanto, não estou a inventar, não é? É mesmo assim.
1: Pobre almoço.
0: Hã?
1: Pobre almoço.
0: Os outros já tinham percebido que o vinho tinha outro valor. Pronto, não é o whisky, é o whisky com água, não é? Uhum. Mas pronto, claro. É uma maneira
1: de beber diferente
0: de beber
1: da nossa.
0: De beber diferente da nossa, uma cultura uhum. diferente da nossa, um gosto educado de forma diferente, porque o gosto também se educa, não é? Verdade. Portanto, eu acho que no Porto há muitas crises e um dos grandes problemas que agora se coloca, e é onde neste momento parece haver grande tensão, é que esta evolução do vinho à escala mundial está a fazer com que em França se arranquem vinhas, nos Estados Unidos se arranquem vinhas, e em Portugal também já a área da vinha também diminuiu também. Apesar de nós termos muita produção e muito vinho de qualidade, a área da vinha diminuiu.
2: Não, e há problemas europeus para arranque de vinha, não é?
0: Sim, e o problema da região do Douro é como é que se diz àquelas pessoas que têm que arrancar as suas vinhas. Portanto, porque aquilo é, quer dizer, faz parte da identidade daquela região. E uma parte daquela identidade são mesmo com os muitos pequenos produtores. Portanto, é talvez de todas as, digamos, dos problemas do vinho português, aquele que é mais complicado. Sendo que, apesar de tudo, quem conseguiu fazer evoluir o vinho, como se costuma dizer, e a gente está sempre a dizer, na cadeia de valor, não está assim tão mal com isso. E nós também temos quem tivesse feito isso desde muito cedo e com lados pioneiros, quer dizer, no Alentejo temos a idade de Esporão, por exemplo, que a essa altura foi vista como sendo uma coisa completamente megalómana pela sua dimensão. Eu também visitei uma vez e fiquei surpreendido porque estavam a fazer uma coisa que hoje também se faz com muita frequência, que é a vindima de noite para a uva não estar tão quente e, portanto, se conseguir todo um trabalho diferente. Portanto, é evidente que se faz uma vindima de noite sai mais caro do que se fizeres a vindima de dia. Tudo isto tem custos. E esse custo nota-se no preço da garrafa. Mas depois o valor e a qualidade e aquilo que nós também extraímos de uma garrafa de vinho é diferente. Agora, também há outra coisa que não sei como é que se resolve. Nós, semana passada, falámos aqui da crise da restauração. Boa parte do vinho é escoado pela restauração. E há muita restauração que cobra duas, três, quatro vezes o preço que nós sabemos que é o preço base da garrafa de vinho.
2: Isso é sobretudo em Portugal.
0: O que torna muitas vezes o acesso. Quer dizer, nós chegamos a um restaurante, olhamos para a lista de vinhos e assustamos e pronto. E pedimos um imperial.
2: Ou vinho da casa.
0: Ou vinho da casa, não.
1: Muito bem.
2: Deixa eu ver.
1: Vamos olhar para o setor do vinho até ao meio-dia, neste dia do eclipse. O Cláudio Martins, consultor internacional de vinhos, é o primeiro convidado do Contracorrente. Bom dia, Cláudio.
3: Olá, bom dia.
1: Há excesso de produção de uva e de vinho em Portugal?
3: Eu antes de mais, acho que temos que, de facto, pensar que existe uma crise, não só em Portugal, mas a nível mundial. Mas acho que é uma crise estrutural.
1: Crise de consumo, é isso?
3: Crise de consumo, crise de produção, crise de estratégia, crise de comunicação, porque hoje em dia o consumo e as próprias pessoas são totalmente diferentes do que eram há décadas atrás. Nós não podemos estar a fazer vinho hoje em dia a pensar da mesma forma que estávamos a pensar há 20 ou 30 anos atrás, porque o consumidor hoje em dia é totalmente diferente. O consumidor hoje em dia se calhar não olha tanto para uma garrafa de vinho e a primeira coisa que faz é virar para ver o contrarrótulo, para ver qual é o grau que tem esse vinho, se tem 14,5 ou 15, é uma grande pomada, como se costumava dizer. Hoje em dia o consumidor não quer nada disso. Eu acho que nós também, nós no setor, quer seja produtores, enólogos, consultores, agentes, temos que pensar muito, muito nessa situação também. Existe cada vez mais pressão de estoques, a nível mundial e em Portugal também. Existe, obviamente, a mudança de hábitos do consumo. Existe um fator muito importante que é as gerações de hoje em dia não querem saber de taninos, nem de acidez, nem de castas, nem de terroirs, querem saber porque é que eu vou beber este vinho e não o outro. Ou seja, nós temos que começar a comunicar com as pessoas com uma narrativa totalmente diferente.
2: Querem uma história, não é?
3: Absolutamente, sim.
2: Querem cada...
3: E nós próprios complicamos isso em Portugal. As nossas garrafas, penso que somos aqui todos consumidores regulares, com moderação, obviamente, não é? As nossas garrafas de vinho, a maior parte delas, 90% ou 95%, os contrarrótulos, são autênticos testamentos. Testamentos com letras minúsculas, que nós não conseguimos identificar aquilo.
0: Eu não consigo, se for comprar vinho a um supermercado, e se pensar em experimentar alguma coisa nova, tem que levar óculos.
3: É a mesma coisa quando vamos ao restaurante e dão-nos aquelas cartas de refeição e nós, os menus, e nós não conseguimos identificar. Mas isso também pode ser um bocado pela nossa idade.
0: Sim, está bem, mas já vi pessoas mais novas que aceitam que
1: mas quando isto complica, também é o nível de linguagem.
3: Sim,
1: os consumidores hoje em dia provavelmente querem
3: coisas mais simples.
1: Mais simples, não é?
3: Mais diretas.
2: E querem a história? De onde é que vem o vinho?
3: Preferem saber o nome do cão que acompanha o enólogo na vinha do que propriamente
2: exatamente
3: quantas castas é que estão naquela garrafa. E isso é o nosso grave problema. E o contra mim falo porque eu também sou parceiro de duas produções, tanto no Dão como nos Açores. E falo com frequentemente, não só com os nossos enólogos, mas também com os meus parceiros.
2: Mas diga uma coisa, porque é que isso acontece? É porque é obrigatório, está regulamentado, regulado?
3: Também tem a ver com a CVR. Já há muitas CVRs que têm muitas leis e muitas regras que não podemos ser dali.
1: Vou dar um exemplo. CVR é a Comissão Vitivinícola Regional.
3: Regiões, exatamente. E depois do próprio IVV também. Há muitas instituições, estamos muito institucionalizados e não conseguimos sair daqui.
1: Mas os produtores não têm liberdade para fazer, para construir... para desenhar contra rótulos.
3: Algumas CVRs, algumas comissões vitivinícolas, que têm as suas equipas para dar o selo de garantia aos vinhos e que serem considerados vinhos de denominação de origem, e essas pessoas, nesses grupos, ainda pensam que este vinho do Dão ou do Douro ou da Bairrada antigamente era feito assim, tinha que saber assim, tinha que ter estas caixas. E neste momento tem que ser feito da mesma forma. Estamos completamente errados. E temos, obviamente, que avançar com o tempo e mudar completamente a nossa forma de estar, de pensar e de atuar também. Porque, obviamente, hoje em dia fazer vinho e as próprias vinhas, a própria mudança do ambiente, da atmosfera, as condições atmosféricas também, hoje em dia... fazem com que as coisas não fossem como eram no passado. E temos que nos ajustar, basicamente, a isso. Relativamente ainda aos contrarrótulos, nós vamos para uma grande região a nível mundial, que é a Borgonha. Não tem contrarrótulos. Não tem lá a dizer que isto tem a casta X, Y, Z.
0: A Borgonha, penso que é a região do mundo, onde se produz o vinho mais caro do mundo.
3: Completamente, sim. Há muitos vinhos a serem produzidos acima dos 4 dígitos. E há alguns acima dos 5 dígitos também. Por isso, é uma região também muito parcelar. Ou seja, nós no mesmo hectare, nós podemos ter 3 ou 4 produtores a produzir vinho. Tem ali carreiras de vinhedos, né, de vinhas, que aquelas duas linhas são tuas, as outras três são minhas. Ou seja, é muito pequeno. Ainda continua a ser muito tradicional, mas obviamente o que é que eles fizeram? E bem, que é o que eu acho que Portugal deve fazer. E é algo que eu tenho batalhado e tenho falado e tenho discutido com amigos da indústria, que é criação de valor. Hoje em dia Portugal...
1: Criação de valor é vinho com assinatura, por exemplo?
3: Vinho com assinatura, e nós temos que pensar que há grandes vinhos em Portugal, isso não há dúvida nenhuma. Nós fazemos grandes vinhos e cada vez fazemos melhor. É muito difícil hoje em dia fazer mau vinho, na minha opinião. Aqueles vinhos que estava a dizer no supermercados hoje em dia, todos eles são vinhos bem feitos, são vinhos honestos, são vinhos comerciais, são vinhos que são para aquele propósito. Não precisam ser vinhos muito elaborados, muito complexos, porque senão o consumidor também depois não gosta daquilo. Porque estão habituados a beber aquele vinho, porque tem que ter aquela doçura, tem que ter aquele travo, tem que ter aquele tanino, e quando se muda muito ali a fórmula, o cliente, que é o cliente do supermercado, de grandes superfícies, é aí que está o volume, obviamente, deixa de comprar.
0: Deixa-me só dizer uma coisa. Uma das coisas que uma vez me explicaram é que um dos vinhos mais difíceis de fazer de Portugal
3: é o Montevelho, por exemplo.
0: Não é o Montevelho, é o Mateus Rosé, que é um dos vinhos que se vende mais em todo o mundo, mas que tem que ser igual, tem que ser, digamos, quase tão igual todos os anos, como a Coca-Cola é igual em todas as garrafas, estás a ver? Porque aquilo não é vendido a expert, mas tem que ser sempre o mesmo gosto. Ora, manter de ano para ano, com as flutuações da temperatura, com isto e aquilo não é um vinho para ter lá a data, não é? Aquilo tem que ser sempre igual. E conseguir fazer isso é difícil. É difícil.
3: Mencionou aí um ponto muito importante na sua introdução, que era em Bordeaux, todos os grandes chateaus, quer seja dos Premier Grows até ao quinto, todos eles perdem muita uva porque querem ter uma coisa que é muito importante quando se faz vinhos de topo, que é consistência. E a consistência é uma das coisas principais quando nós queremos ter grandes vinhos. é o nosso famoso Barca Velha, o Peramanca, outros tantos também de eleição em Portugal hoje em dia, e cada vez há mais, e bem, nós só fazemos vinhos em anos que são magníficos. Os franceses fazem vinhos bons, muito bons, excelentes, todos os anos. Podem ter, se calhar, mais pontuações ou menos pontuações, mas continuam a fazê-los. Aubryon, por exemplo, ou Lafite, ou Monton, ou Margaux, todos eles fazem acima de 100 mil garrafas por ano. De grandes vinhos custam mais de 300, 400, 500, 600 euros por garrafa.
1: Poderá ser esse o futuro de algumas regiões em Portugal?
3: Eu acho que esse é o futuro em Portugal. De criação de valor, criação de narrativa. Aquilo que eu estava a dizer há pouco era, de facto, nós fazemos grandes vinhos, mas nós não temos grandes marcas. Domesticamente nós temos, somos conhecidos. Nós conhecemos os melhores produtores do Douro, ou do Dão, ou os vinhos verdes, que é um assunto que acho que também podemos pegar. Mas lá fora, ninguém nos conhece. Conhece o Mateus Rosé, conhece o Barca Velha, se calhar... Peramanca, muito em Angola e no Brasil, mas depois fomos a países mais modernos, que têm bons restaurantes de eleição também, é muito raro encontrarmos vinhos portugueses. Eu vivi em Londres 20 anos, Reino Unido tem uma ligação muito, muito importante com Portugal, mesmo a nível dos vinhos, o caso do vinho do Porto, obviamente, né? foi criado pelas famílias todas, ou com um propósito para aquelas famílias todas, e nós não conseguimos ter tração no mercado. E a atração que temos no mercado é do 3B, do vinho 3B, que eu costumo dizer, que é o vinho bom, bonito e barato. Nós sempre proclamámos e sempre mencionámos, o nosso slogan sempre foi esse, foi Good Value for Money. E as pessoas sabem isso, sabem que Portugal tem grandes vinhos, mas é um preço reduzido.
2: Isso ainda é verdade?
3: Isso continua a ser verdade. Porquê? Porque foi feita tanta comunicação lá atrás, acerca deste nosso slogan, que agora é muito difícil depois alterar.
2: Ao contrário.
3: Vou-vos dar um exemplo também. Em 2013, 2014, eu tinha uma loja em Londres, no Distrito Financeiro em Londres, uma loja de vinhos, e obviamente queria lá ter muitos vinhos portugueses. E assim que eu tinha vinhos acima dos 50 libras, as pessoas diziam, os consumidores diziam-me assim, pá, gosto de vinho português, obviamente, mas acima de 50 libras não vou comprar, prefiro comprar um espanhol, um italiano, um francês...
1: Porque não queriam arriscar, não confiavam.
3: Porque sabiam que Portugal era bom, mas era noutro
1: na segmenta, no segmento.
3: Não estou a dizer que hoje
1: baixo.
3: Em dia não se faça uma comunicação totalmente diferente. A própria Vini Portugal hoje em dia faz as coisas de um modo diferente também. Mas, por exemplo, o nosso vinho de exportação no último ano baixámos em valor. A nossa média de preço de exportação é de 2,80€.
1: O litro?
3: O litro. Vamos fazer aqui uma comparação com a Nova Zelândia.
2: Não, esse foi um dos aspectos mais graves do sintoma, claro, do ano passado.
3: Sim,
2: não é?
3: Exatamente.
2: Aumentou em quantidade e reduziu em valor a exportação, não
3: exatamente.
2: É?
3: Ou seja, nós estamos a aumentar em volume e estamos a baixar em valor. E nós não somos propriamente um país como é a Espanha, não é? Que tem um território muito maior do que Portugal em termos de vinhos.
2: Uhum. Mas deixa-me só perguntar-lhe o seguinte... O desafio do país é um bocadinho esse em quase todos os setores, subir na cadeia de valor. E nós, neste setor, como noutros, estamos a ouvir que é preciso fazer isso há alguns anos. Como é que, na sua perspectiva, se consegue subir na cadeia de valor sem ser através da comunicação? Porque uma das estratégias que se tem sempre defendido é a comunicação. Mas... como é que isto se consegue fazer sem ser apenas com a comunicação?
3: Acho que tem a ver com aquilo que falámos há pouco, que é cortar aqui algumas barreiras em termos das regras das próprias CVRs. Acho que é união de esforços das várias entidades que são ligadas ao mundo do vinho, desde governamentais, institucionais, desde os próprios agentes da indústria. O próprio consumidor e o próprio sommelier também, para a hospitalidade da restauração, que acho que é muito importante. Acho que tem que ser um pouco de todos. Acho que o vinho, para crescer em valor, é preciso contar a narrativa diferente, totalmente diferente, criar experiências, criar uma entidade ou uma identidade nos vinhos também de uma forma diferente, e a comunicação, obviamente, como já estamos a falar. Acho que tem de ser muito mais por aí, temos que apostar cada vez mais nas novas tecnologias e nas ferramentas que hoje em dia temos para falar do vinho de uma outra forma, para chegar às novas gerações. Não é dizer às novas gerações, bora lá beber vinho, que precisamos que vocês bebam vinho, nada disso. É dizer-lhes que é importante também, que estamos a falar de um produto que, como mencionou há pouco, não é um produto apenas de consumo, é um produto que tem história, que é cultura. E hoje em dia nós, em Portugal, não é só o vinho, mas temos muitas coisas que nos ligam à cultura, até a própria gastronomia também. Eu acho que tem que ser todos juntos fazer alguma coisa, sermos unidos.
2: Há aqui um problema, é que estão todos a tentar fazer isso, não é? Porque a crise é global.
1: E são todos concorrentes, não é?
2: Exato.
3: Nós não pensamos
2: Todos os países estão a fazer isso, devem estar todos com o mesmo problema. Estão, sobretudo os países tradicionais, que são aqueles que estão a ser mais afetados, tradicionais produtores de vinho, como França, Itália, Espanha, e todos eles estão a tentar lutar pela sobrevivência, não é? Ou para manter pelo menos alguma produção. Como é que nós, não sei se têm avaliado essa perspectiva, como é que nós nos conseguimos diferenciar, não é?
3: Nós, Portugal...
2: Porque nós não conseguimos subir na cadeia de valor nos bons tempos, quando o consumo ainda era elevado. Agora temos de subir na cadeia de valor nos tempos em que há... em que estamos, como se dizem, estão num lago de tubarões.
0: O consumo ainda é elevado, agora há de facto...
2: Está a diminuir, não é?
0: E há de facto questões que têm a ver, por exemplo, podemos falar disso, nós estamos quase a acabar a primeira parte, que é o problema de os jovens não terem a mesma ligação, pelo contrário, preferem outras bebidas, preferem bebidas ou mais leves, digamos, como as cervejas,
2: não alcoólicas, não é?
0: Ou então, ou não alcoólicas, ou fortificantes, ou essas coisas todas, ou então irem diretamente para o outro extremo nas noitadas. Portanto, e nós sabemos que e o vinho às vezes perde-se um bocadinho nisto, não é? Perde-se um bocadinho neste...
3: Sim, tem a ver muito com isso, tem a ver de facto que existe cada vez mais concorrência ao vinho nas novas gerações. A cerveja, as bebidas não alcoólicas, as bebidas espirituosas também, as próprias experiências hoje em dia. Porquê? Porque se calhar esse leque de outras bebidas comunicam muito mais fácil com as novas gerações. Eu tenho uma filha de 21 anos, ela consome vinho quando está comigo, moderadamente, obviamente, mas é estudante, universitária, vai sempre para a cerveja. Porquê? Porque o vinho não comunica para os jovens, é sempre muito institucional, não pensamos de que forma é que nós podemos...
1: E bebido a vulso é mais caro, não é? Um copo de vinho é mais caro do que um copo de cerveja.
0: Sim, mas quer dizer, repara, mas nós não. Um copo de cerveja nós podemos beber vários, facilmente. Sim. O custo de entrada é que é mais baixo. Porque se fizermos as contas à saída,
1: sim,
0: acabamos por pagar mais muitas vezes, não é? Sobretudo se formos para a noite, como se costuma dizer. Agora, também nós em Portugal temos uma coisa que é menos comum noutros países, que é o vinho a copo. Que é uma coisa que.
2: Espanha é comum.
0: É. Em Espanha é comum e em Portugal já aparece. Uhum. Mas tu vais, pedes vinho a copo num restaurante e tens para aí duas ou três marcas, duas ou três escolhas, exato, e acabou-se, não é? Portanto, não tens a possibilidade. Ao passo que se fores vinho a copo em Espanha ou em França, não, também não é muito assim. Mas
2: em Espanha
0: países,
2: é muito comum, não é?
1: É cultural.
0: Tens uma lista que te permite e até fazer uma coisa que pode ser engraçada, que é vais experimentar vários numa refeição só. Ou cada um à mesa pede uma coisa diferente para as pessoas terem experiências e em Portugal não, tens um branco, um tinto, dois brancos, dois tintos e acabou-se. Portanto, isso é uma coisa que também não é...
1: Sei
0: porque é, isto não é, porque é que isto se faz. Isto também se faz porque depois o vinho, se não for consumido num prazo razoável, perde qualidade, não é?
3: E é um desperdício depois para...
0: Um desperdício.
3: Sim, mas eu acho que em Portugal nos últimos 20 anos já temos vindo a criar, especialmente nas grandes cidades, temos vindo a criar cada vez mais o hábito de ir a um wine bar, a uma taberna moderna hoje em dia para ter para consumir um bom vinho. Mas algo que foi criado só há 20 anos, 25 anos. Em Espanha, de facto, existe o conceito de nós sairmos do trabalho e vamos beber um copo antes de irmos jantar. Também nós em Portugal não fazemos isso, mesmo nas grandes cidades, não é? Nós sairmos, vamos logo diretos para casa e se calhar depois é que saímos outra vez para jantar. Ou seja, é este hábito, mesmo nós sermos produtores de vinho há alguns séculos, não é? Não tivemos este hábito de consumo. E pegando aqui num ponto muito, muito importante também, que é o dos vinhos fortificados, nós não sabemos comunicar, nem nunca educámos o nosso povo a consumir vinho do Porto, não é? Por isso é que, as vendas estão a cair. Quem é que quer consumir um copo de vinho do Porto quando vamos a um café, por exemplo, a um bar, e as garrafas estão por cima da máquina de café, que estão quentes, não é? Bebemos aquilo, é só álcool, não é? Em casa dos nossos avós, e eu lembro-me em casa dos meus avós, beber um cálice de vinho do Porto, que era um decanter que já lá estava desde o Natal do ano passado. Ou seja, já estava completamente estragado, era doce, era alcoólico, não era? E por isso, e era naqueles copos pequeninos, basicamente tínhamos que ver shots daquilo. Por isso, mesmo a própria educação de bons copos, boa temperatura dos vinhos, não conseguimos
0: educar. Mas apesar de tudo, temos recuperado algumas bebidas. Bem, falámos disso.
1: Falamos disso na segunda parte, sobre essa arte de não só de produzir, mas também de beber vinho. Até já.

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6: 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Há síntese de notícias com edição da Carla Jorge de Carvalho.
7: A Associação Nacional de Médicos de Saúde Pública pede à população para que siga as recomendações das autoridades na observação do eclipse solar de logo à tarde. O vice-presidente da Associação diz que o mais importante neste dia é não olhar diretamente para o sol por muito tempo, mesmo com óculos certificados, e insiste que, no caso de não ter proteção, a solução é nem sequer tentar. A recomendação é também para que as crianças não assistam ao eclipse perante o risco de tirarem ou de colocarem mal os óculos. Nas últimas horas tem havido uma corrida aos óculos, com a Associação Nacional de Farmácias a prometer para esta manhã um reforço de stock. A Rádio Observador passou por várias farmácias em Lisboa, mas não conseguiu encontrar óculos à venda. A Ordem dos Médicos defende que seja feita uma avaliação da resiliência de todos os hospitais do país perante sismos e outras catástrofes. O pedido é feito através de um comunicado, no qual a Ordem manifesta solidariedade para com as famílias e vítimas do sismo na Colômbia. O organismo sublinha também a importância de se conhecer a capacidade nacional para manter serviços essenciais como urgências, cuidados intensivos e blocos operatórios em funcionamento durante a ocorrência de um sismo. Entretanto, os números oficiais dão conta de 250 vítimas mortais na Colômbia. O sismo afetou sobretudo a região oeste do país. Os hospitais que não sofreram danos estão sobrecarregados a tentar dar resposta a todos os sobreviventes. Carlos Moedas alerta para os perigos da libertação do homem suspeito de ter estado envolvido no disparo que feriu uma turista na Baixa de Lisboa. O homem foi detido pela PSP, foi presente a um juiz para primeiro interrogatório, acabou por sair em liberdade com a medida de coação mais leve, a apresentação às autoridades duas vezes por semana. O presidente da Câmara de Lisboa fala numa decisão inaceitável, diz que foi libertado um criminoso e considera que este é um exemplo socialmente reprovável e um sinal de falta de autoridade para as forças de segurança. No futebol, chega a confirmação oficial, o croata Ivanovic deixa o Benfica e reforça o Lan de França por empréstimo. Os franceses pagam 2 milhões e meio de euros à Luz pelo empréstimo, podendo o negócio chegar aos 3 milhões. Ivanovic chegou ao Benfica há um ano, soma 43 jogos no Benfica, marcou 8 golos.
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0: Está no ar a segunda parte do Contracorrente. O vinho está em crise e o mundo parece beber cada vez menos este líquido. Helena Garrido, o vinho está em crise?
1: Está o consumo, não é? Reduziu-se a procura e na prática o que nós temos no mundo é uma capacidade produtiva que está acima daquela que... ou está adaptada a um tempo em que se bebia mais vinho. O vinho, os dados que existem, dizem-nos que o vinho perdeu peso estrutural no mercado global. Nos anos 60 superava os 30% o seu peso no conjunto do consumo mundial e hoje em dia pesa 12,5%. Isso significa uma acentuada quebra. Esta quebra tem obviamente consequências e Portugal não precisa necessariamente vender mais vinho, foi aquilo que falámos na primeira parte, tem é de conseguir que se pague mais por cada garrafa de vinho. Isto é sistemática nos nossos debates aqui, é conseguir ir buscar mais dinheiro. Os mercados que estão a desaparecer são precisamente aqueles que são mais importantes. Há dados que apontam para quebras no consumo de vinho em França, 3,2%, 9,4% em Itália, 4,3% na Alemanha, 5,2% em Espanha e até a China, que o Zé Manuel Fernandes referiu. No início do contracorrente, a China, que era muito a esperança de aumento do consumo de vinho, não está a confirmar essa expectativa. Ou seja, tem tido, também não está a infirmar, mas tem tido um comportamento muito, muito volátil. Uns anos sobe muito, outros anos essa produção diminui. No caso português, os dados do Instituto da Vinha e do Vinho dizem que este ano vai ser um bom ano de colheita, mas isso pode não ser uma boa notícia, porque como nós vimos...
0: Aponta para um aumento de produção de mais 12%.
1: Exatamente, 2025-2026, 12%. E como, por exemplo, no caso do Douro, a recuperação, que é o nosso... um dos problemas mais graves do país, que é o que se está a passar no Douro, porque é de facto o sítio onde a indústria da vinha e toda a cadeia de valor ligada à vinha e ao vinho tem um maior peso. Portanto, é não só um problema cultural, como o Zé Manuel Fernandes referiu, com as pessoas com a produção de vinho muito integrada na cultura da região, mas pode tornar-se também um problema grave em termos sociais. Mas a urgência...
0: O que pode constituir um problema é o excesso de produção.
1: O excesso de produção e a necessidade de corrigir esse excesso de produção. O que é que se está a tentar... Portanto, o que é que nós temos? No caso do Douro, já sabemos que é a região mais importante, mas depois temos o Alentejo, a Lisboa, que também é uma zona... A zona de Setúbal, que também é uma região, uma região muito, muito importante. Nós temos, de facto, urgentemente de conseguir, se não aumentar a cadeia de valor, que é um desafio, como vimos, bastante mais difícil a curto prazo, temos de reduzir, pelo menos, a oferta para aumentar o preço. É um bocadinho manipular o mercado, mas é isso que, inevitavelmente, vamos ter de fazer. Ainda há pouco falámos disso. Em 2025, exportámos mais 1,1% em volume de vinho e recebemos menos 1% em valor. E este tipo de evolução é tudo aquilo que não é positivo. Quais são as medidas? Há medidas que estão a ser tomadas fundamentalmente por três vias. Uma é a designada destilação de crise, que é converter vinho em álcool para usos industriais. Isto tem sido feito em várias regiões, nomeadamente no Douro. No Douro, o governo criou um apoio de 50 cêntimos por quilo de uva destinado à destilação. Isto são programas com apoio, apoio comunitário. Agora, a destilação de crise não pode tornar-se numa política permanente do setor, porque seria produzir vinho com apoio público para depois pagar novamente para destruir, não é? Nós já tivemos este tipo, havia um problema clássico na União Europeia que era o excesso de manteiga, não é? Que falava-se das montanhas de manteiga. Se o consumo mundial continuar a cair, terá de haver uma redução da capacidade produtiva de vinha. A França já iniciou esse processo, não é? Como eventualmente sabe. Há de facto já a redução da área vitícola francesa, mas no Douro, eu não tenho a certeza se já se tenha iniciado, tem havido uma enorme resistência, houve manifestações.
2: A hipótese de produzir, tomar medidas um bocadinho mais, as menos dolorosas, que é transformar o vinho em aguardente vínica, não em álcool, aguardente vínica, que depois é usada no próprio vinho do Porto, porque o vinho do Porto inclui aguardente.
1: Mas que aí mas eu, por exemplo, o problema uma das coisas, para o vinho do Porto, que também está com o consumo em queda, não é?
2: Pois, claro, mas pronto, tudo, porque... mas uma parte da aguardente que é usada no vinho do Porto é importada. E era para evitar essa importação, portanto, a fazer essa transformação cá. Eu também não percebo porque é que nós não temos mais partidas aguardentes, mas isso é uma coisa que depois pode ficar
3: para
2: outras
3: notícias.
1: Mas deixem-me só, além disso, há as outras medidas que estão, que se estão a tentar, além dessas, não é? O arranque da vinha de forma seletiva e a questão essencial, que também já falámos de alguma forma aqui na primeira parte, que é vender as garrafas por um preço mais elevado passa por adotar um conjunto de medidas que incluem contar histórias. Em tudo, hoje em dia, o consumidor quer uma história, como é que vive o produtor, de onde é que aquele vinho vem, como é que é a quinta onde é produzido, como é que foi apanhado. Só esta história de este vinho foi apanhado, as uvas foram apanhadas à noite, só essa história pode valer dinheiro em termos de aumentar o preço da garrafa. E depois o enoturismo, em termos gerais, que é aquilo que muito... que tem, no fundo, garantido a viabilidade de muitas empresas, especialmente no Douro, mas que se está a generalizar. Nós, na Inglaterra e em França, em Inglaterra, disparate, em Espanha, uhum, e em França, temos já essa área bastante desenvolvida, uhum, inclusivamente com a contratação de arquitetos para construírem os espaços para os turistas visitarem. Uhum. E nós aqui temos as quintas tradicionais que têm histórias para contar. Há de facto aqui espaço para aumentar o valor a que vendemos o nosso vinho, mas há uma consciência que vamos ter de ter, que é o consumo de vinho diminuiu estruturalmente, está a diminuir há algum tempo e é muito difícil conseguir que ele volte a aumentar para os níveis que tinha no passado. Há excesso de produção e nós estamos a combater esse excesso de produção e a tentar um lugar ao sol, ao mesmo tempo que países como a França, a Itália, a Espanha, produtores de vinho mais conhecidos, estão também a tentar fazer o mesmo, não é?
0: Sim. Isso quer dizer, Cláudio, que muitos produtores vão ficar pelo caminho, digamos assim?
3: Sim, penso que sim. Acho que os pequenos
0: vamos assistir a uma mudança na produção, ou seja, com agregação de vários produtores em torno de uma só marca, por exemplo?
3: Acho que vai haver muitas das grandes empresas vão começar a adquirir estes pequenos produtores, porque não vão ter
0: concentração da produção, é isso?
3: Não vão ter capacidade depois financeira. Sim, mesmo no Douro, penso. Eu acho que a Helena mencionou aí um ponto muito importante que eu gostava de falar muito rapidamente. Eu acho que a destilação é de facto uma ferramenta, mas acho que tem que ser uma ferramenta SOS.
1: É de emergência, não é?
3: Não pode ser todos os anos temos que vir fazer manifestações a dizer que precisamos de queimar Os vinhos para a indústria, para tornarem álcool.
1: Esta manifestação na Régua foi com este objetivo,
3: é mais,
1: não
3: o
1: é?
3: Ano passado foi exatamente igual, se calhar só mudaram as datas. E com muito respeito que eu tenho pelas pessoas do Douro e pelos próprios produtores e viticultores também, mas a destilação resolve um problema de stock, não resolve um problema de estratégia. Isso. De todo. Para o ano vai acontecer a mesma coisa. Isto que o Zé mencionou poderia ser de facto uma opção, não diria que iria resultar.
2: É uma das opções que está a ser discutida.
3: Mas poderia ser, obviamente, em vez de nós estarmos a importar aguardente de fora, nomeadamente Bordeaux, podíamos-la fazer em Portugal. Acho que fazia todo sentido. Mas eu acho que de facto não podemos pensar na destilação sempre que começamos a ter este tipo de conversa.
1: A própria estratégia da Comissão Europeia, pelo que eu me apercebi, está a mudar no sentido de desincentivar esse caminho,
3: claro,
1: da destilação.
3: E pagando 50 cêntimos, fazer aqui uma conta muito, muito rápida, eu posso ser ostracizado quando sair daqui a pouco, mas 50 cêntimos por quilo, a produção de um quilo de uva hoje em dia dá 7 cêntimos, 18 cêntimos, ou seja, as pessoas vão buscar mais dinheiro do que propriamente custa produzir.
1: Portanto, começa a existir um incentivo
3: a
1: trabalhar para
3: destruir. Para destruir, exatamente. E isso é muito problemático. Eu acho que o Douro, não falando só do Douro, obviamente é uma das regiões mais conhecidas.
2: O Douro tem alguns custos de produção mais elevados.
3: Tem, pela sua a forma do Douro, as zonas, sim, montanhosas do Douro, o próprio rio também, não é fácil.
2: E também a produtividade de algumas das variedades de uva que lá estão.
3: São muito mais reduzidas que nas outras regiões, mas o próprio Dão também, o próprio Alentejo, todos eles têm os seus problemas que têm que ser resolvidos, obviamente. Eu acho que os produtores, quando começam a produzir em barda, não é? Não há uma estratégia. E as próprias marcas, porque é que há muita produção? Eu adquiro hoje, vou dar um exemplo, uma empresa de vinhos, ou uma quinta de vinhos, e que herdei até do meu avô, do meu tio, e vou começar a produzir vinhos. Mas vou começar a produzir vinhos para quem? É que as pessoas não fazem essa análise, não conseguem, só porque têm lá vinhas vão começar a produzir,
1: exato,
3: vinhos. Quem vai ser o meu cliente? Quem vai comprar? Para que feiras é que eu tenho que ir? E depois há os incentivos, há os fundos europeus, não é? Que dão apoio à exportação, à dinamização, à comunicação, e depois vão a todas, não é? É que depois nem fazem filtragem, tentar perceber por onde é que eu tenho que ir. Será que este vinho que eu estou a produzir, que me custa, é que depois para fazer as contas também, é preciso fazer contas bem feitas, não é? Para produzir vinho, porque as pessoas dizem, se eu tiver uma grande fortuna, investe em vinho e tens uma pequena fortuna. Não, o vinho tem que dar lucro, não é? Tem que fazer as contas bem feitas. Porque é que os grandes chateaus, as grandes famílias francesas são multimilionárias? Porque fazem as contas bem feitas e fazem estratégia desde o início. Isso é algo que nós não conseguimos fazer.
2: Eu recordo-me que há uns anos falei com um produtor que estava a inovar no Alentejo, portanto um dinamarquês, e que tinha vindo para cá e tinha feito

0: Mas isso implica, às vezes, entre outras coisas, ter tempo e calma e perceber que uma coisa é, quando se fica endividado à banca, é preciso pagar o custo do empréstimo,
1: Exatamente, os
0: não é?
1: juros.
0: Portanto, isso implica,
1: E o empréstimo.
0: é um custo superior. O dinheiro nós, quando se usa capital próprio, já é diferente, mas também não se pode usar de capital próprio sem critério. Portanto,
1: Sim, tendo
0: não.
1: prejuízo e não
2: Sim,
1: retirando retorno do
2: mas
1: capital próprio.
2: é muito por isso, é fazer, ter estratégia, antes de começar a produzir, em todo o sentido, na própria forma da produção, na própria forma da comunicação, na própria forma da parte comercial também, que eu acho que isso não é feito. Eu já assisti, não só portugueses, mas empresas e produtores internacionais que vão para feiras e alguns deles nem falam a língua. Para o país onde vão, ou seja, estão a lidar com agentes económicos que estão ali interessados para comprar o vinho dele e eles não conseguem comunicar com as pessoas. É, ou seja, de facto, há os tais fundos europeus que vão ajudando nisto tudo, mas depois, ao fim e ao cabo, aquilo não dá resultado
1: Mas os
2: nenhum.
1: fundos europeus, na sua perspectiva, estão a dar incentivos perversos.
2: Eu acho que há muitos fundos europeus, muitas pessoas não os usam, ainda bem que os há, mas não os usam devidamente. Podiam usá-los de uma forma que, de facto, os beneficiasse a eles próprios e à própria marca,
1: A
2: às
1: estratégia
2: próprias
1: deles.
2: marcas também. Eu acho que Portugal, e aquilo que eu disse há pouco, é nós temos que nos unir cada vez mais e pensar num todo. E de que forma é que nós queremos comunicar os nossos vinhos para que depois haja um consumo, e uma criação de valor também dos nossos produtos, não só a nível interno, mas a nível de exportação também.
3: Temos em linha o João Portugal Ramos, que é produtor de vinhos. Muito bom dia.
4: Bom dia.
3: Próximo convidado do Contra Corrente. Antes de mais, deixe-me perguntar, já começou a vindimar?
4: Claro.
3: Mas não costuma ser só em setembro?
4: Isso era no tempo dos nossos avós.
3: Agora vindima-se cada vez mais cedo, é isso?
4: É isso mesmo. Principalmente num ano como este.
3: Que foi
4: O
3: muito
4: ano
3: chuvoso e
4: foi.
3: que está a ser muito quente, é isso?
4: Não, não. Antes, pelo contrário. O calor, sabe que o calor em excesso normalmente bloqueia as plantas e não favorece a síntese dos hidratos de carbono, portanto, a chamada maturação. Portanto, este ano foi um ano que a planta teve praticamente sempre a trabalhar e é um ano mais precoce que o normal, uma semana ou 10 dias mais precoce que o normal.
3: Portanto, vai ser um bom ano em termos de produção de vinho.
4: Parece ser em termos de, estou a falar em termos de quantidade. Desculpa, em qualidade. A quantidade também parece ser um pouco maior. Eu acho que fala-se, ouvi há pouco estar a falar em 12% a mais de 2025, mas isso continua a ser uma produção muito baixa, porque não esqueçamos que 2025 foi muito baixa a produção mesmo, mesmo muito baixa. Portanto,
1: Exatamente,
4: 12% a mais
1: exatamente.
4: que 25% não quer dizer nada. Quer dizer que continua a ser uma produção média, digamos. Eu acho que há mais que 12%.
3: Portanto, há aqui uma espécie de reajustamento
4: Acho que sim,
3: nesta
4: acho que sim.
3: campanha vitícola. O que é que está a acontecer aí no Douro? Há excesso de
0: No
3: produção de
0: Douro,
3: vinhos?
0: não.
3: Não,
0: No
3: no Douro não, peço
0: Alentejo.
3: desculpa, no Alentejo.
4: Não,
3: João Portugal Ramos, no
4: mas
3: Douro
4: também
3: há, no
4: posso.
3: Alentejo, as previsões também apontam para um aumento de produção.
4: Mas
3: Ao
4: eu
3: ponto
4: também
3: de
4: posso.
3: haver já excesso de produção ou não?
4: Vamos ver, eu também posso falar do Douro e posso falar de
1: Pois,
4: Portugal em
1: portanto.
4: geral, porque nós também temos uma operação no
1: Também é
4: Douro,
1: verdade.
4: a Douro também está no Douro, portanto estou a par das regiões e não estou só a par dessas como de outras também. Mas eu acho que o problema é transversal. É transversal a todas as regiões, de facto estamos numa altura em que se consome menos, em que há uma guerra desenfreada contra o vinho, que não é devidamente combatida pelo setor. Eu acho que sempre tenho dito que o setor está organizado em múltiplas associações e falta falar uma só voz. O setor devia se unir, já que é um setor tão importante para a economia portuguesa, como estamos todos de acordo, e é várias vezes sublinhados por dirigentes e pessoas ligadas ao setor, é muito fácil combater e desmistificar esta permanente guerra ao vinho, até porque, assim como há estudos que dizem, que o vinho faz mal, tenho ouvido pessoas até dizer que o vinho faz mal ao cancro, faz cancro, quer dizer, há múltiplos estudos publicados que comprovam completamente o contrário. Olha, vou-lhe dar um exemplo. Mostra o consumo moderado de vinho. Foi feito um estudo com 23 mil pessoas, que atrasa o envelhecimento biológico das pessoas. O estudo, olha, outro estudo importante, o American College of Cardiology, diz que o consumo moderado de vinho levava a um risco 22% menor de doenças cardiovasculares em comparação com quem nunca bebe vinho. E o vinho sempre fez bem. O vinho

0: sempre fez parte sempre da nossa dieta mediterrânica, que funciona bem há séculos. Um copo de vinho à refeição está mais que provado que faz bem. Portanto, nós já assistimos a vários volte-faces. Eu lembro-me de um, quando comecei na minha atividade profissional de vinho, curiosamente também, paralelamente, fiz azeite, estive ligado aos azeites. Eu lembro perfeitamente quando fui para os azeites, no princípio da década de 80, óleo full é que era bom e azeite fazia mal.
1: Exatamente, exatamente, é verdade.
0: Passado não sei quantos anos, veio-se a provar completamente o contrário.
1: Mas,
0: Portanto, eu
1: João,
0: acho que.
1: conseguiu-se fazer isso com a Helena Garrido, que fala, como é que está?
0: Olá, como está a Helena? Está boa? Diga, diga.
1: Conseguiu-se fazer isso com o azeite e porquê que não se consegue fazer com o vinho?
0: Eu acho que se vai fazer, eu acho que se vai fazer. Eu acho que o setor vai se unir para reagir a esta onda contra o vinho. Eu acho que isto vai muito mais fundo, esta onda contra o vinho. Tem enfim, tem outras nuances muito importantes. Eu acho que é um lobby contra o vinho. Sabe que os lobbies dos refrigerantes e das Coca-Colas do mundo e das cervejas é muito forte. E já que falo disso, há pessoas que dizem assim, ah, eu não bebo vinho porque tem muitos sulfitos. Olha, os sumos, as Coca-Colas, até o próprio fiambre, tem 20 vezes mais sulfitos que o vinho. Portanto, é tudo,
1: Ah, que
0: está a ver,
1: interessante.
0: falta uma voz a contrapor tudo o que se diz, porque muita coisa não é verdade, não é verdade. Ou
1: Mas
0: seja, é muito fácil de rebater, e eu acho que isso vai acontecer, eu acho que o setor vai se unir e tem que se unir mesmo para debater isso, para rebater isso, porque nós toda a vida bebemos vinho há séculos e séculos, e não é agora uma onda de 10 anos, e aliás, muito sentido nos últimos dois, eu vi que de facto sentiu-se muito no ano passado e este ano está-se a sentir as pessoas a afastarem-se do vinho, porque água mole em pedra dura, tanto se bate que até fura, porque é
1: Claro.
0: tantas vezes, e o vinho faz mal, o vinho faz mal, o vinho faz mal, e não há ninguém que diga ao contrário, quando está perfeitamente provado e comprovado, pessoas, altas patentes da medicina do mundo inteiro, que provam precisamente o contrário. Isso vai acontecer. Voltando à sua pergunta, estava-me a falar do Alentejo e eu depois perdi-me aqui na conversa. Qual é a sua pergunta do Alentejo, da produção, não é?
2: Sim, sobre a
1: Se há
2: produção de
1: excesso.
2: vinho no Alentejo, sim.
0: Mas olha, eu acho que não se pode olhar para uma região de Portugal sem olhar para o panorama mundial, primeiro nacional e depois mundial. Portanto, o problema de excesso de produção é transversal ao país todo e
1: E ao
0: atravessa o
1: mundo.
0: mundo inteiro. Repara o que está a acontecer na Califórnia, que é impensável. Adegas inteiras que. Porquê? Porque as pessoas. Vamos lá ver. O vinho, sempre associado à dieta mediterrânica, nunca foi um produto luxo. O vinho nunca foi um produto luxo e não pode ser encarado só como um produto luxo. Há vinho para todas as bolsas. Olha o que aconteceu na Califórnia. Vinhos saídos à porta da adega, 300 dólares e 400 dólares, estão completamente falidos porque as pessoas perceberam que por 10 dólares ou por 20 dólares conseguem ter um vinho bom. Portanto, isso é óbvio. Portanto, quando falava há
1: Na
0: bocadinho do
1: Califórnia
0: vinho.
1: também está a passar uma crise complicada, não é?
0: Tá? Mas não é só a Califórnia, repare os vinhos franceses. Os vinhos franceses, há pouco também ouvi falar da cadeia de valor e do valor percebido do vinho português. O valor percebido do vinho português, de facto, é baixo. Mas se comparar o vinho a granel de França ou de Espanha, é muito mais barato que o
1: Ah,
0: vinho
1: sim.
0: português.
1: E nós
0: É muito mais barato.
1: aqui nós ainda continuamos a importar vinho a granel de Espanha. Muito.
0: Continuamos e continuamos a exportar. Sabe que isto são os vasos comunicantes. Nós exportamos e importamos. Estamos na União Europeia. O mercado é livre.
1: Sim,
0: Eu
1: está
0: acho que
1: bem,
0: não
1: mas
0: faz mal.
1: faz sentido.
0: Mas eu acho que, repare, não se pode proibir.
1: Eu
0: Repare.
1: não estou a defender que se proíba. Eu não
0: Exato.
1: sei para que é que se importa vinho em granel ou se exporta vinho em granel.
0: O mercado é livre. Se calhar pagam mais por um vinho a granel português do que um vinho a granel espanhol. E se calhar há empresas que têm benefícios económicos vendendo vinho a granel para português e importando espanhol.
1: E o que é que se faz com esse vinho? O que é que se faz com o
0: Tudo é
1: vinho em granel?
0: legítimo, tudo é legítimo desde que na nossa legislação, na rotulagem, esteja
1: Diga,
0: explícito
1: exato.
0: que é produto da UE. Isso é tudo possível. Agora, o que não se pode fazer é importar vinho, e nós estamos muito preocupados, às vezes, e o Douro é o melhor exemplo disso, preocupa-se muito com o que sai e não se preocupa com o que entra. Ou seja, bem, isso é uma conversa que não sei qual é o tempo que eu tenho, mas o Douro é uma região que falamos muito dela. Eu estou completamente em desacordo de tratar o Douro de uma forma diferente das outras regiões portuguesas. Não vejo qual é a razão de ser de um viticultor douriense ter um apoio público e esse apoio não ser extensível a todo Portugal e a todos os viticultores. Não entendo. Não entendo e ninguém faz. E de facto não se percebe. Porque acaba de haver um apoio para os viticultores de uma região em detrimento dos viticultores de outra região, que têm exatamente os mesmos problemas.
1: Isso até distorce a concorrência, não é?
2: João Portugal Ramos,
0: Claro.
2: Isso. Em alguns, enfim, já foi falado aqui do caso dos viticultores franceses, que alguns já estão mesmo a arrancar vinhas. Aí em Estremoz, isso já é uma hipótese que se coloca ou nem por isso?
0: Eu acho que quem tiver no Alentejo é uma região agrícola por excelência, não é? Talvez das melhores, o Ribatejo, a região do Ribatejo e do Alentejo. E eu acho que, mediante o quadro que se figura e que tem passado nos últimos anos e que está a acontecer este ano também, não faz sentido uma pessoa que tenha água, um viticultor que tenha água no Alentejo, continuar na senda da produção das uvas. Porque há culturas alternativas muito mais rentáveis para quem tenha água. Dizem-me assim, ah, mas o Douro tem poucas alternativas. É verdade, não tem as mesmas alternativas do Alentejo. Portanto, eu digo, está a acontecer, viticultores do Alentejo que tenham acesso à água estão a mudar a cultura, por exemplo, ao Ival. É o exemplo mais óbvio. Uhum. Isto está a acontecer, claro que está a acontecer, porque isto sabe que isto se vai regular, eu acho que isto se vai regular não é para os produtores de vinho. Vai-se regular a oferta e a procura por a capacidade dos viticultores resistirem à falta de rendimento de uma cultura que é a vinha. Portanto, isto vai cair pela base. As pessoas percebem que a vinha não lhes dá rendimento e, por isso, simplesmente abandonam, desistem, voltam-se para outras culturas.
1: Exato.
2: Ou vendem para outras empresas. Já isso está a acontecer aí no Alentejo também? Há já concentração de produtores?
0: Eu acho que está, mas sabe que não são só os pequenos produtores que enfrentam dificuldades. Cada um tem as suas dificuldades. Os grandes produtores, ou produtores maiores, também têm dificuldades. Estão a sentir na pele. Repare, se olhar, a indústria do vinho não é uma indústria rica. Não é. Não é. Ao contrário, não é. As pessoas estão com dificuldades. Os produtores são muitos e os compradores são poucos.
1: Exato.
0: E quando isso acontece, obviamente que o preço é que manda. E manda de uma forma, enfim, marcante. Eu acho que, em relação aos produtores pequenos, fala-se muito, pequeno produtor e tal, que seja. Eu acho que esse pequeno produtor, se não tiver uma oferta diferenciada, ou seja, um produtor pequeno, das duas uma, ou tem um produto de facto diferente e valoriza esse produto, ou se tem um produto igual aos outros, só por ser pequeno, não vai sobreviver. Isso sem dúvida nenhuma. Os grandes têm também os seus problemas, e eu costumo dizer que todas as dimensões têm os seus desafios.
2: Um dos desafios é aumentar o valor do vinho português. Eu gostava de ouvir João Portugal Ramos, na qualidade de produtor, o seu testemunho, o que é que tem feito nos últimos anos para, por exemplo, fazer storytelling em torno do vinho, contar uma história. Tem sido esse também o seu caminho ou não?
0: Eu acho que Portugal tem, se recuarmos, quando eu comecei, vou para a minha 46ª Vindima, estou na minha 46ª Vindima enquanto profissional do setor, e tenho a noção clara que lá fora o vinho português é encarado com outro, enfim, com outra cara, digamos assim, do que era encarado há 30 anos ou 40, isso não tenho dúvida nenhuma. Hoje em dia todos os jornalistas e todos os profissionais do setor reconhecem que o vinho português é um vinho que ombreia com os melhores que há no mundo, não tenho dúvida nenhuma. E mais, e o vinho de entrada de gama português, esse sem dúvida nenhuma é melhor que muitos nossos, enfim, congéneres, digamos assim. Portanto, eu estou confiante, acho que estamos numa fase má, sem dúvida, estamos todos de acordo. Eu acho que essa fase vai passar. O mercado, como é óbvio, se funcionar livremente, vai-se ajustar, vai-se ajustar, é óbvio. E temos que encarar o futuro com otimismo, continuar a acreditar que o vinho faz bem à saúde e faz bem principalmente uma coisa muito importante numa altura que olhamos todos, enfim, o mundo está como está, o vinho faz bem à alma, faz bem, é verdade, o vinho faz bem à alma, faz bem, motiva as pessoas, faz as pessoas mais dóceis, mais simpáticas, mais agradáveis, encarar o mundo de uma forma mais positiva do que só olhar para o lado sombrio das coisas, não é?
1: E hoje no Eclipse vai beber um dos seus vinhos?
0: Não, eu quando estou sozinho costumo ver a concorrência para ver como é que ela está.
2: João Portugal Ramos, obrigado.
1: Obrigada,
2: agradeço ter aceitado o convite. Muito obrigado.
0: Muito obrigado também.
2: Muito obrigado. Muito obrigado. De Estremoz, vamos até à margem esquerda do Douro. É de lá que nos liga o Alexandre Tomé, agricultor e viticultor de São João da Pesqueira. Primeiro ouvinte inscrito no Contracorrente. Bom dia, Alexandre.
3: Muito bom dia.
2: Bom dia. Está a ser uma campanha difícil este ano ou não?
3: Sim, uma campanha difícil, com mais uvas, como disse o colega anterior, mas com os problemas estruturais que remontam quase ao início do século. Eu gostava de centrar, se me permitissem, a minha intervenção no seguinte. Eu não sei se as pessoas estão cientes de que o Douro, ao contrário de muitas outras regiões vitivinícolas do país, importa todos os anos 240 mil pipas de vinho, certo? Que é exatamente igual àquilo que todo o Douro produz. Ou seja, a região de mercado do Douro produz 240 mil pipas de vinho e importa 240 mil pipas de vinho. Nenhuma outra região tem esta característica. E o que é que acontece? Por que isto? Por causa, e deixem-me desculpem usar aqui um termo bastante forte, por causa da criminosa importação da aguardente a ser incorporada no vinho do Porto. Eu não sei se os seus colegas, as pessoas que estão a participar no fórum, e os nossos ouvintes, se têm a consciência que num cálice de vinho do Porto, ou numa garrafa de vinho do Porto, dois terços do volume que lá está, se for proveniente de uvas, como se espera, são feitas de uvas estrangeiras, que quando chegam ao país passam a ser nacionais. Ora, isto, a meu ver, é um crime contra a região, contra o património, contra Portugal. Portanto, este problema tem que ser resolvido. É inimaginável que nós, numa região como a região de Marcada do Douro, quando os viticultores, os heróis que subsistem e que tratam da paisagem do Douro e que a torna atrativa também turisticamente e outras coisas, não são protegidos em defesa de...
1: Mas porquê é que isso acontece? É por causa do preço? Bom dia, sou Helena Garrido. É por causa do preço? É mais barato importar?
3: Claro que sim, evidentemente que sim. Essa é que é a ganância do preço. Esta política vem sendo seguida há múltiplos anos, há montes de anos. Portanto, o resultado é um fiasco absoluto. É deplorável. As pessoas que nos governam nesta área, estes senhores do IVDP e os governantes, são tudo gente conivente com o grande comércio, compreendo. Como é que é possível explicar a um português ou alguém que dois terços das uvas que compõem uma garrafa de vinho do Porto são estrangeiras? Isso cabe lá na cabeça de alguém. Olha, este resultado conduziu ao resultado dos nossos dias. Portanto, o que se continua a falar na promoção, das marcas, dos apoios comunitários, é sempre a mesma conversa. Não existe mudança estrutural nenhuma. E a mudança estrutural que se devia fazer era obrigar que a aguardente utilizada na feitura do vinho do Porto fosse exclusivamente proveniente de
1: pois, mas
3: de
1: tem consciência que isso pode até violar as regras europeias.
3: As regras europeias, nós temos lá os nossos senhores políticos que tratem delas, que as resolvam. Como é que explica? Acha que na região de Champagne entra lá alguma gota de vinho que seja, ou de uvas que seja proveniente de outra região que não é Champagne? Acha, por exemplo, ainda há que há dias...
2: E o nome é só deles, o nome Champagne é só deles, não é?
3: E o nome é só deles, sim, mas o vinho do Porto também não é só nosso. É. Nós somos a região de mercado mais antiga do mundo, património mundial. Deixem-me que diga o seguinte, neste momento está em sede de votação na especialidade uma lei que foi votada favoravelmente na Assembleia da República no dia 30 de janeiro, que obriga a isso. Ela já foi votada na generalidade, uma lei que impõe a obrigatoriedade de que sejam utilizadas na feitura do vinho do Porto aguardente regional, proveniente das vinhas regionais durienses, que é a nossa safa. Ela vai ser agora votada na especialidade. A pressão do grande comércio, dos políticos, de outros partidos, tem sido enorme. Estes senhores da CNAT, agora já também se reveem um pouco nesta medida. Uhum. Nós conseguimos levar este... Repara, o Douro apontou-se múltiplas soluções. Até se fala em dar formação aos gestores das adegas. Vejam lá. Mas não se trata de um único problema estrutural. E então está em apreço e em votação na especialidade, que julgo, espero que seja sinceramente votada na especialidade favoravelmente, apesar de ter muita gente e muitos lobbies todos contra esta lei. Eu dou-vos outro exemplo. Por exemplo, ainda aqui há dias num programa que estava a escutar, o perfume Chanel, que toda a gente conhece, que vem, as flores são de jasmim. se vissem a proteção que é dada aos locais de França, onde se produz o jasmim relacionado com o Chanel, é fantástico. Estou a falar nas flores que têm alguma similitude com as nossas vinhas. Portanto, este é um ponto absolutamente distintivo da nossa região, da região de Mercado do Louro, que, repito, pensem bem nisto, produz 240 mil pipas de vinho todos os anos, em média, não é? Porque há anos que mais e menos, e importa outras 240 mil pipas. Isto é um escândalo nacional. Isto é uma vergonha. Desculpa usar este termo nos dias de hoje, pode ser mal interpretado, mas é uma absoluta vergonha. É um escândalo nacional. Não se compreende como é que estes indivíduos que nos regulam, que são os mesmos de há 20 anos, não fazem nada.
4: Mas está a falar... Está a falar de quem? Do Instituto do Vinho
3: do Porto? O IVDP, por exemplo, o IVDP é um
4: instituto do Porto, que é governado
3: pelas mesmas pessoas. Olha, o IVDP tem cerca de 150 funcionários. 150 funcionários. Se pedirmos fiscalizações, dizem que não têm. Mandam a ASAI fiscalizar. Está a ver? Nós temos uma sobreposição de organismos, que um dos meus colegas atrás já estava a sugerir o mesmo, que é absolutamente verdade. São as CCDRs, são IVVs, são e até organismos que nós desconhecemos. Existe um plano de ação do governo que aquilo, pela data de, enfim, de organismos e gente que envolve, jamais sairá da prática. Vais fazer outra destilaçãozinha de crise. Deixa-me dar outra nota. Ainda há pouco ouvi, acho que um dos colegas, dizer que...
2: Pedir-lhe que concluísse, Alexandre, porque ainda temos outro convidado em linha.
3: Sim, senhor, vou concluir já. Ouvi que pareceu-me dizer que a destilação, que as uvas custavam 17 cêntimos a serem fabricadas no Douro. Não, as vinhas do Douro, dada a sua orografia, dada a sua, enfim, as características do clima da região... Um hectare de vinha no Douro produz, em média, um terço das outras grandes regiões. Portanto, o DOC Douro jamais será competitivo pelo preço. Deixem que vos diga também que os grandes produtores enviaram cartas aos agricultores dizendo que unicamente aceitam o cartão do benefício. Estão a ver? O cartão do benefício, no fundo, foi um instrumento que mesmo socialmente, para os viticultores, apesar de seres, poderem dizer que é do Estado Novo ou até do Marquês de Pombal, é o único instrumento de solidariedade e de justiça social com que têm os viticultores. O famoso DOC Douro, que tanto o governo defende, que é quase um milagre, ninguém o quer. É um DOC que é barato. É que é barato, mas como? À custa do viticultor, que recebe pelas suas uvas 40 cêntimos por quilo. Olha, muito obrigado.
2: Obrigado, nós. Obrigado. Obrigado pelos alertas e pelas denúncias que aqui deixou Alexandre Tomé, agricultor e viticultor de São João da Pesqueira. O próximo convidado do Contracorrente é consultor, é o Carlos Macedo e Cunha. Bom dia, Carlos.
5: Bom dia.
2: O consumo de vinho está em queda em todo o mundo, enfim, em Portugal também. Tornou-se, de repente, uma bebida maldita, foi?
5: Eu cada vez mais leio isso, aliás. Por isso, outro dia, fiz aquele artigo de opinião que partilhei com o Zé Manel e que já mando um abraço ao Zé Manel, ao Cláudio Martins.
4: Obrigado,
5: há muito tempo. De facto, há aqui uma tendência muito grande de diabolizar o consumo do vinho quando há suficiente literatura, como dizia há bocado o João Paulo Martins, o João Portugal Ramos. Há imensa literatura que mostra que, de facto, o vinho não tem esses malefícios todos que têm vindo a ser veiculados, e que o que se nota é que, de facto, fez-se uma mistura de conceitos do álcool em geral, nomeadamente do efeito do consumo de bebidas brancas e do consumo não moderado, com aquilo que é os possíveis malefícios que poderiam advir do consumo de vinho, nomeadamente do consumo de vinho moderado, que toda a indústria do vinho portuguesa tem vindo a defender. E foi nesse sentido que, de facto, na altura escrevi este artigo de opinião, e penso que temos que ter em atenção que muito do que o João Portugal Ramos dizia há bocado deve ser a causa principal dessa comunicação massiva a tentar trazer sempre os malefícios do álcool e associá-los ao vinho. Inclusivamente nesses artigos aparece sempre uma fotografia de uma garrafa de vinho ou de um copo de vinho, quando de facto a maior parte dos estudos o que se referem é ao consumo não moderado de bebidas brancas.
2: O que faz toda a diferença, exatamente. Não é?
5: Exatamente. Nós neste momento, de facto, temos uma diminuição do consumo a nível mundial dos vinhos, temos que ter esse cuidado. Eu penso que Portugal está numa posição invejável, tal como o Cláudio Martins é uma pessoa que contribui imenso para isso. Nós temos vindo a conseguir posicionar o vinho português cada vez mais num nível mais elevado da cadeia de valor. De facto, estes últimos dois anos não temos conseguido fazer refletir isso no mercado. Eu penso que aí há um problema grave que este governo vai ter que resolver, que é a questão de termos vinhos de baixo valor a serem importados. Há bocado, o que era Alexandre Tomé, viticultor do Douro, falava, nós de facto estamos a importar muito vinho de baixa qualidade, a preço muito barato, para reexportar. É incrível, porque criou-se aqui um mito, inclusivamente tem sido bastante artigos sobre o assunto, da sobreprodução em Portugal. Não é verdade. Portugal é um país que é cronicamente deficitário em vinho. Nós, o que consumimos internamente e aquilo que exportamos é muito superior àquilo que somos capazes de produzir atualmente. Portanto, nós produzimos muito menos daquilo que o mercado absorve de vinho português. A verdade é que depois importamos muito, importamos de forma não verificada, não rastreável. Há muito vinho aí para o mercado que nós não sabemos a origem. Eu falei com o José Manuel Fernandes outro dia que gostava de lhe enviar outro artigo que estou a preparar, também da opinião relativamente a este assunto em particular. É incrível que o vinho de mesa que entra em Portugal, a grande maioria vem a partir de Espanha, nós não somos obrigados a declarar a percentagem da origem. Nós podemos estar a beber um vinho 100% espanhol e no rótulo dizer Portugal. É, para mim isto é enganar o consumidor. Nós estamos a dizer ao consumidor uma mentira e as entidades reguladoras do mercado vão ter que corrigir isto, espero eu, que em breve, mas não, de forma a que o consumidor não seja enganado.
2: Mas não há requisitos legais?
6: Deveria haver. Eu acho que aqui...
2: Para um vinho ser DOC, ele tem de incorporar percentagens de uva da região, certo?
6: Eu acho que aqui...
5: Portanto, podemos separar os vinhos certificados dos vinhos não certificados. Os certificados são os DOCs, Indicação de Origem Controlada, e os IGs, vinhos de indicação geográfica. Esses, há um controle muito mais apertado. Mas nos restantes, nos vinhos...
2: Aí não há problema, ou há?
5: Vinhos UE ou vinhos IVV, não. Nós podemos, atualmente, podemos juntar praticamente tudo. Eu repito, no limite, nós podemos estar a fazer um vinho 100% espanhol e dizer que ele é português e espanhol.
1: Mas o que não faz sentido. Não no caso dos DOCs.
2: Não no caso dos vinhos certificados.
6: Mesmo assim, há grande consumo de vinho português que não necessariamente tem que ser DOC. Não é? Por isso é que o Carlos está a falar disso. Aqui Carlos, antes de mais, um abraço para ti. Eu não tenho aqui problema nenhum, aliás, ninguém deveria ter problemas nenhums com os vinhos espanhóis. Eu acho que tem que haver uma transparência e o consumidor tem que saber exatamente o que ele está a consumir, não é?
5: Porque
6: se estiver lá atrás a dizer produto da comunidade europeia, está tudo bem, as pessoas sabem. Agora, quando não sabe, acho que aí estamos
5: Cláudio, tu que exportas há tantos anos como eu, a verdade é que, por exemplo, nós quando exportamos para os Estados Unidos, nós temos que declarar a percentagem das castas que estão naquele vinho, não é?
6: Sim.
5: E nós aqui em Portugal não temos que declarar a percentagem de vinho ou de uva importada a granel ou em mosto, que depois vai para o vinho que vai com vinho de mesa. Tenham em atenção isto, mais de 50% do consumo em Portugal é vinho de mesa. Portanto, estamos a falar de mais de 50% do consumo.
6: Exatamente.
5: E da exportação. Portanto, é muito grave que nós estejamos a passar este engano ao consumidor. Isto é algo que eu penso que as autoridades vão ter que trabalhar. Há outra ideia muito importante que o Engenheiro Anselmo Mendes, o Sr. Alvarinho, não é? Defende e que eu acho que era muito bom, que é a separação das adegas que fazem DOC e que fazem vinho de mesa. Isto é, obrigar a que fisicamente, pode até ser num espaço contíguo, lado a lado uma ou outra, não é? E para não implicar investimentos demasiadamente grandes para os produtores que já o fazem. Mas num espaço contíguo, separar aquilo que é a produção de vinhos DOC ou IGs e com outra área onde se faz os vinhos de mesa. Isto para quê? Para depois não haver transferências que muitas vezes se aproveitam de situações de regulamentação que não é suficientemente clara nem exigente e que possa permitir, por exemplo, a transferência de vinhos DOC, de vinhos de mesa para vinhos DOC e vice-versa, lesando também e enganando também o consumidor. Há vários aspectos que eu depois terei gosto em partilhar, porque nós temos muito, muito pouco tempo até ao final do programa e depois terei o gosto.
2: Partilhe já, Carlos. Partilhe já.
5: Não, repare, vou dar aqui mais alguns exemplos, que acho que era importante. O Cláudio falou muito bem que nós temos que subir o valor percepcional do vinho português lá fora. E vamos dar este exemplo, porque é um exemplo que a mim me tem tocado muito e, inclusivamente, juntamente com a gerência de alimentos e mais algumas pessoas, temos vindo a lutar para que isto seja alterado. A região demarcada da Borgonha, que há bocado falaram, que consegue vender vinhos a preços muito mais elevados, tem cerca de 30 mil hectares de vinho. Não chega a 30 mil, mas anda lá perto. E assenta num sistema de apelación, não é? Os AOCs, o equivalente aos nossos DOCs, que está dividido em 4 níveis hierárquicos e que, por ter aquelas demarcações de parcela, sabemos perfeitamente qual é a origem daqueles vinhos, tem 84 denominações de origem reconhecidas. A região dos vinhos verdes, que tem uma área total potencial de 240 mil hectares, hoje em dia não estão a ser exploradas os 240 mil hectares, penso que estarão a ser exploradas à volta de 20 mil hectares, tem apenas 2 designações oficiais de origem geográfica. Portanto, ou é DOC de vinho verde ou é IGEMIN. Não há mais nenhuma denominação. Isto não valoriza o produto. Eu, se faço um vinho, como, eu vou dar novamente o exemplo do Engenho Anselmo. Ele faz vinhos na zona de Monção e Malgaço. Se eu faço um vinho de Monção e Malgaço, e isso já está pensado, está a ser trabalhado, e hoje em dia eles já podem usar selos a dizer Monção e Malgaço, nós temos que ter a capacidade de declarar a nossa região, a nossa proveniência. Isto valoriza o produto, isto faz com que os consumidores saibam de onde é que estão a provar, que vinho é aquele, de onde é que vem, porque é que gostam daquele tipo de vinhos e, portanto, compram daqueles vinhos e estão dispostos, inclusivamente, a pagar mais por eles. E nós, cá em Portugal, continuamos a defender que não, continuamos a ter estas super mega regiões. Há bocado, o João Portugal Ramos falava do Alentejo. O Alentejo é uma região enorme entre vinhos DOCs e vinhos regionais alentejanos, que é outro histórico, mas que, pronto, devemos falar disso para o futuro. É impressionante o tamanho, a área e a falta de vontade que existe dos organismos reguladores de dar esta informação adicional ao consumidor, que permitiria, claramente, fazer subir o valor percepcionado do vinho no mercado.
2: Porquê que acha que isso acontece?
5: Deixem-me dizer isto. A vinha é um pilar fundamental no mundo rural português. É o principal escudo que nós temos contra o abandono e o êxodo rural. As pessoas, durante estas últimas décadas, sobretudo desde que estamos em democracia, cada vez mais têm dirigido para o litoral e a viver nas grandes cidades. Cada vez há menos gente a viver no interior. E se não mantivermos um negócio que o permite, como é o negócio do vinho e da vinha, há milhares de viticultores a desistirem de produzir vinho. Se continuarmos com isto, o ecossistema do vinho vai colapsar, não tenho a mínima dúvida.
1: Mas nós existir substituindo por outras culturas. Porque o João Portugal Ramos, por exemplo, estava a referir
5: sim,
1: o olival.
5: Eu vou dar um exemplo, exato, o olival. Ou, por exemplo, no norte, no Minho, houve muito a tentação do kiwi, não é? Mas mesmo isso é uma coisa muito mais sazonal. O vinho é uma agricultura milenar. Em Portugal já se produzia vinhos há milhares de anos. E na Europa, não é? Toda a Europa. A Geórgia pensa-se que foi o primeiro sítio onde se produziu vinhos aqui no mundo da Europa asiática. Eu acho incrível que nós não protejamos mais. Nós precisávamos proteger mais. Eu dou-me muito bem com outros, José Manuel Fernandes, neste caso, que é o nosso Ministro da Agricultura. E eu acho que ele tem demonstrado imensa vontade de reformar. Tem muita coragem pessoal. Disponível muitas vezes para ir contra lobbies, contra interesses instalados. Acho que vai ser importante ele ser puxado, temos que o ajudar, temos que o levar a isso, a conseguir que ele implemente um conjunto de medidas que evitem, de facto, que as regiões portuguesas, o vinho português, seja mais desvalorizado.
2: Carlos,
5: até porque, repito na minha mensagem otimista, que eu disse no princípio, nós estamos, de facto, numa posição muito melhor que outros. Nós produzimos muito menos que Espanha, que França, que Itália, portanto, temos uma capacidade de crescimento potencial muito maior que a deles. Isso tem-se verificado. Enquanto nos últimos anos as exportações de quase todos esses países têm caído, as nossas, quando caem, caem 1%. Portanto, temos estado sempre a crescer. Caiu o ano passado 1%. Eu não sei como é que vai terminar este ano. Estou otimista, vamos ver. Não, portanto, nós temos aqui um potencial enorme.
2: Tudo aponta para uma boa, para uma boa, para uma boa, para uma boa campanha. Se tivesse, e pedi-lhe que fosse breve, se tivesse de tomar uma medida, ou se mandasse, é aquela pergunta clássica, se mandasse, qual era a medida que tomava já no sentido de valorizar o setor do vinho em Portugal?
5: Acho que
2: no sentido de acrescentar valor, parece que é o drama.
5: Sim. E, nós não precisamos de produzir mais se continuarmos a importar como importamos. Só precisaremos de produzir mais se importarmos menos. E como não vamos proibir a importação, como dizia Ivan João Portugal Ramos há bocado, estamos num mercado livre e, portanto, isso não faz sentido. Podemos é criar regras para que a importação seja mais transparente, não é? Como eu dizia há bocado. Mas acho que vão por aí. As duas medidas que eu acho que é fundamental era rastreabilidade e separação de tudo que é instalações produtivas, do vinho que circula e que vai para o mercado, proibindo a acumulação de agrafamentos DOC e mesa nas mesmas instalações. Acho que isso é fundamental. E ter uma rotulagem transparente é uma das primeiras ações que eu acho que o governo devia trabalhar. Já trabalhou, atenção, o governo já tem feito alguma coisa nesse sentido. Não é suficiente, é preciso fazer mais. E depois, eu acho que nós podemos, por exemplo, pensar numa medida que Espanha e França implementaram. Não sei dizer exatamente a forma como está formulada essa lei, mas eu sei que existe legislação em vigor que impede no mercado a granel em França e em Espanha de o vinho a granel ser vendido abaixo do preço indexado aos custos reais de produção. Isto evita, de facto, que aconteça o que provavelmente o Alexandre Tomé, que há bocado desligou, estava-se a queixar, que é haver este dumping quase, não é, comercial, por via da importação de vinho espanhol e francês e sul-africano e marroquino e outras coisas que chegam ao mercado português, muito provavelmente a maior parte através do mercado espanhol. E repito, também estou com o Cláudio, não podemos diabolizar os espanhóis. Se isso acontece, é que somos nós que o compramos, não há volta a dar, não é?
2: Carlos Macedo e Cunha, muito obrigado. Agradeço-lhe. Cláudio Martins, fazia-lhe a mesma pergunta, também apelando à sua capacidade de síntese. Se tivesse que tomar uma medida hoje no sentido de acrescentar mais valor, ou que se traduzisse no acrescento de mais valor ao vinho, qual é que seria a medida?
6: Eu acho que era um conjunto de várias medidas. Em primeiro lugar, sermos mais unidos e pensarmos todos em soluções concretas do que andarmos aqui a lutar uns contra os outros. Podemos fazê-lo domesticamente, mas quando é a nível internacional acho que nos devemos juntar. Não é certamente criticar os vinhos a granel de Espanha, como eu estava a dizer, desde que haja transparência. Não seria produzir mais, seria sim produzir estrategicamente para criar valor ao produto. Baixar aqui algumas regras que existem no mercado que prejudicam completamente não só os viticultores, os produtores também, e depois no final o consumidor é que sofre. O que é que eu gostaria de colocar? Eu gostaria de colocar que nós cada vez mais não socializamos como socializávamos antigamente, e eu acho que uma boa garrafa de vinho devia ser obrigatório pelo menos uma vez por semana, de juntar família e amigos para partilharmos essa garrafa de vinho. Devíamos institucionalizar esse momento vínico.
2: E hoje há uma boa desculpa para isso, por volta das 6:00, José Manuel, com o eclipse, não é?
4: Podemos brindar ao eclipse, mas eu creio que estas... Quer dizer, vamos lá ver, as pessoas habituam-se também a outras bebidas por fenómenos de moda, por haver de facto estes equívocos sobre a diferença entre o que é consumir álcool e o que é consumir vinho. É evidente que o vinho tem álcool, mas para se chegar aos níveis de perigosos para a saúde, temos que falar em níveis de consumo bastante, não digo bastante elevados, mas com alguma dimensão, e portanto tudo isso pode ser promovido, nomeadamente através de algo que é a própria produção cultural, os filmes que vemos, as séries que produzimos, onde encontrar formas de socialização em torno de um copo de vinho é diferente do que nós, por exemplo, percebermos o que é os shots, estão dando na moda, não é? Os shots, apenas as cervejas, ou então bebidas bebidas ou energéticas ou com bolinhas, não é? Que os mais novos entram no hábito e nunca saem deles.
2: Pois.
4: E que muitas vezes são mais perigosas.
2: São mais perigosas, sim. Cláudio Martins fazia sinal, queria
6: sim, acrescentar. Era só 20 segundos. Eu acho que isto é um apelo também à própria indústria, que é vamos deixar de falar para dentro da indústria. Temos que começar a falar cada vez mais para o consumidor, que não tem nada a ver com a indústria. É só isso.
2: Muito bem. Um Eclipse pede um branco, um tinto ou um rosé?
6: Um bom espumante.
2: Um bom espumante. Não muito é? Bem, fica a sugestão para acompanhar.
6: Só para ter outra categoria.
2: Este fenómeno astronómico que pode acompanhar também aqui em direto na Rádio Observador. Vamos estar em emissão especial. José Manuel, até logo. E até amanhã.
6: Obrigado.

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0: Muito boa tarde, esta é a Rádio Observador, Jornal do Meio-Dia. Jornal do Meio-Dia na Rádio Observador, com a edição do Miguel Videira. Miguel, começamos este jornal com uma informação de última hora. Morreu um dos portugueses que seguia numa embarcação ao largo da Croácia. Embarcação essa apanhada por uma tempestade.
1: Isso mesmo é confirmado pelo Ministério dos Negócios Estrangeiros numa publicação nas redes sociais. Lê-se que o Ministério acompanha com grande apreensão e em estreita articulação com as autoridades croatas o caso dos quatro cidadãos portugueses desaparecidos ao largo da Croácia depois da embarcação em que seguiam ter sido surpreendida por uma tempestade. Este português morreu. Há dois desaparecidos na sequência desta tempestade, a portuguesa resgatada com vida, há uma portuguesa resgatada com vida, portanto, quatro portugueses, um morreu, uma portuguesa resgatada com vida e há buscas ainda a decorrer pelos outros dois cidadãos nacionais, é isso que dá conta o jornal croata Novi List. É uma notícia com poucos minutos que haveremos de desenvolver em futuros espaços informativos aqui na antena do Observatório.
0: E Miguel, a poucas horas do eclipse solar, faltam cerca de 6 horas e meia, não se está a revelar tarefa fácil, encontrar nas farmácias óculos para observar o fenómeno em segurança.
1: Isso mesmo, tem testemunhado o repórter do Observador Ricardo Lopes. Esteve esta manhã em algumas farmácias da cidade de Lisboa, por exemplo, na farmácia Alentejo. A diretora técnica Alexandra Matos dá conta de uma grande procura nas últimas horas e, claro, a farmácia queria dar resposta, mas...
2: Lamentavelmente não iremos conseguir.
1: De resto, a farmacêutica explica que esta farmácia procura desde o mês passado adquirir os óculos junto de fornecedores certificados, sem sucesso.
2: Farmácia Alentejo, desde o final do mês de julho, início do mês de agosto, que contactou estes distribuidores e fornecedores e nunca obteve a resposta de disponibilidade dos mesmos óculos.
1: Não é opção para quem ainda tenta adquirir os óculos que lhe permitem observar o eclipse sem pôr em risco a saúde ocular. Ora, o jornalista Ricardo Lopes, que recolheu este testemunho chegado à redação, agarrou-se ao telefone, contactou várias farmácias de norte a sul do país. Ricardo, há esperança? Há óculos?
3: Não, o cenário não é muito otimista. Eu liguei para uma farmácia em todas as capitais de distrito, o cenário é muito semelhante por todo o país. Não obtive uma única resposta positiva, Miguel. Todas me explicaram que não tinham óculos e que não receberam qualquer reforço de estoque durante esta manhã. Só que este anúncio de reforço não dava conta nem de que em farmácias seria distribuído, nem em que quantidade. Em Lisboa, esta manhã, falei também com uma diretora técnica que me explicava que ontem ligou para a ANF a pedir alguns esclarecimentos, mas que também não só souberam responder. Tanto na região centro como a sul ou a norte, pelo menos uma vez, atenderam-me o telemóvel e sem me deixar dizer rigorosamente nada respondiam logo, bom dia, farmácia central, por exemplo, não temos óculos para o eclipse.
1: Tem
3: mais alguma questão? Ou seja, percebe-se que os farmacêuticos têm passado o dia nisto, atende telefone, desliga telefone. A procura aumentou muito, pelo que eu percebi esta manhã, devido ao anúncio deste reforço. Ao falar com várias pessoas, deu a última réstia de esperança a quem quer ver o eclipse em segurança e que esta manhã desatou a correr para as farmácias e depois foram confrontadas com essa realidade de escassez de óculos. Além disso, das pessoas que se deslocam efetivamente para os estabelecimentos. Lá está, as farmácias tornaram-se neste autêntico call center durante esta manhã. O barulho do toque do telefone tornou-se praticamente som de ambiente nas farmácias onde eu estive esta manhã, algo que naturalmente perturba também o atendimento. Queria só dizer, por exemplo, na região de Coimbra, na farmácia Fórum, disseram-nos que estão a ser um bocado enganadoras estas notícias e que estão a levar as pessoas de forma muito convicta a chegar à farmácia e a dizer, eu sei que há óculos porque vi o anúncio do reforço.
1: Claro, com essa expectativa de encontrarem óculos, Ricardo Lopes aqui com o retrato daquilo que foi encontrando ao longo da manhã e também o resultado dos diversos telefonemas que fez. Ora, este é um diagnóstico que vem contrariar a expectativa criada pela Presidente da Associação Nacional de Farmácias, que ontem, ao final do dia, dava conta de um reforço do estoque de óculos esta manhã. Bom dia, meu Paulino. Então, não se concretizou este reforço?
4: Muito bom dia. De facto, concretizou-se o reforço em algumas farmácias que conseguiram contactar os fornecedores para entregas ainda durante o dia de hoje. Como eu disse ontem, também não havia forma da Associação Nacional das Farmácias saber se o reforço de estoque que algumas farmácias iam receber hoje não estaria já direcionado para reservas já feitas nessas mesmas farmácias. Isto importa dizer que as farmácias acabaram por entrar aqui nesta solução de promover acesso a mais pessoas, a mais portugueses, aos óculos, apenas a partir do momento em que nos apercebemos que efetivamente estava a haver uma escassez em termos daqueles óculos que estavam a ser distribuídos gratuitamente através das óticas e, portanto, cada farmácia teve de encontrar os seus fornecedores e estabelecer aqui um plano de entregas para os óculos que estavam disponíveis nesses fornecedores. Portanto, há muitas farmácias que podem não ter conseguido ou identificar fornecedores ou ter tido acesso a estoque de óculos nesses mesmos fornecedores e, portanto, pode haver esta variação em termos nacionais de acesso aos óculos através das farmácias. Sabemos que muitas farmácias, de facto, já não têm óculos disponíveis.
1: Mas há farmácias que receberam esta manhã mais estoque de óculos? Tem alguma indicação nesse sentido?
4: Sim, sabemos.
1: Alguns grupos de farmácias, grupos económicos, sim. Alguns grupos económicos que concentram mais do que uma farmácia.
4: Não. Normalmente a informação que temos é que as farmácias a nível individual puderam identificar alguns fornecedores que ainda conseguiam garantir as entregas hoje durante a manhã. Mas lá está, depende muito da localização da farmácia e depende também do estoque existente ainda nos fornecedores, porque mesmo a nível internacional, e sabemos que Espanha e Reino Unido têm tido também os mesmos reportes de escassez a nível de óculos, portanto mesmo as farmácias contactando os fornecedores estavam dependentes da existência desse estoque. E como digo, mesmo o estoque que está ainda de forma residual a ser distribuído hoje de manhã, é muito provável que uma grande parte desse estoque que já esteja, no fundo, cativo para as encomendas que, entretanto, e reservas que, entretanto, foram sendo feitas.
1: E, Ma Paulina, ajude-me, alguma farmácia onde me possa dirigir para ainda adquirir esta manhã os óculos, pelo menos antes do fenómeno?
4: Bem, enquanto Presidente da Associação Nacional das Farmácias, não posso encaminhar para nenhuma farmácia em particular. Confirmar que existem algumas farmácias que ainda poderão eventualmente ter óculos disponíveis, mas se eu puder fazer uma recomendação é no sentido de poderem partilhar os óculos que entretanto já foram distribuídos. Já foram distribuídas várias centenas de milhares de óculos e, portanto, sabemos que existe um pico em termos do eclipse que toda a gente quer ver, mas vai haver aqui uma janela temporal em que é possível visualizar o eclipse e, portanto, pode-se utilizar o mesmo par de óculos, até porque cada pessoa não deverá olhar, mesmo com os óculos, por mais do que um a dois minutos e, portanto, é perfeitamente possível haver essa partilha de óculos e, neste momento, eu diria que acaba por ser a opção mais sensata, é procurar garantir que cada agregado familiar nas empresas que existe um par de óculos disponível e que haja essa possibilidade de haver essa partilha.
1: Fica então esse apelo da Presidente da Associação Nacional de Farmácias. Partilhem os óculos que permitem observar em segurança este fenómeno do eclipse. Obrigado, Irma Paulino, pela sua disponibilidade, pela sua presença nesta edição do Meio-Dia.
0: E Miguel, a importância da utilização dos óculos tem sido sublinhada ao longo dos últimos dias. O Vice-Presidente da Associação Nacional de Médicos de Saúde Pública, por exemplo, pede à população para que siga as recomendações das autoridades.
1: Uma à cabeça, salienta João Paulo Magalhães, claro, não olhar diretamente para o eclipse, ainda que apenas para alguns segundos.
5: Não tendo óculos, por favor, evitem mesmo olhar, porque nós, ou seja, no nosso dia-a-dia, nós tendemos a não olhar diretamente para o sol.
6: Sim.
5: Não olhamos para o sol porque nos causa desconforto imediato, não é? Portanto, é normal.
6: Claro.
5: E quando acontecem estes fenómenos do eclipse, ou seja, em que se remove esse desconforto, a radiação não deixa de lá estar. E bastam pequenos segundos, é que são mesmo segundos, em que nós estamos a olhar diretamente ao olho nu para nos causarem danos que podem potencialmente ser irreversíveis na nossa visão.
1: João Paulo Magalhães, Vice-Presidente Nacional de Médicos de Saúde Pública, com os riscos associados à observação desprotegida deste fenómeno do eclipse, sugere que cada um de nós esteja atento a sintomas como a diminuição da visão ou dor ocular intensa. Nestes casos, deve ligar o quanto antes para a linha SNS 24.
0: E já sabe que a região de Bragança vai permitir uma observação privilegiada deste fenómeno. Ora, na ponta norte de Portugal, Miguel, os hotéis estão completamente lotados. O Presidente do Turismo do Porto e Norte de Portugal destaca os benefícios económicos deste fenómeno para a região de Trás-os-Montes.
1: Impactos e consequências evidentes. A zona do Parque Natural de Montezinho, em Bragança, vai ser palco privilegiado para assistir a este eclipse. A região espera uma grande afluência de visitantes. Os hotéis estão lotados e os restaurantes notam, pois claro, um aumento da procura e reservas. Na Rádio Observadora esta manhã, Luís Pedro Martins disse que os dados apontam para uma afluência positiva e não só para hoje, mas também para os dias seguintes.
6: Muitos cientistas, muitos estudantes de cursos de ciências que tinham a informação em primeira mão e esses fizeram as primeiras reservas e depois, diria que em maio, já pelo cidadão comum, muito do mercado nacional, mas também muitos espanhóis. Curioso é que as pessoas reservaram não só para o dia do eclipse, mas julgo que aproveitaram para fazer dois em um. Por um lado, esta oportunidade de ver um eclipse que se vê apenas numa geração, mas por outro lado, também uma oportunidade para conhecer um território, porventura, menos conhecido.
1: O Presidente do Turismo do Porto e Norte de Portugal, Luís Pedro Martins, à Rádio Observador esta manhã. Ora, precisamente em Bragança está o jornalista Martim Andrade, que esta manhã dava conta de muito movimento, muitos visitantes, muitos curiosos, movimento sentido já desde ontem.
7: Nota-se logo a entrada da aldeia que há um elevado número de pessoas fora os habitantes que vieram de propósito para o eclipse, mas também de facto não ajuda o facto do parque de campismo ser mesmo à entrada da aldeia, o que nos dificultou um pouco a vida até estacionar, mas foi curioso porque assim como nós, houve várias pessoas a tentar fazer um reconhecimento da zona 24 horas antes do eclipse, para tentar perceber qual seria o melhor local para ver o sol. Nós e outros que vieram de longe para cá, encontramos, por exemplo, um casal que vive nos Países Baixos e que vieram de propósito para Rio de Honor para ver o eclipse, e encontrámos-los a subir um monte para tentar perceber onde é que o sol estaria às 7:30 de hoje, e quanto tempo teríamos de eclipse até o sol ficar tapado por um monte que é ali já do lado da fronteira espanhola.
1: Reportagem do Sortudo, jornalista do Observador, Martim Andrade, que vai passar o dia em Bragança, região de Portugal, com melhor visibilidade deste eclipse que não acontecia, este fenómeno, desde 1912.
0: E mais logo vamos estar em emissão especial para acompanhar o eclipse, quase total em Portugal continental, emissão especial entre as 5 da tarde e as 8 da noite, a partir do telhado do Mate, junto ao Tejo, em Belém, em Lisboa, e com reportagem, Miguel, em todo o país, e em especial em Bragança, o único ponto de Portugal que vai conseguir ver a 100% este eclipse. Portanto, vamos mostrá-lo na rádio e também em vídeo. 14 minutos para lá do meio-dia. Miguel, que outras notícias marcam a atualidade?
1: A taxa de inflação abrandou para 3% em julho, face ao mesmo período do ano passado. O Instituto Nacional de Estatística confirma assim a estimativa rápida que apontava para este desacelerar. Em junho, a inflação tinha-se fixado nos 3,2%, é uma descida de 0,2 pontos percentuais. Os dados do INE, divulgados esta manhã, mostram também uma elevada percentagem de pessoas sem emprego em Portugal. Mais de metade dos desempregados no primeiro trimestre deste ano continuaram sem emprego no segundo trimestre, informações disponibilizadas hoje pelo Instituto Nacional de Estatística. De saída, dar conta das críticas de Carlos Moedas, não percebe a libertação do suspeito de envolvimento no disparo contra uma turista na Baixa de Lisboa. O autarca fala numa decisão inaceitável da justiça portuguesa que prejudica a imagem do país.
0: Miguel Veidara e o Jornal do Meio-Dia.
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0: 15 minutos depois do meio-dia, daqui a instantes, Cristiano Ronaldo na Rádio Observador.
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0: Meio-dia e 16. E neste dia de eclipse solar, vamos dedicar atenção à vida do astro Cristiano Ronaldo. CR7 deu nó em Cascais, pondo assim fim às especulações. Cristiano Ronaldo e Georgina estão desde ontem unidos à luz da lei. Sabemos muito pouco sobre a cerimónia civil. E a pergunta que muitos fazem é a seguinte: será que vai haver cerimónia religiosa? Maria Ramos Silva, editora de Lifestyle do Observador. Maria, muito boa tarde.
24: Olá, boa tarde, João.
0: Sabemos muito pouco sobre a cerimónia de ontem à noite, a que decorreu em Cascais.
24: Quase nada, praticamente.
0: Só temos uma imagem, não é? Das mãos de Georgina e Cristiano Ronaldo.
24: Das alianças.
0: Há alguma indicação de que pode haver uma cerimónia religiosa nos próximos tempos ou não?
24: João, nós não podemos dizer nada disso em segurança, porque não temos, de facto, essa indicação, nem sobre a cerimónia religiosa, ou a eventual cerimónia religiosa, e muito menos sobre a eventual festa, não é? Que é aquilo que eu penso que os fãs, por tudo, têm mais curiosidade por esta altura.
0: Sim.
24: Como tu dizias, e bem, nós temos o quê? Temos uma partilha nas redes sociais, que terá sido vista, bom, por muita gente, porque nós até estivemos a fazer contas há bocado, e, portanto, em termos de seguidores, este casal junto terá qualquer coisa como mais de 700 milhões, não é, de seguidores no mundo inteiro, assim 10% da porcentagem da população mundial, é uma coisa absolutamente astronómica ao nível do eclipse, de facto. E a verdade é que a notícia, apesar de ser ali uma coisa relativamente simples e que qualquer casal podia ter feito, de facto, são duas mãos, uma sobre a outra, com a aliança, percebe-se que Georgina está vestida de branco, como é natural nestas ocasiões, com um vestido de manga comprida, mas de facto temos muito pouco mais de informação. Temos ali aquela pequena tatuagem que ela tem discreta, que diz fé,
0: sim,
24: no dedo, que já tem ali um ou dois anos. Mas tudo o resto é pura especulação, não é? Sabemos que de facto aconteceu, segundo a agência que representa o futebolista norte-americano, a Brunswick, que aconteceu em Cascais ontem, a comunicação foi feita ao final do dia, que foi uma coisa muito, muito restrita, de facto, terão estado presentes os 5 filhos do casal, e portanto agora resta-nos esperar pelos próximos capítulos.
0: Sabes que... Sinto que a publicação ontem, nós falávamos isso antes de entrarmos aqui em estúdio, sinto que a publicação à hora que foi, por volta das 8, também não é inocente, ou seja, o casal estará a trabalhar... para o algoritmo,
24: coisas,
0: não é?
24: Sim,
0: sabe o que anda a fazer.
24: Os especialistas desta coisa, está aqui uma dose de um certo empirismo, por outro também as pessoas que costumam seguir mais isto, nós às vezes acompanhamos isto muito aqui na área do lifestyle, mas há quem tenha esta teoria que de facto as horas do almoço também, mas do jantar, têm assim um efeito, têm assim um potencial extra, porque

0: E depois, no dia a seguir, é que ele continua a ter um lastro impressionante, porque vai tendo a devida cobertura e, portanto, continua a fazer, a ter os seus telhados nas horas subsequentes, até à hora do almoço, e não é por acaso que nós estamos aqui a esta hora a falar do assunto, não é? Portanto...
1: Portanto, aí temos essa notícia. Sim. Largada ontem. Largada, se calhar é o melhor
0: termo. E repara, esta particularidade, nós que também falávamos, não é? Que é de as redes, de facto, eles têm muitos, muitos milhões de seguidores. As redes permitem-nos hoje uma porta de acesso à vida destas celebridades. Mas também é verdade que são elas que, em última instância, conseguem gerir a sua narrativa, não é? Sim. Em nome próprio. E, portanto, sim, mesmo que tenham, obviamente, assessorias, que tenham toda uma gestão de carreira por trás, mas são eles que decidem, em última instância, o que partilham com e como, uhum, e portanto permite revelar, mas também esconder. E de facto o que nós temos ali é uma sugestão subtil, mas de facto não temos muito mais informação. Isso também é interessante, não é? Porque numa era em que tudo se partilha, também há esta coisa de ao mesmo tempo tentar ter poder sobre, sim, essa privacidade que parece tantas vezes perdida.
1: É verdade, e mostrar que se é dono da sua própria
0: também,
1: vida,
0: também,
1: não é?
0: Também, sobretudo.
1: Vamos ter oportunidade até ao final da hora de explorar também essa dimensão deste fenómeno que temos aqui, CR7 e Georgina, que ontem anunciaram por volta das 8 da noite ao mundo que tinham dado o nó. Daniel Sá é diretor executivo do IPAM. Bom dia, Daniel, bom dia ou boa tarde. Não é inocente, pois não, aquela publicação ontem à hora do jantar. O que é que o casal CR7 e Georgina pretenderam com aquela publicação? Enfim, para além de anunciarem ao mundo que já estão casados.
2: Ora bem, quem tem mil milhões de seguidores nas redes sociais, como estava a ser dito há pouco, como o Ronaldo, tem uma plataforma direta de comunicação com uma boa parte do mundo, portanto não precisa de intermediários, não precisa de rádios, jornais, televisões para o noticiarem, portanto consegue controlar a narrativa e os tempos, precisamente, dessa narrativa, e portanto é feito da forma provavelmente mais intimista, mais simples e mais reservada possível. Este power couple, não é? Portanto, esta dupla de famosos que decide, de uma maneira muito simples, marcar algo que de alguma forma estava anunciado. Há um anel de noivado, tanto quanto sei, há um ano atrás, e portanto, isso, um ano depois, cá está o casamento tão esperado, não da forma mediática como uma parte do mundo gostava de ter, e num mundo onde tudo é hiper explorado e mostrado, na verdade este casal dos mais visíveis do mundo decidiu fazer exatamente a antítese e fazer quase o casamento mais reservado do mundo. Bom, eles saberão porque é que o terão feito.
1: Seria bom para o mundo editorial que Cristiano Ronaldo e Georgina tivessem feito, enfim, uma grande festa numa quinta, algures, não sei, ou em Cascais, ou na Califórnia, ou junto ao Lago Como, porque isso permitiria vender muitas revistas, mas os dois quiseram tornar pública esta cerimónia, com uma singela fotografia publicada nas redes sociais. O que é que isso nos diz sobre o que poderá acontecer daqui em diante? Cristiano Ronaldo e Georgina a mostrarem ao mundo que são eles os donos das suas próprias vidas e da comunicação das suas vidas?
2: Só os próprios conseguirão responder, obviamente, de forma natural. A minha, sim, interpretação, de alguém que lidera uma equipa de investigação que analisa Ronaldo como marca há mais de 15 anos, a minha interpretação é Ronaldo, sobretudo, sempre foi um homem de família, sempre foi um pai em casa, não é? Porque perdeu o pai muito cedo, sempre teve uma relação extrema com a mãe, com os seus irmãos. E, portanto, o Ronaldo sempre foi um homem de família que, de certa forma, transmitiu isto para os filhos e também para algumas namoradas que foi tendo, e para esta última, que a relação durou muito tempo. Portanto, nós, nestes 20 anos, temos visto um Ronaldo muito reservado em termos familiares, na minha opinião, o que não é muito fácil de fazer, tendo em conta a exposição mediática que ele tem.
1: Sim.
2: E, portanto, se calhar eu não esperava um casamento tão reservado, mas não esperava o oposto. Ou seja, eu acho que ontem nós podíamos ter tido o casamento mais mediático da história da humanidade. Honestamente, não me parece que isto fosse irrealista, se eles quisessem.
1: Sim.
2: E, portanto, nós podíamos ter uma semana com diretos, com lives, com streaming, com fotografias, com joias patrocinadas, com estilistas. Bom, nem quero imaginar o que poderia ser, com um casal com esta dimensão.
1: E acha
2: podia,
1: que isso...
2: de facto, ter gerado o casamento mais mediático do mundo.
1: Pode vir a acontecer com uma cerimónia religiosa, por exemplo, ou com a formalização.

0: enfim, com a celebração do ato, ou com a formalização do ato, de forma pública, não é?
1: Sim, obviamente pode sempre acontecer ainda, vamos sempre atento a que isso possa acontecer, mas o meu raciocínio é, parece-me que os atributos de Ronaldo, os seus atributos qualitativos, nomeadamente esta versão de pessoa de família, que valoriza muito a família, parece-me que há aqui um simbolismo de este é um ato íntimo, dado a conhecer ao mundo, não o queremos explorar comercialmente, apesar de me parece ser quase utópico e impossível fazê-lo no futuro, mas parece-me que há aqui uma opção. E, na verdade, a marca Ronaldo, sobretudo, não precisa deste casamento para ser mais valorizada ainda.
0: Pois, mas um casamento acrescenta valor à marca Ronaldo ou não?
1: Acrescenta no sentido que reforça esta ideia. Ronaldo tem visibilidade, mas tem uma série de atributos. E os atributos são espírito competitivo, profissionalismo, dedicação, compromisso total e também esta sua componente pessoal de pessoa de família, como eu estava a dizer. Então, o facto de ele se casar com a namorada de há 10 anos, digamos, reforça esta ideia do Ronaldo, bom rapaz, pessoa de família, pai de 5 filhos, dedicado. Portanto, isto contribui positivamente para a sua imagem. Contribui do que se fosse um bandido, um selvagem ou alguém que estivesse permanentemente num estilo de vida completamente diferente. E no cinema, na moda, na música ou no desporto, isso acontece muitas vezes. E Ronaldo não é isso, nem nunca foi.
0: Sim, e quis o acaso, ou talvez não, que este anúncio do casamento fosse feito no dia em que estreia na Netflix o documentário sobre, José Mourinho. E eclipsou completamente essa estreia, ou não? Estou a ser mau agora.
1: A pergunta é muito boa.
0: Contem maldade. Teríamos de analisar os números da estreia do documentário sobre José Mourinho na Netflix, não é? Para chegar a esta conclusão.
1: Não me parece que a premeditação tenha essa base atrás, apesar de haver ali uma relação de amor e ódio na carreira dos dois. Mas bom, não me parece que tenha sido esse o objetivo.
0: Muito bem. Daniel Sá, agradeço-lhe imenso ter aceitado o convite para estar aqui connosco nestes minutos a olhar para este casamento entre Cristiano Ronaldo e Georgina, que foi anunciado ontem ao mundo. Ana Hilário é a fundadora da Curated Living, é uma empresa que se dedica à curadoria de casamentos do segmento, enfim, de topo, segmento de luxo. Ana Hilário, boa tarde, bem-vinda a esta emissão especial. Como é que se mantém segredo sobre uma cerimónia civil envolvendo Cristiano Ronaldo?
2: Olá, João, boa tarde. Boa pergunta, principalmente com uma pessoa...
0: Com muitas cláusulas
2: Ronaldo.
0: De contrato, não é?
2: Muitas cláusulas, acho que falsa informação, tentar manter a quantidade de convidados e pessoas que realmente sabem quem é o casamento ajuda imenso, porque como sabe, e toda a gente sabe, este fim de semana a Ilha da Madeira tornou-se ainda mais famosa com um casamento que por acaso não foi do Ronaldo, foi de outra noiva que ficou super... surpresa, que tantas pessoas apareceram lá para ver o casamento que afinal não era ninguém famoso. Por isso, essa informação falsa e coisas assim também ajuda a despistar e tentar controlar a privacidade do Ronaldo e Georgina.
0: Porque havia uma enorme especulação, obviamente, estamos a falar de duas pessoas que são super famosas, o Daniel Sá designava-os como super couple, portanto estamos a falar de pessoas que obviamente atraem muitas atenções. Durante algumas semanas falou-se na possibilidade de Cristiano Ronaldo vir a casar no Funchal, na Madeira. Isso aconteceu, enfim, contra todas as previsões, em Cascais. Da sua experiência, como é que se monta uma operação destas envolvendo serviços também públicos? Enfim, no sentido de manter aqui muita reserva e muito secretismo, porque é do que estamos a falar, secretismo, Ana.
2: Exato, e é muito importante. Como você referiu, tentar ter contratos para evitar informação a sair, mas também não dar a informação completa aos fornecedores, como por exemplo dizer só no dia onde é que é a morada, nunca dizer quem são os noivos, evitar a quantidade de pessoas que realmente sabe quem são os noivos, onde é que vai ser a cerimónia, ajuda a limitar essa informação a sair fora. Mas também, como eu referi, dar a informação falsa a certas pessoas, pronto, assim mais coisas, mas também tentar controlar a quantidade de convidados e fornecedores que realmente vão fazer parte do dia, muito especial.
0: A Ana Hilário está no setor dos casamentos, da curadoria de casamentos de topo ou casamentos de luxo. Diga-nos, a Ana, sentiu nas últimas semanas ou nos últimos dias algum bruá sobre, enfim, ou que indiciasse que vinha aí um casamento de uma pessoa especial?
2: Eu acho que o Ronaldo, já temos que referir, estava a planear casar depois do Mundial. E depois, pronto, o Mundial acabou há cerca de um mês e agora toda a gente estava mesmo à espera de que isso acontecesse.
0: Sim.
2: Acho que, no geral, toda a gente pensava que ia ser no fim de semana.
0: Mas sentiu alguma agitação particular em torno do...
2: Sim, os portugueses, sem dúvida.
0: Sim.
2: A média... Sem dúvida, sim. Tanto rádios, televisões, revistas, está tudo a falar da mesma coisa, e o eclipse de hoje não tem nada a ver com a conversa que tem havido agora há pouco tempo sobre o casamento do Ronaldo.
0: Pois.
2: Isso também não ajudou. Um entusiasmo... Entusiasmo... Ai, desculpe.
0: Um entusiasmo em torno do casamento de Cristiano Ronaldo, do qual sabemos muito pouco. Sabemos que aconteceu... ontem, ou pelo menos foi ontem, anunciado ao mundo que Cristiano Ronaldo e Georgina tinham casado em Cascais. Ana Hilário, agradeço-lhe ter estado aqui connosco na emissão especial da Rádio Observador, onde estamos a analisar este feito da vida pessoal de CR7. Vamos continuar a falar dele na segunda parte, depois de síntese do meio-dia e meia. Até já.
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0: Está na hora da síntese do meio-dia e meia com a edição do Miguel Videira. Boa tarde, Miguel.
9: Boa tarde, João. Morreu um dos portugueses que se ia a bordo de uma embarcação insuflável ao largo da Croácia, embarcação apanhada por uma tempestade na última madrugada. A informação é revelada pelo Ministério dos Negócios Estrangeiros através das redes sociais. O acidente aconteceu no canal de Velebit, no norte da Croácia. Seguiam na embarcação 4 portugueses. Uma cidadã nacional foi resgatada com vida. 2 continuam desaparecidos. As buscas prosseguem. Não está a ser fácil encontrar esta manhã óculos que permitam observar em segurança o eclipse. Isso mesmo tem sido testemunhado pela reportagem do Observador ao longo desta manhã. Estivemos em algumas farmácias da cidade de Lisboa. Não conseguimos encontrar óculos, o mesmo através dos contactos telefónicos feitos com farmácias de norte a sul do território continental. Difícil encontrar óculos. Emma Paulino, a presidente da Associação Nacional de Farmácias, que ontem anunciavam com a força do estoque para as primeiras horas deste dia, mas explica que porventura haverá muitas que não conseguiram reforçar este estoque, outras terão conseguido. A verdade é que, face às dificuldades detectadas pelo Observador, o conselho de Emma Paulina é que as pessoas que querem observar este fenómeno partilhem os óculos. No distrito de Bragança, na região de Bragança, estão as unidades hoteleiras cheias, e esta é uma das região do país onde vai ser possível observar com melhor grau de visibilidade o eclipse. Os hotéis estão lotados, nota-se um grande movimento na cidade. Vamos escutar precisamente o relato do jornalista do Observador, Martim Andrade, que está desde ontem em Bragança, a dar-nos conta disso mesmo. Para Luís Pedro Martins, o presidente do Turismo do Porto e Norte de Portugal, este eclipse disse, este fenómeno são boas notícias para a região transmontana, com os benefícios económicos que decorrem do número elevado de pessoas que acorre a esta, que se tem dirigido a esta região do país. Carlos Moedas não concorda, não percebe a libertação do suspeito, o envolvimento no disparo contra uma turista na Baixa de Lisboa. O autarca fala de uma decisão inaceitável da justiça que prejudica a imagem do país. A decida dá-lhe conta que a taxa de inflação abrandou para 3% em julho, face ao mesmo período do ano passado. São dados do Instituto Nacional de Estatística que vêm confirmar a estimativa rápida avançada há umas semanas pelo INE. Em junho, a inflação tinha-se fixado nos 3,2%, ou seja, assiste-se agora a uma descida de 0,2 pontos percentuais.
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0: Meio-dia e 36. Regressamos à conversa com a Maria Ramos Silva, editora de Lifestyle do Observador. Maria, estamos a falar sobre o casamento de Cristiano Ronaldo e de Georgina, já aqui descrita nesta emissão especial, ou já aqui descrito nesta emissão especial como um power couple, um super casal que atrai, enfim, as atenções mediáticas, eu diria, de todo o mundo. E quando digo de todo o mundo, é mesmo de todo o mundo. Tu davas conta há pouco do número de seguidores que o casal tem no Instagram, e é uma coisa absolutamente astronómica.
3: Uhum.
0: 700, quantos?
3: 700, mais de 700 milhões, não é?
0: De seguidores, muitos deles confrontados ontem, muitos deles, não todos eles, confrontados ontem com essa notícia do casamento. Está a ser um casamento, ou está a ser um verão muito rico em casamentos de famosos,
3: de
0: não
3: grandes
0: está?
3: Celebridades, sim, e de outros power couples, talvez não tão com, ou não com tantos seguidores como Cristiano Ronaldo e a Georgina juntos, mas a verdade é que também chamaram a atenção, sobretudo os respectivos públicos. Eu recordo-me desde logo da Dua Lipa, não é? E do Caleb Turner, que lá está, tiveram foram revelando diferentes momentos. Primeiro a cerimónia civil em Londres, à saída da igreja, não é? Fotografados. Depois tiveram ali uns momentos também mais festa, naqueles casamentos, aqueles chamados Destination Wedding, que foram para a Itália fazer assim uma coisa em grande com muita gente. Chegaram mesmo a partilhar imagens dos looks, portanto houve aqui uma coordenação diferente, uma exposição mediática um pouco superior, mais pormenores, mais detalhes para os fãs, claro.
0: Mas sempre eles a controlar a narrativa.
3: Sim.
0: Portanto,
3: sim,
0: fotografias.
3: Sim, mesmo a imagem.
0: Fotografias propriedade deles. Divulgadas pelos próprios
3: imagem
0: redes.
3: Que eles são apanhados, digamos assim, a saída conservatória em Londres, parece ser assim uma coisa, quer dizer, mais ou menos...
0: combinada.
3: Sim, ou pelo menos esperada. Não, okay. não foi uma coisa relativamente restrita, não estavam lá magotes de pessoas, mas de alguma forma também não parece que houvesse essa ingenuidade, as pessoas acharem que a Taylor Swift ia sair, a Dua Lipa iria sair ali vestida de noiva e que ninguém iria reparar, não é? Bom... mas depois tivemos o exemplo da Taylor Swift, que também é uma estrela monumental, não é? Que também tem milhões de seguidores e de fãs, que também foram gerados imensos rumores, especulações à volta de tudo aquilo que poderia vir a ser o casamento este verão, no início de julho. E a verdade é que, tirando o facto de depois nós termos conseguido juntar nós, enfim, imprensa um pouco por todo o mundo, e lá estão os seguidores juntando ali um pouco as peças sobre alguns detalhes do casamento, isto porque obrigava, enfim, a licença junto à Câmara de Nova Iorque, porque ruas cortadas, o Madison Square Garden foi alugado para 3 dias de festa, foi reservado para aquele grande evento, mas na realidade nós não vimos nada, não é? Os fãs não viram nada, não sabem como é que sequer a Taylor Swift foi vestida.
0: Uhum.
3: Bom, não quero dizer que ela amanhã não partilhe uma foto ainda, ou não tenha uma, enfim... Uma combinação qualquer com uma revista que partilha ali detalhes, toda uma pré-produção, enfim, o que seja. Mas a verdade é que é possível, mostraram como é possível de facto estes casais de alto perfil terem uma grande festa com previsivelmente muitos convidados e, apesar de tudo, conseguir manter esta descrição toda. Portanto, de facto, não invalida que depois deste momento mais recatado do Cristiano e da Georgina esteja prevista uma coisa mais, mais em grande, até com a família mais próxima barra alargada, não é? Porque nós não temos sequer informação se a mãe, as irmãs e os irmãos que são tão próximos estiveram presentes. Supostamente não,
0: também.
3: Não é?
0: Uhum.
3: Supostamente não, pelo menos pela indicação desse comunicado oficial, mas quer dizer, espera-se que haja pelo menos algum momento mais ou menos público em que estas pessoas possam, possam estar. E enfim, vamos acompanhar os desenvolvimentos na Madeira, até porque temos lá um visitante.
0: Já vamos falar sobre ele, mas
3: mais ou menos esperado.
0: É uma boa ponte para conversarmos com o António Brito, que é consultor de organização de eventos. Boa tarde, António.
13: Bom dia, boa tarde. Tudo
0: bem. António, qual é a sua expectativa em relação às próximas semanas? Poderá haver uma cerimónia de oficialização do casamento de Cristiano Ronaldo, e já com muitos convidados, enfim, com a dimensão que este casal tem?
13: É como alguém dizia, prognósticos só no fim, não é
0: pois.
13: Verdade? Mas eu acho tudo aquilo, aliás, que estamos aqui a falar um pouco no espírito da especulação de tudo aquilo que nós esperamos. Eu acho que, sobretudo, o mais importante aqui é a prova de humildade que, na verdade, o Cristiano Ronaldo e a Georgina demonstram à sociedade, em que aqui a própria sociedade anseia por viver a vida, no caso do Cristiano e da Georgina, e, portanto, esta é uma pouca demonstração de que, na verdade, o mais importante é a sua privacidade e o mais importante é a sua vida em casal e a própria família. Acredito, sim, que possa haver algo mais, mas será, na minha opinião, sobre as regras do próprio casal. E, portanto, não será um casamento tão mediático como provavelmente os paparazzis ou a imprensa desejaria e a própria população em si desejaria.
0: Uhum.
13: Acredito, sim, que se a ser feito, será feito na Madeira, até porque é a sua casa-mãe, sua casa natal, juntamente com a família e com os amigos. E não entrando no âmbito da especulação, mas ao mesmo tempo dizendo alguma coisa, o motivo que se viu ontem da própria família real saudita para ir no fundo para a Madeira, eu acho que pode querer dizer alguma coisa. Agora, será no momento e no sítio certo, e sem dúvida nenhuma será uma cerimónia, aí já não sei dizer se é uma cerimónia aberta, será uma cerimónia mais fechada, mas sem dúvida nenhuma haverá com certeza uma partilha com os amigos e com os familiares, de uma forma talvez mais, como eu disse, mais humilde, se podemos chamar, do ponto de vista mediático, e segundo as regras da própria família. Esta é a minha opinião.
0: Uhum. E com regras muito apertadas, porque estamos a falar de um casal que é super famoso, certo?
13: Sem dúvida. Essas questões estarão sempre em cima da mesa, ou estarão a ser preparadas, e logicamente não terá só a ver com a questão da intimidade do próprio casal, mas precisamente pela questão da segurança, que também é importante, e um pouco a imagem do nosso país, e que sem dúvida nenhuma será um excelente a acontecer na Madeira ou em qualquer outro lugar do continente, será sem dúvida nenhuma um excelente cartão de visita e de promoção para Portugal, e sem dúvida será um marco histórico no casamento de alguém que no fundo acaba por ser um pouco a nossa bandeira, e será sem dúvida nenhuma o dizer que o casamento do século será realizado na Madeira ou será realizado neste caso em Portugal, não é?
0: Uhum. Como é que se monta um... Enfim, estamos aqui no domínio da especulação, mas António Brito, como é que se monta um casamento com esta dimensão? Quais são as preocupações? Quais são os desafios?
13: Eu acho que o principal desafio aqui, o mais difícil talvez de controlar, é precisamente o sigilo, é precisamente a privacidade. É lógico que nós temos que ter uma equipa multidisciplinar, é lógico que nós teremos que ter fornecedores de muita confiança, mas, sobretudo, essa questão da privacidade é talvez, e do sigilo, é talvez o mais difícil de controlar. Mas, para quem, quando estamos a falar de um evento tão simples como foi o casamento deles a acontecer ontem em Cascais, provavelmente num sítio fechado e com muito poucas pessoas, ou pelo menos com o conhecimento de poucas pessoas, é mais ou menos fácil de controlar. Numa situação destas, eu também não creio que seja tão importante controlar esse mediatismo. É lógico que será impossível, mas essa é a principal preocupação, na minha perspectiva, de um organizador de casamentos, de um organizador de eventos, é precisamente garantir ao seu cliente, neste caso os noivos, como o caso do Cristiano Ronaldo da Georgina, essa privacidade e essa segurança. E esse será o principal motivo. Tudo o resto, logicamente, é possível se fazer e tudo o resto, logicamente, é mais fácil de controlar. Mas, sem dúvida nenhuma, essa é a principal garantia, a principal preocupação de qualquer organizador que esteja envolvido, e deverão ser mais do que um, com certeza, em diversas áreas, que estarão preocupados precisamente com essa garantia junto do próprio casal.
0: Teremos em Portugal empresas capacitadas para organizar um evento ou um hipotético evento desta dimensão, António Brinto?
13: Sem dúvida. Para nós nunca foi problema.
0: Sim.
13: Nós sempre tivemos capacidade e temos capacidade para organizar qualquer tipo de eventos, sejam eles casamentos, sejam eles campeonatos da Europa, sejam campeonatos do mundo, sejam eles grandes espetáculos musicais. Essa nunca foi a questão. Essa questão está, muitas das vezes, é nós conseguimos fazer, às vezes, milagres. Eu costumo dizer sempre, como os outros eventos impossíveis, fazemos todos milagres só às vezes, mas na realidade essa é uma forma de estar. Existem pessoas muito profissionais, existe grande capacidade, existe muita imaginação, muita criatividade e, sem dúvida, estamos ao lado dos melhores, ou se não, puxando um pouco a brasa à nossa sardinha, provavelmente superiores a muitos organizadores, talvez não tenhamos a mesma fama ou a mesma imagem que eventualmente outros organizadores noutros espaços do mundo poderão ter. Mas sem dúvida capacidade não nos falta e organização também não.
0: António Brito, agradeço. Muito obrigado por ser juntado a mim e à Maria Ramos Silva neste especial sobre o casamento de Cristiano Ronaldo. Enfim, há muitos rumores, tem havido muitos rumores no último ano, Maria, em torno deste casal. Foi a 11 de agosto de 2025 que o casal anunciou ao mundo que estava noivo. Portanto, a partir daí,
3: Uma imagem até que suscitou mais curiosidade, talvez, do que esta, porque esta nós temos ali duas alianças clássicas de ouro, mas com o anúncio do noivado veio ali um generoso anel de diamante, não é? Que levou também muita gente a especular se seria de 3 milhões, 5 milhões, 10 milhões, enfim. E portanto, sim, isso lançou logo ali a ponta de uma história que depois haveria de ter este remate, pelo menos parcial, aqui um ano depois.
0: Portanto, durante o último ano foram alimentados muitos rumores. Nós temos esta notícia das últimas horas da ida do príncipe herdeiro da Arábia Saudita para a Madeira. Enfim, parece que a notícia está, ou carece de confirmação, mas tudo aponta para isso. Tudo aponta também para que o mesmo, enfim, vá ao arquipélago da Madeira.
3: Enfim, não costumamos acreditar muito em coincidências,
0: participar,
3: não é?
0: Participar no casamento de Cristiano Ronaldo.
3: Ou que tenha ido só para fazer turismo,
0: isso,
3: sim.
0: Não é?
3: É pelo menos, quer dizer, minimamente lógico que façamos ou que tentemos fazer essa associação. A verdade é que, repara, o Cristiano em entrevista revelou que tencionava casar-se depois do Mundial com a taça. Bom, a taça não foi possível, como sabemos. Depois do Mundial está tudo relativamente aqui certo dentro dos planos. Pensou-se de facto que podia ser logo no início de agosto. Aliás, houve um rumor, um desses rumores mais fortes que surgiu aqui nas últimas semanas, de que se iriam casar na Quinta da Regaleira, não é? Mas afinal, até já havia uns convites que supostamente estavam a correr, que afinal não eram convites nenhums, mas bom, a própria Quinta da Regaleira, nós falámos com eles, também disseram que não havia nada planeado. E depois trouxe este episódio, que há pouco também recordámos a primeira parte, à porta da Catedral do Funchal, que de facto, não estando o Cristiano e Georgina lá dentro, a verdade é que aquilo que aconteceu também testemunha muito aquilo que é o impacto, não é? E a onda que faz mobilizar, de facto, este casal. Porque milhares de pessoas acharam que, de facto, eles se iriam a casar-se ali. Apesar da Catedral também nos ter dito que não iria passar-se nada com Cristiano Ronaldo, mas enfim.
0: Mas o rumor voou.
3: Voou,
0: que
3: e de
0: nem
3: facto,
0: uma flecha
3: com as redes, de facto, as coisas são muito
0: Madeira,
3: velozes.
0: E de repente tínhamos milhares de pessoas à porta.
3: Ganhou uma dimensão. E depois tivemos ali um casal, não é? O Fábio e o Nicole, de imigrantes madeirenses, que tiveram um protagonismo inesperado. Coitado, nunca mais se esquecerão disto, certamente, nas suas vidas, nem no dia do casamento, nem deste episódio, que foi extraordinário. Que aliás levou o próprio Cristiano a ir reagir com uns emojis com muito sorridentes, não é? Também ele a troçar um pouco com a situação, uma das notícias que dava conta deste momento viral. Mas a verdade é que depois acaba por confirmar-se desta forma, de facto, mais simples, mais discreta.
0: Sim.
3: que, de certa forma, não é propriamente uma surpresa, porque lá está, os fãs esperavam, porque é uma relação que tem 10 anos. Sim. Eu recordo-me sempre, tu certamente também te recordas daquele momento em julho de 2010, que eu acho que foi bastante mais bombástico, digamos assim, quando Cristiano revelou também nas suas redes que de repente era pai, não é? Eu penso que isso terá gerado uma, enfim, uma surpresa maior no público, uhum, do que propriamente esta notícia, que de alguma forma era esperada.
0: Já era esperada.
3: Não sabia exatamente os contornos, seria de facto uma coisa mais mediática ou não, mas a verdade é que isso não está totalmente de parte. Temos esse visitante, uhum, enfim, de alto perfil também aí na ilha, supostamente, e vamos ver o que é que saudita. Os próximos dias nos trazem.
0: Muito bem, temos em linha o advogado Paulo Saragossa da Mata. Bom dia.
14: Bom dia.
0: Bom dia. Deixe-me perguntar-lhe com muito atrevimento se já redigiu os termos deste casamento entre Cristiano Ronaldo e Georgina. Não está nessa operação. Quanto é que pode valer uma operação destas, Paulo?
14: O da elaboração de uma convenção antenupcial para, sim, casamento, porque em princípio será pouco mais do que isso, não é? Uhum. Quer dizer, o valor material do trabalho não é muito elevado. Não é muito elevado, que é elaborar, por assim dizer, um contrato, uhum, não é? Naturalmente que a advocacia prevê várias maneiras de taxar a elaboração de um contrato, tem que ver necessariamente, de acordo com os critérios da ordem, com o tempo gasto, mas também com a complexidade do assunto, com a responsabilidade do assunto. Portanto, eu diria que há alguns milhares de euros, ui, mas diria que nunca seria um valor para ultrapassar, assim, sei lá. A dezena nunca ultrapassaria, a dezena de milhares de euros acho que nunca ultrapassaria, a menos que realmente seja de uma complexidade excepcional.
0: Uhum. O que é que aconteceu, ou o que é que terá acontecido ontem em Cascais, Paulo Saragossa da Mata, do ponto de vista legal?
14: Do ponto de vista legal, o que terá acontecido terá sido mesmo a cerimónia de casamento, uhum, de acordo com o que é
0: estipulado
14: na lei. Exatamente. Uhum. Na presença de um oficial, neste caso um agente do registro de notariado, uhum, um conservador, que segue uma fórmula que está prevista na lei, mas que tem imensas semelhanças, o que até é estranhíssimo, com uma parte da cerimónia religiosa católica prevista para o casamento. É engraçado que o legislador transformou o conservador num quase sacerdote naquele momento, inclusivamente a dizer umas palavras como se fosse uma prédica, um sermão, e não faz muito sentido. O que é muito interessante neste caso é que nós temos direito europeu, não é? Aqui envolvido, nomeadamente o direito pessoal, por assim dizer, nacional de Ronaldo, português, o direito nacional da mulher, espanhol, e há a regra europeia da União de que prevalece a lei do lugar da residência sobre a lei pessoal, a lei da nacionalidade. Mas isso é uma regra que vale para os cidadãos europeus em espaço europeu. Depois, necessariamente, que se for uma residência fora do espaço da União, uhum, então, nesse caso, terá de servir o direito local, neste caso, o direito da Arábia Saudita, a saber o que é que exige para um casamento de pessoas estrangeiras. Em todo o caso, a regra mais usada a nível internacional e que também foi europeia até 2000 e qualquer coisa, é precisamente a lei da nacionalidade. Portanto, em princípio, o que terá acontecido é o direito da Arábia Saudita remete, por assim dizer, para a lei portuguesa e espanhola, e quando cá chega a remissão da jurisdição, aplica-se o direito em vigor, que é o direito da União, que remeteria para o lugar da residência, mas como já sabemos que ele não quer essa competência, uhum, remeterá para uma das leis nacionais.
0: Sendo os dois, ao que tudo indica, espero estar a ser correto, sendo os dois, ou tendo os dois residência na Arábia Saudita, este ato notarial tem de ser reconhecido na Arábia Saudita, Paulo Saragossa da Mata?
14: Não. É um ato registal, não notarial. Okay. É um ato registal feito, uhum, por conservador e não por notário. Não tem precisamente por isto. Porquê? Porque o direito da Arábia Saudita remete para o europeu. Não é? Neste caso, para as nacionalidades, em princípio, penso eu. E depois terá que ser de acordo com as regras da União, que será um dos direitos que pode ser elegido, português e espanhol. Atenção, que há regras nacionais de vários estados, em que, mesmo quando aceitam esses estados que seja outro estado, o direito de outro estado a regular o casamento nacional seu, impõem certas regras muito específicas. e que dizem esta não pode ser afastada. Por exemplo, aplica-se o direito português neste caso, vamos admitir, mas há no direito espanhol uma regra qualquer que diz, bem, nos casamentos dos nossos nacionais, quando feitos no estrangeiro, neste caso em Portugal, pode-se aplicar o direito todo português, mas esta regra X do nosso direito espanhol é obrigatoriamente cumprida. E aí o direito português cumpre essa regra.
0: Portanto, não há aqui nenhum conflito...
14: Não, é um conflito resolúvel, por assim dizer. Uhum. Os conflitos que existem são conflitos resolúveis. E convém ter a noção, isto vale não só para a parte pessoal do matrimónio, mas também para a parte patrimonial do matrimónio, nomeadamente a tal convenção antenupcial de que desde ontem se tem falado tanto. A convenção antenupcial também tem que seguir as regras de um direito qualquer, não é? Neste caso, do direito português ou do direito espanhol.
0: Muito bem. Paulo Saragossa da Mata, agradeço-lhe. Muito obrigado por ter estado aqui connosco e a explicar-nos este ato legal que aconteceu ontem em Cascais. Terá acontecido ontem em Cascais, pelo menos foi anunciado ontem ao mundo que aconteceu em Cascais, o casamento entre Cristiano Ronaldo e Georgina, há muito anunciado, pelo menos há um ano que se sabia que os dois iam casar. Já na reta final desta emissão especial, Maria, temos em linha o Jorge Silvério, é psicólogo do desporto. Bom dia, Jorge.
15: Bom dia.
0: Bom dia. Bom dia. Cristiano Ronaldo, ao decidir ser ele a publicar a sua foto do casamento, ou, enfim, de uma ínfima parte do seu casamento nas redes sociais, está a mostrar a toda a gente que quer ser ele o dono da narrativa e da sua vida?
15: Não tínhamos dúvida disso. Já foi mencionado, não é, os 10% da população mundial que são seguidores do Ronaldo. Não é? Eu acho que nós não temos a mínima noção do impacto que isso causa, não é, numa pessoa. Só para termos aqui uma comparação, eu trabalho com atletas, né, das mais variadas modalidades, e ainda esta semana estava a falar com um dos atletas que acompanho, que subiu este ano à equipa principal de um dos principais clubes portugueses, e estava precisamente a falar disto, da questão das redes sociais e sobretudo o impacto que tinha o facto de ele passar a fazer parte da equipa A nas saídas à rua, nas idas aos restaurantes, né? Portanto, ele já estava a sentir-se um bocadinho envergonhado, que as pessoas já o iam conhecendo e já iam olhando para ele. Portanto, imaginem o impacto que isto tem num atleta icónico a nível mundial como é o Cristiano Ronaldo. Portanto, é perfeitamente, faz todo o sentido que ele tente controlar esta narrativa, porque estes são momentos pessoais, né? E que ele tente, de facto, de alguma forma ter essa privacidade, que eu acho que é extremamente importante num ato tão íntimo como o casamento.
0: Uhum. Do ponto de vista psicológico, Jorge, e tendo em conta a sua experiência a acompanhar, enfim, atletas de alta competição, estes momentos na vida de pessoas que têm que ter um alto rendimento têm impacto ou não?
15: Têm, claro. Nós às vezes esquecemos disso, não é? E achamos que só aquilo que se passa no estádio, no pavilhão, na piscina é que influi no rendimento esportivo, mas não, tudo aquilo que acontece na vida dos atletas acaba por ter impacto e, portanto, tendo uma vida familiar estável com uma pessoa de quem se gosta, isso depois também acaba por se refletir no rendimento esportivo e por potenciar esse rendimento esportivo.
0: Uhum. Jorge Silvério, não temos mais tempo, agradeço-lhe, muito obrigado por se ter juntado a mim e à Maria Ramos Silva. Maria, estamos já na reta final desta emissão especial. Não te vou perguntar se já tens o vestido para ir ao casamento do Ronaldo.
3: Nós nem sabemos o contexto para decidir o dress code, João. Exato. Portanto, nem isso podemos fazer.
0: Uhum. Mas tudo aponta, não é, para que haja uma cerimónia, enfim, semi-pública nas próximas semanas.
3: Vamos ver, não é? Eu acho que só o facto de facto se confirmar essa presença do staff em peso ali da cúpula saudita, acho que só isso é motivo suficiente para haver ali uma pequena agitação na Madeira, não é? E, portanto, tudo o resto acabará por ser ali um extra interessante para acompanhar, mas vamos ver. Eu acho que eles próprios irão manter, como concluímos até aqui, este registro, não é? De ir controlando a narrativa e decidindo aquilo que vão pondo cá fora. E, portanto, vamos ver. É de facto um teste aqui a tudo o que é filtrado e, sobretudo, à segurança, não é? Porque, sim, estamos a falar ali de um contexto também pequeno, lá está, as condições são restritas e temos ali figuras de alto perfil. a movimentarem. Portanto, vamos ver como é que isto vai ser. Vai ser interessante.
0: Muito bem. Teremos de acompanhar naturalmente, dado o historial do casal, pela sua conta de Instagram.
3: Também,
0: não é?
3: Também. Sempre atentos.
0: Maria, foi um gosto ter-te aqui na última
3: Obrigada,
0: hora.
3: João.
0: Estivemos a olhar para o casamento de Cristiano Ronaldo e Georgina.
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0: Muito boa tarde, este é Rádio Observador, Jornal da Uma. O Jornal da Uma na Rádio Observador tem edição do Miguel Videira. Miguel, o Ministério dos Negócios Estrangeiros retirou das redes sociais a publicação em que dava conta da morte de um cidadão português na Croácia.
1: Um dos quatro cidadãos nacionais que seguiam a bordo de uma embarcação insuflável apanhada por uma tempestade na última madrugada. A indicação do Ministério dos Negócios Estrangeiros era de que as autoridades croatas tinham encontrado sem vida um dos cidadãos nacionais. Não se sabe se a informação é incorreta e terá sido esse o motivo para a retirada da publicação. Não se sabe se se confirma a morte deste cidadão português. Aguardamos por um esclarecimento do Governo, em particular do Ministério dos Negócios Estrangeiros.
0: De resto, há pouco, Miguel, o Primeiro-Ministro lamentava a morte deste cidadão português. Foi no final de uma viagem a bordo do navio Patrulha Oceânico NRP Setúbal, da Marinha Portuguesa.
2: Tive apenas conhecimento há poucos instantes desse acidente. Quero expressar o nosso lamento e pesar em nome do Governo para a vítima mortal que já foi identificada e desejar que as pessoas que se encontram desaparecidas possam ser encontradas rapidamente e com vida.
1: Era esta a declaração do Primeiro-Ministro Luís Montenegro há instantes na Marina de Cascais, no final dessa viagem a bordo do navio Patrulha Oceânica NRP Setúbal, da Marinha Portuguesa. Uma declaração acompanhada pelo jornalista do Observador, Miguel Pina Andrade. Miguel Pina Andrade, para lá deste tema, o Primeiro-Ministro falou também sobre a polémica em torno do negócio de aquisição de fragatas pela Marinha Portuguesa. E para garantir, Miguel, total transparência no negócio.
3: Sim, até porque é um investimento muito avultado. São quase 4 mil milhões de euros, que de acordo com o Primeiro-Ministro é que um investimento imediato de cerca de 3.100 milhões de euros, mais 800 milhões que se vão projetar na próxima década. O chefe de governo refere que esta estratégia não é apenas de passar um cheque e comprar material, é sim uma estratégia de investimento a longo prazo. E sobre este assunto e face às polémicas, Luís Montenegro garante clareza absoluta.
2: Nós garantimos clareza e transparência absolutos. Não vale a pena estarmos a poupar nas palavras. Tudo, mas tudo o que puder ser feito e vai ser feito para garantir a transparência deste processo, nós vamos assegurar. Vamos assegurar desde logo do ponto de vista técnico, com a estrutura de missão que acompanha o desenvolvimento do programa, e depois com uma comissão de acompanhamento, onde estão também não só os outros órgãos de soberania, em particular a Assembleia da República, mas também todas as autoridades que superintendem as investigações e a monitorização da regularidade dos procedimentos que naturalmente envolvem um dispêndio muito significativo de recursos públicos.
3: Luís Montenegro, que falava aos jornalistas depois de acompanhar essa operação, essas operações de um navio patrulha da Marinha Portuguesa ao largo de Cascais, de que falavas, Miguel, de volta à terra e acompanhado pelo Ministro da Defesa, Nuno Melo, o Primeiro-Ministro foi questionado sobre o processo do líder do CDS, a André Ventura e a Pedro Frazão, e também ao jornal 24 Horas. Em causa está uma notícia sobre a aquisição destas três fragatas italianas. Ora, o chefe de Estado defende que a lei e a decência pública se aplica a toda a gente.
2: Eu creio que nós não devemos ter dúvidas de que a lei e a decência política e pública se deve aplicar a todos. Não é exclusivo dos políticos. Os jornalistas e os políticos dos outros partidos, naturalmente, também têm de cumprir a lei e respeitar a lei. E, portanto, é totalmente legítimo, creio que ninguém põe isso em causa, que alguém que sente a ofensa dos seus direitos, incluindo o seu direito ao bom nome, possa reagir. Isso também é democrático.
3: Democrático. É assim que o Primeiro-Ministro considera o processo instaurado por Nuno Melo, André Ventura e Pedro Frazão. O Ministério da Defesa acusa os dois dirigentes do Chega de ultrapassar todos os limites do combate público, acusa-os de mentir e de deturpar factos e também de danificar o bom nome honra e consideração do Ministério.
1: É um entendimento partilhado por Luís Montenegro, primeiro-ministro, entendimento partilhado com os jornalistas no final de uma viagem a bordo do navio patrulha oceânico NRP Setúbal, reportagem aqui em direto de Cascais, do jornalista do Observador, Miguel Pina Andrade.
0: E a poucas horas do eclipse solar, não está a ser fácil encontrar nas farmácias óculos para observar o fenómeno em segurança.
1: É isso mesmo que tem sido testemunhado, João, pela reportagem do Observador. O Ricardo Lopes esteve esta manhã em algumas farmácias da cidade de Lisboa. Por exemplo, na farmácia Alentejo, a diretora técnica, Alexandre Matos, dá conta de uma grande procura nas últimas horas. E claro, a farmácia queria dar resposta, mas...
4: Lamentavelmente não iremos conseguir.
1: De resto, a farmacêutica explica que esta farmácia procura desde o mês passado adquirir os óculos junto de fornecedores certificados. Sem sucesso.
4: Farmácia Alentejo, desde o final do mês de julho, início do mês de agosto, que contactou estes distribuidores e fornecedores e nunca obteve a resposta de disponibilidade dos mesmos óculos.
1: Não é opção para quem ainda tenta adquirir óculos que permitam observar o eclipse sem pôr em risco a saúde ocular. Ora, o jornalista Ricardo Lopes esteve nesta e noutras farmácias e contactou também diversas farmácias de norte a sul do país para tentar perceber se há ou não óculos ainda disponíveis esta manhã.
5: Então liga para uma farmácia em todas as capitais de distrito. O cenário é muito semelhante por todo o país. Não obtive uma única resposta positiva, Miguel. Todas me explicaram que não tinham óculos e que não receberam qualquer reforço de stock durante esta manhã. Tanto na região centro como a sul ou a norte, pelo menos uma vez, atenderam o telemóvel e sem me deixar dizer rigorosamente nada, respondiam logo: bom dia, farmácia central, por exemplo, não temos óculos para o eclipse. Tem mais alguma questão? Ou seja, percebe-se que os farmacêuticos têm passado o dia nisto, atende telefone, desliga telefone, lá está. As farmácias tornaram-se neste autêntico call center durante esta manhã. O barulho do toque do telefone tornou-se praticamente som de ambiente.
1: Ora, este retrato aqui traçado pelo jornalista do Observador, Ricardo Lopes, vai contrariar a expectativa criada pela Presidente da Associação Nacional de Farmácias, que ontem, ao final do dia, dava conta de um reforço do estoque de óculos esta manhã. Afinal, Emma Paulino, não se concretizou o reforço?
6: De facto, concretizou-se o reforço em algumas farmácias que conseguiram contactar os fornecedores para entregas ainda durante o dia de hoje. Como eu disse ontem, também não havia forma da Associação Nacional das Farmácias saber se o reforço de estoque que algumas farmácias iam receber hoje não estaria já direcionado para reservas já feitas nessas mesmas farmácias.
1: A explicação de Emma Paulino, a Presidente da Associação Nacional de Farmácias, que pelo simples não deixa este apelo, melhor mesmo, é partilhar os óculos.
0: E a importância da utilização dos óculos tem sido, Miguel, sublinhada nos últimos dias. O presidente ou vice-presidente da Associação Nacional de Médicos de Saúde Pública pede à população que siga à letra as recomendações das autoridades.
1: Uma à cabeça, sublinha João Paulo Magalhães, não olhar diretamente para o eclipse, ainda que apenas por alguns segundos.
7: Não tendo óculos, por favor, evitem mesmo olhar. Porque nós, ou seja, no nosso dia-a-dia, nós tendemos a não olhar diretamente para o sol.
8: Sim.
7: Não olhamos para o sol porque nos causa desconforto imediato, não é? Portanto, é normal.
8: Claro.
7: E quando acontecem estes fenómenos do eclipse, ou seja, em que se remove esse desconforto, a radiação não deixa de lá estar. E bastam pequenos segundos, é que são mesmo segundos, em que nós estamos a olhar diretamente ao olho nu para nos causarem danos, podem potencialmente ser irreversíveis na nossa visão.
1: João Paulo Magalhães, vice-presidente da Associação Nacional de Médicos de Saúde Pública, sugere que cada um de nós esteja atento a sintomas como a diminuição da visão ou dor ocular intensa. Se assim for, então, o conselho é ligar o quanto antes para a linha SNS 24.
0: O sol é demasiado brilhante e vai brilhar na emissão especial da Rádio Observador a partir das 5 da tarde. Vamos estar em direto a partir do telhado do Mate, junto ao Tejo, ali em Belém, em Lisboa, com reportagem também em todo o país, em especial em Bragança, porque é lá é o único ponto que se vai conseguir vislumbrar este fenómeno astronómico a 100%. Passam agora 9 minutos da uma. Miguel, que outras notícias estão em destaque esta hora?
1: Um eclipse a despertar já em ti, o teu lado mais poético. A taxa de inflação abrandou para 3% em julho, face ao mesmo período do ano passado. O Instituto Nacional de Estatística confirma a estimativa rápida de algumas semanas, que apontava precisamente para este abrandamento da inflação. Em junho, a inflação fixou-se nos 3,2%, assim, contas feitas, há agora uma descida de 0,2 pontos percentuais. Os dados do INE divulgados esta manhã mostram também uma elevada percentagem de pessoas desempregadas com dificuldade em encontrar emprego. Mais de metade dos desempregados no primeiro trimestre deste ano continuaram sem emprego no segundo trimestre. São também dados do Instituto Nacional de Estatística.
0: Miguel Vidara e o Jornal da Uma.
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0: E daqui a minuto e meio, e o campeão é...
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0: 1:11 vai começar a edição de hoje de E o Campeão É.
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24: Está no ar mais uma edição de E o Campeão É, da Rádio Observador. Na próxima meia hora vamos mergulhar na atualidade desportiva nacional e internacional e continuamos com o mercado de transferências, com novidades para o lado do Benfica. Nesta manhã, Franjo Ivanovic foi anunciado como reforço dos franceses do Lens. É um empréstimo de uma temporada que rende aos cofres encarnados 2,5 milhões de euros. Recordar que o Benfica viaja hoje à tarde para a Escócia para defrontar amanhã o Hearts para a segunda mão da terceira eliminatória do acesso à fase Liga da Liga Europa. Já na porta de saída, mas do outro lado da segunda circular, no Sporting, pode estar Luís Javier Soares. Segundo a imprensa desportiva, o melhor marcador do campeonato do ano passado está isolado do grupo. O jornal Record avança mesmo que o internacional colombiano teve desentendimentos com alguns colegas de equipa. Em sentido inverso, há Nestori Irancunda, o extremo esquerdo que chegou ontem a Lisboa para ser o sétimo reforço de Rui Borges. Meu nome é João Lourenço e hoje tenho comigo o Gabriel Alves, o Augusto Inácio, o João Castro e também o Pedro Henriques. Muito boa tarde aos quatro. Começo por si, Augusto. Franjo Ivanovic saiu do Benfica, teve apenas uma temporada em Lisboa. O avançado croata realizou 43 jogos e marcou 9 golos. Na sua opinião, o que é que correu mal a Ivanovic?
25: Boa tarde a todos. Pois, isto tem tudo a ver com aquilo que é o sistema de jogo que o treinador do Benfica pretende implementar naquilo que é as suas ideias ofensivas. Ora, o Benfica já tem cometido este erro várias vezes e esta foi mais uma. O Ivanovic é um jogador que gosta de jogar com um ponta de lança ao seu lado, neste caso podia ser o Pavlidis, só que o Benfica nunca joga com duas pontas de lança, joga sempre só com um. E a partir desse momento recolhia-se ao Ivanovic naquela de tentar dar uns minutos depois de algum tempo de jogo que o Pavlidis tinha e colocar o Ivanovic. E às vezes em 15, 20 minutos, 10 minutos, quer que o Ivanovic faça 3, 4, 5 golos, quando não tem capacidade para isso, porque a equipa também não produz para isso. Por isso, o Ivanovic, eu não estou a dizer com isto que o Ivanovic é bom ou mau jogador, eu ainda não vi. No clube onde ele estava antes de ir para o Benfica, foi realmente um bom marcador. E agora no Lens, vamos ver como é que ele vai jogar. tem a Liga dos Campeões, mas acima de tudo ele vai à procura, não só da Liga dos Campeões, mas vai à procura também de dizer que o Benfica fez mal em deixá-lo sair, porque o seu sistema de jogo não favorecia. Por isso, o Benfica já não é a primeira vez, já foi a mesma coisa com o Arturo Cabral, já foi a mesma coisa com o Marcos Leonardo. Benfica joga só com ponta de lança e há jogadores que gostam de jogar com mais um ao lado.
2: E pode também correr o mesmo cenário, por exemplo, a John Duran, que vem por empréstimo do Al-Nassr.
25: Exatamente, é isso que vai acontecer. E o John Duran é excelente jogador. Só que o Benfica joga com ponta de lança, há um deles vai ficar para o banco. Quem vai para o banco? O Pablo Idris. Ele está a marcar golos, é ele que vai ser titular. E o John Duran vai para o banco. Só que o John Duran é a mesma coisa. Está habituado a jogar com um ao lado e pode jogar, no caso de substituir o Pablo Idris, jogar sozinho. Mas é este o sistematicamente os erros que o Benfica tem cometido nestas aquisições e faz com que os jogadores que passem para o Benfica nessas posições parecem jogadores vulgares, quando não são.
2: E passamos do avançado do Benfica para a frente de ataque leonina. Luís Soares está novamente envolvido em polémica. No início deste mercado de transferências houve esse rumor ou esse acordo com um candidato presencial do Fenerbahçe. Agora a imprensa desportiva noticia alguns desentendimentos com alguns colegas de equipa. Gabriel Alves, neste momento ainda é sustentável para Rui Borges ter um avançado que, ao que tudo indica, não quer ficar em Alvalade?
3: Boa tarde. O pior que pode acontecer é teres um avançado que não quer ficar. Olha, ainda o Gattuso, o dizia na imprensa hoje, a propósito da ida do jogador mexicano ou não para a Lazio, não quer cá estar, também não o quer cá. Não o quer cá. Pronto, e o Gattuso é frontal, é pão, queijo, porque é assim, e aliás isso já vem de há muito, o próprio Pep Guardiola diz, talvez de uma forma mais suave que o Gattuso, o jogador não quer, muito bem, faz favor, tem novos desafios, fala com a estrutura, arranja a forma de sair, vai à procura desses desafios, o lugar dele será por alguém que também quer desafios no clube que eu treino. Na circunstância, o último era o Manchester City. E sempre foi esta, não podes ter ninguém contrariado a trabalhar, portanto há que cumprir contratos, cumprir aquilo que está aferido, mas obviamente que há que ter uma boa conversa, porque isto não são só robôs, andamos a caminho deles, mas ainda não somos só. E obviamente que a gestão passa por diálogo e obviamente, se for caso disciplinar, a disciplina ou para um lado ou para o outro.
2: E pode agora, até provocar assim, mau ambiente no cotidiano da equipa. Por exemplo, vimos um Luís Soares entrar um pouco intempestivo no jogo na Amadora. Vimos, inclusive, o árbitro da partida avisar o capitão da equipa de Sporting, Gonçalo Inácio, para dar esse conselho ao avançado colombiano para ter mais calma. Pode provocar, neste caso, mesmo que esteja no banco, como ao que tudo indica vai acontecer frente ao Vitória, pode provocar, neste caso, algum desconforto em todo o plantel?
3: Claro que provoca, porque o plantel sabe que ele está ali e está contrariado. E, portanto, sabe que o que pode contar com ele, não sabe, ou melhor, sabe, é nada. Portanto, e aí, tu tens aqui hoje no teu painel um treinador chamado Augusto Inácio, sabe perfeitamente como é que isso tem que ser gerido, e tens um jovem treinador, que é o João Castro, ainda por cima, está aqui, naturalmente, como sportinguista, que naturalmente também sabe como isso deve ser gerido. Porque, obviamente, ter jogadores que não estão com a equipa, ou melhor, não estão com o clube, não estão com a equipa.
2: Então passo mesmo a palavra ao nosso jovem treinador João Castro. Muito bom dia. João, pergunto-lhe a mesma coisa, se é neste momento um cenário pouco ideal para Rui Borges continuar com Luís Soares no plantel, mas também o treinador do Sporting viu ontem chegar, neste caso, um avançado extremo que já era muito desejado, Nestor Irancunda. Quem é este extremo esquerdo australiano e o que é que pode trazer de diferente às opções da frente de ataque leonina?
10: Olha, bom dia a todos. Eu vou começar por Irancunda. É realmente um extremo com muita potência física, muita velocidade, muita explosão, muito forte na produção com bola, remate muito potente, fora da área, até de livre. Pode jogar nas duas alas e, portanto, é um jogador que tem um bom drible também. Eu acho que é um jogador que precisa mais de espaço. Eu, para os adeptos tentarem perceber, eu acho que é um Alisson, um upgrade, um Alisson 2.0 ou 3.0, o que quiser chamar. Vamos ver como é que ele se adapta, porque o Sporting muitas vezes não tem esse espaço. E como nós vimos, o Alisson rendia mais em jogos onde havia muito espaço, ou seja, por exemplo, jogos da Champions, que o Sporting tinha, obviamente, mais espaço e não contra blocos mais baixos. Portanto, vamos ver como é que os jovens se adaptam, e também se adaptam depois a jogar com menos espaço.
2: Parte à frente, por exemplo, do Jess Derry, na ala esquerda.
10: São jogadores diferentes. O jogo pode pedir uma coisa mais de posse, e também forte num bronco, o Derry é, mas mais de posse, e outro a atacar mais o espaço, e aí já o australiano é bastante superior. Em relação ao Luís Soares, há aqui uma questão que há pouco frisaste, que é ir para o banco contra o Guimarães, contra o Vitória, eu acho que nem para o banco deve ir. Porque se houve algumas situações, se tu estás a gerir um plantel, se há um jogador que não quer ficar, se há um jogador que pode estar a levantar problemas, e estamos a partir aqui no campo de posições, porque eu não sei o que é que se passa lá dentro, mas passando-se essas situações, nem ao banco deve ir. Isto porquê? Porque caso contrário, passa o problema a ser de gestão do treinador. Porque se tu levas um jogador que, vamos imaginar, treina mal, entre aspas, não tem vontade, e tu levas para o banco e deixas alguém de fora, o balneário percebe que estás

0: acho que o Sporting pode virar um bocadinho o bico ao prego, que é falar com o Soares e dizer, ok, já percebemos que não queres ficar, tens perspectiva se calhar de ir para outros campeonatos, tiveste promessas da Turquia. Aqui a questão é, traz-nos, e isto falar com o jogador e com o empresário, traz-nos uma proposta de X e nós largamos. E vais. Portanto, temos que também pôr um bocado a pressão do lado do jogador, que é para o jogador perceber, caso não tragas a proposta, tens que ficar. E portanto, e se não jogares, tu é que desvalorizas, tu é que depois deixas de ter cotação. Portanto, tem que ser ao contrário, tem que ser dito ao jogador, ok, então traz a proposta, porque isto não é que querer sair. Tens que ter algo para o clube te deixar sair, não vais sair a zero. E portanto, acho que aí a conversa é ao contrário. Tens que passar o ónus da saída para o jogador. Muito bem, queres sair? Traz a proposta de X milhões e nós deixamos-te ir. E com time e com data. Não, o Sporting não pode deixar isto arrastar-se até ao final da janela de transferências.
1: E a janela de transferências caminha a passos largos para o final. Pedro Henriques, faço-te.
2: João, só para dizer, Julián Álvarez, que já está treinado no Atlético de Madrid desde ontem, também disse que tinha um sonho de sair do Atlético de Madrid. E sabe-se que o Barcelona andou atrás. Olha onde é que ele está a treinar. Com Simeone, houve. E a treinar de forma apertada e concorrente. Ai, ai. Mas é Simeone. É Atlético de Madrid, obviamente.
1: Certamente é um ambiente que deve ter acalmado depois daquela declaração de Julián Álvarez durante o Campeonato do Mundo, a dizer que tinha esse sonho de ir para outras paradas. Pedro Henriques, faço-te a mesma questão acerca de Luís Suárez. Como é que se gera, neste caso, não só o balneário, mas acima de tudo o ambiente de jogo? Porque pego novamente nesse episódio na Amadora em que Luís Suárez estava a responder muito ao árbitro da partida. E já agora também falando um pouco do Futebol Clube do Porto, Rodrigo Mora parece estar mesmo de saída dos Dragões. Neste caso, os Dragões podem se dar ao luxo de perder aquele que é para muitos considerado como um abre-latas da equipa da Cidade Invicta.
3: Ora, muito bom dia. Em primeiro lugar, o meu protesto em relação a ti, porque chamaste jovem ao João Castro e a mim, ao Gabriel Alves, nem uma palavra de simpatia, que somos jovens, estamos bem concentrados.
1: Jovem árbitro, etc. Jovem antigo árbitro.
3: Pronto, assim já fico mais feliz. À parte da brincadeira. O que é que o Luís Suárez ganhou no Sporting? Relembro-me lá. Ah, foi o melhor marcador e títulos. Portanto, estamos a falar de um jogador que quer sair da Liga dos Campeões, que não ganhou absolutamente nada pelo Sporting e já está em bicos de pés. Mas aqui o seu treinador do Sporting, em vez de ter dito aquilo que disse, que o Nel era o terceiro, devia ter dito é que joga quem está em forma. E se dissesse quem joga, quem está em forma e quem melhor treinar e melhor render, e não dizer que o Nel era o terceiro, isto é que coloca o Suárez e os Suárez da vida em bicos de pés, porque quando as pessoas percebem que têm um contrato e quando assinam um contrato que diz que a rescisão é de 70 ou de 60 ou de 80 e é com isso que têm que sair, o problema é que os jogadores assinam de cruz, aliás nem são eles, quer dizer, vai lá o empresário e depois assim que algum empresário lança num jornal qualquer que já está o Manchester United ou o City atrás do jogador, o jogador fica logo doido e fica em bico dos pés. Este é que é o grande problema, ou quando se assinam com muitos milhões. E os jogadores têm que perceber quando assinam, ou que estão a assinar, com quem estão a assinar e que os contratos são para cumprir. E depois os treinadores têm que perceber também, porque senão andamos em zona do Roberto Martins, que jogam independente estás em forma ou não jogas, e quando aqueles estão em forma não jogam, e depois vê-se os resultados esportivos que isso tem. E portanto estou com o João Castro, quem tem que ser chamado a atenção, quem tem que treinar, quem tem que estar bem e quem tem que não ter juízo na cabeça e dizer à esposa para não escrever coisas nas redes sociais é exatamente o Sporting, a estrutura, o seu treinador, e o jogador é um ativo. Se não joga, desvaloriza, ele não tem campeonato do mundo em outras paragens para ir, portanto é tão simples quanto isso. E quando os jogadores perceberem que são funcionários dos clubes e que não são as super estrelas que vão na rua e que toda a gente os bajula, talvez eles percebam com mais humildade que podem ganhar dinheiro, ter uma carreira desportiva, mas ao mesmo tempo serem humildes. Portanto, é tão simples. Portanto, eu nestas coisas é modelo tipo tropa. Ou percebem isso, ou percebem o que é o RDM, ou então não percebem. O RDM é o Regulamento Disciplinar Militar. Se perceberem isso, está tudo certo. E, portanto, a malta alinha toda pela mesma diapasão. Relativamente ao Rodrigo Mora, muito rápido, se ele não tem espaço no Futebol Clube do Porto, porque, enfim, parece que não tem, ou porque não é das apostas iniciais, eu acho que o Rodrigo Mora também de alguma maneira está a perder oportunidades de poder expor, e o Porto se cá tem aqui a possibilidade de fazer um bom negócio financeiro. Desde que as partes se entendam e seja bom para todos, eu acho que é preferível, porque um talento como o Rodrigo Mora, para mim, é para jogar. Não jogando, porque as opções, e o Porto mostrou que tinha outras opções, e opções que fizeram do Porto campeão. Então se calhar o melhor é dar a oportunidade ao Rodrigo Mora e para outras paragens, com um bom negócio para o Futebol Clube do Porto, e para que o jovem possa estar a jogar com assiduidade, porque tenho a certeza que quando ele jogar com assiduidade, será também uma opção para a Seleção Nacional.
1: Temos tempo, neste caso o nosso tempo aqui do campeão é escasso, vamos, peço-vos

0: apenas duas coisas, um prognóstico para a Supertaça Europeia desta noite em Salzburgo, 8 da noite, Paris Saint-Germain defronta o Aston Villa. Gabriel, notas de campeão e já agora uma divisão a um jogo que opõe frente a frente dois técnicos espanhóis. Gabriel. Vamos, neste caso ao Augusto Inácio. Augusto, notas de campeão e já agora uma antevisão a este jogo que dá quase como o pontapé de saída da temporada europeia.
1: Pois, é um jogo sempre imprevisível. Estamos no início da época, não se sabe o bom momento de forma das duas equipas. Só sabemos as equipas, o valor delas, daquilo que ganharam o ano passado. A priori, o PSG parece que é o favorito, mas o Aston Villa com o Emery também está habituado a ganhar competições, principalmente a Ligas Europas e Taças UEFA noutros tempos. Eu diria que vai ser um jogo pedido, agora dizer quem vai ganhar vai ser complicado. Olha, que ganhe melhor e que seja um grande espetáculo. Em relação às notas, deixa-me dar notas a 7 para o Paulo Fonseca, que virou o resultado que tinha feito em Praga contra o Sparta, que tinha perdido 1-2, e ganhou agora 3-0 e passou à fase seguinte. Acho que isso é fantástico. Mas também queria dar nota 0 para dois jogadores do Milan. O Paddy Ram e o Rabiot, o Maignan e o Rabiot, que em vez de irem começar a tratar daquilo que é a sua competição e de ganhar condição física e de aparecer aos trabalhos, não. O que é que eles pediram? Pediram mais dias de férias. É isto, Romano Amorim, que vais ter no teu plantel, é esta a mentalidade e o compromisso que os jogadores têm com o clube.
0: Vão ter que certamente ter, ou neste caso Ruben Amorim, ter mais rédea curta para estes dois atletas. João Castro, uma antevisão a esta partida que coloca então Luís Henrique contra o Unai Emery. Há, como sabemos, no Paris Saint-Germain muitos portugueses à mistura, e também a tua nota de campeão.
2: Olha, a nota 18 para a Supertaça Europeia, dois grandes treinadores do futebol mundial, dois grandes treinadores espanhóis. Eu acho que vai ser um excelente jogo, não só pela qualidade dos jogadores, mas dos treinadores, por questões táticas, portanto é um jogo a rever. E dar aqui uma nota, já agora para o Benfica, porque o Sabat ganhou o AGF da Dinamarca, e portanto será o AGF da Arnaus o próximo adversário do Benfica, porque o Benfica irá passar obviamente o Arts, e portanto essa nota fica para esse próximo adversário do Benfica. O melhor jogador deles é o Christian Arnstad, o avançado.
0: Pedro Henriques, vamos a notas de campeão e também, já agora, um desafio. Quanto é que vai ficar esta Supertaça Europeia?
3: Portanto, final da Supertaça, Paris Saint-Germain 2, Aston Villa 1, podem apostar à vontade. E relativamente à minha nota de campeão, tem a ver com a Supertaça, mas do ponto de vista da arbitragem. O tal árbitro somali, o Omar Artan, que foi expulso
0: impedido
3: pelo Trampo. Foi expulso, escarraçado, impedido é uma forma simpática, portanto a gente não pode ser simpático para o Sr. Trump. Prontos, mas sim, foi, como todos nós sabemos, a história do que aconteceu, um jovem de 34 anos que fica privado daquilo que é o maior sonho de qualquer árbitro, que é poder estar presente no Mundial, e que a UEFA, em contramão da FIFA, como nós sabemos, tomou logo a decisão e a atitude de ir buscar alguém que nunca poderia arbitrar um jogo deste, no sentido que seria sempre um árbitro europeu, e dar exatamente esse privilégio, essa honra, mas ao mesmo tempo o reconhecimento da sua competência. Portanto, para o Omar Artan, independentemente da arbitragem, nota 20 pelo facto da UEFA o ter nomeado e ele estar presente nesta Supertaça.
0: Então, que tem sido distinguido como um dos melhores árbitros do continente africano, vai então marcar presença em Salzburgo, na Áustria, neste desafio entre Paris Saint-Germain e Aston Villa. Gabriel, também uma antevisão a esta partida e nota de campeão.
4: Olha, na minha opinião, as duas equipas vão em busca da glória, naturalmente, treinadas pelos dois treinadores espanhóis, e obviamente a perspectiva de um bom jogo, até porque é jogo oficial para eles. Jogo oficial, quer para o Aston Villa, quer para o Paris Saint-Germain, que vêm de uma pré-época, que é pré-época em jogos particulares. Reparem, o Aston Villa em 5 jogos só ganhou 2, e a equipa do PSG perdeu com o Mallorca por 3-0 e empatou com o Manchester United a 1 golo. Portanto, isto é um jogo hoje a sério, portanto, com algumas baixas, quer de um lado, quer do outro, lesões e jogadores que não estão, portanto, aptos ainda, e com aquisições de vulto, quer também de uma parte, quer de outra, também com iguais dispensas. Portanto, um jogo em grande perspectiva, e a minha nota, tal como o Pedro Henriques, vai para o árbitro somali. Vai para o árbitro somali, porque, de facto, é muito bem visto pela UEFA, é um prémio para quem foi desprezado e maltratado nos Estados Unidos no Mundial. Só uma nota ainda mais. Falava-se aqui de Manhã e
0: Rabiot.
4: E de Rabiot. Oh, Rubén Amorim, não falaste com o Conceição, não falaste com o Paulo Fonseca, não telefonaste ao Alegre? É tudo.
0: Obrigado aos quatro em mais uma edição de E o Campeão É, com essa antevisão à final desta Supertaça Europeia, certamente terá esse rescaldo no episódio de amanhã, que vai para o ar à 1h10 da tarde.
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6: Está na hora da síntese da 1h30 com a edição do Miguel Videira. Boa tarde, Miguel.
7: Boa tarde, João. Começamos com a indicação de que o Ministério dos Negócios Estrangeiros retirou das redes sociais a publicação em que dava conta, a meio da manhã, da morte de um cidadão português na Croácia. Um dos quatro cidadãos nacionais que seguiam a bordo de uma embarcação insuflável apanhada por uma tempestade na última madrugada. A indicação do Ministério dos Negócios Estrangeiros era de que as autoridades croatas tinham encontrado sem vida um dos cidadãos nacionais. Não se sabe se a informação é incorreta e terá sido esse o motivo para a retirada da publicação. Aguardamos por um esclarecimento do Governo sobre esta matéria. Entretanto, os órgãos de informação locais dão conta do resgate de duas portuguesas que seguiam nesta embarcação, dois dos quatro cidadãos nacionais. É essa a indicação das publicações croatas, sendo que há também a indicação de que uma pessoa, um quarto elemento, está ainda desaparecido. Sobre este caso, pronunciou-se esta manhã o Primeiro-Ministro, ainda não tinha sido retirada a publicação do Ministério dos Negócios Estrangeiros, quando o Primeiro-Ministro vinha lamentar a morte deste cidadão português. Foi no final de uma viagem a bordo do navio patrulha oceânica NRP Setúbal da Marinha Portuguesa. E nesta ocasião, e à chegada à Marina de Cascais, em conversa com os jornalistas, falou sobre a polémica em torno do negócio da compra de fragatas pela Marinha Portuguesa e para garantir total transparência deste negócio, uma declaração que haveremos de escutar na edição das 14h. A poucas horas do eclipse solar, não está a ser fácil encontrar óculos para observar o fenómeno em segurança nas farmácias. Foi isso mesmo que foi testemunhado pela reportagem do Observador. Estivemos em algumas farmácias da cidade de Lisboa, contactámos também via telefone a farmácias de norte a sul do país e a indicação é comum, todas elas, não há óculos disponíveis para venda esta manhã para observar este fenómeno em segurança. É de resto o conselho que as autoridades de saúde têm feito com insistência. Por exemplo, esta manhã aqui na antena do Observador, o vice-presidente da Associação Nacional de Médicos de Saúde Pública reiterou esse apelo, pediu que as recomendações das autoridades sejam seguidas e, muito em particular, esta não olhe diretamente para o eclipse, ainda que apenas por alguns segundos. É esse o conselho. Terminamos com informação relacionada com os dados divulgados esta manhã pelo Instituto Nacional de Estatística sobre a inflação. A inflação situou-se no passado mês nos 3%, uma desaceleração face ao último indicador, que apontava para uma inflação homóloga, ou seja, em comparação com o mesmo período do ano passado, de 3,2%. Há, portanto, uma baixa da inflação de 0,2 pontos percentuais. O INE confirma a estimativa rápida avançada há algumas semanas.
6: Miguel Videira e a síntese da 1h30. Temperaturas a esta hora, 30 graus em Lisboa, 27 no Porto, estão 30 graus também em Braga e em Viseu, 31 graus a esta hora na cidade de Aveiro. Estamos a poucas horas do eclipse solar. 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
6: Estamos a 24 minutos das 2 da tarde, já de seguida a história do dia. Vamos até 1912, o eclipse total que teve mais destaque que o Titanic.
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0: A 15 de abril de 1912, dois dias antes de um eclipse total do Sol, o Titanic naufragava. Mas a notícia eclipsou-se da imprensa portuguesa desses dias devido ao fenómeno que haveria de trazer a Portugal centenas de astrónomos à procura do melhor lugar para observar o momento em que a Lua fica entre o Sol e a Terra. Nesse ano, Ovar haveria de ser o centro de todas as atenções. Mais de 100 anos depois, o epicentro vai ser o Parque Natural de Montezinho, em Bragança. Vou conversar com o Martim Andrade, jornalista da Editoria de Sociedade, do Observador, que está no ponto de Portugal continental, onde o Sol vai desaparecer completamente durante alguns segundos ao fim da tarde. Eu sou o Luís Soares e esta é a história do dia de quarta-feira, 12 de agosto. Bem-vindo, Martim.
1: Obrigado, Luís.
0: Martim, já vamos fazer uma viagem ao passado, mas primeiro, estás no ponto de Portugal continental onde o eclipse vai ser visível na totalidade. Queria começar por te perguntar se já se notam impactos disso mesmo por aí.
1: Bom, a nossa visibilidade até agora está bastante reduzida dos impactos do eclipse, porque nós acabamos mesmo agora de chegar ao hotel. Hotel que está cheio, nota-se já que o parque de estacionamento está totalmente lotado aqui. A única coisa que nós vimos alguns turistas, um grupo de turistas americanos que, a não ser que seja uma grande coincidência que estarem aqui em Bragança na altura de um eclipse, nós assumimos que estão aqui de propósito. Mas mesmo nas paredes do hotel nota-se claramente que há muitos de cartazes afixados para eventos, festas especiais que vão haver, que houve ontem, que vão haver hoje, vai haver amanhã, vai haver no dia a seguir e, portanto, nota-se claramente que todos os focos estão para o eclipse.
0: Martim, vamos então viajar no tempo até 1912. Mergulhaste na imprensa da época e se hoje estás no Nordeste Transmontano, há mais de 100 anos, Ovar é que foi o centro das atenções.
1: É verdade, o último eclipse total em Portugal foi em Ovar, em 1912. Em 17 de abril de 1912, para ser mais preciso, numa altura em que Ovar estava longe de ser a cidade que é hoje, portanto, descrevia-se na imprensa, eu estive a vasculhar vários jornais da época em que diziam que Ovar era uma cidade pobre, com um planeamento urbano que deixava um pouco a desejar, na verdade, e que claramente não estava equipado para receber um grande volume de pessoas, como acabou por receber. Descrevia-se alemães, ingleses, russos, franceses, todos aos centenares, que era a expressão que eles usavam na época para descrever centenas e centenas de pessoas que deslocaram até Ovar. Aquilo é engraçado porque, a certa altura, percebemos que as pessoas, os governantes da Primeira República, não é? Porque tinham-se passado apenas 2 anos desde a implantação da República, estavam focados em trazer o máximo número de pessoas a Ovar naquela altura e, portanto, até fazem anúncios de preços reduzidos para chegar a Ovar de comboio. E, portanto, todas as atenções estavam em Ovar nessa altura. Houve também um outro eclipse em Ovar, curiosamente, 12 anos antes, em 1900, esse sim. Um eclipse solar total que durou mais de 2 minutos de totalidade naquela zona. Este de 1912 foram só 2 segundos. Portanto, não foi uma coisa como vai ser aqui em Rio do Douro, principalmente para nós, uma coisa que vai ser extraordinária. Foram só 2 segundos, mas de certeza que valeu a pena para todos aqueles que viajaram na altura para Ovar, de certeza que era mais complicado do que hoje em dia.
0: Claro, e o certo é que nessa altura, Martim, ao contrário de hoje, não sabia exatamente a forma como é que o eclipse ia acontecer, não é?
1: Sim, eles tinham ideia de que, através de cálculos e de todas as observações astronómicas que conseguiam à época fazer, que ia haver um eclipse numa grande faixa, que ia desde a América do Sul até Portugal, ou passar por Ovar, não é? Por Paris, depois ia até à Sibéria também, portanto era uma faixa longa que ia percorrer vários continentes, mas não sabiam exatamente de que forma é que o eclipse ia manifestar, ou seja, não sabiam se ia ser total, se iria ser parcial, se iria ser anular, não sabiam de que forma é que se ia manifestar aqui, principalmente aqui em Portugal. Sabiam que em Paris não iria ser total, sabiam que noutras localizações também não ia ser total e que a questão de Ovar seria mais provável de atingir a totalidade. Não sabiam durante quanto tempo, ou sequer, pronto, não tinham a confirmação mesmo de que ia acontecer. E é engraçado ver que havia várias nacionalidades que viajaram durante dias e dias para chegar a Portugal. Há o exemplo de vários astrónomos conhecidos como é o caso do Thomas William Backhouse, que foi fundador do Observatório Astronómico de Sunderland, no Reino Unido, que viajou durante dias num barco para chegar a Lisboa com mais de uma semana de antecedência do eclipse, e depois, à saída do porto de onde atracou, perguntaram, no diário de notícias da época, perguntaram-lhe: então, e o que é que espera do eclipse? Ele: espero que seja um segundo, dois segundos no máximo de totalidade, seria já bom para mim. Portanto, já para termos uma ideia, não havia o grau de informação que nós temos hoje, o grau de detalhe. Se hoje sabemos que em Rio do Norte vão ser 26 segundos de totalidade, na altura era só imaginar que pudesse ser, se calhar, um, dois segundos de precisão de totalidade.
0: Martinha, em 1912 não existiam os óculos certificados de que tanto se anda à procura hoje, ou mesmo os filtros que também temos hoje em dia. Como é que os portugueses, em particular, e daquilo que consiste também perceber através da imprensa e das fotografias que viste, como é que os portugueses acompanharam este fenómeno na altura?
1: É engraçado, porque mesmo na altura não era só dedicado aos astrónomos, apesar da cobertura mediática ser mais focada nos astrónomos profissionais, que viajaram de todo o mundo para Ovar, para observar o fenómeno. Havia também, claro, o português curioso que ia à varanda, que ia para a rua para ver. E aí os jornais até, apesar de se calhar erradamente, agora com os olhos de hoje, recomendavam a utilização de vidro fumado, assim, para as pessoas me levarem aos olhos e verem o sol com o vidro assim mais escurecido, não é?
0: E já vamos perceber que isso não deve ser assim, mas mais à frente já vamos falar disso.
1: Sim, e usavam o vidro fumado, depois também recomendavam, caso tivessem em alguma proximidade um telescópio profissional, não é? Daqueles que os astrónomos traziam. Mas também há fotografias que são muito curiosas de pessoas, por exemplo, no Rossio, em Lisboa, a olhar para o reflexo de uma fonte, para ver o eclipse, ou seja, usar o reflexo causado pela água para olhar para o sol de uma forma mais ou menos segura, pelo menos não entrava em contacto direto com o sol.
0: Estavas a falar de Lisboa, Martim, além de Ovar, naturalmente que o fenómeno foi acompanhado noutras cidades do país. Que outras coisas curiosas é que a imprensa da época descreve a esse propósito?
1: Sim, porque, aliás, como referi, o eclipse só foi total em Ovar, não é?
0: Claro.
1: E, portanto, só mesmo naquela zona, durante 2 segundos, é que foi total. Portanto, todo o resto do país também teve um eclipse, não é? Um eclipse parcial, não tão impressionante, mas continua a ser impressionante. Mas continua a haver relatos de pessoas que foram, por exemplo, para Penafiel, mais especificamente para uma aldeia, que é a aldeia de Rande, que, por ser num monte também, um monte elevadíssimo, era como descreviam na imprensa nacional, que houve um grande entusiasmo a ir para lá também, porque era um bom ponto de observação. Também, para além de dos portugueses daquela zona, também houve astrónomos que decidiram ir para lá também para fazer outro tipo de observações, não só do eclipse total. Houve pessoas, por exemplo, no Castelo de Palmela, a ir para lá para ver, para fazer outros estudos também. Por exemplo, aqui, este caso, foram quintanistas de medicina, ou seja, alunos de medicina em Lisboa, que se dirigiram até ao Castelo de Palmela com telescópios de alcance para ver o eclipse. Em Sintra foi no Palácio da Pena, com vidros fumados ou vasilhas com água, onde se reflete isso o sol, é o que dizem também os jornais. Mas também, pronto, em Lisboa, no Porto, todos esses sítios foram palcos de observação do eclipse. Notam a imprensa nacional outras observações, como, por exemplo, em Rio Maior terem visto Vênus, em Santarém dizem ter visto nitidamente Júpiter, no Porto dizem ter visto Mercúrio durante vários minutos, e, portanto, o detalhe da observação varia muito consoante o ponto onde estão no país, mas
0: E certamente vai acontecer também mais logo no eclipse de hoje. Mas, e centrando-nos precisamente em 2026, Martim, o que é que podemos esperar do fenómeno de mais logo à tarde? Já disseste que, enfim, aí onde estás vai ser durante 20 e tal segundos, mas, enfim, vai ser um bocadinho diferente ao longo de todo o país, não é?
1: Sim, aqui em Rio do Honor, agora estou em Bragança, mas vou estar a ver o eclipse em Rio do Honor, onde vão estar 26 segundos de totalidade, vai ser o único ponto do país onde isto vai acontecer. Mas, de resto, por exemplo, aqui em Bragança há todo um cartaz de festas e eventos que começam à tarde de hoje no aeródromo de Bragança. Esperam-se milhares e milhares de pessoas para assistir ao fenómeno em conjunto, mas em todo o ponto em todo o território nacional existem focos de observação, seja no Porto, seja em Lisboa, seja em Faro. Todos os pontos do país vão poder ver o eclipse de uma forma ou de outra, seja no Algarve com 93% de ocultação, seja no Porto com 99%. Portanto, De qualquer forma, mesmo que não seja na totalidade, eu acho que toda a gente vai sair, vai arranjar os seus óculos, vão sair à rua, olhar para o sol de forma segura e com cuidado, e de certeza que vai ser interessante.
0: Ora, e precisamente pegando nesse ponto, Martim, já aqui falaste de como é que era em 1912, e naturalmente que hoje há cuidados que temos que ter para observar este fenómeno sem, enfim, sem ficar com qualquer tipo de mazela por causa da luz solar, não é?
1: Sim, o mais importante é mesmo termos os óculos certificados com o ISO 12312-2, que é aquele número que toda a gente tem ouvido nestes últimos dias, mas é de facto importante que os óculos que utilizam, ou o equipamento de proteção que utilizem, tenha este filtro específico para bloquear a maior parte da radiação solar, mesmo para garantir que não provocamos qualquer tipo de lesão ocular, que pode ser muito grave e permanente. Nos olhos. É importante também termos atenção em não estar a olhar permanentemente para o sol, mesmo que tenhamos os óculos. O fenómeno vai acontecer de forma gradual, ou seja, aquilo vai acontecer durante 2 horas e, portanto, o que os especialistas recomendam é colocamos os óculos durante 10, 15 segundos, olhamos para o sol, tiramos, esperamos 10, 15 minutinhos e depois voltamos a pôr, porque naquele espaço de tempo não vai acontecer nada de diferente e, portanto, até nem precisamos ter um par de óculos por pessoa, basta ir rodando num grupinho, se tiver a ver um grupo, se não, ter esse cuidado de qualquer forma. De resto, se não tiver óculos, pode arranjar outras formas de ver, não através de radiografias, como se tem falado muito também de experiências passadas, mas nós no Observador publicámos um vídeo, um tutorial de como fazer uma caixa, um projetor a partir de casa, não é? De métodos caseiros, que também dá, apesar de não estar de frente para o sol,
0: não ser de forma direta, não é?
1: E exatamente, também é uma forma de acompanhar o fenómeno e garantir que mantém a sua saúde.
0: Martim, obrigado e bom eclipse.
1: Obrigado, Luís.
0: Martim Andrade é jornalista da Editoria de Sociedade do Observador. Esta foi a história do dia. O som que escutámos no início do programa foi retirado do filme Titanic. A sonoplastia é do Rafael Pego. A música do genérico é do João Ribeiro. Eu sou o Luís Soares. Até amanhã.
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9: Estamos a 11 minutos das 2 da tarde. Estamos já em contagem decrescente para o eclipse solar. Já sabe que vai poder acompanhar a emissão especial este fenómeno astronómico a partir das 5 da tarde, entre as 5 e as 8. Vamos estar a partir do telhado do MAT, junto ao Tejo, em Belém, Lisboa, com reportagem em todo o país e também em Bragança, o único ponto onde se vai poder ver este eclipse do Sol a 100%. A caminho das 2 da tarde com Living in America, James Brown e ainda Aline Frazão com Poema em Sol Poente.

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0: Muito boa tarde, é 1h58, está com a Rádio Observador. Boa quarta-feira, 12 de agosto, dia de eclipse total, especial aqui, a emissão especial para acompanhar este eclipse em direto a partir do MAT em Belém, a partir das 5 da tarde e vai até às 8, com Ricardo Conceição, José Manuel Fernandes e Hugo van der Dink, com especialistas e reportagem em direto para acompanhar então este eclipse. Há ponto de reportagem em Bragança, onde o eclipse vai ser total, é o Total Eclipse of the Sun. E agora, quanto a temperaturas hoje, muito calor, especialmente no interior, com alerta amarela em toda a zona, em todo o interior do país, inclusive no Algarve. Temos 31 graus de máxima para Braga, 25 para o Porto e também para Aveiro. Já Viseu chega aos 34 graus, Coimbra com 31. Leiria chega aos 29 graus de máxima, 35 para Santarém, Lisboa com 33, Setúbal 34, Faro chega aos 32. As cidades mais quentes hoje são Castelo Branco, também 39 em Évora, aumentou desde ontem. Évora é a cidade mais quente com 39 graus, em Bragança estarão 37, muito, muito calor, especialmente no interior. É agora 1h59, vamos conhecer os títulos em destaque, Miguel Videira.
1: E neste jornal tentamos esclarecer o caso da informação de da morte de um cidadão português na Croácia, um de quatro portugueses que seguiam a bordo de uma embarcação apanhada por uma tempestade. A meio da manhã havia a indicação do Ministério dos Negócios Estrangeiros de que um destes portugueses tinha morrido. A publicação foi, entretanto, retirada. Vamos tentar esclarecer o caso neste jornal com a ajuda do Secretário de Estado das Comunidades, Emílio Sousa.
0: E são agora 2 horas em ponto. Vamos às notícias na Rádio Observador. Começa agora o Jornal das 2, edição do jornalista Miguel Videira. E Miguel, no arranque deste jornal, procuramos esclarecer se confirma ou não a morte de um cidadão português que seguia numa embarcação ao largo da Croácia, apanhada por uma tempestade esta madrugada.
1: Foi essa a indicação do Ministério dos Negócios Estrangeiros numa publicação a meio da manhã nas redes sociais. A publicação foi, entretanto, retirada. Porquê? A informação não se confirma. É o que pergunto ao Secretário de Estado das Comunidades. Boa tarde, bem-vindo, Dr. Emílio Sousa. Obrigado pela sua disponibilidade. Confirma-se a morte de um cidadão português ou não?
2: Boa tarde. Não. Eu penso que houve aqui uma interpretação errada, porque as autoridades croatas disseram que encontraram um corpo, mas o corpo não estava identificado. Portanto, penso que houve aqui uma falha. Neste momento, a informação que temos é que foram encontradas duas pessoas desse grupo de quatro que teve incidente com o bote, vivas, um homem e uma mulher. Quanto aos outros dois, ainda não temos qualquer informação, não sabemos se estão vivos ou não, aguardamos a todo momento, os nossos serviços diplomáticos estão a acompanhar no terreno as informações, portanto ainda teremos que confirmar, ainda não sabemos o que é que aconteceu aos dois que ainda estão desaparecidos.
1: O corpo que foi encontrado já foi entretanto identificado pelas autoridades croatas? Ainda não.
2: Não foi identificado, não temos nenhuma identificação desse corpo que as autoridades croatas deram nota. Portanto, a informação que temos relativamente aos quatro portugueses é que há dois que apareceram com vida, calçados, um homem e uma mulher.
1: Já sabe em que circunstâncias aconteceu este incidente? Quem são estes portugueses, turistas, estudantes, residentes na Croácia?
2: Serão quatro turistas, na casa dos 30 anos, que foram ao mar, num bote insuflável e que foram surpreendidos por uma tempestade.
1: Um bote, havia a indicação de que era um bote com cerca de 1,5 metros, portanto uma embarcação não muito robusta, digamos assim.
2: Sim, sim, sim. É a informação também que temos das autoridades croatas.
1: Doutor Emílio Sousa, muito obrigado pela sua presença neste Jornal das 2 e pelos esclarecimentos que aqui nos prestou. Particularmente este é importante, ainda não está, ou não está confirmado, esqueçamos-o ainda, não está confirmada a morte de um cidadão português na Croácia. Foi essa a informação avançada ao início da manhã pelo Ministério dos Negócios Estrangeiros. Explicava aqui o Secretário de Estado das Comunidades, Emílio Sousa, uma informação errada, ainda não foi identificado o corpo desta vítima mortal.
0: E o primeiro-ministro garante total transparência no processo de aquisição das três fragatas.
1: E depois das dúvidas levantadas, por exemplo, Chega, que acusa o governo de falta de transparência no investimento de quase 4 mil milhões de euros. Dúvidas motivadas por uma notícia do 24 Horas que questiona o afastamento, por exemplo, de uma empresa portuguesa em vésperas da assinatura do contrato, que, segundo a publicação, vinha servindo de intermediário no negócio. Ora, sobre este negócio, o primeiro-ministro deixou esta manhã uma garantia.
3: Nós garantimos clareza e transparência absolutos. Não vale a pena estarmos a poupar nas palavras. Tudo, mas tudo o que puder ser feito e vai ser feito para garantir a transparência deste processo, nós vamos assegurar.
1: De que forma a explicação do chefe de governo?
3: Com uma comissão de acompanhamento, onde estão também não só os outros órgãos de soberania, em particular a Assembleia da República, mas também todas as autoridades que superintendem as investigações e a monitorização da regularidade dos procedimentos que naturalmente envolvem um dispêndio muito significativo de recursos públicos.
1: Luís Montenegro, em declarações aos jornalistas em Cascais, depois de uma viagem no navio-patrulha da Marinha Portuguesa, de volta à terra e acompanhado pelo Ministro da Defesa, Luís Montenegro foi questionado sobre o processo interposto por Nuno Melo e André Ventura, Pedro Frazão e também ao jornal 24 Horas, por causa desta notícia do negócio das fragatas. Ora, o Primeiro-Ministro sentencia que esta iniciativa é legítima.
3: Nós não devemos ter dúvidas de que a lei e a decência política e pública se deve aplicar a todos. Não é exclusivo dos políticos. Os jornalistas e os políticos dos outros partidos naturalmente também têm de cumprir a lei e respeitar a lei. E, portanto, é totalmente legítimo, creio que ninguém põe isso em causa, que alguém que sente a ofensa dos seus direitos, incluindo o seu direito ao bom nome, possa reagir. Isso também é democrático.
1: Luís Montenegro, a reação a esta iniciativa, este processo que foi anunciado esta semana e que visa André Ventura, Pedro Frazão e também o jornal 24 Horas por causa das declarações em torno do negócio de aquisição pelo Estado português de fragatas.
0: E agora, o eclipse. Já estamos em contagem decrescente para a observação do fenómeno. O momento para sabermos se se confirmam as previsões de nuvens baixas na faixa costeira do litoral e centro de Portugal continental.
1: Foi essa a previsão avançada pelo IPMA na segunda-feira. Esqueci-me aqui de uma palavra, Rita. Era nuvens baixas na faixa costeira do litoral norte. Era norte e centro de Portugal. Foi culpa minha. Ora, na altura explicava-se que a previsão era incerta. Este é um indicador mais difícil de antecipar com rigor. Ora, vamos lá então a tentar perceber se se confirmam essas nuvens baixas que podem pôr em causa a visibilidade deste fenómeno do eclipse. É a nossa convidada deste Jornal das 2 da tarde, meteorologista do IPMA, Cristina Simões. Boa tarde, bem-vinda. As nuvens vão mesmo intrometer-se entre o nosso olhar e o eclipse, ou o olhar de quem vive nesta faixa norte e centro do litoral de Portugal continental?
4: Sim, boa tarde. Sim, confirmamos que, pelo que as informações que os modelos de previsão nos vão dando, temos sempre esta possibilidade de nebulosidade, aumento de nebulosidade durante a tarde na faixa costeira. Aquela nebulosidade normal que, durante a manhã e no final da tarde, se mantém no litoral norte e centro, faixa costeira, a partir das 18 horas, por aí, começa a avançar para um pouco para o interior, ficando sempre nesta faixa a norte do Cabo Carvoeiro, digamos assim.
1: E significa quem vive nesta...
4: acontecer hoje, temos essa possibilidade, aumento de nebulosidade, a norte do Cabo Carvoeiro, como referi, a partir, possivelmente, às 18, final da tarde de hoje, que coincide realmente com o fenómeno do eclipse solar. Todas as regiões mais para o interior não deverão ter este problema, só mesmo as pessoas que se afastem da praia, já a probabilidade será sempre maior de conseguirem ver bem este fenómeno.
1: E não será necessário afastarem-se muito, dirigirem-se muito para o interior para que consigam.
4: O interior não quer dizer que seja ter que ir para a Guarda ou Castelo Branco.
1: Exato, para a Zona Raiana.
4: Não, é só mesmo realmente afastar um pouco mais para o interior, não tanto na faixa costeira, na praia, não é? Aí a probabilidade de ver não, é muito reduzida.
1: Portanto, não não serão as condições meteorológicas seguramente a impedir boa parte da população de observar este fenómeno. Já agora, por curiosidade, Cristina Simões vai observar este fenómeno com interesse? Onde vai estar?
4: Eu estou a trabalhar.
1: Então vai estar a trabalhar?
4: Não vou conseguir ver. O que eu posso fazer é tentar ver se mantém realmente esta previsão do aumento de nebulosidade.
1: Cristina Simões, muito obrigado pela sua presença neste Jornal das 2 da tarde e por esta previsão que aqui nos deixa. Sim, confirmam-se mesmo as nuvens baixas na faixa litoral, centro e norte de Portugal continental, mas também ouvimos aqui a meteorologista do IPMA, Cristina Simões, explicar que não vai ser preciso afastar-se muito para o interior para que consiga observar este fenómeno.
0: E em Portugal, o eclipse pode ser observado na totalidade apenas no nordeste do país?
1: Assim é, mas há outras zonas da Europa onde o fenómeno pode ser visto sem quaisquer restrições, a 100%. O eclipse pode ser visto, por exemplo, em algumas zonas da Islândia, mas também na Groenlândia e aqui ao lado em Espanha, Teresa Freire.
5: A última vez que a Islândia viu este fenómeno foi em 1954. Este ano o eclipse pode ser visto ao largo da costa oeste, na capital Reykjavik, na península de Reykjanes, em Snæfellsnes e nos fiordes ocidentais. Destaque para a aldeia pescatória Elisandux, onde vivem cerca de 400 pessoas e que se prepara para receber muita gente. A Islândia está também a acolher um festival de 5 dias no âmbito do eclipse. Espera-se a chegada de 80 mil visitantes, segundo as autoridades locais. A escuridão vai também passar pela Groenlândia, mas em zonas remotas. Já em Espanha, o fenómeno não era observado desde 1912. A 100% pode ser visto no norte do país e nas Ilhas Baleares. Destaque para a Corunha, Bilbao, León, Zaragoza, Valência e Palma de Maiorca. Em León foi organizado um evento público e gratuito no Palácio de Exposições e Congresso. O secretário de Estado espanhol de Ciência avança que são esperados 6 milhões de visitantes. Destaque ainda para o Reino Unido, onde mais de 90% do disco solar vai ficar coberto pela Lua. Na maioria das regiões, destaque para Cornwall, Edimburgo, Cardiff e Londres. A Ilha Britânica viu um eclipse solar total pela última vez, há menos tempo que Portugal ou Espanha, foi no ano de 1999.
1: Teresa Freire, jornalista do Observador, aqui com um retrato dos outros países onde vai ser possível observar este fenómeno do eclipse. Teresa Freire, que ficamos aqui a perceber, domina perfeitamente o islandês e que vai estar também daqui a pouco na rua para contar tudo na emissão especial que vai arrancar logo a seguir à edição das 5 horas da tarde. Vai ser conduzida pelo jornalista do Observador, Ricardo Conceição.
0: E seguimos com as notícias. Miguel, agora...
1: Sinistralidade rodoviária. É isso mesmo. O Ministro da Administração Interna deu há pouco uma conferência de imprensa relacionada com este tema da sinistralidade rodoviária. Têm surgido notícias que dão conta de um falhanço na estratégia de combate a este fenómeno. Seguimos até ao Ministério da Administração Interna. É lá que está o jornalista do Observador, Hugo Fortunato de Oliveira. Hugo, o ministro Luís Neves promete não dar trégua a este problema da sinistralidade nas estradas.
6: Precisamente, Miguel. Luís Neves entrou mesmo na sala a dizer que estes números não são bons para Portugal e fala de uma verdadeira guerra civil. Faz, por isso, um balanço negro da situação da sinistralidade nas estradas portuguesas.
7: Vou-vos dizer que nos primeiros 6 meses ocorreram 17.941 acidentes. E tivemos 225 vítimas mortais, com 20.700 feridos leves e 1.371 feridos graves. São números que nos devem impressionar a todos. São números em que tivemos aqui também um novo dado. Temos vindo a falar, temos muitos atropelamentos. Há muita gente distraída, há muita incivilidade, quer por parte do condutor, quer por parte de quem utiliza as estradas, e por isso temos de facto aqui números que são particularmente graves.
6: Luís Neves a dar conta deste aumento dos atropelamentos, 31 pessoas perderam a vida atropeladas nas estradas portuguesas. Face a esta situação, o ministro anuncia operações com especial atenção já para este fim de semana.
7: Um fim de semana de transição de férias, e têm ocorrido muitos acidentes nestas alturas. Do ponto de vista de análise do passado, estes fins de semana são fins de semana com dados trágicos, que já ocorreram em julho e em próprio agosto, e por isso, durante esse período, irão ocorrer muitas operações com foco na imprevisibilidade e no foco de quem atua no terreno não estar sinalizado. As pessoas têm que se habituar a de que as regras são para cumprir e em qualquer momento pode haver um período de fiscalização.
6: O anúncio e o alerta de Luís Neves, o Ministro da Administração Interna, falou ainda sobre o novo Código da Estrada, diz que 70% das alterações já estão consensualizadas para combater a sinistralidade. Serão também introduzidas novas tecnologias ao serviço das autoridades em projetos-piloto que terão já início, Miguel, a 1 de novembro.
1: Sendo Hugo, contávamos há pouco, antes deste noticiário, contavas que Luís Neves falou também sobre o caso ocorrido na Baixa há uns dias, uma mulher, uma cidadã sueca turista que foi baleada, uma bala perdida durante o confronto entre dois grupos rivais associados ao tráfico de droga. Carlos Moedas, o Presidente da Câmara Municipal de Lisboa, veio nas últimas horas insurgir-se contra o facto da Justiça Portuguesa ter libertado o suspeito de envolvimento neste caso. Luís Neves foi confrontado com estas críticas e avançou com um esclarecimento, não é, Hugo?
6: Sim, vamos ouvir precisamente esse esclarecimento de Luís Neves face às críticas do Presidente da Câmara Municipal de Lisboa.
7: Essa medida de coação foi aplicada não no âmbito do crime que está a ser investigado, da tentativa de homicídio, mas foi aplicada no âmbito de uma investigação de violência doméstica.
6: O esclarecimento de Luís Neves em relação à medida de coação que foi ontem anunciada, a liberdade para esse suspeito, a dizer que essa medida em nada tem que ver com essa tentativa de homicídio da mulher sueca de que falavas, mas sim com outro caso de violência doméstica. Desta conferência de imprensa ficou também a certeza e a confirmação de que o reforço da PSP para as ruas de Lisboa já está, precisamente nas ruas.
1: Garantia de Luís Neves.
8: É pontual. É em determinadas horas e dias que nós entendemos ser mais útil e mais adequado e é feito permanentemente a partir dessa data. Agora, perante esta circunstância em concreto, afinar, digamos, esse mesmo reforço para aquilo que serão uma maior presença, uma maior visibilidade para garantir que haja aqui um abaixar ou um abrandar da preocupação ou do sentimento que se gerou por esta ocorrência. Mas o reforço está na rua e está a funcionar.
6: A garantia do Diretor Nacional Adjunto da Unidade Orgânica de Operações e Segurança da PSP, o Superintendente Pedro Neto do Gouveia, a dar conta precisamente que o reforço prometido para as ruas de Lisboa já está em ação.
1: E agora sim, as garantias escutadas pelo repórter do Observador, Hugo Fortunato de Oliveira, que acompanhou esta conferência de imprensa no Ministério da Administração Interna, com essa ideia expressa pelo Ministro Luís Neves, está preocupado com o aumento do número de mortes por atropelamento.
0: E assim terminamos o Jornal das 2 da tarde, edição do jornalista Miguel Videira.
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0: Muito boa tarde, está com a Rádio Observador, 18 minutos para lá das 2 da tarde. Temos música até às 2h30. Começamos com Terezinha Landeiro, Tanto Céu. Tenha uma boa viagem.

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3: 2:22, está com a Rádio Observador. Boa viagem. Tenha uma boa tarde agora. The Beatles, Here Comes the Sun e Ó Se Vem.

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0: São agora 2:30 da tarde, está com a Rádio Observador. Está na hora de notícias com o jornalista Miguel Videira.
15: E começamos com uma informação que acaba de ser revelada pela agência Lusa e que dá conta que o acidente com o autocarro da Carris Metropolitana em Agualva Cacém, no passado mês de julho, teve como consequência a morte de 2 pessoas e ferimentos em 20, ficou a dever-se a uma falha de natureza humana da motorista. Conclusões avançadas hoje pela Transportes Metropolitanos de Lisboa, de que a agência Lusa dá agora conta. Houve falha humana na origem deste acidente. 2 dos 4 portugueses desaparecidos ao largo da Croácia foram encontrados com vida, disse mesmo deu conta há pouco aqui na antena do Observador o secretário de Estado das Comunidades, Emídio Sousa. 4 portugueses seguiam numa embarcação insuflável quando foram surpreendidos por uma tempestade. O alerta foi dado por volta das 5 da manhã. As autoridades conseguiram então resgatar 2 destes cidadãos portugueses com vida. Havia a informação avançada pelo Ministério dos Negócios Estrangeiros a meio da manhã de que um destes cidadãos nacionais tinha morrido. A publicação foi, entretanto, retirada. Há pouco, Emílio Sousa, o secretário de Estado das Comunidades, explicava que não está confirmada a morte deste cidadão nacional e que essa publicação resultou de um erro de interpretação depois das autoridades croatas terem comunicado às autoridades portuguesas que tinham encontrado um corpo sem vida. No entanto, ainda sem que ainda tenha sido identificado. Declarações que vamos escutar daqui a pouco na edição das 3 da tarde. O Ministro da Administração Interna está muito preocupado com o fenómeno da sinistralidade rodoviária. Diz que há uma guerra civil nas estradas portuguesas e promete adotar medidas para contornar, para procurar combater este fenómeno. Tem sido notícia os indicadores que apontam que Portugal não tem conseguido reduzir tanto a sinistralidade rodoviária quanto outros países europeus. O Primeiro-Ministro garante total transparência no processo de aquisição de fragatas, isto depois das dúvidas levantadas, por exemplo, pelo Chega, que acusou o Governo de falta de transparência, num investimento de quase 4 mil milhões de euros, dúvidas motivadas por uma notícia do 24 Horas, que questiona, por exemplo, o afastamento de uma empresa portuguesa em vésperas da assinatura do contrato, que, segundo a publicação, tinha servido de intermediário no negócio. Ora, o Primeiro-Ministro garante que o Governo é totalmente transparente e toda a informação sobre este negócio vai ser do conhecimento público. Eclipse, já estamos em contagem decrescente para a observação do fenómeno, momento para ficarmos a saber que estão confirmadas as previsões de nuvens baixas na faixa costeira do litoral norte e centro de Portugal continental. Era essa a previsão avançada pelo IPA na segunda-feira. Na altura explicava-se que a previsão era incerta. Este é um indicador mais difícil de antecipar com rigor. Ora, há instantes, a meteorologista do IPA, Cristina Simões, diz que sim, confirma-se mesmo. Vamos ter nuvens baixas no norte e litoral centro de Portugal continental a dificultar a visibilidade deste fenómeno.
0: E fica por aqui a síntese informativa das 2:30, mais desenvolvimentos no Jornal das 3 da tarde, também com o Miguel Videira, e já a seguir temos mais um episódio de Guia para o Eclipse.

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12: E são agora 2h35, temos já a seguir guia para o eclipse. Será que a neblina vai mesmo estragar o grande eclipse? Duvido.
13: Um guia para o eclipse, este é o último episódio. Nesta quarta-feira vamos ter uma emissão especial da rádio e em vídeo para acompanhar o momento. Vai ser no terraço do Mate, em Belém. Vamos estar lá, munidos obviamente de filtros, de óculos especiais para olhar para o sol. Hoje é o derradeiro episódio desta série. Vamos ter um fenómeno equivalente, mais ou menos daqui a 118 anos, vai ser em 2144, em outubro, mas nessa altura eu já tenho férias marcadas, portanto não vou conseguir estar presente. É a nossa convidada Ana Mourão, é professora associada do Instituto Superior Técnico, é doutorada em Física pela Universidade de Moscovo, é especialista em supernovas e cosmologia e coautora de mais de 50 publicações científicas sobre esta área. Muito bem-vinda, professora Ana Mourão. Obrigado.
14: Obrigada também. Obrigado. Pela atenção que vocês estão a dar a este fenómeno.
13: Exatamente, porque é o próximo, só em 2144, o próximo...
14: Total.
13: Deste nível. Para o ano vamos ter um, mas será parcial, não é?
14: Sim.
13: E para começar aqui pelo essencial e relembrar, a que horas começa o eclipse da manhã e quando é que vai ser aquele momento chave, aqueles 26 segundos de que estamos todos à espera?
14: Exatamente. O eclipse começa por volta das 18h30 e pede-se às pessoas para verificarem em cada local, no local onde estão, a hora exata onde começa. Se não quiserem olhar para o telemóvel para ver a hora exata, podem olhar para o sol com os óculos, uhum, e vão aperceber-se da hora exata em que a lua começa a tapar o sol e é o primeiro contacto. É por volta das 18h30. Uhum. Depois, o máximo será cerca de uma hora depois. E depois teremos ali na zona do norte, uhum, de Portugal, alguns segundos em que o sol tapará completamente, a lua tapará completamente o sol.
13: Os 100%.
14: Teremos a totalidade, é um evento único para o qual todas as pessoas estão a preparar. E depois a lua vai afastar-se e vai mostrar outra vez, uhum, o sol. Portanto, temos ali na zona de Montezinho, na zona, uhum, a norte um bocadinho de Bragança, este fenómeno a acontecer e há uma mobilização muito grande,
13: claro,
14: das pessoas para irem para lá e também um esforço de todas as pessoas que podem, que devem apoiar e que estão a movimentar-se para que tudo corra bem
13: e
14: na segurança.
13: Somos testemunhas disso, porque na tentativa de organizar a nossa emissão especial de amanhã foi um sarilho conseguir encontrar alguém que esteja em Lisboa, porque a maior parte dos professores e especialistas vai estar tudo no Nordeste ou em Espanha para assistir. E há aqui há vários pormenores muito curiosos, mas, por exemplo, os tais 26 segundos do momento uau, se lhe podemos chamar assim.
14: Exato.
13: Acontecem em minutos um pouco diferentes, ou seja, por exemplo, corrija-me se isto não é assim, mas Bragança será por volta das 7h31 e em Lisboa será mais perto das 7h35. É possível este desfazamento?
14: Sim, é possível, porque a sombra está a deslocar-se, portanto, começa, o eclipse começa na Rússia, passa para a Groenlândia,
13: uhum.
14: depois vem pela Islândia, vem para aí abaixo, e depois entra pelo norte de Espanha e vai por aí, e continua, atravessa a Espanha e vai para as Baleares,
13: uhum.
14: e termina aí. Portanto,
13: portanto, a sombra não acontece ao mesmo tempo em todo o lado, não é?
14: Não, porque a
13: que
14: Terra...
13: é um corpo celeste em movimento.
14: São dois corpos celestes em movimento, a Terra
13: claro,
14: e a Lua.
13: Sim.
14: E, portanto, é preciso tomar isso em consideração. Isso está previsto, portanto, os instantes do eclipse máximo em Bragança serão uns minutos diferentes de outras zonas do país.
13: Uhum.
14: E as pessoas poderão confirmar, porque neste momento já há vários sites onde essa informação está disponível, e portanto sim, as diferenças são de minutos, mas nós estamos interessados em segundos, temos que... mas é assim, também há uma questão que é importante, não olhem tanto para o que estão à espera, olhem para a natureza, porque a natureza sabe perfeitamente qual é o espetáculo que lhe quer dar,
13: uhum.
14: e portanto estejam de olhos bem abertos, bem protegidos. E onde quer que estejam, tentem olhar para o sol protegidos.
13: Sempre protegidos.
14: Sempre. E muita atenção às crianças, porque podemos distrair-nos encantados com o que estamos a ver. Demos uns óculos a uma criança e o tamanho dos óculos normais,
13: uhum.
14: que até tenho aqui,
13: aqui.
14: A distância entre os filtros ou os óculos... pode ser diferente para crianças,
13: claro,
14: e nós temos que garantir que a criança não afasta os óculos para ver. Portanto,
13: temos que pensar em 10, 15 segundos.
14: 10, 15 segundos,
13: uhum.
14: e temos que tomar atenção que as crianças, conseguimos ver que a criança não desvia,
13: uhum.
14: os óculos enquanto está a olhar, e muito, muita atenção a isso.
13: E a neblina que se espera ali no litoral norte pode ser um problema, não é?
14: Olha, há uma questão, um ponto que eu sou muito pragmática e os astrónomos são muito pragmáticos, que é não se anulam observações astronómicas a menos que esteja tempestade forte. E mesmo assim vamos para o telescópio e vamos ver, porque às vezes na hora exata o sol, as nuvens afastam-se. Isso aconteceu em Paris há uns tempos e aconteceu em 1919 no Príncipe, quando quiseram demonstrar a teoria da relatividade, em que só nos instantes exatos...
13: Em 12.
14: 1919.
13: Okay. Sim. Tem razão. 12 foi o outro que foi visível cá em Portugal.
14: E então, isto foi no Príncipe, quando foi possível confirmar a teoria geral da relatividade, uhum. de Einstein. E o sol, o céu estava completamente encoberto, o sol estava completamente encoberto, e as nuvens afastaram-se no momento exato em que Eddington pôde e queria tirar as fotografias. Portanto, sim, é possível que mesmo com uma neblina não valha a pena, não seja necessário
13: cancelar.
14: Agora, eu não vou cancelar. e depois também há uma questão que é, a luz do sol é tão intensa que uhum. mesmo que haja alguma neblina, é possível que se consiga ver através das nuvens. E que o eclipse seja visível através das nuvens. Mas mesmo com nuvens, por favor, mantenham os óculos e não olhem para o sol mais do que 30 segundos, ou mesmo melhor 15 segundos.
13: Que é perigoso.
14: É perigoso.
13: Professora Ana Mourão, essa história da Ilha do Príncipe é irresistível. Consegue contar-nos aqui rapidamente e de uma forma acessível para todos?
14: Os eclipses fascinam as pessoas há muito tempo,
13: uhum.
14: não é? Mas Einstein, na teoria da relatividade, tinha previsto que... tinha dado uma explicação diferente para a gravitação.
13: Uhum.
14: E então o que ele tinha dito é os corpos com massa deformam o espaço-tempo e então a luz, em vez de seguir na tradicional linha reta, desvia-se.
13: Uhum.
14: Ora bem, então nós sabemos onde é que estão a posição das determinadas estrelas no céu. Podemos medir 6 meses antes, por exemplo, quando estão visíveis. E essas estrelas, 3 meses depois, vão estar escondidas pelo Sol. Ora bem, na fase total do eclipse, as estrelas aparecem. E amanhã as estrelas vão aparecer e vamos ver planetas de repente quando estiver a escuridão total. E mediu-se a posição dessas estrelas. E a posição dessas estrelas estava desviada um bocadinho em relação ao normal, chamemos-lhe assim, porque a luz das estrelas até nós curvou por ter passado perto do Sol. Isso foi a confirmação da teoria geral da relatividade de Einstein, feita no Príncipe, no Brasil também, houve duas equipas no Brasil, e no Príncipe, na Ilha do Príncipe, na Roça Sundi, foi feita a confirmação da teoria geral da relatividade Einstein com o eclipse total.
13: Que é muito perto da linha do Equador, que passa no Ilhéu das Rolas.
14: Exatamente.
13: Não é?
14: A Ilha do Príncipe, sim, é perto, porque aquilo é o
13: arquipélago. É pequenino.
14: Sim, mas o Eddington e a sua equipa foram para a Ilha do Príncipe e houve lá celebrações. E foi muito interessante verificar como a população toda da ilha em 2019 celebrou
13: esse momento,
14: anos,
13: não é?
14: Os 100 anos,
13: que é realmente incrível. E, a professora Ana Mourão já falou de estar atento também ao que está à volta. Quais são os efeitos mais visíveis, além da penumbra, uma luz alaranjada?
14: Um dos efeitos interessantes visíveis é a reação das pessoas. E portanto as pessoas que têm tradição de ver os eclipses totais dizem, tomem atenção às pessoas, porque as fotografias mais interessantes às vezes é das reações das pessoas.
13: Já tivemos essa discussão aqui.
14: Exatamente. Agora, o que é que acontece? Portanto, nós vamos ver, e as pessoas que não estão na totalidade, para ficarem também contentes, nós vamos ter cerca de 90% do céu, do sol tapado, 94% na zona de Lisboa e mais ou menos em Portugal continental, e 70% nos Açores e na Madeira.
13: Nas ilhas, sim.
14: Portanto, seja como for, é visível em todo o território nacional. A nível de 90%, nós vamos, a luminosidade vai baixar drasticamente, portanto nós vamos ter um pôr do sol antecipado e nós temos os nossos olhos são naturalmente fotossensíveis e portanto adaptam-se à intensidade de maneira diferente e as cores vão ficar alteradas, portanto é expectável que quando estivermos com o sol coberto a cerca de 90%, as cores, as pessoas dizem que as cores ficam metalizadas, portanto amanhã logo veremos o que é que nos vai acontecer. Quem está mais próximo da totalidade ou mesmo na totalidade, aí já vai ver vários fenómenos. Por exemplo, a Lua começa a tapar o Sol e depois já está quase quase tudo tapado. Mas o quase quase tudo e o tudo é diferente. A certa altura já só resta um bocadinho de Sol e a Lua ainda deixa ver um anelzinho à volta, um anelzinho de luz à volta. Aí é o efeito chamado diamante, que é um brilho muito forte, vindo de uma ponta que são os últimos raios de sol que ainda conseguem chegar até
13: conseguem
14: nós.
13: Passar.
14: Depois a Lua continua a deslocar-se, aí o efeito diamante aparece, e aparece, mas conseguem ver-se ainda uns raizinhos de sol à volta da Lua, que são luz que consegue passar através dos vales da Lua.
13: Isso é incrível.
14: Eu tenho vontade de não querer dizer mais, porque acho que é tão giro as pessoas depois à posteriori comentarem que...
13: Não é?
14: Pronto, mas uma antevisão do possível fascínio. Depois, no meio disto, a coroa, portanto a parte exterior da atmosfera solar, que se propaga por milhões de quilómetros, começa a ser visível. Nós agora não podemos visualizar, porque a parte central do Sol emite imensa radiação e a outra, apesar de a camada externa do Sol, tem temperaturas de milhões de graus. Aliás, não se percebe como. Não se percebe este fenómeno de aquecimento e há muitas teorias e é um fenómeno que está ainda por explicar. Como é que a temperatura da coroa solar atinge os milhões de graus? Mas isso torna-se visível. E é muito menos densa.
13: É uma espécie de juba? Não.
14: Sim. Mas exatamente.
13: Uma névoa? Como se fosse uma juba?
14: Exato. A forma pode variar e mesmo em diferentes zonas, em diferentes fases do eclipse, em diferentes partes amanhã das pessoas que observarem, podem ter formas diferentes, porque depende muito do campo magnético do Sol. E como varia, podemos ter aspectos diferentes. Seja como for, é um fenómeno muito bonito. No momento da totalidade, quando está a visualizar-se a coroa, é possível tirar os óculos nesses segundos, verem bem, tirarem uma fotografia que não estraga. Nessa fase, não estraga o telemóvel.
13: Nós temos aqui no site instruções para ensinar a tirar fotografia para não estragar o telemóvel.
14: Para não estragar o telemóvel, fantástico. É preciso mesmo pôr óculos de sol ao telemóvel para não estragar o telemóvel. Mas é sempre melhor estragar o telemóvel do que os olhos.
13: Exato.
14: Mas convém, tentamos nem um nem outro. Portanto, é possível nesses pequenos segundos.
13: Professora, o seu entusiasmo é contagiante e pergunto-lhe como é que a professora lida e mantém este entusiasmo perante um fenómeno que no fundo está muito estudado e que vamos podendo observar. Como é que a parte da cientista e da... De onde é que vem esse entusiasmo todo?
14: Se calhar de olhar para o sol.
13: Exato.
14: Com o protegido. Ora bem, quer dizer, fascina-me. Foi dos primeiros, das primeiras coisas que eu fiz em astrofísica foi tentar perceber o Sol usando partículas chamadas neutrinos. Ou seja, é uma maneira muito estranha de tentar perceber. Mas se quiser que eu lhe diga, eu lembro-me que foi... O meu entusiasmo com o Sol vem já dos tempos do ensino secundário, quando eu vi um programa da NASA a dizer que o diâmetro do Sol era variável. E aquilo traumatizou-me para o resto da vida e visivelmente até hoje.
13: Ah, inchava e desinchava.
14: Quer dizer, o Sol tem oscilações, conseguem já ser medidas. Nós conseguimos... Nós, quer dizer, eu não consigo, mas os cientistas conseguem estudar o Sol com uma precisão, conseguem ter imagens a precisão de 70 quilómetros. Está a ver a distância que nós estamos, 150 mil milhões de anos. De quilómetros. A luz demora 8 minutos a chegar até nós. É fantástico. E agora, a conjugação da Lua passar em frente ao Sol e termos a sorte da razão entre os diâmetros, o tamanho do Sol e o tamanho da Lua, os raios deles, ser a mesma que as distâncias, é isso que nos permite ter os eclipses. Porque, por exemplo, se formos e estarmos...
13: Mas a Lua está-se a afastar, não é?
14: Sim, mas hoje são uns centímetrozinhos por ano. Não...
13: Pronto, ok. Não se vai assim embora.
14: Não se vai assim embora tão depressa. Não vai. Mas isto, quer dizer, o sistema solar está em evolução, os corpos aproximam-se, afastam-se e isso é o... É o normal e de vez em quando temos cometas a passar e amanhã, quando for a totalidade, podem ver-se...
13: Temos as Perseidas também, não
14: mas
13: temos?
14: Mas isso é mais para a noite. Primeiro vamos aproveitar...
13: A chuva de estrelas.
14: A chuva de estrelas, mas primeiro vamos aproveitar o eclipse. Durante a fase do eclipse, os planetas e as estrelas vão aparecer e as pessoas poderão ver alguns planetas, Júpiter, creio que Marte. A Saturno não está mais abaixo, portanto vão aparecer uns pontozinhos muito brilhantes, que são os nossos planetas que vão dar sinal de si, depois desaparecem e voltarão à noite. As Perseidas é mais por volta da meia-noite, aí já se aconselha uma preparação diferente. Diríamos, não sei se posso, por exemplo, quem vai para o eclipse, eu agora, se fosse possível, gostava de chamar muita atenção para isto, porque nós vamos estar amanhã com 38 graus na zona de Bragança às 6 da tarde.
13: Sim, sim.
14: Risco fortíssimo de incêndio.
13: Muito, muito elevado, sim.
14: Portanto, muitíssimo cuidado com o transporte de crianças e pessoas idosas. Água, litro e meio de água por pessoa dentro do carro. Depósito de gasolina cheio, porque depois, se houver engarrafamentos, ficam sem gasolina ou da guarda.
13: Até porque são zonas que não estão habituadas a grandes enchentes, não é?
14: Não, Trás-os-Montes é uma zona muito calma, onde eu passei muitas férias e conheço as cerejeiras e as pedras da calçada. Portanto, é uma zona fantástica. Portanto, aí é preciso o cuidado máximo com as pessoas, cumprir as ordens da Proteção Civil, de todas as entidades que estão a preparar muito intensamente este acontecimento para esperar e receber,
13: professora,
14: os milhares de pessoas.
13: Adorava ficar aqui consigo mais meia hora ou uma hora a falar de neutrinos e do diâmetro do Sol, mas infelizmente o tempo aqui não é muito relativo. Dito ao relógio que temos que acabar a conversa. Muito obrigado, professora Ana Mourão, por ter estado neste Guia para o Eclipse, um podcast que fizemos em contagem decrescente para o grande evento desta quarta-feira. Amanhã, na quarta, estaremos em direto a partir do Mate, ali junto ao Rio Tejo, em Belém. E, claro, quem quiser pode juntar-se a nós para olhar para o Sol em segurança.
12: 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E seguimos agora com Etta James, Damn Your Eyes, que é o que nós vamos dizer caso olhemos diretamente para o eclipse sem os óculos. Não o faça, senão podem ficar queimados.

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0: São 2h58, está com a Rádio Observador. Muito boa tarde, eu sou a Rita Camarneiro. Daqui a pouco temos as notícias com Miguel Videira e já falta pouco, faltam 2 horas para a nossa emissão especial para acompanhar o Eclipse em direto a partir do Mate em Belém com Ricardo Conceição, José Manuel Fernandes e também Hugo van der Ding. Vamos também ter especialistas e reportagem em direto para acompanhar o Eclipse, tanto em Lisboa como em Bragança, onde o Eclipse vai ser total. Nesta hora, depois das notícias, temos a Guerra Traduzida Especial Irão e também os momentos de glória de hoje. É para ouvir nesta hora. Quanto ao tempo para hoje, temos uma bela tarde de calor. Já sabe, haverá alguma nebulosidade no litoral, mas em princípio não irá estragar a nossa visualização do eclipse. 31 graus de máxima em Braga, 25 para o Porto e para Aveiro, 34 é máxima em Viseu. Coimbra chega aos 31, Leiria 29, Santarém com 35, Lisboa 33, Setúbal 34, Faro chega aos 32 graus de máxima e muito calor no interior, alerta amarelo 33 na Guarda, 38 para Castelo Branco, 37 em Porto Alegre, Évora chega aos 39 graus de máxima e 37 para Beja. E agora vamos conhecer os títulos, não porque já são 3 em ponto, não é assim, Miguel Videira?
1: Vamos já
0: para o jornal. São 3 horas, vamos às notícias na Rádio Observador. É o Jornal das 3 com edição de Miguel Videira. E Miguel, foi um lapso. Não está confirmada a morte de um cidadão português na Croácia, como foi anunciado a meio da manhã pelo Ministério dos Negócios Estrangeiros.
1: A indicação era de que se tratava de um dos 4 cidadãos nacionais que seguiam esta madrugada num barco insuflável junto à costa norte da Croácia, quando foram surpreendidos por uma tempestade. As autoridades croatas comunicaram a Portugal que, na sequência das operações de resgate, encontraram um corpo sem vida, estabeleceram uma relação com o naufrágio dos portugueses, uma conclusão precipitada que, explica o secretário-de-Estado das Comunidades, Emílio Sousa, levou a que o Ministério dos Negócios Estrangeiros tivesse publicado nas redes sociais uma publicação dando conta da morte de um cidadão português.
2: Eu penso que houve aqui uma interpretação errada, porque as autoridades croatas disseram que encontraram um corpo, mas o corpo não estava identificado. Portanto, penso que houve aqui uma falha. Neste momento, a informação que temos é que foram encontradas 2 pessoas desse grupo de 4 que teve o incidente com o bote, vivas, um homem e uma mulher. Quanto aos outros 2, ainda não temos qualquer informação, não sabemos se estão vivos ou não, aguardamos a todo momento, os nossos serviços diplomáticos estão acompanhando o terreno.
1: As explicações do secretário de Estado das Comunidades, Emílio Sousa, há uma hora aqui na antena do Observador, prosseguem, entretanto, as buscas para encontrar os restantes portugueses desaparecidos.
0: E agora, seguimos com o eclipse. Sim, vão mesmo formar-se nuvens baixas na zona litoral do norte e centro do país.
1: A condicionar a observação do fenómeno. Era de resto essa a previsão do IPMA, o Instituto Português do Mar e da Atmosfera, no início da semana. Uma previsão para confirmar mais próximo da hora do eclipse e sim, confirma-se, disso mesmo deu conta há pouco o observador, a meteorologista do IPMA, Cristina Simões.
3: Temos essa possibilidade, aumento de nebulosidade, a norte do Cabo Carveiro, como referência, a partir possivelmente às 18, final da tarde de hoje, que coincide realmente com o fenómeno do eclipse solar. Todas as regiões mais para o interior não deverão ter este problema, só mesmo as pessoas que se afastem da praia, já a probabilidade será sempre maior de conseguirem ver bem este fenómeno.
1: Os primeiros sinais do eclipse devem poder começar a ser observados a partir das 6:30 da tarde. Há uma enorme expectativa e grande mediatismo em torno deste fenómeno. Não é para menos, é um fenómeno raro. A última vez foi em 1912. Ora, como percebemos e como aqui escutávamos, vão então formar-se nuvens baixas na zona norte e centro do litoral, a dificultar a observação deste fenómeno, que acontece acontece no mesmíssimo dia em que arranca a edição número 32 do Festival Paredes de Cora. 4 dias de festival até ao próximo dia 15 de agosto. É nosso convidado desta edição das 3 da tarde, João Carvalho, diretor e fundador deste Festival de Música. Boa tarde, bem-vindo e obrigado pela disponibilidade. As portas julgo que abrem daqui a sensivelmente uma hora, 4 da tarde, com esta coincidência do eclipse solar. Vai observar, há também grande expectativa aí em redor deste fenómeno por parte dos festivaleiros que vão participar em mais esta edição do Paredes de Cora.
4: Olá, muito boa tarde, é um prazer estar aqui em direto. Sim, há uma enorme curiosidade e eu até sugeria e apelava às pessoas para virem com os óculos próprios. Nós temos algumas centenas de óculos para distribuir, mas não chegará para todos, portanto agradeço que as pessoas venham com eles postos. O eclipse vai coincidir com a atuação dos First Breath After Coma e do Sábado do Sobral, e obviamente que falamos de fazer algo especial durante esses segundos, e então vamos passar nos ecrãs laterais o eclipse, filmado por nós, e por coincidência, quando o eclipse acontecer, e acreditem que isto não foi planeado, quer dizer, a gente ia planear alguma coisa, mas de repente aconteceu esta tremenda coincidência, que fomos ver o alinhamento dos First Breath After Coma, e no exato momento do parece uma história inventada, mas é verdade, no exato momento do eclipse, era quando eles iam tocar um tema Sombra, que fala exatamente da sombra que o eclipse provoca. Portanto, é um dos temas do repertório deles, não tivemos que inventar nada, ainda tinha sugerido fazer uma versão do Total Eclipse of the Heart, o tema da Bonnie Tyler, mas na verdade não foi preciso, porque eles têm uma música com essa referência e estava a bater certo com a altura do eclipse. Portanto, é uma história, uma coincidência maravilhosa.
1: João, expectativas para a edição deste ano do Paredes de Cora?
4: São ótimas.
1: Então,
4: já tivemos casa cheia, este ano mantemos as vendas do ano passado, que é realmente maravilhoso. Eu que gosto de me vangloriar dos grandes cartazes, este ano não digo que é a melhor edição de sempre, deve ser a primeira vez nos últimos 10 anos, mas é uma edição muito bem conseguida, com grandes nomes. Este é um festival que tem um público fiel, portanto as expectativas são grandes. A principal preocupação é com as pessoas que estejam aqui durante uma semana, algumas já estão mesmo há uma semana e agora vão manter-se aqui mais uma, é que as pessoas se divirtam, que as pessoas tenham comodidade, que as pessoas cuidar das pessoas, no fundo, que é o que nós fazemos. E depois que haja grandes concertos, como parece ser o caso neste exato momento. Está a começar a Joana Alegre no palco jazz, nas margens da Praia Fluvial do Taboão, onde já estão milhares de pessoas. Hoje é com Joana Alegre e depois com o Janeiro. O grande dia de hoje é com Kneecap, com Wet Leg, com Acima, com The Warhols, com Get Down Service, que é uma das bandas que eu quero acreditar vão sair daqui maiores, porque o Festival de Paredes agora tem esta força, as bandas pequenas,
1: projetar bandas, não é?
4: As médias ficam grandes e as grandes agigantam-se, portanto tem sido esta a nossa história e hoje acredito muito nos Get Down Service.
1: Fica apresentada a edição 32 do Festival Paredes de Cora, cujo arranque coincide com este fenómeno raro, o eclipse solar, uma feliz coincidência e também uma garantia, tendo em conta o cartaz e as preocupações em torno da organização deste festival, que Paredes de Cora não vai seguramente eclipsar-se nos anos vindouros. João Carvalho, obrigado pela sua presença neste Jornal das Três da Rádio Observatório.
4: Muito obrigado.
0: E seguimos com as notícias. O Ministro da Administração Interna está particularmente preocupado com a sinistralidade nas estradas portuguesas.
1: Fala numa guerra civil. Luís Neves, o Ministro, anunciou esta tarde operações de fiscalização de norte a sul do país, já no próximo fim de semana. Operações à paisana, numa altura em que o Ministro considera particularmente críticos os indicadores relativos à sinistralidade rodoviária.
5: Fim de semana de transição de férias e têm ocorrido muitos acidentes nestas alturas. Do ponto de vista de análise do passado, estes fins de semana são fins de semana com dados trágicos que já ocorreram em julho e em próprio agosto e, por isso, durante esse período irão ocorrer muitas operações com foco na imprevisibilidade e no foco de quem atua no terreno não estar sinalizado.
1: O anúncio e alertas de Luís Neves perante aquilo que descreve como uma guerra civil nas estradas e face ao balanço da primeira metade deste ano.
5: Vou-vos dizer que nos primeiros 6 meses ocorreram 17.941 acidentes e tivemos 225 vítimas mortais, com 20.700 feridos leves e 1.371 feridos graves. São números que nos devem impressionar a todos. São números em que tivemos aqui também um novo dado. Temos vindo a falar, temos muitos atropelamentos.
1: Só este ano morreram já 31 pessoas vítimas precisamente de atropelamento. A Luís Neves falou também sobre o novo Código de Estrada. Diz que 70% das alterações já foram consensualizadas.
0: E Miguel, Luís Neves respondeu também às críticas de Carlos Moedas sobre a libertação do suspeito de ter baleado uma mulher sueca em plena Baixa de Lisboa.
1: Depois das críticas, o esclarecimento do ministro.
5: Essa medida de coação foi aplicada não no âmbito do crime que está a ser investigado, da tentativa de homicídio, mas foi aplicada no âmbito de uma investigação de violência doméstica.
1: O suspeito foi detido, foi-lhe aplicada a medida de coação menos gravosa, o termo de identidade e residência. Ora, explica o Ministro da Administração Interna que esta medida de coação foi aplicada no âmbito de um outro processo que não está relacionado com esta mulher que foi baleada na Baixa de Lisboa.
0: E agora, com 9 minutos para lá das 3 da tarde, vamos às notícias locais.
1: Vamos, e começamos por Oeiras. Há trabalhos de pavimentação em Porto Salvo a partir desta quarta-feira. A intervenção começa na Rua Conde de Rio Maior, prolonga-se até ao próximo dia 18. A autarquia pede aos condutores que evitem estacionar nas zonas sinalizadas, sob pena de reboque. Assim como na Azambuja, o trânsito na Estrada Nacional 504 continua cortado até às 6 da tarde da próxima sexta-feira. Um condicionamento provocado por obras da EPAL já estava previsto. Esta intervenção até dia 7 foi agora prolongada, o trânsito está a ser desviado para percursos alternativos que estão sinalizados. Em Orém, a autarquia lançou o concurso para a construção do novo terminal rodoviário, tem um preço base de 1 milhão de euros. A obra deve durar sensivelmente 1 ano, 14 meses, mas só pode começar depois de terminada a intervenção da futura loja do cidadão. Seguimos agora até à Póvoa de Varzim. Esta noite o concerto dos À Toa, na Póvoa Arena, é às 10 da noite, um concerto no âmbito do Festival Emerge, no Seixal. A reunião ordinária da Câmara marcada para as 3:30 da tarde não vai ser transmitida através do YouTube. A sessão passa a ser acompanhada em direto pelo canal da Assembleia Municipal. Terminamos em Oliveira de Azemais. Há um condicionamento pouco habitual na Avenida Dona Maria. Um contentor ocupa parcialmente uma das faixas de rodagem e está a obrigar os condutores a desviarem-se, pois, claro, o obstáculo está no local há pelo menos 2 dias.
0: E assim fechamos o Jornal das 3 da Tarde, edição do jornalista Miguel Videira.
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0: Daqui a poucos segundos, temos Guerra Traduzida a Irão.
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0: São agora 3:13, temos guerra traduzida.
12: Começa agora mais um episódio da Guerra Traduzida para acompanhar as guerras no Médio Oriente. Eu sou o Miguel Gato, hoje olhamos para a imprensa internacional com a ajuda do Carlos Pedro. Boa tarde, Carlos.
13: Boa tarde, Miguel.
12: E hoje voltamos a olhar para o legado do ataque preparado pelo Irão para assassinar Donald Trump. O presidente dos Estados Unidos confirma que trocou de avião depois de ter sido alertado para este suposto plano.
13: Uma troca secreta que aconteceu no mês passado, em julho, depois da cimeira da NATO, era suposto Trump regressar a solo norte-americano, como habitualmente faz a bordo do Air Force One, mas não foi isso que aconteceu. A imprensa norte-americana revela que o líder da Casa Branca foi transportado noutra aeronave militar para Washington, desde Ankara, capital da Turquia, onde decorreu a cimeira da NATO.
12: Os serviços de segurança de Trump justificam esta decisão, dizem que foi por causa de uma ameaça do Irão. Ora, vamos às reações a esta notícia, Carlos.
13: O britânico The Guardian tem um artigo que reúne reações a esta notícia, mas há um que classifica este episódio como uma farsa. E porquê? Porque Donald Trump teria sido retirado às escondidas do avião presidencial, mas mais de 100 assessores, funcionários e jornalistas permaneceram a bordo do Air Force One, que seguiu depois de viagem até ao Reino Unido. Isto tudo sem serem informados da suposta ameaça do Irão contra Donald Trump. Stephen Clash, diretor executivo da Steady State e ex-oficial da CIA, olha para o caso e diz que a imagem que foi passada pela Casa Branca, a ideia de que o objetivo passou por reduzir o risco para Trump, oferecendo em troca 100 pessoas para serem mortas pelas autoridades iranianas. São declarações de Stephen Clash, entretanto reproduzidas pelo The Guardian. Ontem, dizer ainda, os democratas pediram uma reunião extraordinária no Congresso, precisamente sobre este caso. Um senador classificou a operação na CNN como sem precedentes, surreal e francamente assustadora, com críticas ao facto de os jornalistas e algum staff ter viajado na mesma, no Air Force One, nesse dia, apesar desta ameaça iraniana.
12: Seguimos com declarações de Donald Trump, que falou aos jornalistas na última noite para dizer, para voltar a repetir, que são os norte-americanos que têm o controle total sobre o Estreito de Hormuz.
13: E para isso, muito estará a contribuir o bloqueio naval norte-americano ao largo de Hormuz. De madrugada, o Comando Central dos Estados Unidos confirmou o ataque a um navio com a bandeira do Panamá, próximo de um porto iraniano. Desde que o bloqueio naval foi imposto por Washington, a 14 de julho, no mês passado, as forças norte-americanas já redirecionaram mais de 50 navios comerciais. E ainda sobre Hormuz, o presidente norte-americano acusa os iranianos de mentirem constantemente.
12: Mentindo ou não, Carlos, o certo é que Teherão continua a negar declarações de Trump.
13: Por exemplo, ontem, o novo secretário do Conselho Supremo de Segurança Nacional do Irão, Mohsen Rezaei, avisou que o Estreito de Hormuz não será aberto até que os Estados Unidos mudem o comportamento e aceitem as condições iranianas. Em declarações citadas pela agência Tasnim, Rezaei afirma que o acordo de uma nova rota marítima a ser fechado entre a República Islâmica do Irão e Omã deve ser visto em separado do bloqueio ao Estreito de Hormuz e não significará por si só a reabertura do canal.
12: Sendo assim, Carlos, importa olharmos mais uma vez para os impactos nos setores da produção energética. A Agência Internacional de Energia deixa um alerta global.
13: Diz que a oferta de petróleo em todo o mundo deverá cair 4,3 milhões de barris por dia. Trata-se, portanto, de uma diminuição na casa dos 4% este ano, isto de acordo com a última previsão divulgada pela Agência Internacional de Energia. São previsões que superam as do mês anterior.
12: Vamos agora ao Líbano, Carlos. O jornal Naharnet destaca a aprovação histórica de uma lei no país.
13: A lei de amnistia abrangente. O jornal conta que já era há muito esperada no país. Sabe-se que para já vai beneficiar milhares de prisioneiros e pessoas procuradas pela justiça no Líbano. É a primeira lei deste tipo aprovada no país desde 1991. Ainda assim, o processo de aprovação desta lei parece ter passado por alguns momentos de maior tensão no Parlamento. É que pelo segundo dia consecutivo, o ministro libanês da Defesa, Michel Menassa, foi impedido de discursar sobre o projeto de lei. Já ontem tinha sido relatada uma acalorada discussão entre o primeiro-ministro Nawaf Salam e o ministro da Defesa, Michel Menassa. Também ontem foi registado outro momento histórico no Parlamento do Líbano. Falo da abolição da pena de morte. O Líbano foi, de resto, o primeiro país do Médio Oriente a abolir a pena de morte, o país número 114 do mundo a fazê-lo. O governo português reagiu, entre Entretanto, o ministro Paulo Rangel fala numa decisão corajosa.
12: Tudo dito no episódio de hoje da Guerra Traduzida sobre os conflitos no Médio Oriente. A edição de hoje esteve a cargo do Carlos Pedro. Nós voltamos amanhã.
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0: São 3:18, está com a Rádio Observador. Faça uma boa viagem, uma boa tarde. A caminho do eclipse. Ouvimos Mungo Jerry com In the Summertime, logo a seguir Lauryn Hill com Can't Take My Eyes Off You.

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5: São 3h26, está com a Rádio Observador. Tenha uma boa tarde. A antecipar o eclipse, King Harvest com Dancing in the Moonlight.

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4: São agora 3:30, está com a Rádio Observador. Estamos a cerca de 1:30 da nossa emissão especial para acompanhar o eclipse. Começa às 5 da tarde, mas ainda são só 3:30. Vamos atualizar toda a informação com o jornalista Miguel Videira.
5: Erro humano, falha humana, foi a causa do acidente no passado mês de julho que envolveu um autocarro da Carris Metropolitana na estação ferroviária e também terminal rodoviário de Gualva-Cacém. Duas pessoas morreram. A agência Lusa dá conta das conclusões do operador, que confirma que este acidente se ficou a dever a uma falha da motorista que seguia na viatura. Um lapso não está confirmado. Confirmada a morte de um cidadão português na Croácia, como foi anunciado a meio da manhã pelo Ministério dos Negócios Estrangeiros. A indicação era de que se tratava de um dos quatro cidadãos nacionais que seguiam esta madrugada num barco insuflável junto à costa norte da Croácia, quando foram surpreendidos por uma tempestade. As autoridades croatas comunicaram a Portugal que, na sequência das operações de resgate, encontraram um corpo sem vida, estabeleceram uma relação com o naufrágio dos portugueses, uma conclusão precipitada que explicou aqui na antena do Observador já ao início da tarde. O secretário de Estado das Comunidades, Emídio Sousa, levou a que o Ministério dos Negócios Estrangeiros tivesse publicado nas redes sociais essa publicação, dando conta da morte de um cidadão português. Informação que não está confirmada. Confirmado está o resgate de dois dos portugueses que seguiam nesta embarcação insuflável, um homem e uma mulher. Prosseguem, entretanto, as buscas para encontrar os restantes portugueses desaparecidos na sequência do naufrágio. Eclipse, sim, vão mesmo formar-se nuvens baixas na zona litoral do norte e centro de Portugal continental, a condicionar a observação do fenómeno. Era, de resto, essa previsão do IPMA ao início da semana, uma previsão para confirmar mais próximo da hora deste eclipse, e sim, confirma-se, e disse mesmo, deu conta há pouco aqui na antena do Observador, a meteorologista do Instituto Português do Mar e da Atmosfera, Cristina Simões. O ministro da Administração Interna está particularmente preocupado com a sinistralidade nas estradas. Luís Neves anunciou esta tarde operações de fiscalização de norte a sul do país já no próximo fim de semana, com agentes à paisana, numa altura que o ministro considera particularmente crítica para a sinistralidade rodoviária. Meio do mês, com muitas famílias a deslocarem-se pelo país fora, pelo que o ministro Luís Neves apela à prudência dos condutores para este fenómeno da sinistralidade, que descreve como uma guerra civil. De resto, dá conta de um balanço negro na primeira metade deste ano. Atenção especial aos atropelamentos. Só este ano morreram 31 pessoas vítimas de atropelamento. Luís Neves falou também sobre o novo Código da Estrada para dizer que 70% das alterações já foram consensualizadas.
4: E voltamos com mais notícias no Jornal das 4 da tarde, também com Miguel Videira. E daqui a menos de 30 segundos temos os momentos de glória de hoje. Penalti!
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4: E são 3:34, fique com os momentos de glória de hoje.
10: Momentos de glória das manhãs, 360 perguntas sobre o berço de Portugal. Oh, meus amigos, venham elas. Fácil, fácil.
11: Qual foi a primeira capital de Portugal?
12: Coimbra?
13: Não, mano, não? Era no Porto, mano. Mano. Era cá no Norte, não era?
11: Era no Norte.
13: Era as Astúrias.
14: Sei lá, mano. Sei lá, Porto?
11: Não.
13: Coimbra?
11: Coimbra? Não.
15: Sei lá. Leiria, mano.
11: Não.
16: Porto?
11: Não.
16: Mova de Vazio?
11: Não.
16: Braga?
11: Não.
16: Setúbal?
17: A história não é comigo. Sei lá, Porto?
11: Não.
17: Coimbra?
11: Errado.
17: Lisboa?
11: Não.
10: Tipo, já estou por tudo.
11: Estou. Errado.
18: Leiria?
11: Errado.
18: Aveiro?
11: Não.
18: Ia.
19: Não é Coimbra?
11: Não.
10: Não, não é.
20: Não é.
10: Não.
20: Não é. Nunca ouviram falar de berço.
10: Não, não, não é berço. Depois admiram-se que haja reações destas.
21: A única coisa que eu lhe posso dizer são duas palavras, sem comentários. Nada pode obrigar-me a comentar uma estupidez.
10: José Saramago. José Saramago. Mas há mais gente a andar por aí indignada.
22: Pessoas combinam coisas com demasiada antecedência. Não está a dar. Há planos que merecem antecedência e há outros planos que não merecem antecedência. Tipo, não vão perguntar: queres ir à praia quando? Daqui a 3 semanas. É pá, no outro dia mandaram-me uma destas. Jota, tens que vir a uma festa. Eu disse: a sério? É onde? Pá, é na praia, vais curtir bué. Pá, estou a combinar com a malta toda. Uma cena tranquila durante a tarde. Vais gostar. Eu: ok, tudo bem. Quando é que é? No final de outubro. Pá, já me perderam. Final de outubro. Mas isto é uma festa ou uma consulta no SNS?
10: Ih, também não é preciso achincalhar, não é?
20: A SNS é daqui a 2 anos.
10: Exatamente. Mas já que o tom é crítico, há quem não se identifique com algumas modas que andam por aí.
23: Aquela conversa do: ah, eu acordo às 4 da manhã, tomo um banho de gelo, às 6 vou fazer o meu journaling, só como proteína, muito pura, não coloco nada processado no meu corpo, às 6 da tarde já estou na cama e leio 18 livros por dia, porque isto vai fazer com que eu dure mais tempo. Para quê? Eu não quero durar mais tempo se é para ter essa vida nojenta. Leve-me!
10: Muito bom. São opiniões e estilos, claro, de vida. Agosto, está de regresso o coiso, o futebol.
20: Sim, o coiso.
10: E há a coiso, adeptos que têm coisas a dizer.
24: Bem, não podemos dizer que o coiso vão ser 2 jogos iguais, mas acredito bem que o coiso com o Benfica consiga passar o coiso o Arte.
10: Então, e agora só para perceber, como é que se está a portar Marco Silva nesta temporada? Agora sim, agora é que é falar.
24: Até agora, coisa, gostei do que ele está a fazer e continuo com o trabalho bem feito que ele tem estado a fazer.
10: Então, mas e tem condições para dar tudo nesta época?
24: Bem, eu acredito, como benfiquista, eu acredito, mas pronto, vamos ver o que é que vai acontecer durante o como é que eu ia dizer? É a época.
10: Teve ajuda aqui. Estava um senhor a trazer.
20: Nós a querer completar o coiso.
10: Exatamente. Bem, verão, calor, época de incêndios e um casal que tem maneiras diferentes de lidar com a situação.
25: Portanto, o fogo começou às 5 da tarde, mas saiu da sua casa por iniciativa própria e as autoridades fizeram essa recomendação?
26: Não, saí mesmo. Vi o fumo.
25: E o que é que conseguiu trazer consigo?
26: Nada, o telemóvel só.
25: E para trás ficou também um animal de estimação?
26: Está lá o meu marido em casa com ele.
25: E o seu marido não planeia sair tão depressa?
26: Não, já está na cama, deixa estar sossegando.
25: Então ele está tranquilo?
26: Está, mais ou menos.
10: Há um incêndio a acontecer. Ficou para trás o animal de estimação com o meu marido.
20: É deixá-lo estar, é bom.
4: 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São agora 3:38. Seguimos com música agora. Fiona Apple, Across the Universe. Preparamos aqui uma playlist a pensar no eclipse.

0: The Kinks com Sunny Afternoon.
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0: E agora, Elvis Presley com Burning Love.

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1: E depois de All Green, Let's Stay Together, vamos estar todos juntos a olhar para o eclipse. Seguimos com Kavinsky, Angel e Phoenix com Night Call.

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0: São 3h58, está com a Rádio Observador. Muito boa tarde de quarta-feira, eu sou a Rita Camarneiro. Hoje, dia 12 de agosto, dia de eclipse total. Temos uma emissão especial preparada a partir das 5 da tarde, a partir do mate é até às 8. Temos vários pontos de reportagem na Costa da Caparica, também em Bragança, onde o eclipse vai ser mesmo total. E claro, temos a nossa emissão a partir então do mate, é a não perder às 5 da tarde. Nesta hora, depois das notícias, há a nova edição de Quente e Frio. Vamos falar sobre o tempo com a Filomena Martins, também Gabinete de Guerra e Porque Sim Não É Resposta, mesmo antes das 5 horas, portanto às 4h45, há a nova edição de Porque Sim Não É Resposta sobre dignidade humana e o novo colonialismo. Numa entrevista ao Observador, o jesuíta Afonso Seixas Nunes fala da Magnífica Humanitas, a primeira encíclica do Papa Leão XIV, que alerta para o novo colonialismo digital, com o Judito França e o psicólogo Eduardo Sai, para ouvir então antes do Jornal das 5. Por agora vamos conhecer os títulos em destaque.
1: Com destaque para o eclipse, pois claro, e para a confirmação do Instituto Português do Mar e da Atmosfera, que vamos mesmo ter formação de nuvens baixas na faixa litoral de norte e centro de Portugal continental, a condicionar a observação do fenómeno que deverá acontecer daqui a sensivelmente 2h30, por volta das 6h30 da tarde. Neste jornal vamos também conhecer as conclusões da investigação ao acidente, o passado mês de julho, que envolveu um autocarro de Carris Metropolitana em Egualva Cacém. Duas pessoas morreram. Falha humana é a conclusão do relatório.
0: E são agora 4 horas. Vamos às notícias na Rádio Observador. É o Jornal das 4, com a edição de Miguel Videira. E Miguel, tic-tac, faltam cerca de menos... faltam cerca de 2h30 para o eclipse solar. E sim, quem vive na zona litoral centro e norte de Portugal continental vai deparar-se com um intruso entre o olhar e este fenómeno raro.
1: As nuvens. A possibilidade tinha sido aventada no início da semana pelo Instituto Português do Mar e da Atmosfera. Fazia, no entanto, a ressalva de que esta é uma previsão difícil, com um grau de incerteza elevado, pelo que falámos há uma hora com o meteorologista do IPMA, Cristina Simões, para confirmar a previsão. E sim, confirma-se.
2: Temos essa possibilidade, aumento de nebulosidade a norte do Cabo Carveiro, como referi, a partir possivelmente às 18, final da tarde de hoje, que coincide realmente com o fenómeno do eclipse solar. Todas as regiões mais para o interior não deverão ter este problema. São mesmo as pessoas que se afastem da praia, já a probabilidade será sempre maior de conseguirem ver bem este fenómeno.
1: Cristina Simões, meteorologista do IPMA, com a confirmação de formação de nuvens na faixa litoral norte e centro de Portugal continental. Ora, bem junto ao mar, no Cabo da Roca, está o fotojornalista do Observador, João Porfírio. João, boa tarde. Elas andam por aí, as nuvens?
3: Olá, muito boa tarde. Sim, ao longe vê-se de facto uma neblina ligeira aqui junto ao Cabo da Roca. Também não só neblina, mas também já várias centenas de pessoas se vão juntando aqui naquele que é um emblemático local para observar o Oceano Atlântico do nosso país. E já se vão juntando várias pessoas, não só portugueses, mas também estrangeiros. E o Cabo da Roca, o farol do Cabo da Roca, que vai abrir ao público durante o final da tarde de hoje. Foram vendidos mais de 1.200 bilhetes e, portanto, mais de 1.200 pessoas vão conseguir, através do terreiro, do farol aqui do Cabo da Roca, assistir, esperamos nós, assistir aqui ao eclipse solar. Muitas pessoas têm-nos dito que vieram de propósito aqui a esta pequena localidade aqui em Colares, Conselho de Sintra, para observar este eclipse solar, e esperam que de facto esta neblina que se está a formar no fundo do horizonte não atrapalhe os planos de todas estas pessoas. O que é facto é que Quando o eclipse começar, o Sol ainda estará relativamente alto e as pessoas esperam com isso que esta neblina não atrapalhe. É bem verdade que quando no fim do eclipse, digamos assim, já perto das 8h30 da noite, aí sim é o mais provável é que estas pessoas já não tenham a observação tão incrível como será provavelmente no interior do país, mas o que é facto é que a cada minuto chegam cada vez mais pessoas. Estas pessoas que também, não referi há pouco, mas todas estas pessoas que vêm para o farol do Cabo da Roca têm acesso aos óculos de proteção e, portanto, também é importante, uma vez que a correria a estes óculos foi infernal nos últimos dias, como bons portugueses que todos nós somos, deixámos certamente para a última a compra ou a aquisição destes óculos. O que é facto é que todas estas 1200 pessoas vão ter acesso a estes óculos, mas outras tantas milhares de pessoas são esperadas naquela que é a encosta do Cabo da Roca. As autoridades, obviamente, estão no local para garantir a segurança de todas estas pessoas. Há várias pessoas já a virem a pé, uma vez que o estacionamento neste local já está bastante condicionado.
1: João, e tu esperas tirar grandes fotografias deste fenómeno raro? O último, temos feito referência incessantemente ao longo dos últimos dias, aconteceu em 1912. Tens que ter alguns cuidados particulares? Tens que fotografar também com os óculos? Como é que vais fazer?
3: É verdade, vou ter eu e toda a nossa equipa de fotojornalistas que estão um pouco espalhados por todo o país. Vamos estar em Bragança, vamos estar no Algarve, vamos estar no Porto, vamos estar aqui em Lisboa e nós todos temos que ter cuidados especiais, uma vez que fotografar o sol continuamente durante muitos minutos pode fazer com que o nosso sensor da máquina fique queimado e fique danificado. Não só os olhos, os nossos olhos podem ficar danificados com a não utilização destes óculos, mas também o nosso equipamento fotográfico pode ficar completamente estragado de forma irreversível. E também alerto, ainda bem que faço essa ressalva, alerto também para quem não tem máquinas profissionais ou semi-profissionais e que vá fotografar o eclipse, que também tenha bastante atenção a quem tenha a intenção de fotografar este eclipse com o telemóvel. Exatamente da mesma maneira que o material profissional tem que ter filtros específicos para proteger a radiação solar e infravermelhos do sensor das máquinas, também os telemóveis precisam de ter cuidados especiais, uma vez que detêm também as lentes fotográficas e que, portanto, o sensor da nossa máquina no telemóvel pode ficar estragada. Como é que nós protegemos isso? É muito simples. O ideal é um segundo par de óculos e pôr esse segundo par de óculos à frente da lente do nosso telemóvel. Só assim é que nós vamos conseguir proteger o nosso telemóvel. Como é que nós vamos amanhã? Se não usarmos estes óculos, amanhã provavelmente, quando ligarmos a nossa máquina do telemóvel, a nossa câmara, e vermos no ecrã várias pintinhas, sinais de que parece que a câmara está suja, ou parece que as fotografias estão todas a sair desfocadas, é sinal que provavelmente alguns dos sensores da máquina do nosso telemóvel ficaram danificados de forma irreversível e, portanto, teremos que ou mudar de telemóvel ou levar o telemóvel para o rancho. Portanto, para evitar isso, é muito simples, é garantir a aquisição de um segundo par de óculos e proteger o nosso telemóvel com esse segundo par de óculos. E obviamente que mesmo protegendo os nossos telemóveis e as nossas câmaras fotográficas com estes filtros, é imperativo que nós continuemos sempre a tirar fotografias com os óculos postos, uma vez que nós estamos a olhar diretamente para o sol de forma contínua. E muitos de vocês, se calhar, ou muitos dos nossos ouvintes vão perguntar, mas eu durante todo o ano, durante toda a minha vida, já olhei para o sol tantas vezes e nunca pensei nisso. O que é facto é que nós não olhamos para o sol durante tanto tempo seguido. E isto é a grande diferença, uma vez que todo o fenómeno do eclipse vai demorar cerca de 2 horas, uma hora e meia, 1h40, e faz com que nós, se estivermos a olhar para todo este tempo para o sol, a nossa retina tenha graves lesões irreversíveis, assim como as câmaras fotográficas, e é por isso que nós estamos a conduzir e levamos com o sol nos olhos durante 1 ou 2 segundos. Não há um mal propriamente dito, mas estar a olhar de forma contínua para o sol durante tanto tempo, é aí que está o problema.
1: Ficam por isso estas recomendações do fotojornalista do Observador, João Porfírio, que nos irá brindar seguramente com grandes fotografias deste fenómeno raro. Está a esta hora no Cabo da Roca. O João Porfírio, fotojornalista distinguido do Observador, bem como milhares de pessoas que vão acompanhar este fenómeno.
0: E seguramente vida mais fácil vão ter os participantes do Festival de Música de Paredes Escura que arrancou esta tarde.
1: Mais fácil comparativamente com todas aquelas pessoas que residem na faixa litoral norte e centro de Portugal continental e que podem encontrar algumas nuvens baixas a condicionar a observação do fenómeno. Ora, a edição número 32 do Paredes de Coura coincide com este fenómeno raro e que, claro, não passa ao lado da organização de um dos mais importantes festivais de música do país. Foi isso que explicou ao Agora aqui na antena do Observador, o diretor e fundador do festival, João Carvalho.
4: O Eclipse vai coincidir com a atuação dos First Breath After Coma e do Salvador Sobral. E obviamente que falamos de fazer algo especial durante esses segundos e então vamos passar nos ecrãs laterais o Eclipse, filmado por nós e por coincidência, quando o Eclipse acontecer, era quando eles iam tocar um tema Sombra, que fala exatamente da sombra que o Eclipse provoca.
1: Os astros estão alinhados para este momento de simbiose entre a música e este fenómeno astronómico raro, um eclipse solar.
0: E agora são 4:09, que outras notícias marcam esta hora?
1: Falha humana é a justificação para o acidente que ocorreu em julho com o autocarro da Carris Metropolitana em Agualva Cacém. Duas pessoas morreram. As conclusões são da Transportes Metropolitano de Lisboa. No comunicado enviado à agência Lusa, a empresa refere que a análise técnica do operador não identificou qualquer evidência de falha mecânica na viatura, apontando os elementos recolhidos para fatores de natureza humana. Esta avaliação foi feita com base em diversos dados, a dinâmica do acidente, testemunhos recolhidos e as verificações técnicas que foram feitas no pós-acidente. O Ministro da Administração Interna está particularmente preocupado com a sinistralidade nas estradas portuguesas. Luís Neves anunciou esta tarde operações de fiscalização de norte a sul do país, já no próximo fim de semana. Operações com agentes à paisana, numa altura que o Ministro considera particularmente crítica para a sinistralidade rodoviária, um fim de semana onde várias famílias circulam nas estradas de norte a sul do país. No desporto, Rui Costa revela que o Benfica ainda vai contratar novos jogadores e atira algumas farpas aos rivais. Foi à partida para a Escócia. Os encarnados jogam amanhã frente ao Hearts, segunda mão da terceira pré-eliminatória do acesso à fase Liga da Liga Europa. O presidente das Águias falou sobre o mercado, contratações, diz que não quer escolher rápido, quer escolher bem. Foi o que disse Rui Costa, o presidente do Benfica. O presidente do Benfica, Rui Costa, há pouco no aeroporto, à partida para a Escócia. Como disse, o Benfica joga amanhã frente ao Hearts, jogo da segunda mão da terceira pré-eliminatória da Liga Europa. O Benfica parte com vantagem para este jogo. E terminamos esta edição das 4 da tarde com uma informação de última hora. Acaba de ser trazida aqui pela Filomena Martins, que já a seguir vai estar na emissão da Rádio Observador e com a indicação de que o antigo Presidente da República, Marcelo Rebelo de Sousa, está internado no Hospital de Faro. Não há mais informações. Um tema que seguramente haveremos de desenvolver em futuros espaços informativos aqui na antena da Rádio Observador.
0: E é o ponto final no Jornal das 4, edição do jornalista Miguel Videira. Já a seguir temos Quente e Frio com Filomena Martins.
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0: Minutos para lá das 4 da tarde, temos que

0: Filomena Martins, mais uma edição de Quente e Frio. Hoje é um dia especial também para quem gosta de tempo, não é? No tempo e toda a gente está a fazer a mesma pergunta: vai ou não se vai ver bem o eclipse? É então a pergunta que se impõe agora, a 2 horas de tudo começar.
1: Olha, não tenho boas notícias.
0: Oh, não?
1: Não. Faz sobretudo para quem vive mais a norte, porque a faixa costeira do norte e do centro vai mesmo ter períodos de nebulosidade baixa e vai acontecer ao fim da tarde, e isso faz a diferença entre ver ou não ver o eclipse. Portanto, é melhor o plano B, ir assim mais para o interior, e aí está garantido, porque no resto da maior parte do continente o céu deverá estar pouco nublado ou limpo, mas junto à costa, sobretudo a norte do Cabo Raso, vão persistir aquelas nuvens baixas, características do verão, e portanto quem estava para pensar a observar o eclipse aí, não, quem está a pensar a ficar no interior, parte com vantagem.
0: E o tempo, está bom?
1: Isso está maravilha.
0: Está, não é? Está
1: calor. E até com uma noite muito agradável para depois do eclipse, ir jantar ali pertinho de onde estiver e voltar para ver as perseidas.
0: Pois é, outro fenómeno que acontece hoje também.
1: À noite. E terá uma noite quentinha, portanto é ótimo para ver as perseidas.
0: E continua a existir diferença entre a costa e o interior?
1: Ora, muito. Junto ao Atlântico, o ar marítimo e o vento norte, a nortada, mantém as temperaturas muito mais suportáveis. No interior, o calor continua muito intenso. Ainda há locais que podem aproximar-se dos 40 e até passar, chegar aos 41. O interior e o Algarve podem
0: atingir. E a zona de Évora subiu hoje, está com 39, mas já sabemos que há ali à volta, de certeza.
1: A Marlanja, sempre.
0: Ultrapassa sempre os 40.
1: E na quinta-feira ainda há 9 distritos sobre aviso amarelo, devido à persistência dessas temperaturas mais elevadas. Na sexta, os avisos amarelos para o calor já ficam só reduzidos a Bragança, Guarda e Castelo Branco, ou seja, o calor começa a perder terreno. E é precisamente a partir daí que a previsão começa a ficar mais interessante, ou desinteressante, conforme...
0: Não me digas que vais começar a estragar as férias a quem vai a meio do mês.
1: Incluindo eu.
0: E eu.
1: Olha, quem vai de férias neste fim de semana não deve olhar para o calor destes dias e assumir que vai encontrar assim semanas iguais. Os modelos começam a mostrar os primeiros sinais de que a atmosfera pode ficar assim mais mexida na segunda metade de agosto, e a primeira mudança sim pode acontecer já no sábado, dia 15.
0: Ah, já é um clássico, não? Há muitos, muitos anos que a partir de na segunda quinzena de agosto muitas vezes chove.
1: Pois é, verdade. O jato polar, aquela corrente de ventos que eu estou farta de falar aqui, muito fortes, que anda a vários quilómetros de altitude à volta da Terra, deverá ondular, e quando isso acontece, ela permite a aproximação de perturbações com ar mais frio em altitude. À superfície ainda vamos ter calor, mas esta combinação vai fazer com que a atmosfera fique instável. Neste momento, há a possibilidade de aguaceiros e trovoadas dispersos no interior norte e centro, sobretudo ali nos distritos de Bragança, Vila Real, Viseu e Guarda. E depois algumas células destas trovoadas poderão produzir granizo.
0: Granizo!
1: Acerto. Mas esta é uma situação convectiva, assim que se chama, e por isso muito irregular. Pode chover muito num sítio e não cair sequer uma gota a poucos quilómetros de distância. E a localização e a intensidade das trovoadas ainda podem mudar nas próximas previsões. Estamos ainda muito incertos.
0: E agora, e depois de sábado, deste sábado, o que é que vai acontecer?
1: Se calhar começa aí a parte mais interessante, e também aquela com que é preciso ter mais cuidado em falar, porque os modelos estão a dar sinais de que o padrão atmosférico pode tornar-se menos monótono durante a segunda metade de agosto, mas ainda não concordam sobre o que é que vai mesmo acontecer. Há cenários em que este jato polar fica mais ondulado e permite a aproximação de mais depressões e bolsas de ar frio, e isso faz com que aumentassem as oportunidades de virem aguaceiros, trovoadas e precipitação. As previsões semanais do modelo europeu, por exemplo, que é o mais fidedigno para nós, mostram mesmo um sinal de precipitação acima do habitual entre 17 e 24 de agosto. Mas isto também, chover umas pingas de água quando normalmente não chove nada, já dá este sinal. Isto não quer dizer, por exemplo, que venha aí uma semana de chuva. E há um outro cenário em cima da mesa, que é uma crista de altas pressões sobre o Atlântico voltar a ganhar força e devolver a Portugal períodos de tempo seco e estável. Portanto, não estamos a anunciar o fim do verão, nem 15 dias de chuva, são só temperaturas progressivamente mais próximas dos valores normais e uma atmosfera potencialmente mais dinâmica, em que um dia pode ficar mais nevoado e outro mais quente. E não é uma tendência para cada dia, ainda é muito difícil fazer isso. Portanto, a mensagem é simples para quem começa as férias. Ainda há muito verão pela frente. Talvez não seja má ideia deixar um lugar na mala para uma malhinha e um corta-vento.
0: Tem de ser. O impermeável, não é?
1: Um impermeávelzinho.
0: E o calor consegue... Agora vamos ao fenómeno, não é? O calor consegue criar uma depressão?
1: Consegue. Quando ouvimos a palavra depressão...
0: Não mental, não é?
1: E sim, também. Essa também. Quando está a chuva, para mim, fica a depressão mental.
0: E muito calor, então? Muito calor
1: não, esse o calor não me faz
0: depressão. Ah, eu não te...
1: A palavra depressão na meteorologia está muito ligada à chuva, frentes, vento, mau tempo. Mas há uma depressão que aparece sobre a Península Ibérica, nós temos estes exclusivos, precisamente quando acontece o contrário, muito sol, tempo seco, um calor tremendo, e essa depressão chama-se Baixa Térmica Ibérica. E o mais curioso é que o próprio calor é do próprio calor que ela nasce, porque durante um dia de verão o sol aquece intensamente o continente, o interior da península aquece muito mais depressa do que o Atlântico funciona como uma enorme reserva de água relativamente fresca, o solo muito quente aquece, por sua vez o ar que está imediatamente por cima também aquece, expande-se, torna-se menos denso, começa a subir, à medida que sobe, a pressão junto à superfície diminui. E se este aquecimento for suficiente e intenso e abranger uma grande região, instala-se sobre o interior da península tal área de pressão relativamente baixa, que é a baixa térmica.
0: Portanto, calor consegue ajudar a fabricar uma depressão.
1: Sim, só que esta não é uma depressão como aquelas que chegam do Atlântico no inverno. A baixa térmica ibérica é uma estrutura provocada pelo enorme aquecimento da superfície e é muito mais marcada nas camadas inferiores da atmosfera, não vem lá de cima. E nós conseguimos sentir os seus efeitos, mas não o vemos. Só existe uma baixa térmica sobre o interior da península e ar mais fresco sobre o Atlântico, que favorece a entrada desse ar marítimo para a terra. Ou seja, a baixa térmica permite organizar as brisas e as circulações de verão, podendo levar a influência atlântica para o interior, ou seja, permitindo que os ares mais frescos do Atlântico venham cada vez mais para dentro, ou seja, equilibra isto tudo. É uma das peças da engrenagem. Podemos ter no mesmo dia a tal praia portuguesa relativamente fresca e temperaturas mais perto dos 40, muito no interior, porque aí o ar fresco já não consegue lá chegar. Claro que não trabalha sozinha esta depressão, entra aqui também o anticiclone dos Açores, a nortada, o relevo, a temperatura do oceano, mas pronto, e

0: É a grande noite das Perseidas, mas nem todas as estrelas cadentes são Perseidas.
1: Não, esta será a grande noite das Perseidas, a chuva de estrelas mais famosas do verão, e este ano com uma ajuda preciosa, porque praticamente não há lua a iluminar o céu, e portanto a lua nova está escondida e vê-se muito melhor com o céu mais escuro. E as Perseidas acontecem todos os anos, quando a Terra atravessa esta corrente de pequenas partículas deixadas pelo cometa 109P Swift-Tuttle. Sabias isto?
0: Não, mas não fica no ouvido.
1: Não. Quando estes fragmentos entram na atmosfera a enorme velocidade, produzem aqueles riscos luminosos a que nós chamamos de estrelas cadentes. Não são estrelas, e na esmagadora maioria dos casos estamos a falar de partículas minúsculas que se destroem muito acima das nossas cabeças. As Perseidas estão agora no máximo e são de longe as grandes protagonistas destas noites, mas há uma pequena armadilha. Se virmos uma estrela cadente esta noite, ela não tem obrigatoriamente de ser uma Perseida, porque neste momento há pelo menos 3 grandes chuvas de meteores ativas ao mesmo tempo. Além das Perseidas, estão as Deltas Aquáridas do Sul, que permanecem ativas até 23 de agosto, e ainda há as Alfas Capricornídeas, que só terminam por volta de 15 de agosto. E elas não são todas iguais. As Perseidas são muito numerosas e muito rápidas. As Deltas Aquáridas parecem surgir de uma região do céu na direção do Aquário. Uhum. E as Alfas Capricornídeas dão normalmente muito menos meteoros, mas têm uma especialidade. Produzem aqueles bólides muito brilhantes, uhum, daqueles riscos de luz que parecem atravessar uma enorme porção, uhum, do céu e que por vezes surpreendem até quem nem estava a observar uma chuva de estrelas.
0: E como é que sabemos de que chuva veio cada meteoro?
1: Bem, isso tens de ser especialista, mas os astrónomos fazem uma espécie de investigação ao rastro que se vê. Se prolongares mentalmente essa trajetória para trás, os meteoros pertencentes à mesma chuva parecem convergir num determinado ponto do céu, aquele que eles chamam radiante. Nas Perseidas, esse ponto fica na direção da constelação de Perseu. Nas Aquáridas, na região de Aquário. E nas Capricornídeas, em Capricórnio. Há ainda uma quarta possibilidade. O meteoro pode não pertencer a nenhuma destas chuvas, porque há sempre meteoros daqueles
0: solitários,
1: andam por ali. Portanto, esta noite vale a pena estar a olhar para cima. A grande chuva é das Perseidas, mas o céu tem várias chuvas de estrelas a acontecer ao mesmo tempo. É quase uma noite com várias famílias de estrelas cadentes. Vamos ver se só uma é a estrela do espetáculo.
0: E outro ponto positivo é que não precisamos de óculos à noite para ver as estrelas.
1: Não, aqui isso é só olhar.
0: É só olhar e abraçar todo o céu que nós temos. Obrigada, Filomena Martins. Foi mais uma edição de Quente e Frio. É para ouvir em podcast.
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0: São agora 4h25.
3: 4 ou 5 degraus.
0: Ouvimos Jéssica Pina com um calafrio.

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2: Muito boa tarde. São agora 4:30. Está com a Rádio Observadores. Boa quarta-feira, são agora 4:30 da tarde. Atualizamos a informação com o jornalista Miguel Videira.
3: Sim, começamos com uma informação conhecida há pouco, relacionada contigo, Presidente da República. Marcelo Rebelo de Sousa sentiu-se mal e foi transportado para o Hospital de Faro. O ex-chefe de Estado estava de férias em Montegordo, no Algarve, quando sentiu mal e foi assistido no local por técnicos do Instituto Nacional de Emergência Médica. De acordo com o Jornal de Notícias, que avançou com a informação, Marcelo desmaiou quando estava num restaurante, ficou inconsciente por alguns instantes. Quando a ambulância de suporte imediato de vida de Vila Real de Santo António chegou, o ex-chefe de Estado já estava consciente. Não há, por hora, mais informações. É seguramente um assunto que procuraremos atualizar em futuros espaços informativos. Faltam cerca de 2 horas para o eclipse solar e confirma-se que quem vive na zona litoral centro e norte de Portugal continental vai mesmo deparar-se com um intruso entre o olhar e este fenómeno, as nuvens. A possibilidade já tinha sido aventada no início da semana pelo Instituto Português do Mar e da Atmosfera. Esta tarde, a meteorologista do IPMA, Cristina Simões, confirmou, assim, vão mesmo formar-se nuvens baixas que podem condicionar a observação do eclipse. Seguramente, vida mais fácil, vão ter os participantes do Festival de Música de Paredes de Coura, que arrancou esta tarde, edição número 32, a coincidir com este fenómeno e que, claro, não vai passar ao lado da organização, de um dos mais importantes festivais de música do país. Há óculos a serem distribuídos, vai também a ser transmitido este eclipse através de 2 ecrãs instalados num dos palcos do festival Paredes de Coura. Falha humana é a justificação para o acidente que ocorreu em julho com o autocarro de Carris Metropolitana em Agualva, Cacém. 2 pessoas morreram. As conclusões são da Transportes Metropolitano de Lisboa. No comunicado enviado à Agência Luz, a empresa refere que a análise técnica feita pelo operador não identificou qualquer evidência de falha mecânica na viatura, apontando os elementos recolhidos para fatores de natureza humana. O ministro da Administração Interna está particularmente preocupado com a sinistralidade nas estradas. Luís Neves anunciou esta tarde operações de fiscalização de norte a sul do país, já no próximo fim de semana. O ministro Luís Neves considera que este fenómeno representa uma forma de guerra civil, a sinistralidade rodoviária. No desporto, Rui Costa diz que o Benfica ainda vai contratar jogadores e atira algumas farpas aos rivais, Porto e Sporting. Declarações à partida para a Escócia. O Benfica joga amanhã frente ao Arts, segunda mão da terceira pré-eliminatória de acesso à fase Liga da Liga Europa. O presidente Azaikas, sobre o mercado, revela que o Benfica não quer escolher rápido, quer escolher bem.
2: E assim fechamos as notícias das 4:30 com o Miguel Videira, que não está de saída porque já a seguir temos Gabinete de Guerra também com ele.

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2: São agora 4h34, temos Gabinete de Guerra.
3: Com a professora de Direito Internacional da Universidade Católica do Porto, Maria Isabel Tavares. Professora, boa tarde, bem-vinda, obrigado pela sua disponibilidade. Começava por uma declaração desta tarde do Presidente dos Estados Unidos. Donald Trump afirma que os Estados Unidos controlam totalmente o Estreito de Hormuz, garante o controle da passagem estratégica. Começava por perguntar, tendo em conta que este tem sido um dos fatores de grande indefinição em torno das negociações que têm decorrido ao longo das últimas semanas. A pergunta é: que estatuto tem o Estreito de Hormuz? Pode um país como os Estados Unidos reivindicar o controlo desta zona territorial afastada do país Estados Unidos?
4: Boa tarde, Miguel. Obrigada pela sua pergunta e obrigada pelo convite, naturalmente. Em relação ao Estreito de Hormuz, nós temos de compreender que, na verdade, os Estados Unidos decidem fazer um bloqueio naval ao Estreito de Hormuz, depois de, ao atacarem o Irão ter respondido, então, bloqueando as águas territoriais e, portanto, impedindo a navegação no Estreito de Hormuz. E, na verdade, nós temos uma espécie de um bloqueio sobre um bloqueio que, na verdade, de um ponto de vista fáctico, percebemos que tem funcionado. Explico-lhe neste sentido. Os últimos relatos da última semana dão conta de que, num período de cerca de uma semana, houve 8 navios que passaram pelo Estreito de Hormuz, 8 navios civis. Isto significa que, antes da guerra começar, e eu tenho de repetir sempre isto, a questão do Estreito de Hormuz, que se tornou central hoje, era uma questão que era uma não questão antes do dia 27 de fevereiro de 2026, portanto, antes dos ataques dos Estados Unidos e de Israel. Na verdade, a média era de 130 navios por dia a navegarem naquele estreito. Nós sabemos que, por um lado, o Irão e o Omã continuam em negociações para tentar encontrar rotas alternativas, mas o Irão tem-se mostrado irredutível porque, na verdade, tem compreendido que essa é, no fundo, uma vantagem negocial que tem a questão de controlar o estreito de Hormuz.
3: Sra. Professora, também é notícia de hoje as acusações da NATO dirigidas à Rússia de violação do espaço aéreo da Polónia e da Roménia. A Aliança Atlântica condena os incidentes com drones, responsabiliza Moscovo, promete reforçar as capacidades de defesa aérea e antimíssil. Isto, à luz do direito internacional, estas entradas de drones russos no espaço aéreo de países da União Europeia e também da NATO, representa uma violação do direito?
4: Sim, claramente que, como qualquer entrada no espaço aéreo, repare, intencional, implica uma violação da integridade territorial. Claro que nós, e esta guerra entre a Rússia e a Ucrânia tem-nos demonstrado isso, que muitas vezes a própria verificação dos factos, porque é que isto acontece, porque é que há drones que passam o espaço aéreo, é uma realidade que pode ter várias explicações, nomeadamente medidas defensivas, ou seja, através de medidas defensivas haver, no fundo, debris, ou seja, estilhaços que no fundo acabam por passar a fronteira. Agora, é também importante, e eu creio que é importante perceber que esta é uma posição adotada numa reunião de embaixadores NATO, portanto, trata-se de uma reunião, eu diria, normal no quadro da NATO, em que, perante estas situações, é tomada uma posição. Eu creio que, por um lado, é importante, no fundo, sinalizar que se notam estas situações e, portanto, avisar a Rússia de que esta é uma situação que é tomada em conta pelos aliados da NATO, mas, por outro lado, também não deixar que isso escale, até porque, se nós analisarmos as declarações de Vladimir Putin, quer a propósito da questão do Mar Negro, quer também a propósito do próprio Ártico, A Rússia tem feito acusações graves em relação à NATO e, portanto, parece-me que aqui Vladimir Putin está a procurar, no fundo, subir uma escalada ou
3: reforçar uma provocação, escalada. É uma provocação, entendo como uma forma de provocação.
4: Sim, eu não creio que esse seja um interesse da NATO e, portanto, eu creio que é importante sinalizar, mas como repito, a este nível de embaixadores, porque creio que sim, há um risco de haver uma escalada. A escalada pode ser só verbal, mas a verdade é que esse é um problema de uma guerra que se prolonga há 4 anos e meio nas nossas fronteiras e em que parece que voltamos a estar numa situação de impasse, de alguma forma, e isso significa que qualquer incidente, qualquer mal-entendido pode de repente escalar de uma forma que eu creio que a NATO deve e os aliados da NATO querem e devem evitar.
3: Sr. Professor, falava numa escalada, de facto têm sido recorrentes as notícias nas últimas semanas de ataques mais intensos por parte da Rússia e também da Ucrânia, tendo como alvos instalações, por exemplo, petrolíferas, refinarias em território russo. Sr. Professor, acha que esta escalada, à luz desta escalada, estamos mais próximos ou mais distantes da mesa das negociações?
4: Eu confesso que nesta fase creio que, até pelas próprias declarações de Vladimir Zelensky, que nesta fase estamos numa fase um pouco de impasse, como eu referi. Ou seja, houve ali uma altura no início desta nova ofensiva em profundidade por parte da Ucrânia que parecia que a Rússia não iria conseguir facilmente adaptar-se a esses novos ataques, e a verdade é que a Rússia não só tem repostado da mesma forma, portanto de alguma forma em espelho, também em profundidade na Ucrânia, como por outro lado na frente de batalha, ou seja, naquela zona do território em que a guerra é uma guerra de maior atrição, de atrição por definição, tem tido alguns avanços. Claro que não são significativos, mas tem tido alguns avanços. E na verdade o que nós percebemos, e Zelensky disse-o, e irá reunir-se com os negociadores norte-americanos, que teria apresentado algumas propostas, não entra em detalhe sobre as propostas em relação à defesa, mas que no fundo tem uma vontade de colocar os Estados Unidos a procurarem motivar Moscovo a negociar. A mim parece-me que neste momento Moscovo não terá interesse em negociar. Temos a notícia da participação, ou pelo menos da presença de tropas norte-coreanas na Rússia, o que significa que uma das grandes dificuldades russas, nomeadamente do ponto de vista da mobilização das capacidades humanas, permite libertar capacidades humanas para a frente de batalha, portanto isso significa, e para os confrontos, e por isso isso significa que essa fragilidade terá sido, pelo menos momentaneamente, mitigada, e portanto não me parece que esteja nessa altura e neste momento também parece-me claro que, e aí há uma espécie de um vaso comunicante entre o Irão, portanto entre o Médio Oriente e a Ucrânia insiste na necessidade de defesa antiaérea e nomeadamente na necessidade dos mísseis Patriot. E portanto o fornecimento...
3: O que é um problema, não é? O que é um problema nesta altura?
4: Exatamente, ou seja, a Rússia também sabe que essa é uma fragilidade para a Ucrânia não consegue, no fundo, sustentar esta estratégia de ataque em profundidade, sabendo que há uma resposta em profundidade, se não tiver a garantia de um reforço das suas capacidades antiaéreas.
3: E assim, em função deste impasse, ainda não é possível vislumbrar no horizonte o eclipsar deste conflito no leste da Europa. Professora Maria Isabel Tavares, muito obrigado pela sua presença.
4: Obrigada,
3: neste
4: Ian,
3: Gabinete de Guerra. Maria Isabel Tavares, docente de Direito Internacional da Universidade Católica do Porto.
2: Gabinete de Guerra ficará disponível dentro de instantes, onde? Em observador.pt e também, claro, nas plataformas digitais. Daqui a pouco temos Porque Sim Não É Resposta e às 5 horas arranca a nossa emissão especial para acompanhar o eclipse a partir do mate.
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1: São agora 4h44, está com a Rádio Observador, praticamente 4h45. Fique com a nova edição de Porque Sim, Não É Resposta.

0: Começa agora mais um Porque Sim Não É Resposta com o psicólogo Eduardo Sá. Hoje vamos partir da entrevista do jesuíta Afonso Seixas Nunes ao Observador sobre a magnífica Humanitas, a primeira encíclica do Papa Leão XIV, que alerta para um novo colonialismo digital. Olá, Eduardo. O Papa fala de colonialismo, de formas sofisticadas de escravatura, a propósito da inteligência artificial. Do ponto de vista psicológico, o que é que nós perdemos quando delegamos decisões e delegamos pequenas ou grandes decisões numa máquina sem verdadeiramente darmos por isso?
1: Olá, Judite, deixe-me só fazer dois apartes, se me dá licença. Primeiro, não que tenhamos alguma coisa a ver com o Observador, mas é uma entrevista incrível. E é magnífico ver jornais que façam entrevistas, porque às vezes parece que isso caiu fora de uso, e é tão estranho que se pense isso. Segundo,
0: vale mesmo a pena ler?
1: Então não vale, meu Deus, só vale. E segundo, temos um Papa a utilizar termos claros, duros, e eu acho que, independentemente das confissões das pessoas, como se compreende, não acho que seja um luxo nós manifestarmos-nos gratos por haver pessoas que nos interpelem, nos desafiem a pensar, como é o caso. Osdite, aquilo que todos os especialistas em inteligência artificial dizem de uma forma muito enfática é que a inteligência artificial, e nós vamos observando isso quando fazemos estudos longitudinais com os desempenhos cognitivos dos adolescentes, é que a inteligência artificial está a contribuir devagarinho para que os nossos filhos, que de facto têm capacidades incríveis, capacidades cognitivas, simbólicas, etc., fiquem cada vez menos inteligentes, o que é uma coisa absolutamente assustadora. Eu vejo isso no dia-a-dia das universidades, quando os miúdos fazem um trabalho que na realidade não foi feito por eles, foi feito por um ChatGPT qualquer, e que estão a alimentar uma preguiça que não os obriga a pensar, a criar, a discorrer sobre as coisas, e nada contra a inteligência artificial, que fique claro, mas esta ideia de que no fundo há máquinas que pensam melhor do que nós até tem graça. Eu costumo dizer, num tom assim todo, que se a inteligência artificial fosse realmente muito inteligente, conseguia ter dúvidas, ora, ainda estamos longe, de facto. Por outro lado, eu acho que, de facto, nós somos cada vez mais colonizados. Voltemos aos adolescentes, e um pormenor que eu acho que nos devia tomar a todos e às pessoas ligadas à educação, Ministério da Educação à frente de todos, enfim, sem dúvida nenhuma, é que os adolescentes e os jovens, nos 20, 30, leem muito poucos jornais, dito. Uhum. Eles leem notícias, de facto, que lhes chegam através de algoritmos que vão formatando as notícias aos interesses deles, o que lhes dá a ideia de que, no fundo, o mundo é quase milimetricamente desenhado à altura dos seus olhos, sem contraditório, sem dúvidas, sem interrogações. E isso é muito preocupante. E, portanto, quando a inteligência artificial contribui para que, de facto, as massas humanas que, de alguma forma, são manipuladas, basta ver algumas eleições, mas o problema não são as eleições, é tudo o resto que faz parte da natureza humana que é, de facto, manipulado, e há pessoas inquietantes. Não são aquelas que insultam nas redes sociais, são as outras que desenham determinados funcionamentos, olha, das redes sociais, para não ir mais longe, porque veja lá como é dramático que as redes sociais, enfim, tenham em consideração alguns conteúdos, e só não têm em consideração esses conteúdos porque não querem e porque têm a noção que com isso manipulam melhor os adolescentes. E, portanto, este lado coloniza-nos e, de alguma forma, desafia-nos para não pensar. Se me disser assim, fica muito, muito, muito, muito preocupado, não, Judito, fica um bocadinho preocupado. Primeiro porque há muitos especialistas a dizer, olha, não vão por aí. Depois há um Papa que, de uma forma sensata e dura, diz assim, olha, estão um bocado enganados, de acordo. E porque depois há cada vez mais as pessoas mais esclarecidas em termos sociais, independentemente da formação académica que têm, que percebem que o caminho não pode ser por aí e que vão desenhando medidas para proteger o crescimento das crianças. E, portanto, eu tenho sempre a ideia que quem tem assim, alguns devaneios ditatoriais da história, porque se aprendesse percebia que, enfim, todos aqueles que já estiveram depois acabam mal. Mas se nós pudéssemos proteger as pessoas era ótimo, e protegê-las deste lado colonial, que é há quem pense por nós, há quem decida por nós, havendo pessoas desequilibradas, só pode ser, que cada vez mais dizem, mas para que é que são necessárias as eleições? E outras coisas do género, como se no fundo um admirável mundo novo fosse um mundo de imbecis comandado por máquinas, quando de facto a natureza humana é tudo aquilo que eles não percebem que é, e que bom mesmo, porque nos dá a entender que não havendo outras disciplinas que às vezes batam o pé e chamem a atenção para isso, eu acho que a psicologia vai ter um protagonismo muito grande a esse nível, em consequência desta conjuntura, às vezes um bocadinho delirante, digo eu.
0: Há aqui uma diferença entre o Estado saber informação sobre nós, algo que de alguma forma já estamos habituados, mas tem garantias associadas, e uma empresa ter esse mesmo conhecimento. Nós sentimos a diferença ou já nos habituamos a não distinguir?
1: Mas, dito, nós condescendemos com isso. Mesmo em relação ao Estado, eu devo dizer que eu gostava de pôr algumas reticências, porque eu acho que uma ideia de Estado pressupõe uma lei, pressupõe um bem comum, já não tem que pressupor que, enfim, o Ministério das Finanças ou a Segurança Social vão às nossas contas, mexam nelas, façam o que entendam com os nossos bens, porque é quase como se dissessem, não, o que é teu é nosso, e depois logo se vê. O que já de si implica que nós tenhamos que pensar muito bem o que é que são isso de liberdades e garantias que os cidadãos têm. Mas, de facto, cada vez mais nós disponibilizamos os nossos dados de uma maneira inquietante. Uhum. Há estudos muito, quer dizer, se não fossem muito preocupantes, eram muito divertidos, não é, Judito? Que têm a ver com o número de likes que nós fazemos e o modo como qualquer motor de busca, né, resultado do número de likes que nós fazemos, acaba por fazer um perfil muito imediato acerca de nós, a ponto de, com 200 likes à volta disso, um motor de busca saber mais de nós do que muitos dos nossos amigos, e com um pouco mais ainda do que a pessoa que vive connosco, que é uma coisa absolutamente inquietante. Eu às vezes pergunto-me quantos likes é que nós podemos pôr para que o motor de busca saiba mais de nós do que nós próprios. E, portanto, de facto, nós vivemos num mundo em que disponibilizamos os dados e basta cruzá-los, dito. Outro dia eu estava numa conferência com alguém da Polícia Judiciária que, de uma forma muito clara e muito desconcertante, dizia que, enfim, localizar alguém, saber o que fez nas últimas 24 horas, o que é que comeu, o que é que deixou de comer, etc, etc, etc, etc, é facílimo, porque tudo está concentrado num telemóvel e não há essas fortalezas inexpugnáveis que às vezes nós imaginamos que um telemóvel tem. Portanto, nós às vezes deixamos de ser nós, cidadãos, e passamos a ser os nossos dados, o que é uma coisa absolutamente inquietante, porque evidentemente que o equilíbrio das pessoas que vão gerando e vão gerindo estes dados não é tão grande assim, muitas vezes é hegemónico, às vezes tem uma avidez, uma ambição, às vezes uma ganância tão grande que de repente passa por tudo o que são os nossos direitos, e portanto nós temos que estar muito certos daquilo que é razoável e para que nós possamos exercer a nossa cidadania. Eu tenho muita esperança que depois destas prejuízos todas que estas hegemonias digitais acabam por fazer, a política vá ressuscitar de uma forma muito mais bonita no seu espírito original, como uma forma de ter opinião sobre o mundo, sobre as pessoas, sobre o futuro e sobre as regras que nós temos que ter uns em relação aos outros, porque de outra forma tudo o que aparentemente é fácil, como por exemplo disponibilizarmos dados a torto e a direito, se torna preocupantemente perigoso. Uhum. E tão perigoso que de repente nós devíamos falar disso mais vezes, e ainda bem que é uma encíclica sensata, que se calhar devia ser, essa entrevista chama a atenção para esse aspecto, e muito bem, devia ser mais concisa, com mais capacidade de comunicação, para que não fossem precisas 70 páginas para que de repente se comece a falar de uma forma claríssima. Mas ainda bem que há pessoas que comunicam isso, ainda bem que há jornais que fazem entrevistas sobre isso, porque significa que, independentemente de todas as parvoíces que andam no mundo, há pessoas que continuam a preocupar-se com as pessoas, e essas nunca são demais.
0: A ler esta entrevista do jesuíta Afonso Seixas...
1: Obrigatório.
0: É procurar no site do Observador. Obrigada, Eduardo. Até amanhã.
1: Até amanhã, Judith.
2: 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São agora 4h56, é já daqui a alguns segundos que temos emissão especial para acompanhar o Eclipse em direto a partir do Mate em Belém, com Ricardo Conceição, José Manuel Fernandes e Hugo Vanderding, com especialistas e reportagem em vários locais, nomeadamente em Bragança, onde o Eclipse será total. 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

0: São 4h57 em Portugal Continental e na Madeira, menos uma hora nos Açores. E esta é a Tarde Política, hoje em modo especial, é quarta-feira, 12 de agosto. Estamos em emissão especial para acompanhar o eclipse, que será total em Rio de Honor, em Bragança, e parcial no resto do país, em Lisboa, onde estamos agora, e aqui, infelizmente, será só de 94%, mas vai ser uma experiência única. Estamos hoje em direto a partir do telhado do MAT, o Museu de Arte, Arquitetura e Tecnologia, ao lado do Tejo, em Belém, em Lisboa, num dia incrível de calor e céu limpo, um cenário magnífico para acompanhar este cenário, este fenómeno raro, uma vez que o próximo eclipse do Sol deste tipo, total, só será visível daqui a 118 anos, em outubro de 2144, e eu acho que já tenho coisas combinadas para essa altura, portanto vai ser impossível estar nesse eclipse. Eu sou o Ricardo Conceição, comigo nesta emissão vou ter o José Manuel Fernandes, o publisher do Observador, e também o Hugo van der Dink, escritor, cartunista, enfim, artista da rádio e da televisão. Temos a nobre missão de mostrar na rádio o eclipse que hoje vamos ter o privilégio de poder assistir. Na rádio não se vê, mas vê-se em vídeo. Vamos também ter emissão em vídeo. Estamos já a transmitir em direto no YouTube e nas redes sociais do Observador. E se fosse fácil mostrar um eclipse na rádio, então não seríamos nós a estar aqui, nós gostamos destas tarefas difíceis. Antes de nos lançarmos nesta verdadeira odisseia de mostrar na rádio um eclipse, vamos ter o Jornal das 5 com o Luís Soares. Boa tarde, Luís, bem-vindo. Quais são as notícias que estão a marcar esta tarde?
1: Boa tarde, Ricardo, e boa tarde a todos aí no MAT. O antigo Presidente da República, Marcelo Rebelo de Sousa, sentiu-se mal e foi transportado para o Hospital de Faro. Desmaiou quando estava a almoçar em Monte Gordo. Dois portugueses ainda estão desaparecidos depois do naufrágio de uma embarcação ao largo da Croácia. Outros dois foram resgatados com vida. Mais à frente, vamos saber como é que o eclipse de hoje se alinha com o cartaz do Paredes de Cor.
0: E depois deste jornal arranca então a nossa emissão especial comigo, Ricardo Conceição, no MAT, em Belém, com o Luís Soares a atualizar as notícias nos estúdios da Rádio Observador em Lisboa. Quanto à previsão do tempo, vamos ter céu limpo em praticamente todo o país, há aquela ameaça de nuvens mais para o litoral centro e norte, e vamos esperar que não tapem o sol. É sempre melhor esperar até o momento para ver como vai estar o tempo. O dia de amanhã vai estar muito semelhante ao de hoje, com muito calor previsto. Já agora olhamos para as máximas previstas para amanhã, quinta-feira, Bragança, 38 de máxima, é lá que é possível ver hoje de forma total o eclipse. Porto 25, Braga 33, Viseu 35, Aveiro 25, Coimbra 30, Leiria 28, Santarém 34, Lisboa 32, Setúbal 35 e Faro 33. Eu sou o Ricardo Conceição e esta é uma emissão especial da Rádio Observador para acompanhar o eclipse. Jornal das 5 com o Luís Soares. Começamos com informações relacionadas com o estado de saúde do antigo Presidente da República, Marcelo Rebelo de Sousa, que se sentiu mal e teve de ser transportado para o Hospital de Faro, Luís.
1: É onde está a ser assistido a esta hora. O ex-Presidente da República estava de férias em Monte Gordo, no Algarve, quando se sentiu mal e foi assistido no local pelo INEM. De acordo com o Jornal de Notícias, Marcelo Rebelo de Sousa desmaiou quando se encontrava num restaurante e ficou inconsciente por alguns instantes. Quando a ambulância de suporte imediato de vida de Vila Real Santo António chegou, o ex-chefe de Estado já se encontrava consciente. Ao que apurou o Observador, o antigo Presidente da República poderá ter sofrido um quadro de lipotimia, que pode ter várias causas, incluindo uma situação de jejum prolongado, de calor ou de desidratação. Várias fontes adiantam que Marcelo Rebelo de Sousa está bem, entre elas uma fonte hospitalar, a agência Lusa. Nesta altura aguardamos ainda por mais informações, nomeadamente informações oficiais sobre sobre o estado de saúde do ex-presidente da República, Marcelo Rebelo de Sousa.
0: Outra notícia que está a dominar esta quarta-feira é o ponto de situação em relação a um acidente que envolve quatro portugueses na costa da Croácia. Dois foram resgatados com vida, outros dois, Luís, estão ainda como desaparecidos.
1: O acidente aconteceu de madrugada. Os quatro portugueses encontravam-se a bordo de um pequeno barco insuflável, a remos, que foi surpreendido por uma tempestade. O ponto de situação foi feito à Rádio Observador pelo secretário de Estado das Comunidades, Emídio Sousa.
2: Foram encontradas duas pessoas desse grupo de quatro que teve o incidente com o bordo, vivas, um homem e uma mulher. Quanto aos outros dois, ainda não temos qualquer informação. Não sabemos se estão vivos ou não, aguardamos a todo momento. Os nossos serviços diplomáticos estão acompanhando o terreno.
1: Os dois resgatados passaram mais de 8 horas no mar, estão a ser atendidos pelos serviços de emergência. As operações de busca pelos dois cidadãos restantes prosseguem com a mobilização de meios aéreos e também marítimos no local. O Ministério Português dos Negócios Estrangeiros, de resto, como escutámos, garante estar em contacto permanente com as autoridades competentes e também a prestar todo o apoio necessário.
0: Noutro plano da atualidade, depois das dúvidas levantadas pelo Chega, o Primeiro-Ministro garante total transparência no processo de aquisição das três fragatas.
1: O Chega acusa o Governo de falta de transparência num investimento de quase 4 mil milhões de euros. Dúvidas motivadas por uma notícia do jornal 24 Horas que questiona o afastamento de uma empresa portuguesa em vésperas da assinatura do contrato que, segundo a publicação, estava a servir de intermediária neste negócio. Em declarações esta tarde, Luís Montenegro garante total transparência e acompanhamento também junto do Parlamento.
3: Com uma comissão de acompanhamento, onde estão também, não só os outros órgãos de soberania, em particular a Assembleia da República, mas também todas as autoridades que superintendem as investigações e a monitorização da regularidade dos procedimentos que, naturalmente, envolvem um dispêndio muito significativo de recursos públicos.
1: Luís Montenegro, em declarações aos jornalistas, depois de acompanhar as operações de um navio-patrulha da Marinha Portuguesa ao largo de Cascais, já depois de volta à terra, acompanhado também pelo Ministro da Defesa. Luís Montenegro foi questionado a propósito do processo interposto por Nuno Melo, André Ventura, Pedro Frazão e também ao jornal 24 Horas, um processo que o Primeiro-Ministro considera legítimo.
3: Nós não devemos ter dúvidas de que a lei e a decência política e pública se deve aplicar a todos. Não é exclusivo dos políticos. Os jornalistas e os políticos dos outros partidos, naturalmente, também têm de cumprir a lei e respeitar a lei. E, portanto, é totalmente legítimo, creio que ninguém põe isso em causa, que alguém que sente a ofensa dos seus direitos, incluindo o seu direito ao bom nome, possa reagir. Isso também é democrático.
1: A posição do Primeiro-Ministro, Luís Montenegro, face ao processo interposto por Nuno Melo, André Ventura, Pedro Frazão e também ao jornal 24 Horas.
0: E o Ministro da Administração Interna está preocupado com a sinistralidade rodoviária, promete operações de fiscalização de norte a sul do país e já em força no próximo fim de semana.
1: Nomeadamente operações à paisana, num fim de semana que Luís Neves considera particularmente crítico por ser de muito movimento na estrada.
4: Fim de semana de transição de férias e têm ocorrido muitos acidentes nestas alturas. Do ponto de vista de análise do passado, estes fins de semana são fins de semana com dados trágicos e, por isso, durante esse período irão ocorrer muitas operações com foco na imprevisibilidade e no foco de quem atua no terreno não estar sinalizado.
1: O anúncio e o alerta de Luís Neves perante o que descreve como uma guerra civil nas estradas e faça um balanço negro na primeira metade do ano, nomeadamente um aumento do número de atropelamentos. Só este ano morreram já 31 pessoas vítimas de atropelamento. Luís Neves promete ainda novas tecnologias ao serviço das autoridades para combater a sinistralidade rodoviária através de projetos pilotos que vão começar a 1 de novembro.
0: O Ministro da Administração Interna aproveitou também a ocasião para responder às críticas que foram lançadas por Carlos Moedas sobre a saída em liberdade de um suspeito de ter baleado uma mulher sueca em plena Baixa de Lisboa.
1: Luís Neves explicou que estava em causa a medida de coação interposta no âmbito de um outro processo.
4: Essa medida de coação foi aplicada não no âmbito do crime que está a ser investigado da tentativa de homicídio, mas foi aplicada no âmbito do de uma investigação de violência doméstica.
1: Esclarecimento feito por Luís Neves, o ministro da Administração Interna, garante ainda que o anunciado reforço policial na sequência do incidente na Baixa de Lisboa já está nas ruas da capital.
0: E há outras notícias a marcar a tarde desta quarta-feira, 12 de agosto.
1: Algumas nuvens podem atrapalhar quem quiser ver o eclipse na zona litoral norte e também no centro do país. A previsão do Instituto Português do Mar e da Atmosfera do início da semana confirma-se, como explica a Rádio Observadora Meteorologista Cristina Simões.
5: Temos essa possibilidade, aumento de nebulosidade a norte do Cabo Carveiro, como referi, a partir possivelmente às 18, final da tarde de hoje, que coincide realmente com o fenómeno do eclipse solar. Todas as regiões mais para o interior não deverão ter este problema, são mesmo as pessoas que se afastem da praia, já a probabilidade será sempre maior de conseguirem ver bem este fenómeno.
1: Os primeiros sinais do eclipse devem ser visíveis a partir das 6:30 da tarde. Vamos, de resto, acompanhar tudo em emissão especial em direto do MATE em Lisboa. Mas vamos falar ainda de desporto. O presidente do Benfica, Rui Costa, revela que o clube ainda vai contratar novos jogadores antes de partir para a Escócia, onde os encarnados enfrentam o Hearts na segunda mão da terceira eliminatória de acesso à fase da Liga Europa. Rui Costa explica que o Benfica não quer escolher rápido, quer sim escolher bem.
6: Nós já estamos a construir um plantel para agosto, estamos a construir um plantel para o ano inteiro, garantidamente nos próximos dias chegará ao central, porque aquilo que nós temos estado a fazer é, entre equipa técnica e estrutura, e essa é a obrigatoriedade, escolher bem e não escolher rápido, escolher bem. E portanto, como não sentimos essa urgência de trazer um central de um dia para o outro, preferimos gastar aqui um bocadinho mais de dias, até porque as negociações não sempre correm da maneira como nós queremos e há muitas delas que obrigam a mais dias de negociação.
1: Quanto à partida de amanhã, Rui Costa recorda que o Benfica traz uma boa vantagem da primeira mão, mas espera máximo respeito pelo adversário. A partida entre os escoceses do Hearts e o Benfica está marcada para amanhã às 7:45 e tem relato e comentário aqui na Rádio Observador. Ainda volta a Portugal em bicicleta. Xavier Izaza vence a etapa número 6. O atleta basco foi mais rápido ao sprint na chegada ao peso da régua. Foi mais rápido do que o português Rui Oliveira. Quanto às contas da geral individual, também há mudanças. Alexis Garran perde tempo na liderança. O ciclista francês está agora a 49 segundos do segundo classificado, Artem Nis. Não sei, Ricardo, se já tens planos para quando saíres aí do MATE.
0: Ainda não,
1: pronto. Mas digo-te que hoje arranca o festival em Paredes de Coura, edição 32 do Festival de Vilar de Mouros.
0: Quem me dera, mas o ideal seria sair daqui, ir a Bragança no instante de ver o eclipse e depois acabar a noite em Paredes de Coura, mas não dá. Amanhã é dia de trabalho, amanhã é dia de escola.
1: Mas tens até sábado, se quiseres, porque por lá vão passar a bandas como Aldous Harding, Joy Orbison, Capitão Fausto, Noise Herve e Milianas, entre muitos outros, mas hoje o eclipse não vai passar à margem do primeiro dia do festival, com uma grande coincidência explicada aqui à Rádio Observador por João Carvalho, diretor e fundador do Paredes de Coura.
7: Fomos ver o alinhamento dos First Breath After Coma e no exato momento do parece uma história inventada, mas é verdade, no exato momento do eclipse, era quando eles iam tocar um tema sombra que fala exatamente da sombra que o eclipse provoca. Portanto, é um dos temas do repertório deles, não tivemos que inventar nada, ainda tinha sugerido fazer uma versão do Total Eclipse of the Heart, o tema da Bonnie Tyler, mas na verdade não foi preciso que eles tenham uma música com essa referência e estava a bater certo com a altura do eclipse.
1: Vai ter banda sonora apropriada, o Eclipse, visto no Festival Paredes de Coura, um festival que aconteceu pela primeira vez em 1993 e hoje arranca a edição 32.
0: E Luís Soares vai regressar já daqui a pouco, às 5:30, para atualizar as notícias e retomamos também, já daqui a instantes, a emissão especial que estamos a fazer a partir do MATE em Belém, em Lisboa, para mostrar na rádio o Eclipse.
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0: Boa tarde, boa viagem e boas férias. Se estiver de férias e se for caso disso, dê um salto aqui ao MATE em Belém. Pode ver in loco esta emissão e assistir também ao eclipse a partir deste terraço magnífico à Beira Tejo. Não temos bolinhos nem óculos para distribuir, lamento, mas temos informação da boa para acompanhar este eclipse. Até já.
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0: Esta é uma emissão especial da Rádio Observador para acompanhar o eclipse de 12 de agosto de 2026. Sim, vamos mostrar o eclipse na rádio e também em vídeo. Esta emissão pode ser vista em vídeo através do YouTube do Observador. Para me ajudar a conduzir esta emissão na rádio, vou ter comigo o Jamel Fernandes, publisher do Observador, e também o Hugo van der Ding, que é escritor, cartunista, artista de rádio e televisão. Enfim, é um verdadeiro artista que nos vai ajudar certamente aqui a conduzir esta emissão. O livro mais recente que publicou chama-se Uma Família Surreal. É uma espécie de história mais alternativa de Portugal. Daqui a pouco, às 6:30, já não falta muito, uma hora e um quarto, vai começar a lua a tapar o sol, vai começar a chegar a penumbra e temos connosco a médica Luísa Vieira. É médica oftalmologista, especialista em doenças da retina da Sociedade Portuguesa de Oftalmologia. Bem-vinda, doutora Luísa Vieira.
15: Obrigada.
0: Obrigado por estar aqui connosco no MAT em Lisboa. E aproveitamos esta ocasião para reforçar algo que já foi dito várias vezes, mas importa reforçar, sobretudo neste momento: não olhar diretamente para o sol, nem desgueia, nem só por um bocadinho, não é?
15: Nem só por um bocadinho. Efetivamente, é já hoje o fenómeno astronómico que todos aguardamos, mas para estarmos de olhos postos no sol, temos que o fazer em segurança. E para isso precisamos de óculos certificados. Olhar diretamente para o sol sem os óculos certificados não é possível.
0: Portanto, usar aqueles filtros, óculos, que é um bem muito escasso nesta altura. Nós estamos aqui no topo do mato e há aqui dezenas de pessoas à nossa volta, porque aguardam, tiveram indicação que iriam ser distribuídos óculos aqui, já nos vieram perguntar várias vezes se tínhamos óculos. Infelizmente não temos óculos para distribuir, mas já vamos conversar um bocadinho mais à frente de novo com a doutora Luísa Vieira, médica oftalmologista, que é especialista em doenças da retina. Já vamos falar das lesões que o olhar diretamente para o sol podem provocar na retina. Comigo nesta emissão está também o José Manuel Fernandes, que, tal como eu, gosta destas coisas.
16: É verdade.
0: José Manuel, isto vai ser um grande dia para nós, estamos aqui em pulgas para ver este eclipse. O que é que nós vamos ver propriamente?
16: Bem, aqui no... nós estamos em Lisboa, nós estamos...
0: Infelizmente,
16: nós estamos em Bondezinho.
0: Portanto, exato.
16: Nós estamos também naquela, enfim, Espanha, grande parte de Espanha que é abrangida pelo fenómeno. Portanto, nós não vamos ver o sol completamente coberto, vamos ver a maior parte do sol coberto. Vamos, eu nunca assisti, portanto estou apenas na expectativa de ver isto, que vi muitas descrições. Portanto, vamos ver uma... diminuição da intensidade da luz. O sol nesta altura do dia já vai estar bastante baixo, portanto vamos estar cerca de uma hora e meia do pôr do sol, portanto já temos o sol perto do horizonte, e há de haver uma altura em que 94% do sol estará tapado pela lua. Aquilo que dizem é que nessa altura a nossa retina, portanto o nosso retina adaptar-se-á, portanto vamos, talvez não tenhamos uma percepção tão intensa de perda de luminosidade, mas essa adaptação vai nos fazer ter a ilusão de que as cores são diferentes. Eu estou com muita expectativa em relação a isso, já que estando aqui não posso observar outros fenómenos que num outro local poderíamos observar, como por exemplo, imagino que aqui não haja animais que nós possamos ver as suas reações.
0: Não sei se vamos conseguir ver os passarinhos a regressar às árvores para ir dormir uma hora mais cedo.
16: Não sei se isso vai acontecer. Se estivesse em casa, talvez visse o que é que aconteceria com as galinhas e com os cães. Eu tenho galinhas e cães, aqui não posso ter essa experiência, mas é grande a expectativa, portanto não será exatamente o mesmo de ficar completamente às escuras, mas será algo que com alguma aproximação. Aqueles 94% deixam bastante, bastante curioso, até porque estamos numa altura do dia em que a luz já não é tão intensa como ao meio-dia, não é? Como a meio do dia.
0: Estamos aqui no pôr do sol. Ora, quem vai ter vista privilegiada para este eclipse é o Martim Andrade, que carinhosamente chamamos de o nosso enviado especial ao Eclipse. Ele está em Rio de Honor, em Bragança, e importa perceber como é que está o ambiente por lá.
17: Aqui no Aeródromo Municipal de Bragança, a multidão começa a entrar pouco e pouco. Já quando entramos por volta das 3 da tarde, já havia filas nas bancas que estão aqui espalhadas com produtos regionais transmontanos, com aqui uma banca de farturas, por exemplo. Parece mesmo um festival tal e qual. Havia pessoas já acampadas, digamos, nas primeiras filas para ver melhor a posição do sol. Há mesmo, quando eu digo acampadas, há mesmo pessoas com tendas e equipamento de campismo para estarem mais acomodadas. Estão mais de 30 graus aqui no Aeródromo Municipal de Bragança e, portanto, as pessoas tomam todas as medidas necessárias e possíveis para se precaver ao sol. Neste preciso momento começaram as primeiras palestras com astrónomos e jornalistas e especialistas nesta área, para indicar quais é que são os melhores pontos de observação e aquilo que se deve fazer naqueles primeiros minutos e nas primeiras horas do fenómeno. E à medida que o tempo vai passando, ainda falta cerca de uma hora até ao início oficial do eclipse, as pessoas continuam a vir, a sentar-se, a interagir, e há uma tenda com inúmeras atividades também organizadas pela Ciência Viva para entreter também não só os mais novos, mas aqueles mais adultos também, e fazem-se, no fundo, muitas recomendações para a hidratação e a prevenção de riscos com o calor que aqui está.
0: O Martim Andrade, que está em Rio de Honor, lá no cantinho nordeste do território nacional, e é lá que vai poder assistir daqui a cerca de uma hora e dez a esses 26 segundos, que será às 19h31 em Bragança, às 19h36 aqui em Lisboa. Já vamos tentar perceber porquê a diferença destes minutos. Vou também, no instante, à Costa da Caparica. Foi atribuída a espinhosa missão ao jornalista Miguel Pina Andrade de ir passar esta tarde à praia, à Costa da Caparica. Está na praia do Irmão. Miguel, os banhistas levaram os baldes, o protetor solar e também levaram os óculos ou não?
18: Sim, Ricardo, e também muita vontade para ver este eclipse. Está um belíssimo dia de verão também aqui no outro lado da margem do Tejo, na Costa da Caparica. A Praia do Irmão está praticamente cheia, apesar daqui da bandeira amarela, muita gente arrisca molhar os pés, talvez seja uma forma de assistir ao eclipse. Tenho aqui comigo Baixir Issa, é um empresário, está aqui a assistir ao eclipse, está aqui com a família, com alguns amigos. Boa tarde, estamos em direto para a Rádio Observador. Escolheu este sítio de propósito aqui na praia para assistir a este fenómeno único?
19: Escolhi, nós gostamos muito da praia, Irmão, estamos sempre aqui em família. Hoje é o aniversário da minha sobrinha já tínhamos decidido vir cá juntar a família e este é um lugar mágico, a gente se sente sempre aqui em paz, é um lugar muito espiritual e não haveria lugar melhor para vermos o eclipse.
18: Para a altura do grande momento, já arranjou os óculos ou vai arriscar dar uma espreitadela?
19: Ah, sim senhora, já estão aqui e não aconselho ninguém a arriscar porque as lesões que podem criar são irreversíveis, por isso se não tiverem os óculos não aconselho mesmo que olhem para o eclipse. Então.
18: Relembro que o último eclipse total foi há mais de 100 anos, calculo que não estivesse ainda a vivo, mas os outros dois, assim, os mais marcantes, foram em 1999 e em 2005. Recorda-se destes eventos?
19: Recordo-me, por acaso vi um que foi em Moçambique, em Climane, que foi um eclipse total também, que foi um momento mágico, foi a primeira vez que vi e hoje vai ser o segundo.
18: Obrigado, muito obrigado aqui, o testemunho de um dos das muitas pessoas que está aqui no restaurante Praia Irmão. O ambiente, Ricardo, já...

0: A Caparicora. Nós estamos a fazer esta emissão especial a partir do Terraço do Mato, o Museu de Arte, Arquitetura e Tecnologia, em Belém, em Lisboa. Recebemos agora o nosso anfitrião, o João Pinharanda, diretor do Mato. Muito obrigado.
1: Boa tarde.
0: Muito obrigado por ter alinhado nesta aventura.
1: E obrigado por terem escolhido este sítio magnífico.
0: É um cenário incrível, não é? Estamos aqui, vamos aqui ver o sol e temos aqui o Tejo mesmo ao lado. Qual é a sua expectativa para o Eclipse?
1: Bem, eu lembro-me do 2005, não sei, o outro anterior não tenho assim bem ideia, mas no 2005 lembro-me que vi com as minhas filhas. Nessa altura estava mais bem equipado que hoje, mas elas estão equipadas. Eu tinha óculos para toda a gente e agora só os óculos que tinha dei-lhes a elas, porque estão no Algarve e eu tive medo que
0: cedilhos.
1: Mas enfim, espero que vocês me emprestem.
0: Não, nós aqui vamos trocar.
1: Já sabe que não há para toda a gente. Mas há uma coisa que o Zé Manuel disse há bocado, que eu posso propor que se veja o fenómeno. Nós temos uma exposição do Celeste Boursier Mougenot, chamada Ear to Ear, que tem 120 pequenos passarinhos em liberdade, na Galeria 1, mesmo por baixo,
0: aqui por baixo de nós.
1: E eles têm a luz direta do sol e certamente eles vão perceber.
0: Ah, então aqui embaixo vamos ter
1: portanto,
0: uma...
1: quem entrar no museu, porque o museu está aberto a essa hora, pode escolher entre ver a reação das aves à obscuridade súbita ou os que não tiverem óculos podem ver.
0: Exatamente,
1: como é que as aves atuam.
0: Isso
1: é uma das exposições que nós temos, que é interessante porque não tinha bem pensado, ainda não tinha pensado nisso, mas quando o Zé Manuel disse, nós não temos galinhas,
0: calhou bem.
1: Mas temos diamante, os passarinhos chamam-se mandarim-diamante.
0: Mandarim-diamante. João, também há aqui, e por isso também...
1: E tocam guitarra, portanto...
0: Ah, e tocam guitarra.
1: Sim, há umas guitarras elétricas...
0: E eles
1: tocam, nessa altura devem deixar de fazer o seu concerto permanente.
0: Isso é extraordinário, ainda não vi, mas tenho de ir ver. A João Pinharanda, também há aqui, se calhar, e é isso que também nos atrai muito, um lado performativo da natureza, do cosmos, e nós vamos todos... Também há um lado artístico aqui no Eclipse, não é?
1: Os artistas estão fascinados. Bom, estão fascinados pelo sol desde sempre, quando ainda não eram artistas, quando eram só mágicos e sacerdotes que faziam o que nós hoje chamamos arte, mas que eles não chamavam, não é? E mesmo antes dos egípcios, e as coisas que nós hoje vamos ver quando vamos a Stonehenge ou em Portugal, nos alinhamentos, nos cromlechs, etc., tem tudo a ver com o sol, tem tudo a ver com os solstícios, tem tudo certamente a ver com os eclipses também, não é? E a cor, a luz, enfim, tudo isso, as representações do sol, Kandinsky, etc. Os fenómenos da natureza são as primeiras manifestações estéticas, não é?
0: Exatamente. E o João é arquiteto. Não é arquiteto.
1: Não sou arquiteto. Dei aulas na Faculdade de Arquitetura, mas não sou arquiteto.
0: Tem razão. É da história da arte.
1: Sim,
0: da história da arte. Foi uma confusão momentânea. Temos N edifícios que foram construídos com base na observação astronómica.
1: Exatamente,
0: não é?
1: Exatamente. Bom, desde esses, os outros mais complexos, não sei se serão mais complexos, mas mais perenes, como as pirâmides, ou, se quisermos vir a um tempo muito recente, todas as obras que o Mitterrand mandou fazer no seu poder autocrático, que os presidentes naquela altura em França têm todos alinhamentos. Ele tinha um lado esotérico, muito interessante de explorar, porque é muito contraditório com algumas... Ele é muito contraditório, não é? Desde o início da sua política, das suas posições políticas morrazianas até ao final. Mas tem o arco da Défense, ele até tem em Rambouillet uma estátua em que se figura, como uma figura, um nu antigo, com a cara é dele,
0: clássico.
1: E está virado para Quéops, portanto está virado para o Egito, e numa barca do sol.
0: E o mate está alinhado com o Tejo só? Ou há aqui algum alinhamento? Bom,
1: aqui há uns alinhamentos muito complexos que são históricos, geológicos, geográficos, não é? Estamos em cima de um aquífero fundamental. Exatamente. E importantíssimo. Estamos aqui no

0: Uma zona que é colonial e decolonial agora, portanto é uma zona histórica extraordinária e o edifício, os dois edifícios acompanham isso.
1: Exatamente, e este felizmente temos já muita oferta em Lisboa, mas o Mate chegou, viu e venceu, é já um local obrigatório de, tanto para portugueses como para estrangeiros e turistas, está afirmado.
0: Eu acho que sim, não há dúvida. É preciso dizer que nós temos mais visitantes que entram, não é? Porque nós temos uma zona que não é cobrável, que é exatamente este sítio onde estamos, os jardins, etc.
1: Incrível.
0: Depois, para entrar, é preciso... Temos 70% de visitantes estrangeiros e 30% portugueses. Não sei o que é que isso diz, mas dirá qualquer coisa.
1: Será muito diferente de outros locais, não?
0: Eu sei que Gulbenkian é exatamente o contrário.
1: Curioso.
0: O CAM, a Fundação, o Museu, não sei, é capaz de ser mais equilibrado.
2: A localização da cidade também conta muito.
1: Também ajuda. Claro,
2: nós estamos num ponto da cidade, aqui
1: turístico.
2: Turístico, ao pé da Torre Belém, ao pé do Mosteiro dos Jerónimos, que são dois monumentos que atraem muitos estrangeiros.
1: Talvez mais. A praça está cheia nesta altura.
2: Sim, neste momento estamos a ficar.
0: Estamos cercados.
1: Eu vou arriscar a dizer que já estão aqui umas centenas de pessoas. Poucas, mas largas dezenas seguramente.
0: Sim, nós estamos nesse eixo turístico muito forte e aliás agora estamos a construir com a Junta de Belém, da Ajuda e de Alcântara um grupo de... É aqui que há a maior concentração de museus, não só de arte contemporânea,
1: exato.
0: Museus ou sítios onde acontecem coisas de arte, como a cordoaria, onde há desde de carros clássicos a antiguidades e o Arco Lisboa. Portanto,
2: sim, nós agora temos não muito longe daqui aquele museu novo que abriu.
0: Macam,
2: temos o Museu dos Coches, depois naturalmente temos o CCB.
0: Haverá a renovação do Museu de Arqueologia.
1: Sim.
2: O Museu de Arqueologia, o Museu de Etnologia, que enfim é uma pena de estar como está. E temos os monumentos em si, provavelmente ditos.
1: Exatamente.
2: E ainda temos locais de exposição como Padrão dos Descobrimentos. Portanto, há muito que ver nesta zona da cidade.
1: João, muito, muito obrigado pela sua disponibilidade.
0: E espero que venham. O eclipse só dura 26 segundos.
1: Exatamente.
0: O museu está cá, faz este ano 10 anos.
1: Faz 10 anos.
0: Faz 10 anos em
1: outubro. Incrível.
0: Foi como Museu de Eletricidade, foi em 1990.
1: Sim, é muito atrevido.
0: Com esta coisa. E vai cá ficar para vos receber.
1: E fica a promessa que tem que ver os passarinhos, os madeirinhos. João Pinheirando, diretor do Mate, muito obrigado. Ele é o nosso anfitrião. Estamos a fazer esta emissão especial a partir do terraço do Mate, do Museu da Arte, Arquitetura e Tecnologia, em Belém, em Lisboa. Estamos a mostrar o eclipse na rádio. Daqui a mais ou menos uma hora, a Lua vai começar a tapar o Sol e vamos acompanhar esse momento aqui em direto na Rádio Observador.
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1: Está na hora de atualizar as notícias com o Luís Soares.
7: O antigo Presidente da República, Marcelo Rebelo de Sousa, sentiu-se mal e foi transportado esta tarde para o Hospital de Faro, onde estará a esta altura a fazer alguns exames. O ex-Presidente da República estava num restaurante em Montegordo quando se sentiu mal, desmaiou e ficou inconsciente por alguns instantes. Quando a ambulância de suporte imediato de vida chegou, Marcelo Rebelo de Sousa já estava, no entanto, consciente, ao que, para o observador, Marcelo Rebelo de Sousa poderá ter sofrido um quadro de lipotimia, que pode ter várias causas, incluindo uma situação de jejum prolongado, calor ou desidratação, um quadro este quadro que poderá ter sido provocado por ter várias causas, várias fontes adentro que Marcelo Rebelo de Sousa está bem, entre elas uma fonte hospitalar à agência Lusa. Ainda estão desaparecidos dois dos quatro portugueses envolvidos num acidente na costa da Croácia. Dois deles foram já resgatados com vida. O barco onde se encontravam foi surpreendido por uma tempestade. Os dois resgatados passaram mais de 8 horas no mar, estão a ser atendidos pelos serviços de emergência. O primeiro-ministro garante total transparência no processo de aquisição de 3 fragatas. O Chega levantou dúvidas e acusou o governo de falta de transparência, isto a propósito de uma notícia do 24 horas que questiona o afastamento de uma empresa portuguesa em vésperas da assinatura do contrato que, segundo a publicação, estava a servir de intermediária no negócio. O Luís Montenegro promete acompanhamento junto do Parlamento a este negócio. Na volta a Portugal em bicicleta, Xabier Izaza venceu a etapa 6. O atleta basco foi mais rápido ao sprint na chegada ao peso da régua. Quanto à geral individual, Alexis Garran continua na liderança, mas perde algum tempo.
1: Vamos já retomar a emissão daqui a pouco, a emissão especial que estamos a fazer para acompanhar o eclipse. Estamos no telhado do MAT, na zona de Belém, em Lisboa. Estamos também a transmitir, estamos na rádio, estamos a transmitir também vídeo no YouTube. E no YouTube temos um pequenino quadradinho no canto da imagem, com a imagem do sol, portanto vai ser possível ver na nossa emissão quando a lua começar a tapar o sol. Já falta menos de uma hora para começar esse momento. Voltamos já a seguir.

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1: Estamos a fazer uma emissão especial a partir do MATE em Belém. Vamos mostrar na rádio o eclipse. Vou ter comigo o José Manuel Fernandes e o Hugo Vanderding para nos ajudar, para me ajudar aqui nesta emissão até às 8 da noite, sendo que o eclipse começa por volta das 6:30. No Cabo da Roca, o ponto mais ocidental do território continental europeu, está também um magote. Há muitas pessoas que se reúnem naquele local para poder ter uma vista desimpedida. Não há nada à frente, é mesmo o ponto de terra mais ocidental na Europa. Está o editor de fotografia do Observador, o João Porfírio, que também nos vai traçar aqui um retrato do ambiente no Cabo da Roca.
3: Olá, Ricardo, daqui no Cabo da Roca de pessoas para assistir a parques.
1: Não está
3: grande. Mais ou menos não está, uma hora.
1: Agora parece-me que melhorou um bocadinho a comunicação, João. Avança.
3: Aqui a rede, infelizmente, não está a ajudar. Nuno Fernandes.
1: Não, definitivamente
3: Pedro,
1: não.
3: Pedro,
1: não estamos em condições para ouvir. Percebemos que o João Porfírio está com o Zé Pedro, que faz anos hoje, mas já lá vamos mais daqui a bocado falar com o João Porfírio, porque esta ligação não está grande coisa. Estamos aqui no MATE, tenho o José Manuel Fernandes e o Hugo Vanderding comigo nesta emissão. Hugo, já agora vou conferir as tuas expectativa para este espetáculo que vamos assistir. Pelo menos já temos aqui muitos espectadores connosco.
4: É verdade, sou muito entusiasmado. Boa tarde a toda a gente que nos está a ouvir. Estou mesmo muito entusiasmado com este fenómeno raro, pelo menos raro de ser observado no sítio geográfico onde nós estamos. E portanto, andei a estudar toda a história, não só dos eclipses, como também dos eclipses em Portugal. E é um privilégio, o último grande que pode ser parecido com este foi em 1912, né? Provavelmente já têm estado a falar disso. Seguiu imensa gente, portanto é um ótimo conselho da oftalmologista que estava a falar.
1: Vamos falar, mas já a seguir de novo com a médica.
4: É verdade.
1: E já temos aqui uma médica na sala.
4: E além disso, adoro todos estes fenómenos, mas espero ser abduzido por aliens, não temos a certeza se não vamos ser também. Portanto, em dupla expectativa.
1: Pelo menos ainda ninguém tinha usado
4: abduzido por aliens
1: nesta emissão até agora.
4: Sim.
1: Obrigado, que só por isso já valeu estares aqui. Temos também a doutora Luísa Vieira, com quem já conversámos há pouco, médica oftalmologista e é especialista em doenças da retina, da Sociedade Portuguesa de Oftalmologia, e as lesões que podem vir de olhar diretamente para o astro-rei, para o sol, são precisamente lesões na retina.
5: Na retina, exatamente. Muito sumariamente, o nosso olho funciona como uma câmara. Tem duas lentes que, ao receber os raios luminosos, vão focar os raios precisamente na parte de trás do olho, na retina. E depois envia essa informação através do nervo óptico até ao cérebro, e é assim que nós percepcionamos a imagem tal como ela é. O problema é quando nós focamos o sol diretamente, o nosso olho vai funcionar bem, vai focar esses raios que são nocivos para a retina, vão concentrá-los exatamente no centro da retina, que é a mácula, e é a região mais fundamental da nossa visão central, a visão de leitura, a visão das cores, a visão do pormenor da cara das pessoas. Vai induzir uma reação fotoquímica e que infelizmente leva à morte celular. Infelizmente também não há nenhum tratamento comprovadamente eficaz para essa doença. E, portanto,
1: ou seja, são danos irreversíveis.
5: São danos irreversíveis mas que há, felizmente, alguma recuperação, ainda que parcial.
6: Mas é melhor não contarmos com ela.
5: Não, mas o nosso foco, efetivamente, e a razão pela qual estamos cá, é a prevenção.
4: Mesmo as pessoas que acham que já viram demasiado na vida, não devem olhar com medida... que é uma medida preventiva de já vi demais na vida, vou olhar para o sol, é má ideia.
5: Sim, é má ideia. Só com os óculos sob a norma 12312-2 e de acordo com as regras da Comunidade Europeia é que estão efetivamente protegidas. Isto para a observação direta do sol. Há outras formas, a forma indireta, através de podemos fazer um micro orifício, por exemplo, numa cartolina opaca, deixarmos passar de costas para o sol a luz do sol e fazê-la projetar numa folha branca e podemos observar indiretamente o eclipse. E a outra forma é pelas emissões.
1: Mas essas consequências são imediatas ou essas lesões só surgem mais tarde?
5: Não, nós quando olhamos durante o eclipse solar, nós podemos não sentir rigorosamente nada, não dá dor, a retina não tem receptores de dor e não dá dor e vamos sentir-nos confortáveis, porquê? Porque não tem esta intensa luminosidade que estamos habituados nos outros dias. Porquê? Porque a Lua vai ocluir parcialmente o Sol, a luminosidade baixa, estamos mais confortáveis, mas falsamente confortáveis e as lesões vão ocorrer. Horas a dias depois começam a surgir os sintomas e é aí que depois a pessoa apercebe-se que fez algo errado.
1: Fez a geneira, olhar para o Sol. Portanto, olhar para o Sol, sim, mas com os filtros, com os óculos.
5: Sim.
1: E não mais 10 segundos, 15 segundos, não é?
5: Sim, vamos alternando, não é? Até podemos partilhar os óculos que são raros.
1: É isso, é porque os óculos são tão raros hoje em dia e temos aqui, eu vou-me atrever a dizer que já temos aqui uma centena ou duas de pessoas à volta, está tudo na expectativa de haver óculos, nós não temos óculos para oferecer, só informação e rádio, telefonia de primeira qualidade, até pode ser um momento de partilha.
5: Partilha,
1: não é?
5: Sim, este é um fenómeno que ocorrerá durante 2 horas e, portanto, obviamente que não se deve, é partilhar ou olhar para o sol, não é? Partilhamos de costas voltadas
1: temos
5: para o
1: mesmo,
5: sol.
1: Temos mesmo que resistir.
5: E há uma outra formação importante, é que não podemos usar os óculos mesmo certificados por binóculos, telescópios, câmaras.
1: Uhum.
5: Porquê? Porque se não tiverem devidamente protegidos com os filtros solares, porque essas câmaras também elas concentram aquela radiação muito intensa e vão destruir os nossos próprios filtros.
1: Uhum.
5: E vão
1: e no caso dos binóculos ou dos telescópios até podem se calhar potenciar.
5: Potenciam,
1: não é?
5: Porque concentram a radiação. Uhum. E destroem o nosso filtro dos nossos óculos certificados e penetram para a retina.
1: E nós temos no site do Observador um guia para como fotografar o eclipse em segurança. Doutora Luísa Vieira, muito obrigado pela sua disponibilidade.
5: Eu que agradeço, obrigada.
1: Os seus conselhos, é médico, oftalmologista, é especialista em doenças da retina da Sociedade Portuguesa de Oftalmologia e esteve aqui connosco neste arranque de emissão especial que estamos a fazer para acompanhar o eclipse e onde o eclipse vai ser quase total, vai ser em Trás-os-Montes. Ora, dá-se o caso do Alberto Gonçalves, colunista do Observador, autor do podcast Ideias Feitas, que hoje irá para o ar ali mais perto das 8 da noite, estar em Trás-os-Montes. Olá Alberto, bem-vindo, estás na zona dos 100%?
7: Olá Ricardo, boa tarde a todos. Não, acho que estou na zona dos 99,9.
1: Ah.
7: Falta aqui uma décima. Mas estou muito próximo e tenho o horizonte desimpedido. A casa parece que já tem uns aninhos, mas parece que foi projetada a pensar no eclipse. Porque está voltada a oeste e, portanto, acho que... E o horizonte é totalmente livre, portanto, acho que vai ser...
1: E há muita agitação por aí, essa zona, por regra, mais calma?
7: Nesta vila em particular, onde eu tenho a casa, nem por isso. Como disseram, é que haveria, esperar-se umas 600 pessoas, mais... Uma vila tem 1000 e tal, também, isso já é significativo, não é?
1: Uhum,
7: acho que a maior parte das pessoas vão para Bragança, lá para o aeródromo, que é perto daqui, e vão para aquelas aldeias, Rio do Nor, e para uma outra aldeia lá próxima, cujo nome agora me escapa, mas é sobretudo Rio do Nor e Rio Nor da Castilha, que é do lado espanhol. Acho que aí já está nos 100%.
6: A outra aldeia é Guadramil.
7: Guadramil, exatamente, José Manuel Fernandes. Olá, boa tarde.
6: Olá.
7: É Guadramil. Mas aqui a visão, presumo que seja... Uhum. Pelo menos razoável. Eu, há bocado, Ricardo, falaste na questão das expectativas.
1: Exato,
7: acho que as expectativas têm muito a ver com isto, porque eu há 2 anos tive a sorte, mas por pura coincidência, de estar no Texas quando foi o eclipse total de, acho que 8 de Abril de 2024. E depois, só um dia ou dois antes do eclipse, é que eu soube que ia haver o eclipse, estava com um grupo de pessoas amigas e dirigimos-nos para um dos melhores locais, um dos locais mais aconselhados, que na altura era em Waco, no, nos arredores de Texas, nos arredores de Dallas, e era mesmo, ficámos mesmo à porta do terreno, daquele rancho onde um dia se situou, não o rancho onde vive o George W. Bush, que acho que também vive por ali, mas aquele rancho da seita dos Davidianos, do ramo Davidianos, do David Koresh, aqueles que em 93, depois o FBI cercou aquilo durante umas semanas e tal. Estávamos mesmo aí, parámos aí, porque acho que era um dos melhores sítios, e realmente eu estive, é uma questão de feitiço, estive um dia ou dois a desvalorizar o eclipse, porque já tinha visto uns parciais e não achei nada de especial. E depois, quando aquilo realmente aconteceu, pronto, tive que reconhecer que tinha passado os dois dias anteriores a dizer disparados, porque aquilo foi é uma sensação, pelo menos ali foi, bastante peculiar, porque as cores diminuem, os pássaros calam-se, o calor prata, estava um dia quente e transformou-se durante uns minutos, ficou frio, apareceu assim um vento frio e estranho. É uma sensação, é uma experiência curiosa, pelo menos, e bastante aconselhável. Acho que não acontece sempre isso em cada eclipse total, não sei.
1: Já vais ter
7: já vou perceber
1: isso. Os dois, tu és quase um umbrófilo, sabes o que é um umbrófilo? Um umbrófilo é viciado em eclipses.
7: Um caçador de eclipses, não é?
1: Exatamente. Você,
7: o Observador trouxe um artigo sobre um senhor viu 90 eclipses.
1: Exatamente.
7: Eu estou um bocado longe ainda.
1: Tivemos a oportunidade de entrevistar um umbrófilo português que está em Bragança agora e esteve connosco.
7: Vai haver o 91º, ainda me vão faltar 88 depois disto.
1: Alberto, vamos voltar a conversar mais perto das 8, já depois do momento-chave deste eclipse, que aí em Bragança será por volta das 7h31, aqui em Lisboa por volta das 7h33. Vamos andar um pouco mais para o oeste, para Viena do Castelo, onde está o Ricardo Loureiro. Já subiste ao Zimbório do Santuário de Santa Luzia, Ricardo?
8: Uma bela vista, há que dizer, antes de mais, um dos locais de maior inovação da cidade de Viena do Castelo. Mais elevada está a Pousada da Juventude. Naturalmente que este não é o momento patrocinado pelo Turismo de Portugal, mas fica aqui a dica para uma visita, caso tenham a oportunidade. São já dezenas e dezenas de pessoas por cá, no Santuário de Santa Luzia, em Viena do Castelo. Há uma movimentação anormal, eu diria. Este é um local turístico pelo culto, pela fé, mas também, acima de tudo, pelas paisagens, tal como também já aqui dissemos, sobre a cidade, sobre o rio, sobre a foz do rio Lima, o mar e também as montanhas. Pelo escadório que dá acesso ao santuário, já há uma multidão que se vai virando para o céu, ora com óculos. Também há quem não os tenha, quem tenha chegado cá e sem apercebido o momento que se segue a partir das 6h30, e há pouco um dos visitantes dizia-me que talvez peça emprestado um par de óculos para poder
1: também assistir. Eu acho que é uma ótima razão para meter conversa. Quem sabe ainda vamos ter casais que se conheceram no eclipse de 12 de agosto, não é? O senhor empresta-me os óculos, aqui está.
4: Os filhos do eclipse.
1: Exato, os filhos do eclipse.
8: Porque não? Connosco está o Eduardo. O Eduardo é escuteiro e a missão dele hoje, por cá, no alto deste monte, que é também apelidado dessa forma, de Santa Luzia, aqui junto ao santuário, a missão é outra e o Eduardo já vai aqui explicar, mas o dia do Eduardo ganhou aqui uma motivação extra, Eduardo. Seja muito bem-vindo à emissão da Rádio Observador.
9: Obrigado. Sem dúvida que hoje vai ser um dia que vai deixar expectativa. Já não tínhamos um fenómeno como este em Portugal desde, se não me engano, 1912, e vai ser uma oportunidade única nas nossas vidas aproveitar estas duas horinhas de eclipse que vai decorrer ao longo de Portugal.
8: Já agora, a missa como é que está a decorrer? Como é que estão as matas aqui da zona?
9: Este ano tem estado relativamente controlado. Aqui nós temos-nos orientado assim bastante entre nós, escuteiros, para deixar assim o máximo de distância.
8: Há vários colegas, como o Eduardo, que estão em pontos estratégicos.
9: Sim. Neste momento, como escuteiros, somos três pontos. Um deles é aqui em Santa Luzia, temos ali outro em São Silvestre e mais vá para a frente, para a Senhora do Castro, para tentar cobrir esta área toda e evitar que haja assim incêndios.
8: Muito bem, vais ficar por cá para acompanhar o eclipse?
9: Vou tentar.
8: Trouxeste óculos? Não. O sol já tens, mas esses se calhar não são apropriados.
9: Não, mas se calhar vou fazer com esse colega e ver se consigo alguns aí.
8: Eduardo também se juntou a nós nesta emissão. Há aqui uma nota interessante, quando subíamos para o Santuário de Santa Luzia, o carro que seguia à nossa frente parou para pedir uma indicação a um carro da polícia e a conversa termina com o senhor dentro do carro a mostrar um vistoso chapéu que tinha também acoplado um também ele vistoso par de óculos. E digo vistoso pela cor, era um amarelo brilhante, não sabemos qual a funcionalidade e se estava de facto adequado para assistir a este eclipse solar, mas de qualquer forma fica aqui a nota de que poderá fazer parte de uma espécie de óculos fashion eclipse 2026, não sei se será atribuído aqui esse título, mas desde já podemos deixar esse momento. De resto, como dizia, trata-se de um local turístico, a esta hora há um movimento anormal, todos aqueles que vão saindo do santuário, mas também os que chegam para que possam assistir neste local, que a vista é 360 sobre a região. E essa nota por parte do Instituto Português de Mar e da Atmosfera, que ontem falava da possibilidade de algumas nuvens, mas também de voeiro, pois muito bem, limpinho. Durante a manhã confirmou-se, mas a esta hora está limpo, há céu azul e o eclipse pode ser visto em toda a sua plenitude.
1: Olha, Ricardo, já vamos mais à frente, vamos estar em emissão especial até às 8 da noite, portanto já vamos voltar a Viana do Castelo e essa vista realmente magnífica e do Hotel de Santa Luzia é realmente um sítio incrível. Temos connosco também o Hugo van der Ding e, Hugo, estes fenómenos alimentam muitas crendices, muitos ai Jesus, nós hoje em dia já estamos melhor ou aquela malta que faz uns vídeos no Instagram?
4: Sim, é muito curioso e nós ao longo destes dias temos falado muito desta relação humana com os eclipses. Claro, o Sol tinha, hoje temos todos conhecimento científico e percebemos uns melhor que outros, naturalmente, como é que funciona e o que é exatamente esta ideia da sombra da Lua cobrir o Sol e, no caso português, quase a 100%, em redonor e em, não vou dizer quadrilhares, quadramil, é um bocadinho o Hiroshima, o Nagasaki do Hiroshima. Ficou em segundo lugar aqui nesta conversa. Mas em muitas partes do mundo e também de Portugal ainda há uma série de superstições. Eu passava nas redes sociais ontem e lia, sobretudo pessoas mais ligadas a coisas esotéricas, a dizer que não iam sair de casa. Mas pronto, também estamos na era dos terraplanistas, mas não é propriamente surpreendido.
1: E o eclipse ajuda a acabar com essa teoria. Zé Manel, temos que ir ao João Porfírio, que está no Cabo da Roca, mas antes queria também ouvir-te sobre uma coisa que pode ser um momento também interessante hoje. Eu pensei nisto, não sei se tem razão, se não. O próximo eclipse é daqui a 118 anos. Nós já temos todas as coisas combinadas. Temos coisas combinadas. Tenho um jantar nesse dia, em outubro. Mas o que é facto é que, e diz-me se isto pode ser ou não, hoje, bebés que estejam a nascer hoje, se calhar ainda vão conseguir ver o eclipse.
6: Bem, se o Elon Musk tiver razão, sim.
1: Não é?
6: Porque ele acredita que muito brevemente, digamos, a humanidade vai viver habitualmente mais de 100 anos. Eu não sei se isso é exatamente assim, porque nós estamos a conseguir prolongar a vida das pessoas por razões, enfim, médicas, que apesar de tratar as doenças, muitas das coisas mais complexas, mais mortais, já foram de alguma forma eliminadas, as doenças infecciosas com os antibióticos, a detecção, a prevenção das doenças cardíacas, mas há algumas maleitas, digamos assim, que têm muito a ver com o tempo. E quem, por exemplo, se preocupa com as doenças, os cancerígenas, os cancros, basicamente é algo que tem a ver com a deterioração, a multiplicação anormal das células, e que é uma função apenas estarmos vivos.
1: Exato.
6: Da radiação, do tempo de vida, e portanto controlar completamente essa deterioração é possível e tem, foram-se feitos imensos, há muitos tipos diferentes de tumores, tem sido feito um imenso avanço, mas se nós repararmos hoje, há aqui duas coisas que são certas. Primeiro, cada vez conhecemos mais pessoas que
1: centenárias,
6: são
1: não é?
6: Centenárias.
4: Começa a ser quase vulgar.
6: Quase vulgar.
4: No mundo ocidental.
6: Cada vez conhecemos mais pessoas vulgares e cada vez conhecemos mais pessoas que têm um final de vida onde aquelas doenças habituais não são as comuns.
1: Exato.
6: Mas há outras, não é?
1: Claro.
6: Primeiramente as têm a ver com as demências e com esse tipo de coisas, para as quais, os Alzheimer deste mundo, para as quais ainda não temos solução. Agora, há muitas esperanças que consigamos soluções como conseguimos para as outras doenças.
1: Calhar,
6: portanto, eu diria que a probabilidade
1: possível
6: de haver, não sei se bebês que nascem em Portugal, em princípio nascerão 300 por dia, portanto, algum dos 300 que nasce hoje possa estar cá
1: daqui a 118,
6: 2144.
1: Agora em outubro. Vamos, no instante, ao Cabo da Roca, o ponto mais ocidental do continente europeu, onde está o João Porfírio, com vista totalmente desimpedida para o pôr do sol.
10: Estamos aqui com o Nuno Fernandes, com o seu neto, que faz anos hoje. Nuno, veio com o seu neto aqui ao Cabo da Roca ver este eclipse. Porquê? Porquê que escolheu o Cabo da Roca para vir ver este fenómeno tão raro a acontecer em Portugal?
11: Olha, a escolha foi da minha filha, porque mas a nossa curiosidade científica levou-nos a que queríamos ir ver em qualquer lado. E ela escolheu o Cabo da Roca e nós viemos com ela e como disse há pouco, por coincidência hoje o meu neto faz anos, de maneira que aproveitámos, viemos todos aqui ao Cabo da Roca, que era um sítio onde não vínhamos há vários anos e que enfim está muito modificado para melhor, embora se mantenha uma tradição que é o vento.
10: José Pedro, faz anos hoje, muitos parabéns. Quantos anos fazes? E este dia é um dia muito especial para comemorar o teu aniversário com os teus avós e com tanta gente que parece que veio aqui para a tua festa de aniversário e que o sol te vai brindar com este fenómeno tão raro. O que é que tu achas disto? Estás muito expectante? O que é que esperas ver com esses óculos que tens na mão? O que é que esperas ver aqui no final do dia de hoje?
12: Então, eu hoje vou fazer 11, da primeira pergunta. Depois, espero ver assim o sol a desaparecer e a ficar tudo escuro. E sim, acho que é muito especial calhar neste dia, os meus anos. E estou muito expectante para ver o que é que acontece.
10: Muito bem. Nuno Fernandes, queria só perguntar mais uma coisa, que é... daqui a sensivelmente uma hora vai começar o eclipse. Nunca assistiu a nenhum eclipse total do Sol. O que é que espera ver? O que é que está mais entusiasmado? É o percurso até o eclipse total ou é aqueles 26 segundos que tanto se tem falado nos últimos dias do Sol ficar completamente tapado pela Lua? Aqui não vai ficar completamente tapado, como em Bragança, mas qual é a sua expectativa de tudo o que vai acontecer nas próximas duas horas?
11: Olha, a minha curiosidade é ver tudo, perceber tudo o que se passa, porque de facto para mim e para toda a gente é uma coisa absolutamente nova e portanto a minha curiosidade é total de ver o que é que se passa. Não tenho nenhuma ideia pré-concebida nem pré-feita sobre este assunto.
10: Muito bem, esta família que está protegida com os óculos para ver este eclipse de forma total, está protegida, trouxe bancos para se sentar, ainda falta algum tempo até este eclipse começar e aqui no Cabo da Roca já estão várias centenas de pessoas aqui para assistir a este eclipse no ponto mais ocidental da Europa.
1: E já vamos voltar aqui ao Telhado do Mate, nesta emissão especial da Rádio Observador. Agora, daqui a menos de um minuto, vamos atualizar as notícias no Jornal das 6.
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1: Rádio Observador, são 6 da tarde em Portugal Continental e na Madeira, menos uma hora nos Açores. Esta é a Tarde Política da Rádio Observador. Hoje, numa emissão especial para acompanhar o eclipse, vamos mostrar o eclipse na rádio, também em vídeo, mas que já não tem tanta graça como mostrar o eclipse na rádio. Estamos em direto a partir do telhado do MAT, em Belém, em Lisboa. É daqui que estamos a conduzir esta emissão. Estamos também a ouvir reportagem em vários pontos do país. Eu sou o Ricardo Conceição e comigo estão José Manuel Fernandes e Hugo Vanderding, e já vamos ter um especialista encartado para falar sobre eclipses já a seguir, mas agora importa atualizar as notícias. Este é o Jornal das 6 da Rádio Observador com o Luís Soares e começamos com a notícia de que o antigo Presidente da República, o ex-Presidente da República, Marcelo Rebelo de Sousa, deu hoje entrada no Hospital de Faro, depois de uma indisposição. Luís Montenegro já falou com o antigo chefe de Estado.
16: O antigo chefe de Estado, que está muito bem disposto e restabelecido, conforme escreve o Primeiro-Ministro na rede social X, o ex-Presidente da República estava de férias em Montegordo, no Algarve, quando se sentiu mal e foi assistido no local pelo INEM. De acordo com o Jornal de Notícias, Marcelo Rebelo de Sousa desmaiou quando se encontrava num restaurante, ficou inconsciente por alguns instantes quando a ambulância de suporte imediato de vida de Vila Real de Santo António chegou ao local. O ex-Presidente da República já se encontrava consciente. Ao que apurou o Observador, o antigo Presidente da República poderá ter sofrido um quadro de lipotimia, de sensação de desmaio, que pode ter várias causas, como um jejum prolongado, calor ou desidratação. De acordo com as informações recolhidas pelo Observador, o estado de saúde de Marcelo Rebelo de Sousa não inspira cuidados especiais. Ele foi transportado para o hospital apenas por precaução e está perfeitamente responsivo. Isto, de resto, deu conta também a Luís Montenegro na rede social X. Nessa mensagem diz que falou já ao telefone com Marcelo Rebelo de Sousa, que o encontrou tranquilo, muito bem disposto e restabelecido, numa nota em que Luís Montenegro aproveita também para elogiar o funcionamento do Serviço Nacional de Saúde.
1: E o Primeiro-Ministro, que hoje garantiu total transparência no processo de aquisição das 3 fragatas à Itália.
16: O Chega deixou dúvidas sobre esse negócio, acusa o Governo de falta de transparência num investimento de quase 4 mil milhões de euros. Dúvidas motivadas por uma notícia do 24 Horas que questiona o afastamento de uma empresa portuguesa em vésperas da assinatura do contrato que, segundo a publicação, estava a servir de intermediária neste negócio. Ora, Luís Montenegro promete não só total transparência, como o acompanhamento do negócio junto do Parlamento.
17: Com uma comissão de acompanhamento, onde estão também não só os outros órgãos de soberania, em particular a Assembleia da República, mas também todas as autoridades que superintendem as investigações e a monitorização da regularidade dos procedimentos que naturalmente envolvem um dispêndio muito significativo de recursos públicos.
16: Luís Montenegro em declarações aos jornalistas depois de acompanhar as operações de um navio-patrulha da Marinha Portuguesa ao largo de Cascais, de volta depois à terra, acompanhado também pelo Ministro da Defesa. Luís Montenegro foi questionado sobre o processo interposto por Nuno Melo, André Ventura, Pedro Frazão e também ao jornal 24 Horas, um processo que Luís Montenegro considera legítimo.
17: Nós não devemos ter dúvidas de que a lei e a decência política e pública se deve aplicar a todos. Não é exclusivo dos políticos. Os jornalistas e os políticos dos outros partidos, naturalmente, também têm de cumprir a lei e respeitar a lei. E, portanto, é totalmente legítimo, creio que ninguém põe isso em causa, que alguém que sente a ofensa dos seus direitos, incluindo o seu direito ao bom nome, possa reagir. Isso também é democrático.
16: A posição do Primeiro-Ministro Luís Montenegro face a este processo interposto por Nuno Melo, André Ventura e Pedro Frazão e também ao jornal 24 Horas.
1: E o Ministro da Administração Interna está preocupado com a sinistralidade nas estradas portuguesas e promete operações de fiscalização de norte a sul do país já no próximo fim de semana.
16: Nomeadamente operações de fiscalização à paisana. Isto no fim de semana que Luís Neves considera particularmente crítico por ser, como bem sabemos, de mudança de quinzena e por isso de muito movimento na estrada.
18: Fim de semana de transição de férias e têm ocorrido muitos acidentes nestas alturas. Do ponto de vista de análise do passado, estes fins de semana são fins de semana com dados trágicos e, por isso, durante esse período irão ocorrer muitas operações com foco na imprevisibilidade e no foco de quem atua no terreno não estar sinalizado.
16: A garantia de Luís Neves, a falar dessas operações à paisana, perante o que descreve como uma guerra civil nas estradas e face também a um balanço negro na primeira metade do ano, nomeadamente no que diz respeito ao número de atropelamentos. Só este ano já morreram 31 pessoas vítimas de atropelamento. Luís Neves promete ainda novas tecnologias ao serviço das autoridades para combater a sinistralidade nas estradas através de projetos-piloto que terão início a 1 de novembro.
1: O Ministro da Administração Interna respondeu também às críticas lançadas pelo Presidente da Câmara de Lisboa, Carlos Moedas, sobre o facto de um suspeito de ter baleado uma mulher sueca em plena Baixa da cidade ter saído em liberdade depois de ser presente a juiz.
16: Luís Neves explicou que estava em causa a medida de coação interposta no âmbito de um outro processo e não da questão relacionada com a bala perdida na Baixa de Lisboa.
18: Essa medida de coação foi aplicada não no âmbito do crime que está a ser investigado da tentativa de homicídio, mas foi aplicada no âmbito de uma investigação de violência doméstica.
16: O esclarecimento feito por Luís Neves, o Ministro da Administração Interna, garante ainda que o anunciado reforço policial na sequência deste incidente já está e já é visível nas ruas da capital.
1: E depois deste caso da turista que acabou por ser atingida por uma bala perdida na Baixa de Lisboa, a presidente da Junta de Freguesia de Santa Maria Maior, da zona da Baixa, diz que o sentimento de insegurança naquela zona da cidade tem vindo a crescer entre comerciantes e moradores.
16: Maria João Correia fala num aumento da criminalidade na freguesia. A Rádio Observador, a autarca, diz que o episódio dos últimos dias vai reforçar as preocupações que a Junta tem transmitido desde março. A autarca diz que, desde essa altura, aguarda por uma reunião com o Ministério da Administração Interna e também com a Câmara de Lisboa. Maria João Correia quer respostas sobre videovigilância, iluminação pública, policiamento e também guardas noturnos.
19: Aquilo que nós entendemos enquanto Junta de Freguesia, que a videovigilância na Freguesia de Santa Maria Maior tem que avançar. Não percebemos porque é que ainda não avançou. A Junta de Freguesia fez um levantamento exaustivo da falta de iluminação pública na freguesia e também em relação a isso nunca obtivemos resposta. E a outra questão foi uma medida de campanha do Sr. Presidente da Câmara, Carlos Moedas, que tinha a ver com os guarda noturnos. Nós também não sabemos como é que esta situação está.
16: As dúvidas de Maria João Correia, em declarações à Rádio Observadora, presidente da Junta de Freguesia de Santa Maria Maior, diz que estas medidas ajudariam a recuperar o sentimento de segurança de moradores e também comerciantes nesta freguesia da Baixa de Lisboa.
1: E há outras notícias a marcar a tarde desta quarta-feira, 12 de agosto.
16: O Presidente da República, António José Seguro, lamenta a morte do Presidente da Confederação Portuguesa de Voluntariado, Eugénio Fonseca, enaltece o exemplo de cidadania e a convicção, humanidade e sentido de bem comum. Foi numa nota publicada no sítio oficial da Presidência da República. Eugénio Fonseca, antigo Presidente da Cáritas, morreu hoje aos 69 anos. De resto, também a Cáritas Portuguesa manifestou o mais profundo pesar pela morte de Eugénio Fonseca. Lembra o papel que teve enquanto Presidente da Cáritas entre 1999 e 2020. Foram resgatados com vida dois dos quatro portugueses desaparecidos no mar ao largo da Croácia. Outros dois estão ainda desaparecidos. O acidente aconteceu de madrugada quando os quatro portugueses se encontravam num pequeno barco insuflável a remos que foi surpreendido por uma tempestade. Na volta a Portugal em bicicleta, Xabier Izaza vence a etapa número 6 da prova. O atleta basco foi mais rápido ao sprint na chegada ao peso da régua. Foi mais rápido que o português Rui Oliveira. Quanto às contas da geral individual, Alexis Guerrin continua na liderança, mas perde tempo para o segundo classificado, Artemis. E vocês, Ricardo, vão ter o privilégio de ver o eclipse daqui a pouco aí do telhado do MAT. Sabemos que Bragança é em Portugal o melhor ponto de visualização, mas a NASA escolheu uma pequena aldeia de Espanha para acompanhar este fenómeno.
1: E nessa aldeia, que é o que sei, estava deserta, exatamente, vai ser possível ver a 100%, não é?
16: Exatamente, e tem esta particularidade, a aldeia de Vila Libado, fica no município de Vila Diego, na província de Burgos, no norte de Espanha, tem essa particularidade de estar abandonada há quase 30 anos, em 98 foi abandonada, quase 10 anos depois, quatro irmãos deram início a um projeto para revitalizar a vila, converteram-na em turismo rural, dedicado não só a receber pessoas que quisessem conhecer a zona, como também à organização de eventos como casamentos. Agora esta aldeia poderá tornar-se um pouco mais popular, sobretudo entre quem gosta destes fenómenos como o eclipse, que de resto já começa a ser visível, por exemplo, na Islândia.
1: Exatamente, na Islândia já tem a esta hora um bocadinho de eclipse. Nós daqui a mais ou menos 20 minutos vamos começar a ver a lua lentamente a tapar o sol. O Luís Soares vai regressar precisamente às 6h30 para atualizar as notícias e já daqui a pouco voltamos a esta emissão especial Eclipse, em direto do MAT em Belém, em Lisboa.
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1: Boa tarde, boa viagem e boas férias. E se quiser fazer como outras centenas de pessoas, agora já digo sem medo, pode vir aqui até ao MAT em Lisboa, já que estão sentadas neste terraço magnífico ao pé do Tejo, à espera do eclipse que daqui a 20 minutos vai começar a chegar.
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1: Arranca agora a segunda hora desta emissão especial da Rádio Observador que estamos a fazer e vamos manter até às 8 da noite para acompanhar o eclipse do Sol. Vamos estar em direto a partir de Lisboa, do MAT, do terraço em Belém, onde estamos nesta altura, e também vamos ouvindo os jornalistas do Observador que estão um pouco por todo o país, em Rio de Honor, em Bragança, onde será aí quase 100%. Também estamos em Viana do Castelo, na Costa da Caparica, no Cabo da Roca, enfim, estamos em vários locais aqui. Esta praça, vou chamar-lhe assim, o telhado do MAT, tem estado a encher-se de pessoas, estão a chegar, são cada vez mais. O vento vai prejudicando um pouco aqui a nossa comunicação, mas não há volta a dar. E agora, nas próximas duas horas, vou estar eu, Ricardo Conceição, José Manuel Fernandes, o Hugo Vanderdink e também o Miguel Pinto, que está a fazer o doutoramento em Física e Astrofísica na Faculdade de Ciências da Universidade de Lisboa, e o Miguel é, nesta mesa, é a única pessoa com carta disto, não é?
30: Pode-se dizer que sim.
31: É gente com cabeça, vá. Cabeça podes.
1: É o único que sabe fazer equações.
30: Não diria tanto. Portanto, eu neste momento, é verdade, estou a tirar o doutoramento em Física e Astrofísica.
0: Pedagógica na Faculdade de Ciências da Universidade de Lisboa, sendo que a minha especialização, na realidade, é a gravitação e a astrofísica. Portanto, não estou tão ligado à parte da astronomia, portanto, aos cálculos das trajetórias dos corpos celestes que nós conhecemos, ao Sol, à Lua e por aí adiante. A minha investigação concerne-se mais em relação aos buracos negros, ao estudo da própria evolução do universo, mas diria que sou ligeiramente mais creditado, se calhar.
1: Só um bocadinho.
31: É muito engraçado, eu estava aqui a ouvir esta história dos buracos negros e vamos fazer assim uma viagem pelos principais eclipses históricos a que Portugal está ligado. Há, claro, esse que acontece na Ilha do Príncipe
1: em 1919,
31: que acaba por ser, não vamos dizer que provou a teoria da relatividade, mas que é o dá início...
3: A teoria da realidade geral.
31: Da realidade geral. Depois há outra...
3: E de alguma forma consagra a figura de Einstein, que até
31: é verdade, altura, é verdade.
3: Nem sequer era alguém tão conhecido
31: mas,
3: assim.
31: Mas há outro que eu estava-me aqui a lembrar, e de ver esta gente toda aqui reunida, e esta quase febre do eclipse, e a recuar não ao de 1912, que temos falado tanto, mas ao de 1900, que acontece 12 anos antes, e eu acho que é o que lança esta febre e esta paixão dos portugueses pelos eclipses.
3: Ainda tínhamos príncipes reais.
31: É verdade, e foram
3: ao Alvar, acompanhados pelo Mozinho de Albuquerque.
31: Tal e qual. E teve aqui uma espécie de uma homenagem ao Frederico Homme, que foi depois subdiretor do Observatório Real, e que lança quase da cabeça dele esta ideia do não, vamos ver que isto é uma coisa extraordinária, com certeza num país onde a maior parte das pessoas ainda fazia isso do não vou tomar banho porque é eclipse, não vou tomar banho porque é Páscoa, não vou tomar banho porque é Natal.
1: Já ouvi estas desculpas.
31: Eu invento, hoje é de mim, mas conseguiu movimentar através dos jornais e de uma pequena guia de observação do eclipse que ele fez, movimentou mesmo um país e veio gente de todo o lado, veio o diretor do Observatório de Greenwich, que é o rei da a miss dos observatórios reais, e pôs toda a gente a mexer e houve relatos de quer estrangeiros, quer portugueses, que se puseram no comboio e foram de burro, provavelmente, para muita parte dos observatórios não eram facilmente acessíveis, não havia muitos carros, e eu acho lindo ver isto de 126 anos depois. Um bocadinho
1: esta
31: de trabalho começado
1: toda,
31: pelo Frederico Homme, acho isso é comovente mesmo ver isso. Acho
1: porque que... é bonito que a praça está a encher-se de pessoas, de famílias, de portugueses, estrangeiros, turistas que estão
3: vem
1: aqui.
3: Vem muita gente aí, todos olham para a ponte pedonal, está cheio.
1: Exato, exato, e está a chegar cada vez mais gente.
31: Ai,
1: a este local.
31: Estamos cercados.
1: Por certo, vem ver o Zé Manuel Fernandes e o Eclipse a seguir, Miguel, já temos notícia de que o eclipse já começa a ser visível na Islândia. Ora, vamos lá aqui a perceber. Isto é uma espécie de sombra que se vai movendo com a órbita da Lua, porque não é linear, faz uma curva, não é?
0: Certíssimo, certíssimo. Portanto, faz mais ou menos ali, termo técnico, atenção, uma trajetória que é geodésica. Portanto, o eclipse, como vocês provavelmente sabem, não vai ser total em todas as regiões do planeta,
1: exato.
0: Vai ser maioritariamente parcial, portanto não vamos conseguir ver o eclipse na sua totalidade, mas sim, existe ali portanto uma faixa do planeta Terra em que o eclipse vai ser visível na sua totalidade, portanto em que a Lua vai cobrir completamente o Sol que fica por detrás dela, e sim, portanto vai apanhar ali um bocadinho da Islândia, vai aqui para baixo, se não me engano, acho que chega a passar pela Irlanda, principalmente pela sua costa mais junto ao Oceano Atlântico, e depois chegando ali a Portugal, ao nosso cantinho superior direito, e passando então ali por uma larga região espanhola, onde em particular em Burgos a NASA vai acompanhar em tempo real este eclipse.
1: E vai sair pelas Baleares.
0: E depois vai sair pelas Baleares.
31: Depois corta, vira.
1: Exato. Ele chega ali a Valença.
3: É uma espécie de bola de sombra, não é?
31: Então,
3: é uma espécie de bola de sombra claro. Que se move muito depressa. Eu não sei a velocidade vai.
31: 2000 km,
1: 2000 e tal,
3: mais. Hora, mais ou menos, portanto, duas vezes a velocidade da luz. Portanto, se alguém quisesse, ou aliás, um ano, 73, em que foi feita uma experiência que cientificamente não adiantou muito, que foi equipar um Concorde, que era o único avião supersónico.
31: Conseguiu fazer, é verdade.
3: Sim. Conseguiu entrar na sombra e acompanhar a sombra, durante 70 minutos.
1: Mas também não serviu para muito, não é?
3: Não, eles tinham uns aparelhos, digamos, no teto, tiveram que abrir uns buracos no teto do Concorde.
1: Espero que tenham posto uma vigia. Não foram de descapotar.
3: Tiraram mais fotografias durante mais tempo, mas, enfim, aquilo que nós hoje podemos aprender, e talvez aqui possa ajudar-nos, houve alturas em que o eclipse nos permite, os eclipses permitiam avançar a ciência. Uhum. Desta vez, não direi que haja muitas interrogações, mas há pelo menos uma que permanece, que é os mistérios da coroa solar e da temperatura da coroa solar, que é a coroa solar, por uma razão que não sabe qual é que
1: vai dizer milhões, não é?
3: É muito graus. Mais quente que o Sol, não é? Portanto, aquilo que já é vapor, de repente, já é vapor, enfim, estou a usar uma alegoria, é muito mais quente que a parte de...
1: Miguel, não se sabe porquê, não é?
0: Certo, é um dos grandes mistérios da astrofísica atual, é precisamente essa. Portanto, não se sabe muito bem que tipo de fenómenos é que dá origem a essa discrepância de temperatura e, portanto, atualmente os eclipses solares permitem-nos precisamente fazermos observações precisas da coroa solar que poderão eventualmente ajudar-nos a desvendar este mistério da astrofísica atual, sem dúvida. E deixa-me acrescentar já agora que, para além disto, os eclipses, portanto, serviram-nos de inspiração para conseguirmos detectar exoplanetas, portanto, planetas para lá fora do nosso sistema solar. Uhum. Portanto, porque, ao fim e ao cabo, um eclipse solar é um fenómeno transiente. Portanto, nós temos aqui a Terra paradinha, entre aspas, e temos a Lua a passar em frente ao Sol, não é? Portanto, temos um fenómeno em que existe um movimento, não é, de translação, em que a Lua vai tapar precisamente o Sol. Ora, a forma como, e os meus amigos de sistemas planetários haverão de saber isto melhor do que eu, aquilo que acontece para nós efetivamente conseguimos descobrir planetas fora do nosso sistema solar é precisamente isso. Nós estamos a observar uma estrela muito distante e vemos um objeto, um corpo celeste, a passar precisamente em frente a ela e a tapar a luz. Uhum. Portanto, dá-se ali uma espécie de eclipse, não na totalidade, não é? Mas dá-se ali uma espécie de sombra que nos permite inferir de forma indireta a presença de um exoplaneta.
3: E houve momentos em que esta passagem de planetas em frente de estrelas foram muito importantes, designadamente um famoso trânsito de Vênus. Uhum. Portanto, Vênus é um planeta do sistema solar, mas que foi observado no século XIX, até com expedições ao Pacífico para conseguir acompanhar esse trânsito de Vênus, mas que permitiu medir melhor a distância da Terra ao Sol através desse trânsito de Vênus.
1: E hoje...
3: Estou a dizer, vai, não estou?
0: Provavelmente.
3: Ah, provavelmente não estou.
1: E hoje...
31: Convém que conste.
1: Hoje é um dia em grande, porque já tivemos durante a madrugada um alinhamento também pouco comum de planetas.
0: Certo.
1: Vamos ter agora eclipse e à noitinha, portanto, agora lanchamos, temos aqui um sunset com eclipse e depois de jantar temos a chuva de estrelas, as perseidas, não é?
0: Correto.
1: Porque é sempre nesta altura do ano que podemos assistir a uma chuva de estrelas.
0: Certíssimo. Portanto, mais ou menos ali a meio de julho até esta altura do ano, portanto, meio de agosto, dá-se então a chuva das perseidas, que na realidade não é uma chuva de estrelas,
1: exato,
0: não é? É uma chuva de meteoros, que são, no fundo, pequenos fragmentos de rocha, de poeira e de algum gelo, de um cometa específico, e que, portanto, entram aqui na nossa atmosfera terrestre e criam então esse efeito de bolas de fogo, estrelas cadentes, e etc.
1: E sempre quero ver se confirma aquela história do vento do eclipse, porque o vento que está agora está a prejudicar
31: se
1: a nossa...
31: Se vai ser pior.
1: Vai ser pior ou melhor, se o vento vai parar, porque está a prejudicar um pouco aqui a nossa emissão, mas que diabos, estamos na rua, estamos no topo do mate em Lisboa e na praia, hoje com uma tarefa dificílima, está o Miguel Pina Andrade, que está num sunset na costa da Caparica. Miguel, temos eclipse acompanhado por um drink de fim de tarde, ou nem por isso?

0: de arriscar ver o eclipse de molho no mar, o trabalho dos nadadores salvadores pode ser dificultado por causa do eclipse?
1: Será de certeza absoluta que vai ter alguma dificuldade, porque a luminosidade vai ser muito pouca e, neste caso, o nosso campo de visão vai ser muito reduzido e vamos estar com mil e um olho para saírem as pessoas da praia como entraram, não é? Na vertical e na horizontal.
0: E se ficar aqui a escuridão total, vai ter de pôr bandeira vermelha?
1: Vamos adicionar essa bandeira vermelha, porque é uma bandeira que vai proibir as pessoas de ir à água e que vejam o eclipse na areia, que é a segurança total.
0: Muito obrigado, Carlos, não lhe roubo mais tempo. Aqui na praia, Ricardo, entretanto, a maré já está a descer, está mesmo muita gente aqui na praia do Irmão, preparada com os óculos de proteção para ver o eclipse, e confesso que a vista que tenho do Oceano Atlântico e do horizonte está totalmente desimpedida. A expectativa é de que seja possível ver sem qualquer problema o eclipse.
2: Obrigado, Miguel. O Miguel Pina Andrade, aqui em direto a partir da Costa da Caparica. Nós estamos a fazer esta emissão também em vídeo, não só na rádio, mas também em vídeo. E no vídeo temos um quadradinho em que estamos a mostrar a imagem do Sol, portanto vai ser possível ver em segurança, total segurança, o eclipse através da nossa emissão de vídeo. Vou dar um salto mais a norte, até Viana do Castelo, onde está o Ricardo Loureiro, num sítio hiper privilegiado também para ver o eclipse. Ricardo, já está muita gente aí no Santuário de Santa Luzia.
3: Podemos dizer que se trata de casa cheia. Há uma vista desimpedida sobre o oceano, sobre a costa atlântica, e também o sol, olhos postos no sol com a devida proteção. Nem toda a gente assim o é, mas uma boa parte das pessoas que por cá estão presentes vão utilizando os óculos próprios e que de alguma forma tragam algum conforto a esta vista e este fenómeno que vai acontecer daqui a aproximadamente uma hora. E falamos aqui de casa cheia, podemos falar aqui à vontade, centenas e centenas de pessoas estão numa das laterais do santuário em Santa Luzia, e o tráfego a esta hora também já é imenso nas vias que dão acesso até ao alto do monte de Santa Luzia. Junta-se a nós o Joaquim Araújo, ele está com uma máquina de fotografar, portanto uma máquina fotográfica com uma objetiva gigante. Que imagens é que essa máquina nos vai poder trazer, Joaquim?
4: Neste momento vai trazer, bom dia, boa tarde a toda a gente, neste momento vai trazer as paisagens que temos à volta do santuário, e vou mais tarde ver se consigo fazer alguma fotografia, a ver se consigo fazer, vai ser um pouco difícil, mas vou ver se consigo fazer uma fotografia da lua, o sol, toda a mistura.
3: Dizia-me há pouco que não tinha trazido um filtro próprio.
4: Falta o filtro próprio para este evento. Vou ver se com os meios que eu conheça tenha a possibilidade de fazer uma só fotografia, que será já muito bom. Vamos ver o resultado que vamos ter ao fim.
3: Para alguém que traz uma máquina fotográfica, imagino que viva com grande expectativa o fenómeno.
4: Sim. Sou fotógrafo amador e profissional lá na terra onde vivo.
3: E na França?
4: Na França, sul da França, Marselha, precisamente. E vamos ver se consigo, com esta fotografia, se conseguir uma que seja boa, poder mostrar no meu clube de fotografia, já, através de toda a nossa comunicação que temos por lá, e que será feita aqui do Santuário de Santa Luzia.
3: Muito obrigado, Joaquim. Muito obrigado. Araújo, também um dos nossos convidados nesta emissão especialíssima da Rádio Observador. Há aqui um ponto importante, é que as temperaturas também ajudam, não está calor, apesar do sol ainda incidir com bastante intensidade sobre o santuário, não está calor, corre inclusive uma brisa que vai também ajudando a todos aqueles que estão por cá presentes. E de resto, a imagem que vos posso dar é de um santuário repleto de pessoas, são centenas e centenas de pessoas em torno do santuário, mas em maior número virados para a parte onde o sol se vai pôr, e naturalmente para acompanhar este fenómeno, que também cá estaremos para descrever a cada momento que vai passando o andamento deste momento esperado com grande expectativa.
2: E já faltam 3 minutos para começar o espetáculo. Quem está em Rio do Norte vai ter uma vista privilegiada, Zé Manuel Fernandes. Conheces bem Rio do Norte? É um daqueles recantos?
5: É um daqueles sítios que me fascina, devo dizer. Antes disso, só uma pequena precisão. Sim. Eu disse que o trânsito de Fentes, que foi medido, foi no século XIX, não, foi no século XVIII.
2: Ok.
5: Foi por proposta dos maiores astrónomos sempre, que é o Edmund Halley, do Meta Halley.
2: Do cometa.
5: E um dos protagonistas das medições foi o Capitão Cook, Capitão Cook.
2: Das Ilhas Cook.
5: Das Ilhas Cook no Pacífico.

0: Portanto,
1: esse até chama a Expedição Cook, é assim, uma
0: Expedição Cook em Portugal, essas medições, aquilo foi muito importante, foi uma grande cooperação internacional e o Observatório Astronómico de Coimbra está ligado a estas observações. Foi fundado para isso. Mas feito isto, o que é que me fascina em Rio do Honor? Rio do Honor é uma aldeia com características únicas em Portugal. Primeiro, é uma aldeia que fica metade em Portugal, metade em Espanha. Há uma outra no Alentejo assim, mas Rio do Honor é mais conhecido. A fronteira passa literalmente a meio.
1: E com a sua famosa ponte, não é?
0: Exato, uma ponte. Eu estive lá numa altura em que ainda havia fronteira, a primeira vez que lá foi em 1981, e além disso, fala-se nessa aldeia um dialeto, que hoje não sei se ainda se conseguirá continuar a falar, que tem um pouco de leonês, do velho leonês, do reino de Leão, tal como o mirandês, portanto, com as semelhanças ao mirandês. E além disso, é uma das aldeias que foi descrita por um grande antropólogo português, Jorge Dias, como aldeia comunitária. Ele descreveu primeiro Vilarinho da Furna, que fica no Gerês, e infelizmente ficou debaixo da barragem com o mesmo nome, e descreveu o Rio do Honor, isto em 1953, portanto há muitos anos. E esses hábitos comunitários, eu tinha curiosidade de ver se ainda se mantinham, e portanto, quando lá fui em 1981, tinha na altura um Renault 4, e deslocava-me pelo país com uma tenda às costas, que é o que nós fazíamos quando somos novos.
2: Mas era uma viatura que chegava a todo lado, não é?
0: Exatamente, uma viatura que chegava a todo lado. E acampei, literalmente, acampei selvagem, como talvez na altura era possível, já não se pode, não é?
2: A vida hoje é muito mais chata.
0: A vida hoje é muito diferente.
1: Já não se pode fazer nada.
0: À porta, literalmente, num relevado, passa o rio, depois havia um relevado, um ervado, antes de entrar em Rio do Honor. Montei a tenda e no dia seguinte de manhã acordei com as vacas a passarem junto às tendas. E na altura os meus filhos tomaram conhecimento com um rapaz de Rio do Honor, cujo nome nunca mais me esqueci, chamado Moisés.
2: Nome profético.
0: Nome profético. Eles ensinaram o meu filho a tirar aquelas pedras que batem no rio e soltam várias vezes, coisas desse género. E muitos anos depois descobri que o Moisés era muito conhecido de um fotógrafo com quem eu faria depois vários livros, Maurício Abreu, que inclusivamente continua a visitá-lo. E que eu também soube na altura de uma história trágica, que depois soube mais detalhes, porque nessa época aquilo era mesmo o fim do mundo. E quando havia uma doença, quando havia uma tragédia, se chegar ali a Bragança, muitas vezes era a morte. E foi o que aconteceu a uma irmã, a irmã de Moisés, que caiu-lhe uma panela de água a ferver por cima e não chegou a tempo de ser salva em Bragança. Portanto, tudo isto é um mundo que hoje em boa parte já não existe. Creio que o Moisés emigrou e depois entretanto voltou, vive de novo em Rio do Honor.
1: Se eu estiver a ouvir,
0: um grande abraço ao Moisés, que outra vez com Maurício Abreu esteve em Rio do Honor, o Moisés mandou um abraço para mim, estou agora a devolver-lhe o abraço. Mas isto é de facto um mundo diferente. Atualmente, aparentemente, pelo que eu soube, moram lá 43 pessoas.
2: 43.
1: Mas agora estão lá um festival, é muito interessante, fazem um festival que penso que foi há poucas semanas. Não me lembro do nome do festival, mas tem não estive lá, mas contaram-me, estou a vender pelo preço que comprei, que o Jurema é um festival, dois países, três palcos. Eu acho isto muito fascinante.
0: Três palcos.
1: E acho que é um festival bastante interessante. E esta ideia de ser em dois países, ser uma aldeia que é em dois países.
0: A aldeia mantinha nessa altura ainda rebanhos comuns.
1: Pois.
0: Portanto, que pastavam dos dois lados da fronteira. Atenção, em 81 ainda havia fronteira, não havia Schengen.
2: Já vamos voltar à conversa. Estamos já em cima, são 6h32. O eclipse estará por esta altura a começar a ser visível. Já vamos espreitar munidos dos nossos óculos. Aqui ninguém facilita, mas vamos atualizar as notícias já daqui a instantes.
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2: Vamos à síntese de notícias com o Luís Soares.
5: O Primeiro-Ministro já falou ao telefone com Marcelo Rebelo de Sousa, que hoje deu entrada no Hospital de Faro, depois de uma indisposição. Luís Montenegro revela na rede social X que Marcelo Rebelo de Sousa está tranquilo, muito bem disposto e também restabelecido, numa nota em que Luís Montenegro aproveita também para elogiar o funcionamento do Serviço Nacional de Saúde. Marcelo Rebelo de Sousa estava de férias em Montegordo, no Algarve, quando se sentiu mal, foi assistido no local pelo INEM, depois foi transportado para o Hospital de Faro, onde terá sofrido um quadro de lipotimia, uma sensação de desmaio, que pode ter várias causas como jejum prolongado, calor ou desidratação, ao que apurou o observador. O estado de saúde de Marcelo Rebelo de Sousa não inspira grandes cuidados. São informações que estamos a atualizar esta tarde aqui na Rádio Observador. A Presidente da Junta de Freguesia de Santa Maria Maior diz que o sentimento de insegurança tem aumentado entre moradores e comerciantes da zona da Baixa de Lisboa, depois do caso de uma turista atingida por uma bala nesta zona de Lisboa. Maria João Correia fala num aumento de criminalidade da freguesia. A autarca diz que o episódio vem reforçar as preocupações que a Junta tem transmitido desde março. Diz que desde essa altura aguarda por uma reunião com o Ministério da Administração Interna e também com a Câmara de Lisboa. O Presidente da República lamenta a morte do Presidente da Confederação Portuguesa de Voluntariado, Eugénio Fonseca, enaltece o exemplo de cidadania e convicção, humanidade e sentido de bem comum. Foi numa nota publicada no sítio oficial da Presidência da República. Eugénio Fonseca, antigo Presidente da Cáritas, morreu hoje aos 109 anos. Também a Cáritas Portuguesa manifesta o mais profundo pesar e lembra o papel que teve de referência enquanto foi Presidente da Cáritas entre 99 e 2020.
2: E já vamos voltar a atualizar as notícias às 7 com o Luís Soares. Daqui a instantes retomamos a emissão especial para acompanhar o eclipse.
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2: Estamos em direto a partir do MAT em Belém, em Lisboa, e esta praça, nós começamos esta emissão às 5 da tarde, a partir do telhado do museu, e esta praça está a encher-se. Já há mesmo muita gente aqui, tudo à espera do momento incrível que esperamos viver daqui a exatamente uma hora, às 19h36 em Lisboa. Em Bragança será às 19h31, aqueles 26 segundos do eclipse total. Aqui em Lisboa não será total, será 94%, mais ou menos, em Bragança, onde está o Martim Andrade, jornalista do Observador, o nosso enviado especial ao eclipse, está em Rio do Nor. A rede não é grande coisa, a rede de telemóvel, mas o Martim enviou-nos aqui um áudio para percebermos como é que está o ambiente agora que já começou o eclipse.
9: Na aldeia de Rio do Nor acumulam-se centenas de pessoas entre o parque de campismo e um monte que fica na margem leste do Rio do Nor. Nós estamos um pouco mais para cima, numa estrada entre Rio do Nor e Guadramil, no ponto ideal para a observação do eclipse. Aqui o sol mantém-se bem alto ainda, não haverá o risco de sobreposição, não só da lua, mas também de um monte, que foi algo que nós verificámos ontem à tarde na hora do eclipse, precisamente em Rio do Nor. E, portanto, através de uma escolta da GNR e do ICNF, partimos do aeródromo de Bragança até esta localização, onde se encontram agora dezenas e dezenas de pessoas, agora sim com equipamentos mais profissionais, digamos, com telescópios volumosos, com filtros menos improvisados, alguns sim, também improvisados. Vemos caixas de cartão ao mesmo lado que vemos filtros mais, digamos, profissionais. E agora as pessoas preparam-se para então o começo do eclipse, com todo o equipamento preparado, reúnem-se na sombra para continuar a fugir do calor e preparam-se para ver então o início da sobreposição da Lua sobre o Sol.
2: O Martim Andrade, que está em Rio de Honor, em Bragança, o local do território nacional, que vai ter o privilégio de ter ali 100% de eclipse. Vamos também dar um salto, não muito longe daqui do Mate, vamos ao Jardim do Torel, em Lisboa, também um belo jardim da capital, um belo miradouro para a Baixa da cidade, e está lá a jornalista do Observador, a Larissa Faria.
10: Larissa Faria, no relvado do Jardim do Torel, aqui no centro de Lisboa, onde ainda há espaço para quem queira um lugar ao sol para assistir ao eclipse solar. A Junta de Freguesia de Santo Antônio, responsável por esse jardim, que é também um miradouro com vista para a cidade de Lisboa, montou aqui uma estrutura com cadeiras de praias para acrescentar ainda mais assentos. Muitas famílias com as crianças e os cães aproveitam. Há também água saborizada e chá para os visitantes, mas óculos para o eclipse, cada um tem de trazer o seu.
2: É mesmo bem mais escasso a esta hora, os óculos para ver o eclipse em segurança. Não, os óculos não chegaram definitivamente para as encomendas. Fica aquela sugestão de partilhar. Partilhar, não é?
1: Sim, é verdade. Mas é bom sempre continuarmos a avisar, como avisou há pouco
2: a médica, a oftalmologista que tivemos aqui.
1: Convidada a oftalmologista, que é muito perigoso. Eu lembro quando era miúdo, já não me lembro se foi parcial, se foi lunar, mas lembro que utilizávamos raio-x,
2: os negativos das fotografias.
1: Isso é altamente
11: negativo das fotografias, sim. Não expostos.
2: Exato.
11: As fotografias ficam completamente pretos.
2: Exatamente.
11: Não é grande,
2: sobrepostos.
11: Sim.
1: É mesmo perigoso. Há uma maneira, como estavam a falar, de fazer uma reflexão de uma cartolina. Eu não percebi muito bem. Portanto, não arrisquem.
2: É fazer um...
1: Peçam emprestado os óculos.
2: É fazer um buraquinho numa caixa de cartão ou numa cartolina e, no fundo, projetar a imagem depois numa outra...
1: É o princípio da fotografia, não é?
2: Exato, pois. Sim.
11: Acho
2: sim.
11: Que se estivermos num sítio com árvores e as árvores tiverem, enfim, o sol passar entre as folhas vai projetar no chão.
2: E as sombras, é preciso estar muito atento às sombras, porque as sombras vão ter um recorte ainda mais fino durante o eclipse, não é Miguel?
12: Certíssimo, e acrescentando à câmara escura que vocês estavam a falar, que é um método indireto, existe uma curiosidade bastante interessante, que esse mecanismo foi criado pela primeira vez por um árabe, cujo nome já latinizado é Al-Yazan, Al-Aytham, em árabe, e portanto ele, por muitos historiadores, é considerado efetivamente o primeiro cientista do mundo, porque foi ele quem efetivamente, no seu tratado de ótica, estabeleceu pela primeira vez aquilo que nós hoje denominamos por método científico. E portanto, como estava a referir bem, nós temos uma caixinha, fazemos ali um pequeno orifício e depois a luz que vai entrar por esse pequeno orifício vai, portanto, projetar uma imagem que vai ser invertida. Ora, no caso do eclipse, isso não nos interessa muito, porque como é um fenómeno esférico e portanto não nos vai interessar se está a tapar da esquerda para a direita, da direita para a esquerda, de cima para baixo, etc. Acho que o efeito e a parte engraçada vai ser
1: acompanhar pelo menos a progressão da sombra.
12: Exatamente, de forma, lá está, 100% segura. Outro método indireto, que ainda bem que nós hoje já não o fazemos, ou espero que ninguém em casa faça, é ver através de uma superfície de água, que foi algo que os gregos antigos faziam muito. Hoje em dia já se sabe que não se pode fazer, é nocivo na mesma, mas era um método que eles utilizavam também.
11: No eclipse de 1912, nas reportagens de eclipse em Portugal, vê-se muitas pessoas a olhar para espelhos de água.
12: Ah, sério? Ok, interessante.
11: No jornal, enfim, a Ilustração Portuguesa, que era uma revista de fotografias, não é?
1: E houve uma, a propósito dos cuidados que é preciso ter quando se olha para o sol, houve de facto uma epidemia de cegueira em 1912, não só em Portugal, mas no resto da Europa, porque por se olhar diretamente para o sol, sim.
2: Fica aqui de novo também.
1: Portanto, avise o susto.
2: Essa recomendação, mesmo com os filtros, com os óculos, não olhar mais de 10 segundos em contínuo. 10, 15 segundos, descansar um bocadinho e depois voltar a tentar. E, Miguel, conversa é essa de que a Lua se está a afastar, que está afastada da Terra, ela já não gosta de nós.
12: Portanto,
2: o que é que se passa?
12: Nós sabemos que as trajetórias dos corpos celestes, elas não são perfeitas, na medida em que elas não vão ficar ad eterno a circular, portanto, neste caso a Lua não vai estar ad eterno a fazer e executar exatamente a mesma trajetória em torno da Terra desde sempre, não é? Portanto, efetivamente a Lua está-se a afastar do planeta Terra, mas a uma velocidade extremamente, extremamente baixa. Eu não sei qual é que é a ordem de grandeza, mas eu diria que devem ser da ordem dos centímetros por década ou por século, portanto uma velocidade mesmo muito pequenina.
2: Ou seja, só daqui a uns milhões de anos, mas já não haverá eclipse total.
12: Não, portanto, estando um bocadinho mais afastada, aquilo que vai acontecer é que, portanto, se tiver cada vez mais afastada, vai cobrir na mesma, portanto, se
11: só
12: nós...
11: Que vai, provavelmente fica um anel à volta,
2: fica um anel à
11: como
2: volta.
11: É o caso dos eclipses anulares, não é?
12: Exatamente.
11: Também acontecem, que é quando fica um anel
2: exatamente
11: à volta da Lua no centro,
2: e hoje,
12: não é total.
2: E hoje, há pouco falávamos desse... da coroa, eu vou-lhe chamar juba, vamos ter...
1: A juba do sol.
2: Podemos ter uma juba do sol.
1: É o termo técnico, penso eu, científico.
2: Foi fixado na Suíça, em Zurique, a juba do sol, em 1820. Não, estou a brincar. É também algo curioso a que devemos estar atentos, não é?
12: Sim, é extremamente curioso porque, lá está, como nós já referimos há bocadinho, um dos grandes mistérios da astrofísica atual é tentar perceber o porquê de haver uma discrepância tão grande entre a temperatura da superfície solar e a temperatura associada à coroa, que é da ordem dos milhões de graus, não é? Enquanto que da superfície solar anda mais ou menos ali por volta dos 7000 Kelvin, portanto ali da ordem dos milhares de Celsius. Portanto, existe uma grande diferença.
11: Até quem discuta se podemos medir a temperatura dessa forma.
12: Exatamente. Portanto,
11: provavelmente uma unidade difícil de imaginar.
12: É porque a partir do momento em que nós temos uma região que tem uma determinada temperatura e uma região quase imediatamente acima que tem uma temperatura exorbitante quando comparada com esta, acaba por ser um bocado difícil fazer precisamente essa estimativa de temperatura média, não é? Por isso é que cada vez que nós falamos da temperatura do Sol, falamos, por exemplo, da temperatura à superfície do Sol, porque é uma métrica mais exata, mais precisa, exatamente.
2: E deixa-me só dar aqui um salto num instante. Eu prometo que já vou pôr os meus óculos, para quem caça memes, vai ser um grande momento quando eu puser os meus óculos e está tudo a ser transmitido em vídeo. E pronto, é a vida.
11: E o sol está quase a bater em nós.
2: Sim, a vida costuma-te a ganhar e, portanto, vou ter de pôr os óculos, terá de ser. Mas primeiro quero dar um salto à Costa da Caparica, onde está o Miguel Pina Andrade. Miguel, aí já há pessoas com os óculos a olhar para o sol?
13: Sim, e eu acuso-me, também já pus os óculos e já consegui ver o início do eclipse. Há uma pontinha muito, muito pequena do sol que já começa a estar coberta e estou aqui ao pé de um chapéu de sol de uma família e já estivemos aqui a partilhar os óculos porque, como sabemos, são escassos.
2: Exato.
13: E vou aqui tentar falar com... Pergunto-lhe o seu nome. Olá, boa tarde. Estamos aqui em direto para a Rádio Observador. Como é que se chama?
14: João Castilho.
13: João Castilho. Já conseguiu ver o eclipse?
14: Um bocadinho, mas é um minuto para cada um, porque somos quatro e vamos dividindo os óculos entre os quatro. E está difícil, mas estamos a ver, sim.
13: Qual é que é a sensação? Ainda não estamos no momento mais grandioso deste eclipse, mas qual é que é esta primeira sensação?
14: Esta primeira sensação não foi grande coisa, mas daqui a mais um tempinho acho que vai ser uma sensação espetacular. Sim.
13: Muito obrigado. Aqui um dos muitos testemunhos e de muitas pessoas aqui na Praia do Irmão que estão a assistir a este eclipse. Começou há poucos minutos e a expectativa, Ricardo, vejo mesmo muita gente de olhos postos no céu, também muita gente na água, a fazer as duas coisas, a refrescar-se e a olhar para o início deste eclipse histórico.
2: E vimos aqui em direto o Miguel Pina Andrade, a partir da Costa da Caparica. Vamos dar um salto até a Viana do Castelo. Ricardo Loureiro, imagino, bom, aqui em Lisboa, nem imaginas, isto parece, há aqui mais, tu estás habituado a fazer relatos de futebol, eu diria que há aqui mais pessoas do que em alguns jogos da Primeira Liga. Como é que está o ambiente aí em Viana do Castelo?
15: Posso-te também garantir que por cá há uma multidão gigantesca, cada vez são mais, há pouco o tráfego era bastante nesta zona envolvente ao Santuário de Santa Luzia, num dos locais de maior elevação da cidade, ao ponto de termos também por cá os agentes da polícia também de alguma forma a facilitar o acesso até ao Santuário de Santa Luzia. Há de facto uma multidão, já há óculos postos, já começou o eclipse, já é possível ver, posso dizer que também já me foram oferecidos uns óculos. E se há coisa que não pode faltar pela região do Minho é o Farnel, e há muitas e muitas famílias que aproveitaram este final de tarde com esta vista esplêndida sobre o Atlântico para também lanchar, trazer algumas coisas para poderem também comer e ter aqui um lanche de família, porque não, e amigos.
2: Merenda.
15: Junta-se a nós o Gilberto, isso mesmo, o Gilberto, que há pouco vinha-me dizer que não é bem Bragança, era uma outra localidade, isto porque durante a parte da manhã esteve a ouvir o contracorrente. Gilberto, seja muito bem-vindo à emissão da rádio, que eu sei que é também a sua rádio.
16: Obrigado, boa tarde.
15: Com que expectativa é que está para olhar para este fenómeno? Já ouvi várias vezes olhar para o sol, o que é que está a achar?
16: Estou a achar giro, o que é que eu posso dizer? É uma coisa que eu nunca vi e vou ver agora pela primeira vez e se calhar o último.
15: Presumo que fez todo o seu dia dentro daquilo que ia ser este final de tarde, portanto geriu a sua vida neste dia dentro daquilo que iria ser esta vinda até aqui, este espaço que permite uma visão ampla.
16: Não foi necessário, portanto eu largo às 5 e sabia que estava tudo controlado já para vir e buscar os miúdos e vir para aqui ver isto.
15: E está a achar, juntamente com a sua família, está aqui a fazer também um momento de família.
16: Exato.
15: Muito obrigado, Gilberto, ele que é também dos ouvintes da Rádio Observador, que há pouco veio partilhar connosco, que era ouvinte dos mais diversos programas da rádio. É um dos muitos que estão por cá colocados. São centenas, há pouco reforçava esse dado, e são cada vez mais, e cada vez mais são também aqueles que vão colocando os óculos do eclipse que já começou. E já dá para perceber isso, para quem olha com óculos para o sol, já está em andamento e a expectativa por cá é também muito grande.
2: Já arrancou. Vamos até Rio de Honor, onde está o Martim Andrado, o enviado especial do Observador. Está naquela pontinha nordeste do país. Aí também já começou, obviamente, e ainda começou mais cedo o eclipse. Martim.
9: 11 poucos segundos depois das 6h35 da tarde, quando se ouviu alguém com um telescópio a dizer: temos mordida. Esse foi o sinal de alerta que fez com que o grande ajuntamento que está aqui entre Rio do Amor e Guadramil colocasse os óculos de visionamento do eclipse quase em simultâneo, e a partir daí, de facto, eu também coloquei os meus óculos e confirmei então também em primeira pessoa a entrada da Lua no plano do Sol, e neste momento as pessoas estão vidradas, seja às máquinas fotográficas que trouxeram, seja aos telescópios que estão aqui disponíveis para serem consultados também da ciência viva, mas no fundo toda a gente neste preciso momento está vidrada no Sol e naquele fenómeno que oficialmente começou aqui no sítio de Portugal continental, onde se vai ver melhor o fenómeno.
2: E pronto, chegámos àquele momento da emissão em que eu vou arriscar.
1: Impressionante, já que começa já a impressionar.
2: É que eu ainda não consegui ver. Deixa-me levantar aqui do sítio onde eu estou.
1: Vou passar
2: aqui ao colo do Hugo van der Ding. Vou espreitar o sol neste momento. Estou a pôr os óculos e realmente já se vê. Parece assim uma espécie de unha negra que já está a tapar o sol. Já conseguimos ver o eclipse. É uma experiência incrível. Eu, pronto, confesso, gosto destas coisas e vibro com estas coisas. O Miguel, que está aqui connosco, o Miguel Pinto é estudante de doutoramento em astrofísica, um cientista ainda sente emoção nestes momentos, Ou claro que também sente emoção nestes momentos?
12: Não, quer dizer, este evento, portanto, no,
2: o Miguel, facto de nós... Miguel, foi só pedido para puxar o microfone
12: claro,
2: um bocadinho
12: claro,
2: mais.
12: Claro, assim está melhor, não está?
2: Assim está.
12: De facto, haver um eclipse numa determinada área da superfície terrestre é um evento de uma vida, não é? Nós sabemos que o próximo eclipse aqui em Portugal total, se não me engano, vai ser em 2144.
2: Exato, daqui a 118 anos.
12: Portanto, estamos a falar
0: vamos ter um eclipse que passa.
2: Agora vamos ter os
0: parciais.
12: Correto.
0: Daqui a um ano,
12: daqui
0: mais ou menos, 2 de agosto.
2: Portanto,
0: vamos ter que também ser parcial cá, não é? Mas é de manhã cedo, não é ao fim do dia. E depois vamos ter um em janeiro de 2028, mas esse é anular, esse passa mesmo por cima de uma parte do sul de Portugal.
12: E aí a Lua já está ligeiramente mais afastada da Terra em relação
0: ao. Não fica sombra completamente. Não.
12: Exatamente, cria o tal efeito de anel de fogo muito, muito giro. Mas eu só queria acrescentar dizendo que, apesar de ser um evento especial aqui na zona de Portugal, não é? A verdade é que os eclipses são bastante frequentes, não é? Como nós acabámos de ver. Portanto, a existência de eclipses por si só não é, entre aspas, muito especial. Agora, ocorrer numa determinada área terrestre, aí sim, porque é relativamente raro. Portanto, estamos a falar da ordem de centenas de anos para que se volte a acontecer, não é?
2: Mais uma razão para aproveitarmos. Como é que o Miguel sempre quis ser astrofísico desde pequenino ou evoluiu de bombeiro para a astrofísica?
12: Não, na realidade eu quando era pequeno gostava de ser jogador de futebol e fui jogador de futebol federado, joguei inclusivamente aqui no Belenenses,
2: joguei
12: no Sporting com o Rafael Leão, por exemplo, nas camadas jovens.
2: Boa.
12: Mas depois, enfim, a mítica lesão do joelho, estou a brincar, por acaso foi no tornozelo, mas a verdade é que acabei por desistir do futebol na altura júnior de segundo ano, ali no Linda a Velha, mas portanto o meu caminho na física, a minha trajetória na física inicia-se com um estágio da ciência viva na altura no verão da transição do 11º para o 12º. Foi aí que eu de facto me comecei a espantar realmente com a física, em particular com a física das partículas, portanto a física do mundo extremamente pequenino, e depois parece que ao longo dos anos fui evoluindo. Portanto, comecei vidrado na física das partículas, mecânica quântica e por aí adiante, depois evoluí ali um bocadinho para a física da matéria condensada, física biológica, portanto física à nossa escala, digamos assim, e agora no segundo ano de mestrado e em particular a partir daí no doutoramento comecei então a olhar mais para a cosmologia, para o universo, para, enfim, para o espaço sideral. Exato. Portanto, foi assim uma transição.
0: Mas o imensamente pequeno e o imensamente grande na física estão muito unidos.
12: Estão...
0: É impossível compreender um sem compreender o outro.
12: É verdade, mas por exemplo, um contra-argumento a isso seria o facto de que nós hoje em dia ainda não temos uma teoria quântica da gravidade. Portanto, nós sabemos que temos quatro interações fundamentais: a interação eletromagnética, não é? A interação nuclear fraca e forte, e ainda temos a gravitacional. Percebe-se que a gravidade é uma interação fundamental. Mas a verdade é que nós não temos ainda uma maneira de casar a mecânica quântica com a relatividade geral de Einstein, que, portanto, nós já falámos aqui um bocadinho sobre ela, a propósito do eclipse de 29 de maio de 1919, que, enfim, suportou ou deu o maior suporte para a confirmação da relatividade geral de Einstein enquanto teoria estándar da gravitação moderna. Mas sim, portanto, existe ainda este grande desafio de casar a física do muito, muito pequenino com a física do mundo muito grande. Eu diria que sim, é um dos grandes desafios da física atual.
2: E ainda temos que falar sobre os neutrinos.
12: Por mim, tudo bem.
2: Não é? Estão relacionados com o Sol.
12: Os neutrinos estão relacionados com o Sol, portanto, para quem nos estiver a ouvir lá em casa, os neutrinos são partículas subatómicas, portanto, são partículas ainda mais pequenas do que um átomo. Sem carga elétrica, daí neutrinos sem terem carga elétrica e ínons por serem muito pequeninos, e portanto efetivamente existem N processos que ocorrem no Sol. Vários deles emitem precisamente estas partículas muito pequeninas, os neutrinos. Acontece que os neutrinos fazem uma coisa muito peculiar, que é mudam de sabor, que é uma coisa assim um bocadinho estranha. Exatamente, portanto, existem essencialmente três sabores, ok? Sem querer entrar em grande detalhe.
2: Baunilha, chocolate e branco.
12: Pode-se pensar dessa forma. E o que aconteceu foi que cálculos teóricos estimavam que chegava cá mais os de morango, mas acabou por não ser verdade. E isso até deu origem ao Prémio Nobel de 2015, se não me engano. está bem.
1: Exatamente. E bem, muito bem atribuído, digo eu.
2: E há experiências muito importantes no CERN com os neutrinos.
12: É verdade,
2: E já vamos, e se calhar já vamos falar sobre isso mais à frente. Estamos aqui a caminhar para o Jornal das 7 na Rádio Observador. Temos que atualizar as notícias porque o planeta não para de girar apesar do eclipse e, salvo erro, gira 1600 km por hora, mais ou menos na zona do Equador, acho que é mais ou menos essa a velocidade. Já voltamos aqui ao MAT, onde estamos a fazer esta emissão especial da Rádio Observador.
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2: Rádio Observador, são 6h59 em Portugal Continental e na Madeira, menos uma hora nos Açores. Boa viagem, bom regresso a casa. Está na hora de encostar o carro e olhar para o sol com óculos. Já estamos em pleno eclipse e a cerca de meia hora do momento que todos aguardamos com grande expectativa, em que nos vamos aproximar aqui em Lisboa dos 94% de ocultação do sol, 100% em Bragança. A percentagem vai diminuindo à medida que descemos no mapa para sul e também para oeste. Estamos numa emissão especial no topo do MAT, no Museu de Arte, Arquitetura e Tecnologia em Belém, em Lisboa, e estão aqui centenas de pessoas nesta magnífica praça ao lado do Tejo. Há vento que vai dificultando um pouco a nossa emissão. Sempre quero ver se vamos ter o tal vento do eclipse, em que o vento muda de direção ou para totalmente durante a fase mais de penumbra do eclipse. Agora importa ir aos títulos do Jornal das 7 com o Luís Soares. Que notícias em destaque, Luís?
5: O estado de saúde de Marcelo Rebelo de Sousa, que não inspira grandes cuidados, ainda assim, o antigo Presidente da República está esta hora ainda no Hospital de Faro, onde deu entrada esta tarde depois de uma indisposição. A Presidente da Junta de Freguesia de Santa Maria Maior está preocupada com o sentimento de insegurança que diz que tem aumentado entre moradores e comerciantes na Baixa da Capital.
2: E depois deste Jornal das 7 vamos retomar a cobertura especial do eclipse a partir do MAT em Belém. Quanto à previsão do estado do tempo, amanhã vai ser um dia muito igual ao de hoje, com muito, muito calor. Rapidamente as máximas previstas para amanhã: Porto 25, Braga 33, Viseu 35, Aveiro 25, Coimbra 30, Leiria 28, Santarém 34, Lisboa 32, Setúbal 35 e Faro 33. Eu sou o Ricardo Conceição, estou no MAT em Belém e o Luís Soares está no estúdio da Rádio Observador em Alvalade. Jornal das 7 com a edição do Luís Soares, numa altura em que o eclipse já é visível lá em Portugal. Vamos continuar a acompanhar tudo aqui nesta emissão especial da Rádio Observador. Entretanto, uma notícia que está a dominar esta tarde: o Primeiro-Ministro já falou ao telefone com Marcelo Rebelo de Sousa. O ex-presidente da República deu entrada esta tarde no Hospital de Faro devido a uma indisposição mas Luís Soares não inspira cuidados de maior.
5: De resto, o Luís Montenegro revela que Marcelo Rebelo de Sousa está muito bem disposto e restabelecido. É o que escreve o primeiro-ministro na rede social X. Diz que o antigo chefe de Estado está tranquilo. Marcelo Rebelo de Sousa estava de férias em Montegordo, no Algarve. Estava num restaurante quando sentiu mal e foi assistido pelo INEM. Acabou por ficar inconsciente durante alguns instantes. De acordo com o Jornal de Notícias, quando a ambulância de suporte imediato de vida de Vila Real de Santo António chegou, o ex-chefe de Estado já estava consciente. Ao que apurou o observador, Marcelo Rebelo de Sousa poderá ter sofrido um quadro de lipotimia, da sensação de desmaio, que pode ter várias causas, como uma situação de jejum prolongado, o calor ou a desidratação. Também, de acordo com as informações recolhidas pelo observador, o estado de saúde de Marcelo Rebelo de Sousa não inspira grandes cuidados, não inspira cuidados extraordinários. O antigo Presidente da República foi transportado para o Hospital de Faro apenas por precaução e está perfeitamente responsivo.
2: Numa outra matéria que vai prendendo as atenções nestes dias, a Presidente da Junta de Freguesia de Santa Maria Maior, em Lisboa, diz que o sentimento de insegurança tem aumentado na Baixa de Lisboa entre moradores e comerciantes, sobretudo depois do caso de uma turista que foi atingida por uma bala perdida.
5: Maria João Correia fala no aumento da criminalidade na freguesia, diz que o episódio desta semana veio reforçar as preocupações que a Junta tem transmitido desde março. Em declarações à Rádio Observador, a autarca diz que desde essa altura aguarda por uma reunião com o Ministério da Administração Interna e também com a Câmara de Lisboa. Maria João Correia quer respostas sobre videovigilância, iluminação pública, policiamento e também sobre a criação de guardas noturnos.
3: Aquilo que nós entendemos enquanto Junta de Freguesia é que a videovigilância na Freguesia de Santa Maria Maior tem que avançar. Não percebemos porque é que ainda não avançou. A Junta de Freguesia fez um levantamento exaustivo da falta de iluminação pública na freguesia e também em relação a isso nunca obtivemos resposta. E a outra questão foi uma medida de campanha do Sr. Presidente da Câmara, Carlos Moedas, tinha a ver com os guarda-noturnos. Nós também não sabemos como é que esta situação está.
5: As dúvidas e as questões de Maria João Correia em declarações à Rádio Observador, a Presidente da Junta de Freguesia de Santa Maria Maior, diz que estas medidas poderiam ajudar a recuperar o sentimento de segurança entre moradores e comerciantes desta freguesia da Baixa de Lisboa.
2: Demitiu-se o médico oncologista do Hospital de Évora, acusado de negligência. Da Unidade Local de Saúde, abriu um inquérito ao caso que envolve este médico.
5: O caso que aconteceu no mês passado, um doente de 64 anos, diagnosticado com cancro na orofaringe, morreu nas urgências do Hospital de Évora. A família queixa-se de negligência grosseira por parte do médico oncologista. Em resposta a questões colocadas pela Agência Lusa, a Unidade Local de Saúde do Alentejo Central adianta que o médico apresentou um pedido de cessação de funções. Depois da reclamação da família, foi também determinada a abertura de um processo interno de averiguação para apurar de forma rigorosa e imparcial as circunstâncias relacionadas com a assistência prestada a este doente. Também a Ordem dos Médicos está a analisar uma queixa contra o médico oncologista do Hospital de Évora com acusações de negligência.
2: E há outras notícias a marcar a tarde desta quarta-feira, 12 de agosto.
5: A Comissão Europeia enviou uma equipa para Ceuta para avaliar a situação no terreno, isto na sequência da crise migratória que se viveu na cidade autónoma espanhola. O anúncio foi feito pelo Comissário Europeu para as Migrações, através das redes sociais. Na publicação, ele dá conta de que uma equipa da Direção-Geral das Migrações e Assuntos Internos da Comissão Europeia se deslocou hoje a Ceuta. O Comissário garante ainda que Bruxelas continua a fornecer todo o apoio necessário e sinaliza a disponibilidade comunitária para um reforço da ajuda. O Presidente da República lamentou hoje a morte do antigo Presidente da Cáritas, Eugénio da Fonseca, era Presidente da Confederação Portuguesa de Voluntariado. António José Seguro enaltece o exemplo de cidadania e convicção, humanidade e sentido de bem comum. Foi numa nota publicada no sítio oficial da Presidência da República. Eugénio Fonseca morreu hoje, aos 69 anos. O PS lamenta a morte, considera que Portugal perde uma voz profundamente comprometida com a solidariedade e a dignidade humana. Também a Cáritas Portuguesa manifestou o mais profundo pesar pela morte de Eugénio Fonseca. Benfica, que foi presidente da Caritas entre 99 e 2020. Na volta a Portugal em bicicleta, Xabier Irzaza venceu a etapa 6 da prova. O atleta basco foi mais rápido ao sprint na chegada ao peso da régua. Na jornada individual, Alexis Guerrin continua na liderança, mas perde tempo para o segundo classificado. Não será, Ricardo, propriamente um fenómeno relacionado com o eclipse, mas no mês passado um grupo de javalis decidiu ir passear pelas ruas de Setúbal.
2: Já andam, andavam na Rábida, agora já andam na cidade, é isso?
5: Exatamente. E há vídeos publicados nas redes sociais e que estão disponíveis também no nosso site, com um grupo de javalis a caminhar pelas zonas urbanas de Setúbal, supostamente em busca de comida. Um desses vídeos mostra os javalis durante a noite a atravessar a passadeira, bem comportados, portanto, numa via onde circulam carros e autocarros. Os animais são também vistos a caminhar por áreas com relvado e também a cavar a terra com o nariz.
2: E já há alguma forma de lidar com a praga?
5: Olha, a Câmara de Setúbal reconhece a presença dos javalis no meio urbano, afirma que não é natural nem desejável, devido ao comportamento imprevisível destes animais. O certo é que a autarquia partilhou um guia no Facebook com orientações com os cuidados a ter, caso alguém encontre um javali, por exemplo, não se aproximar do animal, afastar-se lentamente, não os alimentar ou não deixar restos de comida, por exemplo, fora dos contentores.
2: Para que são animais selvagens, não dá para. Os pequeninos têm muita graça. Exato. Mas será melhor não fazer festinhas aos javalis. E já tivemos, atenção, na Rádio Observador, um contracorrente.
5: É verdade.
2: Todo dedicado aos javalis e foi, está disponível em podcast e é muito, muito, muito interessante. O Luís Soares vai regressar daqui a pouco à rádio, vamos ali por volta das 7h30, ainda não sei bem a que horas, Luís, porque não vamos querer perder o grande momento, que vai ser às 7h30.
5: Cá estarei quando for preciso.
2: Os tais 26 segundos do eclipse, 94% aqui em Lisboa, quase 100% em Bragança. Já vamos voltar para a última hora de 3 horas desta emissão especial da Rádio Observador para acompanhar o eclipse.
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2: Eu sou o Ricardo Conceição e esta é uma emissão especial da Rádio Observador para acompanhar o eclipse total de 12 de agosto de 2026. O próximo, parecido com este, só será daqui a 118 anos, em 2144. E já não devemos estar cá em outubro desse ano. Há bebés hoje a nascer que, se calhar, ainda vão conseguir isto se as condições de vida melhorarem bastante nas próximas décadas, afinal, como todos desejamos. Tenho comigo nesta emissão o Jamila Fernandes, o Hugo Vanderding e o Miguel Pinto, que é a única pessoa nesta mesa que sabe fazer equações, sabe resolver equações e com estudos. Sim, tem carta para corpos celestes, não é, Miguel? Estamos quase no momento chave, nos tais 26 segundos de que estamos todos à espera. Ainda agora espreitámos o sol e já se vê muito bem a lua a tapar o sol nesta hora.
12: Já se vê nitidamente. Eu agora também estava um bocadinho distraído, acabei por não seguir completamente a trajetória, mas quer dizer, já vai quase a meio, não é? Uhum, já faz exato. Ali um formato bastante, bastante giro. Para quem nos estiver a acompanhar, já pode colocar os seus óculos com segurança. Atenção, não visualizar o fenómeno durante mais do que 10, 15 segundos e ir intercalando, não é? Portanto, indo vendo de vez em quando. Mas sim, já está ali com um formato de muito giro.
2: E agora vai-se instalar uma penumbra ou não?
12: Vai-se instalar precisamente uma penumbra, porque apesar de nós estarmos aqui em Lisboa e portanto estarmos efetivamente num sítio bastante privilegiado, a verdade é que nós não vamos conseguir ver o eclipse solar na sua totalidade. Portanto, nós vamos estar abrangidos pela penumbra, enquanto que os sítios que estão que vão conseguir ver efetivamente o eclipse solar na sua totalidade vão estar rodeados pela umbra, portanto, que é, digamos, a sombra pura e dura associada ao eclipse solar. Portanto, nós vamos estar
1: não vai ficar de noite, como não. Algumas pessoas estão eventualmente nas zonas de 100%, ficará de noite e vê-se estrelas e tudo mais.
12: Correto.
1: Mas mesmo aqui eu já sinto, mas às vezes sinto assim umas coisas, mas já sinto que está, não está a mesma luz que estava. Mas é muito engraçado essa ideia de, claro, temos aqui um cientista, mas eu acho muito comovente mesmo ver tanta gente junta aqui.
2: Achei esta praça.
1: É mesmo. E o que junta as pessoas é esta sensação também de raridade do que está a acontecer, e quase junta aqui muitos fenómenos ao mesmo tempo. Há de ver gente com crenças mais esotéricas no que seja isto dos fenómenos do eclipse, gente que vem simplesmente assistir a um espetáculo que é raro, e também fazer um bocadinho estas pazes com a ciência. Portanto, estamos a ver ciência a poder acontecer, no sentido de podemos estar a observá-la e ver claramente a lua, o sol. Muito claramente, 10 segundos para não se cegarem. Eu acho isso muito, muito comovente.
2: E numa altura em que o Instagram vai dominando as vidas, em que toda a gente retrata tudo e mais alguma coisa, aqui neste momento específico, larguem, não sei se é possível pedir isto, mas larguem por favor.
1: Mas está pouca gente. Agora,
2: o Instagram,
1: gente,
2: não é?
1: Disseste isso e comecei a olhar, está toda a gente
2: com os telefones.
0: Mas há muita gente com o telefone na mão tentando pôr a lente
2: para tirar a fotografia
0: dos óculos à frente.
2: Vamos ter fotografias dessas, seguramente, e boas, não é?
1: É mesmo isso. Isto é tão raro, estes tutuais aqui em Portugal. Já falámos disso, o último em 1912, o próximo em 2044.
0: Eu estive a ver agora melhor, e o próximo que passa perto, passa pelo Estreito de Gibraltar.
1: Marrocos, sim.
0: Marrocos, é já para o ano,
1: sim.
0: Em agosto, só que amanhãzinha cedo, é às 9 da manhã.
1: Ah, para isso não me convido. Eles acabam por ser mais impressionantes quando são a meio do dia, porque claro, quanto mais alto o sol estiver.
0: E em Lisboa vai ter 92, qualquer coisa por cento. Portanto,
2: não é mau.
0: É pouco menos que este.
2: Sim.
0: É pouco menos que este. Também vai ser.
1: Porque faz muita diferença estas décimas de
0: sim, faz diferença.
2: É a diferença entre termos uma escuridão, não é? Mais acentuada, e um bocadinho de uma nesga de luz.
1: De uma nesga de luz, claro.
2: Vamos ter essa nesga.
1: Bem, mas só esta, eu acho que uma das coisas mais fascinantes é conseguirmos olhar para o sol, mesmo com os óculos de proteção, e estarmos a ver o sol, que não é uma visão que temos todos os dias, olhando para o céu e conseguir ver
0: o sol. Nós só olhamos para o sol diretamente, mesmo onde ele está a pôr, não é?
1: Claro, exato. Claro.
0: Mas aqui, quando não se estiver a pôr, já não tem lá o...
2: Já não tem a lua. Estamos a cerca de 15, deixa-me lá pôr os óculos outra vez. Estamos a 15 minutos do ponto, às 19h31 será em Bragança, o momento chave. Aqui em Lisboa será às 19h36. Isto porque, Miguel, vamos explicar isto outra vez, portanto há uma espécie de curva que a lua vai desenhando, e por isso a sombra também se vai deslocando em minutos diferentes, não é?
12: Correto. Portanto, a lua está a girar em torno da Terra, não é? E, portanto, a sombra que vai acompanhando esse movimento vai-se propagando na superfície terrestre, como dissemos há 40 ou 50 minutos.
2: Exato.
12: Começou ali pela zona da Islândia, depois veio cá para baixo, passou ali pela costa irlandesa, e vai... efetivamente chegar a Bragança e só depois vai passar ali para baixo, para a zona de Espanha, em Burgos e por aí adiante, sim. Portanto, vai fazer assim uma trajetória curvilínea.
2: E vai sair por Maiorca.
12: Correto.
2: Pelas Baleares, entretanto, depois
8: a sol. Fugir ao calor.
12: Exato. Para dar um mergulho.
2: O sol põe-se, é assim todos os dias e nasce felizmente para nós. E o sol, a pergunta vai soar um pouco idiota, mas é uma
12: deixa pergunta idiota.
2: Para falarmos um bocadinho do sol, mas quão dependentes é que nós estamos do sol?
12: Nós estamos, quer dizer, estamos bastante dependentes do sol, porque sem sol não haveria energia sob forma de radiação eletromagnética, em particular de fotões, os chamados quantas, as partículas de luz, e portanto eu não sou biólogo, não tenho credenciais para falar da biologia e da gênese da Terra.
2: José Manuel tem estudos em biologia.
12: É verdade, não, mas, por acaso assim, ia fazer a minha pesquisa.
0: Tudo o que é vida na Terra
8: Depende do sol.
0: E tudo o que é, mesmo hoje, exceto a energia nuclear, que vem da radioatividade, tudo o resto é energia solar. A energia eólica é por causa das diferenças de pressão geradas pelo
2: efeito. E vamos ver se o vento pelo menos amainou. Agora amainou.
0: Amainou, mas não
2: creio. Não sei se é por causa do eclipse.
0: Não sei se é por causa do eclipse. Mas a chamada energia fóssil são restos orgânicos criados por fotossíntese há milénios atrás, que se foram acumulando. Portanto, é tudo energia do Sol. Tudo energia do Sol. Energia das marés, energia solar, nós percebemos. Aquilo que nós nos alimentamos, não é? Começa com a fotossíntese.
1: Por isso é que havia tanto medo no passado, se recuarmos 1000 anos, 2000 anos, 3000 anos, este pânico associado aos eclipses, que é não nos apaguem o sol, não nos tirem o sol. E há muitas mitologias da China à América pré-colombiana, naturalmente, onde esta ideia do o sol está a desaparecer. E há muitos mitos do lobo, na China penso que é assim, de um lobo que comia o sol, assim. E depois rituais que se fazia.
0: Maias era uma serpente.
1: Pois, assim,
12: acho que na China também
1: coisas.
12: Envolvia qualquer coisa com dragões, provavelmente.
1: É provável. Exato. E depois todos os rituais que se fazia para que o sol fosse devolvido, que nós estamos já aqui a fazer. O Ricardo já está a preparar os nossos rituais. Estamos a ver
2: isso. Para os cachimbos. Os cachimbos e as penas e as plumas. Não sei se temos algum dos nossos repórteres espalhados pelo país disponíveis para entrar nesta altura. O Miguel Pina Andrade está na costa da Caparica. Como é que está aí o sunset, Miguel?
10: Está um ambiente mesmo de sunset, mas aqui com a magia do sol a ser tapado pela lua. Há pouco, há umas horas, falei-te dentro do... Estava a falar-te de dentro do bar que vai fazendo aqui a festa. Não sei se ouve a música, estou aqui mais no areal, a maré já está...
2: Agora não se ouve muito, não.
10: Pois, mas a maré já está praticamente toda vaza. As pessoas, porém, juntaram-se aqui no topo e tenho comigo o Nuno. Vou pedir para fazermos aqui um exercício. Quando é que foi mais ou menos a última vez que olhou para o sol? Foi há coisa de 20 minutos?
11: Sim, 10 minutos talvez.
10: Vou-lhe pedir agora para colocar os óculos e dizer-me como é que está agora.
11: Então, agora vejo a sombra da lua já quase a cobrir metade do sol.
10: Por isso, o momento, como é que descreve este momento? É assim espetacular?
11: Eu estou ansioso pelas 19h36, quando vai ser o máximo. Aqui vou-me pôr de costas, que o sol está muito brilhante. Quando vai ser o máximo aqui, tinha curiosidade para ver se ficava, de perguntar ao ChatGPT, estávamos a ver, eu e a Ana, para quem não sabe, que não nos está a ver, que vai ficar assim um lusco-fusco muito denso, e isso nunca vi na vida, e portanto queria aproveitar agora. Eu eclipses lunares, já acho que já vi vários. Lembro-me uma vez que fui com a Ana até à Cerca Moura na Graça para vermos, mas apanhámos só um bocadinho. O eclipse do Sol, lembro-me há muitos, muitos, muitos anos, eu tenho 52, já não sei quando é que terá sido, de ver perto da minha casa por volta da hora do almoço, E esta vez tenho a oportunidade de estar na praia a ver.
10: E fica aqui com uma boa vista e vai ser de facto uma ocasião única em 100 anos. O próximo é só daqui a mais de 100 anos. Muito obrigado a Nuno. Ricardo, aqui a expectativa é muita. Quase toda a gente que está aqui na praia está de olhos postos no sol, com os óculos de proteção, como disse aqui há coisa de meia hora. Vai-se partilhando muito os óculos e vai-se também fazendo a festa ao som da música que sai ali do bar Praia Irmão. E é assim que se esperam daqui a mais ou menos 10 minutos o grande momento do dia.
2: Aqui em Lisboa já está um tom de pôr do sol, mas um pouco mais alaranjado, se calhar um pouco mais avermelhado do que é habitual aqui em Lisboa, que é uma cidade muito luminosa também pela presença do rio, também muito iluminada pelo rio Lima e pelo mar, é Viana do Castelo. Como é que está o ambiente aí, Ricardo Loureiro?
8: Olhares postos para o sol, até porque neste momento já mais do meio do sol está coberto e tapado pela lua, o que vai criando um sombreado excepcional e também podemos dizer que se calhar muitos dos que aqui estão presentes jamais viram e porventura será a única vez que vão ver. Já fomos falando ao longo da tarde exatamente daquilo que serão os próximos ciclos. Este é também um momento que é vivido com bastante intensidade em cidades vizinhas, nos concelhos vizinhos, nos pontos mais elevados. Há de facto também registro de centenas e centenas de pessoas que estão colocadas e estrategicamente colocadas nos pontos mais altos para poder observar em toda a sua plenitude este fenómeno. Junta-se a nós o António, ele que é um vianense de gema, trouxe a família para assistir a este fenómeno. Naturalmente que não serão muitos os dias em que vê este santuário com tanta gente.
13: Não, seguramente que não. Isto é um momento único, só vamos ver uma vez na vida de todos, não é? Apesar do santuário ter muitos visitantes, hoje o número é exatamente porque é um local perfeito para se observar este eclipse.
8: Porque é que traz a família toda? É algo que nos foi fascinando nos últimos dias, foi conversa de família nos últimos dias?
13: Sim, o meu pai já teve a possibilidade de ver um e eu também era pequeno na altura, não foi uma altura total, foi parcial. E sempre ficamos atentos a isto. Mal soubemos que ia ser possível ver em Viana do Castelo, reunimos aqui os

0: estamos a 15%, 20% da linha do horizonte.
1: Esta é uma imagem que dificilmente, sendo o António também o via nesse gema, que é vermos o espelho do sol no mar com pouca intensidade, mesmo tendo o céu limpo.
0: Exato, é perfeito, é uma imagem única, não, normalmente não conseguimos ver esta imagem desta forma, não é? Só quando o sol se aproxima efetivamente do horizonte, não é o caso, mas temos um recorte perfeito do sol em função da cobertura que ele está a dar.
1: É o princípio da festa, a cidade entra em festa no próximo domingo, este é uma espécie de proémio da festa.
0: Sim, é verdade, sim. Vamos ter as nossas festas que são muito interessantes.
1: Da agonia.
0: Da agonia. Que são muito, é um momento importantíssimo para a cidade, é o grande momento da cidade e podemos dizer que este eclipse pode funcionar um bocado como o início das festas, porque não.
1: António, muito obrigado também neste direto para a Rádio Observador. São cada vez mais as pessoas que levantam o olhar sobre o sol. Deixamos aqui também as tais recomendações que fomos dizendo ao longo desta tarde para a exposição e o olhar sobre o sol, que não seja muito prolongada. Neste momento há um sombreado, vamos apelidar de especial, sobre este alto do Monte de Santa Luzia, no ponto mais elevado, num dos pontos mais elevados da cidade de Viana do Castelo.
2: Olha, e esta hora, que bem sabia certa e determinada bola de Berlim que se vende aí em Viana do Castelo, numa certa e determinada pastelaria,
1: amanhã, umas Ricardo, bolas de Berlim.
3: Começava em Ná e acabava em Tário.
2: O que, Ricardo?
1: Não, dizia eu que foi o meu lanche durante a parte da manhã.
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2: Ah, foi o teu lanche.
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2: Fica aqui. Já sabia que tu ias na dobra.
4: Não podemos deixar passar as duas referências.
2: As bolas de Berlim da Pastelaria Natália são mesmo muito, muito boas. Ora, são 7h25. Nesta altura já diminuiu a intensidade da luz, pelo menos aqui em Lisboa, já está um tom mais laranja, mais avermelhado. A temperatura também já baixou.
3: Baixou,
2: ou
3: sim,
2: é impressão minha?
3: Noto,
2: não.
3: Sim,
4: e o vento?
2: E o vento
3: eu estou ansioso de ver as aves com os nervos em frangalhos. Foi uma das coisas que eu li que também acontece. As aves, não as árvores.
2: Exato.
3: Ficam bastante desequilibradas.
2: Mas as árvores também devem... Oh, Zé Manel, tu que és biólogo, as árvores também não ficam um pouco confusas?
4: Não.
2: Começam a deitar dióxido de carbono assim que se apaga a luz?
4: Não, isso é mitologia.
3: Mas a natureza toda fica, bem,
4: não,
3: um pouco
4: os,
3: confusa,
4: dizer,
3: por menos.
4: Os animais têm uma situação de anormalidade porque os seus ciclos são perturbados.
2: Mas já estamos árvores, muito perto do fim do dia também,
4: sim,
2: não é?
4: Também já estamos perto do fim do dia, mas no caso de num vegetal, não creio que haja grandes alterações.
3: É demasiado curto para ter algum efeito, não é?
2: Nós estamos numa emissão especial da Rádio Observador, estamos numa emissão especial da Rádio Observador a acompanhar este momento que se aproxima, o momento em que vamos atingir o pico deste eclipse, será às 19h.
4: De facto, já está bastante mais escuro.
2: Sim, sim,
3: muito,
2: sim.
3: Muito. Sobretudo em relação à altura do sol no céu.
2: Exato, o sol ainda está bem alto, mas já só se vê uma espécie de crescente. Do sol, está praticamente coberto pela lua. O momento vai acontecer às 19h31 em Bragança, aqui na zona de Lisboa, onde
4: aqui
2: estamos.
4: Aqui é 4 minutos em Bragança.
2: Exatamente. Será às 19h36, será um pouco mais tarde.
4: No site do Observador nós estamos a transmitir e neste momento há uma imagem de Bragança e já só está um risquinho.
2: Exatamente, nós estamos a transmitir imagens da
3: é ESA, muito emocionante.
4: Transmitimos através do YouTube.
2: Exato, e nesta altura já só se vê mesmo uma nesga e...
4: Está a desaparecer.
2: E aí está. Eu não sei onde é que a ESA tem a câmara, a Agência Espacial Europeia. Nesta altura, o Sol está coberto pela Lua.
3: Pela Lua, nesta totalidade mesmo.
2: Nesta imagem, é um pequeníssimo anel dourado. É possível ver no YouTube da Rádio Observador. Estamos a transmitir este momento agora em direto. E agora,
4: uma ponta vermelha, que não sei bem o que
2: sim,
4: será.
2: Sim, tem uma pontinha vermelha.
4: O que é que é?
5: Da coroa solar. Exatamente.
4: Costuma-se dizer que é um efeito diamante. Será isto?
5: Desconheço o termo, para ser completamente honesto.
3: Com a refração da luz, penso que é
4: sim.
3: Uma coisa.
2: Exatamente.
3: Não sei se será isto.
2: O

0: Agora, estávamos aqui a ver a imagem, nós estamos a transmitir também em direto a partir do Mate. Estão aqui, bom, centenas de pessoas. Esta praça, este telhado magnífico do Mate em Lisboa tem muita gente. Penso que conseguimos agora ir em direto para Rio do Honor. Faltam 2 minutos com o Martim Andrade. Martim, já é quase noite aí ou não?
1: Está... Estes últimos minutos foram, isto escureceu de uma forma que ninguém estava à espera aqui, agora faz um silêncio total, porque o sol está a dar as últimas de brilho e, portanto, as pessoas agora estão a correr de um lado para o outro, a começar a tirar os óculos, apesar de ainda haver alguma luz, as pessoas já começam a tirar os óculos, mas, de facto, já se faz quase noite. Segundo as contas aqui de um astrónomo que aqui está, não vão ser 26 segundos, vão ser apenas 18. E já está total, ouvem-se aplausos, ouvem-se pessoas a celebrar, apitos, tudo, e vê-se uma coroa linda do sol, que está à frente, a lua está à frente do sol. Eu até estou um pouco com falta de palavras, porque este é um momento mesmo único.
0: Não te preocupes, Martim, mas são mesmo
1: está uma loucura, sabes? Aqui, está uma loucura aqui, isto é impressionante.
0: E está muito escuro? Está muito escuro e a temperatura baixou muito ou não?
1: Está totalmente escuro, vê-se. Baixou muito, estava um calor que não se podia antes. Agora agora sim está agradável. Dá para olhar para o sol nitidamente. Aliás, para o sol não, porque o sol está tapado pela lua, mas vê-se uma coisa inacreditável. Vê-se estrelas no céu. As montanhas todas bem iluminadas com aquele gradiente laranja-amarelo que é característico. E o sol já começa a aparecer outra vez. Que já nem se pode olhar bem com... com mesmo o descuido que dava para ver a mesmo
2: os agora, tais 17 segundos,
1: mas foi mesmo inacreditável. Foram menos de 26 segundos, mas
0: acho que sentimos aqui
1: inacreditável, e voltaram os aplausos.
2: Sentimos a
1: voltaram agora os aplausos, eu estou todo arrepiado, desculpem lá. Eu também estou todo arrepiado agora. As pessoas continuam a aplaudir. E o sol voltou agora a brilhar com um pouquinho. E já voltou a ver as estrelas já desaparecer.
0: Obrigado Martim, foi o momento chave, conseguimos. O Martim Andrade está em Rio do Honor, onde o eclipse tem 100%, como ouvimos, foram 17 segundos e ouvimos aqui no relato do Martim Andrade esse momento incrível. Não sei se é possível irmos ao Ricardo Loureiro em Viena do Castelo, não é possível agora porque está mais a norte, portanto está um bocadinho mais à frente do que nós em Lisboa. Ricardo?
3: Estou cá e o momento
0: e agora,
3: tem
0: Ricardo?
3: Sido vivido. Estou cá e dizer-te que o momento foi vivido com muita intensidade, o momento em instantes com muitos e muitos aplausos, quase a confirmar-se o eclipse total em Viena do Castelo, e daí que os olhares estão virados para o sol. Há aqui uma particularidade, mais abaixo, numa parte inferior da cidade, onde estão colocados os estaleiros de Viena do Castelo, eles têm iluminação que funciona no formato automático, portanto dispara a partir do momento que
0: acenderam
3: desce aquilo que é exatamente, e as luzes estão ligadas dos estaleiros de Viena do Castelo por força também deste eclipse. É uma imagem única aquela que tenho à minha frente, com centenas e centenas de pessoas, uma boa parte delas foi batendo palmas, foi também dando gritos, os óculos estão colocados, e neste momento creio que já terá acontecido esse contacto total entre a Lua e o Sol, e volta a clarear muito à semelhança do que foi acontecendo no sentido regressivo há instantes, agora volta a desviar-se a Lua do Sol. Mas os instantes que vivemos aqui foram cerca de 10 a 15 segundos de grande entusiasmo por parte, eu arriscaria a dizer, de 2 a 3 mil pessoas que estão aqui colocadas no santuário em Santa Luzia, num ambiente incrível, como é provável que este santuário não tenha vivido nos últimos tempos, sendo naturalmente um dos locais de visita de muitas e muitas pessoas ao longo do ano, mas este em especial e o dia da forma como foi feito foi absolutamente inesquecível e é algo que as pessoas que cá estiveram vão naturalmente guardar.
0: E ficou o recado também para o Sr. Prior, é organizar os eclipses, que é para ter o santuário cheio. Ora, esta sombra está a deslocar-se de norte para sul, Já ouvimos aqui os relatos a partir de Rio do Honor em Bragança, os relatos em Viana do Castelo e aqui em Lisboa, agora ficamos nós aqui.
4: Estamos vertiginosamente a aproximar-nos desse,
0: exatamente,
4: do expoente
0: está a
4: máximo.
0: Caminhar, está a tapar a penumbra, está a instalar-se aqui na zona de Belém, centenas de pessoas aqui na zona do Mate, todas em pé, enchem este telhado magnífico junto ao Rio Tejo, um ótimo ambiente, com uma luz já muito difusa, uma luz dourada, e se não sei se as pessoas estão na estrada agora e se têm condições, agora é o momento de encostar e tentar viver este momento. Deixem o telemóvel um pouco para mais tarde e tentem desfrutar deste instante. Zé, estamos quase.
2: É verdade, estamos já só uma nesgazinha, mas não se pode olhar diretamente,
0: não,
2: nunca.
0: Não,
2: temos
0: não.
2: Sempre que ter o cuidado de ter os óculos. Mas é bom olhar para o sol e depois virar para trás e ver o efeito do sol
0: nas pessoas
2: que estão aqui à nossa volta, porque isto de repente tem uma cor, todas as cores são diferentes, não é? São mesmo, sim, diferentes, e não é bem a cor
4: do pôr do sol.
2: Não, é bem a cor do pôr do sol.
0: É um tom metálico.
2: É uma cor mais metálica,
0: é um
2: exatamente
0: metálico.
2: Como nos tinham dito. É um tom mais metálico.
0: E o vento parou.
4: As gaivotas estão descontroladíssimas. Não conseguimos ver.
0: As gaivotas são mais.
2: Vem ali um avião a aterrar. Será que tem óculos lá dentro?
0: Não sei.
4: Mas é muito.
2: Vai passar por cima de nós.
0: Bom, nós teremos. Miguel, são 7h35, em Lisboa seria às 7h36, estamos a aproximar-nos dos tais 94%.
5: Correto. E uma das coisas que eu agora me lembrei a propósito de luz e de propagação da luz é que nós, na realidade, estamos a olhar para o evento, não é? Com algum atraso. Porquê?
0: Exatamente.
5: Porque a própria luz tem uma certa velocidade, a velocidade da luz, aproximadamente, no vácuo. E, portanto, demora algum tempo até uhum. chegar a nós. Portanto, na realidade, cada vez que nós olhamos para o céu, estamos a observar literalmente o passado.
0: Exato.
5: Verdade. Quando
2: no
5: observamos
2: caso do
5: sol,
2: há
5: 8 minutos. 8 minutos.
0: E vamos conseguir, não sei se aqui é possível, mas conseguimos aqui ver alguns planetas e estrelas agora a surgir. Aqui não vai ser possível.
5: Não creio que sim. Não. E acho que não. Acho que seria muito complicado.
0: Estamos na hora.
4: Estamos na hora.
0: Ouvimos os aplausos. Os aplausos nesta altura. Há grandes sorrisos.
2: Não se vê, não é suficiente para ver planetas.
0: Não vais crescer o suficiente aqui, são 94%. Em Lisboa está um ambiente incrível aqui de comunhão, vou dizer assim, entre as centenas de pessoas que estão aqui no Mate a viver este instante. Que nas nossas vidas o que vai
4: a
0: ser.
4: A cor
0: único.
4: É magnífica, a cor, e eu acho que vamos notar também um bocadinho a diferença. Claro que já estamos no final do dia.
0: Exato.
4: Mas quando a luz for embora, de percebermos o que está esta luminosidade que temos é do eclipse e não é do pôr do sol.
0: Agora só vemos mesmo uma nesga do sol lá embaixo, uma espécie de um semicírculo.
2: Portanto, o sol está a passar pela parte de cima,
0: ou
2: melhor, a lua está a passar,
0: exato,
2: pela parte de cima do sol em relação a nós.
0: Exatamente.
2: Não é? Está para a parte de cima do sol.
0: E já está, já atingimos nesta altura, penso que já atingimos o pico em Lisboa. São 19h37, a Lua está a seguir o seu caminho e vai começar a destapar o Sol. Esta é uma emissão da Rádio Observador que estamos a fazer em direto e a mostrar na rádio e em vídeo o eclipse solar de 12 de agosto de 2026, momento único nas nossas vidas. Espero que não seja um momento único na história da Rádio Observador, porque daqui a 118,
4: claro,
0: a Rádio Observador estará
4: mais 10.
0: Pujante,
4: claro, mais
0: certamente, 10. Espero que sim.
4: Mas é muito fascinante, e mesmo o facto de nós não estarmos a ter, como em Bragança ou em Rio do Honor, essa tal noite uhum. que se vê as estrelas, é uma demonstração da força do Sol, não é? Que praticamente Só lhe restam 6% e ainda, exato, assim conseguimos ter toda esta...
5: E a grande diferença que 5% faz, não é? Portanto, nós aqui estamos com uma cobertura, ou tivemos quase uma cobertura de 95%, não é? E mesmo assim conseguimos ver a luz azul do nosso céu, não é? E bastou 5% para cima para, de facto, haver a noite escura, não é? A noite, pontualmente falando.
0: A força do sol é tal que não dá, mas é curioso porque muito antes deste momento também se dizia são 100% lá em cima, 94 aqui, quer dizer, a diferença não é muito, mas é uma diferença
5: gigante, substancial, mesmo muito, eu diria, substancial. Que é uma diferença substancial, sim. E infelizmente, lá está, por não termos aqui um eclipse total, não conseguimos ver estrelas que estão por detrás do sol, mas que devido, lá está, a efeitos previstos pela teoria da relatividade geral de Einstein, apareceriam ligeiramente ao lado do sol.
4: Ao lado, que foi em 1919, conseguiram demonstrar.
2: Portanto, no fundo, era a gravidade que provoca um efeito de curva, espaço-tempo,
0: claro.
2: E portanto, os raios de luz, em vez de viajarem em linha reta, fazem uma pequena curva. Porque é uma coisa. Enfim, era
5: revolucionário.
0: Estava aqui a tentar ver as sombras, porque a sombra fica mais definida, mas temos aqui alguma iluminação, também está a prejudicar, mas a sombra fica mais definida nestes momentos, é uma linha mais, é menos difusa a sombra, tem sempre assim uma espécie de um degradê, e está mais sólida, a sombra é mais sólida neste momento, também se confirma. Vamos regressar a Rio do Nor, onde está o Martim Andrade, que há cerca de 10 minutos partilhou aqui connosco a sensação de estar num eclipse total, e o Martim continua em Rio do Nor. Vamos ouvir o que nos tem para contar agora.
1: É o seu primeiro eclipse solar total?
6: Total, é.
1: E em termos de expectativas antes do momento, o que é que...
6: Sim, eu ainda agora estava a dizer à minha amiga que espero ver isto ficar escuro. Sim. Porque eu vi um eclipse parcial em 99, E sei que não foi total, pronto, e soube pouco. Agora a minha curiosidade era vir para aí. Aliás, nós somos do Porto, somos ali do Grande Porto, e viemos para aqui por causa disso. Já viemos ontem, só vamos amanhã.
1: Estão a ficar em Bragança?
6: Estamos a ficar em Bragança. Arranjámos, conseguimos em março um alojamento. Sim, em março já. Pronto, e viemos e espero desfrutar ao máximo e tal. Vimos a coisa preta, porque chegaram a dizer que iam ser cortados
1: os acessos.
6: Então fomos ver o aeródromo hoje de manhã e achamos que aquilo ia ser um castigo, estar ali horas ao sol, mas nós vinhamos almoçar a Varge e fomos perguntando aos polícias e olha, chegámos e foi bom, acho que temos aqui um lugar ótimo e tal, e não sei.
1: E mesmo agora faltam cerca de 10 minutinhos até agora à totalidade, mas já se nota.
6: Já se nota a temperatura, não é? Ainda agora estamos a dizer, ai que fresquinho, que bom. Eu tenho um amigo, um colega do meu trabalho, que é astrónomo amador. Ele dizia, Fátima, tu vais ficar desiludido. O eclipse ali não vai ser a 100%. Vai ser 99, não sei quantos. E eu dizia assim, eu espero dizer-te depois que vi a 100%. E espero dizer-lhe que sim. Só tenho pena de não poder fotografar, mas está lá bom, mas não vamos arriscar. Como é óbvio, porque os caramóveis custam-nos dinheiro.
0: Uma conversa que o Martim Andrade gravou e nos enviou agora a partir de Rio do Nor, em Bragança. Vou fazer aqui nova ronda com os repórteres da Rádio Observador, que estão um pouco espalhados por todo o país. Miguel Pina Andrade, como é que foi aí na praia, na costa da Caparica?
7: Foi um momento, Ricardo, muito emocionante. Acho que não foi tão emocionante como em Bragança, visto que o relato do Martim Andrade foi mesmo muito, muito incrível. Acho que o momento não é comparável. Aqui não ficou totalmente escuro, houve sim aqui uma breve altura em que pareceu que parou o tempo, mas não totalmente. A sombra, como estava a ouvir aí, que também foi o caso desse lado do Tejo, a sombra parecia mesmo muito mais real. Mas melhor que eu para explicar este momento, tenho comigo uma senhora que viu também o eclipse. Pergunto-lhe qual é que foi a sensação.
8: Foi boa, visto que só daqui a 100 e qualquer coisa anos é que, e visto que não vamos catar, pronto, é um fenómeno e é sempre agradável assistir.
7: Comparado com os outros de 1999 ou 2005, estava-me aqui a dizer que viu o de 99, qual é que foi a maior diferença?
8: Foi muita diferença, porque foi este foi muito, foi mais, quase a 100%, o outro foi parcial, e então foi muita diferença.
7: Está aqui com a sua filha, pergunto-lhe qual é que foi a sua sensação, também acho que não sei se seria nascida em 2005, mas este é o primeiro eclipse, se calhar o único, como é que explica?
9: Sinceramente não sei, mas foi fixe a sensação, foi ver que em pouco tempo começou-se a transformar em noite.
7: Verdade, foi mesmo este aqui o cenário. Muito obrigado pelo vosso relato. Ricardo, aqui as pessoas não se vão embora. A festa, não digo que está rija, porque a música ainda está aqui num tom mais baixo,
4: mais
7: mas suave. A promessa que me deu, mais suave precisamente, mas a festa vai continuar, a garantia aqui do bar é que vai continuar. Estamos com festa, com muito. E pessoas não saem.
0: Miguel, estamos com muitos cortes, estamos com muito cortes agora na comunicação, mas ficou essencial dessa descrição que fizeste e citando Miguel Pinto, citando aqui esta senhora
4: melhor descrição
0: que ouvimos,
4: foi
0: fixe,
5: foi muito fixe. Eu por acaso trouxe o meu irmão, ele tem 12 anos, ele deve estar ali do lado direito, sim, vamos ver o que é que ele diz, mas aguardo também um muito fixe ou uma expressão idiomática relativamente parecida.
2: E esperas que o teu irmão siga a tua vocação ou a primeira ou a segunda?
5: Ele que
2: primeira
5: faça,
2: ou a segunda fotografia?
5: Ele que faça o que quiser. A nível de desporto, ele neste momento está a praticar taekwondo uhum. variante Songam. A nível de aspirações profissionais, ele desde muito pequenino que ambiciona ser Presidente da República. Vamos lá ver o que é que acontece.
0: Não lhe inveja a sorte.
5: Ele que faça aquilo que quiser, aquilo que ambiciona.
0: O Miguel Pinto está a fazer doutoramento em astrofísica, tem estado aqui connosco nesta emissão. Já dissemos várias vezes que é a única pessoa com estudos suficientes para entender o que está a passar e para nos explicar o que está a passar. Vivemos aqui, isto foi um privilégio incrível poder viver este momento. O último salto, Viana do Castelo. Ricardo Loureiro, para encerrar daí, as pessoas já começaram a desmobilizar, aqui já estão a desmobilizar, na ponte pedonal que liga a zona do Mate e da Central Tejo à parte da Junqueira, está um magote, há muita gente agora a atravessar esta ponte, até faz lembrar a saída do Nós Alive em dias mais complicados. Ricardo, como é que está aí em Viana do Castelo?
3: Aqui é exatamente igual, agora há o sentido descendente para as pessoas que vão saindo, naturalmente que uma multidão que acompanhou desde as primeiras horas da tarde de hoje e que foram ocupando lugar junto ao santuário, naturalmente que a esta hora vão saindo e vão indo para as suas casas ou então eventualmente para outras coisas que têm eventualmente combinado outros compromissos. Essa nota importante para o momento em que aconteceu o eclipse total, as palmas que se ouviram, alguns dos gritos das centenas e centenas de pessoas que por cá estiveram, mas também o ponto de interesse que foi ver toda a cidade, as cores da cidade, um tom mais amarelo, uma sombra bem diferente daquilo que por norma costuma acontecer e a própria cidade e aquilo que são os sistemas de segurança da própria cidade também foram acionados devido àquilo que é ou foi a luz, que era menor, as luzes. Nós trouxemos esse retrato dos estaleiros de Viana do Castelo que ficaram com as luzes ligadas, mas também outros pontos da cidade. Neste momento, ainda no santuário, há algumas famílias, há também amigos que trouxeram farnel, trouxeram lanche e porventura até o jantar, e por cá vão ficar mais algum tempo, porque se durante o eclipse total a temperatura até baixou, o que é certo é que agora a temperatura voltou a estar bem agradável, e também agradável está este final de tarde junto ao mar, junto também ao rio, num dia, imagino eu, para a cidade e para esta região, será para mais tarde recordar.
0: Obrigado, Ricardo Loureiro, aqui em direto a partir de Viana do Castelo. E agora vamos aproveitar este momento para, porque não podem faltar ideias feitas na Rádio Observador, e vamos fazer aqui ideias feitas com o Alberto Gonçalves, hoje um pouco mais especial.

0: Ideias Feitas com Alberto Gonçalves na Rádio Observador. Olá, Alberto, bem-vindo. O eclipse foi um bom eclipse ou não?
1: Foi.
0: Estás em Trás-os-Montes.
1: Estou, sim senhor, estou. Estava aqui, acho que mesmo muito próximo do limite dos 100%, mas não inteiramente dentro da mancha dos 100%. E como já falámos hoje, já participei às 5h30 da emissão especial, não é? Eu há 2 anos tive a oportunidade de ver o eclipse fora de Portugal, de ver um eclipse total numa zona mais central e a outra hora do dia. Numa zona mais central dessa mancha, bem entendido, e a outra hora do dia, que eu fui por volta da hora do almoço, já não me recordo exatamente que era zero, e então durou 4 minutos e tal. Hoje foi um eclipse, sim, muito rápido. O efeito é engraçado, não é mesmo? O efeito é curioso, mas acho que, não sei, aquela coisa das expectativas de que tínhamos falado há umas horas atrás, é capaz de ter desiludido algumas pessoas, não faço ideia. A mim não, eu sabia que ia ser o tempo que ia durar, aquele momento principal, mas se calhar, como se falou tanto nisso, como se antecipou tanto a história do eclipse, suponho que algumas pessoas possam ter ficado desiludidas, não sei, estariam à espera de mais, ou algumas pessoas talvez pensem que o eclipse total implica escuridão absoluta, e também isso não acontece em lado nenhum. Não, mas não preparei de facto nenhum ideias. Ricardo, não tenho assim nenhum. Não consigo fazer, sei lá, uma transição daqui para um tema político ou coisa parecida, não é?
0: Ah, não.
1: Não consigo tirar grandes ilações disto.
0: Eu estava à espera que tu visses aqui alguma poesia para adaptar ao momento político.
1: Não, ao momento político não consigo adaptar. Na parte da poesia, eu acho que consigo. Nós estamos em 2026, a ciência já evoluiu muito, o nosso conhecimento vai evoluindo e há de chegar uma época que tenha evoluído ainda muito mais, terá evoluído muito mais do que hoje, e há ainda um fenómeno de maravilhamento face a estas coisas, e eu acho que isso é bonito. Acho que não é preciso ficarmos absolutamente deslumbrados, não vale a pena tirar, lá está, não é para a política, mas não vale a pena tirarmos ilações disto para sei lá, quem quiser tira as ilações que quiser, mas não vale a pena fazer disto mais do que é. Mas o facto de nós nos encantarmos e de haver, não apenas um país, evidentemente, haver zonas do mundo que param para ver isto, e eu agora tive a oportunidade, eu tenho aqui amigos em casa e não precisei de sair de casa por causa da situação privilegiada da casa face à localização do sol neste momento, mas vi que havia aqui numa colina próxima, aqui uma zona chamada Atalaia, que tem uma torre de vigia muito antiga e tal, e aquilo estava cheio de gente, e montaram para lá também, montaram algumas instalações, e há pessoas que vêm de longe, e há pessoas que foram para a zona de Bragança, ainda mais para Rio do Norte e Guadramil e tal, e é engraçado, acho interessante ainda que as pessoas tenham esse... Nem todos são astrónomos, evidentemente, nem sequer astrónomos amadores, são apenas pessoas que se querem maravilhar com um fenómeno natural que ocorre desde o início do universo, ou pelo menos do nosso mundo, tal como, nem é sequer como nós o conhecemos, muito antes de nós o conhecermos. Isso acho que tem algum encanto nisso, o facto de nós nos podermos ainda encantar com algumas coisas. Não vejo isso de forma... Não vejo nada de pejorativo nisso.
0: Mas fica esse sinal positivo. O Alberto Gonçalves vai regressar amanhã para o Ideias Feitas na tarde política da Rádio Observador.

0: Estamos também nos finalmente desta emissão especial de 3 horas que fizemos a partir do Mate em Lisboa para acompanhar o eclipse. E que momento vivemos há 20 minutos, meia hora. Hugo, valeu a pena?
1: Valeu muito a pena, mesmo. Para já, como eu estava a dizer há pouco, esta de ver tanta gente reunida com um único propósito, e quando é com um propósito bom, é sempre boa ideia. Pôr as pessoas também a falar um bocadinho de ciência, a ouvir cientistas, a ouvir pessoas que estudam, e ouvir o Martim. Nós estamos em Lisboa, como já vimos, temos 94%, mas ouvir a descrição do Martim.
0: Do Martim Andrade.
1: Toda a gente viu esse
0: até no engasganço, não é?
1: Foi muito emocionante. E dá vontade de aguentar mais 118 anos.
0: Eu, por mim,
1: vou deixar de fumar. Só para poder ver o próximo.
0: Só com brócolos. Os próximos 118 anos.
1: Valeu imensa pena. E é um dia com dois pôres do sol. Porque agora estamos a perceber.
0: Agora está
1: como
0: a abrir
1: aquela,
0: a luz outra vez.
1: Está a abrir outra vez. A temperatura subiu um bocadinho. Já temos outra vez luz. E mais daqui a, sei lá, uma hora, vamos ver o pôr do sol, o verdadeiro.
0: O definitivo. Zé, gostaste?
2: Gostei, claro que gostei, não podíamos já gostar. Tentar, quer dizer, o próprio fenómeno de nós olharmos para o sol e ele ser tão intenso, apesar de estar quase todo tapado, é em si mesmo um fator de maravilha que nos ajuda a perceber porque aquilo é tão determinante para, enfim, para o funcionamento de todo o nosso planeta. Nosso planeta azul. E depois, aquilo, algumas das coisas que tinham sido antecipadas, nomeadamente como tudo ia mudar parecendo igual, é mesmo difícil de perceber, de descrever, e desse ponto de vista foi muito interessante. Dava para ficar a pensar e a meditar um tempo sobre esta experiência.
0: Miguel, como é que foi?
3: É assim, eu acho que há bocadinho acabei por branquear o quão especial este evento
0: então,
3: é, não é?
0: Então.
3: Porque a verdade é que, como é um evento que tem alguma frequência anualmente, não é? Mais ou menos 2 a 3 vezes por ano, mas a verdade é que é um evento de coincidência cósmica, não é? Uhum. Em particular o eclipse solar total. Isto porquê? Porque o raio do Sol é 400 vezes maior do que o raio da Lua, mas a distância entre o Sol e a Terra é 400 vezes superior à distância entre a Lua e a Terra. E é precisamente essa coincidência astrofísica, essa coincidência celeste, que faz com que exista efetivamente este eclipse solar total.
0: Uhum.
3: Caso contrário, poderia ser um eclipse...
2: O que estamos a dizer é que, como a Lua se está afastada da Terra... Os dinossauros não teriam a mesma experiência.
3: Os dinossauros provavelmente teriam uma experiência ligeiramente diferente.
2: Sim. Ele também taparia, mas seria diferente, provavelmente durante mais tempo.
3: Correto.
2: Uma sombra maior.
3: Sim.
2: Porque a lua. Não, eles teriam uma teria mais perto e portanto seria mais anular.
3: Estando mais longe é mais anular. A lua mais longe fica mais anular.
2: Mais perto,
3: sombra está, total, está, digamos está, assim, está, mais está, uma total. Umbra maior. E só acrescentando uma última coisa, portanto, nós sabemos que o universo, ou melhor, de acordo com o modelo standard da cosmologia, o nosso universo existe há cerca de 14 mil milhões de anos.
0: Uhum.
3: O Sol existe na sua forma, digamos, atual, há cerca de 5 mil milhões de anos.
0: Uhum.
3: E portanto, o fenómeno eclipse solar aqui na Terra deverá existir, confirmem por favor, porque eu não tenho este dado suficientemente assegurado na minha cabeça, mas se calhar há 2 mil milhões de anos.
0: Uhum.
3: Provavelmente menos, portanto são escalas de tempo completamente diferentes. Início do universo, 14 mil milhões de anos, existência do Sol, 5 mil milhões de anos, e portanto do eclipse estamos a falar.
1: Foi ontem.
3: Foi ontem. Então, na história da.
2: Não podemos esquecer que a Lua separou-se da Terra, não é?
0: Uhum.
3: Exatamente.
1: Claro.
2: A Lua separou-se da Terra.
3: Temos que ter em consideração esse aspecto.
2: Foi sempre afastante.
0: E o primeiro que há registro será 2000 e tal anos antes de Cristo.
2: O primeiro que temos registro histórico é um que aconteceu na China.
0: Uhum.
2: Terá sido 2300 anos à volta disso, antes de Cristo, e que, como surpreendeu o imperador mandou matar
1: os seus dois
2: astrónomos.
0: Teve consequências.
1: Sim, não sei como é que se pronuncia o nome dele.
2: E depois temos descrições já no tempo dos Sumérios.
0: Uhum.
2: na Babilónia, e por aí adiante, não é?
0: E Miguel, o doutoramento vai ser sobre quê?
3: O doutoramento vai ser sobre teorias de gravidade modificadas, portanto o âmbito da minha investigação é explorar teorias ligeiramente alternativas à relatividade geral de Einstein e testá-las com dados observacionais cosmológicas, portanto do universo como um todo, mas também astrofísicas, portanto no fundo... passo a expressão, eu estou a tentar desprovar o Einstein,
1: destruir.
3: Que é extremamente, ok, vou reforçar, é extremamente difícil. E vou só fazer um último comentário. É possível que o primeiro eclipse solar tenha sido observado no dia 30 de novembro de 3340 a.C. Não se tem completamente a certeza, mas acontece que, se não me engano... Portanto, antropólogos encontraram umas rochas na Irlanda, não conheço o sítio propriamente dito, mas sei que é na Irlanda, na atual Irlanda, e que, portanto, é um objeto de estudo estas rochas, porque estima-se que, efetivamente, o povo que ali vivia estava a tentar observar e registar pela primeira vez o eclipse. Portanto, 3340 a.C., portanto, mais ou menos 1000 anos antes das pirâmides do Egito.
0: Exatamente.
3: Estamos a falar...
2: E 1000 anos antes do registro chinês.
0: Do registro chinês.
3: Exatamente, mais ou menos.
0: Teve consequências trágicas para os dois, astrónomos. Foi um...
2: Que eram mais astrólogos do que astrónomos.
0: Exato, foi um privilégio estar aqui a tentar gerir esta emoção e esta emissão. Eu sou o Ricardo Conceição, estivemos aqui numa emissão especial durante 3 horas no MAT, no Museu em Belém, em Lisboa. Estivemos a acompanhar este eclipse solar. Muito obrigado, Hugo Vanderdijk.
1: Obrigado.
0: Por ter juntado a esta emissão, também ao Jamel Fernandes e ao Miguel Pinto, que também nos ajudou aqui com a parte mais científica.
3: Muitíssimo obrigado. Foi um privilégio.
0: Obrigado nós, Miguel. O privilégio foi nosso. Foi uma grande equipa que se mobilizou para criar este momento na rádio e também em vídeo. Estamos a transmitir esta emissão em vídeo. E agora, depois do eclipse, a vida segue normal, como sempre. Até amanhã, na Tarde Política da Rádio Observador.
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0: 8 da noite é a altura de atualizar a informação na Rádio Observador. Jornal das 8 com o Luís Soares. E Luís, já passou o pico do eclipse solar. O momento foi recebido com aplausos em vários pontos do país.
1: Nomeadamente em Rio de Onor, foi o local de Portugal continental, onde o fenómeno foi visto quase na totalidade. Um momento relatado aqui em direto na rádio pelo repórter do Observador, Martim Andrade.
2: Estes últimos minutos foram... Isto escureceu de uma forma que ninguém estava à espera aqui. Agora faz um silêncio total, porque o sol está a dar as últimas de brilho e, portanto, as pessoas agora estão a correr de um lado para o outro a começar a tirar os óculos, apesar de ainda haver alguma luz. As pessoas já começam a tirar os óculos, mas, de facto, já se faz quase noite. Segundo as contas aqui de um astrónomo que aqui está, não vão ser 26 segundos, vão ser apenas 18. E já está a total. Ouvem-se aplausos, ouvem-se pessoas a celebrar, apitos, tudo, e vê-se uma coroa linda do sol, que está à frente, a lua está à frente do sol. Está uma loucura aqui, isto é impressionante.
3: E está muito escuro? Está muito escuro e a temperatura baixou muito ou não?
2: Está totalmente escuro, vê-se, baixou muito, estava um calor que não se podia antes, agora agora sim está agradável, dá para olhar para o sol nitidamente. Aliás, para o sol não, porque o sol está tapado pela lua, mas vê-se uma coisa inacreditável, vê-se estrelas no céu, as montanhas todas bem iluminadas com aquele gradiente laranja-amarelo que é característico, e o sol já começa a aparecer outra vez, que já nem se pode olhar bem com com mesmo o descuido que dava para ver a mesmo
4: os agora, tais 17 segundos.
2: Mas foi mesmo inacreditável.
1: O relato do repórter Martim Andrade, do Observador, em Rio de Onor, em Bragança, a poucos minutos antes das 7:30 da tarde, na altura em que o eclipse foi acompanhado por aplausos. Já depois das 7:30, o pico aconteceu em Lisboa, com o sol a ficar 94% tapado. Um momento que foi acompanhado também nos jardins do Palácio de Belém pelo Presidente da República, António José Seguro, que não quis perder o fenómeno e partilhou mesmo uma fotografia na conta do Instagram nos jardins do Palácio de Belém a acompanhar a passagem da Lua diante do Sol. Certo é que, Filipa, outro como este, só dentro de 118 anos, em outubro de 2144. Já não estaremos cá em princípio.
0: Se a Rádio Observador estiver em pé, estaremos lá se faz mais uma emissão especial, mas não somos nós.
1: Não somos nós.
0: Luís, vamos mudar de tema. O Primeiro-Ministro já falou ao telefone com Marcelo Rebelo de Sousa. O antigo Presidente da República deu entrada esta tarde no Hospital de Faro, mas não inspira cuidados de maior.
1: Luís Montenegro revela que Marcelo Rebelo de Sousa está muito bem disposto e restabelecido, conforme escreve o Primeiro-Ministro na rede social X. Diz que o antigo Chefe de Estado está tranquilo. O ex-Presidente da República estava de férias em Montegordo, no Algarve, quando se sentiu mal e foi assistido no local pelo INEM. De acordo com o Jornal de Notícias, Marcelo Rebelo de Sousa desmaiou quando se encontrava num restaurante e ficou inconsciente por alguns instantes. Quando a ambulância de suporte imediato de vida de Vila Real de Santo António chegou, o ex-chefe de Estado já se encontrava consciente. Ao que, por observador, no antigo Presidente da República, poderá ter sofrido um quadro de lipotimia, ou seja, uma sensação de desmaio que pode ter várias causas, incluindo uma situação de jejum prolongado, de calor ou de desidratação. De acordo com informações recolhidas pelo observador, o estado de saúde de Marcelo Rebelo de Sousa não inspira grandes cuidados. O antigo Presidente da República foi transportado para o hospital apenas por precaução e está perfeitamente responsivo.
0: E a Presidente da Junta de Freguesia de Santa Maria Maior, em Lisboa, diz que o sentimento de insegurança tem aumentado entre moradores e comerciantes na Baixa da Capital, depois do caso da turista atingida por uma bala.
1: Maria João Correia fala num aumento da criminalidade na freguesia. A autarca diz que o episódio desta semana veio reforçar as preocupações que a Junta tem transmitido desde março. A autarca diz que desde essa altura que está à espera de uma reunião com o Ministério da Administração Interna e também com a Câmara de Lisboa. Maria João Correia quer respostas sobre videovigilância, iluminação pública, policiamento e também sobre a criação de guardas noturnos.
5: Aquilo que nós entendemos enquanto Junta de Freguesia é que a videovigilância na Freguesia de Santa Maria Maior tem que avançar. Não percebemos porque é que ainda não avançou. A Junta de Freguesia fez um levantamento exaustivo da falta de iluminação pública na freguesia e também em relação a isso nunca obtivemos resposta. E a outra questão foi uma medida de campanha do Sr. Presidente da Câmara, Carlos Moedas, tinha a ver com os guarda-noturnos, nós também não sabemos como é que esta situação está.
1: As dúvidas de Maria João Correia, Presidente da Junta de Freguesia de Santa Maria Maior, em declarações à Rádio Observador, diz também que estas medidas poderiam ajudar a recuperar o sentimento de segurança por parte de moradores e comerciantes desta freguesia da Baixa de Lisboa.
0: O Presidente da República, António José Seguro, lamentou a morte do antigo Presidente da Cáritas, Eugénio Fonseca, tinha 69 anos.
1: E era atualmente Presidente da Confederação Portuguesa de Voluntariado. Numa nota publicada no sítio da Presidência, António José Seguro enaltece o exemplo de cidadania e a convicção, humanidade e sentido de bem comum. Eugénio Fonseca foi Presidente da Cáritas, morreu hoje aos 69 anos. A atual Presidente da Cáritas Portuguesa, Rita Valadas, relembra Eugénio Fonseca como um homem que deixou uma marca e que se dedicou sempre aos mais vulneráveis.
6: Eugénio Fonseca foi um homem que se dedicou sempre aos mais vulneráveis, sem um propósito de classificar os mais vulneráveis. Foi mesmo para agir em favor das dificuldades que ele foi acompanhando com as equipas com que trabalhou, e que identificaram as fragilidades do tecido social e das necessidades de agir em favor dos mais desfavorecidos.
1: Rita Valadas, em declarações à Rádio Observadora, Presidente da Cáritas, diz também que está prestes a ser lançado um livro sobre as missões do Eugénio Fonseca na organização, um livro que teve a ajuda e também a confirmação do antigo Presidente. Também o PS lamentou a morte de Eugénio Fonseca, considerando que Portugal perde uma voz profundamente comprometida com a solidariedade e a dignidade humana.
0: 7 minutos para lá das 8 da noite. Luís, que outras notícias estão em destaque?
1: As autoridades croatas estão a considerar acionar buscas noturnas para encontrarem 2 dos 4 portugueses que ainda estão desaparecidos. Isto depois do incidente que aconteceu na madrugada de hoje, quando se encontravam num pequeno barco insuflável a remos. Os serviços de resgate acreditam num desfecho favorável, uma vez que a temperatura da água e a idade dos desaparecidos dão motivos para se ter esperança. Demitiu-se o médico oncologista do Hospital de Évora, acusado de negligência. A Unidade Local de Saúde abriu um inquérito ao caso, que envolve este profissional. Um caso que aconteceu no mês passado, de um doente de 64 anos, diagnosticado com cancro norofaríngeo, que morreu nas urgências do Hospital de Évora. A família queixa-se de negligência. A Comissão Europeia enviou uma equipa para Ceuta para avaliar a situação no terreno, isto na sequência da crise migratória que se viveu na cidade autónoma espanhola. O anúncio foi feito pelo Comissário Europeu para as Migrações nas redes sociais. Ele dá conta de que uma equipa da Direção-Geral das Migrações e Assuntos Internos da Comissão se deslocou hoje a Ceuta. O Comissário garante ainda que Bruxelas continua a fornecer todo o apoio necessário e sinaliza a disponibilidade comunitária para um reforço da ajuda.
0: Luís Soares com o Jornal das Oito. 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
0: Nove minutos para lá das 8, está com a Rádio Observador. Eu sou a Filipe Duarte, espero que esteja a ter uma ótima quarta-feira. Por aqui, nesta próxima hora, temos mais uma edição de Convidado Extra com João Paulo Sacadura.
19: Mais tarde ou mais cedo acontece-nos a todos. Um pai que começa a esquecer-se, uma mãe que já não consegue fazer o que sempre fez sozinha, um avô mais confuso, mais frágil, mais dependente, acorda os fantasmas da demência e do Alzheimer. E de repente, as dúvidas. Isto é normal? O que esperar daqui para a frente? Será que é a altura de pedir ajuda? E a quem? Que alternativas e que apoios é que há? Filipa Dias é psicóloga e psicomotricista e é há uma década consultora de envelhecimento e demências. Estudou em Portugal, Barcelona e Noruega porque queria entender como se envelhece em diferentes culturas. Trabalhou em lares, centros de dia, fez acompanhamento domiciliário e viveu com uma pessoa com uma doença neurodegenerativa. De facto, tem ajudado centenas de famílias a compreender melhor o processo de envelhecimento, a lidar com as mudanças trazidas pela doença e a organizar o cuidado de uma forma mais segura, mais equilibrada e sustentável. Desenvolveu para isso uma metodologia própria, o método CASA, e lança Os Meus Pais Envelheceram e Agora? Um guia prático para famílias e cuidadores. Olá, Filipa, e bem-ajas por ter aceitado este meu convite. Bem-vinda à Rádio Observador.
20: Obrigada.
19: Que é a tua grande estreia.
20: Sim.
19: Em rádio?
20: Sim.
19: Estás contente?
20: Estou muito contente.
19: Ainda bem.
20: Um bocadinho nervosa.
19: Não, não estejas. Só temos aqui entre amigos a falar de um tema que é tão pessoal, é tão próprio, tens já uma década de lidar com isto todos os dias, que é bom e é tudo que tu te lembras e sabes. E para informar um bocadinho os nossos ouvintes sobre quem tu és, vamos falar de Alfaião. Alfaião é uma aldeia linda ali pertinho de Bragança.
20: Sim.
19: Onde tu viveste muitos anos com os teus avós.
20: Eu não vivi em Alfaião propriamente.
19: Só férias?
20: Só férias, okay. Com os meus avós. A minha avó...
19: Tu és de Viseu, não é?
20: Sou de Viseu.
19: Sim.
20: E a parte da... E a minha avó é de Alfaião. A minha família, da parte do meu pai, da parte da minha avó paterna, é de Alfaião, é de Bragança.
19: Mas... O avô Raul e a avó Ana são esses.
20: Exatamente.
19: Muito bem.
20: Então, eu cresci com os meus avós. Durante... Até aos meus 11 anos.
19: Sim.
20: Foram, assim, parte integrante do meu dia a dia, o meu avô ia buscar à escola, as férias grandes eram passadas com eles e...
19: Cavava batata e na vindima e trabalhavas muito com eles também.
20: Trabalhava e recebia um cêntimo por cada pedrinha que atirava ao rio, sabes? Para não... eles tinham que me entreter de alguma maneira e eu não sabia bem fazer as coisas que eles faziam às 6 da manhã, imagina.
19: Pois.
20: Então, olha, precisamos que tires as pedras que nos estão a incomodar aqui no terreno e atires e ganhamos-te um cêntimo.
19: Olha, o avô ensinou-te a escrever, não brinques, o teu avô ensinou-te a escrever, ele com uma letra linda, muito gabada na escola.
20: É verdade. Ele tinha orgulho. Muito, ele tinha muito orgulho, era isso, e dizia que tinha que ser muito grande e redonda para que se percebesse
19: bem. Escrevia? Sextilhas?
20: Escrevia sextilhas.
19: Tem milhares guardadas.
20: É verdade. E era muito interessante quando ele repetia aquelas sextilhas e aquelas quadras incessantemente, já toda a gente
19: e tu sabias, rematava, já sabias do fim, não é?
20: Já sabias,
19: a rima.
20: Todos, sabes, olhávamos assim uns para os outros, outra vez.
19: Again.
20: Mal sabíamos nós o que era aquilo, não é?
19: Com a avó Ana vocês iam às compras, escolhias coisas, às terças, assavas castanhas, vias novelas e ensinou-te a cozinhar. É engraçado porque tu até tinhas 8 anos.
20: Sim.
19: Quando fizeste o primeiro arroz de choco.
20: É isso mesmo.
19: É extraordinário como... Sim. Tu ainda hoje cozinhas bem?
20: Eu não sei se é bem, eu gosto, mas tenho um gosto muito bom, muito grande pela cozinha e sim, e vou... Não sei, sempre fez parte, sabes? Os meus avós estavam na terra, a minha mãe também sempre estimulou muito que, olha, estou a fazer uma coisa, vê como é que eu estou a fazer.
19: Boa.
20: Eu ficava sozinha em casa durante muito tempo, então tinha que fazer, ou sim ou sim. E
19: aprendeste
20: pronto, é uma coisa
19: filhós, empadas e pastéis de massa terra, é extraordinário que tu aprendeste.
20: E bolos, até ter tendinites.
19: E é muito importante. Portanto, isso e esse contacto tu, também com os mais séniores, mais velhos, com mais idosos. E tu dizes, pois, com todo o teu percurso de como cuidador e como psicomotricista e como psicóloga também, esta tua especialização no envelhecimento, depois dizes, com o meu avô já não fomos a tempo. Com a minha avó ainda viva, ainda, uhum. Ainda vai, ainda vamos. Mas foste, com esta convivência, foste percebendo o que é que está a acontecer, os passos, o que é que isto pode dar, como evitar isto, foste estudar isto e aprofundar isto. Daí a tua formação académica de reabilitação psicomotora e estudo.
20: Sim,
19: e mais tarde psicologia.
20: Importa dizer que eu não sou considerada psicóloga porque não estou inscrita na ordem, eu não terminei, não fiz a mestrado.
19: Mas fizeste a licenciatura de psicologia.
20: Sim.
19: Ok. Psicomotricista é que sim.
20: Sim, reabilitação psicomotora e depois mais tarde decidi tirar o mestrado em reabilitação neuropsicológica e estimulação cognitiva. Decidi ir para Barcelona.
19: Universidade Autónoma. E foi este Instituto Goodman.
20: Exatamente, que é um hospital de neuroreabilitação. E na altura eu era muito nova, não é? E confrontei-me ali com situações que eu nunca na vida achei que... sabes que eu sinto que nós vamos crescendo sempre com a ideia de que não há muita coisa a fazer. É quase tudo como uma fatalidade. Há um traumatismo cranioencefálico E agora o que é que se faz? Nada, é um vegetal.
19: É deixar, exato.
20: Usa-se muito esta expressão, não é?
19: Sim.
20: E eu também ouvia e até acreditava nisso, os AVCs, as demências, as patologias neurodegenerativas, esclerose múltipla e assim.
19: Exatamente.
20: Vê-se tudo
19: com muito
20: pouca esperança. Olha-se sempre com muito
19: pouca
20: esperança.
19: É um fim de linha, não é?
20: É um fim de linha, é um diagnóstico que pesa, e pesa efetivamente. Mas há tanta coisa a fazer-se, sabes? E eu na altura...
19: Tu alertas para isso, é curioso, não é o fim de linha, tu dizes...
20: Não é. Aliás, é precisamente um ok, mas há muita coisa a fazer. O fim de linha é quando a pessoa fecha os olhos e não há nada a fazer a partir dali. Mas a partir do momento em que existe um diagnóstico, então é a reorganização total das coisas. E agora o que é que temos que adaptar? E agora o que é que temos que pensar? E o que é que temos que antecipar?
19: Isto impacta toda a gente, o próprio, a família, o próprio não se apercebe às vezes. E portanto, à volta, as pessoas que vão cuidar, as enfermeiras, os médicos, os filhos, como é que isto se faz? É muito curioso, tu dás muitas pistas para imensa gente que está envolvida nisso e é tão certo como a vida, mais tarde ou mais cedo, vamos passar todos por isto, ou pessoas ligadas a nós ou nós. Portanto, é muito importante estar alerta para isso. Tu, entretanto, estavas mesmo focada neste tema, pediste um empréstimo de aos 20 anos, pediste um empréstimo para estudar, para fazer um mestrado, vivias com 70 euros para comer por mês. É extraordinário poder gastar 2,5€ por dia para comeres o que quiseres.
20: Não, sabes que eu na altura eu acabei a licenciatura
19: e
20: durante a licenciatura eu experimentei muita coisa. É o que eu digo sempre, a licenciatura é para se experimentar e para fazer. E aliás, havia muita gente na minha família que não queria que eu trabalhasse, nem queria que eu fizesse coisas para eu aproveitar vivo, porque senão...
19: Mas tu foste empregada de café, foste guia turístico com idosos, mascote em festas de... De aniversário, Baby auxiliar num lar, barmaid, vendeste os jogos da Santa Casa, fizeste uma formação com eles, call center em espanhol e catalão, vendeste raspadinhas, animadora sociocultural, fizeste montanhas de coisas, mas isto foi-te dando contacto com as pessoas.
20: 100%.
19: Isso é muito bom, essa experiência.
20: Eu sinto que, aliás, eu acho que é muito curioso, nós às vezes estamos a fazer uma determinada coisa por necessidade e não temos a clarividência do que é que isso efetivamente vai impactar na nossa vida. Exatamente. Qual é aquele transfer que isto vai ter no nosso dia a dia? E estamos a fazer aquilo por dinheiro, não é por mais nada.
19: Sim.
20: E agora, volvidos anos, eu consigo olhar para cada coisinha e pensar assim, olha, isto foi aquilo, sabes? Eu hoje tenho muito mais à vontade para pegar no telefone e ligar e dizer, olha, não está aqui na consulta, ou tem dificuldades, mas porque eu tive um call center, porque tive necessidade na altura de pagar o meu empréstimo e de sobreviver em Barcelona, não é?
19: Exatamente, incrível. Tu entretanto, foste viver, decidiste viver com uma pessoa que tinha Parkinson e demência.
20: Sim.
19: Isto porque era uma senhora idosa?
20: Sim.
19: Que foi na altura em que te separaste, entretanto, foste viver com ela. Isto deu-te uma compreensão muito profunda, porque viveste meses com essa pessoa no dia a dia.
20: Foi, eu nessa altura estava a dar formação em todos em todas as entidades públicas e privadas do Distrito de Lisboa. Ou seja, havia um protocolo que tinha que dar formação em lares e centros de dia e entidades que prestam os cuidados a pessoas idosas. E na altura separei-me e pensei, eu já tinha a minha casa antes, eu não quero ir viver com estudantes, não quero ir viver com...
19: Sim.
20: Eu não sei, queria outra coisa. Então na altura pensei, o que seria mesmo interessante era perceber na prática o que é que isto significa, não é? Eu já tinha obviamente o contexto de trabalho, mas outra coisa é viver no dia-a-dia, é ver as dificuldades da noite, é acordar às 4 da manhã quando a Adelaide cai da cama e eu estive a trabalhar, mas às 4 tenho que me levantar para ir buscar ao meio do chão, não é? Viver o desafio, viver com a família os desafios do dia-a-dia, que é, eles têm um diagnóstico de doença de Parkinson, têm um diagnóstico de, voltámos com isto para casa, mas o que é que nós fazemos agora?
19: Exato.
20: E a vida vai-se fazendo, porque na realidade a família não sabe muito bem o que é que aquilo quer dizer.
19: Exato.
20: Então o dia-a-dia é igual ao dia em que não se tinha diagnóstico e as coisas vão acontecendo.
19: As coisas mudaram, não é? Tudo mudou.
20: As coisas vão continuar a acontecer da
19: e
20: mesma
19: eles improvisam,
20: forma.
19: E eles vão improvisando.
20: E não há um plano, não há o pensar.
19: Às vezes bem, outras vezes mal. Se calhar às vezes bem.
20: Sim.
19: Intuição, se calhar é isto que se ia fazer ainda bem. Mas outras vezes é coisas que não, tu tens no teu livro, coisas que não se deve dizer, coisas que não se deve fazer.
20: Sim.
19: E coisas que sim, que se pode. E as pessoas não fazem ideia. Este livro ajudou-me imenso. A sério.
20: Obrigada.
19: Dá mesmo pistas muito concretas. Tens os questionários, tens tudo o que é importante para as pessoas perceberem. Faça isto. Tem tempo, faça estes 3 pontos.
20: Sim.
19: Pense nisto. Em todos os temas, que são muito muitos. É muito curioso, é muito completo. Uma grande ideia da manuscrito também, tua, que fez isto muito bem. A tua moto, quando compraste a moto e partiste pernas e braços por aí fora, foi já depois de separar também?
20: Sim. Não, foi na altura em que me separei. Porque eu tinha vendido o meu carro para ter dinheiro para ir para a Noruega.
19: Ah, ok.
20: Então, quando voltei, pensei, não vou investir a minha vida, vou comprar uma moto, claro, que bela ideia.
19: Esta método de casa inventaste tu?
20: Sim.
19: Isto é um método de apoio, não é? Portanto, mas é um método online.
20: É um método online.
19: Portanto, é um serviço especializado que apoia famílias de pessoas com demência que pretendem manter o cuidado em casa pelo maior tempo possível, de forma segura e sustentável. Já lá vamos depois esta questão do será que ir para uma instituição é um falhanço? Não é. E tu já vais explicar isso depois. Mas o método de casa é baseado nesta as três dimensões, a pessoa com demência, a família cuidadora e o espaço da casa. É uma coisa que as pessoas esquecem-se muito.
20: 100%.
19: Adaptar a casa tem que sofrer. A pessoa mudou também, por dentro. É a mesma pessoa, mesma personalidade, faz questão de dizer isso.
20: Sim.
19: É a pessoa que tu amaste, e às vezes é o mal, é a pessoa que também te fez mal durante a vida.
20: Sim.
19: Este capítulo é fabuloso. Mas a casa também tem que, às vezes, ser mudada e adaptada. E dás ideias.
20: Sim.
19: E depois do Estado até, para mudar, as pessoas não sabem.
20: Sim, há uma reflexão de segunda ordem que é importante desconstruir, porque a maior parte das pessoas pensa que as adaptações da casa estão associadas só à promoção de segurança. Quando, sim, na realidade, quando estamos a falar de uma demência, também temos que atender ao ambiente que pode originar comportamentos desafiantes.
19: Okay.
20: Estamos a falar de, por exemplo, pessoas com demência que olham para um espelho como não se reconhecem e consideram que estão pessoas em casa. E começam a dizer, olha, estão aqui pessoas. Sim, estamos a falar de pessoas com demência de Parkinson que olham para uma toalha cheia de padrõezinhos ou abelhinhas ou coisinhas e acham que são bichos que estão em cima e não querem comer por causa disso. Por exemplo, a pessoa com quem eu vivi dizia que ouvia coisas. Às vezes achava que estavam pessoas em casa.
19: Okay.
20: Pronto, existem aqui, dependendo ao final do dia,
19: cada caso é um caso também, não? Claro.
20: Cada caso é um caso e, sim, por isso é que o nosso método é absolutamente personalizado a quem, sim, está à nossa frente, precisamente porque cada família é uma família e os recursos que a constituem têm de ser tidos em conta, não é?
19: Claro.
20: Uma coisa é uma família cujo cuidador é um cônjuge de 90 anos, outra coisa é uma família que são 5 filhos e estão a monitorizar um plano de cuidados à distância.
19: São coisas completamente diferentes,
20: não é? E depois temos estadios da demência e temos, obviamente, desafios
19: e diferentes tipos de demência que eu aprendi contigo, não fazia ideia. O método de casa, portanto, as pessoas, tens um site, método casa ponto quê?
20: Não é método casa, é então. filipadias.com.
19: Está bem,
20: acho
19: as pessoas se informaram. acho
20: eu,
19: é ótimo.
20: Mas no Instagram é filipadias.casa.
19: Sim, filipadias.casa.
20: Sim,
19: exatamente.
20: No Instagram.
19: Muito bem, porque casa quer dizer cuidado,
20: clareza, porque é precisamente isto que nós fazemos. O mais importante para nós é dar clareza, onde é que nós estamos, qual é que é o nosso ponto A, não é? Depois,
19: sim,
20: avaliamos quais é que são as... avaliamos a situação, onde é que nós, o que é preciso fazer. Vamos identificar necessidades, identificar problemas. Depois, soluções práticas. Ora, já avaliámos.
19: Uhum.
20: Vamos dar soluções personalizadas e práticas para resolver.
19: Adaptadas a cada caso.
20: E depois temos o acompanhamento para implementar o plano de cuidados, que é efetivamente a orientação de...
19: Muito bem pensado.
20: Do que é que vamos
19: fazer. Consultoria de envelhecimento. É, de facto, extraordinário. Avaliação de 360 graus. Abrange tudo. A informação clínica é traduzida. Traduzem a informação clínica para uma linguagem simples e prática, definem prioridades, trazem clareza ao cotidiano, compreender comportamentos, rotinas, momentos de maior tensão, as necessidades reais da família, tudo isto é passado a pente fino por vocês da casa. Muito bem, o acompanhamento é continuado. Muito bem. Este, concretamente, os meus pais envelheceram, um guia prático para famílias e cuidadores. É uma edição de manuscrito, este livro, os pais envelheceram, e agora? Há um momento em que deixamos de facto de ver o envelhecimento como uma ideia presente, passamos a vivê-lo de perto. Aqui tem ferramentas concretas para reconhecer os sinais de alerta, enfrentar a perda de autonomia e independência, lidar com comportamentos desafiantes, adaptar a casa e as rotinas, falámos disso, conhecer os apoios disponíveis e cuidar sem esquecer as necessidades de quem cuida, que é uma coisa muito importante. Os cuidadores também têm um corpo e também sofrem, como tu dizes, na pele, e aqui também falas nisso. Os sinais que as pessoas devem estar atentas. O esquecimento não é necessariamente uma coisa... Ah, esqueci-me de onde é que pus as chaves. Ou do nome da minha empregada. Pelo amor de Deus. Isso não é, como dizia uma amiga minha, se sabes que te esqueceste, não é Alzheimer. eu dei essa definição.
20: Mas atenção que há pessoas em estadios muito iniciais que têm consciência que deviam saber.

0: 10 anos antes do diagnóstico.
1: Em média, existe uma tendência para diagnosticar muito subtis. A pessoa, antes da família dar conta, já a pessoa provavelmente deu conta há muito tempo que não está igual, que tem dificuldades, que
0: mas a pessoa não assume. É uma coisa difícil de assumir.
1: Depende da pessoa.
0: Claro.
1: Depende, mas é mais difícil a pessoa... Imagina, sim, há pessoas que entram,
0: orgulho,
1: ficam
0: de...
1: muito tristes. Porque claro, é que a depressão, existe uma linha muito ténue entre aquilo que é o diagnóstico
0: fronteira,
1: da depressão,
0: franco,
1: exatamente,
0: porque a pessoa diz, já não sou capaz de fazer isto, cá está a mãe que deixou de ser autónoma, mãe
1: fica muito triste, não quer sair de casa.
0: Desculpamos muito com, é da idade e tal, empurramos com a barriga, não é como tu dizes?
1: Empurramos com a barriga.
0: Há uma diferença entre Alzheimer e demência, é
1: sim,
0: o quê?
1: A demência é um conceito guarda-chuva, a demência
0: sim,
1: é...
0: que abrange tudo e mais alguma coisa?
1: Que abrange, ou seja, o que pode originar a demência são várias doenças, não é? Há tipos,
0: okay,
1: a doença de Alzheimer, a doença de Alzheimer origina demência, por doença de Alzheimer,
0: okay,
1: a demência por corpus levi é depósito,
0: é outro tipo de demência, exatamente,
1: exatamente. A demência
0: aí há aquelas lutas noturnas
1: depende, a demência corpus levi por norma tem,
0: a pessoa tem alucinações,
1: alucinações, exatamente,
0: é incrível,
1: sim.
0: Eu aprendi contigo neste livro, é extraordinário. Não sabia, portanto é diferente da Alzheimer, está bem.
1: Por isso é que é tão importante percebermos qual é que é a etiologia, ou seja, qual é que é a origem desta demência,
0: okay,
1: a origem, porque okay, isso vai depender muito. Uma demência vascular, por exemplo, um diagnóstico de demência,
0: exatamente,
1: vascular é muito diferente de uma demência por doença de Alzheimer. A progressão não é a mesma. Como é que uma família se prepara para uma série de situações... que quando não sabemos o que é que vai acontecer daqui para a frente. A determinada,
0: exato,
1: altura, há muitos comportamentos que se misturam e que tu já não
0: sim,
1: é assim tão,
0: sim,
1: importante. Mas
0: sim,
1: numas fases iniciais, estás à espera que determinadas coisas aconteçam porque diz-se que a demência é...
0: Sim.
1: Tu não te reconheceres rostos, mas não é necessariamente, não acontece necessariamente em todas as demências isso,
0: exatamente,
1: percebes? Então é importante percebermos, até porque a progressão não é a mesma em todos os tipos de demência.
0: Varia
1: muito
0: com o tipo de demência, varia com o tipo de pessoa.
1: O tipo de pessoa, o tipo de abordagem.
0: Exatamente.
1: Há muitas pessoas que, isto é uma coisa que eu acho que é muito importante dizer-se, que é, as pessoas ainda acreditam muito que a abordagem farmacológica, ou seja, a medicação que dão todos os dias para travar esta
0: fármacos,
1: os fármacos, são o suficiente, quando na realidade a pessoa fica mais agitada, fica mais confusa.
0: Sim.
1: O que é que fazemos? Vamos ao médico. Vamos pedir mais um medicamento, vamos pedir um SOS e de repente não é sobre isso. É sobre tudo o resto não farmacológico.
0: Há quem pense que a demência é as pessoas não reconhecerem algo ou esquecerem essas coisas, mas é muito mais do que isso. As pessoas começam-se a isolar também.
1: Pode acontecer.
0: Não é?
1: A pessoa...
0: É vulgar isso acontecer. Psinásico, que deve estar atento desde muito cedo. Alterações de comportamento, reações desproporcionais, pessoas impulsivas, pessoas a tornarem-se agressivas também verbalmente, perder filtros, alterações de humor... A pessoa perder a orientação, o GPS, não é? O olhar vago, pequenos esquecimentos, perguntas, histórias repetidas, uhum, a cabeça em panela de pressão, como tu dizes.
1: Sim, maior rigidez. Sabes, okay, quando a pessoa começa a negar tudo, a não querer ajuda, a ser muito mais ríspida, a ser muito mais inflexível nas suas, okay, decisões,
0: parece,
1: é um sinal.
0: Está bem. Perceber também, outra coisa que tu dizes que é importante, e até para os filhos levar os pais a uma consulta, não é fácil levar um pai a uma consulta desta, ou uma mãe.
1: Especialmente quando a pessoa já começa a perceber
0: a
1: que
0: comunicação
1: está...
0: é muito importante aqui.
1: É, a narrativa, como é que
0: tomar
1: tu dás
0: nota,
1: a...
0: e deve-se tomar nota.
1: Sim.
0: O pai fez isto, fez aquilo. Com que frequência é muito importante? Com que frequência?
1: A frequência é o mais importante.
0: Exato.
1: Quando há pouco me perguntavas, esqueci-me
0: das chaves. Muito bem, se foi ontem.
1: Exato.
0: E agora,
1: eu já me esqueci.
0: Meia, meia hora.
1: Todos os dias,
0: claro,
1: uma pessoa que sempre foi super organizada e de repente,
0: sim,
1: agora olhas para o quarto e está a roupa espalhada por todo lado,
0: pois,
1: opa, alguma coisa está aqui diferente.
0: Vez.
1: A pessoa agora esquece e deixa as chaves dentro consecutivamente. Quando há uma sensação de alguma
0: mesmo,
1: coisa...
0: Tão importante.
1: Isto é diferente, está diferente aqui alguma coisa. Não,
0: a
1: se
0: percepção.
1: Ignora.
0: A percepção.
1: Às vezes não é mensurável até se começar a escrever.
0: Ok. Porque
1: até
0: se a pessoa escreve, depois
1: não tem
0: verdade. Exatamente.
1: Até começarmos
0: segunda
1: a escrever.
0: Segunda vez hoje, terceira vez hoje.
1: Exatamente.
0: Isso é importante levar ao médico depois.
1: Pois é, muito importante.
0: Uma avó minha, com 90 anos, que morreu, o meu pai contou-me que ela fez uns testes de cognitivos com o médico. Não sei,
1: uhum,
0: quê. E esta vez o médico perguntou-lhe: Senhora Dona Maria do Socorro, lembra-se do que é que almoçou ontem? E ela, para o médico: Só tu lembra-se?
1: Exato.
0: E ele: De facto. Eu lembro que é. Porque esta pessoa diz sempre que tem uma memória muito boa. Quando o teu pai era pequenino, contava-me isto já velhinha. Mas depois, o que é que tinha almoçado nesse dia? Não se lembrava.
1: Sim, a minha avó dizia assim: Tu dizes que o teu avô está não sei o quê. Ele lembra-se de tudo, melhor que eu. Do lado do antigamente, vai lá se ele se esquece. Ele faz de propósito. Claro.
0: Ai, de propósito,
1: hoje,
0: é
1: em
0: muito
1: dia,
0: bom.
1: Hoje em dia é muito. É o que nós desconstruímos muito, não é? As memórias,
0: exatamente,
1: mais antigas. É como se isto fosse uma rocha sedimentar. E
0: as camadas
1: se...
0: vão
1: as camadas
0: vão se
1: vão ficar...
0: acumulando.
1: Exatamente.
0: E vão
1: as memórias
0: tapando.
1: Mais antigas estão cá dentro há muito mais tempo é mais fácil recordar.
0: Filipa Dias, temos de fazer aqui um belíssimo intervalo.

0: e já voltamos à conversa. Até já.
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0: São agora 8:30 da noite. Temos síntese de notícias na Rádio Observador com a Beatriz Félix. Boa noite, Beatriz.
1: Boa noite. E falamos do pico do eclipse solar que já lá vai. Já passou um momento que foi recebido com aplausos em vários pontos do país, nomeadamente em Rio de Honor. Foi o local de Portugal continental onde este fenómeno foi visto quase na totalidade. A Rádio Observador também lá esteve, num momento relatado em direto pelo repórter do Observador, Martim Adrade. Um relato para voltar a escutar já daqui a pouco na edição das 9 da noite. Outro eclipse como este, só dentro de 118 anos, está marcado para outubro de 2144. Mas vamos a outras notícias. O Primeiro-Ministro já falou ao telefone com o Marcelo Rebelo de Sousa, depois do antigo Presidente da República ter dado entrada esta tarde no Hospital de Faro. Luís Montenegro revela que Marcelo Rebelo de Sousa está muito bem disposto e restabelecido, conforme aquilo que escreve o Primeiro-Ministro na rede social X. Diz que o antigo Chefe de Estado está tranquilo. O ex-Presidente da República estava de férias em Montegordo, no Algarve, quando se sentiu mal, foi assistido no local pelo INEM. De acordo com as informações, entretanto, recolhidas pelo Observador, o estado de saúde de Marcelo Rebelo de Sousa não inspira cuidados extraordinários. O antigo Presidente da República foi transportado para o Hospital de Faro apenas por precaução e está perfeitamente responsivo. Também na saúde, demitiu-se o médico oncologista do Hospital de Évora, acusado de negligência. A Unidade Local de Saúde abriu um inquérito ao caso que envolve este profissional. O caso que aconteceu no mês passado, de um doente de 64 anos, diagnosticado com cancro na orofaringe, que morreu nas urgências do Hospital de Évora. A família queixa-se de negligência grosseira pelo médico oncologista. Em resposta a questões colocadas pela agência Lusa, a Unidade Local de Saúde do Alentejo Central adianta que o médico apresentou um pedido de cessação de funções. E as autoridades croatas estão a ponderar fazer buscas noturnas para encontrar dois dos quatro portugueses que ainda estão desaparecidos. Continuam por encontrar duas pessoas depois do incidente que aconteceu esta madrugada, quando se encontravam num barco insuflável a remos. Os meios de comunicação croatas citam o coordenador de resgate do Centro Nacional de Coordenação de Busca e Salvamento no Mar, Mirko Razic, que diz que as buscas pelos dois homens desaparecidos no mar continuam e que as equipas de resgate não perdem a esperança de encontrá-los com vida. Depois do final das buscas diurnas, fica agora por tomar a decisão sobre se vai haver ou não uma missão de resgate noturno. Essa é uma decisão que ainda não foi conhecida, mas os serviços de resgate acreditam ainda assim num desfecho favorável, já que tanto a temperatura da água como a idade dos desaparecidos dão motivos para se ter esperança. Fechamos com a Comissão Europeia, que enviou uma equipa para Ceuta para avaliar a situação no terreno, na sequência da crise migratória que se viveu na cidade autónoma espanhola. O anúncio que foi feito pelo Comissário Europeu para as Migrações através das redes sociais. Nessa publicação, Magnus Brunner dá conta de que uma equipa da Direção-Geral das Migrações e Assuntos Internos da Comissão Europeia se deslocou hoje para Ceuta. O Comissário garante ainda que Bruxelas, aliás, continua a fornecer ser todo o apoio necessário e sinaliza a disponibilidade comunitária para um reforço da ajuda.
0: Muito obrigada por escolher a Rádio Observador para estar consigo nesta noite de quarta-feira. Vamos ouvir agora a segunda parte de Convidado Extra.
2: Estamos a conversar com a Filipa Dias. Ela é psicomotricista e consultora de envelhecimento e demências. Desenvolveu o método CASA e traz no seu livro Os Meus Pais Envelheceram e Agora? Um guia prático para famílias e cuidadores. Estamos a falar destas coisas que vão acontecendo. Há outras coisas que eu... Muito importante que tu falas aqui, e eu só quero passar assim estes pontos. Falas, por exemplo, conduzir até que idade, é uma coisa importante. Às tantas, como aconteceu com o meu sogro, perdia-se, ia para o Alentejo e perdeu-se uma ou duas, as pessoas começaram a ver, ele tem 94 anos, é normal que já não, se calhar não devia, isto falas aqui, claro que tem que ser caso a caso. Causas reversíveis e causas irreversíveis, deve-se pedir análises, como tu dizes. Como, quando a família dá conta, já o próprio se deu conta há muito tempo, já falámos disso, disseste isto. Há vários tipos de demência, então falas na demência frontotemporal, que afeta o comportamento, desinibe os comportamentos impróprios às vezes, que se diagnostica mais cedo. Demência vascular, normalmente pós-AVCs ou estes traumas. Demência mista, demência com corpos leves, a tal das alucinações e tal que tu falaste. A demência não tem a ver com a idade, é uma coisa que também explicas aqui. Há centenários lúcidos e autónomos e há pessoas com 50 anos ou 60 com demência avançada.
3: Nós já temos um caso em Portugal, não quero estar a enganar ninguém, mas segundo o que me recordo tem 36, 37 anos.
2: Meu Deus.
3: Sim, daquilo que
2: com
3: eu sei
2: avançada.
3: Até agora é isto. Com demência.
2: Estar triste na velhice não é normal.
3: Não é.
2: É uma coisa ótima que tu dizes. Explica, fala disto.
3: Sim, nós temos muita tendência de achar que a pessoa está triste. Ah, mas também a idade já pesa,
2: exato,
3: não é? E depois temos muita ideia de que a pessoa idosa se queixa constantemente. Mas a verdade é que, supostamente, a pessoa idosa está numa fase de realização, de conquista. Já conquistou as coisas.
2: Saber,
3: está numa
2: fase experiência de conquistada, não é?
3: Exato. Sabedoria. Está a viver uma vida mais... Ou seja... Eu até digo isto mais na ótica do se o nosso familiar idoso está triste, não vamos normalizar. Porque se é efetivamente, se existe sintomatologia depressiva, se aquela pessoa se quer isolar, não quer estar tanto com as pessoas.
2: Então a fronteira até no que tu dizes.
3: Exatamente.
2: Passar
3: pessoa,
2: para a depressão é muito fácil. Quando...
3: Mas mesmo que seja só depressão e não tenha a ver com uma questão. É, quando ficou viúva, ou morreu um filho, ou aconteceu uma coisa qualquer traumática,
2: a pior
3: ou.
2: Dor.
3: Ficou em casa, não é? E não quer sair, não quer estar com ninguém, não quer falar, de repente mudou
2: isola-se
3: de casa e está ali muito mais no seu cantinho. Não só isto é um preditor, porque a pessoa deixa
2: é
3: de comunicar.
2: É o princípio do fim, exato.
3: Exatamente.
2: É tão importante isso.
3: Não há um propósito.
2: Exatamente.
3: E mesmo que seja só um diagnóstico de depressão, é para se estar atento, porque há tratamento para a depressão.
2: Claro,
3: e não é
2: claro.
3: Porque a pessoa é idosa que nós agora desvalorizamos isso.
2: Boa. Claro que sim. E depois há coisas hoje, a Universidade Sénior, este centro de cursos e de viagens e de passeios e... É tão bom. O diagnóstico, o doente deve ou não deve saber? Depende, dizes tu.
3: Depende, claro.
2: As famílias não gostam de dizer a palavra, não é? As conversas, os artigos, os programas, os mitos, porque há muita coisa, há mitos, há coisas que se leem, coisas no Instagram, as pessoas começam, assustam-se com isso também. O pudor, é muito doloroso dar banho à tua própria mãe? Ou levá-la à retrete? Ou ver o teu pai a fazer xixi pelos cantos? Ou não comer com os talheres? Tu viste o teu avô comer com as mãos? Isso não é uma coisa assustadora? Para as pessoas integrar isso é complicado.
3: É, e vi coisas muito mais.
2: Tem que se vencer isso.
3: Vi coisas dantescas. É muito difícil. Porque é um luto. Tu não estás preparado para ver aquilo.
2: Exato. É um luto sem ter morrido, não é?
3: Sem ter. E é. Tu estás à espera. Eu digo isto muitas vezes: que é.
2: Diz.
3: A pessoa tem mais uma ruguita ou outra, porque se ela não tivesse pernas, nós não podíamos para ela correr ou ajustávamos a nossa expectativa, não é? Mas isto da demência é uma coisa que não se vê, está lá dentro.
2: Sim.
3: Então tu ainda esperas e tens a expectativa constantemente de que aquela pessoa corresponda àquilo que sempre foi, àquilo que sempre te deu, à relação que sempre tiveste. E quando te confrontas com estas coisas e de repente é tipo, sou eu que estou...
2: Mas é a mesma pessoa, tu fartas de dizer isso.
3: É a mesma pessoa.
2: É a pessoa que tu amaste ou que te criou ou que...
3: E é difícil tu encontrares esse lugarzinho meio termo, porque de repente é considerares que é a tua mãe ou que é o teu avô ou que é o teu pai, teres-lhe esse respeito pela história, por tudo aquilo que ele tem,
2: dor,
3: por família, tudo,
2: exatamente.
3: Mas ao mesmo tempo estás a tratar e a cuidar como se ele... Como ele te fez a ti.
2: Exatamente.
3: Estás-lhe a dar colo
2: a ele. É dependente outra vez, exatamente.
3: É complicado.
2: E vulnerável.
3: Existe um mito que muito, muito enraizado, que é que as pessoas idosas, especialmente com demência, voltam a ser crianças. Ah, isto é como tratar uma criança. É pior. Desengane-se quem acha. Não, estou a falar a sério, porque...
2: Tens toda a razão.
3: É verdade, porque quando tu estás a lidar com uma criança, tu abres os olhos ou gritas e a criança... Põe-se ali, não é?
2: Estás
3: à autoridade. Quando é uma pessoa idosa, olha para ti e a pessoa também quer sentir que mantém o controle sobre a própria vida. Ela não deixa de ser o chefe da família, não deixa de ser o senhor doutor,
2: não é fácil
3: que foi empresário,
2: isso, claro.
3: não deixa de ser a professora, a matriarca da família, a mãe, e ela sabe da relação. Pode não te reconhecer exatamente, mas ela quer continuar a tomar decisões, mesmo que já não tenha a percepção de que pode, não é?
2: Para cada caso, de facto, é um caso. Ninguém envelhece do mesmo modo. Faz questão de dizer isto. Estou a tirar coisas que tirei do teu livro. A genética explica apenas 25% da forma como envelhecemos. A maior parte depende das escolhas que fazemos. Da atividade, das relações, da alimentação, do exercício. Nós vamos gastando a nossa reserva funcional, como tu chamas. Aprendi imenso contigo, Filipe. Isto é muito importante. A pessoa com demência tem noção e tem consciência, em geral. E por isso custa muito esta coisa que acontece às vezes. Fala-se dela como se ela não estivesse presente.
3: Epá,
2: não falas assim, que ela não está a perceber, não está a ouvir nada, não... Isto deve ser horrível para quem... E vão tendo intervalo de lucidez, às vezes, vão percebendo. Deve ser horrível isto.
3: Eu tive um senhor, eu acompanhei um senhor que a família dizia que ele comigo, que nós íamos ter uma consulta, e a família disse, mãe, ele não vai dizer nada, porque ele tinha afasia, ou seja, ele tinha uma demência frontotemporal, que tinha afetado a linguagem, tinha a variante afásica, que é a área que fica, que compromete
2: comanda,
3: a linguagem, pode comprometer a linguagem. E ele conseguia verbalizar algumas coisas, e ele dizia, mas ele não compreende muita coisa e tal, e ele consiga, olha, que ele não vai dizer muita coisa, não se preocupe, que eu depois lá me entendo. E estávamos a ter uma conversa, mandei a esposa embora porque queria só queria perceber o que é que estava nas entrelinhas. E eu perguntei-lhe, então, mas está triste? Ele disse-me assim, ouço coisas muitas vezes que não gosto.
2: Ah, incrível.
3: E eu depois falei com a filha e com a esposa e elas realmente admitiram que, como achavam, eu tinha a percepção de que ele não percebia, como não fala tanto como falava
2: achavam
3: antes.
2: Achavam que não ouvia.
3: Achavam que não percebia o que estava a ser dito. Então falavam dele sobre o que lhes doía, o que ele fazia de mal, como se ele não estivesse literalmente
2: isso
3: ali.
2: É horrível.
3: Ora, depois achamos estranho que a pessoa ficava agressiva, ficava chateada, tirava com coisas.
2: Claro.
3: Porque a pessoa, se não consegue verbalizar, vai-se manifestar
2: dela,
3: de outra forma.
2: Sobre ela, falamos sobre ela à frente dela, mesmo que ela não se expresse da mesma forma, ela pode entender. E muitas vezes entende, não é?
3: São coisas completas, são áreas do cérebro diferentes.
2: Tudo deve ser avaliado caso a caso, claro, como tu dizes. Conforme o perfil cognitivo, emocional, psiquiátrico, a pessoa tem direito a saber que pessoa é que está por trás do diagnóstico. Tu lanças umas pistas, de facto, cada uma destas é uma conversa.
3: É verdade.
2: De facto, tu tens que pensar nisto. Não reconhecer, em geral, numa fase muito avançada, o não reconhecer alguém, não reconhecer um filho, uma mãe. Tenho amigos meus que diziam isso. A minha mãe morreu há 10 anos e vamos enterrá-la amanhã. Há 10 anos que já não somos os filhos, já não.
3: Mas é. É curioso, sabes, que a pessoa pode não...
2: Eles, pode não é dizer como tu dizes, é o vegetal que está ali e não...
3: Mas pode não dizer o nome, mas descansa quando vê, quando tocas, porque reconhece o toque. A linguagem não verbal ganha uma importância.
2: Exatamente.
3: Agora, nesta fase, inacreditável.
2: Muito importante. O perfil identitário não muda, como tu dizes. Por isso, porque esta ideia, que eu adorei estes exemplos que tu dás, pôr a fazer hidroginástica, uma senhora velhota que teve, ia-se morrendo afogada duas vezes quando era pequena, portanto, ela, a água... traz memórias traumáticas. Nem a hidroginástica é uma coisa boa, sim, mas se calhar não é boa para toda, para toda a gente. Já tem Maria que não, só porque faz bem ao vizinho, pelo amor de Deus, tu dizes isso.
3: Sabes que há pessoas que dizem assim: a minha mãe está tão teimosa, eu já lhe disse para ir para a hidroginástica e tal. E eu disse, mas repare, mas quem é que é mais teimoso? É a mãe que não quer.
2: Herdou isso.
3: Mas é verdade, é a mãe ou é o filho que quer que a mãe faça uma
2: à
3: coisa?
2: Força. Que a mãe nunca fez e não gosta e não lhe apetece.
3: Exatamente, exatamente. Já parámos para pensar que estamos a insistir para que o nosso familiar faça coisas só porque nós queremos que ele faça aquela coisa?
2: A pessoa, ninguém tem, é a mesma personalidade, os mesmos gostos, os mesmos medos, os mesmos sonhos, como tu dizes.
3: Pode mudar alguns gostos, alguns interesses, obviamente, mas é termos em conta isso, termos em conta aquilo que a pessoa sempre foi ao longo da vida, isso não se apaga.
2: Não se perdem só os amigos, isto agora te falo os idosos, não se perdem só os amigos, perdem-se as testemunhas de como eram antes os nossos filhos, como é que nós éramos.
3: Essa foi uma senhora que me disse.
2: É tremendo ouvir isto, este caso que tu contas, que é muito verdade. Quando a pessoa já não consegue contar a sua própria história, isto é terrível. Um centro de dia pode ser a resposta certa para alguém e um desastre para outra pessoa, tu dizes. A realidade financeira aqui também é determinante, obviamente, mas há muitos apoios sociais e apoios do Estado.
3: Sim.
2: Até para ter alguém em casa ou num lar em condições é muito complicado para muitas famílias, mas há ajudas que têm a ver com o grau de dependência, nem tudo tem a ver com os rendimentos. Nós é que somos o inimigo. Como tu dizes, o paciente vive uma realidade dele, diferente, e nós damos-lhe ordens, está tudo contra ele, parece que nós a tornamos a ser o inimigo. Às vezes, dizermos a verdade factual não ajuda.
3: Sim, às vezes
2: temos que ter essa sensibilidade também. Isto, Filipe, isto não, ninguém nasce com isto, aprende-se.
3: É o que eu digo, só amor não chega. Não é nós dizermos assim: ah, agora a minha mãe tem demência, eu vou cuidar dela e vou aguentar tudo isto até ao fim. Há pouco falavas sobre os limites do cuidador. É absolutamente fundamental nós sabermos para onde é que estamos a ir, que ferramentas é que temos, o que é que vamos precisar.
2: Exatamente.
3: Porque efetivamente uma pessoa com demência que nos diz quer ir para casa, estando em casa, e se nós estivermos constantemente a dizer-lhe mas tu já estás em casa, o que é que estás a dizer?
2: Ai,
3: quer dizer, a pessoa fica em pânico, mas porque a pessoa, a família também não
2: muda,
3: sabe o que é que quer dizer aquele quer ir para casa.
2: Sim.
3: E ninguém, nunca ninguém ensinou, nunca ninguém explicou o que é que aquilo queria dizer, não é? Nem como é que se lida nesses momentos, nem quando a pessoa começa a querer fugir, ou quando a pessoa começa a agredir, ou quando... O que é que antecipa esses momentos? Porque é que isso acontece, não é? O que é que devemos estar atentos? Porque às vezes estes comportamentos são fruto de uma desregulação...
2: pode ser hormonal até?
3: Orgânica, ou uma infecção, alguma coisa que nós temos que ter em atenção.
2: Exato.
3: E repara, se não estamos atentos... Nós tivemos um senhor... estou aqui já a entrar.
2: Sim, mas...
3: nós tivemos aqui uma família que dizia-nos: ai, meu pai está tão agressivo, está a ficar tão chateado, está, nas últimas semanas está uma coisa impossível, está tão teimoso. E começámos a fazer-lhe aqui algumas perguntas. Uhum. E ela disse assim, e eu disse: até mas já foi, costumei ir à casa, ultimamente tem ido, mas olha, até está a ficar com os lábios azuis e com a língua mais inchada. Mas assim, olha, o seu pai, não, isso não, o seu pai não está teimoso. Isso é provavelmente uma infecção que já generalizou. Tem que ir já para as urgências. O senhor faleceu semanas depois. Porque...
2: com a consequência dessa septicemia ou do que for.
3: Exatamente. Porque andava há semanas, há uma mudança abrupta de comportamento e a primeira coisa que nós pensamos é a demência avançou. Porque exato, lá está tudo aquilo que nos dizem. A demência vai avançar. Isto não tem cura.
2: É degenerativo. Exatamente. Progressivo.
3: E quando vemos assim mudanças abruptas de comportamento, aquilo que devemos pensar é: opa, deixa-me lá ver se...
2: o que é que gerou isto?
3: Exatamente. O que é que também mudou no dia-a-dia? Sim. Vai mais vezes à casa de banho, a urina mudou, está a respirar menos bem, tem dores, tem desconforto. Perceber no corpo também o que é que está a acontecer.
2: Nem sempre há amor. É muito importante isto que tu contas. Nem sempre há amor. Às vezes cuida-se de um pai que bateu, quando nós éramos pequenos, de uma mãe ausente, de alguém que nos fez mal. Cuida-se da mesma, por dever, não por haver mais, por não haver mais ninguém. Essa é uma solidão de que não se fala.
3: Sim.
2: Isto de facto acontece, pessoas, nem todos os pais foram pais exemplares e mães exemplares, mas depois estão ali dependentes à tua mão e são dependentes outra vez.
3: Sim, e chegam-nos muitas famílias.
2: Outra vez não, como tu foste.
3: Chegam ao pé de ti e dizem: eu não gosto da minha mãe, nunca gostei, nem ela gostou de mim. Mas o que é que eu faço?
2: Pois.
3: Nós não temos relação, eu sou filha única.
2: Pode pedir ajuda.
3: Ela é viúva.
2: Deve pedir ajuda.
3: Pronto, mas financeiramente não é possível.
2: Pois.
3: E o que é que esta filha faz? Não é? E temos que validar isto também. Existe, é muito doloroso, isto pouco se fala, é muito doloroso quando a sociedade espera que tu, como filho, dês resposta. Mas tu não, também para ti é difícil quando tu tens mágoas profundas daquela pessoa. Eu dizia muitas vezes quando trabalhava em lar, dizia-se: estes filhos realmente não vêm cá visitar. Nós nunca sabemos que tipo de pais é que aquelas pessoas foram. E é importante também atender que não é porque estão num lugar vulnerável agora que se esquece tudo o que está para trás.
2: Claro.
3: E eu tenho sempre muita cautela a analisar estas coisas porque, de facto...
2: Cá está, cada caso é um caso e já ouviste com certeza histórias dantescas e histórias de grande amor e de grande
3: 100%.
2: Entrega, não é?
3: Portanto... há uma história em particular de uma senhora que também chegou e disse: não gosto, não quero, estou a fazer isto porque tenho que salvar a minha própria pele, porque a minha vida virou-se do avesso, a minha mãe começou a ficar dependente, eu não a vi há anos, e agora encontra um lugar de conforto em cuidar da mãe. Ou seja, um momento, a relação mudou tanto que agora
2: afeta toda a
3: encontra
2: gente.
3: A mãe, a uma relação de mãe e filha.
2: Engraçado.
3: Ali. E até se sente confortável
2: nesta fase
3: ali,
2: final. Pronto.
3: Nesta fase, sim.
2: Incrível. Quando o corpo de quem cuida também se está a partir. Cá está este capítulo 10 que tu tens aqui, não é? Quando o cuidador precisa de cuidados. A dor de costas, levantar um peso morto, as noites sem dormir, há 3 anos. Cuida-se de alguém a partir de um corpo que ninguém pergunta como é que está. E entretanto, esqueceu-se também de cuidar de si. Isto é muito importante.
3: É, porque tu vais a uma consulta e só por... repara, há um diagnóstico. Diagnóstico, pessoa. Às vezes nem é sobre a pessoa, não é? É sobre o diagnóstico que existe.
2: Exato.
3: É sobre a medicação, sobre o diagnóstico e sobre os exames. Sobre a pessoa em concreto, há poucas perguntas.
2: Sim.
3: Pessoa, perfil identitário. Sobre o familiar que está ali, que tem um diagnóstico, e agora lhe perguntam: mas como é que vai fazer isto?
2: Ninguém, não.
3: Que recursos é que existe?
2: Não se pergunta.
3: Não há uma preocupação sobre isto. Haverá, obviamente, profissionais mais sensíveis do que outros, naturalmente.
2: Sim, claro.
3: Mas... daquilo que nos vai chegando, são centenas e centenas de contactos, fico preocupada.
2: Pois,
3: eu fico preocupada com aquilo
2: há
3: que
2: há um alinhamento do cuidador. Agora, eu tento há pouco tempo ver esta coisa do estatuto do cuidador, uma coisa que foi mudando na lei e agora está um bocado melhor, ou achas que se podia ir mais longe, Filipa? Do que tu sabes?
3: É complicado. Okay. Há muitas coisas que vai-se fazendo, aquilo que se pode, mas ainda serve
2: ainda
3: a poucas realidades. Sim, é aquilo que nós vamos...
2: Está aliado da realidade concreta do dia-a-dia de centenas de pessoas?
3: Posso falar da realidade que eu vou vivendo ali. Há muitas famílias que nós gostávamos que... Professores.
2: Sim.
3: Os professores não podem trabalhar online. Dão aulas presencialmente.
2: Sim.
3: Uma das coisas que o Estatuto de Cuidador te permite é tu também poderes fazer aulas, ter aqui algumas adaptações.
2: Sim.
3: Há coisas que, efetivamente, os professores... E nós acompanhamos muitos familiares...
2: Não há apoios para eles poderem largar a sua profissão ou fazer outro tipo de acompanhamento?
3: Este estatuto em concreto...
2: Deve ser compensado, não é?
3: Não
2: prevê isso?
3: Não prevê.
2: Ok.
3: Sim, há alguns trabalhos que não é simplesmente possível.
2: Sim.
3: Que o estatuto seja aplicado.
2: Sim.
3: Pronto. Não sou a melhor pessoa para falar sobre estes temas.
2: Tá
3: nós
2: bem,
3: aí temos um departamento...
2: É bom saber que está em aberto ainda. Podia ser aperfeiçoado. Se calhar foi um princípio... mas que há que desenvolver
3: já
2: e há que melhorar.
3: Já se está a trabalhar nisso há algum tempo, sim.
2: Muito bem. Os irmãos que desaparecem, outra coisa que acontece também nesta altura, não é? Há os irmãos, ou todos, ou uma série deles que não querem saber, não ajudam, porque eles já não é o pai, já não é a mãe.
3: Sabes que é engraçado que muitas vezes as famílias, os filhos únicos dizem assim, ah, quem me dera ter um irmão agora, para poder dividir, sabes?
2: Sim, as tarefas e os dinheiros e tudo, sim.
3: Até... as decisões, sim. Para não ficar com o peso todo em cima das costas e assim, olha, e aqueles que têm os irmãos e que dizem, ai meu irmão, só me chateia, só faz disto pior. Assim, olha, nós nunca estamos bem com nada, mas vá estar sozinha, acredito.
2: O dinheiro, quanto custa realmente, quem paga o dinheiro, isto é importante, não há uma cultura de antecipação, tu dizes, empurra-se muito com a barriga, cá está. A institucionalização como escolha legítima e não como fracasso. Tu sim. Falas isto aqui que é muito importante. Às vezes o lar é o cuidado certo.
3: Certo.
2: As pessoas têm ideia que não. As pessoas dizem, e começam a avisar, não me ponhas num lar. Há pais que assustam muito, mas cuidar é saber reconhecer o seu limite.
3: E há promessas que se fazem. Quantas vezes é que tu não fazes uma promessa...
2: Que depois já vais-te arrepender.
3: E depois não...
2: Não podes cumprir?
3: Não podes. Mas depois a pessoa quando diz que nunca quer ir para um lar, não está à espera de vir a ter demência.
2: Exato.
3: Tu nunca projetas. Não é? Nunca pensas, olha, eu não quero ir para um lar, mas quer dizer, se eu soubesse o trabalho que ia dar a um filho, provavelmente, ou se eu tivesse, a consciência de que ia ser uma complexidade destas, provavelmente eu não quereria que o meu filho estivesse a passar por tudo isto.
2: Pois.
3: Só quando a pessoa, quando fizeste aquela
2: só
3: promessa...
2: Só quando se vive, exato.
3: Aquela pessoa não tem consciência.
2: Muda tudo, não é?
3: Claro.
2: Obviamente. A estimulação cognitiva, portanto... lembro deste do senhor de 74 anos que começou a ter lapsos de memória. Isto é muito giro, uma ideia muito gira, eu vou dizer aqui. Vem no teu livro. Um senhor que começou a ter lapsos de memória, 74 anos já, e depois inscreveu-se num curso de informática, nunca tinha tocado num PC e tal. Um ano e tal depois já era autónomo, tinha revelado melhorias até nos testes que fez... Enrojou uma coisa, aprendeu uma língua, este tipo de coisas. E começou a desenvolver e agora fala com os netos no Facebook e agora, imagino, portanto,
3: sim, ele...
2: é muito engraçado. Enrojou uma coisa.
3: É interessante porque depois...
2: E as pessoas pensam, lápis de memória, então não se vai meter nos computadores. E não, isso é que lhe fez bem.
3: Sim, claro, porque depois trabalha-se aqui outras áreas do cérebro e depois também compensas com estratégias compensatórias, obviamente não foi só isso, não é? Mas foi algo que fez aquele cérebro trabalhar muito. E
2: o cérebro tem essa capacidade extraordinária, não é?
3: Sim, e também importa dizer que se fez aqui uma análise a todos os aspectos reversíveis, não é? O que é que poderia estar a influenciar aqui nestes lapsos de memória e por aí fora, pronto, não... mas é esta combinação
2: muito
3: farmacológica
2: bem.
3: Com a não farmacológica que é tão importante. Esta é a mensagem fundamental, que é, não é só a medicação, não é só aqui a dimensão reversível, mas escudares o teu cérebro e quanto mais estimulares e fazeres aprender coisas novas e compensares as dificuldades de um lado e do outro, quanto mais promoveres a tua funcionalidade, mais autonomia, mais independência, mais capaz te vais sentir no dia a dia e menos afetado vai estar o teu emocional, que por sua vez... não influencia negativamente o cognitivo.
2: Tão bom. O final da viagem, cuidados paliativos, é o final do teu livro. No fim tem esta lista de apoios e regulamentação para pacientes e cuidadores. Este atestado de multiúdos, benefícios fiscais, etc. Que há, os compras de camas articuladas e rampas, este tipo de coisas. A bola de neve, que é muito que falas nisso, a bola de neve por não se diagnosticar cedo. Por se aceitarem não respostas por parte do corpo clínico. Somos muito permissivos com os médicos, isso é uma coisa muito portuguesa também, não é? Eu sou muito permissivos com a saúde, temos medo, se calhar, temos um respeito estranho. Cuidar de uma pessoa com demência, portanto, só o amor não chega. Isto é um mundo que tu abres a caixa de Pandora com este teu livro. É extraordinário. Filipa, o nosso tempo voou, acabou, mas tu, como consultora de envelhecimento, tens um trabalho extraordinário. És muito nova para saber tudo o que tu sabes. Portanto, não sei, deves ter um armazém grande, alguns onde vais guardando estas experiências e viveste com pessoas assim, sabes, e estudaste e foste estudar em vários países e perceber como é que as coisas... E é muito bom isso, é muito bom esse esforço. Tu és uma colecionadora de cursos, tu próprio confessas. Sou, adoro e vou informar-me mais e saber. Isso é muito, muito importante. E, de facto, pela editora Manuscrito, dar-nos estes, os meus pais envelheceram, e agora? Um guia prático para famílias e cuidadores. E é muito prático mesmo. Portanto, fica aqui esta recomendação. Filipa, quero agradecer muito a tua vinda aqui. Olha, foi uma estreia maravilhosa na rádio.
3: Obrigada,
2: nunca chegarás a este nível.
3: Obrigada.
2: Quero agradecer muito e fica à espera quando tiveres outra edição com outros exemplos. Os exemplos são muito importantes que estás aqui. Eu gostei imenso de a senhora tal, o senhor António, a senhora não sei o quê. É muito tipo que se aprende ideias. Temos ideias para, olha, como este fez, se calhar resulta, vamos ver. Isto é muito importante. Voltarás sempre, está bem?
3: Obrigada.
0: 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Antes do Jornal das 9, temos música para ouvir. Elvis Presley, Burning Love. Boa quarta-feira.

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0: está com a Rádio Observador e está muito bem. Eu sou a Filipa Duarte. Antes de atualizarmos a informação, trago uma sugestão para os que gostam de cinema e querem aproveitar também as noites quentes de verão. O Cine Society está de regresso com várias sessões de cinema ao ar livre em locais como Lisboa, Cascais e Ericeira. A programação desta semana reúne vários clássicos do cinema. Amanhã, o terraço do Palácio Príncipe Real em Lisboa vai ser transmitido por lá o Truman Show, protagonizado por Jim Carrey. Já no domingo é vez de Regresso ao Futuro. Do cartaz faz ainda parte de filmes como When Harry Met Sally ou também Forrest Gump. São exibidos no Beato, Riverside Rooftop ou também na Cidadela de Cascais. As sessões começam sempre às 9 da noite, com a abertura de portas uma hora antes. Os bilhetes custam 14,5€. Já podem ser comprados online no site do Cine Society. Fica a sugestão para já, 8h59. Vamos aos temas em destaque com a Beatriz Félix. Boa noite.
1: Boa noite. E falamos nesta edição do eclipse solar, que já passou, mas há ainda tempo para recordar como foi o momento em que a Lua tapou completamente o Sol em Bragança. Falamos também do Primeiro-Ministro, que já esteve em contacto com Marcelo Rebelo de Sousa, o antigo Presidente da República. Deu entrada esta tarde no Hospital de Faro, ainda assim não está em estado que inspire cuidados extraordinários. Falamos também de desporto, porque amanhã o Benfica defronta o Hearts na terceira pré-eliminatória da Liga Europa.
0: Jornal das 9 com a Beatriz Félix. E Beatriz, já acabou o eclipse solar. O momento foi recebido com aplausos em vários pontos do país.
1: Por exemplo, em Rio de Honor, foi o local de Portugal continental onde o fenómeno foi visto quase na totalidade. Um momento relatado em direto aqui na rádio pelo repórter do Observador, Martim Andrade. Vamos ouvir.
2: Estes últimos minutos foram... Isto escureceu de uma forma que ninguém estava à espera aqui. Agora faz um silêncio total, porque o sol está a dar as últimas de brilho e, portanto, as pessoas agora estão a correr de um lado para o outro, a começar a tirar os óculos, apesar de ainda haver alguma luz. As pessoas já começam a tirar os óculos, mas, de facto, já se faz quase noite. Segundo as contas aqui de um astrónomo que aqui está, não vão ser 26 segundos, vão ser apenas 18. E já está a total. Ouvem-se aplausos, ouvem-se pessoas a celebrar, a pitch, tudo, e vê-se uma coroa linda do Sol, que está à frente, a Lua está à frente do Sol. Está uma loucura aqui, isto é impressionante.
3: E está muito escuro? Está muito escuro e a temperatura baixou muito ou não?
2: Está totalmente escuro, vê-se, baixou muito, estava um calor que não se podia antes. Agora está agradável, dá para olhar para o Sol nitidamente. Aliás, para o Sol não, porque o Sol está tapado pela Lua, mas vê-se uma coisa inacreditável. Vê-se estrelas no céu. As montanhas todas bem iluminadas com aquele gradiente de laranja, amarelo, que é característico, e o sol já começa a aparecer outra vez, que já nem se pode olhar bem com mesmo o descuido que dava para ver a mesmo.
4: Os tais 17 segundos.
2: Mas foi mesmo inacreditável.
1: É o relato do repórter Martim Andrade em Rio de Honor, em Bragança, poucos minutos antes das 7h30 da tarde, onde todo o eclipse foi acompanhado por aplausos das pessoas que lá estavam a assistir. Outro como este, só dentro de 118 anos, vai acontecer em outubro de 2144.
0: O Primeiro-Ministro já falou ao telefone com Marcelo Rebelo de Sousa. O antigo Presidente da República deu entrada esta tarde no Hospital de Faro, mas não inspira cuidados extraordinários.
1: Luís Montenegro revela que Marcelo Rebelo de Sousa está bem disposto e restabelecido, conforme aquilo que escreveu na rede social de X. Diz que o antigo chefe de Estado está tranquilo. O ex-Presidente da República estava de férias em Monte Gordo, no Algarve, quando se sentiu mal e foi assistido no local pelo INEM. De acordo com o Jornal de Notícias, Marcelo Rebelo de Sousa desmaiou quando se encontrava num restaurante, ficou inconsciente por alguns instantes, mas quando a ambulância de suporte imediato de vida de Vila Real de Santo António chegou até ao ex-chefe de Estado, ele já se encontrava consciente, ao que o Observador apurou. O antigo Presidente da República poderá ter sofrido um quadro de lipotimia, de sensação de desmaio, que pode ter tido várias causas, incluindo uma situação de jejum prolongado, calor e ou desidratação. De acordo com informações, entretanto, recolhidas pelo Observador, o Estado de Saúde Marcelo Rebelo de Sousa não inspira cuidados extraordinários. O antigo Presidente da República foi transportado para o Hospital de Faro apenas por precaução, mas está perfeitamente responsivo.
5: E a Presidente da Junta de Freguesia de Santa Maria Maior, em Lisboa, diz que o sentimento de insegurança tem aumentado entre moradores e comerciantes na Baixa da Capital depois do caso da turista atingida por uma bala.
1: Maria João Correia fala no aumento da criminalidade na freguesia. Ora, a Rádio Observadora, a autarca, diz que o episódio veio reforçar as preocupações que a Junta tem transmitido desde o mês de março. A autarca diz que desde essa altura aguarda uma reunião com o Ministro da Administração Interna, juntamente com a Câmara de Lisboa. Maria João Correia quer respostas sobre videovigilância, iluminação pública, policiamento e a criação de guardas noturnos.
6: Aquilo que nós entendemos enquanto Junta de Freguesia é que a videovigilância na Freguesia de Santa Maria Maior tem que avançar. Não percebemos porque é que ainda não avançou. A Junta de Freguesia fez um levantamento exaustivo da falta de iluminação pública na freguesia e também em relação a isso nunca obtivemos resposta. E a outra questão foi uma medida de campanha do Sr. Presidente da Câmara, Carlos Moedas, que tinha a ver com os guarda noturnos. Nós também não sabemos como é que esta situação está.
1: São as declarações de Maria João Correia à Rádio Observadores. A Presidente da Junta diz que estas medidas ajudariam a recuperar o sentimento de segurança de moradores e comerciantes da freguesia.
5: E o Presidente da República, António José Seguro, lamentou a morte do antigo Presidente da Cáritas, Eugénio Fonseca, tinha 69 anos.
1: E era atualmente Presidente da Confederação Portuguesa de Voluntariado. Numa nota publicada no site oficial da Presidência da República, António José Seguro enaltece o exemplo de cidadania e convicção, humanidade e sentido de bem comum. Eugénio Fonseca, o antigo Presidente da Cáritas, morreu hoje aos 69 anos. A atual Presidente da Cáritas Portuguesa, Rita Valadas, falou à Rádio Observadores, relembra Eugénio Fonseca como um homem que deixou uma marca e que se dedicou sempre aos mais vulneráveis.
7: Eugénio Fonseca foi um homem que se dedicou sempre aos mais vulneráveis, sem um propósito de classificar os mais vulneráveis. Foi mesmo para agir em favor das dificuldades que ele foi acompanhando com as equipas com que trabalhou e que identificaram as fragilidades do tecido social e das necessidades de agir em favor dos mais desfavorecidos.
1: Rita Valadas, em declarações à Rádio Observadores, a Presidente da Cáritas disse ainda que está prestes a ser lançado um livro sobre as missões de Eugénio Fonseca na organização. Segundo Rita Valadas, o livro teve a ajuda do ex-presidente. O PS lamenta também esta morte de Eugénio Fonseca, considerando que Portugal perde uma voz profundamente comprometida com a solidariedade e dignidade humana.
5: Vamos ao desporto. O Benfica defronta amanhã o Hearts na terceira pré-eliminatória da Liga Europa. O treinador dos encarnados está confiante num bom resultado.
1: Depois de ter vencido na primeira mão da eliminatória por 6-1, as Águias voltam a encontrar o clube escocês, mas desta vez em casa do adversário. Em conferência de imprensa, na antevisão do jogo, o treinador do Benfica, Marco Silva, diz que não existem jogos iguais, mas afirma que a equipa está confiante nesta vitória. O treinador diz que o objetivo é conseguir chegar aos play-offs da competição e que para isso não pode haver erros.
8: Amanhã naturalmente será um jogo diferente, com uma história diferente e que nós queremos e ambicionamos que tenham o mesmo tipo de resultado para nós. A vitória é com esse objetivo que aqui estamos com um resultado que nos dá a estabilidade e a confiança para encarar de uma forma muito positiva, mas não nos pode dar facilitismos nenhums, porque será o primeiro passo para errarmos e nós não queremos errar, queremos ser objetivos naquilo que queremos. É óbvio que o objetivo é estar nos play-offs.
1: São as declarações do treinador do Benfica na antevisão do jogo com o Hearts, que acontece amanhã às 7h45, um jogo que conta com emissão especial de desporto, com relato e análise para ouvir em direto aqui na Rádio Observadores.
5: 7 minutos para lá das 9, Beatriz, vamos às notícias de âmbito local.
1: E começamos em Sesimbra. Vai começar a obra de reconstrução da passagem hidráulica na Avenida Costa Gomes, na localidade de Faúlha. Os trabalhos começam já na próxima segunda-feira, dia 17, e têm uma duração estimada de 6 semanas. A autarquia informa que os desvios de trânsito estão sinalizados e assegura o acesso a moradores nas proximidades. Em Santarém, iniciaram hoje as obras de ampliação e requalificação do bloco operatório do Hospital Torres Novas. Trata-se de um investimento de cerca de 300 300 mil euros por parte da Unidade Local de Saúde do Médio Tejo. A intervenção tem uma duração prevista de 3 meses e pretende reforçar a capacidade cirúrgica do hospital. Em Oliveira das Mães, o Hospital de São Miguel está parcialmente encerrado para trabalhos de desinfestação nas redes de saneamento. Os trabalhos devem decorrer até amanhã, tendo já obrigado à transferência de 5 doentes para os hospitais de Santa Maria da Feira e Ovar. Algumas das consultas foram também canceladas devido ao encerramento. Seguimos para Pombal. A Câmara inaugurou hoje as obras de construção do campo desportivo de Arunca e do respectivo areal. Trata-se de um investimento que ultrapassa 1 milhão de euros e que se foca também na requalificação de outras infraestruturas desportivas. O presidente do município afirmou que o objetivo é criar condições para a prática desportiva de crianças e jovens. E em Odivelas, a Biblioteca Municipal Dom Dinis promove o projeto Imaginário entre setembro deste ano e agosto de 2027, uma iniciativa que conta com atividades ligadas à literatura fantástica, à criatividade e aos jogos de interpretação de papéis. As atividades vão realizar-se entre as 2 horas e as 4 da tarde, com participação gratuita mediante uma marcação prévia. E fechamos com a Agência Portuguesa do Ambiente, que está a desaconselhar os banhos na praia de Matosinhos. Na plataforma, a agência alerta para a contaminação microbiológica e recomenda não tomar banho nesta praia, isto após a praia de Matosinhos ter estado interdita 18 vezes no ano passado.
5: Notícia de fecho do Jornal das 9. 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
5: 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É a altura de ouvirmos novo episódio de Guerra Traduzida.
15: Guerra Traduzida na Rádio Observador, espaço em que trazemos os destaques da imprensa da Ucrânia e também da imprensa russa. Hoje com a jornalista Beatriz Félix. Boa noite, Beatriz.
1: Boa noite.
15: Vamos começar pela imprensa russa e com Vladimir Putin, que promete uma resposta espelho à retenção de navios russos.
1: O presidente russo falou esta quarta-feira no encerramento dos exercícios da Frota do Pacífico a bordo do cruzador de mísseis Varyag. Afirmou que a Rússia vai responder, no fundo, na mesma moeda, caso os países europeus concretizem a apreensão de navios mercantes russos. Também, segundo as agências Stasi e RIA Novosti, o chefe de Estado russo classificou as intenções de algumas nações da União Europeia de limitar a circulação e também apreender embarcações civis como atos de pirataria e roubo e diz que se trata de uma violação direta do direito marítimo internacional. Putin deixa também a nota de que a retaliação de Moscovo pode não acontecer necessariamente nas mesmas bacias hidrográficas onde os navios foram retidos, mas em qualquer ponto do globo que o comando russo considera oportuno, incluindo também na área de responsabilidade da Frota do Pacífico. Também nesta visita militar, o presidente da Rússia foi informado pelo almirante Viktor Lina que as forças navais russas têm neste momento meios suficientes para inspecionar e deter navios de países não amigáveis que operem sob bandeiras de conveniência.
15: E seguimos em território russo, Beatriz, até porque Moscovo justifica os ataques no Mar Negro por considerar que Kiev é responsável pelo caos alimentar.
1: A porta-voz do Ministério dos Negócios Estrangeiros da Rússia, Maria Zakharova, afirmou esta quarta-feira que as forças armadas russas continuam a realizar ataques cirúrgicos de alta precisão contra alvos militares e infraestruturas no Mar Negro utilizadas pela Ucrânia. Uma notícia que é avançada pela agência TASS e que conta que estas operações têm, no fundo, como objetivo neutralizar as ameaças criadas pelas forças ucranianas até à navegação civil e à estabilidade da navegação regional. Ora, Zakharova sublinhou que os alvos são definidos com base em coordenadas previamente apuradas para minimizar danos colaterais. Em simultâneo, a diplomacia russa acusou o governo de Kiev de destabilizar deliberadamente o mercado alimentar mundial. Segundo a posição oficial divulgada na imprensa estatal, estas investidas ucranianas contra alvos de transporte e cereais na região do Mar Negro estão a provocar a subida dos preços dos grãos e também o aumento do déficit alimentar. O Ministério dos Negócios Estrangeiros russo sublinha que este cenário beneficia diretamente países ocidentais e grandes conglomerados agrícolas. Acusa também Kiev de estar a atuar sob instrução de parceiros ocidentais para criar volatilidade no mercado internacional.
15: E continuamos a falar de ataques, mas desta vez, Beatriz, por parte da ofensiva ucraniana.
1: Precisamente, a imprensa russa reporta um ataque massivo com drones ucranianos contra a região de Krasnodar, que fica no sul da Rússia, um ataque que aconteceu durante a última noite e madrugada, com várias cidades como principal alvo. A imprensa russa cita relatos oficiais que indicam que as defesas antiaéreas e os sistemas de guerra eletrónica abateram dezenas de engenhos não pilotados. A queda de destroços causou danos materiais, infraestruturas e também ferimentos em civis e há registro de vítimas mortais na região do Kuban. O governador do território de Krasnodar, citado pela imprensa local, garantiu que os serviços de emergência foram mobilizados para o terreno de forma a conter os estragos e a prestar auxílio à população. Também o Ministério da Defesa da Rússia reafirmou que as forças russas mantêm o controle operacional e continuam a neutralizar as ameaças aéreas sobre as regiões fronteiriças e a costa do Mar Negro.
15: E mudamos agora de tema, Beatriz, até porque na Rússia foi libertado um antigo fuzileiro naval norte-americano.
1: Falamos de Robert Gilman, que estava a cumprir pena de prisão na Rússia. É um dos temas também hoje em destaque na imprensa russa. Os jornais noticiam que Vladimir Putin concedeu um perdão a Gilman por razões humanitárias e que o cidadão norte-americano já terá regressado aos Estados Unidos. O Kommersant conta ainda que a libertação ocorreu sem a contrapartida de uma troca de prisioneiros. Esta informação foi também confirmada pelo próprio presidente dos Estados Unidos, Donald Trump, que agradeceu a decisão e afirmou que Moscou não exigiu nada em troca. A imprensa russa cita também o enviado especial norte-americano, Steve Witkoff, que agradeceu a Putin a participação pessoal no processo. Gilman deverá agora receber tratamento médico nos Estados Unidos.
15: E Beatriz, fechamos esta guerra traduzida com um tema diferente, porque vamos falar de tecnologia.
1: Para contar que a aplicação do Ozone Bank foi retirada da loja Google Play, a instituição bancária russa confirmou que a aplicação deixou de estar disponível para ser descarregada nesta plataforma de telefones com sistema operativo Android. Segundo o Ozone Bank, as aplicações já instaladas vão continuar a funcionar normalmente. Os clientes podem ainda assim recorrer a outras lojas de aplicações, à versão web da aplicação ou o acesso à conta através do próprio navegador. O banco declara ainda que os pagamentos e transferências, também as restantes operações dentro da Rússia, continuam a fazer-se sem qualquer restrição e os fundos dos clientes estão também seguros. É a garantia deixada por este banco. A instituição acabou por ser incluída nas sanções da União Europeia no final de julho e no início de agosto foi também alvo de sanções britânicas. A imprensa russa refere que esta aplicação, a do Ozone Bank, se mantém disponível na App Store, ou seja, os telefones com o sistema operativo da Apple.
15: Tudo dito nesta guerra traduzida no que toca à imprensa da Rússia. Voltamos já a seguir com os destaques da imprensa ucraniana. Regressamos à guerra traduzida na Rádio Observador. Vamos falar agora dos destaques da imprensa ucraniana nesta quarta-feira com a Beatriz Félix. Beatriz, quase 240 combates em apenas 24 horas. A contagem feita pelo Estado-Maior das Forças Armadas da Ucrânia.
1: 237 confrontos entre forças russas e ucranianas. É este o número exato. A imprensa descreve que as forças russas têm mantido a pressão ao longo de toda a linha da frente. As áreas mais intensas foram os eixos de Pokrovsk, Kostianivka, mas houve ainda outros focos de conflito em Kupiansk, Liman, Sloviansk, Uliaipol e Orikiv. A Rússia realizou 71 ataques contra posições militares e localidades, incluindo-se com recurso a lança-foguetes múltiplos. Perante isto, o Estado-Maior ucraniano afirma que a aviação, as forças de mísseis e a artilharia atingiram 3 postos de comando russos, uma concentração de efetivos, uma peça de artilharia e 4 postos de controle de drones.
15: E continuamos a falar da onda de ataques russos que provocou 8 mortos e dezenas de feridos na Ucrânia.
1: É precisamente isso que conta o Kyiv Independent, um ataque noturno em grande escala lançado pela Federação Russa contra várias regiões da Ucrânia, provocou pelo menos 8 mortos e 57 feridos nas últimas 24 horas. As forças russas dispararam vários tipos de mísseis e lançaram perto de 140 drones de ataque. Destes 140, as defesas antiaéreas ucranianas conseguiram interceptar e neutralizar 112 destes drones não pilotados a norte, sul e leste do país. Na região de Odessa, um ataque contra um caminhão de transporte de resíduos petrolíferos provocou um incêndio que se alastrou a viaturas civis, fazendo 2 mortos e 3 feridos. Em Sumy e Donetsk, registaram-se também vítimas mortais em consequência da queda de mísseis e projéteis de artilharia pesada.
15: Estes ataques russos causaram 9 cortes de eletricidade em pelo menos 5 regiões ucranianas.
1: É o que avança a operadora estatal da rede elétrica da Ucrânia. Confirmou esta quarta-feira a ocorrência de novos danos graves na rede de distribuição de energia em 5 zonas do país, devido a investidas de drones e ataques de artilharia russa. Segundo avança o jornal Ukrainska Pravda, os cortes de emergência no fornecimento elétrico afetam neste momento as populações de Odessa, Dnipropetrovsk, Donetsk, Kherson e Kharkiv. A empresa pública informou que os técnicos e as equipas de reparação de emergência já foram mobilizados para estes locais afetados, para então fazer os trabalhos de recuperação onde quer que as condições de segurança o permitam. Nem sempre é possível, perante a pressão sobre a rede para evitar colapsos maiores. As autoridades energéticas ucranianas deixaram também um apelo à população, pedem para que reduzam o consumo elétrico e evitem usar eletrodomésticos de grande potência entre as 7 e as 10 da noite.
15: E Beatriz, pausa nos ataques para um anúncio de Volodymyr Zelensky.
1: O presidente ucraniano anunciou que as forças de defesa da Ucrânia recuperaram 26 localidades durante uma operação no eixo de Oleksandrivka. O anúncio foi feito depois de um relatório do Comando Militar sobre os resultados desta operação e que decorreu entre janeiro e agosto. Ora, segundo Zelensky, as localidades recuperadas situam-se nas regiões de Dnipropetrovsk, Donetsk e Zaporizhia. O presidente afirmou que a área libertada já supera os 745 km². A imprensa ucraniana cita igualmente os números apresentados por Zelensky sobre as perdas russas nesta operação. Segundo o presidente, as forças russas sofreram pelo menos 9.500 baixas e mais de 6.600 pessoas do lado russo ficaram feridas. Zelensky diz também que esta operação permitiu aumentar o número de prisioneiros disponíveis para futuras trocas.
15: E terminamos com uma celebração na Ucrânia.
1: Porque hoje é celebrado o Dia da Juventude, que se assinala hoje, dia 12 de agosto, uma data que coincide com o Dia Internacional da Juventude da Organização das Nações Unidas. O portal UA News e a agência UNIAN recordam que esta data do feriado foi alterada por um decreto do presidente Volodymyr Zelensky para integrar a Ucrânia nas práticas e nos valores europeus. A imprensa de Kiev destaca que, num contexto marcado pela guerra, estas comemorações de hoje não têm um cariz festivo, aquilo que seria a tradição, e estão antes focadas no papel ativo dos jovens ucranianos na defesa do país, no voluntariado e na futura reconstrução do Estado. Por isso, várias organizações juvenis e instituições governamentais promoveram e continuam a promover ao longo do dia de hoje debates sobre o futuro profissional da juventude, oportunidades educativas e também a reintegração dos jovens veteranos que regressam da linha da frente para a sociedade.
15: E fica por aqui esta edição da Guerra Traduzida, esta quarta-feira com a jornalista Beatriz Félix. Está de regresso já amanhã.
5: Nova edição de Guerra Traduzida, um episódio que pode ouvir quando e onde quiseres em podcast e também em observador.pt. Passam 22 minutos das 9. Ouvimos agora George Benson com Give Me The Night e também logo a seguir Sérgio Godinho com uma versão ao vivo de Tudo no Amor. É para ouvir aqui na Rádio Observador, antes da síntese informativa das 9:30.

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0: Rádio Observador, são 9h30, voltamos a atualizar a informação com a Beatriz Félix. Boa noite, Beatriz.
1: Boa noite, e começamos com a Rede Energética Nacional, que diz que o equilíbrio do sistema elétrico foi assegurado durante o eclipse. Em comunicado, a REN informa que o equilíbrio foi garantido, essencialmente pela produção hidroelétrica e pela produção de gás natural em centrais de ciclo combinado. A empresa sublinha que Portugal se manteve numa posição exportadora, com fluxos de exportação entre os 100 e os 275 megawatts. Esta tarde assistiu-se a um eclipse do Sol na maior parte do continente, algo que já não acontecia desde 1912. E o Primeiro-Ministro Luís Montenegro já falou ao telefone com Marcelo Rebelo de Sousa, depois de o antigo Presidente da República ter dado entrada esta tarde no Hospital de Faro. Luís Montenegro revela que Marcelo Rebelo de Sousa está bem disposto e restabelecido. É, de resto, aquilo que escreve na rede social X. Diz que o antigo Chefe de Estado está tranquilo. O ex-Presidente da República está de férias em Montegordo, no Algarve, quando se sentiu mal e foi assistido no local pelo INEM. De acordo com informações recolhidas pelo Observador, o estado de saúde de Marcelo Rebelo de Sousa não inspira cuidados extraordinários. O antigo Presidente da República foi transportado para o Hospital de Faro apenas por precaução e está perfeitamente responsivo. Falamos também das autoridades croatas que estão a ponderar fazer buscas noturnas para encontrar dois dos quatro portugueses que ainda estão desaparecidos. Continuam por encontrar duas pessoas depois do incidente que aconteceu esta madrugada, quando se encontravam num barco insuflável a remos. Os meios de comunicação croatas citam o coordenador de resgate do Centro Nacional de Coordenação de Busca e Salvamento no Mar, Mirko Razic, que diz que as buscas pelos dois homens desaparecidos no mar continuam e as equipas de resgate não perdem a esperança de encontrá-los com vida. Depois do fim das buscas diurnas, fica por tomar a decisão sobre se vai haver missão de resgate noturno. Essa é uma decisão que ainda não foi conhecida, mas os serviços de resgate acreditam num desfecho favorável, já que tanto a temperatura da água como a idade dos desaparecidos dão motivos para se ter esperança. A Comissão Europeia enviou uma equipa para Ceuta para avaliar a situação no terreno, na sequência da crise migratória que se viveu na cidade autónoma espanhola. O anúncio foi feito pelo Comissário Europeu para as Migrações através das redes sociais. Na publicação, Magnus Brunner dá conta de que uma equipa da Direção-Geral das Migrações e Assuntos Internos da Comissão Europeia se deslocou hoje a Ceuta. O Comissário garante ainda que Bruxelas continua a fornecer todo o apoio necessário e sinaliza a disponibilidade comunitária para um reforço da equipa. Fechamos com o Festival da Eurovisão da Canção, que anuncia alterações nas regras. A partir de agora, o país vencedor não pode organizar o festival se estiver em guerra ou em conflito armado. A atualização das regras é interpretada como uma reação à presença de Israel no concurso. Os organizadores da Eurovisão, citados pela agência noticiosa France Presse, explicam que caso a emissora vencedora esteja em conflito armado, uma situação geopolítica sensível ou qualquer outra situação a afetar significativamente a segurança ou a estabilidade do seu estado ou região circundante, vai ficar inelegível para acolher o festival. A BBC adianta que a alteração foi aprovada com a auscultação das emissoras participantes depois da edição deste ano do festival realizada em Viena.

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3: Rádio Observador, são 9h34. Temos nova edição de Gabinete de Guerra para ouvir agora.
4: Gabinete de Guerra na Rádio Observador, espaço onde analisamos os principais focos de tensão na geopolítica mundial. Hoje contamos com a análise do especialista em relações internacionais, Orlando Samões. Seja muito bem-vindo à Rádio Observador. Obrigado por aceitar este nosso convite.
5: Muito obrigado. Eu a que agradeço e boa noite.
4: Boa noite. E queria começar com as declarações recentes de Donald Trump na rede social Truth Social. Diz que o Irão não passa da conversa à ação e que deixou de ter o estatuto de bully do Médio Oriente. São estas as palavras de Donald Trump, que diz também que os Estados Unidos controlam totalmente o Estreito de Hormuz, fala num muro de aço. O presidente norte-americano garante este controle da passagem estratégica e reafirma a desconfiança em relação ao Irão enquanto Washington mantém este bloqueio marítimo. É mesmo assim que as coisas estão a acontecer?
5: Bom, de facto, não é bem assim, não é? Trump tem uma tendência para estilizar e até para exagerar. Costumamos notar que os posts também são uma maneira de ele marcar a sua presença, de se reafirmar e, no fundo, de muitas vezes testar as reações. Ele vai, muitas vezes, através destes posts, vendo não só como é que o mundo reage, e a tendência, se calhar, é começarmos a ver essas palavras como operações de um certo marketing. Dele dizer que está tudo a correr muito bem, e dizer que estão do outro lado desesperados por um acordo, quando na realidade aquilo que sentimos, e sabendo que boa parte desta tentativa de entrar em diálogo pode ter aqui uma dimensão secreta, mas quanto muito está a acontecer de maneira muito indireta por intermediários. Agora, ele insiste nesta ideia de controlar. Quem controla efetivamente o estreito teria esta guerra ganha, pelo menos nesta segunda parte, que foi muito mais sobre o Estreito de Hormuz do que sobre as capacidades do Irão, que essas ficaram numa boa parte destruídas, embora seja sempre discutível a dimensão. As frases dele são muito contundentes. Eu, por acaso, também as tinha aqui, porque ele diz: controlamos totalmente, controlamo-lo, mais ninguém, só nós. Utilizar tanto a palavra controlar, controlar, é porque se calhar ainda não está assim tanto sob o controle. E seria, de facto, bom sinal que os Estados Unidos, ao anunciarem a abertura do estreito, como fizeram, até mesmo por consequência do memorando de entendimento, que em parte apontava nesse sentido, que tivessem capacidade e força para prosseguir nessa estratégia de abertura. Aquilo que reparámos é que, pelo contrário, o Irão atingiu os navios, até mercantes, que não passaram pela rota que estava efetivamente estabelecida e que, no fundo, era controlada pelo Irão, e os Estados Unidos tiveram que reagir. No fundo, ainda não estamos assim tão longe dessa situação. Está por, enfim, temos sempre a sensação de que estamos por horas ou por dias de termos gizado e, se calhar, apresentado, mais do que isso, o acordo entre Oman e o Irão, mas também não sabemos assim tão bem que espartilha é essa que será feita entre os países do Golfo desta passagem e de que modo é que poderá haver ou não uma pequena taxa, que não lhe vão querer chamar taxa, mas um pequeno emolumento que possa ter que ser pago à passagem. E que, enfim, tudo aponta neste momento, pelo menos na imprensa internacional, que será bastante abaixo daquilo que se calhar o Irão queria. Ainda assim, seria colocado a teste apenas em alguns meses. Já se sabe que o tempo conta muito e que o Irão também está aqui um pouco desesperado pela questão, pela dimensão económica, por muito que consigam sempre, enfim, pelo menos a guarda revolucionária, quem está no poder, ser ressarcido e continuar a ter uma vida provavelmente muito acima do da população, cuja opinião não nos interessa assim tanto. O que é facto é que o efeito económico faz-se sentir, o esforço que o Irão incute neste exercício de tentar travar aqui um pouco das pretensões dos Estados Unidos é gigantesco. Aliás, é sempre uma comparação que muitas vezes os comentadores não fazem quando falam nos valores envolvidos e em toda a dimensão da guerra e quem está a ganhar. Esquecem-se que a economia do Irão é muito mais frágil. São precisos muitos reais, muitos milhões para comprar um dólar e que em relação ao PIB americano, por muito que o investimento pareça grande, estamos a falar sempre de valores abaixo daquilo que é 1% do próprio PIB americano que estão para já perdidos mesmo na dimensão de armamento e etc. no Irão. Não é assim tanto. Esta comparação nem sempre é feita. Daí, Donald Trump, apesar do medo, que até notámos que, enfim, que poderá ter sentido em Ankara na saída da cimeira da NATO, onde não é, poderá ter havido este exercício de mudança de avião, sobre o qual soubemos há uns dias bastante mais, demonstra alguma falta de controle da situação, alguma capacidade do Irão de o amedrontar, e de tornar credível essa ameaça, e portanto é wishful thinking. Portanto, é que o desejo de Trump seria controlar, ainda não controla, e a bem da liberdade de navegação, era bom que o fizesse, era bom que tentasse empenhar também um bocadinho mais da coligação, de possíveis aliados, dos quais os Estados Unidos precisaram e precisam sempre, para conseguir essa libertação de um estreito fulcral para a economia e o comércio internacional, e no fundo para a nossa prosperidade.
4: Uhum. Mudamos agora um bocadinho aqui o rumo para falar do Conselho de Paz que nega a existência de qualquer acordo financeiro com o Hamas. Isto surge, este esclarecimento do Conselho de Paz surge depois de uma notícia que dava conta de que a organização teria acordado, eventualmente, alegadamente, cobrir 400 milhões de dólares da dívida do Hamas a terceiros. Esta é uma notícia falsa, mas se não fosse, era possível existir um acordo assim?
5: Seria muito difícil, mas nós estamos agora numa fase de interpretação do conflito muito complexa. A dimensão pública, aquela que nós podemos comentar, demonstra uma fissura entre os Estados Unidos, nomeadamente entre Trump e Netanyahu. Portanto, Trump parece estar investido em pressionar Netanyahu a assinar o regressar ao acordo que previa portanto, a desmarcação ou a retirada gradual e para valores de percentagem que estavam, mesmo no início, inferiores àqueles que são os atuais da presença das forças de Israel sobre Gaza. Sabemos que está muito acima daquilo que seriam as linhas inicialmente estabelecidas. Aquilo que sabemos é que Trump continua a pressionar Netanyahu nessa retirada e que aqui o Hamas teria, enfim, uma da sua parte que não desarmar para já completamente, mas portanto abdicar de algum tipo de equipamento também de forma gradual. Sabemos que Israel não poderia aceitar este tipo de situação porque, quer dizer, está na gênese do grupo Hamas ser um grupo de resistência armada que muito dificilmente poderia largar, pelo menos as armas de mão, que por muito que possam parecer mais ligeiras num contexto de guerra, o que é facto é que são suficientes para um grupo terrorista continuar as suas investidas e poderem raptar pessoas, poderem continuar, aliás, nas suas querelas internas, que neste momento existem muito em Gaza, e esta ideia de que pode haver uma tentativa de suavizar as dificuldades financeiras de um grupo é antiga, sempre houve muitas destas notícias que até apontaram para a possibilidade de Israel e por esta via do mundo ocidental encontrar um destes grupos que chegou a ser o Hamas, se olharmos para o início e para a sua fundação, podiam ser mais suaves com este grupo precisamente para fazer frente a uma Fatah que estaria nessa altura um bocadinho mais radicalizada ou estridente. A história veio a provar que afinal a situação era ao contrário, ainda assim foi a Fatah que conseguiu estabelecer um pouco mais de pontos e algumas tentativas de diálogo, de forma pelo menos nas palavras continuavam sempre um bocadinho bruscos, tempestivos, mas nos atos foram menos agressivos que o Hamas e nesta altura, até nesta fase e depois do 7 de outubro, até se dizer porque é que se apoiou este grupo ao início. Ora, foi de facto muito no início, o tipo de liderança podia ser diferente, não se sabia assim tão bem do que eram capazes. Agora estarmos a regressar a essa via para tentar atenuar alguns conflitos e querelas que se passam hoje em Gaza seria uma possibilidade. Ainda bem que se vem desmentir e que é mentira, é sempre possível seguir estes tipos de raciocínio, porque quem está no terreno e este tipo de conselho não consegue estabelecer a força de interposição. Era suposto termos uma força internacional, que assim que se começa a discutir que países é que podem estar presentes nessa força, normalmente o ímpeto é desmoronado, porque há sempre algum dos lados do conflito a negar essa possibilidade, porque os países que estão interessados em constituir essa força, por vezes também têm algumas dimensões nas quais estão tensos, ou para com Israel, ou até para com os palestinianos, em alguns casos, e portanto parece que ficamos sempre na mesma, ou que essa força de interposição não consegue ser mesmo efetivamente constituída. Daí o arrastar deste problema, não é? A somar também não se conseguir na Cisjordânia uma melhor situação, porque há de parte a parte acusações muito graves de situações de tensão permanente. Parece que é mesmo uma zona em que eles conhecem os limites uns dos outros, e estas tentativas de vir por fora firmar a paz são por vezes muito bem-vindas, mas nem sempre conseguem se realizar de maneira efetiva. Para nós é muito simples, os palestinianos e israelitas deviam todos cooperar e ter um futuro que respeitasse mais a dignidade de todos e desse até igualdade de direitos aos dois grupos, independentemente do formato de um ou dois Estados. Mas é muito difícil, e agora teremos as eleições, que é também uma das razões pelas quais esta campanha de informação contra a informação, e não sabemos bem o que é verdade e mentira, também está por tentativa de, isto, as eleições no final de outubro vão ser determinantes. Nenhum grupo sozinho, nenhum dos partidos, por muito que alguns tentem constituir desde já em coligações, conseguirá formar uma maioria. Muito longe disso, terão que haver mais uma vez efeitos de coligação. Os partidos está muito complexo, a sociedade está muito dividida e, portanto, vamos ter ainda praticamente, portanto, 2 meses e meio de grandes interpretações sobre esta situação, que poderão redundar num restabelecimento, quem sabe, do Likud em coligação, ou quem sabe que estes grupos juntos, do Bennett com o Yair Lapid, que agora até estão juntos, ou quem sabe até o próprio Ensay Kot, que chegou a estar mais ligado àquele partido da Unidade Nacional, com o famoso Gany Gantz, que fez parte do governo, mas depois também saiu. Eles ainda estão todos a ver, todos estes líderes que no fundo simbolizam uma parte do eleitorado, mas que não conseguem garantir um bom resultado nenhum deles, isoladamente estão agora também aqui a tentar encontrar alguma maneira de, por diálogo, por coligação, apresentarem uma alternativa à atual, enquanto que Netanyahu, se calhar, continua secretamente, provavelmente, a falar com Trump, se calhar num tom diferente, enquanto publicamente continua a tentar defender Israel desta maneira que é sempre interpretada pelo seu povo e pelas suas pessoas, como tendo de ser bastante intransigente para com o Hamas. Eles já se têm tudo em relação a Gaza, até retirada em 2005, por muito que não tenha sido completa, a verdade é que os colonatos saíram, e a situação nunca se resolveu. Anos depois há sempre problemas. Agora, era bom, não é, que esse Conselho de Paz, que a força de interposição conseguissem um bocadinho mais. Não creio que passe por financiar um dos grupos ou atenuar essas questões de dívidas, seja do Hamas, seja de qualquer outro grupo, sob pena de podermos continuar a fomentar estes grupos que têm tendência para utilizar métodos terroristas a muito breve trecho e não terem limites à instrumentalização, ao uso da violência. E ao mundo ocidental cabe continuar a pressionar Israel para que se comporte melhor, para que ouça, para que eleve os padrões e para que possa ser defensável as suas atitudes, que por vezes não são, que, como sabemos, por vezes também abusam bastante os poderes que têm sobre um povo que deveriam respeitar e dar os mesmos direitos que a si mesmos.
4: E já estamos, entretanto, quase a chegar ao fim do nosso tempo, mas ainda há tempo para mais uma pergunta, à qual vou pedir uma resposta um pouquinho mais curta. Mas para isso, vamos do Médio Oriente até à Europa, porque Zelensky anunciou hoje que 26 aldeias nas regiões de Dnipropetrovsk, Donetsk e Zaporizhia foram devolvidas ao controle ucraniano. Foram os dados mais recentes no âmbito de uma operação que foi executada entre janeiro e agosto. A acrescenta também que já foram libertados cerca de 745 km² de território. Pergunto, para fechar, se este pode ser ou não um sinal de esperança para a Ucrânia.
5: Há muitos sinais de esperança, de facto. Os ataques às infraestruturas portuárias também da Rússia, que aliás deixaram problemas de... Portanto, a Rússia atacou as infraestruturas portuárias, a Ucrânia respondeu no Mar Negro, teve navios atacados outra vez em Novorossiysk, houve até problemas com o abastecimento de água. Houve esse anúncio, mas esse anúncio de facto, como disse bem, é de janeiro a agosto. A Rússia continua a reivindicar também algum ganho de terreno, ainda que lento. É sempre muito lento, aliás, se não fosse, já a Ucrânia teria sido conquistada. Não foi. Há de facto aqui notícias que são ambíguas sobre a realidade no terreno. Sabemos que também a Rússia não tem uma capacidade de avançar assim tanto na linha da frente, os grupos também são pequenos. Notamos este estender da mão à Coreia do Norte e o possível envio de militares da Coreia do Norte, não para a frente, mas provavelmente para uma posição da guarda. A utilização, quem sabe, de mísseis, um dos mísseis que atingiu Zaporizhzhia pode ter sido já de fabrico norte-coreano, sabíamos desta coligação. Portanto, a Rússia também está a jogar com a força que tem. A proposta de paz de Zelensky aparece no Fórum Ucraniano para a Juventude. Claro que é uma maneira de pressionar Putin, mas numa altura em que a Ucrânia, apesar de tudo, também está aqui com algumas dificuldades. A economia de guerra russa está muito ágil na produção de mísseis, mantém o esforço de mobilização, pode utilizar até a força para mobilizar, se calhar de uma maneira mais ágil do que a Ucrânia. E agora até, de uma maneira absolutamente inacreditável, o Tribunal Supremo excluiu da participação eleitoral o partido Yabloko, que era aquele que era mais passível de ser contra esta guerra. Aliás, a situação é interessante porque é a pedido de um dos partidos, que diz que no fundo o Yabloko tem agentes estrangeiros infiltrados, mas uma das justificações também é porque Yabloko significa maçã e isso poderia ser um problema de plágio para com uma marca norte-americana que também usa o símbolo da maçã e que todos conhecemos. Agora, o que é facto é que a pressão económica que tem sido feita e as várias camadas de sanções à Rússia também têm o seu efeito, os ataques ao Wildberries por parte da Ucrânia, aos centros de refinação também, esse trazer a guerra para as pessoas, porque ainda assim muda um bocadinho a opinião pública, as pessoas verem que não é uma operação especial, mas sim algo que à sua volta começa a acontecer mesmo nas profundezas da Rússia, reequilibra um bocadinho e já sabe também aqui a posição... sempre um pouco estranho e difícil de interpretar, mas de uns Estados Unidos que começam por vezes a tresler esta primeira posição que tiveram a quando do início da administração de Trump parecia ser mais favorável à Rússia, agora está mais equilibrada, mas apesar de tudo a situação continua difícil e por isso é que estamos neste impasse. Aliás, a falta de notícias significa que se notarmos de um lado e do outro está tudo bastante, os pratos da balança continuam algo... equilibrados, a Ucrânia pede ajuda à NATO também para a estratégia de desminagem, a NATO lá vai responsabilizando a Rússia, isso também é importante publicamente por causa destas infrações ao espaço aéreo, nomeadamente da Polónia e da Roménia recentes. Portanto, há aqui um conjunto de elementos que nos fazem pensar que esta tentativa de ir já para a mesa é difícil, até por este equilíbrio, mas a Ucrânia não desiste da sua soberania e da sua liberdade e mesmo numa posição que é constantemente apanhado em contrapé perante uma Rússia que sabemos que tem uma dimensão superior, consegue, para já, travar muito do impulso. Esses 26 é uma conta, 26 localidades desde janeiro é uma conta generosa que faz com que, se calhar, a linha da frente, se fizermos o zoom out, não oscila assim tanto e consegue-se travar, mas a Rússia também mantém toda a sua voracidade e seria sempre melhor, não é? Os Estados Unidos vão ter um exercício conjunto com a Coreia do Sul, creio que na próxima semana. Deve ser aqui mais uma maneira de se mostrar que há mesmo dois eixos e estes exercícios com a Coreia do Sul e os Estados Unidos vão mostrar aos Estados Unidos de que lado está, porque do outro lado, norte, na Coreia do Norte, temos esta culpa eterna da política hegemónica dos Estados Unidos, até na guerra entre a Rússia e a Ucrânia, é a justificação que a Coreia do Norte dá para tentar ajudar a Rússia. É que, no fundo, a culpa é dos Estados Unidos. Perante este tipo de narrativa, acho que devemos saber muito bem e conhecer que estes dois eixos são propostas de modos de vida diferentes e, por muito que eles tenham estas alianças tácitas, muitas vezes difíceis de perceber quais é que são os princípios que os unem, mas Irão, Coreia do Norte, Rússia, isso com efeito da China, têm aqui algo que partilham contra o modo de vida da ordem liberal liderada pelos Estados Unidos, que com todas as fraquezas, com todos os efeitos que teve, que por vezes criticamos, ainda assim conseguiu gerar, pelo menos nos últimos 80 anos, paz no mundo, paz dentro das fronteiras da NATO, e por isso é que até esta fórmula da NATO está agora a ser copiada no Médio Oriente. Tivemos agora este acordo em Meca, que faz parecer o começo de uma NATO de países muçulmanos à volta do Irão. Porque se há acordo geral, é que o Irão tem instigado a destabilização e incentivado ao terrorismo em toda a região, e isso é algo que faz dos Estados Unidos e desta guerra um pouco mais justificável do que aquilo que nos parecia, se calhar, em fevereiro, quando tudo estava um pouco mais calmo nas vésperas da guerra.
4: E chegamos, entretanto, ao final do nosso tempo. Fica por aqui o Gabinete de Guerra, hoje com a análise do especialista em relações internacionais, Orlando Samões. Mais uma vez, agradeço-lhe por ter estado connosco neste Gabinete de Guerra.
5: Eu que agradeço, obrigado.
4: Obrigada, boa noite. O Gabinete de Guerra está de regresso amanhã.
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3: E antes do Jornal das 10, ouvimos música com Jalen and Gonda. Esta chama-se Doctrine of Love. Eu sou a Filipa Duarte, estou consigo até pouco depois da meia-noite. Boa quarta-feira.

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0: 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É agora a altura de conhecer os temas em destaque, mais uma vez com a jornalista Beatriz Félix. Beatriz, boa noite.
1: Boa noite. Marcelo Rebelo de Sousa já saiu do Hospital de Faro, recebeu alta hospitalar depois de uma indisposição, foi assistido pelo INEM no local onde se encontra de férias. Falamos também de atualidade internacional. As autoridades croatas estão a ponderar fazer buscas noturnas para encontrar dois dos quatro portugueses que ainda estão desaparecidos e também nos conflitos mundiais. Os Estados Unidos devem retirar-se do Iraque até ao final de setembro.
0: Jornal das 10 com a Beatriz Félix e Beatriz. Marcelo Rebelo de Sousa já saiu do Hospital de Faro, recebeu alta hospitalar depois de uma indisposição.
1: O ex-presidente da República terá sofrido um quadro de lipotimia que pode ter tido várias causas, incluindo uma situação de jejum prolongado, calores e ou até mesmo desidratação. Ora, à saída do hospital, há poucos minutos, Marcelo Rebelo de Sousa diz estar bem.
2: Sinto-me bem.
3: Vai continuar a ir à praia?
2: Sim, espero ir à praia, claro. Obrigado.
3: Tem cuidados especiais?
2: Vamos a ver. Eu hoje tive um dia muito intenso de praia e de facto foi um exercício físico num dia quente, grande, e portanto vou ter cuidado acrescido em matéria de hidratação.
1: Marcelo Rebelo de Sousa saiu do hospital depois da hora de jantar e foi à saída que agradeceu também a prontidão do Serviço Nacional de Saúde.
2: Queria agradecer muito ao INEM pela prontidão e eficiência. Queria agradecer muitíssimo também ao hospital, a direção clínica, o responsável clínico que acompanhou e todo o pessoal. Foram vários exames que foram feitos e, portanto, por isso demorou este tempo todo, mas revelando uma preocupação de escrutínio que é prestigiante para o Serviço Nacional de Saúde.
1: Marcelo Rebelo de Sousa, em declarações aos jornalistas, o ex-presidente da República está de férias, vai continuar em Monte Gordo, no Algarve.
0: E o eclipse solar já lá vai, mas o momento vai ser recordado e foi também aplaudido por muitas pessoas em diferentes partes do país.
1: Diferentes locais, como por exemplo a Rio de Honor, que foi o local de Portugal continental, em que o eclipse foi visto quase na totalidade. Um momento que aqui na Rádio Observador foi relatado em direto pela voz do repórter do Observador, Martim Andrade.
4: Estes últimos minutos foram... Isto escureceu de uma forma que ninguém estava à espera aqui agora. Faz um silêncio total porque o sol está a dar as últimas de brilho e portanto as pessoas agora estão a correr de um lado para o outro a começar a tirar os óculos, apesar de ainda haver alguma luz. As pessoas já começam a tirar os óculos, mas de facto já se faz quase noite. Segundo as contas aqui de um astrónomo que aqui está, não vão ser 26 segundos, vão ser apenas 18. E já está a total, ouvem-se aplausos, ouvem-se pessoas a celebrar, a pitos tudo, e vê-se uma coroa linda do sol, que está à frente, a lua está à frente do sol. Está uma loucura aqui, isto é impressionante.
5: E está muito escuro? Está muito escuro e a temperatura baixou muito ou não?
4: Está totalmente escuro, vê-se, baixou muito, estava um calor que não se podia antes, agora agora sim está agradável, dá para olhar para o sol nitidamente. Aliás, para o sol não, porque o sol está tapado pela lua, mas vê-se uma coisa inacreditável. Vê-se estrelas no céu, as montanhas todas bem iluminadas com aquele gradiente de laranja amarelo que é característico, e o sol já começa a aparecer outra vez, que já nem se pode olhar bem com mesmo o descuido que dava para ver mesmo
6: os agora, tais 17 segundos.
4: Mas foi mesmo inacreditável.
1: É o relato do repórter Martim Andrade, a partir de Rio de Honor, em Bragança, poucos minutos antes das 7h30 da tarde, onde o eclipse foi acompanhado por aplausos daqueles que também por lá estavam a assistir. Este eclipse já passou, outro como este, só dentro de 118 anos, em outubro de 2144.
0: Noutros temas, o Presidente da República, António José Seguro, lamentou a morte do antigo Presidente da Cáritas, Eugénio Fonseca, tinha 69 anos.
1: E era atualmente Presidente da Confederação Portuguesa de Voluntariados. Numa nota publicada no site oficial da Presidência da República, António José Seguro enalteceu o exemplo de cidadania, convicção, humanidade e sentido de bem comum. Eugénio Fonseca, antigo Presidente da Cáritas, morreu aos 69 anos. Hoje, a atual Presidente da Cáritas Portuguesa, Rita Valadas, em declarações à Rádio Observador, relembra Eugénio Fonseca como um homem que deixou uma marca e que se dedicou sempre aos mais vulneráveis.
7: Eugénio Fonseca foi um homem que se dedicou sempre aos mais vulneráveis, sem um propósito de classificar os mais vulneráveis. Foi mesmo para agir em favor das dificuldades que ele foi acompanhando com as equipas com que trabalhou e que identificaram as fragilidades do tecido social e das necessidades de agir em favor dos mais desfavorecidos.
1: Rita Valadas, em declarações à Rádio Observador. A Presidenta Cáritas disse ainda que está prestes a ser lançado um livro sobre as missões de Eugénio Fonseca na organização. Segundo Rita Valadas, este é um livro que teve também a ajuda do ex-presidente. Noutras reações a esta morte, o PS lamenta, diz que Portugal perde uma voz profundamente comprometida com a solidariedade e dignidade humana.
0: Na atualidade internacional, as autoridades croatas estão a ponderar fazer buscas noturnas para encontrar dois dos quatro portugueses que ainda estão desaparecidos.
1: Continuam assim por encontrar essas duas pessoas depois do incidente que aconteceu esta madrugada quando o grupo de portugueses se encontrava num barco insuflável a remos, foi apanhado no meio de uma tempestade. Os meios de comunicação croatas citam o coordenador de resgate do Centro Nacional de Coordenação de Busca e Salvamento no Mar, Mirko Razic, que diz que as buscas pelos dois homens desaparecidos no mar continuam e que as equipas de resgate não perdem a esperança de encontrá-los com vida. Depois do fim das buscas diurnas, ficou por tomar a decisão sobre se vai haver uma missão de resgate noturno. As autoridades croatas dizem que estão dispostas a isso. Ainda assim, os serviços de resgate continuam a acreditar num desfecho favorável, já que tanto a temperatura da água como a idade dos desaparecidos acabam por dar motivos às autoridades para ter esperança de encontrá-los com vida.
0: E os Estados Unidos devem retirar-se do Iraque até ao final de setembro.
1: Funcionários norte-americanos avançam à Associated Press a saída definitiva das tropas americanas até ao final do próximo mês. A esta agência de notícias, um oficial diz que os Estados Unidos, o Iraque e os restantes parceiros obtiveram um enorme sucesso na derrota do Estado Islâmico e que cabe agora às forças de segurança iraquianas liderarem a luta contra os terroristas no Iraque. A presença americana no território iraquiano tem sido constante desde o ano 2003, quando se invadiu o país, para depois, então, o então presidente Saddam Hussein. No entanto, desde o ano passado, os Estados Unidos apenas se têm concentrado na região do Kurdistão iraquiano devido à redução da ameaça terrorista. Ora, o primeiro-ministro iraquiano terá reunido-se com o comandante do Comando Central dos Estados Unidos e acordar o dia 30 de setembro como a data final para o fim da missão militar de combate ao terrorismo no Iraque.
0: No desporto, o Benfica defronta amanhã o Hearts na terceira pré-eliminatória da Liga Europa. O treinador dos encarnados está confiante num bom resultado.
1: Depois de ter vencido na primeira mão da eliminatória por 6-1, as Águias vão voltar a encontrar o clube da Escócia, mas desta vez em casa do adversário. Na conferência de imprensa da Antevisão, o treinador do Benfica, Marco Silva, diz que não existem jogos iguais, mas afirma que a equipa está confiante na vitória. Marco Silva diz que o objetivo é conseguir chegar aos play-offs da competição e que para isso não pode haver erros.
8: Amanhã naturalmente será um jogo diferente, com uma história diferente e que nós queremos e ambicionamos que tenham o mesmo tipo de resultado para nós. A vitória é com esse objetivo que aqui estamos com um resultado que nos dá a estabilidade e a confiança para encarar de uma forma muito positiva, mas não nos pode dar facilitismos nenhums, porque será o primeiro passo para errarmos e nós não queremos errar, queremos ser objetivos naquilo que queremos. É óbvio que o objetivo é estar nos play-offs.
1: São as declarações do treinador do Benfica na divisão do jogo com o Hearts, que acontece amanhã às 7h45 aqui na Rádio Observador. Está preparada uma emissão de desporto para ouvir com o relato e análise em direto.
0: A fechar, Beatriz, que outros temas estão em destaque?
1: A Rede Energética Nacional diz que o equilíbrio do sistema elétrico foi assegurado durante o eclipse. Em comunicado, a REN informa que o equilíbrio foi garantido essencialmente pela produção hidroelétrica e pela produção de gás natural em centrais de ciclo combinado. Ora, a empresa sublinha que Portugal se manteve numa posição exportadora, com fluxos entre os 100 e os 275 megawatts de exportação. Esta tarde, assistimos a um eclipse do Sol na maior parte do continente, algo que já não acontecia desde 1912. O próximo só daqui a 118 anos. Falamos também do Festival Eurovisão da Canção, que anuncia alterações nas regras. A partir de agora, o país vencedor não pode organizar o festival se estiver em guerra ou dentro de um conflito armado. A atualização das regras é interpretada como uma reação à presença de Israel no concurso. Os organizadores da Eurovisão, citados pela agência noticiosa France Presse, explicaram que, caso a emissora vencedora esteja num conflito armado, numa situação geopolítica sensível ou em qualquer outra situação que afete de forma significativa a segurança ou estabilidade do Estado ou região circundante, vai ficar inelegível para poder acolher o festival. A BBC adianta também que a alteração foi aprovada com a auscultação das emissoras participantes, isto depois da edição deste ano do festival, que aconteceu em Viena.
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0: 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Passam 12 minutos das 10.
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Está com a Rádio Observador e está muito bem. Eu sou a Filipa Duarte, espero que esteja a ter uma excelente quarta-feira. Nesta próxima hora, há a repetição de E o Resto é História, primeira parte para ouvir até à síntese informativa das 10h30. 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
2: Olá, seja bem-vindo a mais um episódio de E o Resto é História, com Rui Ramos e João Miguel Tavares. Se é indiscutível que a grande figura do Estado Novo foi António de Oliveira Salazar, também parece indiscutível que a segunda grande figura do Estado Novo foi Marcelo Caetano. Nascido a 17 de agosto de 1906, numa família modesta que vivia em Lisboa, ele era o mais novo de 6 irmãos e irmãs, e o seu pai era sargento da Guarda Fiscal, enquanto a sua mãe morreu quando ele tinha apenas 10 anos. E agora completam-se 120 anos do seu nascimento, o que é uma ótima desculpa para falarmos de Marcelo Caetano e da sua importância na política portuguesa ao longo do século XX. Aliás, foi isso mesmo que nos pediu o ouvinte Luís Freitas, que nos enviou este documentário. Recentemente tenho pensado sobre até que ponto Caetano não será um dos políticos mais incompreendidos da nossa história contemporânea. Fica-me a sensação de que ele foi um homem preso entre tempos, com um perfil intelectual que talvez pendesse para uma democracia cristã europeia, mas amarrado por uma lealdade quase trágica às estruturas de Salazar e bloqueado pelo então presidente Américo Tomás. E de seguida, Luís Freitas deixa-nos este conjunto de perguntas. Quem foi Marcelo Caetano? Por que tomou ele a presidência do Conselho depois da morte de Salazar? Era de facto um reformista, como se diz? E se sim, em algum momento houve hipótese de conseguir uma transição gradual para a democracia, semelhante ao que se passou em Espanha? E ainda, como foi a sua vida depois do 25 de Abril e o que significará o seu silêncio digno? Isto é uma citação, está entre aspas. Uhum. E isto são ótimas perguntas, Rui. Os nossos ouvintes estão cada vez mais sofisticados, na verdade. Ora, não preciso de acrescentar mais nada. Marcelo Caetano foi mesmo, como diz o nosso ouvinte, este homem preso entre tempos. Também tens essa sensação, Rui?
3: Essa é uma expressão interessante. E, de facto, Marcelo Caetano viveu entre tempos, entre dois tempos, entre dois mundos. Mas eu diria que não foi o único. Isto é, toda a gente em Portugal, no tempo de Marcelo Caetano, viveu entre isso. Quer dizer, quer os salazaristas, quer também os anti-salazaristas. E todos tiveram dificuldades em adaptar-se a essa transição. Porquê? Porque Portugal mudou imenso nos anos 50, 60 e princípio da década de 70 do século XX. Portugal industrializou-se, Portugal urbanizou-se, integrou-se na Europa através da EFTA, da Associação Europeia do Comércio Livre, e depois através de um tratado de comércio com a Comunidade Económica Europeia, que aliás foi negociado por Marcelo Caetano. Portugal emigrou para a Europa. Portanto, a antiga sociedade rural portuguesa começou a acabar, e isto no meio daquela revolução cultural que afetou todos os países da Europa no pós-guerra, depois da Segunda Guerra Mundial, sobretudo nos anos 60, a revolução do chamado consumo de massas, uma nova tolerância moral, portanto uma revolução dos costumes. Tudo isso fez com que alguém como Marcelo Caetano, que tinha nascido em 1906 e que tem 60 anos, em meados da década de 60, se sentisse a viver noutra época, mas não era o único. Sim. Isto é, toda a gente vivia noutra época, em meados da década de, meados da década de 60.
2: E é, aliás, um erro comum. Nós acho que já chamamos atenção para isso várias vezes neste programa, mas acho que vale sempre a pena sublinhá-lo. Olhar para o Estado Novo como uma espécie de monolito, não é? Quando o Estado Novo foi uma coisa nos anos 30, outra nos anos 40, outra nos anos 50, anos 60.
3: Porque o país foi outro, quer dizer, o país mudou imenso. Quer dizer, o país de 1970, quando Marcelo Caetano é chefe do governo, não é o país de 1932, quando Salazar era chefe de governo. Tinham não apenas passado quase 40 anos, mas tinha acontecido imensa coisa. Isto é, socialmente, a sociedade portuguesa tinha mudado completamente, era uma outra sociedade. Ainda havia restos, obviamente, da ruralidade, mas já não era esse, já não era o país de 1930, era outra. E a Europa também não era a Europa de 1930. Tudo tinha mudado, e portanto isto tinha mudado para os salazaristas, como Marcelo Caetano, mas tinha também mudado para os anti-salazaristas, que estavam nesta fase tão digamos, tão despistados e tão desorientados como os salazaristas. Toda a gente estava desorientada em Portugal no fim da década de 60, princípio da década de 70, e isso também permite perceber até o governo de Marcelo Caetano. Portanto, há uma expectativa na sociedade portuguesa que se desenvolve na década de 60, e sobretudo daquela da classe média que vai crescendo, que vai mudando os seus hábitos, que vai crescendo porque há cada vez gente mais educada, gente mais enfim, com mais meios.
2: E incluindo os filhos dos fundadores do regime, não é?
3: Toda a gente está a mudar, e a expectativa geral é, de facto, as pessoas querem viver como no resto da Europa Ocidental. Quer dizer, querem viver como se vive em França, como se vive em Inglaterra, como se vive na Alemanha. É a grande expectativa. Toda a gente quer viver, isto é, com a mesma prosperidade, mas também com a mesma liberdade, poder ler jornais que não estão sujeitos à censura, ouvir discussões políticas, porque reparem isto, uma parte destas pessoas circula, visita a Europa, a França, a Inglaterra, a imigração pôs muita gente com parentes nesses países, e a experiência que as pessoas têm nesses países é completamente diferente daquela que têm em Portugal, e querem que Portugal esteja como... Essa é a grande expectativa. Portanto, e o ponto na década de 60 é saber quem é que vai dar esse passo, quem é que vai tornar possível essa aspiração. Vai ser quem? Vai ser a oposição, mas a oposição, há uma parte da oposição e uma parte muito influente que aquilo que quer não é a forma de vida a vida da Europa Ocidental, é a vida da Europa Oriental, isto é, quer uma ditadura de partido único para fazer o país rumar ao socialismo, quer dizer, enfim, essas pessoas provavelmente não iriam ser as mais adequadas para dar esse passo democrático. Uhum. Portanto, havia o regime depois, mas o regime era uma ditadura, com censura à imprensa, proibição de partidos políticos...
2: Uma guerra?
3: Uma guerra em África, mas ao mesmo tempo tinha promovido a integração europeia de Portugal através da EFTA. Portanto, seria possível algum setor da ditadura, uma parte da ditadura, promover a democratização? Portanto, era o que estava em causa. E nesse momento muita gente acreditou em Marcelo Caetano. Isto é, a ideia de que...
2: Anos 60 já? Ou só após a morte?
3: 60. Nos anos 60. Muita gente acreditou, aliás, desde os anos 40 que muita gente estava a acreditar em Marcelo Caetano para ele efetuar uma... Havia há muito tempo que se estava a criar uma expectativa em relação a Marcelo Caetano. E isso tem a ver com várias razões. Quer dizer, Marcelo Caetano tinha sido, entre 1928 e 1958, durante 30 anos, um dos mais importantes colaboradores de Salazar. Ele, na década de 50, é mesmo visto como o número 2 do regime, e seu eventual sucessor era o chamado Delfim, o Delfim do regime, o príncipe herdeiro, quer dizer, Marcelo Caetano. Agora, a relação entre Salazar e Marcelo Caetano tinha sido sempre bastante complicada. Primeiro porque eles eram muito diferentes. Marcelo Caetano era de uma geração diferente da geração de Salazar. Salazar tinha nascido em 1889. Marcelo Caetano em 1906, portanto havia uma diferença de 17 anos entre eles. É uma diferença importante, não apenas pelos anos, mas pelas épocas. Isto é, Salazar ainda tinha crescido, sido educado antes da Primeira Guerra Mundial. Marcelo Caetano é depois já da Primeira Guerra Mundial, uma geração do primeiro pós-guerra, um mundo completamente diferente também daquele que tinha sido antes da Primeira Guerra Mundial. Já falámos aqui da Primeira Guerra Mundial e da transformação que efetuou na Europa, nas mentalidades na Europa. Portanto, Salazar ainda é alguém do século XIX, digamos assim. Marcelo Caetano é alguém do século XX. São dois mundos completamente diferentes. Às vezes diz eram ambos de famílias modestas, o que é verdade, mas Salazar nascera na província e Marcelo Caetano era um lisboeta. O pai tinha vindo da província, mas tinha sido o pai a emigrar, não tinha sido Marcelo Caetano. O pai tinha passado pela Guarda Fiscal, mas já trabalhava depois na Alfândega, como funcionário da Alfândega, saiu da Guarda Fiscal para a Alfândega. Portanto, era um funcionário público. respeitado, quer dizer, integrado na sociedade de Lisboeta. É uma coisa completamente diferente de alguém que vem da, das, enfim, que ainda vem das beiras, como Salazar, nascido na província, educado na universidade. Tinha tirado, Salazar tirou o curso de Direito e é professor na Universidade de Coimbra. Marcelo Caetano é da Universidade de Lisboa, da Faculdade de Direito de Lisboa. Salazar ainda só por via da Igreja. Marcelo Caetano só na via dos círculos intelectuais de Lisboa. Portanto, é um homem de Lisboa, da elite lisboeta, Marcelo Caetano. Portanto, é uma coisa completamente... São dois mundos completamente diferentes.
2: São os dois de Direito, não é?
3: Sim, mas um da Escola de Lisboa e outro da Escola de Coimbra, que se odeiam e de morte nesta altura. Portanto, são dois mundos completamente diferentes e inimigos um do outro, quer dizer...
2: Hoje ainda um bocadinho, já não se odeiam tanto.
3: Sim,
2: mas...
3: e depois a própria vida deles, isto é o percurso deles. Salazar é solteiro, monástico, Marcelo Caetano casado, tem 4 filhos, quer dizer, está integrado na sociedade de uma maneira completamente diferente de Salazar. Portanto, estamos a falar de duas figuras que são completamente diferentes, quer dizer, aliás, por exemplo, António Alçada Batista, que em 1973 publicou um livro de conversas com Marcelo Caetano, a fazer lembrar um bocadinho o livro de conversas de António Ferro com Salazar, publicado em 1932, quase 40 anos antes. Sim. Mas António Alçada Batista tem com Marcelo Caetano, e António Alçada Batista é um antissalazarista, está ligado à oposição, mas tem esta conversa com Marcelo Caetano.
2: Muitas
3: e reconhece
2: em
3: Marcelo Caetano esta abertura, esta facilidade de conversar, até mesmo a atualização em termos de leituras, de temas. É um homem de Lisboa, quer dizer, é uma figura completamente diferente. É verdade, Marcelo Caetano até tinha começado com um percurso mais radical do que o de Salazar. Marcelo Caetano tinha sido um jovem do

0: de 1920. Ele depois tem um percurso muito rápido em termos de ascensão política. Salazar vai o convidar para assessor jurídico do Ministério das Finanças em 1929. Ele tem 23 anos.
1: Uhum.
0: Ele tem 23 anos quando se torna o principal assessor jurídico do Ministério das Finanças. Aliás, ele próprio conta aquela anedota de uma vez alguém o vem procurar em casa e bate à porta. É o próprio Marcelo Caetano que lhe abre a porta e ele diz, gostava de falar com o doutor Marcelo Caetano, e ele diz, sou eu. Não, não queria falar, era com o seu pai. Quer dizer, às vezes os filhos, nessa altura, sim, os filhos tinham o mesmo dos pais, e ele olhou para ele, vinha falar com o assessor jurídico do Ministério das Finanças, viu aquele miúdo e pensou, não, este deve ser o filho, eu quero falar com o pai. Portanto, é o próprio. Bem, ele é um dos teóricos do corporativismo nos anos 30, é um dos autores da Constituição de 1933, Marcelo Caetano, uma das figuras
1: nessa
0: importantes.
1: Ele tinha 26 anos, 27 também.
0: Sim, ele é sempre novíssimo.
1: Nesse aspecto,
0: sempre muito novo.
1: É parecido com o outro Marcelo, sim.
0: Muito novo, sempre. É um dos fundadores da Mocidade Portuguesa, enfim.
1: Uhum.
0: E em 1944 Salazar promove a ministro das Colónias, também relativo, ainda bastante novo, e depois ele passa por quase todos os cargos importantes do regime: direção da União Nacional, vice-presidência da Câmara Corporativa e finalmente em 1955 ministro da Presidência, que é o número 2 do governo.
1: Uhum.
0: E basicamente torna-se, nessa altura, é visto, repito, como o Delfim de Salazar. Agora, Marcelo Caetano, porque é que há tanta expectativa em relação a ele? Porque ele, a partir de 1945, ele, apesar de ter vindo do nacionalismo radical, alguns salazaristas começam a vê-lo e a criticá-lo, aliás, como um provável fator de evolução e de perturbação no regime. Quer dizer, isto é, e isso. Tem várias razões, há várias razões para
1: mas
0: isso.
1: Mas antes de me dizeres as razões, quando tu dizes que alguns salazaristas começaram a vê-lo como um fator de perturbação, são os salazaristas?
0: Sim, são salazaristas. E Salazar? E o próprio Salazar também, isto é, provavelmente também. Embora tivesse, vamos falar disso a seguir, tem uma relação complicada sempre uma relação complicada com Marcelo Caetano, mas ele, a partir de determinada altura, penso que começou a tratar Marcelo Caetano mais como um rival do que como um colaborador. E começou a vê-lo como uma ameaça, digamos, ao próprio poder.
1: Está bem. Então, mas eu se calhar proponho que esta conversa deixássemos para a segunda parte. O tempo agora aqui na primeira parte está praticamente esgotado. Nós voltamos já a seguir.
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0: 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Daqui a pouco temos a segunda parte da repetição de O Resto é História, mas primeiro contamos mais uma vez com a Beatriz Félix para atualizar a informação. Boa noite.
1: Boa noite, Filipa. E começamos com o Marcelo Rebelo de Sousa, que já saiu do Hospital de Faro, recebeu alta hospitalar depois de uma indisposição. O ex-presidente da República terá sofrido um quadro de lipotimia que pode ter várias causas, incluindo uma situação de jejum prolongado, calores e até a desidratação. À saída do hospital, Marcelo Rebelo de Sousa falou aos jornalistas, diz que está bem e que apenas teve um dia muito intenso de praia e de exercício. Marcelo Rebelo de Sousa saiu do hospital depois da hora de jantar, agradeceu também a prontidão do serviço Serviço Nacional de Saúde.

0: Presidente da República está de férias em Monte Gordo, no Algarve. A Rede Energética Nacional diz que o equilíbrio do sistema elétrico foi assegurado durante o eclipse. Em comunicado, a REN informa que o equilíbrio foi garantido essencialmente pela produção hidroelétrica e pela produção de gás natural em centrais de ciclo combinado. A empresa sublinha que Portugal se manteve numa posição exportadora com fluxos de exportação entre os 100 e os 275 megawatts. Esta tarde assistiu-se também a um eclipse do Sol na maior parte do continente, algo que não acontecia desde 1912. Falamos agora dos portugueses ainda desaparecidos na Croácia. As autoridades do país estão a ponderar fazer buscas noturnas para os encontrar, porque duas pessoas continuam desaparecidas depois do incidente que aconteceu esta madrugada. Os meios de comunicação croatas citam o coordenador de resgate do Centro Nacional de Coordenação de Busca e Salvamento no Mar, Mirko Razic, que diz que as buscas pelos dois homens desaparecidos no mar continuam. As equipas de resgate não perdem a esperança e esperam ainda encontrar estas duas pessoas com vida. As autoridades dizem também que acreditam num desfecho favorável, já que tanto a temperatura da água como a idade dos desaparecidos dão motivos para se ter esperança e ainda poderem ser encontrados com vida. Também na atualidade internacional, os Estados Unidos devem retirar-se do Iraque até ao final de setembro. Funcionários norte-americanos avançaram à Associated Press a saída definitiva das tropas americanas até ao final do próximo mês e dizem que cabe agora às forças de segurança iraquianas liderarem a luta contra os terroristas no Iraque. O primeiro-ministro iraquiano terá reunido hoje com o comandante do Comando Central dos Estados Unidos e acordaram o dia 30 de setembro como a data final para o fim da missão militar de combate ao terrorismo no Iraque. E fechamos com a atual porta-voz da Casa Branca, que vai abandonar o cargo no final deste mês, uma notícia avançada por Donald Trump na rede social Truth Social. O presidente norte-americano afirma que Caroline Leavitt vai deixar a Casa Branca para poder passar mais tempo com a família e diz compreender e respeitar esta decisão. Trump elogiou o trabalho desenvolvido pela atual porta-voz, que segundo o próprio vai passar a ser uma das principais conselheiras externas da administração norte-americana. Caroline Leavitt é a porta-voz da Casa Branca desde o início do mandato de Trump, sendo a pessoa mais nova de sempre a assumir este cargo.
1: Beatriz Félix com a síntese das 10h30. Vamos à segunda parte da repetição de O Resto é História.
2: Olá, seja bem-vindo de volta a esta segunda parte de E o Resto é História, onde nós estamos a falar de Marcelo Caetano a propósito dos 120 anos do seu nascimento. Rui, tu ias nos descrever aquele momento em que alguns salazaristas e o próprio Salazar começam a olhar para Marcelo Caetano e a perceber que não era só um jovem talentoso e podia estar ali um rival.
3: Sim.
2: E do que é que eles tinham medo?
3: Do que é a desconfiança? Há vários, eu acho que há um conjunto de motivos. Desde os mais fúteis até aos mais sérios, quer dizer, por exemplo, Marcelo Caetano tinha casado com a filha de um antigo ministro da República, João de Barros. E tinha parentes entre os oposicionistas, como por exemplo Henrique de Barros, que era cunhado dele e que foi o primeiro foi o presidente da Assembleia Constituinte em 1975. Era cunhado de Marcelo Caetano. E ele dava-se muito bem com os cunhados e com a família de João de Barros. E dava-se muito bem com o sogro também.
2: Muito bem.
3: O que é que quer dizer? Isto quer dizer que, de repente, para os salazaristas, aqui estava alguém que tinha uma família que era da oposição.
2: Do reviralho.
3: E depois, para confirmar isso, isto é, as confirmações disso. Por exemplo, em 1951, Carmona morreu. Há alguns salazaristas que pensam que é a oportunidade de restaurar a monarquia. E Marcelo Caetano é daqueles que se vêm opor a isso, a dizer não. E a partir daí começa a ser visto como republicano. O que, aliás, até nem era verdade. Isto é, Marcelo Caetano opôs-se à restauração da monarquia porque achou que ia perturbar o equilíbrio das forças dentro do regime. Aliás, nessa altura, em 1951, tem também o apoio de Salazar para isso. Isto é, aliás, é Salazar que o manda avançar para contrariar essa intenção de alguns salazaristas. Mas, por exemplo, isso incompatibiliza Marcelo Caetano com uma parte dos outros salazaristas. Isto é, a partir desse momento, eles veem-no como um adversário. E a partir também daí, algumas figuras da oposição, como por exemplo António Sérgio, com quem também Marcelo Caetano se dá bem, tem uma grande admiração por António Sérgio, um intelectual da oposição. António Sérgio teve sempre a ideia de que a única forma de derrubar o salazarismo era dividir os salazaristas e, portanto, estava sempre muito aberto a estabelecer pontes com salazaristas. E Marcelo Caetano, nos anos 50, torna-se uma espécie de alvo de estima de António Sérgio. Uhum. Vai às conferências de Marcelo Caetano e as pessoas começam a reparar nisso, quer dizer, começam a reparar nessa relação, o que aumenta a desconfiança de alguns salazaristas em relação a Marcelo Caetano. Isto é do género, bem, ele parece que já tem um pé de fora do regime, parece que já está, tem alguma ligação com a oposição. Agora, isso não era, de facto, isso eram aquelas, os fediverres, quer dizer, que sustentavam essa suspeita. Havia coisas mais profundas que dividiam Marcelo Caetano de outros salazaristas. E tinham a ver com ideias diferentes sobre as possibilidades do regime. Eu diria, Marcelo Caetano acreditava mais no Estado Novo do que Salazar e do que os outros. Ele tinha mesmo, ele acreditava mesmo no Estado Novo. Aliás, ele era um dos fundadores do Estado Novo e acreditava. E o que é que Marcelo Caetano acreditava no Estado Novo? Marcelo Caetano acreditava que o Estado Novo podia ser um regime popular, aceito pelas pessoas, quer dizer, em Portugal, sem precisar de tanta repressão, de tanta violência. Isto é, Marcelo Caetano acreditava nisso. E acreditava nisso que isso seria possível se fossem, se o regime assumisse objetivos de desenvolvimento e de prosperidade de uma maneira mais convicta, mais profunda, isto é, que houvesse uma política de desenvolvimento acelerado e que, portanto, não houvesse tanta contenção financeira como aquela que Salazar mantinha. E, portanto, ele é um desenvolvimentista nos anos 50. É ele que, a partir de 55, vai preparar o segundo plano de fomento, que é, de facto, um grande arranque industrial e que vai mudar e começar a criar as infraestruturas necessárias para mudar o país. Mas esta ideia de que o regime pode ir para além da ditadura militar, põe-o em confronto com aqueles que achavam que o Estado Novo só podia sobreviver baseado nas Forças Armadas e na ditadura militar, como, por exemplo, o Ministro da Defesa, aquele que vai ser depois o General Santos Costa, e que se vai tornar um dos grandes inimigos de Marcelo Caetano nos anos 50, precisamente porque tem duas ideias completamente diferentes do Estado Novo. Santos Costa não tem ilusões sobre o país, ele diz o regime só se mantém baseado no exército, na força da repressão, e Marcelo Caetano diz, não, nós podemos tornar o regime
2: Isto
3: já nos anos 50, e depois, claro, põe também em confronto com aqueles financeiros, digamos, que têm a ideia de, também que o desenvolvimento deve ocorrer em condições de equilíbrio financeiro. Isto é, que as contas certas são fundamentais. E Marcelo Caetano acha também que é preciso ser um bocado mais flexível aí do que algum. E, portanto, por exemplo, isso vai provocar-lhe um grande confronto com o Ministro das Finanças entre 1955 e 1965, que é o professor Pinto Barbosa, que tem essa visão ortodoxa em termos de finanças, e Marcelo Caetano está completamente contra essa visão, acha que aquilo está a impedir o crescimento económico. Certo. O crescimento económico do país. Portanto, Marcelo Caetano quer mais políticas sociais, políticas de desenvolvimento e menos atenção aos equilíbrios financeiros. E, portanto, isso começa-lhe a criar... Há diferenças profundas entre ele e outros salazaristas. E depois há uma outra questão, é que Marcelo Caetano está a preparar-se, parece estar a preparar-se, de facto, para ter no regime uma influência muito maior do que a de mero colaborador de Salazar. Ele começa a criar uma espécie de... uma rede de contactos, quase parece um partido marcelista dentro do Estado Novo. Isto é, ele vai fazendo... vai captando discípulos, ele é professor na Faculdade de Direito.
2: Ele continua sempre como professor ao longo da, exato, da carreira. Não?
3: Tem, enfim, a menos quando está a desempenhar, claro, as funções. Mas tem essa tendência, quer na Universidade Portuguesa, quer na Faculdade de Direito, quer nos lugares em que esteve depois na administração. Ele reúne jovens promissores à volta dele. É muito ecuménico nessa captação. Ele tenta captar Mário Soares nos anos 50. Mário Soares é aluno dele na Faculdade de Direito. Mário Soares diz... Ele sabia perfeitamente quem eu era. Sabia que eu tinha sido militante comunista. Sabia que eu tinha estado preso. Sabia que eu era antissalazarista. Aproximou-se de mim. Foi extremamente simpático. Mário Soares diz mesmo, vou citá-lo: ninguém me tratou tão simpaticamente na universidade como Marcelo Caetano. E Mário Soares, nessa entrevista, a entrevista que deu a Maria João Avilés nos anos 90, e que ficou, ele, claro, diz também, Marcelo Caetano, um grande professor, era um grande professor, impressionava os alunos pela clareza, pelo escrúpulo com que cumpria as funções de professor, era alguém que via os trabalhos todos, corrigia, tratava as pessoas, e portanto via-se que era uma pessoa extraordinariamente séria no desempenho das suas funções, e isso obviamente impressionava, e portanto ele tem esta, tem um Marcelo Caetano reúne, repare, a rede de relações à volta de Marcelo Caetano é também extraordinariamente variada, porque não é só pessoas com uma orientação política, é, há gente muito conservadora, há gente mais liberal, isto é, Marcelo Caetano reúne uma espécie de... As várias correntes políticas que existiam no Estado Novo estão também no marcelismo. Quer dizer, o marcelismo é uma espécie de um mini-Estado Novo, quer dizer, é o Estado Novo de Marcelo Caetano. Agora, acima de tudo, havia depois a relação dele com Salazar, e essa relação era extraordinariamente complicada. É uma relação... quase ninguém tem com Salazar a irreverência que Marcelo Caetano tem desde o princípio, desde quando ele tinha 23, 24 anos. Isto é, ele mostra em relação a Salazar uma espécie de... uma desenvoltura, uma capacidade de criticar, dizer isto não está certo, isto não pode ser assim, isto tem de ser ao contrário, e depois Salazar argumenta com ele. Essa é uma relação complicada, porque é uma relação...
2: Mas porque é que o Salazar o matura?
3: Salazar tem uma tendência para aturar... Salazar gosta de pessoas irreverentes. Gosta de Marcelo Caetano, gosta de Humberto Delgado, gosta de Henrique Calvão. Ele de repente é o único protetor deles no regime. Eles são todos odiados pelos outros salazaristas, e é Salazar que os protege. Isto obviamente também tinha a ver com a estratégia de poder de Salazar, que queria manter os salazaristas um bocado divididos entre eles para precisamente exercer o seu poder, e portanto cultivava aqueles que estavam a emergir, mas também podia haver uma espécie de... enfim, de Salazar gostar de ter este género de pessoas com alguma capacidade de resposta perante ele, e com espírito de iniciativa, capacidade de fazer coisas, como era Marcelo Caetano, como era Humberto Delgado, como era Henrique Calvão. Aliás, Marcelo Caetano depois está, nos anos 50, também próximo de Humberto Delgado e dos outros, destes salazaristas irreverentes. Agora, em Marcelo Caetano há também, e penso que também há uma admiração por Salazar. Isto é, Salazar também admitia, Salazar também sabia até onde é que cada um podia ir, como ele disse a Franco Nogueira. Assim, eu os conheço-os bem e sei até onde é que cada um pode ir. E ele sabia também até onde é que Marcelo Caetano talvez pudesse ir. E havia ali uma admiração por Salazar, e Salazar era cultivava essa relação, era capaz, por exemplo, de atitudes, de atenções pessoais que sensibilizavam muito Marcelo Caetano, quer dizer, mesmo quando às vezes estavam em fases de zangados, quer dizer, ele era capaz dessas atitudes, quer dizer, portanto...
2: Até uma agora, pessoal nesse contexto.
3: Lembrar-se de um aniversário dele, quer dizer, mandar-lhe um cartão, mandar-lhe flores, quer dizer, às vezes, mandaram-me imensas flores, vou mandar um bocadinho...
2: Certo.
3: Nestas coisas, repara que o salazarismo funcionava como uma corte de um rei, havia um rei, certo, um príncipe que era Salazar, e toda esta gente se derretia quando Salazar tinha percebiam que Salazar tinha pensado neles, quer dizer, era uma coisa assim, quer dizer, e portanto Agora sim, mas nos anos 50 e sobretudo no fim dos anos 50 é nitidamente que Salazar está a perceber que Marcelo Caetano pode ser um rival e a tratá-lo dessa maneira, isto é, isolando, uhum. Em 1958, aliás, tirou do governo, mandou embora, manda embora Santos Costa também, mas manda embora também Salazar. Isso é a ruptura em 1958. Há uma ruptura entre eles, entre Salazar e Marcelo Caetano, uma ruptura que já é o resultado de constar na década de 50 que o Presidente da República, o Carvalho Lopes, está a pensar em Marcelo Caetano para substituir Salazar. Isso é uma coisa. Portanto, há muita gente a pensar, bem, Salazar está a ficar velho, pode ser substituído com vantagem por Marcelo Caetano. E em 1961, no chamado golpe do General Botelho Muniz, o Ministro da Defesa, que já aqui falámos também no programa, constou que o Ministro da Defesa, Botelho Muniz, o General Botelho Muniz, estava a pensar em Marcelo Caetano para substituir Salazar em 1961, se o golpe tivesse resultado. E depois, Marcelo Caetano, a partir de 1961, vai multiplicar os sinais de distância em relação ao salazarismo. Em 1962, ele, que era reitor da Universidade de Lisboa, vai demitir-se por causa da repressão sobre os estudantes durante a greve académica de 1962. A partir daí vai deixar de aparecer nos órgãos de que fazia parte, como o Conselho de Estado, não aparece no Conselho de Estado. Portanto, entre 1962 e 1968, Marcelo Caetano é visto como uma espécie de oposição interna ao salazarismo. Ele está dentro do salazarismo, mas em oposição. Dizia-se que ele discordava da política financeira, discordava das fraudes eleitorais. Aliás, há uma carta mesmo dele a Salazar a criticar a maneira como se fazia eleições. E, sobretudo, e isto era talvez o mais importante, constava que ele discordava da política ultramarina de Salazar, a política de integração das colónias tratadas como, enfim, parte do integrante de Portugal. E dizia-se que Marcelo Caetano era por maior autonomia para o ultramar, e alguns até o acusavam de separatismo, isto é, ele está disposto a dar a independência às colónias, o que era uma coisa que o colocava imediatamente em choque. Isto é, esta ideia... reparem que isto não é certo que fosse a ideia de Marcelo Caetano, mas era aquilo que se dizia, alguns diziam em relação a Marcelo Caetano, e se tornava-o completamente oposto a Salazar. E Salazar, quando falava dele nos anos 60, como falou, por exemplo, a Franco Nogueira, e Franco Nogueira registou no diário essas conversas, Salazar também criava essa distância. Ele dizia a Franco Nogueira que Marcelo Caetano era a pessoa mais difícil com quem ele tinha trabalhado. Era a pessoa mais difícil com quem ele tinha trabalhado. Mas ao mesmo tempo dizia, é também a pessoa que mais sabe da administração e do Estado. É a pessoa que mais... Isto é, na prática dava a entender também que era a pessoa que estava em melhores condições para o substituir, certo, para substituir a ele, Marcelo, a ele Salazar. Marcelo Caetano está-se a tornar, nos anos 60, está-se a tornar uma força. Quer dizer, porquê? Porque o regime... Na década de 60 tem a noção, muita gente dentro do regime, da ditadura salazarista, tem a noção do impasse que está a ser criado, quer dizer, um impasse dentro do próprio, dentro de Portugal europeu. Isto é a ideia, a manutenção da ditadura, quando o país está a integrar economicamente na Europa Ocidental, a manutenção destas... das colónias em África e a necessidade de prosseguir uma guerra em África, não sabendo durante quanto tempo é que poderia haver recursos para isso e sob pressão internacional. E, portanto, há uma ideia de que é preciso mudar alguma coisa. Há muita gente naqueles setores, por exemplo, católicos e conservadores, onde a ditadura recrutava apoiantes, que na década de 60 já não apoiam a ditadura. Se mantêm afastados. E isso é, há essa sensação de isolamento crescente do regime, e portanto a ideia de que é necessário dar um sinal de renovação, novidade, e Marcelo Caetano nitidamente é visto como esse sinal de renovação. E depois, claro, ele tem força com ele, é entre aqueles que podem suceder a Salazar, é aquele que tem mais gente à volta dele, e É também aquele, como Salazar dizia, que melhor conhecia a administração, tinha sido ministro da Presidência entre 1955 e 58, era professor de Direito Administrativo também na Faculdade de Direito de Lisboa e, portanto, é quase uma escolha. É uma escolha que não surpreende, digamos assim, sim, apesar de ele ter estado em oposição interna a Salazar antes de 68, a sua escolha faz sentido, é um fundador do Estado Novo, um dos principais colaboradores de Salazar, uma pessoa que tem muita força e, ao mesmo tempo, em 1968, representa um sinal de alguma evolução, de alguma novidade, num regime que estava a precisar de evolução e de novidade.
2: Muito bem. Bom, e nós chegamos ao final do nosso tempo. Para quem nos está a ouvir em direto, eu despeço-me até para a semana. 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
1: Estamos a caminho das 11 da noite. Há tempo para ouvir música. É Marcos Valde com Estrelar. Espero que esteja a ter uma excelente noite de quarta-feira. Estamos consigo, aconteça o que acontecer.

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0: 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Boa quarta-feira e boa viagem. Eu sou a Filipa Duarte. Já vamos conhecer os temas em destaque a esta hora, mas primeiro partilho consigo que os MXGPU vão atuar no subsolo de Lisboa a 10 de outubro. A dupla composta por Molinex e GPU Panic vai dar um concerto num espaço escondido da estação de metro das Olaias. O espetáculo Live Under Lisbon vai ter uma duração de mais de 8 horas de música e, segundo o comunicado enviado à imprensa, vai contar com um conjunto de artistas cuidadosamente selecionados. Os bilhetes já estão à venda por 40 euros nos locais habituais. O alinhamento completo do espetáculo vai ser anunciado em breve. De recordar que o álbum de estreia do projeto de Molinex e GPU Panic, Sudden Light, foi editado no ano passado e, entretanto, a dupla já divulgou mais temas, entre os quais o mais recente single, The Hush. Lembro, dia 10 de outubro é dia de concerto de MXGPU na estação de metro das Olaias, em Lisboa. Para já, aqui na Rádio Observador, e porque são 10h59, vamos aos destaques a esta hora com a Beatriz Félix. Boa noite.
1: Boa noite. Marcelo Rebelo de Sousa já saiu do Hospital de Faro. O ex-presidente da República recebeu alta hospitalar depois de uma indisposição. Falamos também de outros temas. A presidente da Junta de Freguesia de Santa Maria Maior, em Lisboa, diz que há maior sentimento de insegurança depois do caso da turista atingida por uma bala. Falamos também da atualidade internacional. Os Estados Unidos devem retirar-se do Iraque até ao final de setembro.
0: Jornal das 11, com a edição da Beatriz Félix. E Beatriz, Marcelo Rebelo de Sousa já saiu do Hospital de Faro, recebeu alta hospitalar depois de uma indisposição.
1: O ex-presidente da República terá sofrido esta tarde um quadro de lipotimia que pode ter várias causas, incluindo uma situação de jejum prolongado, calor ou até mesmo desidratação. Ora, à saída do hospital, Marcelo Rebelo de Sousa falou aos jornalistas e diz que está bem.
2: Sim, bem. Sinto bem.
3: Vai continuar a ir à praia?
2: Sim, espero ir à praia, claro. Obrigado.
3: Tem que ter alguns cuidados especiais.
2: Vamos a ver. Eu hoje tive um dia muito intenso de praia e de facto foi um exercício físico num dia quente, grande, e portanto vou ter cuidado acrescido em matéria de hidratação.
1: Marcelo Rebelo de Sousa saiu do hospital depois da hora de jantar e agradeceu também a prontidão do Serviço Nacional de Saúde.
2: Queria agradecer muito ao INEMA pela prontidão e eficiência. Queria agradecer muitíssimo também ao hospital, a direção clínica, o responsável clínico acompanhou e todo o pessoal. Foram vários exames que foram feitos e, portanto, por isso demorou este tempo todo, mas revelando uma preocupação de escrutínio que é prestigiante para o Serviço Nacional de Saúde.
1: Marcelo Rebelo de Sousa em declarações aos jornalistas. Também no site Gabinete, Marcelo Rebelo de Sousa é citado o comunicado da Unidade Local de Saúde do Algarve, explicado que o ex-presidente da República fez diversos exames complementares de diagnóstico e foi acompanhado a todo momento pela equipa clínica da unidade. Depois da avaliação médica, Marcelo Rebelo de Sousa teve finalmente alta hospitalar. O ex-presidente da República está de férias em Montegordo, no Algarve.
0: A presidente da Junta de Freguesia de Santa Maria Maior, em Lisboa, diz que o sentimento de insegurança tem aumentado entre moradores e comerciantes na Baixa da capital, depois do caso de turista atingida por uma bala.
1: Maria João Correia fala no aumento da criminalidade nesta freguesia. À Rádio Observador, a autarca diz que o episódio veio reforçar as preocupações que a Junta tem transmitido desde março. A autarca diz que, desde essa altura, aguarda uma reunião com o Ministério da Administração Interna e também com a Câmara de Lisboa. Maria João Correia quer respostas sobre videovigilância, iluminação pública, policiamento e a criação de guardas noturnos.
4: Aquilo que nós entendemos enquanto Junta de Freguesia é que a videovigilância na Freguesia de Santa Maria Maior tem que avançar. Não percebemos porque é que ainda não avançou. A Junta de Freguesia fez um levantamento exaustivo da falta de iluminação pública na freguesia e também, em relação a isso, nunca obtivemos resposta. E a outra questão foi uma medida de campanha do Sr. Presidente da Câmara, Carlos Moedas, tinha a ver com os guarda-noturnos. Nós também não sabemos como é que esta situação está.
1: Declarações de Maria João Correia à Rádio Observadores. A Presidente da Junta diz que estas medidas ajudariam a recuperar o sentimento de segurança de moradores e comerciantes da freguesia.
5: E Beatriz, há cerca de 3 horas, Portugal viveu o pico do eclipse solar, um momento aplaudido em muitos pontos do mapa.
1: Um deles, Rio de Honor, foi nesse local de Portugal continental que o fenómeno foi visto quase na totalidade, 99% de cobertura. Um momento relatado em direto aqui na rádio, numa emissão especial, pelo repórter do Observador, Martim Andrade.
6: Estes últimos minutos foram... isto escureceu de uma forma que ninguém estava à espera aqui, agora faz um silêncio total, porque o sol está a dar as últimas de brilho e, portanto, as pessoas agora estão a correr de um lado para o outro, a começar a tirar os óculos, apesar de ainda haver alguma luz. As pessoas já começam a tirar os óculos, mas, de facto, já se faz quase noite. Segundo as contas aqui de um astrónomo que aqui está, não vão ser 26 segundos, vão ser apenas 18, e já está a total, ouvem-se aplausos, ouvem-se pessoas a celebrar, a pitos, tudo, e vê-se uma coroa linda do sol, que está à frente, a lua está à frente do sol. Isto é uma loucura aqui, isto é impressionante.
7: E está muito escuro? Está muito escuro e a temperatura baixou muito ou não?
6: Está totalmente escuro, vê-se, baixou muito, estava um calor que não se podia antes, agora agora sim está agradável, dá para olhar para o sol nitidamente. Aliás, para o sol não, porque o sol está tapado pela lua, mas vê-se uma coisa inacreditável. Vê-se estrelas no céu, as montanhas todas bem iluminadas com aquele gradiente de laranja amarelo que é característico, e o sol já começa a aparecer outra vez, que já nem se pode olhar bem com com mesmo o descuido que dava para ver a mesmo
8: os agora, tais 17 segundos.
6: Mas foi mesmo inacreditável.
1: Foram 17 segundos em Rio de Honor, aqui um relato do repórter Martim Andrade, em Bragança, poucos minutos antes das 7:30 da tarde, onde o eclipse foi acompanhado também por vários aplausos. Este já lá vai, outro como este eclipse total do Sol, só dentro de 118 anos, está marcado para outubro de 2144.
5: Passamos à atualidade internacional. Os Estados Unidos devem retirar-se do Iraque até ao final de setembro.
1: Vários funcionários norte-americanos avançaram à Associated Press a saída definitiva das tropas americanas até ao final do próximo mês. A agência de notícias, um oficial, diz que os Estados Unidos e o Iraque e os restantes parceiros obtiveram um enorme sucesso na derrota do Estado Islâmico e que cabe agora às forças de segurança iraquianas liderarem a luta contra os terroristas. A presença americana no território do Iraque tem sido constante desde 2003, quando invadiram o país para depor o então presidente Saddam Hussein. No entanto, desde o ano passado, os Estados Unidos apenas se têm concentrado na região do Kurdistão iraquiano devido à redução da ameaça terrorista. O primeiro-ministro iraquiano terá reunido hoje com o comandante do Comando Central dos Estados Unidos e acordaram o dia 30 de setembro como a data final para o fim da missão militar de combate ao terrorismo no Iraque.
5: No desporto, amanhã é dia de Liga Europa, o Benfica contra o Hearts da Escócia e Marco Silva está confiante num bom resultado.
1: Vai ser jogada a terceira pré-eliminatória do campeonato, depois de ter vencido na primeira mão por 6-1 as Águias. Vão agora encontrar de novo o clube escocês, mas desta vez viajam até a casa do adversário. Em conferência de imprensa, o treinador do Benfica, Marco Silva, diz que não existem jogos iguais, mas afirma que a equipa está confiante na vitória. O principal objetivo é conseguir chegar aos play-offs da competição e para isso não pode haver erros.
9: Amanhã naturalmente será um jogo diferente, com uma história diferente e que nós queremos e ambicionamos que tenha o mesmo tipo de resultado para nós. A vitória é com esse objetivo que aqui estamos com um resultado que nos dá a estabilidade e a confiança para encarar de uma forma muito positiva, mas não nos pode dar facilitismos nenhums, porque será o primeiro passo para errarmos e nós não queremos errar, queremos ser objetivos naquilo que queremos. É óbvio que o objetivo é estar nos play-offs.
1: As declarações do treinador do Benfica na antevisão do jogo com o Hearts, que acontece amanhã às 7:45, aqui na Rádio Observador, à emissão especial do Desporto com relato e análise para ouvir já em direto.
5: A fechar, Beatriz, vamos às notícias de âmbito local.
1: E começamos em Sesimbra. Vai começar a obra de reconstrução da passagem hidráulica da Avenida Costa Gomes, na localidade de Faúlha. Os trabalhos começam já na próxima segunda-feira, dia 17 de agosto, e têm uma duração estimada de 6 semanas. A autarquia informa que os desvios de trânsito estão sinalizados e assegura o acesso a moradores nas proximidades. Já em Santarém, iniciaram hoje as obras de ampliação e requalificação do bloco operatório do Hospital de Torres Novas. Trata-se de um investimento de cerca de 300 mil euros por parte da Unidade Local de Saúde do Médio Tejo. Esta intervenção tem uma duração prevista de 3 meses e pretende reforçar a capacidade cirúrgica do hospital. Em Oliveira das Mães, o Hospital de São Miguel está parcialmente encerrado para trabalhos de desinfestação nas redes de saneamento. Os trabalhos devem decorrer até amanhã, tendo já obrigado à transferência de 5 doentes para os hospitais de Santa Maria da Feira e de Ovar. Algumas consultas foram também canceladas devido ao encerramento do hospital. E em Pombal, a Câmara inaugurou hoje as obras de construção do campo desportivo de Arunca e do respectivo areal. Trata-se de um investimento que ultrapassa 1 milhão de euros e que se foca também na requalificação de outras infraestruturas desportivas. O presidente do município afirmou que o objetivo é criar condições para a prática desportiva de crianças e jovens. Vamos até Odivelas. A Biblioteca Municipal Dom Dinis promove o projeto Imaginário entre setembro deste ano e agosto de 2027. A iniciativa conta com atividades ligadas à literatura fantástica, à criatividade e aos jogos de interpretação de papéis. As atividades vão realizar-se entre as 2 horas e as 4 da tarde, com participação gratuita, mas é preciso uma marcação prévia. Fechamos com a Agência Portuguesa do Ambiente, que está a desaconselhar banhos na praia de Matosinhos. No site oficial da agência é alertado para a contaminação microbiológica e recomenda-se também que não se tomem banhos naquela praia, isto após a praia de Matosinhos já ter estado interdita 18 vezes no ano passado.
5: E assim que fechamos o Jornal das 11... 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
5: Doze minutos para lá das 11, vamos a uma hora cheia de música na Rádio Observador. Daqui a pouco com as The Last Dinner Party, Nothing Matters, também Mark Ronson e Ray com Suzanne. Mas primeiro temos os Napa e Jovem Dionísio. Esta chama-se Amor de Novo. Boa quarta-feira.

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0: Já estamos. Não, não, não.
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0: São 11h30, fazemos uma pausa nesta hora cheia de música para atualizar as notícias com Beatriz Félix. Beatriz, boa noite.
1: Boa noite. E começamos com o Marcelo Rebelo de Sousa, que já saiu do hospital, teve alta depois de uma indisposição. O ex-presidente da República terá sofrido um quadro de lipotimia que pode ter várias causas, incluindo uma situação de jejum prolongado, calor e até mesmo desidratação. À saída do hospital, Marcelo Rebelo de Sousa falou aos jornalistas, diz que está bem e que apenas teve um dia muito intenso de praia e de exercício. Marcelo Rebelo de Sousa saiu do hospital depois da hora de jantar, fez também outros exames complementares e agradeceu à saída à prontidão do Serviço Nacional de Saúde. O ex-presidente da República está de férias em Montecorto, no Algarve. E seguimos diretamente para a atualidade internacional. O governo da Colômbia confirma pelo menos 239 mortes e mais de 3 mil feridos devido ao sismo que atingiu o país esta segunda-feira, é o que dizem os dados oficiais divulgados pela Unidade Nacional para a Gestão do Risco de Catástrofes. As autoridades apontam ainda para 287 pessoas que continuam desaparecidas. Foram atingidos pelo menos cerca de 400 municípios, mas os maiores danos e número de vítimas concentram-se no

centro e no sudoeste da Colômbia. Os Estados Unidos devem retirar-se do Iraque até ao final de setembro. Funcionários norte-americanos avançam à Associated Press a saída definitiva das tropas americanas até ao final do próximo mês e cabe agora às forças de segurança iraquianas liderarem a luta contra os terroristas. O primeiro-ministro iraquiano terá reunido hoje com o comandante do Comando Central dos Estados Unidos e acordaram o dia 30 de setembro como a data final para o fim da missão militar de combate ao terrorismo no Iraque. Ainda nos Estados Unidos, a atual porta-voz da Casa Branca vai abandonar o cargo no final deste mês. A notícia foi avançada por Donald Trump na rede social Truth Social. Ora, nessa publicação, o presidente norte-americano afirma que Caroline Leavitt vai deixar a Casa Branca para poder passar mais tempo com a família e diz compreender e respeitar essa decisão. Donald Trump elogia o trabalho desenvolvido pela atual porta-voz, que, segundo o próprio, vai passar a ser uma das principais conselheiras externas da administração norte-americana. Caroline Leavitt é porta-voz da Casa Branca desde o início do mandato de Trump, sendo a pessoa mais nova de sempre a assumir o cargo. E tempo ainda para o desporto, a começar pela portuguesa Fatoumata Diallo, que conquistou a medalha de bronze nos 400 metros barreiras nos Europeus de Atletismo. Melhorou o recorde nacional para 53,55 segundos. A atleta do Benfica, de 26 anos, foi ultrapassada na reta pela britânica Emily Newham, que ficou em segundo lugar. Ambas atrás da eslovaca Emma Asplatova, e que foi a vencedora da prova com 52,91 segundos. Esta é a medalha número 42 de Portugal em europeus de atletismo ao ar livre. E fechamos com o futebol, porque o Paris Saint-Germain venceu a Supertaça Europeia por 2-1. Derrotou o Aston Villa em Salzburg. Com os portugueses Nuno Mendes, Vitinha e João Neves no 11 titulares, a equipa de Luís Henrique colocou-se em vantagem aos 20 minutos com golo, mas a formação britânica empatou aos 45 minutos. Foi na segunda parte que Désiré Doué fez o golo decisivo para a equipa parisiense, que somou o segundo triunfo na prova depois de, na época passada, ter derrotado o Tottenham nas grandes penalidades.

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1: 11h34, altura de regressar à música. Daqui a pouco chega Macego com Breathe, também os portugueses da Black Mamba com o tema She, mas primeiro são os Arcade Fire, esta chama-se Everything Now. Eu sou a Filipa Duarte, espero que esteja a ter uma excelente noite de quarta-feira, deixe-se ficar desse lado.

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0: da Black Mamba com Xi na Rádio Observador.
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0: E continuamos com música a caminho das notícias da meia-noite. E desta vez com Ana Frango Elétrico. Esta chama-se Doutor Sabe Tudo. Ela que se tornou numa das maiores forças da música alternativa brasileira ao somar duas nomeações de Grammy Latino na categoria de melhor álbum de rock e melhor música alternativa em 2020 e em 2024. Ouvimos-la aqui agora na Rádio Observador. Depois temos Milhanas e Leon Thomas. Eu sou a Filipe Duarte. Deixe-se ficar.

0: Leon Thomas na Rádio Observador. Estamos a 5 minutos da meia-noite.
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0: E continuamos com música, desta vez música em português. Yolanda, esta chama-se Responso. Yolanda, que neste 2026 nos traz o seu primeiro álbum de estúdio, chama-se Quebranto, e também um Coliseu dos Recreios, concerto marcado para o dia 7 de dezembro.

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0: Rádio Observador, são 11h59. Contamos mais uma vez com a jornalista Beatriz Félix para conhecer as notícias em destaque a esta hora. Boa noite, Beatriz.
1: Boa noite. O antigo Presidente da República, Marcelo Rebelo de Sousa, já teve alta hospitalar do Hospital de Faro. Nesta edição vamos ouvir as palavras do ex-Presidente da República. Falamos também do eclipse solar. Recordamos, foi há cerca de 4 horas e meia que o pico foi atingido. Já passou, mas vamos recordar esse momento. E no desporto, amanhã é dia de Liga Europa. O Benfica vai jogar contra o Hearts e vamos escutar também a antevisão feita por Marco Silva.

0: Jornal da Meia-Noite com a Beatriz Félix. E Beatriz, o antigo Presidente da República já teve alta hospitalar do Hospital de Faro, onde deu entrada esta tarde depois de uma indisposição.
1: O ex-Presidente da República terá sofrido aquilo que é chamado de quadro de lipotimia, que pode ter várias causas, incluindo uma situação de jejum prolongado, calor e ou até desidratação. À saída do hospital, já perto das 10 da noite, Marcelo Rebelo de Sousa falou aos jornalistas para dizer que está bem.
2: Sinto-me bem.
3: Vai continuar a ir à praia?
2: Sim, espero ir à praia, claro.
3: Tem que
2: obrigado.
3: Ter cuidados especiais.
2: Vamos a ver. Eu hoje tive um dia muito intenso de praia e de facto foi um exercício físico num dia quente, grande, e portanto vou ter cuidado acrescido em matéria de hidratação.
1: Marcelo Rebelo de Sousa saiu do hospital já depois da hora de jantar e à saída aproveitou também para agradecer a prontidão do Serviço Nacional de Saúde.
2: Queria agradecer muito ao INEMA pela prontidão e eficiência. Queria agradecer muitíssimo também ao hospital, a direção clínica, o responsável clínico que acompanhou e todo o pessoal. Foram vários exames que foram feitos e, portanto, por isso demorou este tempo todo, mas revelando uma preocupação de escrutínio que é prestigiante para o Serviço Nacional de Saúde.
1: Marcelo Rebelo de Sousa em declarações aos jornalistas logo à saída do Hospital de Faro. Também no site do gabinete de Marcelo Rebelo de Sousa é citado um comunicado da Unidade Local de Saúde do Algarve. É explicado que o ex-presidente da República fez diversos exames complementares de diagnóstico e foi acompanhado em permanência pela equipa clínica da unidade. Após a avaliação médica, Marcelo Rebelo de Sousa teve então alta hospitalar. O ex-presidente da República está neste momento de férias em Montegordo, no Algarve.
0: E depois do caso da turista atingida por uma bala, a presidente da Junta de Santa Maria Maior diz que o sentimento de insegurança tem vindo a aumentar entre moradores e comerciantes na Baixa de Lisboa.
1: Maria João Correia fala no aumento da criminalidade na freguesia. Em declarações à Rádio Observador, a autarca diz que o episódio vai reforçar as preocupações que a Junta tem transmitido desde o início do ano, desde o mês de março. A autarca diz que desde essa altura aguarda uma reunião com o Ministério da Administração Interna e com a Câmara de Lisboa. Maria João Correia quer respostas sobre videovigilância, iluminação pública, policiamento e também a criação do posto de guarda noturno.
4: Aquilo que nós entendemos enquanto Junta de Freguesia é que a videovigilância na freguesia de Santa Maria Maior tem que avançar. Não percebemos porque é que ainda não avançou. A Junta de Freguesia fez um levantamento exaustivo da falta de iluminação pública na freguesia e também em relação a isso nunca obtivemos resposta. E a outra questão foi uma medida de campanha do Sr. Presidente da Câmara, Carlos Moedas, tinha a ver com os guarda-noturnos. Nós também não sabemos como é que esta situação está.
1: São declarações de Maria João Correia à Rádio Observadores. A Presidente da Junta diz que estas medidas poderiam ajudar a recuperar o sentimento de segurança de moradores e também dos comerciantes desta freguesia.
0: E Portugal viveu esta tarde o pico do eclipse solar. Foi há cerca de 4 horas e meia, um momento aplaudido em muitos pontos do mapa.
1: Um deles, Rio de Honor, foi o local de Portugal continental onde o fenómeno foi visto quase na totalidade. Um momento relatado em direto aqui na rádio pelo repórter do Observador, Martim Andrade.
5: Estes últimos minutos isto escureceu de uma forma que ninguém estava à espera aqui. Agora faz um silêncio total porque o sol está a dar as últimas de brilho e, portanto, as pessoas agora estão a correr de um lado para o outro. A começar a tirar os óculos, apesar de ainda haver alguma luz, as pessoas já começam a tirar os óculos, mas de facto já se faz quase noite. Segundo as contas aqui de um astrónomo que aqui está, não vão ser 26 segundos, vão ser apenas 18. E já está a total, ouvem-se aplausos, ouvem-se pessoas a celebrar, apitos, tudo, e vê-se uma coroa linda do sol, que está à frente, a lua está à frente do sol. Está uma loucura aqui. Isto é impressionante.
6: E está muito escuro? Está muito escuro e a temperatura baixou muito ou não?
5: Está totalmente escuro, vê-se. Baixou muito, estava um calor que não se podia antes. Agora está. Agora sim está agradável. Dá para olhar para o sol nitidamente. Aliás, para o Sol não, porque o Sol está tapado pela Lua, mas vê-se uma coisa inacreditável. Vê-se estrelas no céu, as montanhas todas bem iluminadas com aquele gradiente de laranja, amarelo, que é característico, e o Sol já começa a aparecer outra vez, que já nem se pode olhar bem com... com mesmo o descuido que dava para ver a mesmo
7: os agora, tais 17 segundos.
5: Mas foi mesmo inacreditável.
1: É o relato do repórter Martim Andrade em Rio de Honor, em Bragança, durante a emissão especial da Rádio Observadores para acompanhar este eclipse solar que aconteceu poucos minutos antes das 7:30 da tarde, onde o eclipse foi acompanhado também por aplausos de todos aqueles que por lá assistiam em Braga. O eclipse desta vez já aconteceu, o próximo só daqui a 118 anos, em outubro de 2144.
0: No desporto, amanhã é dia de Liga Europa, o Benfica contra o Hearts da Escócia, e Marco Silva está confiante num bom resultado.
1: Vai ser jogada a terceira pré-eliminatória, depois de ter vencido na primeira mão por 6-1. As Águias voltam agora a encontrar o clube escocês, mas desta vez em casa do adversário. Em conferência de imprensa da Antevisão, o treinador do Benfica, Marco Silva, diz que não existem jogos iguais, mas diz também que a equipa está confiante na vitória. O objetivo é conseguir chegar aos play-offs da competição e para isso não pode haver erros.
8: Amanhã naturalmente será um jogo diferente, com uma história diferente, e que nós queremos e ambicionamos que tenham o mesmo tipo de resultado para nós. A vitória é com esse objetivo que aqui estamos com um resultado que nos dá a estabilidade e a confiança para encarar de uma forma muito positiva, mas não nos pode dar facilitismos nenhums, porque será o primeiro passo para errarmos, e nós não queremos errar, queremos ser objetivos naquilo que queremos. É óbvio que o objetivo é estar nos play-offs.
1: São as declarações do treinador do Benfica na antevisão do jogo com o Hearts, que acontece amanhã às 7:45, a partir das 7:35. A emissão especial do Desporto com relato e análise para ouvir em direto aqui na Rádio Observador.
0: E Beatriz, a fechar, que outras notícias estão em destaque?
1: O governo da Colômbia confirma pelo menos 239 mortes e mais de 3 mil feridos devido ao sismo que atingiu o país na segunda-feira. Foram dados oficiais divulgados pela Unidade Nacional para a Gestão do Risco de Catástrofes. As autoridades apontam ainda para 287 pessoas que continuam desaparecidas. Foram atingidos pelo menos cerca de 400 municípios, mas os maiores danos e números de vítimas concentram-se no centro e no sudoeste da Colômbia. Os Estados Unidos condenam a pretensão de Israel em continuar no sul do Líbano. Fonte do Departamento Norte-Americano e de Estado diz que a presença militar israelita no Líbano não é compatível com os compromissos assumidos no âmbito de acordo nem com a paz nem com a segurança para ambos os Estados. Diz ainda que os Estados Unidos apoiam integralmente a soberania do Líbano. Essa mesma fonte pede a Israel que cumpra os acordos de cessar-fogo e lembra que Israel manifestou não ter ambições territoriais no país. Estas declarações surgem após o ministro da Defesa israelita ter afirmado que as tropas de Tel Aviv não se iam retirar da região, assim como da Síria e de Gaza. E fechamos no desporto. A portuguesa Fatoumata Diallo conquista a medalha de bronze nos 400 metros barreiras nos europeus de atletismo, melhorou o recorde nacional para 53,55 segundos. A atleta do Benfica, de 26 anos, foi ultrapassada na reta pela britânica Emily Newman, que ficou em segundo lugar, ambas atrás, da eslovaca Emma Aspolatola, que foi a vencedora da prova com 52,91 segundos. Esta é a medalha 42 de Portugal em europeus de atletismo ao ar livre.
0: Desporto a fechar o Jornal da Meia-Noite. 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

0: Começa agora mais um Porque Sim Não É Resposta com o psicólogo Eduardo Sá. Hoje vamos partir da entrevista do jesuíta Afonso Seixas Nunes ao Observador sobre a magnífica Humanitas, a primeira encíclica do Papa Leão XIV, que alerta para um novo colonialismo digital. Olá, Eduardo. O Papa fala de colonialismo, de formas sofisticadas de escravatura, a propósito da inteligência artificial. Do ponto de vista psicológico, o que é que nós perdemos quando delegamos decisões e delegamos pequenas ou grandes decisões numa máquina sem verdadeiramente darmos por isso?
1: Olá, Judite, deixe-me só fazer dois à parte, se me dá licença. Primeiro, não que tenhamos alguma coisa a ver com o Observador, mas é uma entrevista incrível. E é magnífico ver jornais que façam entrevistas, porque às vezes parece que isso caiu fora de uso, e é tão estranho que se pense isso.
0: Segundo, vale mesmo a pena ler?
1: Então não vale, meu Deus, só vale. E segundo, temos um Papa a utilizar termos claros, duros, e eu acho que, independentemente das confissões das pessoas, como se compreende, não acho que seja um luxo nós manifestarmos-nos gratos por haver pessoas que nos interpelem, nos desafiem a pensar, como é o caso. Hostite, aquilo que todos os especialistas em inteligência artificial dizem de uma forma muito enfática é que a inteligência artificial, e nós vamos observando isso quando fazemos estudos longitudinais com os desempenhos cognitivos dos adolescentes, é que a inteligência artificial está a contribuir devagarinho para que os nossos filhos, que de facto têm capacidades incríveis, capacidades cognitivas, simbólicas, etc., fiquem cada vez menos inteligentes, o que é uma coisa absolutamente assustadora. Eu vejo isso no dia-a-dia das universidades, quando os miúdos fazem um trabalho que na realidade não foi feito por eles, foi feito por um chat GPT qualquer, e que estão a alimentar uma preguiça que não os obriga a pensar, a criar, a discorrer essas coisas, e nada contra a inteligência artificial, que fique claro, mas esta ideia de que no fundo há máquinas que pensam melhor do que nós até tem graça. Eu costumo dizer, num tom assintoso, que se a inteligência artificial fosse realmente muito inteligente, conseguia ter dúvidas. Ora, ainda estamos longe, de facto. Por outro lado, eu acho que, de facto, nós somos cada vez mais colonizados. Voltemos aos adolescentes, e um pormenor que eu acho que nos devia tomar a todos e às pessoas ligadas à educação, Ministério da Educação à frente de todos, enfim, sem dúvida nenhuma, é que os adolescentes e os jovens, nos 20, 30, leem muito poucos jornais, dito. Uhum. Eles leem notícias, de facto, que lhes chegam através de algoritmos que vão formatando as notícias aos interesses deles, o que lhes dá a ideia de que, no fundo, o mundo é quase milimetricamente desenhado à altura dos seus olhos, sem contraditório, sem dúvidas, sem interrogações. E isso é muito preocupante. E, portanto, quando a inteligência artificial contribui para que, de facto, haja massas humanas que, de alguma forma, são manipuladas, basta ver algumas eleições, mas o problema não são as eleições, é tudo o resto que faz parte da natureza humana que é, de facto, manipulado, e há pessoas inquietantes. Não são aquelas que insultam nas redes sociais, são as outras que desenham determinados funcionamentos, olha, das redes sociais, para não ir mais longe, porque veja lá como é dramático que as redes sociais, enfim, tenham em consideração alguns conteúdos, e só não têm em consideração esses conteúdos porque não querem e porque têm a noção que com isso manipulam melhor os adolescentes. E, portanto, este lado coloniza-nos e, de alguma forma, desafia-nos para não pensar. Se me disser assim, fica muito, muito, muito, muito preocupado, nós dito, fica um bocadinho preocupado. Primeiro porque há muitos especialistas a dizer, olha, não vão por aí. Depois há um Papa que, de uma forma sensata e dura, diz assim, olha, estão um bocado enganados, de acordo. E porque depois há cada vez mais as pessoas mais esclarecidas em termos sociais, independentemente da formação académica que têm, que percebem que o caminho não pode ser por aí e que vão desenhando medidas para proteger o crescimento das crianças. E, portanto, eu tenho sempre a ideia que quem tem assim, alguns devaneios ditatoriais da história, porque se aprendesse percebia que, enfim, todos aqueles que já estiveram depois acabam mal. Mas se nós pudéssemos proteger as pessoas era ótimo, e protegê-las deste lado colonial, que é há quem pense por nós, há quem decida por nós, havendo pessoas desequilibradas, só pode ser, que cada vez mais dizem, mas para que é que são necessárias as eleições? E outras coisas do género, como se no fundo um admirável mundo novo fosse um mundo de imbecis comandado por máquinas, quando de facto a natureza humana é tudo aquilo que eles não percebem que é, e que bom mesmo, porque nos dá a entender que não havendo outras disciplinas que às vezes batam o pé e chamem a atenção para isso, eu acho que a psicologia vai ter um protagonismo muito grande a esse nível, em consequência desta conjuntura, às vezes um bocadinho delirante, digo eu.
0: Há aqui uma diferença entre o Estado saber informação sobre nós, algo que de alguma forma já estamos habituados, mas tem garantias associadas, e uma empresa ter esse mesmo conhecimento. Nós sentimos a diferença ou já nos habituamos a não distinguir?
1: Mas, dito, nós condescendemos com isso. Mesmo em relação ao Estado, eu devo dizer que eu gostava de pôr algumas reticências, porque eu acho que uma ideia de Estado pressupõe uma lei, pressupõe um bem comum, já não tem que pressupor que, enfim, o Ministério das Finanças ou a Segurança Social vão às nossas contas, mexam nelas, façam o que entendam com os nossos bens, porque é quase como se dissessem, não, o que é teu é nosso, e depois logo se vê. O que já de si implica que nós tenhamos que pensar muito bem o que é que são isso de liberdades e garantias que os cidadãos têm. Mas, de facto, cada vez mais nós disponibilizamos os nossos dados de uma maneira inquietante. Há estudos muito, quer dizer, se não fossem muito preocupantes eram muito divertidos, não é? Que têm a ver com o número de likes que nós fazemos e o modo como qualquer motor de busca, né? O resultado do número de likes que nós fazemos, acaba por fazer um perfil muito imediato acerca de nós, a ponto de, com 200 likes à volta disso, um motor de busca saber mais de nós do que muitos dos nossos amigos, e com um pouco mais ainda do que a pessoa que vive connosco, que é uma coisa absolutamente inquietante. Eu às vezes pergunto-me quantos likes é que nós podemos pôr para que o motor de busca saiba mais de nós do que nós próprios. E, portanto, de facto, nós vivemos num mundo em que disponibilizamos os dados e basta cruzá-los, dito. Outro dia estava numa conferência com alguém da Polícia Judiciária que, de uma forma muito clara e muito desconcertante, dizia que, enfim, localizar alguém, saber o que fez nas últimas 24 horas, o que é que comeu, o que é que deixou de comer, etc, etc, etc, etc, é facílimo, porque tudo está concentrado num telemóvel e não há essas fortalezas inexpugnáveis que às vezes nós imaginamos que um telemóvel tem. Portanto, nós às vezes deixamos de ser nós, cidadãos, e passamos a ser os nossos dados, o que é uma coisa absolutamente inquietante, porque evidentemente que o equilíbrio das pessoas que vão gerando e vão gerindo estes dados não é tão grande assim, muitas vezes é hegemónico, às vezes tem uma avidez, uma ambição, às vezes uma ganância tão grande que de repente passa por tudo o que são os nossos direitos, e portanto nós temos que estar muito certos daquilo que é razoável e para que nós possamos exercer a nossa cidadania. Eu tenho muita esperança que depois destas previsões todas, que estas hegemonias digitais acabam por fazer, a política vá ressuscitar de uma forma muito mais bonita no seu espírito original, como uma forma de ter opinião sobre o mundo, sobre as pessoas, sobre o futuro e sobre as regras que nós temos que ter uns em relação aos outros, porque de outra forma tudo o que aparentemente é fácil, como por exemplo disponibilizarmos dados a torto e a direito, se torna preocupantemente perigoso. E tão perigoso que de repente nós devíamos falar disso mais vezes, e ainda bem que é uma encíclica sensata, que se calhar devia ser, essa entrevista chama a atenção para esse aspecto, e muito bem, devia ser mais concisa, com mais capacidade de comunicação, para que não fossem precisas 70 páginas para que de repente se comece a falar de uma forma claríssima. Mas ainda bem que há pessoas que comunicam isso, ainda bem que há jornais que fazem entrevistas sobre isso, porque significa que, independentemente de todas as parvoíces que andam no mundo, há pessoas que continuam a preocupar-se com as pessoas, e essas nunca são demais.
0: Uhum. A ler esta entrevista do jesuíta Afonso Seixas.
1: Obrigatório, obrigatório, obrigatório.
0: É procurar no site do Observador. Obrigado, Eduardo. Até amanhã.
1: Até amanhã, Judith.

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Muito boa noite, o meu nome é Marta Caramelo Nobres. É meia-noite e meia, tempo de atualizar toda a informação na Rádio Observador. O antigo Presidente da República já teve alta hospitalar do Hospital de Faro, onde deu entrada esta tarde depois de uma indisposição. Marcelo Rebelo de Sousa terá sofrido um quadro de lipotomia, que pode ter várias causas, incluindo uma situação de jejum prolongado, calor e ou À saída do hospital, Marcelo Rebelo de Sousa diz que está bem e que teve um dia muito intenso de praia e exercício. Marcelo Rebelo de Sousa saiu do hospital após a hora de jantar e agradeceu a prontidão do Serviço Nacional de Saúde. Na Colômbia, o sismo que abalou o país na segunda-feira fez praticamente 240 mortes, é o que indica um novo balanço do governo colombiano, ainda a registrar mais de 3 mil feridos. As autoridades apontam ainda para mais de 200 pessoas que continuam nesta altura desaparecidas. Foram atingidos também cerca de 400 municípios, mas os maiores danos e números de vítimas concentraram-se no centro e no sudeste da Colômbia. Ainda na atualidade internacional, os Estados Unidos devem retirar-se do Iraque até ao final de setembro. A informação é avançada por funcionários norte-americanos à Associated Press, que explicam que cabe agora às forças de segurança iraquianas liderarem a luta contra os terroristas no Iraque. O primeiro-ministro iraquiano terá reunido esta quarta-feira com o Comando Central dos Estados Unidos e acordou que o dia 30 de setembro seria a data limite para o fim da missão militar de combate ao terrorismo no Iraque. A atual porta-voz da Casa Branca vai abandonar o cargo no final deste mês. A notícia é avançada pelo presidente norte-americano na rede social Truth Social. Donald Trump afirma que Caroline Leavitt vai deixar a Casa Branca para poder passar mais tempo com a família e diz compreender e respeitar a decisão. Elogia ainda o trabalho desenvolvido pela atual porta-voz, que segundo o próprio vai passar a ser uma das principais conselheiras externas da administração norte-americana. Caroline Leavitt é a porta-voz da Casa Branca desde o início do mandato de Donald Trump, sendo

Também a pessoa mais nova de sempre a assumir este cargo. E fechamos com desporto. O Paris Saint-Germain venceu a Supertaça Europeia por 2-1. Derrotou o Aston Villa em Salzburg esta quarta-feira, com os portugueses Nuno Mendes, Vitinha e João Neves no 11 titular. A equipa de Luís Henrique colocou-se em vantagem aos 20 minutos com um gol, mas a formação britânica empatou aos 45 minutos. Foi já na segunda parte que Doué fez o gol decisivo para a equipa parisiense, que somou o segundo triunfo na prova, depois de na época passada ter derrotado o Tottenham nas grandes penalidades. Tudo dito nesta síntese de notícias da meia-noite e meia. A informação está de regresso à uma. Até já!

0: Começa agora mais uma comissão de inquérito das manhãs 360 hoje. É nosso convidado Miguel Coutinho, administrador e diretor-geral da Fundação EDP e do MAT. Bom dia, bem-vindo.
1: Bom dia.
0: Obrigada por ter aceitado o nosso convite.
1: É um prazer.
0: Sabe ao que vem?
1: Não sei muito bem.
0: Não vem com os óculos do eclipse.
1: Não vem com
0: Portanto,
1: os óculos.
0: Consegue ver, saber ao que vem é creio de outra coisa,
1: sim.
0: Não é?
1: E devo dizer, para começo de conversa, que tenho uma grande memória para esquecer aquilo que não é essencial.
2: Oi.
1: E portanto, temo este quiz show.
0: Que é exatamente o nosso tema preferido.
2: E hoje é um dia importante, ainda por cima, não é?
0: São 5 perguntas, 5 pontos por cada resposta certa. Se pedir a nossa ajuda, damos-lhe escolha múltipla. Se acertar, recebe 2 pontos. Portanto, o máximo são 25.
1: E há risco de descer de divisão se não tivermos pontos
0: suficientes? Pois, corre o risco, sim. Vai para a divisão. Hoje muitos vão escolher Belém e o MAT para ver o eclipse. Estamos a falar de um acontecimento astronómico raríssimo em Portugal. Este é muito simples. Em que ano ocorreu o último eclipse solar total visível no nosso país?
1: 1912.
0: Certíssimo.
1: Acabei de ouvir a Carla referir isto.
2: Não, mas como essa memória é muito seletiva, nunca sabemos, Miguel.
0: Há 114 anos, éramos umas crianças. Já tem os seus óculos, Miguel?
1: Claro, claro. Eu acho que hoje vamos ser todos Divo. Não sei se lembra dos Divo nos anos 80, que usavam uns óculos muito parecidos com estes óculos. Claro.
2: Já futuristas na altura.
1: Exatamente. Já eram futuristas.
0: O que é que o MAT tem previsto para esta tarde, além de receber a equipa da Tarde Política, que a partir das 5 vai estar em direto do vosso telhado, da vossa cobertura, a acompanhar todo o eclipse?
1: O MAT tem a sua programação aberta ao público e, portanto, com grandes exposições, com a Ana Maria Maiolino, com o Manuel João Vieira, com o Celeste Boursier. Temos uma série de exposições que acho que são, podemos falar sobre isso mais tarde, que são muito interessantes, mas sobretudo vai ter o prazer de receber o Observador para termos uma emissão sobre este fenómeno que está, no fundo, a ser muito popular do eclipse total, que, pelos vistos, dura só 26 segundos.
0: 26 segundos.
1: Mas como estamos numa sociedade da velocidade e da rapidez, acho que são 26 segundos que convém celebrar.
2: Claro.
0: Mas há muitos locais que estão a cobrar entradas para assistir a este fenómeno. É o caso do MAT, da cobertura. Estamos a falar do MAT lá dentro.
1: Não, a cobertura é um espaço público. Uhum. A cobertura do MAT é um espaço público, portanto nós não...
0: Não vão hoje abrir essa...
1: Não vamos.
0: Nunca abrimos
1: e não vamos abrir
3: hoje. E que está naquele local privilegiado, não é? Para quem não conhece, aquilo está mesmo ali coladinho ao Rio Tejo, tem uma vista incrível, uma vista belíssima.
1: É verdade.
0: Não se cansa.
3: Sim, é uma sorte trabalhar naquele local.
1: É, eu estou na Fundação desde 2015. Tenho o privilégio de ter um gabinete em que vejo o Rio Tejo. Mas vou muitas vezes ao topo do MAT, porque é uma vista absolutamente extraordinária, não apenas do rio, mas também da própria cidade de Lisboa, porque tem uma vista maravilhosa para a cidade.
2: E a própria integração da obra arquitetónica, muito suave, não é?
1: Sim, a arquitetura está no nome do MAT, não é por acaso, e de facto tem dois edifícios extraordinários. Tem um edifício que é a Central Tejo, o antigo Museu de Eletricidade, que é um edifício que hoje é MAT também, faz parte do conceito do MAT, e que é um edifício do início do século XX. Um exemplo de boa preservação do património industrial. E depois o MAT, que é um edifício contemporâneo, de arquitetura absolutamente contemporânea.
0: E o Miguel falava há pouco do que se podia ver no museu, mas o certo é que o MAT gasta meses, se não anos, não sei, em alguns casos, a preparar grandes exposições de arte e tecnologia. E depois, a natureza decide dar assim um espetáculo destes de graça em cima do vosso telhado. Não dá assim uma certa inveja aos artistas da casa?
1: Não, temos que respeitar e celebrar a natureza, portanto, acho que é ótimo. Não, o MAT, de facto, leva muito tempo a preparar uma exposição. Acho que às vezes o público não tem essa noção de quanto tempo e os meios que estão envolvidos na preparação de uma exposição, sobretudo quando é uma exposição internacional, que obriga a negociar o fee do artista, os seguros, o transporte das obras, depois a montagem, a desmontagem. É um processo complexo, mas o resultado final é muito gratificante. Ter a possibilidade de ter grandes artistas internacionais como o MAT tem tido, grandes artistas portugueses, é muito gratificante.
2: Muito bem. Miguel, vamos aproveitar aqui a boleia para falar sobre energia, a boleia do eclipse, e saber também até que ponto é que vai estando atento aqui a esta atualidade. A REN estima que o eclipse faça reduzir a produção de energia solar que ocorreria naquele horário, em relação àquilo que é o padrão para esta altura do ano. Essa redução será de quanto? Em percentagem? A REN diz que a produção solar logo vai ser reduzida em X%.
1: Eu pertenço à Fundação EDP, não trabalho
2: aqui,
1: não sou um técnico especialista, não sei dizer exatamente, já li nos jornais que está prevê-se uma redução da produção de energia renovável.
2: Não consegues apontar.
1: Não, não sei quantificar.
2: Vamos dar-te então
3: 3
2: hipóteses. 20%, 35% ou 45%?
1: Eu diria 20%.
2: 45%.
3: É o máximo das três hipóteses.
2: É bastante.
1: Surpreendo-me. Não tinha visto ainda esse dado. É bastante surpreendente.
2: É verdade. Fala-se muito da transição energética justa. Achas que... Isto como cidadão, não é? Já deixaste claro que não estás na parte da produção de eletricidade. Achas que estamos a conseguir essa transição justa?
1: Acho que estamos a dar passos muito firmes nessa transição justa, que é absolutamente essencial para a sustentabilidade do planeta e para a nossa vida futura. Acho que sim, acho que o que tem sido feito em termos de energia solar, de energia eólica, de todas as energias renováveis, tem sido extraordinário. A EDP, aliás, lidera muito esse caminho, tem um papel fundamental na promoção destas energias renováveis. E já agora também referir que a própria Fundação EDP, no fundo, mobilizou muitos dos seus recursos de área de inovação social para apoiar projetos de eficiência energética e de promoção de energia renovável junto às comunidades mais vulneráveis. Há essa, também essa preocupação da própria Fundação de acompanhar essa passada que a EDP claramente tem e essa liderança que a EDP tem tido em Portugal, e não apenas em Portugal, porque a EDP está presente em 30 países, portanto claro. é hoje uma grande multinacional.
2: E há projetos, aliás, famosos em África, nomeadamente campos de refugiados, de eletricidade. Cá esse papel da Fundação é muito importante, da inovação social nesta questão da energia, o não deixar ficar ninguém para trás.
1: Não deixar, exatamente, e permitir que, sobretudo, IPSS, que a economia social, tenha a possibilidade de ter acesso a muitas, à energia renovável e, sobretudo, tenha uma maior consciência da eficiência energética, da limitação de energia no planeta, dos recursos que não são infinitos. Portanto, quer dizer, temos feito muita pedagogia e muitos projetos para mobilizar, no fundo, todas as comunidades, todos os públicos sobre este tema.
2: Muito bem.
3: Muito bem.
2: Seguimos então, para a terceira?
3: Para a terceira pergunta. É uma também, Miguel, é uma de 5 pontos. Qual foi o Museu de Lisboa mais visitado em 2025?
1: O Museu dos Jerónimos, obviamente.
3: Vão gostar dos Jerónimos. Mais de 1 milhão de visitas.
1: Há mais de 1 milhão de visitantes. É um edifício extraordinário, claro. Histórico. E eu sou testemunha das enormes filas que estão sempre à frente dos Jerónimos e tenho alguma inveja.
3: Sim, falando disso. O MAT também não está nada mal, não é? Está quase a fazer 10 anos. Outubro?
1: O MAT faz 10 anos em outubro. Tem sido um percurso muito desafiante, muito interessante, porque é muito interessante que uma empresa como a EDP tenha decidido integrar na sua responsabilidade social a criação do museu. E isto tem muito a ver com o conceito de que a cultura não é um luxo, que a cultura é essencial para, no fundo, para que a sociedade tenha mais pensamento crítico, tenha mais informação, tenha outra visão sobre a realidade, sobre o mundo. E os museus, hoje em dia, são exatamente espaços de confluência, de diálogo entre várias disciplinas, entre os artistas e o público. Entre várias disciplinas, refiro e sublinho, porque o MAT também não é só apenas um museu de arte, é um museu de arquitetura e tecnologia, mas também está aberto à moda, está aberto ao design. Portanto, tudo isto faz sentido e fez sentido na decisão da EDP de criar um museu com uma ambição internacional. Não é muito comum, mas eu sinto-me muito orgulhoso de ter acompanhado esse caminho e esse projeto desde o início.
3: Mas agora, fazendo este desafio, que nós fazemos, por exemplo, nas reuniões para emprego, como é que fez o MAT daqui a 10 anos?
1: Eu nunca fiz grandes planos, devo dizer, na minha vida. Não sei o que é que vai acontecer em 10 anos, não sei o que é que o mundo se vai tornar. Mas a minha esperança é que o museu, o MAT, neste caso, continua a percorrer o caminho que tem feito, que é, no fundo, de ser um espaço de encontro, de ser um espaço de diálogo entre várias disciplinas, de ser um espaço inclusivo no sentido de ter uma programação para vários públicos, de continuar a ter um programa educativo e um programa público que ajuda a formar as pessoas, que ajuda a criar consciência sobre os grandes temas da atualidade e não só. E, portanto, é essa a minha expectativa, mas não sabemos, não sabemos. Este mundo está demasiado imprevisível.
3: Mas às vezes é preciso piscar o olho a um público mais alargado, indo buscar nomes mais conhecidos. Falaste há pouco do Manuel Joviera. É preciso piscar o olho e abrir portas a outro tipo de público?
1: Eu comparo muito um museu a um jornal. Eu venho deste meio, eu fui diretor de jornais, trabalhei nos jornais durante mais de 20 anos, e um princípio fundamental dos jornais era a liberdade editorial. Um princípio fundamental dos museus e das suas direções é a liberdade curatorial, é a liberdade de decidir o que é que, qual é o programa curatorial, quais são as linhas desse programa curatorial. Dito isto, obviamente há sempre um diálogo entre a administração, no meu caso, estou na administração do MAT, e a direção do museu, para tentar encontrar uma programação que responda a todos os públicos. E quando responde a todos os públicos, não pode apenas trazer exposições de nicho. Tem que trazer também exposições que chamem, que apelem ao grande público. E, portanto, nós temos que fazer um equilíbrio, temos que ter permanentemente esse equilíbrio de saber que podemos ter uma exposição da Joana Vasconcelos com o Valentino, como vamos inaugurar em outubro, uma exposição em que a Joana Vasconcelos, a obra dela, vai interagir com as obras de arte do Valentino, os vestidos do Valentino, uma exposição que vem de Roma, mas também temos a capacidade de trazer artistas extraordinários como a Miriam Kahn, o Jeff Wall, o Ernesto Neto, que já passaram pelo museu. Portanto, temos que ser equilibrados.
3: E tal como os jornais precisam de público, não é?
1: Precisamos
3: tal
1: de
3: como
1: público.
3: Os jornais também precisam de leitores.
2: E o posicionamento internacional? Vocês conseguem saber quantas pessoas é que são turistas, no fundo? Ou
1: nós temos uma percentagem muito surpreendente de público internacional versus público nacional. Hoje em dia o MAT é visitado, em 70% do seu público é internacional.
2: É impressionante.
1: É impressionante. E 30% é nacional. Isto tem a ver também muito com o posicionamento que o MAT assumiu desde o início, como referi, com uma ambição internacional da sua programação, de ter muitos artistas internacionais, mas também ser um espaço onde se pode compreender o que é que aconteceu na arte contemporânea portuguesa nos últimos 40 anos, 30 anos. E, portanto, eu acho que um estrangeiro que chega a Portugal e quer escolher um museu, se calhar escolhe o MAT pela localização, pela arquitetura, mas também por esta dimensão do seu programa, que de facto faz, junta, acho que de uma forma muito feliz, aquilo que são os artistas internacionais com os artistas portugueses.
2: Claro, e numa lógica de vanguarda sempre.
1: Sempre numa lógica, sim, podemos dizer que sim.
3: E já que falamos de artistas nacionais, vamos à próxima?
1: Vamos.
3: Nos anos 90, os Lunáticos lançaram uma música que foi um êxito de verão. Começava assim: estou na lua, não me chateis. O que é que vinha depois?
1: Eu tenho uma péssima memória.
3: ajudou muito a cantar.
1: Estou na lua, mas
3: não
1: eu
3: me chateis
1: também.
3: Que eu agora
1: vou para a rua.
3: Eu vou dar três hipóteses. Estou na lua, não me chateis que eu agora estou na lua e em breve vou chegar ao sol. Ou então, e em breve vou chegar a Marte. Ou, e a seguir vou comprar tabaco.
1: É a primeira.
2: Certíssimo. Não, foi um bom momento para ouvir a Maria João cantar.
1: Não, canta maravilhosamente.
0: Fantástico. Não ouvi bem. É possível repetir outra vez.
3: Hoje será mais não me chateis que eu quero ver o eclipse.
1: Exatamente.
3: E é de facto impressionante como um fenómeno de minutos, de segundos, na verdade, não é aqueles segundos, mas de minutos, vai fazer parar o país. Falávamos do público do MAT. É mais português ou contam sobretudo com os turistas?
1: Não, como disse há pouco, é sobretudo internacional o público do MAT, mas obviamente há muitos portugueses. O MAT é um museu muito visitado. Há uma grande polémica nos museus sobre como é que se contabilizam as entradas. Há museus que contabilizam, se tu entrares no museu e existirem 5 exposições, contas como 5 visitantes. O MAT conta como um visitante. Desde o seu início, o visitante entra, podem estar 4 exposições, podem estar 8 exposições, é um visitante. E nós temos cerca de 400 mil visitantes por ano, o que é muito bom. É um número muito, muito, muito interessante e que mostra realmente...
3: Mas é um número que tem vindo a crescer.
1: É um número que tem vindo a crescer.
0: Eu lembro muito bem, provavelmente lembramos todos do dia da inauguração. Foi um sucesso em termos de populares, se quisermos simplificar, não é? Estava cheio de gente que se calhar não ia a um museu há muito tempo. Como é que se agarra depois este público? É difícil, é desafiante, sobretudo.
1: Sim, nós temos tido números no aniversário do MAT, porque abrimos as portas e este ano vamos fazer o mesmo. Portanto, dia 4 e dia 5 o museu estará aberto, será gratuito, com grandes exposições, outubro. De outubro, com grandes exposições, Joana Vasconcelos e Valentino, já referi, uma grande exposição do Pedro Cabrita Reis, com mais de quase 200 trabalhos novos, inéditos, e portanto temos uma grande expectativa para o segundo semestre do MAT, mas sim, é agarrar o público, é estar sempre atento, é saber ouvir, é saber perceber quais são as tendências, é estar muito atento também ao que se faz lá fora, é dialogar muito com os artistas, conhecer o trabalho deles e tentando construir uma programação que, no fundo, responda aos interesses de vários públicos, porque há vários públicos. Há vários públicos nos museus também. Uhum. Portanto, é essa permanente busca de como é que nós chegamos a todos os públicos. E como isso é muito importante.
2: Público mais jovem também, isto é, o próprio espírito de Mate levará a uma tendência de captar público mais jovem, que provavelmente não irá tanto a outro tipo de museus.
1: Sim, sem dúvida. Nós fizemos um estudo de mercado há pouco tempo e o Mate é visto como um newcomer, como um museu jovem e para jovens. Portanto, tem esta muita ideia de frescura, de novidade, de juventude, e de facto nós tentamos que o museu tenha essa postura. Por exemplo, nós nas nossas inaugurações não fazemos discursos, não há discursos. É uma...
2: Essa coisa de chata de
1: não,
2: velhos.
1: Não há discursos. É, obviamente o artista pode dizer umas palavras, mas não há aquela coisa de discurso.
2: Sou presidente, sim, presidente,
1: diretor do museu. Claro. Não há... Portanto, temos muito esta postura de... E temos sempre inaugurações com DJs, com música, com um ambiente muito descontraído. E acho que o Mate... Essa é a imagem do Mate, é a cara do Mate. Portanto, nós procuramos que seja assim. E, portanto, sim, o museu tem muitos jovens, é visitado por muitos jovens e tem a preocupação de trazer também muitos jovens para a sua programação.
2: Muito bem. Miguel, vamos seguir aqui. Miguel Coutinho.
3: Está com 12 pontos neste momento. Ainda faltam 5.
1: Podia estar melhor, não é?
2: Faltam 5. Faltam 5.
3: Se cantasse...
1: Mas o Sporting também empatou na primeira jornada, portanto, e nada está perdido.
2: Vamos aqui a tentar mais 5. E como disseste há pouco, uma boa parte da tua carreira foi passada nos jornais, não é? A fechar jornais, a fechar e a abrir e a dirigir jornais. E esta pergunta leva-nos aí. A pergunta é: o Facebook foi criado em 2004 por Mark Zuckerberg, como sabemos, e os seus colegas de quarto, que estudavam numa universidade norte-americana. A questão é precisamente essa: qual era a universidade? Tens ideia? Onde eles estudavam? Visto rede social, o filme,
3: rede social,
2: não é?
3: Sim.
1: Colômbia?
2: Uma assim mais...
3: Mais, sim.
2: Aquela que se calhar nos vem mais à memória.
3: Ali dificultou agora.
2: Para os lados de Boston.
1: Eu gosto imenso de redes sociais. Gosto imenso do Instagram. Acho uma plataforma muito interessante.
2: Sobretudo para um diretor de museu.
1: Não frequento muito o Facebook e, de facto, não frequentei a mesma universidade do Mark Zuckerberg. Se tivesse sido colega dele, acho que responderia acertadamente. Em princípio, responderia acertadamente
3: então
1: à pergunta.
3: Então vamos às três hipóteses.
2: Quer as três hipóteses?
1: Vamos.
2: Então, Princeton, Stanford ou Harvard?
1: Stanford.
2: Era Harvard. Vamos, as redes sociais vieram de facto mudar completamente as regras do jogo dos mídia, da imprensa em particular. O Facebook foi a primeira rede social onde se começaram a partilhar conteúdos. Tu sentes que já estão mais ou menos encontrados e a ser trilhados os caminhos que vão levar à sobrevivência da imprensa, ou ainda não batemos no fundo?
1: Eu acho desde sempre que não é o modelo de negócio que salva o jornalismo. Acho que é o bom jornalismo que salva o modelo de negócio. Penso isto desde há muito tempo e continuo a pensar isto. Dito isto, acho que há obviamente grandes desafios ao jornalismo. Tem havido sempre, houve sempre grandes desafios ao jornalismo. Talvez hoje sejam mais críticos. Sobretudo, o tema da inteligência artificial é um tema realmente preocupante, no sentido da forma como as plataformas e as empresas de inteligência artificial capturam conteúdos. E, mais uma vez, qual é que é a resposta que há para isto? Vou falar deste tema porque acho que é o tema mais na ordem do dia.
2: Sem dúvida.
1: Eu acho que a resposta para isto é, por um lado, a necessidade que os mídias têm de fazer pressão sobre o regulador, sobre o legislador, para regularem esta atividade, sobretudo da inteligência artificial, da forma como desporadamente se apropriam de conteúdos e os transformam e ficam intermediários entre o leitor e os mídias. Eu acho que a única resposta que os mídias podem dar é, pronto, pressionar o regulador, pressionar o legislador, ter a capacidade de continuar a fazer jornalismo, a investigar, a procurar a notícia, a falar com as pessoas e, de facto, fazer valer os seus direitos, os seus propriedade intelectual, porque é isso que estamos a falar. E eu acho que esse é o grande tema de futuro. Eu acho que a inteligência artificial é um instrumento muito interessante para o jornalismo também, é um instrumento interessante para todas as áreas de atividade. Acho que o jornalismo também tem que aprender a viver com a inteligência artificial, mas tem que haver regras. Eu acho que essas regras não são observadas neste momento.
2: Ainda é preciso trabalho da regulação aí.
1: Eu acho,
2: certamente.
1: Sem dúvida.
2: Dos legisladores.
1: Sem dúvida.
2: Tu achas...
1: Isto acontece no momento em que o jornalismo está fragilizado, quer dizer, as redações são cada vez mais pequenas. Eu comparo as redações com o que foram. Eu saí do jornalismo em 2005 e lembro-me de como eram as redações, tinham outra escala. Eu li há pouco um texto no New York Times que dizia que desapareceram 75% dos jornalistas nos Estados Unidos nos últimos 20 anos. E 3 mil títulos desapareceram também, faliram. Quer dizer, há de facto, estamos num processo de transformação. Mas eu acho que a única forma de salvar o jornalismo, se é que o jornalismo precisa de ser salvo, é de facto exercer bem o jornalismo, fazer bem o jornalismo. Acho que esse é o primeiro passo que tem que ser dado.
2: E achas que, no fundo, o panorama hoje das fake news e toda a manipulação da informação que pode haver nas redes sociais são um problema que tu identificas como grave para a nossa sociedade?
1: São, acho que tem a ver muito com os tempos que vivemos. Quer dizer, esta era da grande polarização, em que, no fundo, todo o debate público e político se faz na rejeição do outro e numa certa erosão daquilo que é um espaço comum, um espaço de diálogo, leva a isso, leva a esse fenómeno. Quer dizer, o que me choca muitas vezes não é as pessoas acreditarem em notícias falsas, é as pessoas já começarem a duvidar das notícias verdadeiras. Eu acho que esse é que é o drama, não é?
3: Mas depois acrescenta-se também a isso um certo desprestígio da profissão de jornalista, que... Claro. Quando tu saíste do jornalismo não acontecia ainda, é um fenómeno mais recente.
1: Já havia muita pressão, das receitas, já havia muito tema da publicidade, da forma como se conseguia captar a publicidade, como ela estava a ser transferida para outras plataformas. Uhum. Portanto, acho que o jornalismo viveu sempre tempos difíceis. Acho que estes tempos são particularmente difíceis, porque a inteligência artificial de facto é um animal de dimensões gigantescas. Uhum. E perigoso.
3: Miguel Coutinho, não pude deixar de reparar nesses auxiliares de memória que trouxe aí. O que é que achava que íamos perguntar?
1: Conta
3: lá, partilhe lá.
1: Pensei que iam fazer perguntas com datas, eu sou péssimo em datas.
3: Fizemos a primeira e era muito fácil, não é?
1: Sim.
3: Era de cara.
1: Mas...
3: é que são aí uns papéis na mesa com umas cábulas.
1: Não, tem umas cábulas, mas são coisas que eu gostaria de falar, mas acho que não vou conseguir falar de todas.
3: Hoje não vai haver faltas no MATI, na Fundação EDP, para quem trocar o trabalho por uns minutos a ver a lua a tapar o sol.
1: Não, já está numa hora em que as pessoas já...
3: Já
1: estão.
3: E as que não saíram, está tudo...
1: Embora o museu ainda está aberto.
3: Pois, lá está.
1: E tem que funcionar bem.
3: Precisamente. Miguel Coutinho, sai daqui com 12 pontos. Tem de cá voltar. Para chegar aos
1: 12
3: 25.
1: Pontos não é brilhante, mas óbvio.
3: Mas,
1: mas está acima das minhas expectativas, vou dizer.
2: Com este tipo de quiz.
3: Obrigada por ter aceitado.
1: Foi um prazer ouvi-los.
3: Obrigada, o gosto foi nosso.
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Muito boa noite, a caminho da 1 da manhã, vamos conhecer os títulos em destaque a esta hora. Marcelo Rebelo de Sousa já teve alta hospitalar, deu entrada esta tarde no Hospital de Faro devido a uma disposição. Vamos ainda olhar para o sismo da Colômbia, aumentou o número de mortes na sequência do sismo de segunda-feira. No desporto, o Benfica joga esta quinta-feira com o Arte.

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1: Muito boa noite. Vamos às notícias na Rádio Observador, edição da Uma. O antigo Presidente da República já teve alta hospitalar do Hospital de Faro, onde deu entrada nesta tarde de quarta-feira depois de uma indisposição. O ex-Presidente da República terá sofrido um quadro de lipotimia, que pode ter várias causas, incluindo uma situação de jejum prolongado, calor e desidratação à saída do hospital, já bem perto das 10 da noite. Marcelo Rebelo de Sousa falou aos jornalistas e afirmou que estava bem.
2: Sim, vai.
3: Vai continuar a ir à praia?
2: Sim, espero ir à praia, claro.
3: Tem que
2: obrigado.
3: Os cuidados especiais.
2: Vamos a ver. Eu hoje estive um dia muito intenso de praia e de facto foi um exercício físico num dia quente, grande, e portanto vou ter cuidado acrescido em matéria de hidratação.
1: O antigo Presidente da República saiu do hospital após a hora de jantar e agradeceu a prontidão do Serviço Nacional de Saúde.
2: Queria agradecer muito ao INEMA pela prontidão e eficiência. Queria agradecer muitíssimo também ao hospital, a direção clínica, o responsável clínico acompanhou e todo o pessoal. Foram vários exames que foram feitos e, portanto, por isso demorou este tempo todo, mas revelando uma preocupação de escrutínio que é prestigiante para o Serviço Nacional de Saúde.
1: No site do gabinete de Marcelo de Rebelo de Sousa é citado o comunicado da